0: chegar a direita e não só.
1: Nos vários setores da direita parlamentar.
2: Mas depois também no movimento, digamos, das IPSS é posta a correr a ideia de que o PCP é contra as instituições particulares de solidariedade social e outras formas de organização deste tipo e quer acabar com elas. Isso não é verdade de todo, é completamente mentira.
0: E questionado sobre se caso essa rede pública avançasse, o futuro das IPSS poderia estar em causa, o deputado comunista Alfredo Maia defende o atual contexto, não deixando de ver esse cenário.
2: Quando isso acontecesse, significaria que nós já tínhamos uma resposta pública de tal ordem maciça que ele poderia em tese colocar-se. Mas a realidade é que mesmo com uma rede pública, o Estado não deixará de dar apoio.
0: O direito à educação desde o nascimento, um dos vetores essenciais do debate nas jornadas parlamentares do PCP, que se propõe a apresentar propostas transversais para reforçar direitos de pais e crianças. Primeiro dia recheado de audições e também visitas, uma creche, uma escola e um hospital. No Dona Estefânia, a líder parlamentar Paula Santos identifica problemas antigos.
3: Alguns serviços de urgência de pediatria que vão encerrando temporariamente traz também aqui uma maior pressão para o Hospital Dona Estefânia.
0: E aponta responsabilidades.
3: Opções por parte do Governo que, apesar de estar mais do que identificado estas necessidades, insistem não resolver os problemas que permite efetivamente fixar os profissionais de saúde.
0: São questões para as quais o PCP tentará trazer respostas no encerramento das jornadas parlamentares esta sexta-feira.
4: Encerramento que vai estar a cargo do secretário-geral do PCP, Paulo Raimundo, agendado para as 3 da tarde. O porta-voz do PSD, Sebastião Bugalho, acredita que as sondagens políticas teriam resultados diferentes se PS e Chega se unissem para derrubar o governo. Declarações durante a tarde num evento promovido pela Associação International Club, em que o dirigente social-democrata foi questionado, Inês Ameixa, sobre as sondagens mais recentes.
5: A leitura é de Sebastião Bugalho, numa altura em que as recentes sondagens apontam a AD em terceiro lugar.
6: O que é que as sondagens diriam se o PS e o Chega se coligassem no Parlamento para derrubar o Governo? Iam continuar a dizer o mesmo? Os portugueses seriam indiferentes a uma coligação entre o PS e o Chega para derrubar um Governo que assegurou 3 orçamentos de Estado sem aumentar um imposto, sem baixar uma pensão, pelo contrário, aumentá-las, com excedente orçamental e com crescimento económico acima da média europeia? Os portugueses iam ser indiferentes a uma coligação entre o PS e o Chega para derrubar esse governo? Eu acho que as sondagens mudariam muito rapidamente.
5: Os resultados seriam diferentes, defende o porta-voz do PSD, que acredita que Luís Montenegro vai governar até ao final da legislatura.
6: Estou convencido que a legislatura será cumprida e que no dia em que formos chamados novamente às urnas, os resultados que todos queremos estarão lá. Porque nós estamos a conseguir fazer, nós, a AD, estamos a conseguir aquilo que muita gente no espaço público e político dizia que era impossível.
5: Para Sebastião Bugalho, no início, muitos diziam que seria impossível governar e reformar o país com um governo minoritário.
6: Somos um governo minoritário? Somos. Há instabilidade internacional? Há. Mas vai continuar a haver orçamentos de Estado? Vai. Vai continuar a haver reformas? Vai. Vai continuar a haver estabilidade política naquilo que depender de nós? Sim. Portanto, eu as sondagens com as quais estou preocupado são as sondagens das urnas. E essas até agora têm sido favoráveis e em 2029 eu estou convencido que também o serão.
5: A sondagem que conta é a das urnas, sublinha Sebastião Bugalho, num almoço-debate esta tarde promovido pelo International Club of Portugal.
4: Um evento que teve como tema principal a Europa. Mais um jogo, mais uma vitória. Portugal venceu a Dinamarca por 4-2 esta noite em Copenhaga, depois de ganhar à Noruega e também ao País de Gales na Liga das Nações de Futebol. 2 destes 3 jogos não contaram com Cristiano Ronaldo na equipa. Um dia depois do jogador abandonar o estágio da seleção, a equipa portuguesa volta a vencer e está isolada na frente do grupo da Liga das Nações. O selecionador Jorge Jesus diz que o importante é ganhar e jogar bem, o resto não tem importância.
7: Uma vitória com muita qualidade que a equipa portuguesa esteve aqui, não é? No 4 golos, com uma exibição, na minha opinião, a um nível alto. E não pode passar, e claro, isto é mais importante que tudo o resto que aconteceu. E portanto é nisso que eu quero me focar, é no jogo, no próximo jogo no Dragão, regressando a Portugal, que o nosso povo, de certeza que vai lutar o Dragão, isso é o mais importante neste momento para mim.
4: As declarações do selecionador nacional Jorge Jesus após a vitória de Portugal na Dinamarca. A seleção volta a jogar no domingo com a Noruega, desta vez no estádio do Dragão.
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1: Passam 9 minutos da 1 hora da manhã no continente e na Madeira, meia-noite e 9 minutos nos Açores.
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1: Na RTP Mundo ficamos agora com o refeitório e hoje o convidado é Afonso Dantas.
6: Olá, sejam muito bem-vindos ao refeitório. Meu nome é Joana Barrios e hoje recebemos aqui no estúdio da RTP Antena 1 o chefe Afonso Dantas. Bem-vindo.
7: Obrigada, Joana. Obrigado pelo convite.
6: Ora, antes de se acender aqui a luz encarnada do microfone e fazer que isto estivesse a contar, para falar em contar, estávamos a falar sobre uma comparação entre a Ilha da Madeira, neste caso o Funchal, que é de onde tu és natural, e a região de Évora, mais concretamente a Fita Preta, que é a tua casa neste momento. Eu brinquei contigo também no início, porque disse logo que tu eras um madeirense alentejano. É possível ser madeirense alentejano?
7: Eu acho que sim, eu acho que sim. Acho que são duas regiões com bem diferentes, no entanto. Há algumas semelhanças, nomeadamente como estávamos a falar, qualidade de vida. Acho que são duas regiões que proporcionam uma qualidade de vida fantástica. Muito diferente do que é viver numa grande cidade, se bem que hoje em dia o Funchal é considerado uma cidade, não é? E, no entanto, eu acho que, quer dizer, são duas regiões fantásticas, com uma qualidade de vida tremenda, por isso...
6: Tu saíste do Funchal com 16, 17 anos?
7: Eu saí com 17.
6: Ok.
7: Na altura fui para a França, para Lyon, por isso também uma grande cidade, não é? Na altura eu acho que nem foi assim tão, nem foi um grande desafio adaptar-me à cidade, uma grande cidade. Acho que o grande desafio na altura foi mesmo o estilo de vida, que é bem diferente do que vivemos em Portugal. As pessoas que são diferentes, não é? A língua também, que era uma grande barreira quando cheguei. Por isso eu acho que adaptar-me a viver fora da zona de conforto foi feito relativamente cedo, não é? Por isso adaptar-me ao Alentejo também foi fácil, justamente o facto de, para já, facilita ser um sítio fantástico de se viver, e porque também partilha muitas coisas com a Madeira.
6: Há um bocado esta ideia de que o Alentejo é muito parado, só que quando se trabalha na hotelaria, na restauração, a ideia de parado não existe.
7: Exatamente. Eu acho que a ideia, eu acho que, sem querer entrar, sem ser um pouco redundante, mas a ideia de parado, as pessoas associam exatamente o mesmo à Madeira, não é? Que é uma ilha que não se passa nada e que...
6: Como não se passa nada? Passa-se imensas coisas.
7: E que, na verdade, o Alentejo é exatamente igual, ou seja, há vida, acontecem coisas. Claro que é uma vida diferente do que se tem, por exemplo, em Lisboa, não é? É uma vida fora da loucura, há tempo, a qualidade de vida é diferente. Se tu sais do trabalho, tu não passas o tempo no trânsito, passas tempo a fazer outras coisas. Vais ao café, vais tomar um copo, vais... Não interessa, mas são estilos de vida muito diferentes. No entanto, eu acho que... Eu acredito que é uma região muito subestimada, de forma geral, o Alentejo. E eu gosto imenso de viver, por isso... Eu acho que neste momento seria difícil sair do Alentejo para ir para uma mega cidade, pelo facto do estilo de vida.
6: Ok, vou apontar aqui região subestimada, já lá voltamos. Tu, quer dizer, se formos à procura um bocadinho daquilo que é o teu percurso, encontramos rapidamente que és um grande cozinheiro desde que tens 12 anos. O que é que aconteceu para quereres ser um grande cozinheiro aos 12 anos?
7: Honestamente, voltando um bocadinho atrás, eu acho que mesmo eu tenho dificuldade em conseguir justificar, não é? Eu acho que grande parte foi influência de programas de televisão. Na altura, 24 Kitchen, por exemplo, os programas estavam a começar a surgir com mais força. O Gordon Ramsay também com muita força na altura, com os vários tipos de programas que fazia. Por alguma razão sempre me chamou a atenção e nunca tive uma família que fosse propriamente ligada à área. Aliás, na verdade, ninguém tem ligações com a área. Mesmo os meus pais, a minha avó cozinhava, mas cozinhavam super bem, mas era uma cultura de cozinha diferente, não é? Ou seja, eu acho que foi sempre muita influência de programas que me foram despertando um bocadinho o interesse. E depois também começar a fazer. A brincar em casa com
6: ingredientes.
7: Ingredientes, não é? Às vezes corria bem, às vezes corria mal. Mas acho que houve sempre esta... Houve também este lado criativo, o lado de não ter amarras, não é, na cozinha. Que para uma criança com 12, 13 anos tens de se portar bem na escola, tens de estudar assim, tens de fazer assim. E na cozinha isso não existia, não é? Por isso... Dar a oportunidade de explorar o que quer que fosse, acho que foi o que me chamou muita atenção na altura. Acho que começou desta forma muito, muito orgânica, muito genuína, e que depois fui percebendo cada vez mais que de facto era isto que queria.
6: Que a cozinha ia ter um papel preponderante na tua vida. Sim. Para sempre. Esses programas de televisão e os chefes que já referiste, hoje em dia, enquanto profissional da área, e aliás até profissional estrelado da área, consegues encontrar semelhanças? Era um universo muito romantizado ou era uma coisa que iria corresponder à realidade, entre aspas?
7: Sem dúvida que era um universo muito romantizado. Em vários aspectos, não é? Claro que depois também a forma como a área me foi introduzida, que foi super jovem, e os meus pais tiveram um papel fundamental na altura, que foi, eu estava mesmo decidido desde 12, 13 anos que era isto que queria fazer, e os meus pais me incentivaram, faz aquilo que tu queres, mas é quase de certa forma um pouco desconcertante uma criança com 12, 13 anos dizer que quer ser cozinheira para a vida, não é? E o meu pai também tendo algum conhecimento de como é o meio, na altura quis até quase como se fosse um choque de realidade. Por isso, na altura até passei com o Otávio lá na Madeira, muito jovem, para fazer uma brincadeira dois, três dias num hotel, para perceber um pouco daquilo que era a rotina dia-a-dia. E em vez de ter esse choque de realidade, na verdade foi ao contrário.
6: Pois normalmente surge o efeito contrário, não é? Porque uma pessoa vai, vê e pensa assim: ai não, mas isto é mesmo fixe.
7: E foi exatamente isso que aconteceu. E depois, claro que entrando no meio de forma mais séria, não é? sobretudo na alta cozinha, percebemos o nível de exigência, o nível de entrega que é necessário, o nível de certa forma quase militar. E quando falo em militar é no, na exigência e na entrega.
6: E no rigor, sobretudo.
7: Exatamente. Que é bem diferente daquilo que os programas mostram. No entanto, eu acho que eu falo por mim, por quase todos os cozinheiros que estão a ser, que estão a ter o primeiro contacto com a área. Ou seja, sem dúvida é uma área muito romantizada e continua a ser. E na verdade é uma área super, super exigente em vários aspectos. Mas lá está, é um bocadinho como eu costumo utilizar a expressão várias vezes: quem corre por gosto não cansa. E eu continuo a achar que, de forma geral, quem está na área da hospitalidade, gastronomia, faz porque gosta. E se está e não gosta, acho que
6: melhor é ir andando, não é?
7: Tem os dias contados, no sentido, nunca será feliz. E acho que não vai durar para sempre, não é? Quer dizer, estamos a forçar algo que não funciona. E é preciso entender aquilo que a área traz, não é? Em todos os sentidos, ou seja, as partes boas e as partes menos boas também. Ou seja, claro que traz reconhecimento, se as coisas forem bem feitas, se o trabalho for bem feito, serás reconhecido pelo teu bom trabalho. Se quiseres uma vida mais pacata e não estás disposto a um certo nível de entrega, está tudo bem também. Agora é preciso perceber que, se queres ter um nível de entrega, muito provavelmente terás que abdicar de algumas coisas, porque a verdade é que não dá para ter tudo ao mesmo tempo. E é isto que, mesmo com as equipas, tentamos ao máximo fazer ver que é complicado, não dá para termos o melhor estilo de vida, a trabalhar sempre direitinho, sempre, sempre, sempre, às 8 horas, mas ter um nível de entrega brutal, e depois, ou ao contrário, ou não ter esse nível de entrega, mas exigir condições de quem tem esse certo nível de entrega. Por isso, isto é como tudo, não é? O esforço, logicamente, é recompensado, e acho que, felizmente, mudou imenso nos últimos anos, para melhor. No entanto, é uma área, continua a ser uma área naturalmente trabalhosa.
6: Trabalhosa, muito bem. Depois do teu pai ter feito assim essa tentativa de crash course do género, não, agora vais ver como é que elas mordem e vamos aqui ter a certeza que vais adorar ou não, começaste a orientar o teu percurso académico para ter formação na área. Estudaste na Madeira, depois a seguir é que foste embora. Portanto, guia-nos aqui um bocadinho por esse percurso.
7: Pronto, eu na altura, como já estava super decidido que era isto que queria fazer, quando acabei o ensino básico, estava super decidido que queria fazer um secundário, um curso profissional. Apenas pelo facto de ser um curso onde, em parte, tem muito contacto com a
6: cozinha. Já podias pôr em prática aquilo que querias fazer.
7: E a ideia foi muito essa, ou seja, os meus pais me colocaram em questão, e o futuro, não é? Porque, apesar de tudo, os cursos profissionais têm muito boas saídas profissionais na altura, não é? Mas depois, a nível de evolução, de certa forma, são um pouco limitantes, vá. Por isso acho que cada um também tem que construir um pouco o seu caminho. Mas a minha ideia, não estava muito preocupado com isso. Eu queria era fazer aquilo que eu gostava.
6: Uma primeira formação e depois, a partir daí.
7: E na altura nem pensava, ou seja, nem surgiu na altura. Não foi algo que tivesse como ideia base de licenciar-me, de continuar a formação, mas surgiu. Mas na altura, lá está, fiz o curso profissional na Madeira. E quando acabei, decidi continuar.
6: Qual era a duração do curso?
7: Era 3 anos.
6: Ok. Por isso... Portanto, equivalente ao 10º, 11º, 12º.
7: Exatamente, era isso. E na altura, quando terminei o curso, queria um pouco mais. Ou seja, a ideia não era ficar preso e sair um bocadinho também dentro daquilo que é a ilha, não é? Porque às vezes é preciso também sairmos para valorizarmos. Mas também para... procurar mais. E acho que se estivesse em Portugal continental seria exatamente igual, da vontade de querer explorar um pouco mais do que apenas o sítio onde nós...
6: O sítio que conhecemos.
7: Exatamente, confortáveis, vá. E nada mais desconfortável do que ir para, para um país novo, uma língua que nós não falamos. E na altura acabei por ir para o Instituto de Paulo Bocuse, na altura, que hoje em dia tem outro nome, mas continua a ser a mesma instituição, com o objetivo de aprender mais.
6: Um grau de exigência bastante elevado. E para além de um idioma que na altura desconhecias, quando começaste a falar francês fluentemente. Que remédio?
7: Remédio? Eu acho que, por incrível que seja, eu consegui adaptar-me muito bem. Ou seja, tive a formação de francês, como toda a gente em Portugal tem na escola, mas que na verdade é o básico. É o básico do básico, o que nos prepara para zero. Para estar em contacto todos os dias com a língua, não é? E na altura não havia cursos em inglês, ainda não havia. Curiosamente, um ano após a minha entrada, abriram a formação em inglês. Por isso tive de ter o choque de realidade, que é a minha primeira aula, porque os cursos eram divididos em metade das turmas de cozinha. Tinham um primeiro semestre de prática e depois trocavam para um segundo semestre de teórica. E eu calhei numa das turmas que o primeiro semestre era teórica. Por isso, primeira aula, sento-me na sala e não estava a apanhar, mas não estava a apanhar nada. E foi o facto de estar forçado, não é? A estar em contacto 24/7 com a língua que me fez com que tivesse que aprender. Os primeiros 3, 4 meses um pouco mais desafiantes, mas eu diria 6 meses depois estava bem confortável.
6: Quando passaste para a cozinha já sabias o que é que te pediam?
7: Não, já com algum conforto, por isso... lá está, fui assim um bocadinho jogado aos lobos, mas foi isso também que na altura proporcionou um crescimento mais rápido, acredito eu também.
6: Tu tiveste conhecimento desta escola através da escola na Madeira, ou foi uma coisa de género, vou pesquisar o sítio mais impossível, mais difícil, mais improvável? Qual foi o teu critério na escolha? Porque já percebemos que nesta questão de escolher o que é que eu quero fazer, definir o meu percurso, tu sempre foste bastante independente.
7: Claro. Eu acho que em parte foi, no que toca à escola, eu, na altura eu queria só saber continuar a formação, que seja num bom sítio. Os meus pais também deram uma oportunidade de estudar, não é? Ou seja, são poucas as pessoas que têm essa possibilidade. E eu tive essa sorte. Os meus pais apoiaram-me em tudo. Por isso, deixaram-me inteiramente à disposição. Escolho onde é que quero estudar. E na altura queria fazer uma escola de peso. A formação francesa. Ou seja, quase este estilo muito militar, muito metódico, muito rigoroso. Sempre me interessou. E queria fazer em França. Na altura comecei por procurar os nomes mais badalados, como Cordon Bleu, por exemplo, que é uma escola magnífica, e acabaram por me introduzir ao instituto um colega de profissão que tinha feito formação na altura e que sempre trabalhou em grandes cozinhas pelo mundo. E eu decidi, ok. Depois acabei por ir a um Open Day, ou seja, fui ali a um Open Day ver como é que era. Fiquei super interessado, mas no entanto, como não estava muito confiante, como as vagas eram muito, muito poucas e não estava muito confiante, tanto pela barreira linguística, que a minha primeira entrevista correu, eu diria, de forma muito medíocre, decidi, bem, vou mandar aqui o currículo para várias escolas e vamos ver se há alguma que me aceita, se houver mais do que uma que me aceita, irei escolher. E assim foi, tive a sorte que... podia escolher entre todas as escolas que mandei o currículo na altura e acabei por escolher um instituto para depois ter ficado a conhecer um pouco melhor sobre o que é que era o projeto, o que é que era como formação, quem eram os formadores, também muito importante. Percebi que muito provavelmente estava entre os melhores sítios do mundo para estudar.
6: Portanto, ficou logo resolvida aí à partida. Depois da formação, passaste por uma série de restaurantes, todos eles sempre de alta cozinha. Era este o teu objetivo desde o princípio?
7: Eu sempre tive o interesse na alta cozinha.
6: O que é que a alta cozinha tem que as outras não têm?
7: A alta cozinha tem um rigor, tem um nível de entrega, tem uma exigência, tem um mindset muito específico, que não se encontra em todas as outras cozinhas, que também logicamente faz com que seja uma área mais
6: competitiva,
7: mais desafiadora de trabalhar. E sempre gostei da atenção ao detalhe, não é? Acho que também há uma certa adrenalina na alta cozinha, que não se encontra em todas as outras cozinhas, atenção, que me sempre cativou imenso. E depois a questão também mais quase científica da coisa, não é? Eu, na altura, com os meus conhecimentos ainda muito limitados no que tocava à cozinha, uma esferificação, para mim, aquilo era uma coisa, era um absurdo. Por isso, conseguir manipular e conseguir entregar uma experiência foi sempre como me cativou. A surpresa, a forma de tratar o produto com extra cuidado, não é? E acho que sempre foi muito natural a questão da alta cozinha. Depois, efetivamente, no meio, onde era muito rodeado da alta cozinha, ou seja, era muito comum os estágios serem feitos em restaurantes gastronómicos, que para mim, na altura, e vindo de uma escola profissional, não era algo que acontecia. Ou seja, o estágio era um estágio, fazias num hotel ou fazias num restaurante, mas estar em contacto com a alta cozinha fez com que me desse ainda mais vontade de seguir um pouco esse rumo.
6: Quando tu falas de um estágio é um estágio, uma cozinha é uma cozinha, é porque normalmente, eu acho às vezes importante falarmos sobre isto, quem faz uma formação numa escola profissional tem um leque de saídas profissionais bastante distinto daqueles que depois desejam continuar uma formação para seguir por outros caminhos. Portanto, aquilo que tu me estás aqui a dizer é que, de repente, saído da escola profissional, já tinhas vontade de escolher coisas um bocadinho mais exigentes?
7: Sem dúvida. Eu acho que também é importante salientar que não é a formação que vai fazer um profissional.
6: Naturalmente.
7: Eu digo isto porque tenho colegas que estudaram comigo, que estão num nível muito, muito bom com um curso profissional, e tenho outros colegas de formação, de licenciatura, que hoje em dia fazem que não exercem, ou seja, nem estão na área.
6: Como assim?
7: Que acontece também, que é outro tema, não é? Que é cada vez mais recorrente.
6: É recorrente, mas ao mesmo tempo raro. Levanta muitas outras questões.
7: Uhum. Por isso eu acho que é sobretudo o que faz um profissional, é sobretudo a dedicação.
6: É a paixão pela coisa, não é? No fim do dia vamos sempre dar ao mesmo.
7: Exatamente. Eu acho que é também um bocadinho pôr na balança o que é que estás disposto, ou até que ponto é que estás disposto a dedicar, seja do que for, seja do teu tempo livre, seja do... para conseguir entregar mais, ou seja, é um bocadinho como o futebol, sem querer falar de futebol. O que é que faz do, por exemplo, o Ronaldo um jogador diferente dos outros? Porque é um nível de dedicação, um nível de entrega, um nível de compromisso que está disposto a ter, que lhe vai entregar o nível, não é? E acho que é exatamente igual, seja em que zona for do ramo da hospitalidade. Hospitalidade, hotelaria, restauração, tudo o que engloba hospitalidade.
6: Já falámos muitas vezes aqui com alguns dos nossos convidados sobre esta questão da exigência e da pressão que existe dentro de uma cozinha que pratica alta cozinha, portanto fine dining, não é? E que há uma idade para isso. Tu ainda estás na idade disso? Ainda te vês durante muitos anos a praticar este tipo de desporto de alta competição?
7: Eu acho que a expressão é perfeita, porque eu acho que é mesmo isso. Acho que, no final de contas, no nível de fine dining alto, e quando eu falo no nível de fine dining é independentemente
6: de haver ou não estrelas,
7: de haver ou não estrelas, exatamente, é do nível de compromisso que tu tens, porque Claro que há mais pressão, se tu tens mais reconhecimento, não é? Naturalmente. Mas é o nível de compromisso que tu tens. Eu acho que é mesmo equiparado a um atleta de alta competição. Ou seja, acho que as pessoas acabam, que estão fora do meio, acabam por não ter noção do nível de exigência que é, no nível de pressão psicológica, muitas das vezes física, no sentido de são muitas horas de pé, e depois tens a capacidade de entregar sem rachar sob pressão, e conseguindo manter uma vida equilibrada. Por isso é uma linha muito ténue entre o que aqui é um nível de compromisso, um nível de entrega muito elevado, é ser algo quase desequilibrado, não é? Por isso tem que ser muito bem medido, e muito bem calculado para não cruzar a linha do que acaba por ser desequilibrado.
6: Tu já encontraste a tua fórmula?
7: Não.
6: Ah.
7: Não, não encontrei. Acho que vem com o tempo também. Acho que é uma questão de, eu diria, maturidade profissional, não é? Porque há quase uma sensação de competitividade comigo mesmo,
6: claro,
7: em fazer melhor todos os dias. E às vezes passamos mais meia hora ou uma hora na cozinha a testar as tartletes, que já estão boas, mas nós queremos que elas fiquem ainda melhores. E o que é que fica melhor? É se calhar com uma lima, limar a esquina da tartelete. A tartelete fica. Estou a dar um exemplo que eu revejo imenso.
6: Para ela ficar mesmo perfeita.
7: E a minha subchefe, por exemplo, ela é super picuinhas com isso, com a tartelete. E é esse nível de entrega que é necessário, não é? Ou seja, de ir quase, de certa forma, quase exaustiva, não é? Procurar a perfeição, se bem que a perfeição não existe, a verdade é essa.
6: Não, era só isso.
7: Não existe, mas a tentarmos fazer a melhor forma possível.
6: Possível.
7: E o que para mim posso considerar bom, outra pessoa pode não considerar bem, ou vice-versa. Por isso, há quem goste mais rústico, há quem goste mais mais meticuloso, muito mais. E são estilos, e não há problema nenhum com nada disso. Eu diria, de forma geral, é a forma como tu te entregas àquilo que tu decides fazer.
6: Já lá vamos. Como é que tu, o que é que tu trazes das tuas experiências, quer nos não sei qual, passaste pela Avenida e pelo Ásia, não foi? E da tua passagem, uma espécie de bom filho à casa torna pelo Audax, o que é que tu trazes dessas duas experiências já com um nível bastante elevado, depois para a tua incursão numa aventura a solo? Já lá chegaremos, mas hoje estamos à conversa com o Afonso Dantas, que é um dos mais jovens, talvez o mais jovem chefe português a ser distinguido como uma estrela Michelin. Portanto, isto é uma coisa muito importante. Hoje temos um convidado muito importante aqui no refeitório. E só agora é que começaram a acompanhar-nos, fizeram pessimamente, deviam ter estado aqui connosco desde o início, mas podem voltar atrás. O que é que tu recolhes dessas duas experiências de grande exigência e de grande nível, para depois ganhares coragem quando recebes este convite do António Massanita?
7: Bem, para já são duas estruturas
6: totalmente distintas.
7: Totalmente distintas. Eu acho que entrei nos, não sei qual, na altura, falando com o chefe António Boia, ou seja, tinha acabado de chegar a Portugal. Na altura isto foi finais do Covid, não foi depois daquela primeira vaga de Covid, e na altura decidi voltar para Portugal porque estava tudo fechado em França.
6: Cá dizer, também, mas pronto, olha, ao menos.
7: Mas pelo menos estou em casa, não é? Exato. Por isso acabei por voltar e senti que havia necessidade de trabalhar de uma

0: Para já foi uma estrutura que eu adorei imenso trabalhar. Ou seja, vindo
1: Grandes dimensões.
0: de uma estrutura de fine dining, sempre trabalhei em restaurantes grandes de fine dining, ou seja, com grandes brigadas, restaurantes com 60, 70, 70 pessoas nas equipas. O que não era muito diferente dos no CQA a nível de estrutura, não é? De recursos humanos. No entanto, o volume e o nível de entrega com o volume, acho que foi algo que me fez ficar espantado, que eu vinha um bocadinho quase quer dizer, mas dar 200, 300 covers, como é que é possível entregar nível com estes números, não é? E perceber que a estrutura toda foi montada para isso. Foi montada para isso, mas fazê-lo bem feito. E eu acho que é um sítio, e eu sempre disse, extremamente bem montado. Incrivelmente bem montada, das estruturas que eu mais respeito, não só em Portugal, mas há poucas estruturas de restaurantes assim no mundo. Que conseguem montar todo o negócio à volta da hospitalidade, mais uma vez, e um sítio onde as pessoas queiram passar tempo, não é? Eu gostei imenso de trabalhar nos do CQA, bem diferente de todas as minhas outras experiências, muito mais focadas em fine dining.
1: Quanto tempo passaste, tiveste por lá?
0: Nos do CQA tive 1 ano e 2 meses na altura,
1: Ok.
0: e adorei, ou seja, foi mesmo um tempo super enriquecedor para mim. E depois decidi que estava na altura de fazer uma mudança na minha carreira, e depois, entretanto, surgiu a oportunidade de abrir o Audax, na Madeira, projeto que desenvolvi desde o dia zero. Na altura, muito já à semelhança daquilo que pratico hoje em dia, ou seja, uma cozinha mais responsável, uma cozinha focada no produto local. E de certa forma uma cozinha que contava as histórias do povo madeirense, que eu acho que
1: Dimensão bastante diferente,
0: bastante diferente.
1: drasticamente diferente.
0: Sim, ou seja, era um casual dining, não era nada de fine dining, mas com um bom nível de entrega, e dar a conhecer uma gastronomia diferente daquilo que as pessoas percepcionam que é a gastronomia madeirense. Ou seja, um madeirense a tentar entregar aquilo que ele considerava que era madeirense. Porque, muito à semelhança do Alentejo, as pessoas olham para o Alentejo e o Alentejo é só ensopados de borrego e o porco preto e não há mais nada.
1: Há muita coisa.
0: E há muito mais para além disto. E é um bocadinho também o nosso trabalho hoje em dia. Por isso, uma estrutura bem diferente. E depois, entretanto, surgiu o convite do António, com quem tinha conhecido no avião. Já conheci também o Nuno Faria, que era sócio do António, era e é sócio do António na Perfeitas e Velhões. E depois ficou ligação. Na altura, tinha passado no Alentejo só para ir à Fita Preta. Ou seja, com a ideia era provar uns vinhos, passar uma boa tarde, e acabamos por trocar umas ideias, e passado 2 meses estava eu a chegar ao
1: Foram
0: Alentejo.
1: ideias a mais e tipo abandonámos a Madeira para ir abraçar um
0: Exatamente.
1: projeto totalmente novo. Se não tivessem sido estas experiências, talvez fosse mais difícil mergulhares na gastronomia do que é o Alentejo. Já falámos aqui também montes de vezes sobre como é muito redutor pensar que o Alentejo são só ensopados de borrego ou são só migas. Porque existe interior, existe litoral, existe norte, existe sul, existe serra, existe planície. Há uma diversidade imensa de pratos e há uma riqueza muito, muito vasta, que geralmente se vê reduzida àquilo que se calhar é mais fácil ou que as pessoas gostam mais. Como é que foi para ti, com técnica francesa, um regime de exigência de ti para ti? Próprio também muito elevado e com estas experiências todas acumuladas, entrar num projeto que não só está totalmente afastado de um centro urbano e de turismo, como também

0: também tem como objetivo valorizar a terra, o produto, o menu, construir isso tudo, como é que isso se faz?
1: É um
0: Fizeste
1: processo,
0: bem,
1: não
0: porque depois ganhaste uma série de coisas, portanto, tens de explicar às pessoas como é que
1: é? É
0: isso
1: um
0: acontece.
1: processo. E eu acho que não é da noite para o dia. Também quando cheguei à região, vinha muito com esta ideia, porque depois também tinha feito, nessa altura quando fui a Évora, tinha feito uma semana de
0: Vou comer
1: comer e
0: tudo.
1: beber em Évora, e fiquei com a sensação que eu comi e bebi a mesma coisa todos os dias.
0: Yes.
1: Ou seja, eu estava ali e mudava o restaurante, mas parecia que acabava por comer o mesmo, mas noutro sítio. Depois de vir para cá, comecei a perceber que afinal o Alentejo é muito mais do que isso. Tem uma diversidade absolutamente estupenda, como estavas a dizer. E é algo que nós curiosamente trabalhamos imenso. E que não é uma desculpa porque sou madeirense, mas que de facto nós trabalhamos imenso, porque eu acho que faz sentido. É o litoral. O Alentejo tem uma das maiores orlas marítimas do país, não é?
0: Enquanto região, sim.
1: Enquanto região. E nós, o Alentejo, para muita gente, o Alentejo é o Montado e é o Porto Preto. E há muito mais para além disso. Há o peixe de rio, há o. Por isso, na altura começamos a pesquisar pouco a pouco, comecei a perceber, comecei a falar com as pessoas da terra, porque a definição para mim do que é ou não é tradicional é muito vasta. No outro dia estava em conversa com um colega de profissão, onde estávamos a falar, mas um prato que era praticado por uma família não é considerado tradição. Mas eu acho que sim. Ou seja, um exemplo concreto. Se a minha família faz, sei lá, frango assado. Mas não é um prato conhecido, ou não é um prato,
0: É uma tradição
1: é uma
0: familiar, esse
1: tradição
0: frango
1: familiar.
0: assado há de ter vindo de algum sítio.
1: Exatamente, ou seja, eu acho que é muito vasto e nós e há muitas formas de olhar para a coisa. Eu acho que há um ponto de partida que é o produto sempre, e de facto olharmos ver o que é que o Alentejo disponibiliza de produto, que é muito vasto. Depois, o receituário, eu diria, mais comercial quase, não é? É que são as receitas que toda a gente identifica como receitas do Alentejo, como as açordas, os ensopados, as migas.
0: E as que ninguém identifica, mas que fazem parte do receituário, e que tu incluís no menu e que depois de repente suscita nem só dúvidas, mas questões e às vezes há reações muito, muito fortes, uma coisa que está aqui, mas isto nem sequer é de... Como é que tu
1: Exatamente.
0: rebates estes momentos?
1: Acho que a melhor forma de explicar é isto, é preciso viver conviver com as pessoas para perceber o que é a tradição. E a tradição, enquanto houver pessoas, enquanto houver cultura, existe tradição, não é? Eu acho que ninguém consegue definir o que é a tradição. Não é possível definir o que é a tradição. Porque, pronto, ok, se formos a falar de tradição, ok, dos últimos 30 anos, dos últimos 40, dos últimos 500. Porque tradicionalmente no Alentejo há 500 anos era sopa de cágado. Hoje em dia é completamente absurdo, não é? Se formos a pensar, uma sopa de cágado. Por
0: E
1: isso,
0: comiam-se frutos secos em vez de batatas.
1: lá está. Em 1300 não havia grande parte dos legumes que nós conhecemos hoje em dia. Foram tudo influências que foram acontecendo, não é? Influências também muito, muito árabes, que é muito predominante na região. Por isso, o que é considerado tradição? Para mim, tradição é tudo. Se a tua avó fazia em casa, para mim, isso conta como tradição. E é isso que faz com que uma região seja rica a nível gastronómico. Eu acho que o Alentejo é extremamente rico a nível gastronómico. Há um livro que eu gosto particularmente, que é a Carta Gastronómica do Alentejo, que tem este tipo de receitas, que são muitas receitas, que na verdade nem são receitas tradicionais, São com receitas de levantamentos, exatamente, são receitas de famílias que muitas das vezes eram feitas apenas por uma ou duas famílias.
0: Sim, e que partilhavam ali uma zona geográfica e que tinham acesso aos mesmos ingredientes, portanto aos mesmos modos de fazer.
1: Exatamente.
0: E como é que se transforma uma cozinha tradicionalmente também muito pobre, ou muito escassa, digamos assim, numa cozinha digna de depois fazer parte de um guia com estrelas, com estas coisas todas que imagino e quero assumir que para ti são importantes, porque senão também não trabalhavas a este nível que tens vindo a querer trabalhar a tua vida inteira.
1: Claro, o reconhecimento é super importante. No final de contas, nós trabalhamos para entregar ao cliente, mas trabalhamos também para haver um reconhecimento.
0: Claro.
1: Em todos os sentidos, pelo cliente, e neste caso pelos guias também, com que têm uma grande importância nas nossas vidas. A cozinha mais pobre, não é? Ou seja, a cozinha mais pobre, eu acredito que é a cozinha mais interessante no Alentejo, porque eu acho que é a cozinha da criatividade. Porque tu, com uma base de dois, três produtos, conseguias desmultiplicá-los em 20, 30, 40, 50 pratos diferentes. Por isso, sem dúvida que nós adaptamos à nossa realidade. E quando falamos de Alentejo, lá está justamente isso. Nós trabalhamos o interior, trabalhamos imenso a costa. A ideia é um bocadinho quase de associar esta cozinha menos rica à cozinha mais das migas, a cozinha da sorda, não é? Das bases, dos princípios, e associá-las a técnicas ou mesmo a outros produtos que façam parte do receituário alentejano, mas que não seja propriamente associado a uma receita. Por isso, eu diria que acaba por ser orgânico. E há várias formas de o fazermos. Há pratos que nós desenvolvemos com o intuito de saber à tradição, mas que não pareça aquilo que é. E a ideia, estou-me a lembrar neste momento, e é um prato que para mim me remete mesmo à região, que é a feijoada de Lula, que é um prato típico de Sines e que sabe mesmo a Alentejo. Eu acredito que sabe mesmo a Alentejo. No entanto, não tem de todo nem aspecto, nem cor, nem nada de Alentejo, mas identificamos quando comemos. Há um certo conforto, e acho que é muito isto, é ir associando o produto à técnica, à história, e tentar encontrar aqui uma simbiose que funcione.
0: Menos de abstração, portanto, boa sorte para ficarem com a vossa definição de Alentejo no mesmo lugar depois de ouvirem esta conversa e verem também com o Afonso Dantas aqui no refeitório. Chegámos ao fim e não te queria dar esta tristíssima notícia, mas é verdade.
1: Passou rápido.
0: Passa quase sempre muito rápido. Nós temos por hábito terminar o nosso programa com uma canção. Trouxeste alguma canção?
1: Trouxe.
0: E qual é? E tens de explicar.
1: Trouxe uma canção. E foi a minha equipa toda de cozinha, disse que era impossível eu dar outra canção sem ser esta.
0: Eles devem estar a ser muito fustigados com isto.
1: É com certeza deve ser a música que eu mais ouvi na minha vida, com certeza. Que deve ser a música que eles também mais ouviram na vida deles.
0: É para lamentar já qualquer coisa? Não, sim, mais ou menos.
1: É porque sempre que estamos em produções, ou seja, sempre que estamos a fazer algum trabalho assim mais repetitivo, mais. Há uma música que nós colocamos sempre, que mal colocamos essa música quando estamos a trabalhar de forma mais relaxados na cozinha. Porque também de vez em quando toca música na cozinha,
0: Tem de ser. Não pode
1: não é
0: ser
1: uma
0: só
1: igreja.
0: sofrimento.
1: Exatamente. E que eles já sabem, vamos fazer produções, vamos fazer mise en place, não
0: Coitado, pois, isso.
1: é? E a música é Sultans of Swing dos Dire Straits.
0: Uau, mas bem, eu até estava à espera de uma coisa assim mais quadradona, mas não é super
1: É super,
0: descontraída.
1: né?
0: Deve ser o único momento descontraído
1: Eu
0: que
1: acho que para eles já deixou de ser descontraído esta música. Quando eles ouvem
0: Oh,
1: a
0: não, vamos
1: música.
0: começar. que é,
1: vamos começar, exatamente. É
0: isso. Ah, lá vem este. Bom.
1: E pronto, é uma música que eu gosto. Tenho também assim, um gosto um pouco particular, eu diria muito old soul. Mas é esta a música.
0: És um jovem chefe, portanto, boa sorte para ti. Foi o refeitório comigo, Joana Barrios, aqui na RTP Antena 1. Já sabem que nos podem ouvir sempre à mesma hora, aos sábados, entre a 1 e as 2 da tarde, aproximadamente. Se por acaso não tiveram a oportunidade de nos ouvir em direto, podem ver-nos também na RTP 2, às quintas-feiras, às 19, e podem ouvir-nos em todas as plataformas. Portanto, não há desculpa para não serem impactados pelo refeitório e por mim. Joana Barrios, esta semana tivemos connosco o chefe Afonso Dantas. Para a semana, não vou revelar porque eu não dou spoilers. Até breve.

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1: Duas horas no continente e na Madeira. Uma hora nos Açores. 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
2: Três sindicatos ligados à CGTP convocaram para esta sexta-feira uma greve e uma manifestação dos trabalhadores da função pública, nomeadamente operacionais, assistentes técnicos e também técnicos superiores. A paralisação foi marcada em conjunto pela Federação Nacional dos Trabalhadores em Funções Públicas e Sociais e os sindicatos dos trabalhadores da administração local e do município de Lisboa. A coordenadora do Sindicato dos Trabalhadores da Administração Local, Cristina Torres, explica que entre as reivindicações está uma revisão da lei que define as regras dos contratos, carreiras e salários.
3: A Lei 12A/2008 destruiu um conjunto de centenas de carreiras dos trabalhadores da administração pública e remeteu-os para estas três carreiras, que é assistente operacional, assistente técnico e técnico superior, que faz com que os trabalhadores, enfim, sejam pau para toda a obra, não é? E aquilo que nós exigimos é que o Governo reveja esta situação. Para já, exigimos que se abra rapidamente, com urgência, o processo de negociação para as rever e para valorizar os trabalhadores. Que para além da questão das carreiras, não é, que é importantíssima, precisamos que esta valorização aconteça rapidamente com aumentos salariais.
2: Outra paralisação esta sexta-feira é do Sindicato Nacional dos Trabalhadores dos Serviços e Entidades com Fins Públicos. A paralisação, que afeta serviços como a saúde, a educação e as autarquias, serve para reivindicar a revisão do sistema de avaliação de desempenho. O presidente do sindicato, Mário Rui, acrescenta outro ponto, o trabalho extraordinário que não está a ser remunerado.
4: Tínhamos pedido ao Governo a negociação sobre a alteração do acórdão para a aceitação da carreira dos técnicos auxiliares de saúde, que hoje não estão contemplados naquele acórdão, assim como a revisão do CIADAP. Há muitos trabalhadores, neste caso no Serviço Nacional de Saúde, que ainda não têm a avaliação de desempenho do biênio 21-22. Outra das situações é a revolta contra o trabalho extraordinário e não pago, ou seja, nós neste momento temos no Serviço Nacional de Saúde trabalhadores com mais de 200 dias, não são 200 horas, são 200 dias de trabalho executado e não pago.
2: O Sindicato Independente dos Enfermeiros também se junta a esta greve e participa numa manifestação às 10 da manhã junto ao Hospital Amadora Sintra. Portugal precisa de líderes que saibam decidir quando não existem respostas fáceis e que permaneçam serenos no meio da inquietação. A mensagem do Presidente da República durante a tarde na Academia Militar em Lisboa. O chefe de Estado marcou presença na cerimónia de entrega de espadas aos novos oficiais que entram para o quadro permanente do Exército. Momento em que António José Seguro falou também de inteligência artificial para sublinhar, João Alexandre, que nenhum algoritmo substitui a coragem.
5: São alertas renovados sobre um mundo em mudança tecnológica e com efeitos, lembra António José Seguro, também no meio militar.
6: As guerras modernas já não se travam apenas no terreno. Combatem-se também através da informação, da inteligência artificial, da manipulação da percepção. O campo de batalha tornou-se multidimensional, mas há algo que permaneceu imutável. Nenhuma tecnologia substitui o caráter. Nenhum algoritmo substitui a coragem. Nenhum sistema substitui a responsabilidade moral de um líder.
5: Valores humanos que, aponta o Presidente da República, distinguem os grandes líderes daqueles que caracteriza como os meros gestores de guerras.
6: Portugal precisa de oficiais preparados, técnica e intelectualmente, mas sobretudo moralmente capacitados. O país necessita de líderes que saibam decidir quando não existem respostas fáceis. Que saibam permanecer serenos quando todos os outros estão inquietos. Que saibam unir quando as circunstâncias tendem a dividir.
5: Com o chefe de Estado e comandante supremo das Forças Armadas a defender que a novidade e a inovação não podem nem devem apagar princípios, uma inovação que é pedida também pelo chefe de Estado-Maior do Exército, o general Eduardo Mendes Ferrão.
7: A nossa modernização exige, por isso, também modernizar o ensino. Exige um compromisso institucional firme. Esta evolução não é apenas desejável, é indispensável.
5: Na cerimónia onde foram entregues espadas aos novos oficiais do Exército e onde o Presidente da República entregou em mãos a espada ao aluno mais bem classificado entre os novos oficiais, um aluno natural da Moldávia, a viver desde os 6 anos em Portugal.
2: Cerimónia militar que não contou com o Ministro da Defesa, Nuno Melo, onde o Governo esteve representado pelo Secretário de Estado, Álvaro Castelo Branco. Presidenciais no Brasil. A TV Globo cancelou o debate eleitoral desta quinta-feira após a desistência de última hora de Flávio Bolsonaro e decisões judiciais tomadas pouco antes do início. Numa juíza do Tribunal Superior Eleitoral proibiu a manutenção de um lugar vazio em nome do presidente brasileiro, Lula da Silva. Já o juiz do Supremo Tribunal Federal, Gilmar Mendes, determinou a inclusão de outro candidato. Minutos antes do anúncio da TV Globo, Flávio Bolsonaro cancelou a participação, levando o mais popular canal de televisão do Brasil a cancelar o programa. Por outro lado, Lula da Silva confirmou na véspera que não iria estar presente neste debate. As presidenciais brasileiras estão agendadas para o próximo domingo, dia 4 de outubro. Mais um jogo, mais uma vitória. Portugal venceu a Dinamarca por 4-2 esta noite, em Copenhaga, depois de ganhar à Noruega e ao País de Gales na Liga das Nações de Futebol. Dois destes três jogos não contaram com Cristiano Ronaldo na equipa. Um dia depois do jogador ter abandonado o estágio da seleção, a equipa portuguesa voltou a vencer e está isolada na frente do grupo do torneio. O selecionador Jorge Jesus diz que o importante é ganhar e jogar bem, o resto não tem importância.
8: Uma vitória com muita qualidade que a equipa portuguesa esteve aqui, não é? No 4 golos, com uma exibição, na minha opinião, a um nível alto. E não pode passar, e claro, isto é mais importante que tudo o resto que aconteceu. E portanto é nisso que eu quero me focar, é no jogo, no próximo jogo no Dragão, regressando a Portugal, que o nosso povo de certeza que vai lutar o Dragão. Isso é o mais importante neste momento para mim.
2: E sem falar de Cristiano Ronaldo, Jorge Jesus repetiu o que já tinha dito sobre a forma como olha para os jogadores.
8: E continua a pensar da mesma maneira. Há jogadores com estatuto, senão para mim é claro como a água. Mas isso volto a dizer, depois as regras são iguais para todos. E portanto esse é um processo, ao longo da minha carreira de treinador sempre pensei e vou continuar a pensar.
2: Vitória de Portugal na Dinamarca, a seleção volta a jogar no domingo com a Noruega, agora no Estádio do Dragão. E lembro que o País de Gales alcançou a primeira vitória no grupo A4 da Liga das Nações, grupo liderado por Portugal. O País de Gales ganhou com a reviravolta na recepção à Noruega, que é a próxima adversária das Quinas.
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13: Tudo o que acontece na Terra-média é por uma razão. O problema é que ninguém sabe muito bem qual. As feiticeiras tentam adivinhá-la nas suas bolas de cristal. Os magos inventam artefactos. Os cronistas procuram uma resposta nos velhos pergaminhos. E os guerreiros batalham-se por razões que, muitas vezes, a própria razão desconhece. esta semana, olhamos para um fenómeno que dá que pensar. Os influencers pioneiros, em especial figuras míticas do YouTube, estão a sofrer e em risco de extinção com os novos influencers. Alguns estão a sair de cena e outros a tentar reinventar-se antes que desapareçam por completo e percam os seus impérios mediáticos. Entretanto, passamos por aquela que poderá ser a grande palavra de 2026. Já vamos saber qual é. E voamos até ao Brasil, onde descobrimos fenómenos de viralidade com consequências diversas. Desde uma controversa tentativa de censura de uma série de reportagens sobre ligações corruptas no poder, até ao caso de um futebolista que impulsionou as vendas de um livro, imaginem de quem, Leon Tolstói. E para lá deste mundo louco, trazemos novidades e recomendações, claro. Juntem-se a nós, peregrinos, para mais uma aventura pelos mistérios insondáveis da Terra-média.
11: The medium is not something neutral. It does something to people. It takes hold of them, it roughs them up, it massages them, it bumps them around. The medium is the massage.
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14: Paz à alma dos arcaicos influencers. Descansem em paz.
13: Francisco Marino, professor de média, Kenia Nunes, ministra da Juventude, eu, Gonçalo Madeiro, da RTP. Francisco, o tema é teu. Sei que traz um artigo que dizia They are dead, estão mortos. Aqui tu dizes que pode ser o fim, vá, dos velhos influencers, porque os novos estão na berra, não é? E com boa saúde. Mas há aqui de facto um regresso a um sítio, faz-nos regressar a um sítio que foi onde tudo começou e quem eram estes pioneiros do influencing, que eram, primeiro entre tudo, os youtubers. Youtubers, naturalmente, de vários países, mas acima de tudo anglo-saxónicos, a conquistar o mundo e também alguns casos portugueses. O momento já não é bem o mesmo, esta degradação vem-se sentindo, mas tu achas que setembro foi exemplar em exemplos de degradação, desaparecimento, vias de extinção de alguns grandes nomes e grandes caras do YouTube?
15: Sim, mais ou menos. Deixa-me só explicar ou começar por contextualizar um bocado a questão. Não tem tanto a ver com os velhos. Aqui os velhos servem sobretudo para nós percebermos o que é que está a acontecer também aos novos. Têm sido imensos artigos na NPR, no New York Times, há múltiplos podcasts sobre o assunto, sobre a ideia de uma crise dos influencers em geral, que de alguma maneira remete para alterações naquilo a que nós chamamos a economia da atenção e que afetam todos os influencers mais ou menos por igual. O YouTube e esta geração mais antiga acaba por servir como uma espécie de um tubo de ensaio para nós percebermos o que é que se está a passar e as transformações pelo qual esta nossa economia da atenção, que é uma coisa relativamente recente, pelo menos a esta escala, o que é que se poderá passar de seguida, não é? Porque quem fala...
13: saturação, primeiro e antes de tudo.
15: Sim,
13: é?
15: Quem fala na crise dos influencers normalmente fala dessa ideia de saturação, de um excesso de oferta gigantesco, verdadeiramente. Ou seja, esse excesso de oferta faz com que os próprios influencers se tornem cada vez mais escravos do algoritmo. Porquê? Porque, de certa maneira, nós recebemos uma avalanche, um tsunami de conteúdo e cabe ao algoritmo, de alguma forma, depois serializar ou influenciar. Isso tem sido transversal a todos os influencers novos e velhos, não é? Por igual. Por outro lado, o facto de haver muita concorrência faz com que a publicidade também se comporte de uma forma muito estranha. Ou seja, um influencer perfeitamente firmado consegue ter acesso aos contratos de publicidade com alguma facilidade. Um influencer início de carreira às vezes recebe uma chorrada de dinheiro que não estava à espera porque produzia conteúdo de borla e de repente recebe dinheiro. Mas não...
13: E há influencers que construíram o seu caminho paulatinamente, há outros que surgem de um dia para o outro e que, se quiserem, lembrar do caso do Vozinha, guarda-redes da seleção de Cabo Verde. Ele não é influencer, não exerce, mas a partir daquele imediato momento em que virou viral, podia no dia seguinte transformar-se num influencer.
14: Mas durou quanto tempo?
13: E alguns fazem, não é?
15: Dois dias depois pode não ter o mesmo encaixe.
13: Nem mais.
15: E por outro lado também, as próprias empresas de publicidade, e tu, Kenia, tens trazido várias vezes temas parecidos com isto, muitas vezes as próprias empresas de publicidade e as agências de comunicação já não são propriamente como eram no tempo do YouTube, uns tipos que não percebiam nada de como funcionavam as redes. Foram, entretanto, contratando pessoas e a verdade é que começam a ser bastante engenhosos, não só na escolha de quem é que apoia apoiam ou não apoiam, como no tipo de publicidade que querem meter nas redes, como na própria intervenção deles na publicidade. Por exemplo, o clipping de que tu falavas há umas semanas já, não é? A ideia de que eu posso estar a trabalhar ou a produzir conteúdo patrocinado e a mesma marca está a fazer clipping ao meu conteúdo, pagando a outros, utiliza outros influencers muito menores para que o distribuam, muitas vezes até sem o meu consentimento. E noutros casos até, há marcas a criarem influencers artificiais com o único propósito de viralizar durante um período muito reduzido de tempo. Tudo isto significa, obviamente, uma alteração muito significativa em relação àquilo que era o mercado da publicidade no tempo do YouTube, por exemplo.
14: Francisco, a tal fricção de que iremos falar há pouco, há também uma atitude de revolta.
16: Há um cansaço, não é?
15: Sim, uma saturação. Cansaço, repara, ao mesmo tempo estão provavelmente no seu apogeu. Se calhar nunca houve tantos influencers.
16: Deixa-me juntar aqui uma
15: agora.
16: Peça que é, as redes trazem-nos aquilo que nós chamamos entre nós na gíria os analytics, ou seja, métricas e medições com um detalhe imenso comportamental dos utilizadores e, portanto, quem está do lado, perdão, a figura de um lado tem acesso ao comportamento dos seus seguidores de uma forma muito detalhada, o mesmo tem as marcas. E, portanto, há uma especialização enorme, como tu dizes, muito engenhosa, já para se perceber ao detalhe o que é que
14: Matrix,
16: realmente funciona.
14: Matrix.
16: E uma coisa que funcionava há uma semana, adeus, vamos para outra, temos outro método e outro
15: passaste
16: resultado.
15: A ter interlocutores em todos os lados da mesa que já dominam essa linguagem e têm acesso aos mesmos dados. Porque o que acontecia há 10 ou 15 anos atrás é que as marcas tinham muito menos noção e quando havia algum choque, normalmente era com a plataforma e não tanto com o próprio utilizador. O chamado adpocalypse que esmagou a maior parte dos grandes influencers num determinado período, tinha a ver com a necessidade do YouTube de responder às exigências dos anunciantes. Hoje em dia, estas exigências dos anunciantes tendem a estar na mesa dos influencers. Não é?
16: Ora, se juntares a isso uma saturação de que há influencers para tudo e mais alguma coisa, o espaço está sobreocupado pela luta pela atenção, gera de facto fenómenos de gente que explode e gente que começa de facto a repensar as suas carreiras ou a desaparecer e a implodir.
15: Sim, e antes disso, deixa-me sublinhar aqui mais dois aspectos. Aspectos também são muito importantes para pensarmos esta ideia da crise dos influencers contemporâneos. Um é a questão dos microconteúdos. Também tens trazido muita coisa sobre isso, Kénia. Os microconteúdos não são tão favoráveis à construção de mega marcas de influencers como o YouTube funcionava há uns 10, 12 anos
17: já
15: atrás.
17: Já não existe,
15: não é?
17: Tanto aquele foco na narrativa, não é? Esses influencers da velha guarda que vais trazer aqui tinham uma construção de público muito particular, feita ao longo de algum tempo. Não
16: está,
17: é?
16: Era seja, gradual, existe, foi construída.
17: Existe
16: com
17: uma
16: o tempo.
17: Construção gradual também de narrativa e hoje em dia é isso, ou seja, muitas vezes esses microconteúdos de que falas são partidos eles próprios dentro desse microconteúdo que existe e portanto torna-se mais difícil haver um acompanhamento quase religioso de um influencer, não é?
16: Além disso,
17: existe uma dispersão muito maior de conteúdo e de pessoas.
15: Até às vezes para
17: falarem
15: te aparecer,
17: sobre os mesmos temas, até assim.
15: Às vezes até para te aparecer na tua timeline.
17: Exato.
15: Muitas vezes seguiste, deste um like e ele não
17: Exato.
15: Te aparece. E há um outro fator também, que é este sistema atual do microconteúdo parece favorecer o one hit wonder. Ou seja, tu tens um vídeo ou dois vídeos que viralizam imenso, tentas ganhar ao máximo.
16: Viras estrela no momento.
15: Sim, ganhas o que tens a ganhar
17: a
15: naquele momento.
17: 15 minutos do Andy Warhol.
15: Sim, ao contrário da ideia de um youtuber, sobretudo de um youtuber deste período, há 10 anos atrás, em que tu tentavas construir uma audiência que te acompanhasse durante um longo período de tempo.
16: Essa ideia de
15: e que te rentabilizasse vídeos em que tu não tinhas tido um grau de esforço ou um empenho tão grande.
17: Sim, eu lembro-me, por exemplo, do exemplo dos irmãos Green, o John Green e o Hank Green, que são escritores, entretanto já muito conhecidos, que o conteúdo deles era diário e era cada dia um fazia uma carta para o outro e depois publicava no YouTube. Isto rendia milhares. Era quase como um programa televisivo em que todos os dias, às 8 da noite, tu sabias que o John Green tinha mandado uma carta ao Hank e vice-versa. Isto é muito difícil de acontecer hoje em dia porque lá está. Eu vejo a carta que o Hank mandou ontem, duas semanas depois, numa coisa que me aparece nos Reels, lá está, estratificada e em microclipe. Portanto, essa narrativa quase televisiva do YouTube,
16: claro,
17: que existia muito há 10 anos, também já se perdeu.
15: Só se tiveres
17: muito,
15: até um grande empenho. E um grande empenho para isto procurá-lo. E para finalizar, mais ou menos, uma última questão, que são os custos da exposição, que aumentaram dramaticamente. Ou seja, o facto de tu seres muito mais responsabilizado e estar sujeito, e o próprio cancelamento já não sei se é o mais apropriado para isto, mas tu como influencer, nestas condições com o mercado altamente saturado, qualquer coisa que tu digas ou que te saia ao lado tem custos tremendos. E muitas vezes até o próprio tipo de publicidade publicidade em que tu estás envolvido. Recentemente, o Anto, youtuber barra streamer barra influencer, não é? Fez uma espécie de uma exposição acusando uma série de outros influencers do envolvimento deles nas apostas e nos casinos online, e teve um efeito imediato na quantidade de seguidores que essas pessoas tinham. E é de prever que este caso em particular, por exemplo, dos casinos online, ao longo dos anos se vai tornar uma espécie de um anátema. Qualquer youtuber ou qualquer influencer que tenha estado envolvido vai pagar um preço elevadíssimo por isso. E o mesmo acontece
16: com os bitcoins e com os mercados
15: qualquer
16: negros
15: coisa. Tu estás muito sujeito à publicidade, à publicidade que tu distribuis, se ela se adequa ou não aos teus seguidores. No fundo, a ideia, e sobretudo esta é a ideia central de todos os influencers contemporâneos, e por isso é que saltamos depois para os do YouTube, é que tu tens que passar a barreira da plataforma. Enquanto estiveres na barreira da plataforma, tu estás sujeito a isto tudo.
16: Vamos ver se consegues explicar um bocadinho melhor. É um influencer que nasce numa determinada plataforma,
15: que vive só naquela
16: não
15: plataforma,
16: pode viver só nessa.
15: Rende dos...
16: Se é uma figura do Instagram, não pode viver só no
15: não.
16: Instagram.
15: Não, e se não, o prazo de validade dele é relativamente curto, e ele está... basicamente a habitar uma selva extremamente competitiva, e a prazo alguma destas coisas que aqui nós elencamos vai arrastá-lo, vai torná-lo irrelevante usando a linguagem.
16: Ele tem que ser uma figura do online que aparece online, seja em que plataforma for, reconhecida como tal.
15: E
16: seja
15: que transita
16: no Instagram,
15: para...
16: ou no YouTube ou noutro sítio qualquer.
15: E que transita para outras coisas. Essa acho que é a grande lição do YouTube.
16: No fundo, como as empresas que chegam a um ponto de sucesso tal, ou de, enfim, de margem de lucro tal, que depois têm que diversificar os negócios também para crescerem, para continuarem a crescer.
15: É essa a ideia, e de certa maneira o YouTube acho que foi de certa forma é o grande tubo de ensaio da economia da atenção, porque teve um período de 10 anos e porque na altura em que o YouTube se inicia, esta economia da atenção estava ainda numa fase muito, muito precária.
17: Sim, e foi um sítio por excelência de exercício de criatividade, quase, não é? Estes influencers todos tinham conteúdos diversificados, diferentes, que hoje em dia é muito mais complicado nesta economia dos influencings e assim. O que tu vês é muitos vídeos sobre coisas muito parecidas, e os próprios vídeos em termos de estética e linguagem são praticamente iguais.
16: Sim, e havia um bocadinho mais de seguidismo, no fundo, como os artistas e as bandas que tinham 50 milhões de pessoas, fizessem o que fizessem, esses 50 milhões apoiavam sempre, não é? E portanto, se havia um youtuber que tinha 50 milhões com ele, cada vez que publicasse os 50 milhões ativavam-se. Hoje não, e como perdem, porque os próprios 50 milhões se cansam e têm muita escolha cada vez mais, se perdem um bocadinho de importância, começam a desaparecer dos algoritmos e de um momento para o outro parece que não existem quase, não é?
15: É esse o problema.
16: É um risco enorme.
15: Setembro, como eu estava a dizer, foi um bom mês para vermos isto. Ou seja, o que é que aconteceu?
16: Traz um exemplo forte.
15: Primeiro exemplo é o PewDiePie. E o PewDiePie é o exemplo do que...
16: Deixa-me dizer devagarinho para as pessoas perceberem, é um youtuber que é o PewDiePie.
15: Sim, na prática é um sueco chamado Felix Hilberg, que a determinada altura foi o youtuber mais famoso do mundo, de longe, ao ponto da própria... uma relação muito polémica com a própria plataforma a determinada altura. Ora, o PewDiePie, porquê falar dele agora? Para todos os efeitos, está morto, entre aspas, há muito tempo, mas porque ele em setembro acabou oficialmente com a conta dele, que já, hoje em dia, já era uma espécie de vlog de família. Finalizou em setembro e, de certa maneira, ele acaba por representar o YouTube, ou a esmagadora maioria dos influencers daquele período. Que é o quê? Encheu-se de dinheiro, vive confortavelmente, mas a carreira dele acabou. Ele não transitou facilmente para outras plataformas, para outros paradigmas.
16: Ficou no YouTube.
15: Sim, ficou no YouTube, ganhou dinheiro que tinha a ganhar no YouTube e retirou-se, julgo, para a Tailândia ou para a Indonésia.
17: Ele mora no Japão agora.
15: No Japão,
17: ele
15: exato,
17: vive
15: sim.
17: No Japão com a família, e aliás a questão da família também foi uma grande...
16: Ou talvez uma boa desculpa.
17: Sim, uma grande desculpa para isto.
16: A privacidade do seu filho.
17: Em boa verdade, o PewDiePie já se despediu do YouTube várias vezes. O que não falta são vídeos de thank you and goodbye do PewDiePie.
15: E agora foi sem ruído, o que é engraçado também, porque significa que já estás para todos os efeitos morto.
17: Exato.
16: Fez um grande vídeo, mas não houve grande impacto.
15: É o fim oficial de uma era, porque o fim da era já se passou há algum tempo.
16: Quando fazes um grande momento de despedida e ninguém sequer liga a isso, significa que a despedida devia ter ocorrido mais cedo.
15: Ele, de certa forma, é o símbolo da maior parte dos youtubers daquele tempo, porque a esmagadora maioria, se fizeres uma busca, vais ver que não encontras quase nenhum deles.
16: Trazes
15: em setembro também, o outro lado, o youtuber que conseguiu sair da plataforma, que é o senhor chamado MrBeast. Para todos os efeitos, ele substitui. Ele não substitui imediatamente o PewDiePie, mas ele acaba por ser o tipo em quem o próprio YouTube confia para continuar.
16: É o maior youtuber do mundo no momento.
15: Sim,
16: ainda é,
15: e continuará a ser. É super milionário, muito mais rico do que o PewDiePie alguma vez poderá vir a ser, penso eu. Tem uma mansão ao estilo Graceland, tipo Mr. Beast Land, e ele lançou um livro agora em setembro, que andou aí a circular, é escrito também pelo Patterson, duas mãos, entre aspas, provavelmente não é escrito de todo pelo Mr. Beast, e tem um aspecto curioso. Primeiro, não tem o sucesso que se esperava. Ele ascendeu rapidamente nas tabelas de venda, mas ficou-se bastante aquém daquilo que se prevê no longo prazo. E tem outra coisa curiosa que tem muito a ver com a cultura do YouTube, que é o facto de haver um utilizador que vai ganhar $1 milhão de dólares. Um único utilizador, porque o livro assenta numa espécie de um segredo que tem que ser descodificado. Interessante é que o MrBeast tem uma espécie de um império mediático em torno dele. Não se centra exclusivamente no YouTube, mas usa o YouTube como uma espécie de alavanca.
16: Alguém que diversificou o negócio, não é? Traz aqui um pequeno vídeo, enfim, são 12 ou 13 segundos, mas só deste tal vídeo em que ele diz: leia o meu livro e ganhe €1 milhão, onde ele anuncia isso mesmo, que é de agosto. Vamos só ouvir um pouco deste trecho do Mr. Beast.
18: You can win $1 million, and all you have to do to enter is buy our brand new book that drops September 1st. Growing up, I thought reading was boring, so I partnered with James Patterson here. Oh, don't press that yet, to write a book.
19: You told me we were going to blow up something.
18: Yes, we will, after you tell him about the book.
16: Portanto, junta-se um escritor que está ali num ambiente que se vê que não é bem o dele. Ele próprio diz: convidei-te a ti, porque senão o livro não ia ser interessante. Temos aqui um botão vermelho atrás que, quando carregarmos, está o senhor escritor, ele próprio, a tentar adaptar-se a este momento. Manda um murro no botão vermelho e de repente alguém ganha €1 milhão, não é? Vale tudo para o Mr. Beast.
15: Aqui é só para anunciar, ainda não se sabe quem é que vai ganhar. Quem vai ganhar €1 milhão é na sequência de uma espécie de uma...
14: Eu não sou.
15: De uma competição, também não, certamente. Até porque acho que tens de comprar o livro para ser.
16: Mas convém.
15: E na prática é esse o propósito dele, não é? Vender livros.
16: Além do PewDiePie e do Mr. Beast, trazes outro exemplo, que são os famosos irmãos Paul, o Logan Paul e o Jake Paul, também conhecidos na América, e estes emanam eles próprios uma imagem muito, muito controversa.
15: Sim, e aqui é, neste caso já estamos no pior possível do YouTube, porque diga-se o que se disser do PewDiePie, jamais se conseguirá dizer tão mal como dos irmãos Logan. Os irmãos Logan são o pior possível. Representavam na altura uma espécie de triunfo do YouTube, porque eles transitam do Vine para o YouTube.
17: Exato. Eles tinham outra casa rede. Dos Viners, exato, sim. Que era
14: o Vine
17: uma...
14: durou pouco, hein?
16: Era uma rede alternativa.
17: Durou pouco, mas teve um impacto muito grande, no tanto YouTube, que estas pessoas acabaram, por transitar e tiveram um sucesso estrondoso que ainda hoje...
15: E até tinha um nome, era a Migração Vine ou a Invasão Vine.
17: Invasão do Vine.
14: Já foi uns anos.
15: Sim, na prática, este caso é também o mesmo, ou seja, eles diversificaram, nem vale a pena pensar muito em quê, mas envolve até combates de boxe, sim, e coisas do género. Aliás, um deles combateu com Mike Tyson. E inacreditável, aqui também é o exemplo máximo de onde é que pode ascender um youtuber, foram convidados para falar às tropas no Pentágono, a 20 de setembro, um artigo, temos até aqui um artigo da Deadline sobre o assunto, que é uma coisa perfeitamente anormal. Normalmente o Gerald Butler foi falar às tropas, mas tinha participado num filme, mas aqui não, aqui foram apenas fazer
16: dois youtubers malucos
15: um discurso motivacional para as tropas. Bora, concluindo então, parece-me que a questão da diversificação torna-se central. Caso contrário, aquilo a que assistimos é, sobretudo, a transformação do influencer, por mais famoso que ele seja e por mais dinheiro que ele ganhe no momento, numa espécie de escravo do ritmo da própria plataforma. E se há alguma coisa que a geração dos influencers do YouTube demonstra, é isso mesmo. Há muitos outros que também se safaram, entre aspas, às vezes por caminhos muito diferentes. A Michelle Phan, o Filipe de Franco, o Mark Pillier, a Lindsay Ellis, de quem eu sou.
17: A Zoella também. O Phil and Dan, entretanto, arranjaram outras formas.
15: Às vezes nichos também, não é?
17: Sim, outras formas de vingar. A Zoella, por exemplo, fez uma data de livros. Depois o Phil and Dan também conseguiram ali. Mas também são pessoas que tinham bases de fãs, lá está, muito dedicadas e que quase religiosas, não é? Que o seguiam para onde quer que fossem. E, portanto, acho que isso também ajudou. Hoje em dia caíram um bocadinho no esquecimento, mas lá está, fizeram a sua fortuna antes do declínio.
15: E alguns deles continuam, por exemplo, o Phil de Franco continua ativo, e a Lindsay Ellis, hoje em dia, é uma romancista, sobretudo na área da ficção, do fantástico, se não me engano, ou seja, conseguiram de alguma maneira furar outro tipo de atividades.
16: Veremos onde vai parar esta figura do influencer no meio de num mar de influência, milhões de influencers que todos os dias combatem pela atenção.
14: Eu diria, é isso mesmo, aí já não é economia da atenção, é hiper economia da atenção.
16: Nem mais. Vamos ver quem sobrevive no meio deste lago. Talvez lá está os avatares, os influencers de inteligência artificial, porque esses não choram nem riem.
15: E também são outro risco para os influencers contemporâneos. Obviamente. Nem falei aí desse.
16: Sim, ainda falta esse, que são as figuras artificiais que também estão a ocupar esses lugares, não é? Como
14: 2027.
16: Nem mais.
14: Chegar.
16: Ainda em 2026, segundo alguns, algumas publicações internacionais da área, e neste caso o Álvaro traz a Seen and Unseen, visto e não visto, se é que se pode traduzir assim, que em junho, já no início do verão, dizia que talvez a palavra de 2026 seja esta estranha que vou dizer: Friction Maxing. Álvaro, queres explicar o que é o Friction Maxing?
14: No fundo tem algo a ver com o que estávamos a falar agora, Francisco, que é uma atitude, eu diria, de fora de moda, de revolta, de pensar é necessário terminar, vamos ser, podemos ser até snobs, vamos ouvir só cassetes, vamos ouvir só material analógico, vamos evitar ser demasiado envolvidos pela cultura digital. E a palavra friction indica isso mesmo, uma espécie de combate. Uhum. Agora, se há também moda nisso, se há um lado snob, também há. Agora, que há um excesso, que há um momento, e no fundo falamos disso ao longo do ano, em que temos tanto para ver, tanto para ouvir, que chegamos a um ponto, epá, vou ouvir minhas cassetes.
16: Há aqui uma ideia curiosa também, segundo o próprio artigo da Seen and Unseen, sobre esta ideia do Friction Maxing, que o artigo diz é um trabalho de amor, que apela até aqui às componentes mais físicas, analógicas.
14: É uma revolta, não é?
16: E artesanais. Eu lembro-me que a Kenia já cá trouxe a fase muito chinesa, as crises do cansaço pelas redes e de uma vida com menos tecnologia. E o Friction Maxing é muito curioso porque traz aqui conceitos até muito filosóficos. É apontado que os trabalhos manuais, as atividades repetidas, há um que até próprio diz, a própria fricção, de facto, de estar a esfregar um objeto ou a lixar um pedaço de madeira.
14: Ou fazer um objeto de madeira.
16: Contribui para o foco e concentração. E, portanto, há toda uma teoria muito conceptual em torno disto.
14: Por exemplo, outra coisa, evitar, por exemplo, a novidade, só por si. Uhum. Novo telefone, novo computador.
16: Fugir a isso tudo.
14: Fugir a isso tudo, não é? Sei que é possível.
16: Kenia, é mais um sinal. Tu já tinhas trazido vários exemplos e agora temos este. É muito curioso que este, que é precisamente uma fuga a todo este ambiente tecnológico e estas modas tendenciais, tenha como título um termo ele próprio também gerado no mundo, que é este do maxing, da maximização, não é?
17: Sim,
16: já trouxemos aqui a maximização física dos rostos.
17: Sim, looks maxing, o China maxing.
14: Maxing é a palavra do ano, eu acho.
16: Talvez maxing é que vai, se calhar vai ser a palavra do ano.
17: Pode ser, sim. Tem graça, porque de facto a questão dos hobbies, dos trabalhos manuais, também é uma tendência, de certa forma, nas redes sociais. E é isso, ou seja, toda a gente os tem, os nossos avós têm, a minha avó faz crochê. Enfim, tem sempre
16: mas
17: graça.
16: Mas quem a desenvolve agora fica inspirado porque viu no Instagram.
17: Sim,
16: ou viu,
17: sabes,
16: um conteúdo, não é? É sempre...
17: É isso que eu acho mesmo interessante. Às vezes nós somos quase que impelidos a fazer alguma coisa, ou de repente cruzamos-nos com um vídeo de uma pessoa que faz umas colagens muito giras e pensa, ai, também gostava de fazer. E tu podes fazê-lo, não é?
16: Claro,
17: é assim,
16: claro,
17: tão
16: fica
17: fácil.
16: Essa sensação.
17: Mas esta questão da fricção tem graça. Eu, antes de ler o texto, até pensava que era de outra coisa mais quase sociológica, não é?
16: Sim, sim.
17: Precisarmos de fricção no mundo.
16: Mas não,
17: enfim, mas não
14: é bastante
17: física.
14: É mais atitude.
16: E artesanato puro.
17: A questão do artesanato.
16: E do fazer com as mãos, essa ideia.
15: De valorizar
16: a
15: dificuldade, as coisas falharem. Ou seja...
17: Eu acho que até vi acho que até falei no episódio passado. Eu vi há muito pouco tempo um vídeo, uma espécie de vídeo assim no YouTube que dizia. O título era mesmo: a internet fez-nos esquecer que as coisas levam tempo.
14: O aprender, portanto, rapidamente, num segundo.
17: Sim. Ou seja, de ficarmos frustrados com a impossibilidade de que as coisas de um dia para o outro, ou seja, não conseguimos sermos especialistas de um momento para o outro, isso nunca vai acontecer.
16: Tal como nos treinaram para uma atenção veloz, também nos treinaram para uma impaciência total.
17: E portanto,
16: total,
17: algo
16: não é?
17: Que seria absolutamente normal, como uma pessoa ter um hobby ou ter alguma coisa de trabalhos manuais, agora torna-se mais uma coisa a analisar e uma tendência que tem que ter um nome.
16: Reparem
17: como Friction Maxing.
16: Que isto tem séculos, não é? A ideia do Faber e da fabricação.
17: Sim.
16: E do fazer com as mãos, a irregularidade do mundo físico.
17: Exato.
16: E orgânico, tudo isto tem séculos de filosofia em cima, mas agora descobrimos o Friction Maxing.
14: Combater o doom scrolling, combater a dependência.
16: Claro.
14: Eu quando viajo, 99% das pessoas estão a olhar para um objeto digital. É um bocado isso. É óbvio que o título Friction Maxing é um bocado sexy, não é?
16: É muito digital. digital, muito tecnológico.
14: O próprio isso é muito importante, porque dá um perspectiva.
16: Francisco, para quem não tenha lido toda a sabedoria dos últimos 2000 anos em matéria de filosofia, ciências sociais e afins, descobriu agora que se calhar o mundo analógico até traz algum foco, algumas terapias físicas. Sim,
15: acho que a ideia também parece que é um bocado essa, não é?
17: Sim.
15: É recuperar um bocado o foco, aprender a lidar com dificuldades.
16: A ideia do tempo real e
17: é que
16: as coisas
17: eram elementares. Por uma coisa que é a vida de um homem normal, não é? Claro, não querer saber sobre o último iPhone ou sobre o último computador.
14: Mas já não é normal, não é? Há que reumanizar.
17: Seria a vida normal.
14: Não é?
17: Sim.
14: Não, reumanizar.
16: Isto é sinal de que já não é normal, tens toda a razão. Fiquemos por aqui por agora, porque eu acho que vamos continuar a encontrar exemplos destes. De agora descobriu-se que há todo um mundo por trás do mundo digital.
14: Gonçalo,
16: um dia destes talvez descubram que houve passado. Talvez isso também seja uma realidade.
14: Eu comprei um burner, portanto.
16: Um burner, isso significa?
14: Telefone que não é digital.
16: Ah, muito bem, aqui é um burner, lá está.
17: Mas
16: uma nova expressão.
14: Uso.
16: Uma nova expressão.
14: Tem uma lista de... Pronto.
15: Não, muito bem. Isso é um dumb phone.
17: É um dumb phone.
15: Um burner mesmo é qualquer telefone que tu tenhas para deitar fora.
17: Tu não queres que ninguém descubra.
14: Um burner é aquela coisa do... Mas não dá para muito mais do que fazer chamadas. E
15: sim.
14: Mas há também uma resposta a smartphones, sei lá, de 3 mil euros, 4 mil euros.
16: Claro. Esta ideia dos dumb phones também diz tudo, não é? Telefones que sejam estúpidos, não é? E um dia teremos um e vemos ficar irritados porque ele é mesmo estúpido, não é?
17: Sim.
16: Tudo isto
14: comparado com
16: tudo isto é desgraçadamente cómico. Voltemos ao mundo da tecnologia, que é aqui que nos movemos, e de volta para um título que a Kenia dá, que traz, que são, na realidade, dois assuntos, mas que descrevem um bocadinho esta ideia de vamos só fazer assim uma viagem pelo Brasil viral.
17: Sim, e na verdade não são dois assuntos, porque entretanto aconteceu o fim de semana e o Brasil está em alvoroço, não é?
16: Claro.
17: As eleições vêm aí. E há uma data de notícias que saíram esta semana até um pouco ridículas. Vou dar só duas que eu achei especialmente deliciosas. A primeira, o facto de Flávio Bolsonaro supostamente querer retirar o título de Santa Padroeira à Senhora Aparecida, e portanto isto causou toda
16: talvez
17: uma luta,
16: senhora desaparecida, pode ser,
17: toda uma luta digital entre a Igreja Católica, supostamente apoiante de Lula, e a Igreja Batista Evangélica.
16: É o seu Lago
17: Bolsonaro.
16: Ontário, não é? É o seu pequeno Lago
17: exatamente,
16: Ontário.
17: Exatamente, o Lake America. E outra dessas notícias é que, e que se relaciona muito com aquilo que vou falar a seguir, é o facto da Meta ter desabilitado as publicações promovidas, a publicidade no perfil do Lula da Silva, que é um dos candidatos à Presidência da República. Entretanto, o tema que me traz aqui é esta questão do Brasil viral, é uma série de investigação chamada Revelando, que é uma série feita com uma data de jornalistas de investigação, que entretanto ficou viralíssima, sobretudo no YouTube, um vídeo...
16: Especialmente com um episódio, não é?
17: Sim, entretanto seria
16: ela,
17: o terceiro,
16: já era muito bem sucedida, não é? Mas de qualquer forma...
17: Só tem dois episódios até agora. O primeiro também é muito interessante, sobre a eugenia no Brasil, que enfim, recomendo muito, mas o segundo foi o que partiu a internet, e o Brasil são os donos da internet e portanto isso quererá dizer números assim, nos humildes milhões, milhares de milhões. Porquê? Em primeiro lugar, é um tema muito delicado, sobretudo nesta altura das eleições brasileiras, que tem a ver com o conluio entre as forças políticas, a Igreja Batista, a Igreja Evangélica, e casos de corrupção dentro disto que envolvem pessoas como o Flávio Bolsonaro, que também é candidato à presidência, filho do ex-presidente Jair Bolsonaro, o Daniel Vorcaro, que está envolvido num caso de grande corrupção.
16: Homem ligado à banca.
17: Sim, que era o dono do Banco Master.
14: O Lulinha, não é? Também se fala Lulinha, não é?
17: Sim, mas neste caso em específico é mais, ou seja, o Daniel Vorcaro, este dono do Banco Master, que foi extinguido exatamente por acusações de lavagem de dinheiro, o Flávio Bolsonaro e um pastor de uma igreja evangélica de Lagoinhas, que também está envolvido num caso de corrupção. E, portanto, isto não é novidade, sabe-se que este conluio de facto existe, mas o Revelando, esta série, fez um episódio muito bem conseguido com o Fábio Porchat, que é humorista da Porta dos Fundos, nós conhecemos, ele também tem programas cá em Portugal. E a grande polémica deles, porque dois dias depois de o vídeo ter sido publicado, a Meta retirou a página do Instagram, que já contava com mais de 600 milhões de visualizações, mandou a página abaixo, eles ficaram dois dias sem poder partilhar nada, O vídeo, entretanto, continua a somar visualizações no YouTube e meio que rompeu uma bolha. Não era esperado que chegasse a tanta
16: os grandes
17: gente.
16: Mídias os grandes mídias noticiaram.
17: Os grandes mídias noticiaram, exato, a CNN Brasil, a Veja, enfim, está literalmente na boca do povo neste momento, continua a estar e tem uma estratégia de comunicação também bastante interessante. Tudo aquilo que nós temos falado aqui, nós vemos aqui na prática, ou seja, o vídeo completo tem cerca de meia hora e vê-se de forma muito fácil. Aliás, eu depois lembrei-me do Digital News Report de Reuters, do Instituto Reuters, que dizia que o vídeo agora, as plataformas de vídeo estão de facto à frente das notícias, e vendo isto eu acabo por perceber porquê, porque é uma comunicação super clara.

0: que estes homens mega religiosos acabavam por participar. Enfim, tem tudo aquilo que nós temos falado aqui. Portanto, narrativa, a questão de depois da distribuição nas várias redes sociais ter sido feita de uma forma exemplar. Uhum. O Flávio Bolsonaro não reagiu a isto, mas dois dias depois teve um post que também foi deitado abaixo, enfim, que tem a ver com isto tudo, não é? Portanto, teve repercussões que nós vamos continuar a descobri-las. Já foi utilizada por muita gente como uma forma quase de viragem para o outro lado, não é? Portanto, as pessoas, muitos evangélicos que também têm reagido a isto com muita indignação, enfim, e tem sido utilizado pelo lado dos apoiantes do Lula quase como uma espécie de campanha, não é? Para mostrar.
1: E com base no clipping, muitas vezes também apanhas pequenos vídeos com excertos.
0: Um minuto e meio de excerto, exatamente, explicativo.
2: Vamos recentrar para mostrar. Primeiro e antes de tudo, isto foi no dia 21 de setembro que saiu essa primeira publicação e temos aqui um trecho que tu trouxeste, precisamente do Sr. Fábio Porchat, do Revelando. Vamos ouvir um bocadinho.
3: Que um banqueiro, dois pastores, um deputado e um candidato à presidência, como é que as pessoas se tornaram, na palavra deles, uma irmandade? A gente escuta esses nomes, a gente sabe que eles trocam zaps, áudios, pedem uma grana, uns favores uns para os outros. A gente sabe que tudo é muito suspeito. Mas você sabe explicar que treta é essa?
2: Ora, aqui está. Foi esta a pedra de toque de um trabalho que vai muito mais além do que isto. Aqui estão 20 segundos, que dois dias depois, lá está, foi retirado no Instagram pela própria Meta. Uhum. Primeiro dizia que não cumpria os seus padrões, depois exatamente, repuseram e alegaram que afinal estiveram a ver depois de uma revisão interna, e depois trazes a própria página do Revelando. Falando disso mesmo, foi abaixo por interferência da Meta. Lá está, 48 horas depois. Vamos ouvir outros segundinhos.
3: Hoje de manhã, a página do Instagram do Revelando foi derrubada pela Meta sem nenhuma justificativa. Só ontem a página teve mais de 6 milhões de visualizações, 140 mil compartilhamentos e 33 mil comentários nos cortes de um vídeo que eu fiz com eles e que chegou ao top 1 do YouTube brasileiro. O vídeo não era campanha, não era calúnia, não era achismo, era uma lista de fatos, todos eles amplamente reportados pela imprensa e explicados de uma forma acessível para todo mundo.
2: Aqui está. Queria que fechasses, Kénia, no fundo, com isto, que é quais são as questões que tudo isto levanta. Tu já as explicaste de uma maneira geral. Há aqui uma ideia do que é uma internet, obviamente, que hoje é dominada pelos grandes negócios. Sim. E pelos privados. Há também esta ideia de utilizar muito bem, como tu referiste aqui, a partir do Instagram e a partir do YouTube, um trabalho em multiplataforma muito bem feito para chegar a tudo e a todos, de divulgação, de promoção, mas depois também de aprofundamento do trabalho, as reações públicas em geral, esta ideia de uma figura conhecida, tu dizias, gosto deste termo, a John Stewartização do Sr. Fábio Porchat, no fundo ele emprestar naturalmente a sua carga mediática.
0: Sim,
2: a esta causa.
0: Revelando, sobretudo, acho que vai,
2: claro,
0: continuar
2: que há um engajamento,
0: a fazer isso.
2: Percebe-se isso, porque estas figuras públicas, claro, já são reconhecidas no Brasil por estarem mais de um lado do que do outro. Tudo isso, de facto, depois é motivo para a guerra e para a polémica.
0: Sim.
2: Mas queria que fosses tu a encerrar, desculpa que estava quase a encerrar.
0: Não, mas é mesmo isso, ou seja, nós sabemos que estas plataformas são geridas por privados e por pessoas também com os seus próprios interesses. Aliás, esta questão, especialmente em altura de eleições, é muito delicada. Nós vimos, por exemplo, em 2016 com o Cambridge Analytica. Ou seja, existe mesmo interferência externa que podem afetar a democracia de um país dentro destas plataformas, não é? Existe um perigo
4: iminente. E temos os vizinhos da América do Norte, não é? Dos Estados Unidos da América.
0: Sim, e lá chegaremos eventualmente, não é? O Brasil também é muito específico por causa de todas estas guerras internas que metem sempre religião e pessoas muito apaixonadas ao debate, e portanto abrimos as caixas de comentários e as pessoas são mesmo mesmo, têm mesmo alguma coisa a dizer, não é?
2: Sem dúvida.
0: E portanto,
1: mesmo nas redes portuguesas, não é? Salpicam,
0: sim,
1: muitas,
0: sim,
1: vezes.
0: Sim.
2: Vamos, este caso vai continuar, até porque as eleições estão à solta e, portanto, mais casos como este seguramente, até a própria série Revelando provavelmente vai trazer mais episódios e, se calhar, mais furor para a esfera mediática. Muito rapidamente, ainda no Brasil, só uma notícia, desta vez curiosa, gira, positiva. Um futebolista brasileiro que impulsionou de repente as vendas de um livro, de uma obra muito conhecida de Leon Tolstói.
0: Eu trouxe na semana passada o Álvaro também, enfim, veio um bocadinho ao encontro desta questão do Fiction Maxing, falava sobre a possibilidade das redes sociais serem uma espécie de meio de divulgação também, a questão do BookTok. Eu achei muito interessante, porque bem, temos um futebolista português que eu acho que é o Francisco Geraldes, não sei se conhece o jogo.
2: Exato, também

0: altura ficou muito conhecido.
1: O Saramago nos três.
0: O Ler Saramago estava no banco, não é? Ou seja, estava ao jogo a tocar e ele estava a ler o ensaio sobre a senhora.
2: Sabe uma coisa que é, no outro dia foi uma loja na Avenida de Roma e de repente estava este livro.
1: Porque será?
0: A morte do Ivan Illich.
1: Esta é a obra em causa. A morte de Ivan Illich de Tolstói.
2: Estava colocado na área.
0: Olha, possivelmente pode ter sido por causa da influência deste jogador do Atlético Mineiro, que é o Gustavo Scarpa, que faz vídeos a recomendar livros. E, portanto, tem os seguidores todos que vêm da base futebolística, não é? Que, entretanto, criaram um clube de leitura inspirado pelo Gustavo Scarpa.
1: Incrível.
0: E a morte de Ivan Illich do Lev Tolstói acabou por ser o livro mais vendido na Amazon Brasil durante essa semana e portanto lá está aqui o influencing a acontecer.
2: E é uma boa entrada no mundo Tolstói, não é um livro muito grande, permite
0: chegar a outros. Esta semana, questão do livro muito grande também criou furor nas redes sociais, porque houve uma pessoa que tweetou que, por exemplo, um livro ser muito grande não é sinónimo de ser um livro muito bom. Por exemplo, o Conde de Monte Cristo, Alexandre Dumas, não é um ótimo livro e até Elite Slop, apesar de ter 900 páginas, e de repente está toda a gente no TikTok a tentar provar que consegue ler o Conde Monte Cristo em um dia.
1: Lá está. Este não dava para 90 minutos. Eu acho que ele escolheu por ser 90 minutos num jogo de futebol. Mas ficaremos aqui atentos. Quem sabe se a grande literatura, a alta literatura e a clássica literatura entram pelo mundo do futebol.
2: Colocar o futebol a um outro nível.
1: Sem dúvida.
2: Sim,
1: e convenhamos que colocar a literatura também a um outro nível.
3: O Ronaldo a ler Ulisses de James Joyce.
1: Ficamos
2: já tentei 20 vezes.
1: Muito bem.
2: Confesso.
0: Podes ver,
1: senhores,
0: o filme.
1: Em velocidade veloz, como sempre, porque obviamente perdemos-nos e aprofundamos-nos estes assuntos que nos maravilham. Vamos para as recomendações muito rapidamente. Uma muito inevitável da Netflix, estreou a 25 de setembro, chamado Una Bomba.
2: Ted Kaczynski, há um documentário que também saiu agora e a razão é que tem a ver com a polarização norte-americana nos Estados Unidos e no fundo mundial. Una Bomba era um gênio.
1: Um grande bombista conhecido, não, uma figura.
2: Mas antes disso era um gênio. Era um matemático, era um cientista, mas ludita contra o mundo moderno. Chega a dizer que os computadores um dia irão tomar conta da vida humana. Vivia isolado, alguns de Montana ou naqueles estados muito, muito grandes. E eu peguei um bocadinho disto ainda quando estava nos Estados Unidos. Enviava cartas e era difícil saber se a carta A, B ou C continha explosivos, e enviava a cientistas, a professores, opinadores, e era realmente uma figura um pouco bizarra. Se fizermos um transfer para o mundo de hoje, para a quantidade, enfim, de guerras culturais, ele era ludita, completamente ludita e antitecnológico. E era um gênio matemático.
1: E depois virou bombista. Também, não é?
2: Ele fazia as bombas.
1: Exatamente. Vamos passar um bocadinho deste trailer. Estreou a 25 de setembro na Netflix. A quem fica a nossa recomendação deste caso do Álvaro. Una Bomber. Ou Una Bomber.
4: The Una Bomber wrote a 35,000 word manifesto without one grammatical error. This is something bigger.
5: Why would you like to participate in this study?
6: When I look around at our society, it seems to me like it needs to change.
5: Exactly. It's ideas that shape the world.
4: Come in.
5: June, that's exactly what we're looking for.
2: Aí está a infância de Ted Kaczynski. Provar o que eu disse há pouco.
1: O caminho até ao famoso Una Bomber. Francisco, American Horror Story, temporada 13.
3: Sim, estreou a 13ª temporada. Aqui não há o perigo de não termos visto as temporadas anteriores, na medida em que é uma antologia. E só sublinhar uma coisa, sempre com um elenco de luxo, só sublinhar uma coisa interessante, que é 13 temporadas já é dobra hoje em dia.
1: Sem
3: e
1: dúvida.
3: É precisamente o facto de ser uma antologia que permite com que dure este tempo todo.
1: Não é a novela propriamente.
3: Não há continuação entre cada temporada. Os episódios tendem a ser algo standalone, embora não inteiramente, mas sobretudo a lógica é de temporada, cada temporada.
0: E também se calhar um testament para que já podia ter acabado.
3: Sim, sim, eu também confesso que já não deixei de ver para aí na nona, na décima.
2: Mas eu sou fanático.
0: Sim.
1: Vamos ao trailer, malta, para avançar. Está na FX, Hulu,
2: Ryan
1: portanto
2: Murphy.
1: Provavelmente disponível na Disney Plus em Portugal. Estreou a 24 de setembro, American Horror Story. Eis um pouco do trailer.
7: Harbinger of our doom. So much terrifying and vengeful death. Something.
8: something wicked this way comes.
0: Já se tornou uma caricatura.
1: Diretamente de Quénia para algo que já queríamos ter recomendado a semana passada e não houve tempo, do grande Ricky Gervais, Os Gatos do Beco ou Os Gatos da Esquina,
0: Os Gatos da Esquina, exatamente. São episódios muito curtinhos, é uma série que também está disponível na Netflix. Tem entre 15 a 20 minutos destes gatinhos muito zangados com a sua vida. São assim misantropos totais, não gostam de nada. Mas tem muita graça, é o humor clássico de Ricky Gervais, que eu acho que vale sempre a pena explorar.
1: Gatos sem nada para fazer, o que é muito curioso, não é? Como se os outros todos tivessem muito que fazer. Aqui fica um pouco do trailer, estreou a 7 de agosto, no meio do verão, na Netflix, e queremos recomendá-lo agora. LA Cats.
9: What's the biggest thing we could take down if we work together?
10: Don't know. Fat kid?
11: Yes, bag us a little wagon fat kid. Yeah.
12: How do you want to die?
11: Big fight.
1: Aqui fica, e para algo com um registro muito parecido, Francisco, A Leste do Paraíso.
3: E vai estrear mais uma adaptação, neste caso uma adaptação televisiva, entre aspas, estreia 1 de outubro, ainda não vi. Curioso, desde já, e estou bastante curioso, é mais uma adaptação do famoso romance do Steinbeck, é a importância que é aqui conferida à Florence Pugh, ou seja, à personagem feminina. Logo, acredito que haja aqui alguma transformação na história, na medida em que, sobretudo, o pai e o filho, ou o pai e os dois irmãos, eram os protagonistas da história originalmente, não é?
1: Está à beira de rebentar, salvo seja, na Netflix, é 1 de outubro, aqui fica East of Eden, para nós, A Leste do Paraíso, esse grande clássico, um pouco do trailer.
13: I believe there are monsters born in this world to human parents. A monster is a variation from the accepted normal. A child may be born perfect, but without kindness or conscience.
1: Aqui fica. Kenia, imagino que recomendasses naturalmente o Revelando, de que aqui falámos no programa, Exatamente. Essa série no YouTube com o Fábio Porchat, que aliás foi lançado por um podcast chamado Calma Urgente, que também recomendas. Ficam aqui os dois ditos.
0: Com muita influência, desculpa só para dizer, dos outros Portas do Fundo, o Calma Urgente é com o Gregório do Vivier.
1: Muito bem, muito bem. Álvaro, muito rapidamente, só uma recomendação para um artigo do Global Asia, chamado Tianxia. Tianxia, não sei, mas sei que é o conceito chinês para a ordem internacional.
2: Que, obviamente, já está em movimento muito rapidamente. É a forma como a China está a construir, eu diria, a sua importância mundial e tentar ser a economia número um e o país mais importante do planeta por volta dos anos 40. Ligo imediatamente a uma notícia da Mercedes-Benz ligada à Weibo, ou seja, a Mercedes-Benz vai tentar fazer o que tem que fazer, veículos SUV elétricos com ligação à China. Portanto, está aqui...
1: Estão montadas estas duas notícias, não é?
2: São interligadas de uma forma...
1: Recomendo vivamente este artigo do chinês, porque tem-se esforçado muito a China por mostrar que no seu conceito não está bem a dominação do mundo, não está bem a invasão dos outros, mas de alguma maneira um poderio à escala mundial.
2: 2046, é.
1: Na primeira posição do pódio, aqui fica. Depois, para fechar, porque traz sempre alguma bizarria, não é uma bizarria, porque este site é muito conhecido, obviamente, a United Press International, tem aliás muitas décadas, mas que tem uma secção ligada às notícias estranhas.
2: A partir de agora temos material até 2028.
1: Vais trazer daqui. Fica a recomendação de upi.com, United Press International.
2: Notícias bizarras.
1: Vão à secção Odd News, notícias estranhas e bizarras, onde, por exemplo, estava a mulher, a bombeira mais pequena
2: do mundo,
1: neste caso do mundo, pelo menos da Califórnia. Enfim, veremos.
2: E outras maluquices.
1: Este programa teve a produção do Carlos Jorge Antunes, teve aos cuidados sonoros o João Carrasco e teve no vídeo e na gestão de vídeo o João Paulo Silva e o Filipe Ligeiro sempre a apoiar. Estamos onde todos os podcasts podem e devem estar e com estes dados e estas mil e uma referências rápidas e velozes que aqui damos na Nave Mãe, o site da RTP Antena 1. E claro, vivemos também agora na RTP2 e por isso é que estamos tão bonitos. Até para a semana.
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0: 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Três horas no continente e na Madeira. Duas horas nos Açores. Edição do jornalista Pedro Guilherme.
1: Três sindicatos ligados à CGTP convocaram para esta sexta-feira uma greve e também uma manifestação dos trabalhadores da função pública. Estão abrangidos operacionais, assistentes técnicos e também técnicos superiores. A paralisação foi marcada em conjunto pela Federação Nacional dos Trabalhadores em Funções Públicas e Sociais e os sindicatos dos trabalhadores da Administração Local e do Município de Lisboa. A coordenadora do Sindicato dos Trabalhadores da Administração Local, Cristina Torres, ouvida esta noite pela Antena 1, explica que entre as reivindicações está uma revisão da lei que define as regras dos contratos, carreiras e salários.
2: A Lei 12A/2008 destruiu um conjunto de centenas de carreiras dos trabalhadores da administração pública e remeteu-os para estas três carreiras, que é assistente operacional, assistente técnico e técnico superior, que faz com que os trabalhadores, enfim, sejam pau para toda a obra, não é? E aquilo que nós exigimos é que o governo reveja esta situação. Para já exigimos que se abra rapidamente, com urgência, o processo de negociação para as rever e para valorizar os trabalhadores, que para além da questão das carreiras, não é, que é importantíssima, precisamos que esta valorização aconteça rapidamente com aumentos salariais.
1: Para além da greve, está prevista uma manifestação às 11 da manhã na Praça da Figueira, em Lisboa. Também os tripulantes de cabine da EasyJet começam esta sexta-feira uma greve. A proposta da companhia não é compatível com o mercado nacional da aviação, diz o presidente do Sindicato Nacional do Pessoal de Voo da Aviação Civil. Os tripulantes pedem uma nova proposta com alterações financeiras e operacionais, diz Ricardo Penarroias.
3: A direção do sindicato, mais os associados, aprovaram medidas a tomar contra a proposta que a empresa está a apresentar, que é manifestamente inferior ao que se pratica no mercado nacional da aviação. Lisboa-Porto, nomeadamente, são das bases mais rentáveis e lucrativas da empresa. E, como é lógico, não entendemos como é que os salários não acompanham. E depois existe outro fator que tem a ver com a decupção operacional, é que os nossos tripulantes estão sujeitos diariamente, estamos a falar de alterações que rondam as 4, 5, 6 alterações por dia, provocando uma desorganização total do tripulante, da sua vida familiar. E aquilo que nós pretendemos é que a empresa apresente uma proposta que seja, no mínimo, trabalhável e que represente, acima de tudo, a realidade operacional dessas duas bases.
1: A greve dos tripulantes de cabine da EasyJet termina na próxima terça-feira, 6 de outubro. Está, no entanto, prevista uma nova paralisação em dezembro. Para discutir situações ligadas à segurança, o secretário de Estado norte-americano tem viagem marcada para Portugal, Grécia e Islândia. Lisboa será a última paragem desta deslocação de Marco Rubio, que decorre já na próxima semana. Em comunicado, o Departamento de Estado dos Estados Unidos indica que, durante a passagem por Lisboa, o chefe da diplomacia norte-americana pretende reunir-se com as autoridades portuguesas e avançar na cooperação em matérias de defesa, economia e tecnologia. A viagem aos três países europeus começa em Reykjavik, onde Marco Rubio vai discutir a colaboração económica e de segurança entre a Islândia e os Estados Unidos. A desordem mundial é o tema da edição deste ano do Foro La Torre, que juntou Marcelo Rebelo de Sousa, Pedro Sánchez e o rei de Espanha na região da Galiza. O antigo presidente da República foi o primeiro português, Ana Gonçalves, a ser distinguido com o prémio José Piquet.
4: Passados 6 anos, Marcelo Rebelo de Sousa voltou ao Foro La Torre, desta vez para ser condecorado, e encontrou o mundo com uma evolução mais complexa e mais grave.
5: Han aumentado las ditaduras e han disminuído las democracias. La inteligencia artificial ha surgido como un muy relevante instrumento de progreso, pero también de lucha por su control por parte de poderes políticos e económicos muito concentrados.
4: Uma visão do mundo partilhada pelo rei Filipe VI, que apela a uma nova ordem mundial.
6: É preciso renovar a ordem mundial. E é preciso fazê-lo porque as guerras e os conflitos, alguns tristemente familiares e cercanos, como os de Ucrânia e Oriente Próximo, ou os retos globais pendentes, penso na inaplazável transição,

0: transición energética. Se suman nuevos motivos de inquietud, como las llamadas amenazas híbridas, que ponen en jaque principios básicos como la seguridad, la soberanía o la integridad territorial.
1: Já o presidente do governo espanhol, Pedro Sánchez, diz que a Europa tem de ser mais ambiciosa.
2: Necesitamos, portanto, presupuesto europeo mucho más ambicioso de lo que se está planteando ahora mismo, a la altura de los desafíos que afrontamos, que nos permita abordar de manera conjunta la financiación de eso que hemos llamado bienes públicos europeos. La seguridad lo es, la defensa también, la emergencia climática debería serlo, la ciencia, como nos dice Draghi, también debería serlo y otras muchas cosas.
1: Os discursos de abertura do Fórum La Torre, cujo tema desta edição é a desordem mundial.
3: E que contou com a presença do antigo presidente da República, Marcelo Rebelo de Sousa. Portugal venceu a Dinamarca por 4-2 e soma a terceira vitória em 3 jogos da Liga das Nações de Futebol. A seleção portuguesa inaugurou o marcador graças a João Cancelo, aos 13 minutos. Gonçalo Ramos, Vitinha e João Félix também fizeram golos esta noite em Copenhaga. Damsgaard e Olund fizeram os golos da seleção dinamarquesa. Um dia depois de Cristiano Ronaldo abandonar o estágio da seleção, a equipa portuguesa volta a vencer e está agora isolada na frente do grupo A4. O selecionador Jorge Jesus diz que o importante é ganhar e jogar bem, o resto não tem importância.
4: Uma vitória com muita qualidade, que a equipa portuguesa esteve aqui, né, no 4 golos, com uma exibição, na minha opinião, a um nível alto, e não pode passar, e claro, isto é mais importante que tudo o resto que aconteceu. E portanto é nisso que eu quero me focar. É no jogo, no próximo jogo no Dragão, regressando a Portugal, que o nosso povo, de certeza que vai lutar o Dragão. Isso é o mais importante neste momento para mim.
3: Portugal entra novamente em campo no domingo, quando receber a Noruega no estádio do Dragão. Sem falar diretamente de Cristiano Ronaldo, o selecionador repetiu o que já tinha dito sobre a forma como olha para os jogadores.
4: E continua a pensar da mesma maneira. Há jogadores com estatuto, senão para mim é claro como a água. Mas isso volto a dizer. Depois as regras são iguais para todos. E portanto esse é um processo, ao longo da minha carreira de treinador sempre pensei e vou continuar a pensar.
3: Jorge Jesus, que somou o terceiro triunfo em 3 jogos como selecionador. Portugal venceu a Dinamarca por 4-2, lidera o grupo A4 da Liga das Nações com 9 pontos, contra 3 de Dinamarca, Noruega e País de Gales, que esta noite venceu em casa aos noruegueses por 2-1.
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10: Salut, Carina Jorge, ça va?
11: Vai aumentar o complemento solidário para idosos no próximo ano. Um aumento de 50 euros nesta ajuda paga pelo Estado aos pensionistas com rendimentos mais baixos.
12: Ele surpreende-nos todos os dias.
11: Depois da saída de Cristiano Ronaldo, o antigo Presidente da República diz que a seleção precisa de sentir a energia positiva dos portugueses.
13: Por que é que nos vieste interromper o trabalho? trabalho. Nós gostamos de música. O que é que estás aqui a fazer?
14: Vá à música.
15: Olha, Karina, o timing disto foi perfeito porque enquanto eles estão para, já ouves em som de fundo o ensaio, né?
16: Olha que maravilha.
15: Ok.
14: Chama-se Sei. E obrigada por teres vindo ao programa da tarde. Feliz Dia Mundial da Música. Rita Red Shoes, ao vivo aqui na Antena 1. Obrigada. Quando...

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1: Olá, Júlio.
2: Olá, Inesinha. Viva.
1: É num país ainda abalado pela morte de Jorge Palma que conversamos hoje. Hoje, dia em que estamos a falar, a fazer esta conversa, será ainda o velório deste nosso cantautor que nos deu música e palavras que ficam imortalizadas para sempre, evidentemente, mas foram muitas canções ao longo de 5 décadas. Uma onda de amor e dor e consternação profunda varreu o país. Raras vezes vimos alguém tão unânime. Muitos lugares tocaram Palma sem parar. O Palácio de Belém foi um belíssimo exemplo. E devo dizer que no dia da morte, fui às Caldas da Rainha, onde estive e almocei, fiquei muito sensibilizada com este tipo de gestos, porque o restaurante onde eu estava recordava todo o dia Jorge Palma. Isto terá acontecido em muitos outros lugares. Esta dor coletiva é rara, Júlio. De onde vem?
2: Vem desse privilégio de poucos, e aqui estamos a falar na área da música, do espetáculo, e acrescento espetáculo, porque nós temos, por exemplo, atores e atrizes por quem houve esse consenso e outros por quem haverá, tenho a certeza, não é? Porque são pessoas, digamos assim, que são consensuais, e cuidado, são consensuais, não estou a dizer que não haja uma ou outra pessoa que diga, pronto, lá foi mais um comunista, que bom, ou qualquer coisa assim. Há sempre pessoas que são capazes disso. Mas são consensuais porque as pessoas reconhecem, um, a qualidade do seu trabalho, e dois, o que não é menos importante, a maneira honesta, inteira, como se entregaram a ele. E isso é qualquer coisa que toca às pessoas. Eu conheço gente... Eu conheço gente para quem o Palma não é o cantautor favorito da sua geração, mas que evidentemente ficou chocada quando de manhã viu a notícia. Pronto.
1: O Jorge Palma combinava várias características. Primeiro, uma simplicidade desconcertante, e sobretudo nos tempos de hoje. Mas se quisermos analisar para perceber também porque é que ele era tão querido de tanta gente, ausência de ego, pelo menos na forma como se expunha, o lado genuíno onde havia lugar para fraquezas, a descontração, enfim, era alguém ao mesmo, simultaneamente muito discreto até na sua vida privada, mas que depois não se privava de nos mostrar esse lado. Quando falo de fraquezas, enfim, todos as temos, mas era alguém que nós sabíamos que bebia bastante, que vivia a vida intensamente.
2: Em relação, se me permite, diga. É uma questão até de obrigação ética como profissional. Em relação à bebida, eu pelo menos nunca o ouvi romantizar essa fraqueza. Porque seria fácil. Posso fazer isso. E houve quem o fizesse na literatura, etc. Palma reconhecia que isso era um problema para ele, não é? E isso também entra no que eu dizia há pouco, numa forma honesta de estar na vida.
1: Depois, o facto de, eu lembro-me, por exemplo, estar num concerto na Aula Magna e ele estar muito atrasado na subida ao palco, nós já nos questionávamos...
2: Não foi só dessa vez.
1: Claro, pronto. E nós já nos questionávamos se ele viria ou não, e de repente, repare, não me lembro se foi uma hora e meia, foi muito tempo. Eu não me lembro de estar assim tanto tempo à espera. No fim ele aparece com aquele sorriso, com aquele encolher de ombros, como quem
2: desarmantes,
1: pede desculpa.
2: Desarmantes, não é?
1: E nós irrompemos a aplaudir, emocionados, e era de facto alguém a quem se perdoava tudo. E ontem encontrei uma amiga que trabalhava nesta indústria e que esteve ali também na organização do vídeo, do teledisco do Encosta-te a Mim, em que entram imensas caras conhecidas da música, e ela disse-me: eu não me lembro de termos telefonado a tanta gente e não ter havido um não posso, quanto é. As pessoas disseram imediatamente que sim. Sem pensar duas vezes. E portanto, isto também diz alguma coisa desta figura maior que nos deixou a todos muito derrubados, acho que ainda estamos, não é? Sim, alguém. E depois o facto de ele ser tão transversal, porque há outros nomes grandes, não é? Mas que não chegam a toda a gente, eu diria. E o Jorge Palma chegou. E isso é fascinante em termos de leitura do homem que ele foi e que continuará na nossa memória, evidentemente.
2: Essa história com todo o atraso lembra-me outra. Um dos meus, entre aspas, sobrinhos contou-me que uma vez, aqui no Porto, ofereceu como prenda de anos ao pai ir ver o Palma. Num contexto relativamente pequeno, não era um grande areópago, digamos assim. E porque os Machado Vaz são ansiosos, foram cedo e chegaram quase com uma hora de avanço. E o Palma chegou com uma hora de atraso. Portanto, eles ficaram com 2 horas logo no bus. E a seguir o Palma tocou 3 horas de enfiada. E ao fim de 3 horas virou-se para o público e disse: e agora, se quiserem, eu aceito pedidos.
1: Pois, isso diz tudo, não é?
2: Isso diz tudo, não é?
1: Bom, de entre as 1000 canções possíveis, qualquer uma poderia estar hoje aqui em cima da mesa e nos nossos ouvidos, mas fomos parar ao Bairro do Amor.
2: Que na minha opinião é um poema muito especial. Porque a palavra amor às vezes é egoísta e até, se quiser, imperialista, porque afunila-nos. E esta letra é uma letra perfeitamente universal. Aliás, o próprio Palma disse em entrevista, e eu tive cuidado de ir confirmar, porque já não tenho muita confiança nos meus neurónios, o Palma disse: atenção, que isto não é nenhum bairro em Lisboa. Isto é um bairro que podia ser em todo o mundo. E eu acrescento...
1: É uma utopia, não é?
2: É uma utopia, mas isto não é um bairro. Isto é uma cidade, isto é uma maneira de estar na vida para a humanidade. Ou seja, é uma letra que é uma magnífica metáfora de uma utopia. Pronto. As utopias normalmente não são alcançáveis, mas em termos éticos temos a obrigação de nos bater por elas.
1: Eu ia pedir-lhe que nos lesse.
2: Sim, está bem. No Bairro do Amor a vida é um carrossel, onde há sempre lugar para mais alguém. O Bairro do Amor foi feito a lápis de cor, por gente que sofreu por não ter ninguém. No Bairro do Amor o tempo morre devagar, num cachimbo a rodar de mão em mão. No Bairro do Amor há quem pergunte a sorrir: será que ainda cá estamos no fim do verão? Epá, deixa-me abrir contigo, desabafar contigo, falar-te da minha solidão. Ah, é bom sorrir um pouco, descontrair-me um pouco. Eu sei que tu compreendes bem. No Bairro do Amor a vida corre sempre igual, de café em café, de bar em bar. No Bairro do Amor o sol parece maior e há ondas de ternura em cada olhar. O Bairro do Amor é uma zona marginal, onde não há prisões, nem hospitais. No Bairro do Amor cada um tem que tratar das suas nódoas negras sentimentais. Epá, deixa-me abrir contigo, desabafar contigo, falar-te da minha solidão. Ah, é bom sorrir um pouco, descontrair um pouco. Eu sei que tu compreendes bem.
1: Há frases...
2: É uma letra iluminada, perfeitamente.
1: Completamente, mas depois há frases que, quando as ouço, elas já têm música, como é o caso deste Eu Sei Que Tu Compreendes Bem. Passaram a ter música, não é?
2: Exato.
1: Mas voltando a este bairro do sonho, onde, não vou dizer todos, mas alguns de nós gostariam bastante de morar, de nos demorarmos e de morar lá, porque é um bairro onde não há crime nem castigo, todos são saudáveis, não há solidão, ou em momentos menos bons podemos desabafar. Há um ombro amigo onde nos podemos encostar para aludirmos também ao encosta-te, não é? O encosta-te a mim.
2: É muito bonito, porque logo à cabeça o que ele faz é explicar que o bairro, de certa forma, é resultado da solidão. Porque ele diz, o bairro do amor foi feito a lápis de cor, bela imagem, por gente que sofreu por não ter ninguém.
1: Exato.
2: É lindíssimo, não é?
1: No fundo, falamos de uma espécie de comunidade que se encontrou depois das suas nódoas negras.
2: Exatamente. Ou seja, a solidão levou a que estas pessoas encontrassem e cultivassem, estas coisas não acontecem por epifanias ou milagre do Senhor, mesmo que ele exista, não temos o direito de lhe pedir que seja ele a fazer isso, não é? Isto acontece porque dentro de nós há uma motivação e depois por solidariedade. E aqui há mensagens muito curiosas. Repara, no bairro do amor o tempo morre devagar, o que é um bom sinal. Quando o tempo passa devagar, em geral, em primeiro lugar, no mundo em que vivemos, vai em contramão, não é? Mas, para além disso, é sinal que nós estamos bem, em princípio. Agora veja, isto pode ser encarado a um nível mais superficial, e também o será, não estou a dizer que não, com uma provocação. Num cachimbo a rodar de mão em mão. Este cachimbo, muito provavelmente, não é um cachimbo clássico de tabaco, não é? Há outras substâncias, o tabaco é uma droga, só que é legal, há outras substâncias que também implicam cachimbos.
1: E isso, mas até podia ser o cachimbo da paz, atenção.
2: Podia, mas isso é mais nos filmes de cowboys.
1: E vamos pensar que a canção foi feita em 1977, por aí, portanto, eram tempos de outras descobertas, não é?
2: Garanto-lhe que havia muitos cachimbos por aí.
1: Imagino que sim, sim.
2: Mas isso tem importância perante aquilo que, não sei se isso estava na cabeça do Palma, mas isto, em termos de interpretação, e é de formação profissional de um psi, é também uma maneira de dizer que há lugar para todos. Ninguém é obrigado a entrar na roda do cachimbo. E a levá-lo de mão em mão, que é clássico, não é? Nesses comportamentos. Mas quem o faz, desde que não prejudique os outros, não é posto nos arrabaldos do lugar e do bairro, percebe? Há lugar para todos, desde que todos vivam esse clima de solidariedade. No bairro do amor há quem pergunta a sorrir, será que ainda cá estamos no fim do verão? Tudo é precário nas nossas vidas.
1: Se tivermos, é bom sinal. E não, a ironia, apesar de tudo, de isto ter acontecido precisamente no fim do verão, não é?
2: É verdade, é. E depois, isto é reforçar o que vem de trás, é pá, deixa-me abrir contigo, desabafar contigo, falar-te da minha solidão. Que é provavelmente a mensagem mais forte de todo o poema, que é a abertura ao outro, com a confiança de que o outro vai corresponder, não é? Isto é um pedido, deixa-me abrir contigo, desabafar contigo, falar-te da minha solidão, que é uma coisa que nós não fazemos com toda a gente. Os estudos estão aí, pelo contrário, nós abrirmos-nos de um modo sadio, confiante com outras pessoas, tem vindo também a diminuir. Eu até vivemos numa sociedade desconfiada.
1: Pergunto-me se, saindo agora um bocadinho fora até da canção, mas agarrando nessa ideia da solidão, se os miúdos, esses miúdos que passam o dia inteiro à frente dos computadores, se eles detetam a solidão em que vivem.
2: Ouça, outro dia eu li um artigo em que um adolescente que considerava como seu único amigo um chatbot, dizia, o que é uma frase, eu fiquei surpreendido, porque é uma frase mais habitual ou mais expectável num adulto do que num adolescente, em que ele dizia, eu ali posso falar tudo e tal, mas não era com vergonha, ele dizia, porque eu sei que os outros também estão cheios de problemas e não querem incomodar ninguém. O que não é uma frase muito habitual num adolescente.
1: Pois não, pois não.
2: É. E no entanto ele dizia isso. E ali tem a noção que não está a incomodar a maquineta. E que a maquineta, como é evidente, como dizia um colega meu num artigo, a maquineta tem uma característica espantosa. É que pode ser até mais humana do que nós em termos daquilo que é o diálogo, entre aspas. Mais humana, agora entre aspas, não é?
1: Mas e mais uma
2: o que
1: vez...
2: interessa... O que interessa é o que a pessoa sente, percebe?
1: E mais uma vez, não desiludir.
2: Aí está. Também.
1: O que é perigosíssimo, como nós sabemos, não é? Nós estamos a agarrar ao nada, não é?
2: Minha querida, às 3 da manhã apetece-lhe chorar num ombro, liga o computador e tem o ombro à sua disposição. A reforçar, a compreender tudo, etc. Pronto. Já andámos por essas paragens e voltamos de certeza, não é?
1: Sim, sim.
2: Ah, é bom sorrir um pouco, descontrair-me um pouco, eu sei que tu compreendes bem. Ouça, quantas vezes é que nós conseguimos dizer esta frase completamente convencidos? Que temos a certeza que o outro compreende bem. É claro que aqui pode-se argumentar, ah, não, mas o Palma avisou. Isto é um bairro que resultou das solidões que se juntaram, portanto toda essa gente passou por isso, é verdade. Aparentemente é um bairro de gente que tem nódoas negras. Mas mesmo assim não é o garante que sejamos bem compreendidos. E ele diz isso.
1: Se o bairro recebia só, vamos imaginar esta comunidade de facto, se o bairro recebia só pessoas que vinham com nódoas negras, claro que quem estava no lugar da escuta compreendia bem, não é?
2: Aí está. Podiam não ser as mesmas nóduas negras. Ninguém está a dizer isso, não é?
1: Mas são quem... sentimentais, não é? Nóduas negras sentimentais.
2: Quem sofreu, não é? Pode estar a ouvir falar de um sofrimento que não é sequer primo direito do seu. Mas sabe como elas doem. Venham, bem, também com limites, não é? Mas venham as nóduas negras clássicas, nas pernas e nos braços, etc., que vão passando. Com aquela cor violácea, etc. As do espírito são mais complicadas. Ora bem, no bairro do amor a vida corre sempre igual. De café em café, de bar em bar. E isto aqui leva-nos para uma outra dimensão. Que é, estamos a falar de uma comunidade que se apoia. Em que as pessoas se apoiam mutuamente. Portanto, em que as pessoas estão juntas. Neste bairro, continua a haver cafés e continua a haver bares. No nosso mundo, os cafés têm vindo...
1: A desaparecer.
2: A desaparecer. Os bares têm vindo a desaparecer. As tertúlias têm vindo a desaparecer. E são lugares privilegiados, digamos assim, para que as pessoas encontrem outros e falem. Nós vivemos numa sociedade em que, com frequência, para termos companhia... Temos que ou fazer qualquer coisa, ou cumprir uma atividade, ou pertencer a uma comunidade mesmo organizada, não tem nada de mal. Mas aquele clube, aquela associação, etc., neste bairro não é preciso nada disso. A malta encontra-se no cotidiano, é espontâneo. É completamente diferente. No bairro do amor o sol parece maior e há ondas de ternura em cada olhar. Não sei como é que a Inês experimenta, mas eu garanto-lhe que logo às 9 da manhã, quando eu vou para o centro da cidade, no bruxar do tráfego, eu encontro muito mais olhares de censura e agressivos do que de ternura, sabe? As pessoas estão irritadas,
1: estão
2: tensas, com razões para isso também, não estou a dizer que não, a vida não está nada fácil, não é? Mas não é regra, digamos assim, encontrar sorrisos por essa cidade logo de manhã.
1: O que é
2: essas pessoas estão exaustas à noite. Não é?
1: O que é assustador é que essa tensão é latente e passou a ser quase um ritmo normalizado. Portanto, depois basta uma pequeníssima coisa para ela se manifestar.
2: Sim, pois é. Vamos dizer em português, basta um pequeno gatilho.
1: O famoso trigger, não é?
2: O famoso trigger, não é? Depois há aqui uma palavra que ele emprega e que emprega de uma maneira deliciosa, que ele diz: o bairro do amor é uma zona marginal, onde não há prisões nem hospitais. E repare que a Inês até disse, porque não há doença, etc, etc. Ou seja, aqui a palavra marginal, que nós costumamos utilizar sistematicamente com uma conotação pejorativa, aqui a palavra marginal tem uma outra forma de ser entendida, que é: o bairro é diferente. Não há hospitais, não há prisões. A pessoa diz assim, mas isso é possível? Claro que não, meu Deus, isto é uma metáfora. Claro que tem que haver hospitais em todo o lado. Claro que, infelizmente, também há prisões. Mas o que ele está a dizer é precisamente que este bairro, pela maneira como as pessoas vivem, é tão diferente que se torna marginal. E depois diz uma coisa curiosa, que pode até parecer a alguns paradoxal. No bairro do amor, cada um tem que tratar das suas nódoas negras sentimentais. A pessoa diz, Messa, mas ele disse falar com as pessoas e tal. Sim. Está bem. Mas isso não nos exime do trabalho que só pode ser executado por nós.
1: É isso. Nós. Porque no fundo, e mesmo podendo desabafar com o outro, não é?
2: Claro.
1: Esta vontade de nos abrirmos com o outro, cada um tem que fazer o seu próprio caminho.
2: É verdade. É verdade. E depois, pronto, ele acaba, como já passou. É pá, deixa-me abrir contigo, desabafar contigo, falar-te a minha solidão. É bom sorrir um pouco, descontrair um pouco, eu sei que te compreendes bem. Repare que ele podia acabar com é pá, deixa-me abrir contigo, desabafar contigo, falar-te a minha solidão. Mas não. Há uma nota de otimismo nisso.
1: Uhum, uhum.
2: Porque ele diz, é bom sorrir um pouco, descontrair um pouco, eu sei que te compreendes bem.
1: Eu só entrevistei uma vez o Jorge Palma, não falo com ele há muitos, muitos anos, portanto não o conhecia bem, mas penso que esta letra o poderia resumir no sentido em que nunca deixou de haver um otimista nele, não é? E uma maneira de escolher, nós temos sempre a hipótese de escolher a forma como vivemos a vida, independentemente das nossas circunstâncias. E, de facto, há gente que escolhe ver o sol maior, não é?
2: Sim.
1: Mesmo quando nem aparece o sol. E portanto esta nota de otimismo tinha que fazer parte da canção.
2: E este aqui é claramente a minha deformação profissional, não é? Que é, ele repete a palavra desabafar e repete a expressão tu compreendes bem. E escutar, sabe como eu gosto desse verbo, sem nenhum desprezo por ouvir, mas acho escutar um verbo mais rico, todos os psis lhe dirão a mesma coisa, e até direi mais, todos os profissionais de saúde, em princípio, lhe dirão a mesma coisa, mas escutar não é obrigatoriamente, repare, diz-se, não há hospitais, escutar não é obrigatoriamente o primeiro degrau para resolver o problema que o outro nos está a expor, ou sofrimento, etc. O simples, entre aspas, ato de escutar é importante. Mesmo que escutar não resolva. Mas escutar não só é catártico, para a pessoa que é escutada, mas dá a essa a pessoa uma sensação extraordinária, que nós, olha, estamos sempre a encontrar na relação de ajuda nos profissionais de saúde, que é a confiança de que o outro entende que estamos em boas mãos, mesmo que as mãos do outro não vão naquele momento cortar, receitar, fazer seja o que for, percebe? Mas está lá.
1: Claro, e há a importância da escuta e há a importância de verbalizar receios, não é? Que se tornam verdadeiros monstros dentro de nós. quando não verbalizados. E, portanto, mesmo numa escuta silenciosa de alguém que está ali simplesmente a ouvir, nós temos a possibilidade de, às vezes, minimizar, reduzir drasticamente esses monstros feitos de palavras e sentimentos e tudo mais que vivem dentro de nós. Às vezes é só bom falar, dar o nome às coisas.
2: É. E depois, quando ele fala da interrogação sobre o fim do verão, também nesse aspecto, este poema, numa altura em que o perdemos, é paradigmático. Porque, até que me provem o contrário, todos os verões acabam. Mas não são só os verões. As pessoas morrem, os amigos envelhecem e afastam-se, morrem também, os bares fecham. Ou seja, há uma noção de finitude. Mas essa finitude não significa uma sentença de morte para aquilo que se sonhou. Se quiser, é assim. Nós empregamos a palavra utopia, empregamos. Mas o Palma, nesta canção, noutras, deixou outras coisas, embora eu ache que o núcleo dura o mesmo, mas o Palma nesta canção disse assim: eu acredito que se pode viver de uma determinada maneira. Eu, melhor ou pior, descrevi como se pode viver. Mostrei-vos. O meu tempo aqui em carne e osso findou. Agora cabe-vos a vocês. Se estiverem de acordo, então batam-se para, pelo menos em parte, isto seja uma realidade.
1: É porque, se olharmos para este bairro e para o que ele contém, este bairro estará cada vez mais longe da realidade em que vivemos, mas não longe das nossas vontades e intenções, porque à medida que a realidade se torna cada vez mais agreste, nós, provavelmente vamos ter a capacidade de os sonhos voltarem. Se calhar nós andámos um bocadinho afastados desta capacidade de sonhar. E é nesta altura agreste que precisamos ainda mais do sonho, porque senão não temos nada, não é?
2: É. E aí vai-me perdoar que eu tenho uma recaída
1: no seu ceticismo.
2: No meu ceticismo, sim. Mas eu vou medir as palavras. Estou a falar da minha geração, que é a geração do Palma. Eu arriscar-me a dizer, perdemos Represas, que, se eu não estou em erro, tinha menos 7 anos que eu. Não é? Pronto. E há gente que é mais velha do que eu. Mas eu diria que num intervalo de 10, 15 anos, podemos falar da mesma geração. Esta geração não só está a ser um ano sinistro, mas esta geração está a morrer, e aqui entra o meu ceticismo, e na minha opinião, na sua esmagadora maioria, vai morrer num mundo muito diferente daquele que sonhou. E, perante isso, e quando eu digo esta geração, de grande parte desta geração, haverá outros nesta geração que acham, pelo contrário, que o mundo está a caminho da utopia que eles próprios desejaram.
1: Primeiro, essas pessoas nem sequer usam o termo utopia. Utopia para
2: não,
1: eles é uma coisa...
2: porque é uma coisa escardalhada.
1: Exato. vamos chamar as coisas pelos nomes, sim.
2: É uma coisa escardalhada.
1: Sim. Mas pronto. Mas será que sim? Isso é curioso. Será que estas pessoas que estão a erguer, a edificar um mundo completamente diferente daquele em que vivemos... Estão cientes do que estão a fazer e pensam que este é que é o mundo de sonho?
2: Eu não tenho o direito de duvidar da convicção de muitas dessas pessoas. Outras são meras oportunistas, como também houve oportunistas e há oportunistas à esquerda, ou se quiser tirar a esquerda, que têm esta visão do mundo do Palma, não são só pessoas de esquerda. Não vou duvidar da convicção de pessoas que acham que o mundo ficará melhor. Na minha opinião, não é isso que está a acontecer. Agora, como compreende, primeiro com o Luís, agora com o Jorge, instala-se na minha geração,

0: para que muitas vezes, hoje em dia, nós encontremos pessoas que, em princípio, deviam considerar. Agora estou-me a pôr de fora, eu nunca fui um ativista, muito menos um criador de canções, isso teria alienado um país inteiro. Mas, enfim, o que estou a dizer, pessoas para quem esta geração, em princípio, trabalhou, sacrificou muitos, etc., para que hoje em dia essas pessoas, porque sofrem, depositem a sua confiança não naqueles que defendem este tipo de utopia, mas noutros. Qualquer coisa, temos que ter tido responsabilidades nisso. E, na minha opinião, tivemos. Não é?
1: Mas
0: Às vezes com as melhores
1: não há
0: intenções.
1: percursos sem falhas, não é? Era
0: Pois não,
1: inevitável
0: pois não, pois não.
1: falhar em qualquer cenário, em
0: Se
1: qualquer percurso.
0: quiser, eu digo-lhe isto e digo a título individual. Se quiser é assim. Falámos do 25 de Abril. Há pessoas que falam do 25 de Abril e só falta cuspir-lhe em cima hoje em dia, pronto. Mas para aqueles que acharam que Abril ia ser o começo de qualquer coisa completamente e radicalmente nova, e foi,
1: E
0: em muitos
1: foi,
0: aspectos,
1: claro.
0: mas ficou muito Abril por cumprir. Isso pesa-me.
1: Júlio,
0: Porque me sinto também responsável.
1: não se esqueça que numa das últimas aparições assim importantes do Jorge Palma, no, no, na entrega do prémio, penso que prémio Carreira, no, no, nos prémios Play, em que os filhos de Jorge Palma o cantaram, e depois Jorge Palma lembrou. Apelando a que não esquecêssemos os valores que nortearam o 25 de Abril, não
0: Está,
1: é?
0: aí está.
1: Mas eu não. Eu, é assim, toda a gente. Não é toda a gente, mais uma vez, claro que não é toda a gente. Muitas pessoas sonharam com a democracia, com Abril, democracia. Já tiro desta equação a ideia de revolução, mas a revolução
0: Bem.
1: existiu, não é? Mas depois, claro que o sonho, como foi pensado, do que sei,
0: Mas
1: era impossível de se concretizar na sua plenitude, não é?
0: está bem, minha querida, e aqui é preciso, tem toda a razão, e por isso eu tenho que fazer um esclarecimento. Eu digo sempre, eu sou um filho da média burguesia portuense. Eu esperava uma democracia parlamentar eficaz. E acho que temos uma democracia parlamentar que ficou muito aquém daquilo que poderia ter acontecido. E que por isso deu o flanco e abriu o caminho a todo o tipo de populismos.
1: Mas não está a ser assim em todo o mundo?
0: É curioso que depois o que estamos a notar, veja, na Alemanha, não é? E como é que havia uma velha frase, não é? Que, qualquer coisa do género, quando a Alemanha espirra, a Europa constipa-se, qualquer coisa assim, pronto, não interessa. Na Alemanha tem visto a extrema-direita a subir em todo o lado, não é? E em Berlim ganhou a esquerda. Ou seja, depois há contextos diferentes, não é? Agora, que eu penso que, em termos globais, agora não estou a falar de Portugal, só, credo, seria profundo masoquismo, em que nós vivemos numa sociedade em que nós falamos muito, e aqui falamos muito, e bem, em termos, por exemplo, eróticos, da objetificação das mulheres e das crianças. Nas redes sociais, aquilo a que se assiste em termos de sexualização das crianças é uma vergonha, para não dizer, e deve-se dizer, um crime. Mas em termos gerais, nós vivemos numa sociedade que transformou grande parte das pessoas em objetos, em consumidores, em que uma minoria explora. A malta fala muito da escravidão, há formas de escravidão subtis. Não é preciso estar tudo a ser chicoteado ou a ir buscar ou a colher o algodão no sul dos Estados Unidos. Há outras formas mais subtis. E nesse aspecto, numa democracia parlamentar, eu penso, e estou a falar em termos gerais, hein? Não estou a acusar ninguém em particular, nem nenhum partido em particular. Estou-me a queixar de que os poderes que nós tivemos, legítimos, desde o 25 de Abril, vou dizer, não foram capazes,

0: porque nem sequer vou duvidar das intenções, não foram capazes de ir tão longe quanto o povo português merecia. E mais uma vez digo, e assumo a minha parte de responsabilidade.
1: Eu estava a pensar que a pior das escravidões é aquela que, em que nós não notamos que estamos a ser escravos.
0: Como é evidente.
1: E isso acontece cada vez mais, não é?
0: Claro.
1: Mas talvez por eu ser, tenho que dizer, neste caso sou mais nova que o Júlio e, portanto, como eu não tive a possibilidade de sonhar, eu sonho todos os dias um bocadinho, não é? Sonho realmente num bairro do amor, sabendo que esta visão é muito utópica, mas não tive esse sonho de abril como muitos de vocês tiveram, não é? Até porque viveram no antes.
0: Pronto, exato. Mas o que eu receio, isto não é goirar, o que eu receio para a sua geração, que é a geração dos meus filhos, dos meus sobrinhos, entre aspas, etc., o meu receio é que quando eu digo nós vamos morrer num mundo que não desejamos e que é deprimente, mas nós vamos morrer, vocês vão viver, ou então vão ter que se bater ferozmente para manter vivos esses sonhos. Não vai ser fácil, Inês.
1: Não, a minha preocupação é saber se os nossos filhos, os seus netos, estarão aptos para lutar.
0: Ouça, mas aí temos o Palma, não é? O Palma que é que disse? Enquanto houver caminho para andar, não é? A gente vai continuar. A frase é muito simples,
1: sabe,
0: não é?
1: Sabe que o que me preocupa é, no fundo, esta apatia em que vivemos. Falámos aqui da tensão, não é? Da tensão em que alguns vivem e já acordam com essa tensão, porque, evidentemente, como é que nós vivemos numa... Nós falamos aqui da dor coletiva em relação ao Jorge Palma, mas também vivemos numa asfixia coletiva, pensando que não há dinheiro para pagar rendas, combustíveis, o cabaz alimentar, etc.
0: Exato.
1: Nós vivemos nessa asfixia, mas...
0: E a Inês empregou uma palavra magnífica, porque disse a apatia. Nós podemos ter uma vida frenética, isto parece um paradoxo, mas não é. Nós podemos viver uma vida frenética, e vivemos, e estarmos apáticos. Os franceses tiveram sempre uma frase para isso, que eu achei genial na sua simplicidade, que é métro, boulot, dodo. E é mesmo isso. Há milhões de pessoas para quem, verdadeiramente, a vida não é para viver, é para sobreviver.
1: Sim.
0: E é metro, trabalho, dormir, no dia seguinte tudo recomeça.
1: Faz muito sentido. Faz mais sentido ainda agora, não é? De novo.
0: Claro, claro. Claro.
1: Mas nós, bom, as pessoas da minha idade têm muita consciência, apesar de tudo, de terem nascido ou depois do 25 de Abril ou rente ao 25 de Abril. Agora, os netos do 25 de Abril é que eu não sei se estão sintonizados com esta ideia de luta, porque estão perdidos noutras veredas, não é? Tecnológicas, informáticas, virtuais.
0: Olha, e agora fez um desvio para uma área em que a minha geração, e agora permita-me uma pequena provocação, a minha geração, seja da esquerdalhada ou não seja, com muita frequência ao juntar-se, faz autocrítica. Muitos de nós criaram os filhos de um modo super protegido.
1: Sem dúvida.
0: Que lhes torna difícil depois terem a motivação e a consciência daquilo que está em causa.
1: Esse efeito de compensação pode trazer muita letargia, não é?
0: Pois pode. E tem toda a razão em utilizar a palavra compensação. Porque em muitos de nós havia uma... E quem é que pode culpar o outro alguém por causa disso? Havia muito desejo que eles crescessem muito bem, lhes facilitar a vida, etc.
1: Sobretudo quando nós, e eu falo por mim, sobretudo quando eu não pude ter, e portanto, se hoje posso ter, porque é que não é de dar tudo isso à minha filha, aos nossos filhos, não é?
0: Exato. E depois,
1: Mas aqui pelo meio pode-se perder a motivação e a causa, não é? O espírito de causa.
0: E até a autonomia, veja, não sei há quantos meses atrás, até já foi o ano passado, mas não foi há mais que isso. Nós falámos aqui da situação bizarra de universidades mandarem e-mails a pais de alunos dizendo não vale a pena vir aqui protestar pelas notas dos seus filhos, se alguém quer protestar, venham os seus filhos, porque são universitários de 20 e 21 anos. Isto não sucede por acaso. Sucede porque nós, na ânsia de os protegermos, depois, de certa forma, também os abafamos e não os deixamos enfrentar determinadas dificuldades que surgem em todos os trajetos de vida e que nos vão preparando para sermos autónomos. Não é?
1: Estamos a ouvi-lo e estamos todos a fazer, de diferentes idades, estamos todos a fazer uma meia-culpa.
0: Isso mesmo, não é preciso fazer uma tragédia.
1: Pois, não é, agora, não é uma tragédia, é o que é.
0: Mas não vale a pena ignorá-lo.
1: Claro. Bom, vamos terminar nossa pequena homenagem. Muitas foram feitas. Basta ouvir uma canção de Jorge Palma. Acho que o estamos a homenagear, ou escutando-o, percebendo o poder destas palavras. Nós estivemos aqui à volta deste Bairro do Amor, desta utopia chamada Bairro do Amor. Eu acho que no todo é impossível, mas há aqui, vale a pena entrar neste Bairro do Amor. É possível vivermos um bocadinho todos neste Bairro do Amor. E portanto vamos ouvir esta canção, que se tornou uma espécie de hino quase.
0: Se me permite uma última nota, que é uma nota de esperança. Quando eu acordei, como sabe, eu acordo muito cedo, não é? Porque a Madame Lola também me obriga a ir para a cama muito cedo. Quando eu acordei e fui ver as notícias, tinha uma mensagem, também muito matinal, de um dos meus sobrinhos adotivos, que só dizia assim: que dia tão triste. E eu não percebi o que é que tinha acontecido. E fui aos jornais e às notícias e percebi: o Palma tinha morrido. E perante o desgosto, não é? Porque eu pensei exatamente o que o Rogério Charras me disse ontem, que é: mas o que é isto? Vamos passar a vida a homenagear? É o Luís, agora é o Jorge. Eu senti a mesma coisa, não é? É uma saraivada. Mas houve uma luzinha que foi pensar assim: epá, o meu sobrinho, que tem menos 27 anos que eu, perante uma notícia destas, aquilo que põe na família é: que dia tão triste.
1: Claro. Bom, estiveram connosco a Joana Jorge e o João Carrasco. Júlio, voltamos para a semana e vamos então ouvir este Bairro do Amor, Jorge Palma. Um beijinho.
0: Beijinho.

0: bem.
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2: Você não vê que os bombos que há agora, os que na moda são de nova geração, esses são grandes e pesados, muito embora há que contar, não têm eletrificação. 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

0: 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Quatro horas no continente e na Madeira. Três horas nos Açores. 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
1: Três sindicatos ligados à CGTP convocaram para esta sexta-feira uma greve e também uma manifestação dos trabalhadores da função pública, nomeadamente operacionais, assistentes técnicos e técnicos superiores. A paralisação foi marcada em conjunto pela Federação Nacional dos Trabalhadores em Funções Públicas e Sociais e os sindicatos dos trabalhadores da Administração Local e do Município de Lisboa. A coordenadora do Sindicato dos Trabalhadores da Administração Local, Cristina Torres, explica que entre as reivindicações está uma revisão da lei que define as regras dos contratos, carreiras e salários.
2: A Lei 12A/2008 destruiu um conjunto de centenas de carreiras dos trabalhadores da administração pública e remeteu-os para estas três carreiras, que é assistente operacional, assistente técnico e técnico superior, que faz com que os trabalhadores, enfim, sejam pau para toda a obra, não é? E aquilo que nós exigimos é que o governo reveja esta situação. Para já, exigimos que se abra rapidamente, com urgência, o processo de negociação para as rever e para valorizar os trabalhadores, que para além da questão das carreiras, não é, que é importantíssima, precisamos que esta valorização aconteça rapidamente com aumentos salariais.
1: Greve na administração pública ao longo desta sexta-feira poderá afetar serviços como a saúde, a educação, autarquias e segurança social. No primeiro dia de jornadas parlamentares, o PCP insiste numa proposta antiga, a criação de uma rede de creches públicas, garantindo que esta medida não colocaria em risco as instituições particulares de solidariedade social. Educação e saúde estiveram no centro do debate esta quinta-feira, numas jornadas dedicadas aos direitos de pais e crianças, com o partido a deixar críticas, Teresa Borges, às opções políticas do governo.
3: A creche Crescer a Cores é um universo de afeto.
4: De visita à creche Crescer a Cores, uma associação de solidariedade social, o PCP insiste numa bandeira antiga, a criação de uma rede pública de creches, a rejeitar preconceitos que vê a chegar à direita e não só.
5: Nos vários setores da direita parlamentar. Mas depois também no movimento, digamos, das IPSS já é posta a correr a ideia de que o PCP é contra as instituições particulares de solidariedade social e outras formas de organização deste tipo e quer acabar com elas. Isso não é verdade de todo, é completamente mentira.
4: E questionado sobre se caso essa rede pública avançasse, o futuro das IPSS poderia estar em causa, o deputado comunista Alfredo Maia defende o atual contexto, não deixa antever esse cenário.
5: Quando isso acontecesse, significaria que nós já tínhamos uma resposta pública de tal ordem maciça que ele poderia em tese colocar-se. Mas a realidade é que mesmo com uma rede pública, o Estado não deixará de dar apoio.
4: O direito à educação desde o nascimento, um dos vetores essenciais do debate nas jornadas parlamentares do PCP, que se propõe a apresentar propostas transversais para reforçar direitos de pais e crianças. Primeiro dia recheado de audições e também visitas, uma creche, uma escola e um hospital. No Dona Estefânia, a líder parlamentar Paula Santos identifica problemas antigos.
6: Alguns serviços de urgência de pediatria que vão encerrando temporariamente traz também aqui uma maior pressão para o Hospital Dona Estefânia.
4: E aponta responsabilidades.
6: Opções por parte do Governo que, apesar de estar mais do que identificado estas necessidades, insistem em não resolver os problemas que permite efetivamente fixar os profissionais de saúde.
4: São questões para as quais o PCP tentará trazer respostas no encerramento das jornadas parlamentares esta sexta-feira.
1: Encerramento que estará a cargo do secretário-geral Paulo Raimundo. Presidenciais no Brasil. A TV Globo cancelou o debate eleitoral de quinta-feira após a desistência de última hora de Flávio Bolsonaro, bem como decisões judiciais tomadas pouco antes do início. Uma juíza do Tribunal Superior Eleitoral proibiu a manutenção de um lugar vazio em nome do presidente brasileiro, Lula da Silva, enquanto que o juiz do Supremo Tribunal Federal determinou a inclusão de outro candidato. Minutos antes do anúncio da TV Globo, Flávio Bolsonaro cancelou a participação, levando o mais popular canal de televisão do Brasil a cancelar o programa. Por outro lado, Lula da Silva confirmou na véspera que não iria iria participar no debate. As presidenciais brasileiras estão agendadas para o próximo domingo, dia 4 de outubro. Portugal venceu a Dinamarca por 4-2 e soma a terceira vitória em 3 jogos da Liga das Nações de Futebol. A seleção portuguesa inaugurou o marcador graças a João Cancelo aos 13 minutos. Gonçalo Ramos, Vitinha e João Félix também fizeram gols esta noite em Copenhaga. Um dia depois de Cristiano Ronaldo abandonar o estágio da seleção, a equipa portuguesa volta a vencer e está isolada na frente do grupo A4. O selecionador Jorge Jesus diz que o importante é ganhar e jogar bem, o resto não tem importância.
7: Uma vitória com muita qualidade que a equipa portuguesa esteve aqui, né, no 4 golos, com uma exibição, na minha opinião, a um nível alto. E não pode passar, e claro, isto é mais importante que tudo o resto que aconteceu, e portanto é nisso que eu quero me focar, é no jogo, no próximo jogo no Dragão, regressando a Portugal, que o nosso povo de certeza que vai lutar o Dragão. Isso é o mais importante neste momento para mim.
1: Portugal entra novamente em campo no domingo, quando receber a Noruega no estádio do Dragão. A seleção nacional lidera o grupo A4 da Liga das Nações de Futebol, com 9 pontos, contra 3 da Dinamarca, Noruega e País de Gales, que esta noite venceu em casa aos noruegueses por 2-1. Já está a decorrer a Festa do Cinema Francês. A edição 27 traz 70 filmes na programação este ano, com a novidade da presença de obras do espaço francófono e a criação de uma secção competitiva. Margarida Vaz.
8: Excusez-moi, on va bientôt être appelé?
9: Oui, oui, ça devrait plus trop tarder.
10: A Festa do Cinema Francês ganha a dimensão de festival, com 6 filmes em competição.
11: E temos criado a secção competitiva. Temos um júri que escolhe o melhor filme da secção competitiva, dedicado às primeiras e segundas obras. Isto foi uma preocupação nossa de criar mesmo oficialmente o festival.
10: Annette Louisine, programadora da Festa do Cinema Francês, a mostra vai também celebrar a francofonia.
11: Cinema em língua francesa e não necessariamente só cinema francês. Temos filmes como o Congo Boy, foi um dos grandes sucessos de Cannes, depois fui ainda a Locarno, foi a Toronto, agora chega à Festa do Cinema Francês.
10: Na programação, Rir à Grande à Francesa é das secções mais populares. Annette Louisine salienta a comédia Ni Vu Ni Connu, com Isabelle Huppert.
11: Interpreta uma pessoa que quer ser atriz, mas que só consegue papéis como figurante, que é um olhar crítico aos bastidores do cinema também.
10: Da comédia ao drama, a programadora Annette Louisine refere filmes que são estreia em Portugal.
11: Histórias paralelas do Asghar Farhadi, o Lincoln Nu, da Arthur Harari, Adieu Monde Cruel, que foi o filme de encerramento da Semana da Crítica.
10: Adeus Mundo Cruel tem como protagonista o ator luso-francês Milo Machado Raner.
12: Sou um jovem que tenta matar-se, mas que não consegue, pois vai-se esconder num hotel onde há uma menina da sua idade e eles vão acabar por ser namorados.
10: Há 70 filmes em cartaz e a Cinemateca também se junta à Festa do Cinema Francês com o ciclo Brigitte Bardot.
13: Il y a quelque chose de trop fort en moi qui me pousse à faire des bêtises.
1: Festa do Cinema Francês em Lisboa até 11 de outubro e depois até 30 de novembro. Vai passar por várias cidades do país. São exemplos Setúbal, Beja, Leiria e Guimarães.
0: Edição do jornalista Pedro Guilherme. 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

Vamos a caminho da linha do horizonte, ou seja, até às 5 da manhã, hora de Lisboa. Sou Edgar Canelas, vou consigo aqui nesta hora na Rádio Pública. Para além da música que trouxemos, há também para ouvir daqui a pouco mais um episódio de Panfletos. Continuamos a dedicar estas edições a Jorge Palma e hoje mais especificamente à canção Frágil. Depois, a palavra do dia vai ser explicada por Mafalda Lopes da Costa. A palavra é Vitória. O Portugalex vai falar de como Ronaldo manda o busto para o banco e de Marcelo e o doutor Nuno Rebelo de Sousa, entre outros temas, numa visão única, como é sempre a do Portugalex. Junto à hora certa, 90 segundos de ciência, na Universidade de Coimbra, há um grupo de investigadores que está a desenvolver stands biodegradáveis. Vamos conhecer pormenores neste episódio de 90 segundos de ciência. Para já, a música a dar as boas-vindas a esta hora com Aurora Pinto e Maninho.

0: As duas primeiras canções desta hora foram trazidas por Aurora Pinto e Maninho. E agora, Sétima Legião. Daqui a pouco vamos ter mais uma edição de panfletos dedicada a Jorge Palma.
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6: Jorge Palma e Frágil. Numa entrevista a Henrique Amaro, passada em 2016 na Antena 3, Jorge Palma explicou a canção Frágil como uma exposição da condição humana, sem filtro. E, de facto, ao ouvirmos a letra, tanto a podemos interpretar como o retrato de uma depressão psicológica de um indivíduo, como achar que ela faz a caricatura de um comportamento social decadente. Dois ingredientes antagónicos, mas que são simbióticos nessa tal condição humana. Editada no álbum Bairro do Amor, de 1989, que incluía duas versões do tema, e reeditada no formato de piano e voz no álbum Só, de 1991, a canção foi inspirada num bar da moda na década de 1980, O Frágil, do Bairro Alto, em Lisboa. No livro de Joana Stichini Vilela e Pedro Fernandes, intitulado LX80, o Bar Frágil é descrito como um lugar de liberdade, criatividade e afirmação de uma nova Lisboa que estava a nascer naquela década. Cosmopolita, desinibida, apostada em romper com o acanhamento social e cultural. Na canção de Jorge Palma encontramos alguém que participa nesse mundo, conhece os seus códigos e deseja pertencer-lhe, mas não consegue corresponder à segurança e à desenvoltura que ele parece exigir. É dessa distância entre a imagem pública e o sentimento privado que nascem tanto a ironia como a melancolia desta letra.

O livro permite perceber que o Frágil era mais do que um estabelecimento onde se bebia e dançava. Era um lugar onde se adquiria reconhecimento. Entrar, ser conhecido, conviver com artistas, dominar as referências certas. Neste contexto, a passagem da letra que diz adorava estar in, mas estou-me a sentir out, concentra a sátira social da canção. O uso das palavras inglesas reproduz o vocabulário cosmopolita que então estava na moda e, simultaneamente, expõe a ansiedade que o acompanha. A personagem pode estar dentro do bar e continuar a sentir-se fora do grupo desta elite lisboeta. O whisky de malte participa nessa caricatura. Não se bebe apenas whisky, bebe-se uma variedade associada a algum requinte. Mas a bebida, diz a letra, está a saber mal e aquilo que deveria ser uma noite sofisticada torna-se afinal um amargo de boca. Este fracasso surge igualmente nas conversas. A letra diz, faz-me um sinal qualquer se me vires falar demais. Revela alguém que se observa enquanto fala e teme estar a fazer má figura, o pior de todos os erros sociais. O livro caracteriza o bar frágil dos anos 80 como uma expressão do movimento pós-moderno português e pela concentração de, e cito, produto intelectual bruto. Visto dessa forma, a banalidade que a canção de Palma identifica ganha uma ironia particular. A presença de artistas e intelectuais vive, afinal, de conversa vazia, da necessidade de impressionar e do medo do silêncio. Contudo, o centro psicológico da letra está em dou-me com toda a gente, não me dou a ninguém. Que é como quem diz, é tudo falso. A aproximação sonora entre frágil e ágil traduz no corpo a quebra da desenvoltura e o verso deposita na cama os meus restos mortais, transforma o fim da noite numa pequena morte teatral, como aconteceu de resto a muitas noites de muitos dos frequentadores do Frágil.

Esta emissão de panfletos teve produção de Carlos Mateus. 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

0: Nestes últimos minutos aqui ouvimos na RTP Antena 1 a música de Mimi Cat e Lost Frequencies com Mari Frois. Mais música para ouvir já a seguir, música nova, é disco RTP Antena 1, tem o nosso apoio, são 12 novas canções, um disco de calma, silêncio e contemplação, Reticências, é assim que se chama este novo trabalho de janeiro, um disco que tem, como vos disse, o apoio da RTP Antena 1, uma das suas canções é a que vamos ouvir já a seguir, aqui apresentada pelo próprio autor.
1: A nova versão de Nós é uma canção que abre o disco. E abre o disco com um mote que é de transformação em um mote de maturidade. E a canção fala muito sobre nós descobrirmos cada fase de nós próprios e do outro. E como essas fases não dependem de nós e nós pouco ou nada controlamos o que vamos ser. E por isso é uma canção de não só de introdução a esse novo ciclo de maturidade, como também um grito de desapego do controlo.
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0: Janeiro, uma das canções do seu álbum mais novo, disco RTP Antena 1, chama-se Reticências. Já a seguir, a palavra do dia.
1: A palavra do dia é vitória. O termo vitória tem origem na palavra em latim victoria, que significa literalmente vitória ou triunfo. A origem da palavra está ligada à mitologia. Na mitologia romana, Vitória era a deusa que personificava o sucesso e o triunfo na guerra. Esta deusa corresponde à deusa grega Nike. Os romanos celebravam as grandes vitórias militares com uma cerimónia oficial, a que chamavam triunfo, e que consistia num grandioso desfile civil e religioso que misturava honras militares, espetáculos e devoção aos deuses. Nesses triunfos eram também exibidos os tesouros e os despojos roubados aos inimigos e que eram acompanhados por carros alegóricos que mostravam as cenas dessa guerra.

Heber Marques, e entre músicas vamos olhar a previsão do tempo para esta sexta-feira. Segundo o Instituto Português do Mar e da Atmosfera, vamos ter no continente

vista para o Grupo Oriental, com condições também favoráveis à ocorrência de trovoada. Para a Madeira, o IPMA aponta uma sexta-feira de céu geralmente muito nublado, com aguaceiros mais frequentes na vertente norte da Ilha da Madeira e nas Terras Altas.

0: Cara de Espelho. Daqui a pouco há Portugalex.
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3: Cristiano Ronaldo abandonou o estágio da seleção depois de alguns dias de tensão por ter ficado 90 minutos no banco do jogo contra a Noruega.
4: O nosso repórter Nuno Luz, que viajou pendurado na asa do jato do Cris, vai contar-nos tudo. Alô, Nuno Light?
5: Alô, dizer que o Cristiano Ronaldo abandonou o estágio, mas mandou o Busto para o substituir. Se é para ficar no banco, o Busto serve. E tem a vantagem de não estar de trombas. Pelo contrário, está sempre com aquele riso parvo. A dizer que o Busto já pediu a braçadeira de capitão, mas não tem braço para a pôr. Em princípio, vai pôr na cabeça. Dizer que...

0: Obrigado, Nuno. E parece que temos agora o próprio Cristiano Ronaldo ao telefone. Bom dia.
1: Bom, penso que ninguém vai dar pela diferença. Desde que pintei o cabelo de cor laranja, o busto está ainda mais parecido comigo. As mais línguas dizem que joga tanto como eu, apesar de só ter cabeça, mas isto agora também não me afeta. Eu penso que sou o jogador de 41 anos, mais novo do mundo, e o resto não me interessa.
2: Muito obrigado. E temos agora ao telefone o próprio Busto, que já está num avião a caminho de Copenhaga, não é assim?
3: Precisamente. Eu só tenho pena que não tenho arranjado um lugar com mais espaço para as pernas. Mas estava a brincar. Eu penso que vou dar o meu melhor no banco e o resto é uma feta. O mister já disse que só entro se for para fazer um cabeceamento.
0: E pronto, é o ponto de situação neste momento sobre o escândalo na seleção. Voltaremos ao assunto quando as irmãs Aveiro ligarem a chamar invejoso o mal amado ao Jorge Jesus.
2: O Ministério Público acusou 4 pessoas no caso das gêmeas luso-brasileiras. O ex-presidente Marcelo Rebelo de Sousa já comentou a acusação ao seu filho, Nuno Rebelo de Sousa, com uma declaração muito breve.
4: Ninguém está acima da lei. É o que tenho a dizer sobre o caso que envolve o doutor Nuno Rebelo de Sousa, pessoa que conheço vagamente, com quem não passa o Natal, não é? E que nunca fez um pisa-papéis de barro na creche para me oferecer no dia do pai.
2: Mas é seu filho, tem o seu nome, há fotografias dos dois juntos.
4: Meu amigo, eu tirei fotografias com 10 milhões de portugueses. Não vai dizer que são todos meus filhos, pois não? Eu não sou a Carolina Patrocínio.
2: Ok, obrigado.
4: Não querem que eu comente outra coisa qualquer, é? A chegada do outono, a cara do Ronaldo no banco, os óculos da Ministra do Ambiente.
2: Muito obrigado, fica para a próxima.
5: Boas, de quem fala Jorge Jesus? Epá, o Cris era importante, mas os outros também serem, né? O Flávio Silva, o Joaquim Sá e o resto, né? Pá, eu só peço que vocês aí no Mola Flex não desconcentrem os jogadores, porque a gente vai a ganhar a Liga das Nações, ok? Obrigados.
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0: A música dos últimos minutos aqui na Antena 1 foi trazida por Mimi Frois com Rui Veloso e Edmundo Inácio. E agora, a ciência.
1: Olá, o meu nome é Ana Paula Piedade, sou professora no Departamento de Engenharia Mecânica da Universidade de Coimbra. Todos nós sabemos o que é aterosclerose. São placas de gordura que se acumulam no interior dos vasos sanguíneos. Quando chega um ponto em que as drogas farmacêuticas já não são suficientes para tratar desse assunto, são colocados uns dispositivos dentro do nosso organismo, que são umas redes designadas por stents, que abrem o vaso sanguíneo de maneira que o sangue possa fluir bem. Quando estamos naquela interface em que as drogas farmacêuticas já não funcionam, mas ainda não estamos na tal fase de meter o stent metálico, nós fazemos stents de material polimérico. Estes materiais poliméricos são biodegradáveis, ou seja, quando nós os produzimos, e neste caso produzimos por a chamada impressão 3D, eles vão degradar, tem que ser uma velocidade de degradação harmonizada com a velocidade de reconstrução do vaso sanguíneo, que é para não haver um colapso do stent vascular. Mas, parecendo que temos o ótimo entre as mãos, e tendo sido isto um trabalho de 4 anos, estamos só a dar o primeiro passo. Porque agora isto tem que passar para os testes em animais, para já para testes celulares, que já fizemos alguns, mas temos que aprofundar esses estudos. Temos que passar para os estudos de implantação em animais e, finalmente, se lá chegar, para fazer os estudos em seres humanos, portanto, fazer estudos clínicos.
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1: Cinco horas em Portugal Continental e na Madeira, são quatro nos Açores. Bom dia, Pedro.
2: Bom dia, Noémia.
1: Vamos a esta hora destacar o que está no topo da atualidade.
2: O dia é de greve na administração pública e ameaça fechar escolas, segurança social e tribunais. A paralisação de 24 horas, convocada por sindicatos da CGTP, abrange mais de 300 mil trabalhadores. Também os tripulantes de cabine da EasyJet vão estar em greve até à próxima terça-feira. Jorge Jesus continua invencível. 3 jogos, 3 vitórias à frente da seleção portuguesa, 2 deles sem Cristiano Ronaldo. Portugal venceu esta noite a Dinamarca por 4-2 para a Liga das Nações.
1: Nesta altura em Coimbra estão 16 graus, 17 em Lisboa, 18 em Faro e no Porto, Ponta Delgada 19 e Funchal 21 graus. As notícias às 5, a edição é de Pedro Guilherme.
2: 3 sindicatos ligados à CGTP convocaram para hoje uma greve dos trabalhadores da função pública que deverá ter impacto na educação, saúde, serviços de segurança social e registro e notariado, para além das autarquias. A paralisação foi marcada em conjunto pela Federação Nacional dos Trabalhadores em Funções Públicas e Sociais, o STAL, Sindicato dos Trabalhadores da Administração Local, e o Sindicato dos Trabalhadores do Município de Lisboa. A coordenadora do STAL, Cristina Torres, ouvida esta noite pela Antena 1, explica que entre as reivindicações está uma revisão da lei que define as regras dos contratos, carreiras e salários.
3: A lei 12A/2008 destruiu um conjunto de centenas de carreiras dos trabalhadores da administração pública e remeteu-os para estas 3 carreiras, que é assistente operacional, assistente técnico e técnico superior, que faz com que os trabalhadores, enfim, sejam pau para toda a obra, não é? E aquilo que nós exigimos é que o governo reveja esta situação. Para já exigimos que se abra rapidamente, com urgência, o processo de negociação para as rever e para valorizar os trabalhadores, que para além da questão das carreiras, não é, que é importantíssima, precisamos que esta valorização aconteça rapidamente com aumentos salariais.
2: Greve da administração pública que ameaça fechar vários serviços esta sexta-feira. Também os tripulantes de cabine da EasyJet começam uma greve. A proposta da companhia não é compatível com o mercado nacional da aviação, diz o presidente do Sindicato Nacional do Pessoal de Voo da Aviação Civil. Os tripulantes pedem uma nova proposta com alterações financeiras e operacionais, diz Ricardo Penarroias.
4: A direção do sindicato, mais os associados, aprovaram medidas a tomar contra a proposta que a empresa está a apresentar, que é manifestamente inferior ao que se pratica no mercado nacional da aviação. Lisboa-Porto, nomeadamente, são das bases mais rentáveis e lucrativas da empresa e, como é lógico, não entendemos como é que os salários não acompanham. E depois existe outro fator que tem a ver com a decupção operacional, é que os nossos tripulantes estão sujeitos diariamente, estamos a falar de alterações que rondam as 4, 5, 6 alterações por dia, provocando uma desorganização total do tripulante, da sua vida familiar. E aquilo que nós pretendemos é que a empresa apresente uma proposta que seja, no mínimo, trabalhável e que represente, acima de tudo, a realidade operacional destas duas bases.
2: A greve dos tripulantes de cabine da EasyJet começa hoje, termina na próxima terça-feira, 6 de outubro. Está já prevista uma nova paralisação em dezembro. Portugal precisa de líderes que saibam decidir quando não existem respostas fáceis e que permaneçam serenos no meio da inquietação. A mensagem do Presidente da República ontem à tarde, na Academia Militar em Lisboa, o chefe de Estado marcou presença na cerimónia de entrega de espadas aos novos oficiais que entram para o quadro permanente do Exército. Momento em que António José Seguro falou também da inteligência artificial para sublinhar, João Alexandre, que nenhum algoritmo substitui a coragem.
5: São alertas renovados sobre um mundo em mudança tecnológica e com efeitos, lembra António José Seguro, também no meio militar.
6: As guerras modernas já não se travam apenas no terreno, combatem-se também através da informação, da inteligência artificial, da manipulação da percepção. O campo de batalha tornou-se multidimensional, mas há algo que permaneceu imutável. Nenhuma tecnologia substitui o caráter. Nenhum algoritmo substitui a coragem. Nenhum sistema substitui a responsabilidade moral de um líder.
5: Valores humanos que, aponta o Presidente da República, distinguem os grandes líderes daqueles que caracteriza como os meros gestores de guerras.
6: Portugal precisa de oficiais preparados, técnica e intelectualmente, mas sobretudo moralmente capacitados. O país necessita de líderes que saibam decidir quando não existem respostas fáceis. Que saibam permanecer serenos quando todos os outros estão inquietos. que saibam unir quando as circunstâncias tendem a dividir.
5: Com o chefe de Estado e comandante supremo das Forças Armadas a defender que a novidade e a inovação não podem nem devem apagar princípios, uma inovação que é pedida também pelo chefe de Estado-Maior do Exército, o general Eduardo Mendes Ferrão.
0: A nossa modernização exige, por isso, também modernizar o ensino. Exige um compromisso institucional firme. Esta evolução não é apenas desejável, é indispensável.
5: Na cerimónia onde foram entregues espadas aos novos oficiais do Exército e onde o Presidente da República entregou em mãos a espada ao aluno mais bem classificado entre os novos oficiais, um aluno natural da Moldávia, a viver desde os 6 anos em Portugal.
2: Cerimónia militar sem a presença do Ministro da Defesa, Nuno Melo, e onde o Governo esteve representado pelo Secretário de Estado, Álvaro Castelo Branco. Portugal venceu a Dinamarca por 4-2 e soma a 3ª vitória em 3 jogos da Liga das Nações de Futebol. A seleção portuguesa inaugurou o marcador graças a João Cancelo, ao minuto 13. Gonçalo Ramos, Vitinha e João Félix também fizeram golos esta noite em Copenhaga. Um dia depois de Cristiano Ronaldo abandonar o estágio da seleção, a equipa volta a vencer e está isolada na frente do Grupo A4. O selecionador Jorge Jesus diz que o importante é ganhar e jogar bem e o resto não tem importância.
7: Uma vitória com muita qualidade que a equipa portuguesa esteve aqui, né, no 4 golos, com uma exibição, na minha opinião, a um nível alto e não pode passar. E claro, isto é mais importante que tudo o resto que aconteceu. E portanto é nisso que eu quero me focar, é no jogo. No próximo jogo no Dragão, regressando a Portugal, que o nosso povo de certeza que vai lutar o Dragão, isso é o mais importante neste momento para mim.
2: Portugal entra novamente em campo no domingo, quando receber a Noruega no Estádio do Dragão. Sem falar diretamente de Cristiano Ronaldo, o selecionador repetiu o que já tinha dito sobre a forma como olha para os jogadores.
7: E continua a pensar da mesma maneira. Há jogadores com estatuto. Isso não... Para mim é claro como a água. Mas isso volto a dizer. Depois as regras são iguais para todos. E portanto esse é um processo, ao longo da minha carreira de treinador sempre pensei e vou continuar a pensar.
2: Jorge Jesus, que somou o 3º triunfo em 3 jogos como selecionador. Portugal lidera o grupo A4 da Liga das Nações com 9 pontos, contra 3 de Dinamarca, Noruega e País de Gales. Para discutir situações ligadas à segurança, o secretário de Estado norte-americano tem viagem marcada para Portugal, Grécia e Islândia. Lisboa será a última paragem desta deslocação de Marco Rubio, que decorre já na semana que vem. Em comunicado, o Departamento de Estado dos Estados Unidos indica que, durante a passagem por Lisboa, o chefe da diplomacia norte-americana pretende reunir-se com as autoridades portuguesas e avançar na cooperação em matéria de defesa, economia e tecnologia. 200 anos depois, a ópera La Vera Costanza, de Jerónimo Francisco de Lima, volta aos palcos. Vai ser amanhã, sábado, no Casino Estoril. Tal como esta, há muitas obras portuguesas perdidas para resgatar, como ouviu a jornalista Sandy Gageiro.
8: Trata-se da recuperação de uma obra que estreou em 1785.
9: É uma telenovela cómica, não é na TVI nem na SIC, é no Laboratório da Ópera Portuguesa.
8: Acompanha a jovem peixeira Rosina, que casa secretamente com o conde Henrico e é depois abandonada pelo marido. É o que nos conta a diretora do Laboratório da Ópera Portuguesa, Jenny Silvestre.
9: A partir daí temos, enfim, os elementos de comicidade que nos fazem deste espetáculo um espetáculo muito engraçado, divertido, com música linda e muito bem disposta. E estamos, de resto, a recuperar uma obra que foi um trabalho de mestrado de um jovem investigador do CESEM, o Diogo Chaves. Portanto, temos que encontrar sempre aqui neste processo um ponto de equilíbrio entre aquilo que é histórico e depois o nosso século XXI, o século onde vivemos, onde respiramos e onde os nossos criativos estão a dar asas à sua imaginação.
8: Encontramos-nos na Sociedade Filarmónica União e Capricho Olivalense, onde decorrem os ensaios e onde Jenny Silvestre nos fala deste trabalho do Laboratório da Ópera Portuguesa na defesa do património lírico português.
9: Acima de tudo, compreendermos que os nossos criativos do passado eram tão bons como os outros do seu tempo. Urge recuperar este património também para nos dar a autoestima que muitas vezes nos falta quando pensamos no nosso legado histórico.
8: A produção do Laboratório de Ópera Portuguesa devolve assim ao público mais uma obra do património lírico nacional.
2: Para La Vera Constanza, amanhã às 18h, no Salão Preto e Prata do Casino Estoril.
1: E o Pedro Guilherme regressa com voz afinada às 6h para atualizar a informação nesta sexta-feira, 2 de outubro. Um simultâneo Antena 1, RTP Antena 1, com Madeira, Açores e Mundo. E a informação está em permanência na internet em noticias.rtp.pt. São 5h10, tenho uma ótima sexta-feira com a rádio que liga Portugal.
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1: Estamos juntos e conto também com a sua participação até bem perto das 7. Para tal, deve inscrever-se através dos números habituais 213820033, 213820033 e 213820034. Esses são os dois números de telefone que estão então disponíveis. É ligar para cá e inscrever-se para que possamos estar à conversa. 213820033 e 213820034. Venham daí sugestões para a ocupação de tempos livres de fim de semana, o que é que vai acontecer na sua terra, festas, convívios. 213820033, 213820034, ou pode também enviar a sua mensagem através do WhatsApp da Antena 1, 912120501. A produção é, como sempre, do Carlos Mateus, no apoio técnico está o Tiago Vaz. Marta Rene, na abertura desta hora de emissão. Baby, don't waste my time.

0: A Marta Ren na abertura desta hora de emissão com Baby Don't Waste My Time. 213820033, 213820033 e o 213820034 são os dois números de telefone que estão já disponíveis para que possamos estar à conversa, é ligar para cá, inscrever-se e até bem perto das 7, né, vamos então conversar um pouco aqui na rádio. Se preferir, pode também enviar a sua mensagem através do WhatsApp da Antena 1. O número é o mesmo de sempre, do 912120501.
1: Olá, não é mesmo? Gonçalves, bom dia.
0: Bom dia.
1: E bom dia ao assistente staff da Antena 1. Um abraço especial aí a toda a gente que faz desta madrugada, tal como eu, mais um dia de trabalho. Aí um abracinho ao António Brito e à sua esposa, certamente andarão aí a palmilhar quilómetros na Pressa Europa fora. Uhum. Um abraço aí a todos os padeiros e pasteleiros de Portugal. Quero desejar um bom fim de semana a toda a gente. Força Portugal! Jorge Lobo, Palmagem do Bispo, estamos juntos. Bom fim de semana!
0: Bom fim de semana, Jorge!
2: Aqui Diogo Brito, do Oliveira do Hospital. Bom dia, Dona Noémia.
0: Bom dia.
2: Bom dia a todos os ouvintes da Antena 1. Passei aqui só para desejar um bom fim de semana para toda a gente e um bom dia de trabalho para todos os padeiros, em especial à padaria Nova Caseira. Estamos cá. Bom fim de semana. Bom dia. Obrigado.
0: Bom dia. Um grande abraço. Um bom dia também para o Carlos Ramos, que envia também através do WhatsApp os cumprimentos e os votos de um excelente fim de semana a todos os que estão na escuta. O Manuel Farinha, que está, como habitualmente, em Coimbra, enviar-se também votos de um bom fim de semana a todos. Ora, estamos agora em cima das 5h16 e vamos à primeira chamada desta manhã. Vamos até à Covilhã, onde está a Carmo Castelceiro, é assim que se chama?
3: Carmo Castelceiro. Exatamente. Dona Noémia, antes de mais, deixe-me cumprimentá-la. Eu, embora que eu ouça muita vez mesmo e tenho muitas saudades suas.
0: Ai, obrigada. Acredito,
3: a senhora é um amor de criança e tem as capacidades todas para falar com alguém que necessita, porque é o meu caso. Eu não podia deixar, que já sei que para a semana não está aí.
0: Não.
3: E disse-lhe, ainda ontem estive aqui para insistir a falar consigo, mas depois já não fui capaz. Mas depois disse, amanhã vou ter que falar com a Dona Noémia, porque ela já não aguenta depressa. E se calhar, para a última vez que eu vou falar para a Antena 1, embora que eu tenha falado muita vez, mas adoro ouvi-la, a sua maneira de ser. É um amor de criança.
0: Muito obrigada. A parte do criança também é duvidoso, não é? Já lá foi há muito tempo.
3: Pois é, Dona Noémia.
0: Sim.
3: Eu já tenho quase 80 anos.
0: Pronto.
3: E tenho tido muitos problemas de saúde, mas não posso deixar de ouvir o vosso programa. Enquanto a voz me doer, eu tenho que continuar a ouvir, porque me ajudam bastante.
0: Ora, e sabe que testemunhos como o seu são importantes e é também para isso que cá estamos, para de alguma forma sermos companhia daqueles que nos escutam durante estas duas horas. Oh Carmo, a Carmo vive na Covilhã, nasceu aí?
3: Nasci numa vila, nasci na Covilhã, no hospital da Covilhã. Mas sou daqui de uma vila bem perto, que é o Peixoso. A Dona Noémia já devia ter ouvido falar. Estou a 7, 8 quilómetros e agora vivo mesmo aqui na Covilhã. Há 20 anos que eu vivo aqui mesmo na Covilhã.
0: Portanto,
3: vivo no sul da Covilhã. Sabe onde é que é a adega da Covilhã?
0: Não sei.
3: Não conheço a Covilhã nada, mas olha, tinha imenso gosto um dia falar consigo pessoalmente e dar-lhe um grande abraço.
0: Olha, eu também terei muito, muito gosto em fazê-lo e quem sabe um dia destes, porque de facto está a faltar-me aqui uma visita à Covilhã já há algum tempo.
3: Quem me der, olha, eu adorava vê-la e abraçá-la.
0: Ora,
3: mas acho que ontem é muito raro, porque não são convidados para vir a esta cidade, que é uma cidade com muita importância e que tem muitas coisas para visitar. E que eu também adoro a minha cidade.
0: De facto, falta-me aqui uma passagem pela Covilhã. Já passei várias vezes perto, mas falta mesmo parar na Covilhã e visitar esta zona do país. A Carmo trabalhou durante muitos anos nos lanifícios.
3: Sim, muitos anos nos lanifícios. Foi a minha profissão. Foi sempre a minha profissão. Trabalhei quase 40 anos nos lanifícios.
0: De resto, a Covilhã tem até um museu dedicado a esta arte.
3: Sim, não é? Meta um museu espetacular. Olha, embora que eu estou aqui bem perto e nunca o fui visitar. Mas ainda espero ir lá um dia, porque se calhar já as minhas capacidades, não é porque esteja muito longe, mas estou um bocado incapacitada. Mas ainda tenho muita genica para poder ir onde às vezes me atinjo o que eu tenho que visitar.
0: Uhum.
3: Estou bastante perto da universidade.
0: Então, olha, está na altura de ir lá espreitar também o museu, que faz parte também da sua história, não é? Porque uma vida Exatamente. Inteira a trabalhar com os lanifícios também faz, quase que a Carmo também faz parte daquela história que é contada ali no museu.
3: Exatamente, eu ainda agora há pouco tempo estive num ar-dia e fui convidada para ir à Biblioteca da Covilhã, onde assisti a certos trabalhos, até fiz, olha, aquele, como é que chama, o adufe,
0: uhum.
3: um adufe feito em lã, e eu fui especial a fazer o adufe, a trabalhar com as lãs, a fazer o adufe que eu tenho aqui para recordação.
0: Está a ver, olha.
3: Feito em lã.
0: Olha que belo exemplar que tem aí em casa. Oh, Carmo, a Carmo, durante este tempo que trabalhou com lã, fazia o quê? Era tecedeira? Qual era a sua...
3: Eu era operadora de máquinas e estava na preparação, onde era preparada mesmo as lãs para seguir para o fio. Desde a preparação à tecelagem, eu corria as máquinas todas, só não tinha muita coisa, nunca tive parte, fiz parte da ordideira, mas essa não é a mesma
0: ordideira. Sim, sim, sim, ordideira sim.
3: A ordideira me prepara já mesmo as teias para ir para a tecelagem.
0: Sim.
3: O mais corria as máquinas todas, eu sabia nas máquinas todas.
0: Portanto,
3: ainda hoje às vezes sonho que estou lá e que e era uma empresa muito importante da cidade da Covilhã, que era a Nova Penteação. Tínhamos à volta de 1000 e tal trabalhadores e os nossos patrões eram, ainda aqui há dias ouvi falar, uma vez que estava lá no museu, ouvi falar eu de Candeias, no museu de Miradaire.
0: Uhum.
3: E depois me chamou muita atenção porque alguém de lá de Miradaire vinha aqui a buscar fibra para pôr naquele museu que tem muita importância.
0: Pois.
3: E então eu para dizer ao Zé Candeias, porque ouvi o senhor falar. E os nossos patrões aqui da cidade da Covilhã eram todos de Miradaire. Foi uma grande empresa e ainda continua, mas hoje já não está no nome dessa gente, porque muitos já faleceram. E portanto, agora é chamado o Paulo Oliveira, que tomou conta dessa grande empresa, que era a maior empresa da cidade da Covilhã.
0: Pois. E essa ligação deve ter sido muito umbilical ao longo de anos, porque Miradaire é conhecida também pela sua tecelagem, pelas suas mantas. Houve com certeza uma ligação muito, muito grande durante muitos anos, em termos empresariais, para a matéria-prima que era necessária em Miradaire para que depois fizesse...
3: E eles ainda continuam cá a vir a buscar a Covilhã, porque eu ouvi o senhor que está em entregue, portanto... a esse museu e quando ouvi falar na Covilhã, quando prestou atenção para ligar outro dia ao Zé Candeias, que realmente era muito importante esse senhor, e fiquei muito admirada porque quando falou na cidade da Covilhã, fiquei assim muito emocionada e não podia passar sem dar esta notícia ao Zé Candeias porque os nossos patrões eram de Miradaire.
0: Claro.
3: Ainda conheço hoje familiares, quando me encontram, me estimam e alguém ainda dá valor, mas olha que não é mesmo. Os trabalhadores da Covilhã, que era mais ou menos a nossa profissão de toda a gente, mas foram sempre muito maltratados e continuamos a ser hoje com esta idade que eu já tenho. Eu noto que há muita gente idosa por aí dos lanifícios que está muito abandonada e que ninguém olha por eles. Ainda ninguém chegou aqui à minha porta, se estou bem, estou mal, e vejo pessoas que, pronto, olha, não tenho nada contra ninguém. Mas hoje, infelizmente, as coisas não estão famosas para os idosos.
0: Claro.
3: Há muitos idosos abandonados e ninguém sabe a parte que eles estão ali. E ninguém se lembra deles. E pelo menos os lanifícios, olha, fomos sempre... Eu andava 8 km todos os dias para vir para o meu trabalho e não havia transporte, não havia nada. Era por baixo de neve, era por baixo de chuva, era por baixo de vento. Chegávamos ao trabalho todas molhadas. Às vezes chegávamos com a roupa molhada em cima. Uhum. Naquelas horas, só que no tempo do fascismo isto era uma desgraça.
0: Pois.
3: Hoje as coisas estão um bocadinho, não têm nada a ver, mas a verdade é que tem que ser dita, a gente já está, já ficámos gastos.
0: A verdade é que a sua geração trabalhou numas condições completamente diferentes e hoje em dia o corpo vai dando sinais também dessa, dessa forma.
3: Desculpa interrompê-la, eu digo sinceramente, trabalhei muito, muito, muito, nunca ficava nada para trás, ainda hoje mesmo no estado em que estou, de uma maneira lhe passa da cabeça. Como está a minha situação? O marido também trabalhávamos no mesmo. Trabalhámos 7 famílias na mesma empresa.
0: Uhum.
3: E então hoje o marido também está com problemas. Desde os 55 anos teve que ficar em casa com problemas que apanhámos. Olha, os netos que a gente apanhava, o caminho que a gente andava, e tínhamos que chegar ali, não podíamos olhar para o lado. Tínhamos que não é como agora. Ainda bem que é assim, mas. Hoje os benefícios da comunidade também estão, foi tudo praticamente, tudo quase, ainda há muito, algumas fábricas, mas já muito poucas.
0: Já não é a mesma indústria.
3: Das fábricas,
0: claro.
3: E quando eu vi da cidade da Colhão, foi agora a universidade, que a maior parte das fábricas da Colhão estão todas a ser utilizadas pelos nossos universitários.
0: O que, digamos que é o lado bom desta questão, que é que todos esses edifícios não estejam a ser abandonados, portanto eles estão a ser utilizados outras funções. Carmo, muito obrigada por ter ligado.
3: Olha,
0: um grande abraço.
3: Não é, antes de mais, deixa-me dizer-lhe o seguinte. Eu queria, portanto, mandar para toda a gente que me esteja a ouvir, tenho muita gente amiga e há muita gente que ouve o vosso programa, que eu sei que ouve, e há muitas pessoas que me devem estar a ouvir, para toda a gente não vermear nomes, só umas vermeadas, vermear. Uma irmã minha que está na Inglaterra, que é uma grande lutadora, foi para a Inglaterra com 55 anos, trabalhava nas confecções de Mabel Monte, a antiga Grazila.
0: Uhum.
3: E essa minha irmã tem sido uma grande carreira, todos os dias, às 8 horas, às 9, 10 horas da manhã, todos os dias me está a ligar. Tenho um filho na Suíça, a minha nora, mando um grande abraço, porque eles são, é um grande guerreiro, esse meu filho também não tinha cá trabalho, infelizmente teve que sair aqui do país, pronto, e que não tinha, eu não podia estar aqui a sustentar. Foi uma dor muito grande eu ver partir o meu filho, ver partir a minha irmã com 55 anos, cuja é uma lutadora, é a minha grande guerreira. E que eu mando um grande abraço para ela e para o marido, porque não a posso esquecer nunca, mesmo que morava com ela atravessada, porque tem-me ajudado muito e é uma lutadora.
0: Uhum.
3: E o meu filho também, porque trabalha foi para a Suíça, teve lá 7 meses sem trabalhar, foi uma dor muito grande quando o vi partir. E hoje tenho sofrido muito com estas coisas. Quero mandar a toda a gente, ou uma senhora invisual, ela também é a vossa ouvinte, o Meirene Gaspar também é a vossa ouvinte e toda a gente que me esteja a ouvir. Ou a senhora aí da Vila do Carvalho e para as minhas companheiras de escola de 1947 para a Vila do Carvalho e para toda a gente que me esteja a ouvir e para os meus irmãos casteleiros, que eu os amo muito e que tenho muita amizade por vocês também aí na rádio. E obrigada pela atenção,
0: Dona
3: Noémia, e que eu ainda um dia volto a falar consigo, que é bom sinal.
0: Ah, claro que sim, vai acontecer. Quando eu cá regressar, há de ser lá mais, bem lá mais para a frente, havemos de conversar mais um pouco.
3: Oi, Dona Noémia, mas vou-lhe dizer uma coisa, quando vier à Covilhã, se precisar de ficar em algum lado, ficava na nossa casa.
0: Então, querida, obrigada, olha, obrigada. Obrigada pela simpatia. Carmo, um beijinho e um bom fim de semana para si.
3: Obrigada, Noémia, um grande beijinho para si. E tenho muita amizade consigo, porque sempre gostei muito. Eu assisto o seu programa também de noite, como eu já estou aqui à sua espera desde as 4 horas da manhã. E agora já pouco mais de irmão, olha, vou fazendo qualquer coisa.
0: Estava
3: a lhe dar uma rosa feita por mim, que um dia se vier à Covilhã, vou-lhe oferecer com todo o amor e carinho.
0: Obrigada, tão querida. Um crochê
3: que eu costumo fazer, mesmo com dificuldades. Ainda agora fui operada a uma das mãos há 15 dias. E que tenho tido muita dificuldade, mas olha, vou vivendo enquanto a vida me deixar. E portanto, olha, não é melhor pedir, não há possibilidade de pôr a cidade da Colhão para oferecer a toda a gente que me esteja a ouvir.
0: Agora vou até França, já tenho aqui um outro ouvinte à
3: Pronto,
0: espera, mas
3: bem,
0: quando
3: agradeço
0: for possível...
3: muito a sua atenção prestada.
0: Tá
3: obrigada
0: bem?
3: Por tudo.
0: Obrigada.
3: Tenha muita saúde e
0: obrigada.
3: Para toda a gente.
0: Obrigada Carmo. Tudo. São 5h28.
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0: E já são 5h29 e agora num saltinho vamos até Paris, onde está o Carlos Carvalho. Carlos, bom dia.
6: Sim, bom dia, Noémia.
0: Bom dia.
6: Está tudo bem?
0: Então, Carlos, sim, está tudo. Carlos, já pronto para mais um dia de trabalho?
6: Exatamente, já estou à meia hora do meu trabalho.
0: Ah, já começou?
6: Já, e agora estou a tomar o meu cafezinho.
0: Aí faz lindamente, olha-te, eu acompanho-me nesse café então. Carlos, trabalhares em Paris há muitos anos, não é?
6: É exatamente, há 33 anos.
0: 33 anos, mesmo no centro de Paris?
6: Nos arredores, nessas torres altas onde passamos a La Défense.
0: Ah, ok. Onde também vivem muitos portugueses nessa
6: zona. Sim, vivo aqui muitos vida.
0: Portanto, à beira de um fim de semana, Carlos, há planos? Vão fazer alguma coisa de especial este fim de semana?
6: Não, um bocadinho, a trabalhar no jardim em casa. Tenho um jardinzinho.
0: E que já dá muito trabalho, não é?
6: Já.
0: Principalmente as ervas que têm a mania de nascer onde não é suposto.
6: Exatamente.
0: Então, Carlos, este verão veio a Portugal?
6: Sim, no mês de agosto tive quatro semaninhas com a minha família.
0: Ai, 4 semanas, isso deu tempo para fazer muita coisa.
6: Ah, sim, um bocadinho na piscina.
0: Ah, pois. Ainda por cima teve calor, não é? Quando, portanto, foi aproveitar a piscina ali, que é também um daqueles momentos que apetece, que é aquele de não fazer nada.
6: Este ano não fiz nada, não. Pois,
0: mas também é uma arte, sabe? É necessário ter arte para saber não fazer nada, ou seja, para aproveitar o tempo nas calmas, sem grande correria.
6: Exatamente, é. Um gajo toma, põe-se a pé, a hora que um gajo quer, toma um pequeno almoço e depois, pronto, até a piscina com a família.
0: E fez lindamente. Portanto,
6: exatamente.
0: 4 semaninhas que serviram para matar saudades, para andar aqui também ligado a toda a sua família e aos seus amigos. Agora de regresso a Paris. Carlos, Paris, todos os anos, Paris recebe e a partir de agora começa a receber também muitos artistas portugueses. Vai, já tem planos para ir a algum concerto, alguma coisa, ou nem por isso?
6: Não, nem por isso. Fui aqui a tempo ao concerto da Sara Carreira.
0: E gostou?
6: Ah, é maravilha. Por acaso, foi um bom espetáculo. Fui à beira da minha casa, ainda que há um quarto de hora da minha casa, do carro. Por acaso gostei, por acaso foi um bom concerto.
0: E já agora, a título de curiosidade, a ver a Sara Correia, estavam só portugueses ou havia muitos franceses?
6: Não, havia muitos franceses também.
0: Pois, porque cada vez que há fado fora de Portugal, normalmente há muitas pessoas que não portuguesas que vão assistir aos concertos.
6: Ah, não, havia muitos franceses, porque eu tive sorte, porque tenho uma filha que trabalha numa grande surfaça. E o patrão ofereceu-lhe bilhetes e o patrão é francês e pronto, e havia lá muito franceses.
0: Olha que bom patrão!
6: É, por acaso é o rico patrão. Já não é a primeira vez que a minha filha, já é o segundo concerto da Sara Carreira que vai ver.
0: Pronto, olha, então o patrão é fã da Sara Correia, de certeza, e lembra-se da sua filha.
6: O patrão é muito amigo do António Carreira. E o António Carreira, onde ele começou a cantar, foi aqui quase à minha beira também, onde ele fez muitos discos e tudo, onde ele se lançou, foi aqui à minha beira.
0: Olha, tá. Então você viu o início, acompanhou o início da carreira do Tony e, portanto, imagino eu que frequentava os mesmos clubes portugueses na altura, portanto, aquelas sociedades, aqueles salões onde se reuniam os imigrantes.
6: Exato, é. Por acaso eu estive com o filho, do António Carreiro e com o pai. São muito, muito, muito simpáticos. Por acaso, gostei mesmo.
0: Sim, senhor.
6: Então o jantar era espetacular. Era com o jantar tudo cumprido.
0: Os jantares feitos, aquelas famosas patuscadas e jantares feitos pelo Tony Carreira, era isso?
6: Não sei, eu sei que era numa grande sala e havia lá para aí umas 200 e tal pessoas e era tudo incluído, aperitivo.
0: Ah, sim, esses eram já os jantares organizados. Pensei que você também fazia parte do núcleo que às vezes, porque o Tony reza a história, não é? Toda a gente conta isso, que ele gostava muito de cozinhar, portanto, e de vez em quando juntava-se ali um grupo grande para o petisco ali com o Tony Carreira. Pronto, e olha, este fim de semana é fim de semana então para tratar do jardim e das coisinhas todas. Carlos, queres enviar cumprimentos?
6: Queria enviar cumprimentos para a minha família, que são ali da região de Silúrico de Baston, para os meus pais, para os irmãos e para toda a gente que estou-me a ouvir, para todos os padeiros ali, para o Zé Fafe, para aquele senhor que faz os condomínios aí em Lisboa e para o senhor aquilo que também costuma telefonar ali da região de Mogadouro, que é daqui também da minha vila, aqui de Colombes, em França, e para todos os caministas e para a rádio.
0: Obrigada. Olha, e agora vá, já terminou o cafezinho, siga a trabalhar.
6: Exatamente. Pronto,
0: Carlos, obrigado, um grande abraço. Carlos Carvalho Aligarze de Paris. E olhando para a previsão do estado do tempo para esta sexta-feira, pode contar com chuva dispersa a partir do final da manhã na região sul e no interior norte e centro. A chuva é essa que pode ser acompanhada de trovoada. Há nuvens altas previstas para o litoral oeste. Ainda assim, esta sexta-feira tem subida da temperatura máxima no norte e no centro. Madeira com chuva também mais frequente, norte e nas zonas mais altas. Açores com chuva, por vezes forte, durante a madrugada e manhã. Há também possibilidade de trovoada. Quanto às máximas, Penhas Douradas deverão chegar aos 20 graus, Guarda 22, Viana do Castelo, Vila Real, Aveiro e Ponta Delgada 24, Bragança e Funchal 25, Porto, Viseu e Faro 26, Porto Alegre 27, Braga, Coimbra, Leiria e Setúbal 28 graus, Castelo Branco e Lisboa 29, Évora e Beja 30, Santarém com uma máxima de 31 graus. Estamos a 24 minutos das 6 e agora fazemos uma viagem no tempo. É uma viagem curta, vamos até ao dia de ontem, ao final da tarde.
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7: Salut, Karina Jorge, ça va?
8: Vai aumentar o complemento solidário para idosos no próximo ano. Um aumento de 50 euros nesta ajuda paga pelo Estado aos pensionistas com rendimentos mais baixos.
9: Ele surpreende-nos todos os dias.
8: Depois da saída de Cristiano Ronaldo, o antigo Presidente da República diz que a seleção precisa de sentir a energia positiva dos portugueses.
10: Por que é que nos vieste interromper o trabalho? Nós gostamos de música, o que é que estás aqui a fazer?
11: Vá à música.
12: Olha, querido, o timing disto foi perfeito porque enquanto eles estão a parar já ouves em som de fundo o ensaio, não é?
11: Olha que maravilha.
12: Ok.
11: Chama-se Sei. E obrigada por teres vindo ao programa da tarde. Feliz Dia Mundial da Música. Rita Red Shoes, ao vivo aqui na Antena 1. Obrigada.

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0: depois do Telejornal da TVI, no programa Momento Certo. Sigam-no nas redes sociais. Bruno Alves, o autocarro da amizade. 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
1: Obrigada, obrigado. Um grande abraço também. Portanto, fica também esse registro para quem está à escuta, para amanhã poder ver o Bruno Alves, então, na televisão, nessa entrevista. Viu cumprimentos também para o José Borges Pinto, que já passou pelo Facebook a desejar um bom fim de semana. Também o fez o Nelson Gonçalves, o Tiago Padeiro de Mortede, também a desejar um bom fim de semana. Zezinha Mascarenhas, que nos ouve, como habitualmente, em Leiria. Também o Eduardo Caetano. São muitos os ouvintes que vão passando também pelo WhatsApp da Antena 1 a deixar mensagem, é o 912120501. Pode também enviar a sua mensagem de voz, com sugestões, por exemplo, para este fim de semana. E conto também com a sua chamada. É inscrever-se, ligar para cá, 213820033, 213820033 e 213820034. São esses os dois números de telefone para que possamos estar, então, à conversa até bem perto das 7 nesta sexta-feira, 2 de outubro. Na próxima hora de emissão, posso desde já dizer que vamos também aqui dar os parabéns à Banda Velha União São Joanense. É provável que entre os ouvintes haja também quem já tenha passado por esta banda. Depois das 6 vamos estar aqui à conversa a propósito dos 200 anos desta banda São Joanense, uma banda filarmónica. E vamos também, na próxima hora de emissão, falar de chanfana. Portanto, são já dois assuntos reservados para depois das 6. Dentro de instantes vou até Leiria.
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1: Agora damos um salto até Arrabalde, em Leiria, onde está a Maria José. Viva, bom dia, Maria.
6: Sim, senhora. Bom dia, menino Norman. Olha, minha querida, tenho pensado tanta vez em si, que há muito tempo não falava no rádio. Outra semana falei com o Miguel, mas... Estou satisfeita em ouvir a menina Noémia.
1: Obrigada, obrigada.
6: Estou satisfeita.
1: Maria José, este vem por aí um fim de semana à porta. Há festas aí por essa zona ou nem por isso?
6: Por acaso até há e é tudo cheio de festas. Amanhã é o Festival de Sopas para a Conferência São Vicente de Paulo,
1: uhum,
6: onde já estou a preparar as tripas para fazer a calda mussela, que é a minha sopa é sempre essa.
1: Portanto, um dos pratos...
6: um encontro de bandas, também temos aqui uma banda com 128 anos, é um encontro de bandas aqui também. Na segunda-feira vai haver uma caminhada para ajudar uma pessoa que precisa muito de quase paraplégico, precisa de uma cadeira adequada. Vamos aqui a um grupo, vai fazer uma caminhada e para juntar alguma coisa para ajudar essa senhora. E agora, gostava muito de... A senhora, a Nina Noemi, falou Arrabalde, não é Arrabalde, mas também há Arrabalde em Leiria. É Arrabalde, só Arrabalde.
1: Ah, ok. Sabe que eu a geografia...

0: A que eu conheço melhor é a da Madeira. Depois aqui ando um bocadinho perdida.
1: Sim. Com certeza. Eu também gostava de conhecer, embora já lá tivesse ido, já lá fui. Mas não, também não conheço. Só conheço do mapa.
0: Pois. É mais ou menos como eu no que diz respeito à Leiria. Conheço alguns sítios de os ter visitado já, mas depois há uma grande parte que conheço só de mapa, de papel. Maria José, portanto, estávamos aqui a falar, começou por falar aí, tem dois aspectos muito importantes. Para já, parabéns a quem organizou e quem vai participar nessa caminhada solidária para a angariação de verbas para a cadeira de rodas cadeira elétrica que é necessária então para essa pessoa. E oxalá mais pessoas possam juntar-se a essa iniciativa.
1: Exatamente, já há muita gente, já, graças a Deus.
0: Ainda bem. E a outra coisa que é, portanto, o Festival das Sopas, onde a Maria vai fazer a sua espinha de morcelas, portanto, isso, para quantas doses é que costuma fazer? Mais ou menos.
1: Olha, eu costumo fazer no mínimo, mas já tenho feito mais. Numa panela de 40 litros, mas às vezes até faço mais. Mas vou fazer, penso que, pronto, a gente temos panelas grandes, fazemos no salão paroquial, não dá lá panelas grandes. Mas é sempre uma sopa que se gasta muito bem. E as pessoas, olha, que se sobrar, eu quero uma taça, quero levar uma taça para casa.
0: Mas alguma vez sobra?
1: Às vezes, se eu fizer muitas...
0: Pronto. Se fizer um reforço sempre... na dose, lá vai sobrando alguma coisa, porque senão lá vai tudo,
1: muitas.
0: Não é?
1: E depois, no dia 11, temos outra vez morcelas para a angariação de fundos para as festas. Depois, no dia 14 de novembro, temos para o jardim infantil. Reina a morcela, é morcela de arroz.
0: Ah, pois. E onde é que vai buscar essa morcela? É a Maria que faz? Ou...
1: Sou eu que faço. Sou eu que faço, encomendo a carne, as tripas, o sangue e pronto, e depois o arroz, os temperos e as couves.
0: Portanto, você passa o ano todo à volta da morcela.
1: Ai, tanta menina, não é, minha? Tanta morcela que eu tenho feito. Mas os 80 já quase cá estão e isto já está. Mas a minha filha já sabe fazer também.
0: Ah, já vai dando uma ajuda, principalmente nesta altura da Feira das Sopas, não é?
1: Sim. E este ano até... O ano passado foi uma filha que foi da festa. Este ano, para o ano, é um filho. Mas estas agora são para a Conferência de São Vicente de Paulo.
0: Portanto...
1: E já acho que para o Centro Cultural, para Leilões, para a Filarmónica, também fazem um festival de sopas na Filarmónica, também fazem as morcelas, e é assim.
0: Você anda de vez em quando o telefone toca em casa e pronto, lá vai.
1: Toca, já ficam faladas
0: de um ano para o outro. Já fica encomendado.
1: Só agora em pouco mais de um mês são três. Aqui o Arrabal é a terra do pai de Mário Soares.
0: Ah, oh, sim senhora, portanto, uma família que o país todo conhece e que vem então aí dessa zona.
1: Pois é, e foi aqui gravado na nossa terra muita cena do crime do Padre Amaro.
0: Ah!
1: Ai, muita cena foi aqui gravada.
0: E na altura a Maria conseguiu espreitar algumas dessas filmagens?
1: Olha, por acaso foi uma coisa, eu ia ajudar a enfeitar a igreja e vi umas senhoras assim com aqueles toucados sentadas na escada da igreja.
0: E você a pensar, o que é que esta gente está aqui a fazer?
1: A bordar com um bastidor e tudo à mão, e depois assim umas pessoas assim, parece que a contender com elas, assim, mas o que será isto? Mas pronto, depois é que eu soube, depois foram ao cemitério, temos aqui um cemitério muito antigo, temos dois cemitérios, e lá andavam também dentro do cemitério, então, lá campas muito antigas, E depois é que eu soube que era o crime do Padre Amaro.
0: Não chegou a estar à conversa com os atores, pois não?
1: Não, porque eu nem sabia o que era. Vi aqueles toucados, eu vi que era uma coisa de realmente de alguma coisa diferente
0: estava a acontecer.
1: Com alguma cultura, eu vi logo que era coisas de... Mas pronto, não meti com ninguém, eu passei com as flores, subi e elas e ficaram lá. Mas pronto, é por dizer que é uma terra muito antiga, esta freguesia é 1592.
0: Pois, e bem conservada, o que faz com que também depois seja procurada como cenário natural para produções de cinema.
1: É uma terra pequena, mas graças a Deus temos tudo. Tem que se pagar tudo, mas pronto, temos dois de infância, temos um jardim de infância dos bebés até à escola, temos também a pré, temos a escola primária C+S, temos banco, temos posto médico, pronto, mais ou menos estamos assim.
0: Os serviços básicos e importantes estão todos disponíveis. Olha, que bom que é ouvir isso. Nem sempre é esse o retrato de algumas zonas do país. Portanto, é muito bom que assim seja.
1: Exatamente.
0: Portanto, oh Maria, e hoje o que é que vai preparar aí já para as sopas?
1: Olha, vou lavar as tripas, porque elas vêm lavadas, mas pronto, vou lavar à minha maneira.
0: Sim, elas vêm lavadas, mas nunca vêm lavadas assim como deve ser.
1: Para mim, não. Lavadas à minha maneira, deixo-as num baldinho, destes baldes pequeninos das azeitonas.
0: Uhum.
1: Outros até das pipocas. Deixo-as em hortelã, ponho hortelã na tripa.
0: Ah, isso é um truque.
1: Lá. E depois tenho que as cortar, atar e escolher as couves. Vou buscar as couves daqui a bocadinho, daqui a pouco, ali ao mercado. E depois vou escolhê-las, tudo já feito. Salsa e cebola já picado. É só mesmo chegar lá, levar as coisinhas já prontas e começar a fazer.
0: E isso é só, é muito, porque desde essa parte de aromatismo.
1: Para hoje está o dia, está gasto nisto e não posso ter aromatismo nas mãos.
0: Pois, nem pode perder muito tempo, senão não consegue fazer essas funções todas.
1: Não.
0: Esse da hortelã nas tripas, isso é o quê? Para...
1: Sabe porquê? Porque as tripas bem lavadinhas, são bem lavadinhas, mas tem sempre um cheiro a tripas,
0: pois,
1: não é?
0: Eu ia perguntar se isso era para aromatizar ou se era para perfumar aí as tripas, para ficar mais agradável.
1: Fica logo assim, parece que é a limpeza.
0: Uhum.
1: Isso assim, pronto. Menina Noémia, gostei muito de falar consigo.
0: Olha, eu também.
1: Não quero empatar, mas pronto, quando passar por aqui...
0: Vou à sua sopa. Quando eu for aí, vou à sua sopa. Não, vou fazer-me de convidada.
1: Olha, tira aí o meu número de telefone e vá-me perguntando, porque isto agora vai ser... Até julho vai ser pelo menos todos os meses sopas, Marcela.
0: Então eu pensei que isso era só no inverno, mas não, isso vai até ao verão outra vez.
1: Agora é as sopas, o Festival das Sopas. Depois há os leilões, está a perceber?
0: Ah, pois, e aí também vai os participando leilões, daí.
1: Há sempre a sopa de Marcela. Depois a gente leilões vende às taças. E aquilo vai sempre 10, 12, 13, 14.
0: Maravilha, portanto tem sempre aí coisinhas para fazer. Maria, muito obrigada, um grande abraço para si. Um bom fim de semana.
1: Um beijinho e um abraço para toda a gente que me ouve. Às vezes as pessoas que me ligam: "Até ainda nunca mais falaste, também ainda nunca mais falaste." O senhor teclado de São Sebastião dos Carros, perto de Mérfa. E lá as pessoas que me ligam muitas vezes.
0: Olha, um beijinho e um cumprimentos também a todas essas pessoas que habitualmente estão à escuta.
1: E cumprimentos para todos, para toda a gente que trabalha em prol dos outros. Olha, e temos que pensar de onde vimos para saber para onde vamos.
0: Ora, nem mais. Obrigada, bom fim de semana.
1: Adeus, bom fim de semana e não se vai embora.
0: Ai, não, eu estou sempre cá. Só não estou sempre neste horário, mas eu estou sempre cá batida.
1: Com
0: beijinhos.
1: Certeza.
0: Daqui a pouco às 6 temos notícias.
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0: É quase uma regra de Portugal: quando há festa, há dia da procissão.

É o dia da procissão cantado por Miguel Araújo e António Zambujo, os Ujos, na reta final de mais uma hora de emissão, nesta manhã de sexta-feira, 2 de outubro.

0: Ainda a propósito de música portuguesa e de uma música que passei aqui no topo desta hora, música de Marta Ren, uma das vozes do Norte, Baby, o Baby Don't Waste My Time. Chegou uma música através do WhatsApp que diz o seguinte: Olá, eu sou o Paulo Sena, poeta e artesão de Poiares. A música que abriu o programa de hoje foi tocada em Espanha, na Catalunha, e ouço-a imensas vezes, porque nesse dia estava no saxofone barítono uma pessoa muito especial, o meu filho Gonçalo Carvalho. Aproveito para deixar um abraço apertado, bem como às irmãs Fia e Catarina e a todos os amigos e leitores. Um grande abraço, Paulo Sena, obrigada pela mensagem, parabéns ao filho, filho músico que acompanhou também a Marta Ren. Falar em música. Na próxima hora de emissão vamos então falar da Banda Velha União Sanjoanense nesta manhã de sexta-feira. Quanto às máximas previstas para este dia, bem, as douradas deverão chegar aos 20 graus, Guarda 22, Viana do Castelo, Vila Real, Aveiro e Ponta Delgada 24 graus, Bragança e Funchal 25, Porto, Viseu e Faro 26, Porto Alegre 27, Braga, Coimbra, Leiria e Setúbal 28, Porto Alegre 27, Braga, Coimbra, Leiria e Setúbal 28, Castelo Branco e Lisboa 29, Évora e Beja 30, Santarém 31 graus. 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Seis horas em Portugal continental e na Madeira, são 5 nos Açores. E esta hora, Pedro, em destaque nas notícias.
1: No dia de greves que podem causar perturbações no funcionamento de vários setores, dos transportes à administração pública. Também os tripulantes de cabine da EasyJet vão estar em greve até à próxima terça-feira. No futebol, Jorge Jesus continua invencível. 3 jogos, 3 vitórias à frente da seleção portuguesa. Portugal venceu ontem à noite a Dinamarca por 4-2 para a Liga das Nações.
0: Esta altura em Coimbra estão 15 graus, 16 em Lisboa, 17 no Porto, 19 em Faro, Ponta Delgada 20 e Funchal 21 graus. As notícias às 6, a edição é de Pedro Guilherme.
1: 3 sindicatos ligados à CGTP convocaram para hoje uma greve dos trabalhadores da função pública, que deverá ter impacto na educação, saúde, serviços

0: da Segurança Social, registos e notariado e também nas autarquias, nas as greves devem-se a reivindicações como aumentos de salários e também melhores condições de trabalho. A paralisação foi convocada em conjunto pela Federação Nacional dos Trabalhadores em Funções Públicas e Sociais, também o STAL, o Sindicato dos Trabalhadores da Administração Local e o Sindicato dos Trabalhadores do Município de Lisboa. A coordenadora do STAL, Cristina Torres, ouvida pela Antena 1, explica que entre as reivindicações está uma revisão da lei que define as regras dos contratos, carreiras e salários.
1: A Lei 12A/2008 destruiu um conjunto de centenas de carreiras dos trabalhadores da administração pública e remeteu-os para estas três carreiras, que é assistente operacional, assistente técnico e técnico superior, que faz com que os trabalhadores, enfim, sejam pau para toda a obra, não é? E aquilo que nós exigimos é que o Governo reveja esta situação. Para já, exigimos que se abra rapidamente, com urgência, o processo de negociação para as rever e para valorizar os trabalhadores, que para além da questão das carreiras, não é, que é importantíssima, precisamos que esta valorização aconteça rapidamente com aumentos salariais.
0: Para além da greve, está prevista uma manifestação nacional em Lisboa, às 11 da manhã, entre a Praça da Figueira e o Ministério das Finanças. Também os tripulantes de cabine da EasyJet começam hoje uma greve, que se prolonga até à próxima terça-feira. A proposta da companhia não é compatível com o mercado nacional da aviação, diz o Sindicato Nacional do Pessoal de Voo da Aviação Civil. Ricardo Penarroias diz que os tripulantes pedem uma nova proposta com alterações financeiras e operacionais.
2: A direção do sindicato, mais os associados, aprovaram medidas a tomar contra a proposta que a empresa está a apresentar, que é manifestamente inferior ao que se pratica no mercado nacional da aviação. Lisboa, Porto, nomeadamente, são das bases mais rentáveis e lucrativas da empresa. E como é lógico, não entendemos como é que os salários não acompanham. E depois existe outro fator que tem a ver com a decorrupção operacional, é que os nossos tripulantes estão sujeitos diariamente, estamos a falar de alterações que rondam as 4, 5, 6 alterações por dia, provocando uma desorganização total do tripulante, da sua vida familiar. E aquilo que nós pretendemos é que a empresa apresente uma proposta que seja, no mínimo, trabalhável e que represente, acima de tudo, a realidade operacional destas duas bases.
0: A greve dos tripulantes de cabine da EasyJet termina na próxima terça-feira, 6 de outubro. Está, no entanto, prevista uma nova paralisação em dezembro. No primeiro dia de jornadas parlamentares, o PCP insiste numa proposta antiga, a criação de uma rede de creches públicas, garantindo que esta medida não colocaria em risco as instituições particulares de solidariedade social. Educação e saúde estiveram no centro do debate ontem, numas jornadas dedicadas aos direitos de pais e crianças, com o partido a deixar críticas, Teresa Borges, às opções políticas do governo.
3: A creche Crescer a Cores é um universo de afeto.
4: De visita à creche Crescer a Cores, uma associação de solidariedade social, o PCP insiste numa bandeira antiga, a criação de uma rede pública de creches, a rejeitar preconceitos que vê a chegar à direita e não só.
5: Nos vários setores da direita parlamentar. Mas depois também no movimento, digamos, das IPSS é posta a correr a ideia de que o PCP é contra as instituições particulares de solidariedade social e outras formas de organização deste tipo e quer acabar com elas. Isso não é verdade de todo, é completamente mentira.
4: E questionado sobre se caso essa rede pública avançasse, o futuro das IPSS poderia estar em causa, o deputado comunista Alfredo Maia defende o atual contexto, não deixa antever esse cenário.
5: Quando isso acontecesse, significaria que nós já tínhamos uma resposta pública de tal ordem maciça que ele poderia em tese colocar-se. Mas a realidade é que mesmo com uma rede pública, o Estado não deixará de dar apoio.
4: O direito à educação desde o nascimento, um dos vetores essenciais do debate nas jornadas parlamentares do PCP, que se propõe a apresentar propostas transversais para reforçar direitos de pais e crianças. Primeiro dia recheado de audições e também visitas, uma creche, uma escola e um hospital. No Dona Estefânia, a líder parlamentar Paula Santos identifica problemas antigos.
6: Alguns serviços de urgência de pediatria que vão encerrando temporariamente traz também aqui uma maior pressão para o Hospital Dona Estefânia.
4: E aponta responsabilidades.
6: Opções por parte do Governo que, apesar de estar mais do que identificado estas necessidades, insistem em não resolver os problemas que permite efetivamente fixar os profissionais de saúde.
4: São questões para as quais o PCP tentará trazer respostas no encerramento das jornadas parlamentares esta sexta-feira.
0: Encerramento que estará a cargo do secretário-geral Paulo Raimundo. No futebol, Portugal venceu a Dinamarca por 4-2, soma a terceira vitória em 3 jogos da Liga das Nações. A seleção portuguesa inaugurou o marcador graças a João Cancelo, Gonçalo Ramos, Vitinha e João Félix também fizeram golos ontem à noite em Copenhaga. Um dia depois de Cristiano Ronaldo abandonar o estágio da seleção, a equipa portuguesa volta a ganhar e está isolada na frente do grupo A4. No final da partida, o selecionador Jorge Jesus disse que o importante é ganhar e jogar bem, o resto não tem importância.
7: Uma vitória com muita qualidade, que a equipa portuguesa esteve aqui, né, no 4 golos, com uma exibição, na minha opinião, a um nível alto, e não pode passar, e claro, isto é mais importante que tudo o resto que aconteceu. E portanto é nisso que eu quero me focar, é no jogo, no próximo jogo no Dragão, regressando a Portugal, que o nosso povo de certeza que vai lutar o Dragão, isso é o mais importante neste momento para mim.
0: E o selecionador repetir que os jogadores têm estatuto, mas as regras são iguais para todos.
7: E continuo a pensar da mesma maneira. Há jogadores com estatuto, senão para mim é claro como a água. Mas isso volto a dizer, depois as regras são iguais para todos. E portanto esse é um processo, ao longo da minha carreira de treinador sempre pensei e vou continuar a pensar.
0: Nas declarações do selecionador Jorge Jesus, Portugal entra novamente em campo no domingo, quando receber a Noruega no Estádio do Dragão. Já está em exibição a Festa do Cinema Francês. A edição 27 traz 70 filmes na programação deste ano, com a novidade da presença de obras do espaço francófono e a criação de uma secção competitiva. Margarida Vaz.
8: Excusez-moi, on va bientôt être appelé?
9: Oui, oui, ça devrait plus trop tarder.
10: A Festa do Cinema Francês ganha a dimensão de festival, com 6 filmes em competição.
11: E temos criado a secção competitiva. Temos um júri que escolhe o melhor filme da secção competitiva, dedicado às primeiras e segundas obras. Isto foi uma preocupação nossa de criar mesmo oficialmente o festival.
10: Annette Luizine, programadora da Festa do Cinema Francês, a mostra vai também celebrar a francofonia.
11: Cinema em língua francesa e não necessariamente só cinema francês. Temos filmes como o Congo Boy, foi um dos grandes sucessos de Cannes, depois foi ainda a Locarno, foi a Toronto, agora chega a Festa do Cinema Francês.
10: Na programação, Rir à Grande à Francesa é das secções mais populares. Annette Luizine salienta a comédia Ni Vu Ni Connu, com Isabelle Huppert.
11: Interpreta uma pessoa que quer ser atriz, mas que só consegue papéis como figurante, que é um olhar crítico aos bastidores do cinema também.
10: Da comédia ao drama, a programadora Annette Luizine refere filmes que são estreia em Portugal.
11: Histórias paralelas, do Asghar Farhadi, o Lincoln Nu, de Arthur Harari, Adieu Monde Cruel, que foi o filme de encerramento da Semana da Crítica.
10: Adeus Mundo Cruel tem como protagonista o ator luso-francês Milo Machado Caner.
12: Sou um jovem que tenta matar-se, mas que não consegue, pois vai se esconder num hotel onde há uma menina da sua idade e eles vão acabar por ser namorados.
10: Há 70 filmes em cartaz e a Cinemateca também se junta à Festa do Cinema Francês com o ciclo Brigitte Bardot.
13: Há quelque chose de trop fort en moi qui me pousse à faire des bêtises.
0: A Festa do Cinema Francês decorre até 11 de outubro em Lisboa, para depois andar pelo país até 30 de novembro. São exemplos cidades como Setúbal, Beja, Leiria e Guimarães.
14: E nesta altura podes tu também, Pedro, fazer a festa, a sexta-feira, fim de semana.
0: Vou pôr-me ao caminho, já estamos às portas do fim de semana.
14: Já falta muito pouco.
0: Muito pouco.
14: Bom fim de semana e até segunda-feira, segunda ainda nos cruzamos por cá.
0: Sempre aí.
14: Pedro Guilherme com as notícias às 6 na RTP Antena 1, simultâneo com Madeira, Açores e Mundo. 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São 6:10, sexta-feira 2 de outubro.
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14: Ligamos, sim, senhor, e contamos também com a sua participação. 213820033, 213820033 e 213820034.

0: Ana Moura na abertura desta hora de emissão. Manhã de sexta-feira, dia 2 de outubro, dentro de muito pouco tempo, um minuto e pouco, vamos dar parabéns à Banda Velha União Sanjoanense.
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0: Começa hoje a Semana Cultural Banda Velha União Sanjoanense e vamos também agora dar os parabéns a esta banda de Albergaria Velha. Bom dia, Etelvina Almeida.
1: Olá, bom dia.
0: Bom dia, muitos parabéns, Senhora Presidente.
1: Obrigada.
0: Começa hoje uma semana de festa, uma semana com muitos e bons motivos para que quem nos está a ouvir vá também acompanhar todas estas atividades entre São João de Louro e Albergaria Velha. Etelvina, esta banda filarmónica conheceu... Quais a história da Albergaria Velha? Cruza-se com a história da Albergaria?
1: Sim, sim. É praticamente da mesma altura da fundação também da Albergaria Velha. Sim.
0: Portanto, é aqui são duas histórias que têm acompanhado ou têm estado par a par, porque cada momento mais solene faz com que a Filarmónica também esteja presente. Ora, 200 anos de atividade, a Etelvina é presidente da Banda Velha há quantos anos?
1: Há 20 anos.
0: 20 anos, também, já é muito tempo. Portanto, eu peço é que se aproxime um pouco mais do telefone, porque de vez em quando ouço-a muito, muito à distância. Vamos então falar sobre aquilo que vai acontecer. São 200 anos que serão então assinalados até ao próximo dia 11, com muitas atividades. E, Etelvina, o que é que prepararam para este aniversário tão importante?
1: Então, o que foi preparado, ou está a ser preparado, é um bocadinho... olhar um bocadinho para o passado, não é? Ir buscar aquilo que nós tínhamos de mostrar em termos de espólio, quer escrito, quer em alguns objetos, instrumentos, fotografias. Está a ser preparada uma exposição que vai ficar patente ao público durante toda a semana. E depois também alguns momentos de conversa com antigos músicos, com alguns convidados também para falar um bocadinho da atividade, daquilo que é a atividade das bandas filarmónicas nos meios em que se inserem e nas suas comunidades, mas também ao nível nacional, digamos assim, né? Porque é um património muito rico que nós temos em Portugal, com cerca de 800 bandas, e, portanto, há coisas que são comuns a todas elas.
0: Estas bandas filarmónicas ao longo destes anos, não apenas a Banda Velha de que estamos aqui a falar, mas muitas outras, são uma espécie de universidade de músicos, uma primeira universidade, a primeira escola.
1: Sim, dizem que as bandas filarmónicas são os conservatórios do povo, não é? Porque, normalmente, é onde se aprende as primeiras notas e depois daí até seguirem ou não um percurso profissional, pronto, depois encaminham-se para outros conservatórios, não é? Mas acima de tudo eu acho que são escolas também de vida, porque é onde, pronto, aprendem muita coisa, se aprende muita coisa, não é? Onde há regras, onde se aprende a ouvir o outro, tem que ser mesmo assim para as coisas funcionarem, onde se aprende a estar em comunhão, digamos assim, em partilha.
0: E onde há uma grande partilha de conhecimentos, porque as filarmónicas vivem de muitas gerações diferentes, dos mais novos aos mais velhos, que estão ali em convívio permanente.
1: Sim, sim, é isso mesmo. Cruzam-se ali várias gerações em torno de um mesmo objetivo, não é? E acaba por ser até mesmo família, é uma família mesmo. Onde até também, às vezes, estão várias gerações da mesma família também, não é?
0: Ora, nem mais. E esse foi o seu caso, Etelvina?
1: Foi o meu caso, sim.
0: Quem é que já fazia parte da banda quando a Etelvina entrou?
1: Era o meu pai. Depois entrei eu e o meu irmão, depois casei na banda, depois a filha mais velha entrou na banda, depois entrou a mais nova, depois a mais velha começou a namorar com um músico da banda, e eu namoro a estar com um músico da banda, e a mais nova também, também está com um músico, portanto isto...
0: Vai dar no que tiver que dar, mas realmente são tantas as horas, tanto o convívio que se proporciona estes casamentos que acontecem depois dentro das bandas. A Etelvina toca ou tocava o quê?
1: Saxofone,
0: um belíssimo instrumento, é um dos instrumentos mais que me cativa mais. Ora, Etelvina, há pouco estava a falar sobre esta exposição que acompanha também este aniversário, estes 200 anos da banda velha União Sanjoanense. Quais são os registros mais antigos que têm em termos de fotografia desta banda?
1: A fotografia mais antiga que nós temos agora, portanto, nesta pesquisa toda e nesta consulta que fomos fazendo algumas pessoas, já lá estão algumas que acreditamos que sejam mais antigas, mas era de 1908,
0: portanto, o início do século XX, que já tinha aqui retratos desta banda velha. Eu imagino que para reunir o espólio até para este aniversário, muitas coisas estivessem na sede da banda velha, não é? Mas se calhar tiveram também de ir numa espécie de porta a porta dos antigos elementos da banda para recolher mais algum património, algum espólio que de alguma forma conte esta história.
1: Sim, há muita coisa que ficou pelo caminho, não é? Porque antigamente não havia tantos meios para registros, não é? Para registar, escrito, porque muita gente não sabia escrever, não é?
0: Uhum.
1: Nem escrever. Depois fotografias também, não é?
0: Como é hoje, não é? Que nós tiramos fotografias e fazemos vídeos com a maior das facilidades. Era todo. Para já eram poucas as pessoas que tinham máquinas.
1: Exato,
0: e
1: sim.
0: Depois era. Todo o material era muito caro e não havia a possibilidade de erro. Era a primeira fotografia e tinha de resultar, não é?
1: Exato. E depois o que foi passando foi de boca em boca, não é?
0: Uhum.
1: Era, as pessoas iam, os músicos mais antigos iam passando muita coisa, eu sei, porque lá está, quando entrei, a maior parte dos músicos da banda eram já homens com alguma idade, não é? Com muita história. E fomos ouvindo assim, algumas histórias, mas há muita coisa que se perdeu, há muitas memórias que se perderam, né? E viraram cinzas. E agora o renascer das cinzas não é possível.
0: Pois.
1: E se calhar coisas que até seriam bastante, pronto, interessantes até para estudar, até para se calhar até conteúdo algum estudo. Mas pronto, foi isso mesmo. Nós pretendemos também escrever um livro e realmente pensávamos que era possível de alguma forma conseguir pesquisar. E em alguma coisa escrita, mas não há mesmo. Então terá que ser mesmo com base em testemunhos, e é o que estamos a fazer.
0: E que é um trabalho muito, muito meritório, esse das recolhas. É necessário ir à procura das pessoas, ir à procura das histórias, conservá-las para que depois possam então estar nesse livro e também de alguma forma acessível ao público na portuguesa e não apenas nesta história desta banda que é uma das mais antigas do país e que já teve também muitas participações. Etelvina, se tivesse que destacar-se assim de três ou quatro momentos desta banda, o que é que destacaria?
1: Do meu tempo, daquilo que eu vivi, não é? E que já vai fazer 40 anos para o ano que estou na...
0: Já é uma vida.
1: É. Assim, o que mais me... aquilo que mais me dá prazer, não é? É tocar mesmo nas festividades, nas romarias. Pronto, é uma coisa que para qualquer banda, não é só para nós.
0: É mais o ADN das filarmónicas.
1: Exatamente.
0: A proximidade com as pessoas da localidade.
1: É, qualquer romaria, daquelas chamadas romarias do norte, são são coisas que ficam, que nos marcam muito, e algumas delas nós já fazemos há 20 e tal anos seguidos, e portanto é sinal que as pessoas gostam de nós e que, pronto, e isso para mim é muito gratificante. Depois também, a par destas romarias, nós fazemos muitos concertos nossos, né, por nossa iniciativa, e em cada um fazemos questão, estou a falar aqui na nossa terra e em Albergaria Velha, e pronto, os concertos, fazemos questão sempre de dar qualquer coisa de novo ao público, e só obrigar assim a um trabalho desafiante, né, porque às vezes temos um, dois meses para preparar, mas aquele trabalho é muito, aprende muito, é muito gratificante, nem quando demos 100 anos a gente nunca chega a saber tudo, então é muito gratificante, novo repertório, novos programas, mais adequados também ao público que temos, né? Porque as bandas têm que ser isso mesmo, têm que se ir adequando e modernizando, digamos assim, adequar os seus programas também a quem os ouve, a quem nos ouve, né?
0: Claro.
1: Motivar também um bocadinho as pessoas.
0: Há que adaptar também todo o repertório ao momento em questão, à celebração que está, em que está esta banda. Então, Vina, muito obrigada por se ter juntado também a esta emissão. Vou desde já dar o nome, os parabéns em nome da Antena 1 e de quem nos ouve, pelos 200 anos da Banda Velha União São Joanense, um aniversário que começa hoje e que se prolonga até o dia 11. Ora, hoje... Qual é a primeira iniciativa?
1: A primeira iniciativa será a abertura da Semana Cultural, uma pequena cerimónia, e depois o concerto com a banda da Força Aérea Portuguesa em Albergaria Velha, porque pronto, é perto do concelho, e é o espaço que temos maior, digamos, para receber uma banda como a banda da Força Aérea.
0: Portanto, hoje juntam-se à Banda da Força Aérea nesta celebração, nesta Semana Cultural. Fica também aqui este convite até dia 11 de outubro. Telvina, vamos lembrar, faça aí o convite a quem nos está a ouvir para ir a esta Semana Cultural.
1: Pronto, se ama a Filarmonia, ou a Filarmonia, se vos diz alguma coisa, se vos toca, apareçam e celebrem connosco. Vão ser momentos muito, muito emotivos. Tanto de recordar como de viver o presente e projetar também, ajudar a projetar o nosso futuro, portanto apareçam.
0: Muito obrigada, muitos parabéns, que seja uma semana em grande esta Semana Cultural, com muita gente a visitar Albergaria Velha e, né, todas estas localidades que estão também integradas neste bicentenário da Banda Velha União São Joanense. Etelvina Almeida, presidente desta banda, a falar connosco. Obrigada, muitos parabéns. São 200 anos de história assinalados a partir de hoje e até o dia 11 de outubro.

Um grande aniversário, sem dúvida, duas histórias que se cruzam, os 200 anos da banda Velha União Sanjoanense com a história de Albergaria à Velha. As celebrações começam hoje, prolongam-se até dia 11 deste mês.

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1: Dentro de instantes vamos conhecer os temas em destaque na manhã da rádio no que diz respeito à informação. Agora aponto já todas as atenções para as 8 da noite e para o Mesa para Dois. Recuamos a 2004. Este ano trouxe o Europeu de Futebol a Portugal, mas trouxe também um brasileiro que joga num outro campeonato que nós apreciamos e muito, que é a gastronomia. Saulo Cardoso deixou o negócio familiar em São Paulo, um negócio ligado aos móveis e à decoração, e atravessou o oceano para aqui começar um trajeto ligado à comida.
2: E sempre tive essa vontade de sair do país, conhecer outros lugares e na altura Portugal pareceu-me ser uma boa escolha e decidi vir para cá e começar tudo do zero, a procura na área que eu trabalhava, que era a área de móveis, decoração, enfim. E na altura não consegui nada e olha,
1: lavar pratos.
2: Eu fui lavar pratos num restaurante até consegui algo na minha área e aquilo foi se desenvolvendo e...
1: O Saulo vem para Portugal, o clima até é muito semelhante, há muitas características, muitas semelhanças e, surpresa, boa surpresa, também há muitos restaurantes brasileiros nessa altura, só que...
2: A qualidade não era aquela que nós nos identificávamos. Bom, e comecei a olhar para a comida brasileira, para o rodízio, que muita gente não sabe, mas é o conceito brasileiro mais exportado a nível gastronômico no mundo.
1: É, sim senhora, e vamos falar também de rodízio e de carnes e de uma mudança radical de vida. Saulo Cardoso, do Fogão Gaúcho, está hoje no Mesa para Dois. Vou estar à conversa com ele na rádio depois das 8 da noite, uma conversa que está já disponível para escuta em antena1.rtp.pt e nas plataformas habituais de streaming e podcast. E agora são 6h31 e olhando para a previsão de estado do tempo para esta sexta-feira, pode contar com chuva dispersa a partir do final da manhã na região sul e no interior norte e centro. A chuva é essa que pode ser acompanhada de trovoada. Há ainda a previsão de nuvens altas no litoral oeste e uma subida de temperatura em especial da máxima no norte e no centro. Madeira também com chuva na previsão, essencialmente a norte e nas zonas mais altas. Açores com chuva, por vezes forte, durante a madrugada e manhã, com possibilidade de trovoada. Quanto às máximas, Penhas Douradas 20 graus, Guarda 22, Viana do Castelo, Vila Real, Aveiro e Ponta Delgada 24, Bragança e Funchal 25 graus, Porto, Viseu e Faro deverão chegar aos 26, Porto Alegre 27, Braga, Coimbra, Leiria e Setúbal 28, Castelo Branco e Lisboa 29, Évora e Beja 30, Santarém com máximas de 31.
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1: E quem escuta o programa da manhã está também ligado à informação, sem dúvida alguma, à atualidade do país e do mundo. Olá, bom dia, Diogo.
3: Olá, Noémia, bom dia.
1: Hoje, depois das 7, vamos destacar as eleições no Brasil.
3: São eleições que acontecem já no próximo domingo. Será a primeira volta das presidenciais numa altura em que há uma espécie de empate técnico entre Lula da Silva e Flávio Bolsonaro. Vamos ouvir nos noticiários Alessandro Candeias, ele é o cônsul-geral do Brasil em Portugal, e às 8h20, no ponto central do programa da manhã, aqui da Antena 1, estará connosco em antena Carlos Henrique Vasconcelos, fundador do Público Brasil. Vamos falar sobre estas eleições presidenciais no Brasil, que trazem então este fim de semana a primeira volta.
1: Esta sexta-feira será, ou promete ser também, um dia mais difícil no que diz respeito à deslocação, porque é dia de greve.
3: É também um dos grandes destaques da manhã desta sexta-feira. Há greves na aviação e há também greves na função pública. No caso da aviação, falamos da greve na EasyJet, é uma greve dos tripulantes. Depois, e aqui poderá haver um grande impacto, há greve na função pública que pode paralisar, por exemplo, escolas, centros de saúde e outros serviços. Nós vamos ter reportagem ao longo da manhã em vários locais. Estaremos, por exemplo, numa escola. Vamos estar também num centro de saúde para tentar perceber, então, os impactos dessa paralisação que está a acontecer ao longo do dia de hoje. Por exemplo, a recolha do lixo está também abrangida por essa greve. Vamos dar conta já a partir das 7 da manhã. Na manhã desta sexta-feira, vamos também perceber como é que está a situação em França com os estudantes, isto porque tem sido uma semana de grandes protestos, levada a cabo pelos alunos. Há já quase 2 mil detidos e centenas de escolas estão encerradas no dia de de hoje por decisão do Governo. A Inês Linhares Dias vai dar-nos o ponto de situação relativamente a estes protestos em França. Nota ainda para o futebol. Vamos recuperar as declarações de Jorge Jesus, o selecionador nacional, depois da vitória da seleção portuguesa ontem frente à Dinamarca. Portugal ganhou por 4-2.
1: Obrigada, Diogo. Bom trabalho para ti e para toda a redação da Antena 1, que a partir das 7 põe então no ativo e informa o país no que diz respeito às notícias da atualidade. Até já. O programa da manhã começa então às 7. Agora estamos a 25 minutos das 7 e vamos em passo de marcha com Bárbara Bandeira até ao próximo momento em que servimos na rádio uma chanfana. Já lá vamos.

0: A Bárbara Bandeira com a marcha na Rádio que Liga Portugal.
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5: Olá Noémia, bom dia.
0: Bom dia.
5: Aqui Luís Santos, mais conhecido aí por Luís Tomé, da lindíssima pateira de Fermentelos. A passar Pombal e a caminho de Lisboa. É assim, bom programa, bom fim de semana, beijinhos, tudo de bom, para a rapaziada da roda, boas viagens, para todo o pessoal que trabalha durante a noite, tudo de bom e coragem.
0: Obrigado.
5: Um abraço ali de Ferreira, lá da Rádio Bairrada, e tudo bom para toda a gente.
0: Obrigado. Vamos
5: sair.
0: Bom fim de semana também para si e para todos os que vão enviando mensagens através do WhatsApp da Antena 1, nomeadamente o Filipe Ribeiro, que está a ouvir-nos em Lamego, também o Paulo Oliveira, que está em Lausanne, a mandar cumprimentos e cumprimentos especiais também para o casal brasileiro que está então a fazer-se essa viagem dos 50 anos de casamento aqui por Portugal, depois de ter passado por Espanha. Ora, e uma sugestão para estes dias, uma sugestão de um prato típico da região centro do país, especialmente no caso de hoje, Vila Nova de Poiares. Vamos falar-lhe da Confraria da Chanfana com a sua mordoma-mor, Madalena Carrito. Madalena, bom dia.
6: Bom dia, Noémia, e bom dia a todos os ouvintes.
0: Bom dia. Então, Madalena, temos aqui uma joia da coroa, uma joia daquelas que a coroa daí da sua zona, de Vila Nova de Poiares, que defendem com unhas e dentes.
6: Exatamente. Temos aqui, para o próximo domingo, uma operação chanfana. Uma operação chanfana que tem tudo para ser um sucesso. Nós, há muitos anos, há 25 anos mais propriamente, que vimos fazendo um trabalho de defesa e de promoção deste prato, que é um prato, uma joia da coroa, que é o nosso ex libris, uhum. É a chanfana e que faz parte do património imaterial do nosso país, no que diz respeito à gastronomia. E é por isso mesmo

0: sanfana e que faz a delícia de todo o nosso país, de portugueses e estrangeiros.
1: E atenção, porque este aniversário do próximo domingo, a senhora mordoma Madalena Carrito tem uma prenda para toda a gente, porque há sanfana gratuita.
0: É verdade, é verdade. Todos podem vir até Vila Nova de Poiares para provar a nossa sanfana de forma gratuita. Isto foi uma ideia que tomou forma, começou a tomar forma já há alguns meses. Para isto, obviamente, foi necessário o envolvimento de muita gente, a Confraria da Sanfana, a Câmara Municipal, as juntas de freguesia, os restaurantes, as associações, as empresas, as pessoas individualmente, todos foram convidados a participar na Operação Sanfana e a fazê-lo oferecendo sanfana, naturalmente. Sanfana que foi confeccionada pela confraria, pelos restaurantes e por algumas associações. Isto porque nós preservamos também, acima de tudo, a originalidade e a simplicidade da nossa receita. E não queremos também, sendo a sanfana boa em toda a região e em todas as casas que fazem sanfana, nós temos uma matriz, temos uma receita que vimos a defender há 25 anos.
1: E que é utilizada e preservada com todo o carinho.
0: Com todo o carinho. Já fazemos anualmente a Semana da Sanfana, no mês de janeiro. Trabalhamos com os restaurantes nessa altura e agora também quisemos fazer o mesmo. Portanto, vamos oferecer a sanfana, que naturalmente foi oferecida por muita gente,
1: claro,
0: como disse, acompanhada com pão ou com broa, depois a parte das bebidas, das sobremesas, isso...
1: Já cada um tem que pagar o que consome.
0: Pagar porque, o que consome.
1: Exato, porque isto também não pode ser assim. É dado, mas não vamos exagerar, não é?
0: A sanfana é dada, porque é aquilo que nos move, é aquilo que nos faz trabalhar há 25 anos aqui na confraria e, naturalmente, há centenas de anos pelos nossos antepassados.
1: Claro.
0: Porque a nossa sanfana já tem historial e já, numa pesquisa que fizemos, já vem de Miguel de Cervantes, num dos seus escritos, já se referia à Bela da Sanfana.
1: Ela!
0: É verdade, é verdade. A confraria já fez esse...
1: Curiosamente, Madalena, vou aqui meter-me consigo e com alguém que você se calhar conhece, que trabalha cá. A sanfana é mais antiga que o Ricardo Soares.
0: É verdade, é verdade. Conheço muito bem, um grande abraço para ele. É a nossa família mesmo. E, portanto, ele... A sanfana é muito mais antiga que ele, que a avó dele e que a bisavó dele.
1: Mas é um prato que foi passando, é daquelas receitas que foram passando de geração em geração e acontece muitas vezes que há uma receita que se transforma numa receita especial precisamente por isto, por esta passagem.
0: Exatamente.
1: De testemunho, que ninguém vai esquecendo e transforma-se num prato específico de uma região. Ora, neste caso, Vila Nova de Poiares vai então este domingo assinalar este prato absolutamente incrível com a Operação Sanfana, uma sanfana gratuita entre o meio-dia e as 6 da tarde. Onde é que as pessoas podem ir?
0: Temos uma enorme, enorme, gigantesca tenda montada na Alameda Santo André, no Jardim, em Vila Nova de Poiares, com todas as condições para efetivamente servirmos o prato, com animação durante toda a tarde. A animação que está a cargo de vários grupos, desde a dança aos cantares, ao teatro.

0: atam tudo grupos de Vila Nova de Poiares que também participam neste evento de uma forma graciosa e, portanto, vão estar a animar todas as pessoas que se vêm aqui deslocar. Vamos ter atividades com para as crianças, insufláveis para as crianças. Vamos ter artesanato ao vivo e um workshop de olaria, isto porque a chanfana
1: é feita num material muito específico.
0: É confeccionada em barro preto, um barro preto certificado de olho marinho, e, portanto, sem barro preto de olho marinho, não era possível termos a excelência da nossa chanfana. E, portanto, temos também uma oleira a vender artesanato, mas, sobretudo, a ensinar a fazer os maravilhosos caçoilos.
1: E tanto que é necessário que esses artesãos também passem testemunho para que não se percam estas relíquias, estas maravilhas de Portugal, como são os caçoilos de barro preto, que vão estar presentes nesta demonstração. Ora, Madalena, estamos na reta final desta nossa conversa. Imagino que a partir de amanhã, portanto, logo nas primeiras horas do dia, em Vila Nova de Poiares haja uns cheiro no ar da vinha de alhos, do cravinho, do cloral, de todos
0: não
1: os
0: temperos. Não há cravinho na nossa receita.
1: Não há, pronto.
0: Não há. Alho louro, sal, gordura, azeite, cloral, sal.
1: Tudo menos o cravinho. O cravinho foi posto de parte.
0: Isso é uma inovação.
1: Mas, ainda assim, todos os outros ingredientes deixam aquele cheirinho no ar que é inconfundível. Portanto, amanhã, a partir das primeiras horas do dia, e principalmente no domingo, não é? Deve haver um cheiro incrível em Vila Nova de Poiares, um pouco por todo o lado.
0: Exatamente, vamos lá ter os fornos a confeccionar chanfana, a fazer a broa.
1: Ai, que maravilha.
0: Portanto, são tudo momentos fundamentais para passar um dia maravilhoso, e vamos ter um espaço de controle, de pesagem, porque nós queremos perceber também, no final desta operação chanfana, quantas toneladas de chanfana servida.
1: Eu de repente assustei-me, mulher. Eu pensei que querem ver que vão pesar as pessoas à entrada e à saída, antes e depois de passar pela chanfana de Vila Nova de Poiares.
0: Antes de tudo passar para as cozinhas, vai tudo passar na pesagem. Ao final do dia, nós queremos dizer, reunimos X toneladas de chanfana confeccionada em caçoeiro de barro preto de olho marinho. E isto é para fazermos história em Vila Nova de Poiares.
1: Estou a ver que sim, estou a ver que isto ainda vai para o Guinness, esta chanfana, esta operação chanfana.
0: Vamos trabalhar para que seja um grande sucesso e, portanto, porque todo o concelho merece fazer história, uma vez que todos se uniram, todos estão a participar e todos estão com vontade de mostrar que Vila Nova de Poiares é efetivamente a capital universal da chanfana.
1: Oh, Madalena, fosse um pouco mais perto, e sabe quem é que estava aí caidinha no domingo?
0: Eu sei. Olha, mas não podendo vir no domingo, marco outro dia, porque Vila Nova de Poiares tem também esta característica. Este trabalho de 25 anos faz com que todos os restaurantes de Vila Nova de Poiares
1: tenham uma belíssima chanfana.
0: Ofereçam chanfana todo ano com muita qualidade e excelente, como ela é sempre.
1: Ficamos então com este convite. No próximo domingo, entre o meio-dia e as 6 da tarde, há esta Operação Chanfana montada em Vila Nova de Poiares. Vamos ficar também atentos. Este evento vai servir muitas doses de chanfana confeccionadas nos caçoilos de barro, que são barro preto, que são certificados também, que fazem deste prato um prato muito especial e uma celebração muito especial. A Madalena já aqui aqui o disse, este dia 4 de outubro de 2026 ficará também marcada nesta história desta região centro, como o dia em que Vila Nova de Poiares serve história e serve com um paladar absolutamente incrível, sabores maravilhosos. Madalena, vou desejar-lhe uma ótima festa, muita energia, porque as próximas são horas de muito trabalho.
0: Exatamente.
1: Até que isto arranque no domingo, vocês têm uma carga de trabalho pela frente que não me passa pela cabeça.
0: É verdade. Fica o convite a todos os ouvintes de Portugal, de fora de Portugal, se vierem até cá neste próximo domingo, juntem-se a nós para esta grande festa que aqui vai acontecer.
1: Ora, nem mais. E olha, e se as pessoas forem um bocadinho mais cedo, que deem um bocadinho de ajuda na confecção, porque entre cortar carnes, cortar tudo o que é necessário, preparar...
0: Essa parte já está feita, porque
1: pois.
0: Fazer uma chanfana
1: não se faz assim
0: não
1: no...
0: é no dia. É nas
1: Até porque ela tem que ficar a marinar, não é?
0: Às vezes nós também a fazemos diretamente... posta no forno. Agora, para ter esta quantidade de chanfana, naturalmente que ela não vai ser feita no dia, não é? No dia vamos aquecê-la nos nossos fornos, vamos fazer experiências para as pessoas saberem como se faz. Agora, a chanfana está aqui a ser feita há já alguns dias, porque a chanfana tem esta característica de se poder conservar durante bastante
1: muito
0: tempo.
1: Sim, sim.
0: Exatamente. E por isso, impensável fazê-la no
1: na última hora, claro.
0: Na última hora. Mas é muito trabalho, é muita gente, são muitos voluntários. Nós vamos ter uma equipa de cerca de 80 pessoas no dia 4 a trabalhar voluntariamente para apoiar a Operação Chanfana, desde as escolas que se associaram com os jovens que vão estar neste processo, desde os mais velhos, temos um número muito alargado de voluntários para que este dia se torne efetivamente num dia inesquecível.
1: Vai ser com certeza. E imagino que no domingo, ao final do dia, ainda bem que segunda-feira é feriado, portanto vão poder descansar as pernas, porque com esta Operação Chanfana, lá no final do dia, deverão estar todos a brindar ao sucesso deste momento. Muito obrigada, Madalena.
0: Obrigada, Noémia. Obrigada a todos os ouvintes. Foi um prazer. É um prazer e uma honra receber-vos sempre nestes eventos da Confraria da Chanfana.
1: Obrigada a nós pela disponibilidade também e pela animação e pela forma tão sorridente com que anunciou esta trabalheira toda que vocês têm tido, mas que vai valer bem a pena. Muito obrigada, Madalena. Um grande abraço.
0: Um abraço e um bom dia para todos.
1: Já sabem então, Operação Chanfana em Vila Nova de Poiares no próximo domingo. Há chanfana gratuita entre o meio-dia e as 6 da tarde.
2: Bom dia, Antena 1.
1: Bom dia.
2: Linda Noémia. Acabei de ouvir a senhora falar sobre a Confraria da Chanfana. Como nós estamos aqui em Figueira da Foz, a 77 quilômetros... aproveitando ainda alguns dias para cumprir nosso trajeto aqui em Portugal, que vai até o dia 10 de outubro. Já estou me preparando para ir lá conhecer esse festival maravilhoso.
1: Faz lindamente.
2: Muito obrigado mais uma vez, Clavazinho e Alzira. Grande abraço.
1: Eu, quando estava à conversa com a Elvira, estava, com a Madalena, aliás, estava a pensar que se calhar isto iria acontecer. Eles estavam a ouvir e eles, como andam atrás de um roteiro que também é apresentado aqui na rádio todos os dias, aqui este casal vindo do Brasil ia até Vila Nova de Poiares para provar a chanfana nesta operação. Já agora fica também a sugestão que passem ali pelo Piódão, que é mesmo ao lado. Ora, vem sem chanfana, mas vem cheio de energia. José Castro Trindade,
3: sim.
1: Diz ele assim.
3: Já tem cabelos brancos antes de começar a emissão. certo.
1: Pois, isso andamos todos. Mas faz parte.
3: Sim, faz
1: Portanto,
3: parte.
1: Ontem tivemos música e hoje temos o quê?
3: Hoje vamos ter, depois das 9h30, uma viagem, uma visita guiada pela André Rocha ao MAT, que está a fazer 10 anos e tem um conjunto de celebrações durante 2 dias, que até são gratuitas. Vamos espreitar o MAT em reportagem depois das 9h30. Antes, haveremos de falar também sobre Sting, que faz hoje anos, na Zona VIP, com João Goberno. E antes das 8 da manhã, com o António Tadeia, o Portugal, ou Dinamarca-Portugal, a grande vitória de Portugal ontem na Dinamarca, em análise também no último terço.
1: Sabes, cada vez que se fala do aniversário do Mats, eu lembro-me sempre daquela multidão a passar o viaduto no dia da inauguração.
3: Sim, verdade.
1: Tão
3: e
1: português.
3: Já passaram 10 anos.
1: Tão português, esse momento. Para falares dele, eu tinha-o preparado para trazer energia para a reta final desta emissão e arranque do programa da manhã. Sting faz hoje 75 anos. We'll Be Together. É assim mesmo ao longo destes anos. Estamos aqui também na rádio. Até já, Zé.
3: Já.
1: Bom trabalho.

0: É com 5 que chegamos a 1 minuto das 7 da manhã.
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0: Chuva forte com aviso laranja para os grupos central e oriental. Trovoada, o tempo para os Açores esta sexta-feira. Nuvens e aguaceiros fracos na Madeira, no continente a partir do fim da manhã. No sul e interior norte e centro deve começar a chuviscar e pode ser com trovões, que vão ficar de resto para o fim de semana. Máxima hoje de 31 graus em Santarém. Perspectiva de 30 para Évora e Beja, 29 Castelo Branco e Lisboa. Braga, Coimbra, Leiria, Setúbal, 28, 27 Porto Alegre, 26 Porto, Viseu e Faro. Para Bragança e Funchal, 25, máxima de 24, Viana do Castelo, Vila Real, Aveiro e Ponta Delgada. Guarda, 22 graus, 20 na Espanha Douradas.
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0: Sete horas em Portugal continental e na Madeira, 6 nos Açores. Manhã de sexta-feira, dia 2 de outubro. Eduarda, bom dia.
3: Olá, bom dia, José Carlos.
0: É bom chegar a sexta-feira, não é? Olhar para o fim de semana.
3: É. Vamos descansar um pouco.
0: Vamos descansar um pouco. Até às 10 da manhã, olhando para a atualidade, a esta hora, diga-se, toda a atenção para o facto de ser uma sexta-feira de greves.
3: Sim, greves na administração pública, também na EasyJet, o que quer dizer que escolas, hospitais, serviços públicos e aeroportos podem ser afetados. Vai ser um dia de fortes perturbações em vários setores. A seleção resiste à tempestade e vira a página em Copenhaga com a vitória sobre a Dinamarca por 4-2. O enviado especial da Antena 1 a Copenhaga, Frederico, vai estar em direto neste jornal. A França tenta travar a crise das escolas após semanas de protestos violentos.
0: 17, aliás, 15 graus é a temperatura mais baixa. Esta hora aqui em Coimbra, 17 Porto e Lisboa, 19 em Faro, 20 Ponta Delgada, 21 Funchal. Edição de Eduardo Amaro.
3: Hoje é um dia povoado de greves que podem perturbar o funcionamento de vários setores dos transportes à administração pública. Na função pública estão previstas paralisações e também ações de protesto que foram convocadas por estruturas sindicais afetas à CGTP e que reclamam aumentos de salários e também melhores condições de trabalho. Na aviação, a greve dos tripulantes da companhia EasyJet pode provocar também atrasos e cancelamentos de vários voos, afetando milhares de passageiros. A juntar a estas greves há ainda ações de luta noutros setores, por isso esta sexta-feira vai ser um dia a contar com constrangimentos para quem precisa, por exemplo, de recorrer aos serviços públicos ou de viajar. Na função pública trata-se de uma greve nacional das carreiras gerais da administração pública que junta 3 sindicatos e que vai afetar as escolas, também os serviços públicos, pode afetar a saúde, os tribunais e a higiene urbana e a recolha do lixo, no caso do município de Lisboa. Está marcada também uma manifestação nacional em Lisboa às 11 da manhã entre a Praça da Figueira e o Ministério das Finanças. Sobre esta greve, Cristina Torres, do Stahl, explica que uma lei que foi criada há 18 anos juntou dezenas de profissionais diferentes da função pública em apenas 3. Para os sindicatos, esta reforma acabou por desvalorizar a profissão, por desvalorizar também os salários e é contra isso que hoje vão lutar.
4: A Lei 12A de 2008 destruiu um conjunto de centenas de carreiras dos trabalhadores da administração pública e remeteu-os para estas 3 carreiras, que é assistente operacional, assistente técnico e técnico superior, que faz com que os trabalhadores, enfim, sejam pau para toda a obra, não é? E aquilo que nós exigimos é que o Governo reveja esta situação. Para já exigimos que se abra rapidamente, com urgência, o processo de negociação para as rever e para valorizar os trabalhadores, que para além da questão das carreiras, não é, que é importantíssima, precisamos que esta valorização aconteça rapidamente com aumentos salariais.
3: Uma reforma feita há 18 anos que teve consequências negativas, consideram os sindicatos, nestes profissionais da administração pública, tornou mais difícil também progredir na carreira, e esta é uma das matérias que leva os sindicatos hoje à greve. Há uma terceira greve dos trabalhadores da saúde, também hoje, uma paralisação que foi convocada pelo Sindicato Nacional dos Trabalhadores dos Serviços de Entidades com Fins Públicos. São 24 horas de greve que vão tocar também os hospitais, as unidades locais de saúde e outros organismos do Ministério da Saúde, e estes trabalhadores exigem a reposição de pontos acumulados pelos trabalhadores no sistema de avaliação de desempenho, também a contratação de mais profissionais e a redução do recurso ao trabalho suplementar. É uma greve que pode ter impacto, por exemplo, ao nível das consultas, dos exames de saúde que estão marcados para hoje e outros serviços programados. Mário Rui, do Sindicato, explica as razões do protesto.
5: Tínhamos pedido ao Governo a negociação sobre a alteração do acórdão para a aceitação da carreira dos técnicos auxiliares de saúde, que hoje não estão contemplados naquele acórdão, assim como a revisão do CIADAP. Há muitos trabalhadores, neste caso no Serviço Nacional de Saúde, que ainda não têm a avaliação de desempenho do biênio 21-22. Outra das situações é a revolta contra o trabalho extraordinário e não pago, ou seja, nós neste momento temos no Serviço Nacional de Saúde trabalhadores com mais de 200 dias, não são 200 horas, são 200 dias de trabalho executado e não pago.
3: São as razões para esta greve no setor da saúde, também durante todo o dia de hoje. Ao longo da manhã vamos estar em reportagem em vários setores de atividade que são atingidos por esta greve, esta manhã também em vários pontos do país, para saber qual o impacto que estas greves podem ter durante o dia. Em Copenhaga, a Seleção Nacional reagiu com energia em campo frente à Dinamarca e ganhou a noite da Liga das Nações por 4-2, sacudindo horas de polémica em volta da saída de Cristiano Ronaldo no estágio da seleção. Portugal mantém o pleno de vitórias na competição. João Cancelo, Gonçalo Ramos, Vitinha e João Félix assinaram os golos portugueses e, no fim da partida, Jorge Jesus destacou precisamente a resposta que a equipa deu e também a qualidade da exibição. Para o selecionador, foi o melhor jogo dos três que Portugal já fez na competição.
6: Uma vitória com muita qualidade que a equipa portuguesa esteve aqui, não é? No 4 golos, com uma exibição, na minha opinião, a um nível alto. E não pode passar, e claro, isto é mais importante que tudo o resto que aconteceu, e portanto é nisso que eu quero me focar, é no jogo, no próximo jogo no Dragão, regressando a Portugal, que o nosso povo de certeza que vai lutar o Dragão. Isso é o mais importante neste momento para mim.
3: O selecionador evitou regressar à polémica com Cristiano Ronaldo, insistiu que o mais importante era a vitória em solo dinamarquês, mas manteve também aquilo que disse em relação ao estatuto dos jogadores. Os jogadores têm estatutos diferentes, mas isso não quer dizer que as regras depois não sejam iguais para todos.
6: E continuo a pensar da mesma maneira. Há jogadores com estatuto, senão, para mim é claro como a água, mas isso volto a dizer. Depois as regras são iguais para todos. E, portanto, esse é um processo, ao longo da minha carreira de treinador, sempre pensei e vou continuar a pensar.
3: No jogo de ontem, Rafael Leão herdou a camisola de Ronaldo, o número 7, e não se sentiu desconfortável com ela. Ao contrário.
7: O Cris, para mim, é um ídolo de infância. O número 7, para mim, também, pessoalmente, tem um significado especial, que é uma data, foi a data de nascimento dos meus filhos. Simplesmente tentei honrar a camisola, desfrutar com os meus companheiros, e eu acho que o mais importante depois também no final é ter ganho o jogo, feito um bom jogo e conseguimos ter alcançado a vitória.
3: Bom dia, Fernando Eurico, a partir de Copenhaga, depois do relato do jogo de ontem, emocionante, imagino eu, com tantos golos para Portugal, a sair de uma situação difícil. Bem-vindo ao Jornal das Sete. A seleção mostrou ontem que vive sem Ronaldo. Pelo menos psicologicamente fez essa demonstração?
8: Eu julgo que sim, ficou bem evidente, os jogadores estavam alegres, estavam soltos, todos eles no final deixaram palavras doces para este novo reinado de Jorge Jesus, todos disseram que há um novo ciclo claramente em aberto. Esta seleção, desde o primeiro dia com Jorge Jesus e tem pouco tempo de trabalho, percebe-se que a cada jogo vai melhorando e esta equipa tem muitas pernas ainda para andar, tem muito caminho para andar e, portanto, é uma seleção que dá totais garantias de, por exemplo, já no próximo jogo no Dragão, poder qualificar-se para a próxima fase da Liga das Nações.
3: Sim, mas é uma equipa que está... Sim, que é o último desta fase com a Noruega, não é?
8: Não é ainda o último, faltarão dois em novembro, mas pela classificação atual pode qualificar-se já para os quartos de final.
3: Falaste de Jorge Jesus, o jogo de Jorge Jesus já aparece no modo de estar em campo da equipa nacional? O que é que já notas de dedo do selecionador?
8: É uma equipa onde os jogadores têm liberdade para criar. Há posicionamentos que foram retocados, por exemplo, Bruno Fernandes, João Félix jogam mais pelo corredor central do que muitas vezes pelas alas. É uma equipa que pressiona muito alto, que quase que asfixia no início os adversários, e é uma equipa que se percebe que está predisposta a correr, está predisposta a lutar de princípio a fim. Uma equipa guerreira que dá aqui grandes garantias. Há de facto uma face nova, há uma alegria que não se notava na equipa portuguesa, e é uma equipa, como disse Jorge Jesus, que assume o risco, que vai para a frente, e a verdade é que sofre golos, mas também marca muitos mais, e no futebol o objetivo é marcar mais golos que o adversário. Portanto, uma equipa que começa já a impressionar com apenas 3 jogos, e para mim o que fica mais marcante nesta partida é o discurso que vem dos jogadores. Todos eles assumem que estão a gostar de trabalhar muito com Jorge Jesus e que estão em torno do selecionador, que estão a absorver as ideias da nova equipa técnica, e portanto, quando assim é, quando uma equipa quer muito, obviamente não há super estrela que possa ofuscar essa união.
3: Sim, quem sabe não estamos numa crise de crescimento da seleção, um virar de página com um futuro que pode ser feliz. Obrigada, Fernando Eurico. Bom regresso a partir de Copenhaga, onde estiveste a acompanhar a seleção na Dinamarca para este jogo, que terminou ontem à noite com a vitória de Portugal por 4-2. O antigo primeiro-ministro António Costa acusa o Ministério Público de atentado ao Estado de Direito. O Ministério Público recusou pela sexta vez o acesso de António Costa ao processo da Operação Influencer, o processo que esteve na origem da queda do governo há 3 anos. O Jornal Expresso adianta esta manhã que a magistrada que lidera este caso considera que o antigo primeiro-ministro é apenas suspeito e por isso não pode ter acesso às investigações. Na resposta, o atual presidente do Conselho Europeu considera que esta recusa para consultar o processo é um atentado ao Estado de Direito. Em França, a contestação das escolas vem no crescendo. Ela começou há quase 2 semanas e com protestos contra a falta de professores e as condições de ensino. E tem acabado nos últimos dias em distúrbios nas ruas, em incêndios e em confrontos em várias cidades. O governo francês reuniu-se ontem de emergência e tenta esta sexta-feira, Inês Linhares Dias, encontrar uma saída para os protestos e para o regresso normal à vida das escolas.
9: Os protestos contra a falta de condições nas escolas francesas começaram há quase 2 semanas e desde então têm escalado. São agora episódios de violência urbana, considera o governo francês. O ministro do Interior realçou que estes movimentos já ultrapassaram a expressão legítima das reivindicações dos alunos do ensino secundário. As manifestações contra a falta de professores e as más condições dos edifícios transformaram-se numa onda de violência. Hoje, há 400 escolas fechadas em todo o país e estão proibidas as manifestações junto a estes estabelecimentos de ensino. As aulas serão dadas online. Foram detidos quase 2 mil jovens com idades entre os 15 e os 18 anos, anunciou ontem o Ministério do Interior. Desde o início dos protestos, ficaram feridas 235 pessoas, 65 25 funcionários das escolas e 170 alunos. O governo francês, que reuniu de emergência para analisar a situação, cancelou todas as deslocações. O ministro da Educação recebe hoje associações de estudantes e de pais, espera avanços concretos ao serviço dos alunos, dos profissionais e das escolas.
3: É o governo francês à procura de encontrar uma solução definitiva para pôr fim a duas semanas de protestos violentos em volta das escolas.
0: Eduardo Maio, as notícias na RTP Antena 1, Madeira, Açores e RTP Mundo em permanência na internet em noticias.rtp.pt. É sexta-feira, são 7h13.
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0: Vamos às primeiras informações de trânsito desta manhã com um acidente grave em Lisboa. Mário Camaral, bom dia.
10: Bom dia, José Carlos Trindade. Exatamente, começamos mesmo por essa informação. Na Avenida da República, um acidente grave junto ao cruzamento com a Avenida Miguel Bombarda. Este acidente aconteceu no sentido Saldanha entre Campos, mas o trânsito já está muito demorado nos dois sentidos. Também o IC19, a esta hora, já com filas do Cacém até à Amadora. Para a Ponte 25 de Abril, ligação Almada-Lisboa, há filas a partir do Feijó. Os acessos também já começam a ficar preenchidos. Já se para também na A5, sentido Cascais-Lisboa, entre Porto Salvo e Linda a Velha. Também a segunda circular, no sentido Benfica-Aeroporto, já com alguma intensidade entre o eixo Norte-Sul e a zona das Calvanas. E na A1, sentido Alverca-Lisboa, para-se de São João da Talha até Sacavém. No Porto, há a VCI, no sentido Rábida-Freixo, já com filas na zona da Boa Vista.
0: Sempre que tenha informações para o trânsito, o número é gratuito, 800-21-0101.
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0: Está no programa da manhã, até às 10, com José Carlos Trindade e Eduardo Amaio, Rita Soares e Cláudio Martins no planeamento de informação, produção de Rosa Azevedo e Ana Narciso, cuidados técnicos de Tiago Vaz. Já a seguir, há a música com Too Sweet, Hozier. Bom dia, boa sexta-feira.

0: Não é só sexta-feira, hoje é o Dia Mundial do Sorriso. Venha daí um. Em destaque nos esportes, o triunfo da seleção. Mário, bom dia.
1: Bom dia. Portugal venceu a Dinamarca por 4-2 no primeiro jogo depois do Ronaldo deixar o estádio. As reações para ouvir já a seguir. Futebol Clube do Porto entra em campo em jogo particular frente ao Deportivo. Pedro Gonçalves fala sobre saída do Sporting e ainda no ténis, os quartos de final do Porto Open.
0: O desporto na rádio é às 7h30.
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0: 7h18.
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0: Hoje é dia 2 de outubro.
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0: Temos fuso horário. Nona maior cidade do mundo, por ela diariamente passam anualmente quase 20 milhões de pessoas que chegam de todo o planeta. Londres é lar de mais de 300 línguas faladas. Vamos lá. Na Inglaterra são também 7h20 da manhã, Eduarda.
5: Em Londres está Bruno Manteigas, jornalista da Agência Lusa, correspondente da Agência Lusa na capital britânica, que está connosco no fuso horário. Hoje não precisamos de mexer no relógio. Bom dia, Bruno. Bem-vindo.
6: Bom dia.
5: Bom, estamos em Londres hoje porque houve várias declarações importantes feitas por Andy Burnham esta semana. Ele esteve na conferência anual do Partido Trabalhista. Depois deu também uma entrevista à BBC e mostrou, quer num lado, quer no outro, um forte desejo, pelo menos de aproximação Bruxelas em algumas matérias, portanto, de regresso do Reino Unido mais para próximo do espaço da União Europeia, e por que não, disse ele isso mesmo na BBC, fazer o caminho todo, go all the way, como ele disse, ou seja, reconsiderar a adesão plena. São surpreendentes estas declarações de Andy Burnham. Nós sabemos que ele sempre defendeu que o Reino Unido não devia ter saído da União Europeia desde o referendo de 2016, mas como é que elas estão a ser recebidas, digeridas aí?
6: Sim, foi certamente surpreendente a forma como ele falou tão candidamente de voltar à União Europeia. Até agora, Keir Starmer tem sido muito cauteloso em não reabrir aquele debate tão azedo que durou durante tantos anos depois do referendo e que dividiu famílias, pessoas, partidos sobre um assunto sensível. Mas Andy Burnham parece não ter muito, não está muito preocupado em tocar em assuntos sensíveis como este, o Brexit. Ele disse claramente que acha que a saída da União Europeia foi uma das razões para uma década de crescimento económico baixo e acha que voltar para a esfera da União Europeia pode ajudar a fazer a economia crescer. Mas não é simples. Apesar de haver algum apoio popular nas sondagens para reverter o Brexit, não há um processo claro sobre como pedir a adesão. Ia ser complicado porque Bruxelas ia ter de aceitar e impor condições. Portanto, é mais possível que o dilema se centre em entrar talvez na União Aduaneira da União Europeia ou talvez no mercado único. Há umas semanas atrás, Bruxelas falou num estatuto de país associado que
5: Sim,
6: terá sido
5: a propósito do Canadá.
6: Falado. Exatamente, mas não se sabe, esse estatuto não existe. Talvez Londres esteja interessada, mas vamos ver O que é que era uma mensagem tanto para o partido, para dentro do partido, porque há muitos militantes e deputados pró-Europa, mas também é uma mensagem para Bruxelas, porque tem havido alguma reticência em marcar no calendário uma nova cimeira União Europeia-Reino Unido, e eu acho que este foi uma forma de dizer nós queremos falar convosco, portanto vamos lá marcar essa data.
5: Sim, vamos ver nos próximos tempos até onde é que vão as ideias da aproximação de Andy Burnham, ou o que é que ele consegue com Bruxelas, isso do lado externo, mas também perceber até que ponto é que este tema, se voltar a estar na atualidade, pode também voltar a dividir os ingleses. Há também reformas que Andy Burnham se prepara para pôr em marcha. Ele prometeu, por exemplo, a reforma do sistema eleitoral. O que é que está aqui em causa nesta reforma e qual é a importância dela para o país?
6: É bastante importante. Talvez em Portugal tenha passado um bocado despercebido, mas no Reino Unido é certamente algo surpreendente. O Reino Unido usa um sistema um bocadinho anacrónico, já dura há mais de 140 anos, de eleições por meio e simples em círculos uninominais. Ou seja, há um círculo e uma pessoa é eleita e representa essa área. Isto permite com que partidos ganhem eleições com uma fração dos votos. O Partido Trabalhista ganhou uma maioria absoluta há 2 anos, em 2024, ganhou 63% dos assentos no Parlamento com 33% dos votos. Portanto, há cada vez mais vozes a dizer que este não é um sistema democrático, não é um sistema justo. Há uma pressão para se mudar para um sistema de representação proporcional, como aquele que se usa em Portugal e na maioria dos países europeus. Isto vai tornar as maiorias absolutas mais raras, mas também se percebe num contexto de subida de popularidade do Partido Reformista, populista, de direita, que tem liderado as sondagens e que assusta muita gente. Obviamente porque poderá destruir o consenso que até agora existia entre o Partido Trabalhista e o Partido Conservador.
5: É um equilíbrio difícil de fazer, não é? Mas a ideia principal é que o Parlamento seja mais fiel àquilo que é a votação dos eleitores nas eleições em Inglaterra. Uma última curiosidade, só antes de fecharmos a nossa conversa, para perceber se no país onde Ronaldo jogou, no Manchester United, durante alguns anos, o que é que se diz e o que é que se fala por estes dias quando se assiste a esta crise que a seleção viveu nas últimas horas? A seleção nacional?
6: Não teve, sim, claro, não teve o mesmo destaque que teve em Portugal. É um fé de ver. Cristiano Ronaldo é admirado pelos britânicos desde o tempo que jogou no Manchester United, mas nesta altura há muitos que têm uma relação amor-ódio com ele, não é? Questionam a longevidade do Ronaldo na seleção, sobretudo falou-se durante o Campeonato Mundial, e questionam num contexto de tendo em conta a quantidade de talento que Portugal tem. Muita gente fala porque é que o Ronaldo continua a ter o papel que tem na seleção quando existem outros que têm igualmente talento para jogar na seleção.
5: Bruno Manteigas, foi um gosto conversar contigo a partir de Londres. Obrigada por esta conversa, por nos dar notícias também daquilo que é a vida política, sobretudo nesta altura no Reino Unido, quando o novo primeiro-ministro britânico tenta também pôr em prática as suas ideias e as suas reformas. Bruno Manteigas, correspondente da Agência Lusa em Londres, hoje no Fuso Horário.
0: É assim, espreitamos o mundo todas as manhãs com o Fuso Horário, depois das 7h20, sempre quiserem podcast também na RTP Play. Por falar em mundo, em Um Dia no Mundo, Mohammed bin Salman, o príncipe traído por Donald Trump. Viva! Bom dia, Francisco.
7: É, Zé Carlos, viva! Bom dia. Chamam-lhe MBS e apareceu impetuoso com a ambição de transformar a petromonarquia saudita em potência, pelo menos regional, mas também global. Diversificou as fontes de riqueza da Arábia Saudita, apostou no turismo, na tecnologia, no futebol, seduziu muitos craques e convenceu a FIFA de Infantino a dar-lhe o Mundial de 34. Ao comprar armas sofisticadas aos Estados Unidos, contava estar também a comprar-lhes proteção. Mas como temos para escutar, Donald Trump falhou ao amigo saudita.
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0: Tenha uma boa sexta-feira. Ainda bem que está com a Antena 1 esta manhã.
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0: Vem um fim de semana com aguaceiros e possibilidade de trovoada, especialmente no interior. Hoje começa já a ganhar balanço este tema, este tempo para o fim de semana. Devem começar a cair chuviscos no sul, interior, norte e centro a partir do fim da manhã. Máxima de 31 graus nas contas para Santarém, Évora e Beja 30, 29 Castelo Branco e Lisboa. Braga, Coimbra, Leiria e Setúbal 28, Porto Alegre 27, no caso de Porto, Viseu e Faro 26. Para Bragança 25, as contas dão 24 a Viana do Castelo, Vila Real e Aveiro. Guarda 22, 20 nas Penhas Douradas.
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0: Chegamos às 7:30 da manhã, olhamos para a atualidade em síntese com Diogo Miguel Pereira.
3: A greve dos tripulantes da companhia aérea EasyJet pode, por isso, provocar atrasos e cancelamentos em vários voos e afetar milhares de passageiros, mas o dia de hoje fica marcado também por outra greve na administração pública, afetando escolas, hospitais e até, por exemplo, a recolha do lixo. Está marcada uma manifestação nacional em Lisboa para as 11 da manhã, uma manifestação que vai decorrer entre a Praça da Figueira e o Ministério das Finanças. O antigo primeiro-ministro António Costa acusa o Ministério Público de atentado ao Estado de Direito, isto depois do Ministério Público ter recusado pela sexta vez o acesso de Costa ao processo da Operação Influencer, que levou à queda do governo há 3 anos. O Expresso adianta hoje que a magistrada que lidera o caso considera que Costa é apenas suspeito e, por isso, não pode ter acesso às investigações. Na resposta, o atual presidente do Conselho Europeu fala no atentado ao Estado de Direito. Em França, os protestos nas escolas francesas continuam. Há cerca de 900 manifestações e quase 2 mil detidos. O governo francês reuniu de emergência e há pelo menos 400 escolas encerradas, sendo a solução a passar para aulas online. São protestos contra a falta de condições nas escolas e também a falta de professores.
0: As notícias voltam à rádio às 8. No desporto, o triunfo da seleção. Mário Silva da Costa.
4: Portugal venceu a Dinamarca por 4-2 no primeiro jogo depois de Ronaldo deixar o estágio. Em 3 jogos na Liga das Nações, a equipa das Quinas soma 3 vitórias. Ontem na Dinamarca, João Cancelo, Gonçalo Ramos, Vitinha e João Félix marcaram os gols de Portugal numa exibição muito elogiada por Jorge Jesus.
5: Uma vitória com muita qualidade que a equipa portuguesa esteve aqui, não é? No 4 golos, com uma exibição, na minha opinião, a um nível alto. E não pode passar, e claro, isto é mais importante que tudo o resto que aconteceu. E portanto é nisso que eu quero me focar, é no jogo, no próximo jogo no Dragão.
4: Nas reações após o jogo, alguns jogadores deixaram elogios ao trabalho realizado por Jorge Jesus, como foi o caso de Vitinha.
6: O trabalho do míster começa a surtir efeito, já se vê, acho que hoje foi demasiado claro e felizmente isso está a correr bem e é assim que nós queremos continuar. Agora dizer a toda a gente que eu sei que não falham de encher o Dragão.
4: Vitinha em declarações à RTP. O tema Cristiano Ronaldo esteve em destaque nas declarações antes e após o encontro. Jorge Jesus remeteu 9 esclarecimentos para mais tarde, mas voltou a referir que na seleção nacional há regras e são para todos.
5: E continuo a pensar da mesma maneira. Há jogadores com estatuto, senão para mim é claro como a água. Mas isso volto a dizer, depois as regras são iguais para todos e portanto esse é um processo, ao longo da minha carreira de treinador sempre pensei e vou continuar a pensar.
4: Também os jogadores da seleção procuraram não fazer grandes comentários acerca do caso Ronaldo. Rafael Leão, o dono da camisola 7 neste jogo, prefere focar-se na equipa.
7: Não, esse é um assunto que não nos diz respeito. Demonstramos mais uma vez hoje aqui que somos um grupo. Certamente acho que ele em casa, de certeza, está contente pela vitória. Eu como companheiro dou-me bem com ele, sei como ele é. E lá está, o mais importante é a equipa.
4: As reações depois do triunfo de Portugal sobre a Dinamarca por 4-2 na Liga das Nações. No outro jogo do grupo, o País de Gales venceu a Noruega por 2-1. O Futebol Clube do Porto entra hoje em campo em jogo de preparação. A equipa azul e branca defronta o Deportivo da Corunha no Estádio Municipal de Riazor. Francisco Farioli já vai poder contar com o mais recente reforço azul e branco, o central inglês Chris Smalling. O jogo está marcado para as 6 da tarde. Pedro Gonçalves diz que queria ter jogado esta época no Sporting. O jogador deixou os Leões no fim do mercado de transferências, rumou à Fiorentina, mas até consumar a saída esteve apenas a treinar e nunca contou para as opções de Rui Borges. Em entrevista à Sport TV, Pedro Gonçalves afirma que gostava de ter ido a jogo.
8: Eu não sou diferente dos outros, eu queria participar, queria jogar, mas assim foi decidido desde o início e tinha que respeitar, e o que eu tentei fazer foi continuar a trabalhar para não perder a minha forma.
4: Pedro Gonçalves a comentar o processo de saída do Sporting para a Fiorentina. No ténis, Jaime Faria foi eliminado do Open de Tóquio. O português perdeu na última noite frente ao espanhol Raume Munar. Derrota em dois sets para Jaime Faria. Destaque grandioso para Henrique Rocha. Joga os quartos de final do Porto Open. O português vai defrontar o dinamarquês August Holmgren. Henrique Rocha está a fazer uma prestação positiva neste torneio, mas para já quero manter os pés assentes na terra.
9: Gosto sempre de dizer que quero ganhar os torneios, mas acima de tudo estou a tentar melhorar o meu nível, a jogar jogo a jogo, e agora o importante é o jogo dos quartos de final e tentar ter o melhor desempenho possível, continuar a melhorar o meu nível. Há muitas coisas a melhorar, por isso é olhar para isso e focar-me nos quartos de final.
4: Henrique Rocha, que joga hoje os quartos de final do Challenger do Porto.
0: 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Nova edição na rádio depois das 8h30. Boa sexta-feira.
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0: A vitória de Portugal na Dinamarca com uma bela exibição em análise no último terço. António Tadeia, a 10 das 8.
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1: Outra nota. Os números de obesidade não param de aumentar. Em Portugal, mais de 57% dos adultos e 36% das crianças têm excesso de peso. Hoje, às 15h30, fica a conhecer os dados mais recentes. No episódio de ontem do Duas de Prosa, ouvimos o psiquiatra Pedro Morgado falar do poder da música no dia em que a celebramos. Ontem foi o Dia Mundial da Música.
2: Tem esse poder em nós, em cada um de nós, de ajudar ao processamento das emoções e ao redirecionamento, muitas vezes, das nossas emoções, mas tem também, como dizia, um poder comunitário que é muito importante, porque não há ninguém que possa dizer que vive sem música. 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A música põe-nos em contacto uns com os outros e numa comunicação que muitas vezes é mais eficiente do que aquela que é mediada por palavras. 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
1: A 22 das 8, a esta hora, Mónica Amaral, notícia de um acidente grave em Lisboa.
3: É na Avenida da República, no sentido Saldanha, entre Campos. Este acidente ocorreu junto ao cruzamento com a Avenida Miguel Bombarda e está a deixar muita demora nos dois sentidos. Há agora também acidente na Cril, no sentido Algés-Chacavém. É um acidente no Senhor Roubado que está a deixar demora. E no eixo Norte-Sul, no sentido Campolide-Camarate, também há acidente em Sete Rios a deixar o trânsito mais demorado. No sentido Camarate-Campolide, há filas do Lumiar até Sete Rios. A segunda circular, no sentido Benfica-Aeroporto, ainda com filas do eixo Norte-Sul até às Calvanas. Aeroporto Benfica para Centro Prior Velho e a Encarnação. E na A1, no sentido Alverca-Lisboa, ainda há alguma intensidade de São João da Talha até Sacavém. O IC19 para-se de Terceira até Amadora, depois de Alfragide para a segunda circular. E quanto à ponte 25 de Abril, ligação à Almada-Lisboa, as filas agora a partir de Corroios, os acessos do IC20 Centro-Sul preenchidos. Já no Porto, atenção à A1, no sentido Gaia-Porto, está um pesado avariado antes da ponte da Arrábida. Está a deixar filas a partir de Coimbrões e está a afetar a A44. Já na VCI, no sentido Arrábida-Freixo, há paragens na zona da Boa Vista e no sentido Freixo-Arrábida, já há filas a partir da Ponte do Freixo e até ao Nó das Antas. Na A3, sentido Braga-Porto, as filas estão a partir do Nó da A4 até à saída para o Hospital de São João e a A28, sentido Matosinhos-Porto, para-se da Ponte de Leça até à Rotunda AEP.
1: Se tiver outras informações para o trânsito, 821-0101.
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1: No Portugalex, o novo aeroporto de Lisboa.
4: Olha, eu ouvi dizer que a IA nos vai matar a todos até 2030. 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
1: É, fechar agora.
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1: 20 para as 8.
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1: Um dia no mundo. Amigos, amigos, petróleo e segurança à parte. Donald Trump virou as costas ao pedido de ajuda do príncipe saudita para combater o Irão e os Houthis. Viva! Bom dia, Francisco.
8: É, Zé Carlos, viva! Bom dia. A pintura no quadro vendido, que se saiba pelo preço mais alto no mundo, continua em paradeiro oficialmente incerto. O quadro é o Salvator Mundi, um retrato de Cristo encomendado há 5 séculos pelo rei Luís XII de França e que evidencia na autoria a mestria de Leonardo da Vinci. Esse Salvador Mundi foi vendido há 8 anos pela casa Christie's, em Nova York, em leilão telefónico, rodeado de muito secretismo. Apenas foi revelado o preço de venda, 460

tradicional gerontocracia da Casa Real Saudita, no caso pelo rei Salman, para reinar e liderar o principal exportador mundial de petróleo, a Arábia Saudita. Estávamos então em 2018, MBS, que não escondia a ambição imensa, tinha ao tempo 33 anos, e nessa ascensão ao poder, como herdeiro de facto soberano, uma ascensão que passou pelo afastamento de 11 membros da família real saudita, colocou-os sob detenção num hotel de luxo, também mandou prender 38 ex-ministros. Esse afastar de adversários ou críticos implica-o, embora falte prova factual, no assassinato com um cruel esquartejamento no consulado saudita em Istambul do jornalista Jamal Khashoggi, um também saudita que tinha a influência de ser autor de uma muito crítica coluna regular. Os serviços secretos dos Estados Unidos implicaram MBS no massacre de Khashoggi. O então presidente Joe Biden recusou qualquer contacto com a personagem saudita, mas esse rumor da compra do Salvator Mundi já tinha sido um sinal do poder de MBS na monarquia absoluta da Arábia Saudita e conseguiu escapar à condenação por este caso Khashoggi. É facto que na outra personagem dele, MBS, tem um plano de grande modernização e liberalização, designadamente cultural, do reino saudita, embora mantendo os mandamentos da doutrina religiosa sunita. MBS tratou de abater os muros de muito obscurantismo, tradicional na monarquia saudita, e ir ao encontro das aspirações dos jovens, também das mulheres sauditas, que com o MBS ganharam alguma autonomia, passaram, por exemplo, a poder guiar automóveis, o que antes era exclusivo de homens. Apesar destas e de outras reformas, mantêm-se restrições severas e desrespeito de liberdades fundamentais e são recorrentes as denúncias de violações de direitos civis no regime saudita. É facto que Mohammed bin Salman soube impulsionar uma estratégia para o futuro da Arábia Saudita que não seja a de dependência absoluta do petróleo. Investiu a fundo no turismo, no divertimento e nas novas tecnologias. Pôs o fundo soberano saudita a conquistar o futebol, contratou Cristiano Ronaldo, Neymar e outros craques do mundo, garantiu que a FIFA desse à Arábia Saudita o Mundial de 2034, apostou também na Fórmula 1, no ténis, no golfe e em outras modalidades que ali nadam em petrodólares. Tudo parecia correr bem a MBS, mas há já 7 meses, em 28 de fevereiro, Donald Trump e Netanyahu atacaram o Irão e a guerra não só está incontrolável e a causar dano a quase todo o mundo, como alastra pelo Médio Oriente. Desde então, o turismo, sobretudo o muito rico na Arábia Saudita, parou, ficou a zero. Nas últimas semanas viram-se espessas colunas de fumo negro a levantarem-se junto ao aeroporto de Riad, a capital saudita. Meca, epicentro mais sagrado do Islão, esteve sob ataque de drones. O oleoduto que permitia à Arábia Saudita escoar petróleo pelo Mar Vermelho, a partir do porto de Yanbu, foi atacado. Já está reparado, mas segue incerta a passagem de petroleiros pelo estreito de Bab el-Mandeb. Os Houthis do Iémen, apesar de não terem o arsenal vastíssimo da Arábia Saudita, estão a expor o desamparo e a vulnerabilidade do regime de Riad. MBS comprou aos Estados Unidos centenas de aviões de combate. Há 2 semanas encomendou mais 46 moderníssimos F-35. Também comprou milhares de blindados. Ao comprar aos americanos, MBS estava também a comprar-lhes proteção, porque os sauditas têm as armas, 5,7% do orçamento saudita é para investimento em armamento, mas falta-lhes competência operacional militar. MBS telefonou a Donald Trump a pedir-lhe socorro militar, mas o presidente dos Estados Unidos esquivou-se, apesar de o país, Estados Unidos, e até a família Trump dependerem muito de dinheiro saudita. Relatos que chegam de Riad. Os sauditas estão em choque com Donald Trump. Aprenderam que não podem confiar nele. Lembram-se de como Trump os namorou para alinharem nos acordos de Abraão, parceria de negócios entre os Estados Unidos, as monarquias do Golfo e Israel. MBS recusou, enquanto a questão palestiniana não estivesse resolvida e com o Estado da Palestina a funcionar, a Arábia Saudita
não alinharia nos acordos de Abraão. Hoje, a Arábia Saudita, que MBS

0: estava a colocar como grande potência regional, está fragilizada frente ao Irão cada vez mais radicalizado, frente a Netanyahu fanático e com Donald Trump a virar-lhe costas porque está com medo das eleições. A Arábia Saudita volta-se para a ajuda da Turquia e do Paquistão. Muitos planos MBS de grande esplendor com a Arábia Saudita, potência pelo menos regional, correm o risco de ficar reduzidos a fumo espesso, embora haja quem acredite que a petromonarquia saudita esteja a preparar uma reação e poderosa.
1: Pode ouvir esta crónica de Francisco Pena Santos também em podcast e na RTP Play, Um Dia no Mundo, na rádio, a caminho das 8 da manhã. E é esta hora também que entramos no último terço. António Tadeia, bom dia.
2: Olá, bom dia, Zé Carlos.
1: Daí ontem voltamos a ver a seleção jogar à bola, como se costuma dizer. Parece ter sido este o sentimento com que todos ficámos depois da vitória categórica na Dinamarca, onde só a Espanha ganhou nos últimos dois anos. Viu-se, julgo eu, mais dedo de Jesus no jogo de Portugal e muita vontade dos jogadores, Daí.
2: Viu-se, sim. Eu acho que foi um bom jogo. Não foi um jogo completo, porque me parece que ainda há coisas a afinar, sobretudo nos momentos sem bola. A equipa, fruto da sua vontade e da vontade estratégica de fazer a tal pressão homem a homem no início de construção dos adversários, ainda se deixa arrastar para situações que podem ser potencialmente perigosas. O segundo golo, por exemplo, teve um bocadinho a ver com o segundo golo sofrido, teve um bocadinho a ver com isso. O primeiro não, o primeiro foi uma transição defensiva mal conseguida após um canto. A equipa não baixou como devia baixar e permitiu-se ficar em inferioridade e depois igualdade numérica, e isso resultou no gol do Damsgaard. Mas, de facto, há coisas a acertar, sobretudo nesse momento.
1: Porque... Nas compensações defensivas, sobretudo. Não,
2: é? Não, é próprio da pressão individual e é um modelo que
1: e
2: está...
1: E das equipas de Jesus joga um bocadinho no risco, não é?
2: Sim, há um risco associado, como há um risco em tudo, mas a questão aqui é que esta é uma escola que Jesus já segue há, eu diria, 5, 6 anos. Ele sempre foi um defensor total da zona. Há 5, 6 anos que começa a fazer esta pressão com base ao meio homem. É o que faz, por exemplo, a Atalanta do Gasperini. É o exemplo, fazia. Agora o Gasperini já está na Roma, mas a Atalanta do Gasperini. Sim, sim. Era o exemplo máximo e vimos como teve sucesso. Agora tem um problema, é que o homem geralmente leva os defesas para onde os atacantes quiserem, porque se vão atrás do homem e isto pode abrir espaço. É preciso trabalhar isso, mas de resto vimos, perguntavas tu se já se vê dedo de Jesus, e eu acho que sim, sobretudo no momento com bola. Aliás, é curioso, ainda ontem estava a olhar para a estatística do último jogo que Portugal fez ali na Dinamarca, e Portugal tinha perdido ali na Dinamarca por 1-0 em março de 2025, portanto foi há ano e meio, num jogo em que teve mais bola do que a Dinamarca, teve 56%, ontem acabou apenas com 46%, mas foi absolutamente dominado e massacrado. Aliás, se formos a ver, nesse jogo de março de 2025, as grandes oportunidades de golo tinham sido 2-0, isto considerado pela medição que é feita pela Opta, 2-0 a favor da Dinamarca, e ontem as grandes oportunidades de golo foram 6-1 a favor de Portugal. Portanto, é uma equipa que está a jogar um futebol menos circular do que fazia com Martínez, por isso mesmo acaba por ter menos bola, apesar de ter conseguido, em alguns momentos, o controle do jogo através da posse. E eu chamo a vossa atenção, por exemplo, para o quarto golo de Portugal, uma jogada que durou mais de um minuto e sim, em que todos os 11 jogadores tocaram na bola. Portanto, isto é capacidade para controlar o jogo através da posse, e mais, que é aquilo que é mais importante também, porque ter a posse pela posse, a tal posse circular em que não se joga dentro do bloco adversário, não é necessariamente bom, mas aquilo que a equipa está a começar a mostrar é a capacidade para agredir o espaço e para entrar também onde os jogos que resolvem, que é nas tais zonas de criação. Ora, com menos bola do que era habitual, a equipa está a ser muito mais objetiva no ataque ao espaço e na forma de atacar. E isto é importante e é algo que pode ser naturalmente melhorado, embora me pareça que onde a equipa tem mais margem de crescimento é mesmo no momento defensivo, porque é preciso acertar quando os homens da frente vão para onde não têm que ir, os de trás saem da zona em que estão, a equipa acaba por ficar naturalmente descompensada e há maneiras de resolver isto.
1: Também
2: agora,
1: outra...
2: a questão que tu colocavas, que era relativa à vontade dos jogadores, Eu confesso que eu estava com muito medo do pós-jogo de ontem. Em jogo eu não tinha dúvidas de que os jogadores iam querer ganhar. É a carreira deles, é verdade. O capitão foi embora, mas também era um bocadinho, e bastava ali um bocadinho puxar-lhes pelo orgulho e pela capacidade de dizer-lhes, é pá, vocês agora têm que mostrar que, ao contrário do que anda a dizer metade, e já falámos aqui da polarização, metade do país e do mundo, vocês não são um zé ninguém que andam para aqui. Portanto, são gente importante no panorama do futebol. Portanto, dentro de campo eu tinha poucas dúvidas de que a coisa ia resultar, até porque já tínhamos também debatido aqui isso. E a relevância de Ronaldo no jogar da seleção já não é aquilo que foi há 10 anos. Portanto, agora, tinha muito receio no pós-jogo, porque temia que, se a equipa perdesse, acabasse a coisa por descambar, como temia que, se a equipa ganhasse, a coisa pudesse descambar também,
1: No outro sentido.
2: fruto da entrada em euforia.
1: Sim.
2: E acabou por não acontecer nenhuma coisa nem outra, e isso é importante.
1: Nesse sentido, esta vitória e exibição convincente foram fundamentais, creio eu, para Jorge Jesus. Contra a Noruega, no domingo, no Dragão, em caso de vitória ou até de empate, temos a classificação carimbada para os quartos de final. Que jogo é que podemos esperar de Portugal no Dragão no domingo?
2: A minha dúvida tem muito que ver com o estado em que os jogadores estão. Curiosamente, os jogadores que estavam à bica, que se vissem cartão amarelo ontem, e havia três titulares da defesa que se vissem cartões amarelos ontem, não poderiam jogar no jogo de domingo. Mas, curiosamente, nenhum dos que estavam à bica acabou por ver o cartão amarelo que os afastasse. Portanto, do ponto de vista disciplinar, Jesus não terá nenhuma ausência forçada. Agora, acredito que haja gente que já começa a estar demasiado carregada e que possa ter que haver ali algumas alterações. Mas é como dizes, eu continuo a achar que a Noruega é a segunda melhor equipa deste grupo, e acho que a Noruega é melhor do que a Dinamarca. Portugal sofreu muito mais em Oslo do que sofreu em Copenhaga, e a Noruega é uma equipa que tem capacidade para chegar ao Dragão e para ganhar o jogo. Não é importante termos isso em conta, e também não entrarmos agora aqui naquela euforia de isto está tudo ganho. É uma equipa fortíssima, tem dois belíssimos extremos, tem meio campo com o Odegaard e o Berg, tem um ponta-de-lança que é provavelmente neste momento o melhor jogador da área do mundo, e isso pode trazer aqui uma dose elevada de risco para a partida. Mas é como dizes, basta empatar e estamos apurados.
1: Muito bem, até terça-feira. Um bom fim de semana, um abraço.
2: Abraço.
1: O último texto com António Tadeia, na rádio, a caminho das 8. 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
3: Há novidades sobre o alegado assalto ao gabinete do Chega na Assembleia. O inspetor Max foi chamado ao local, farejou tudo e começou a ladrar para uma funcionária da limpeza que estava a comer um folhado de salsicha.
4: André Ventura já reagiu.
5: Curiosamente, eu encontrei migalhas de folhado de salsicha na minha secretária, onde antes estava uma pasta que dizia na capa: documentos confidenciais que comprometem à brava o Luís Neves. Não roubar! Será que esta senhora foi paga por alguém para levar a pasta? É a questão que fica.
4: O governo quer antecipar a abertura do novo aeroporto de Lisboa para 2034, ou 2500, o mais tardar. O aeroporto deverá custar cerca de 8,9 mil milhões de euros, mais ou menos o que um sem-abrigo ganha com as garrafas do Volta numa semana.
3: No fórum de hoje perguntamos se concorda com esta antecipação ou se acha que a questão do aeroporto está a ser tratada às pressas.
4: E já estamos em linha a líder do PAN, Inês de Sousa Real. A sua opinião, por favor.
6: O PAN considera que é fundamental fazer novos estudos de impacto ambiental para perceber o efeito que o aeroporto vai ter nas digestões da carça perneta e nas cestas da minhoca trombuda. Quando não dorme a cesta, a minhoca trombuda fica insuportável, ainda mais trombuda, e isso interfere com todo o ecossistema.
4: Obrigado e cumprimentos à minhoca trombuda. Temos agora em linha o ouvinte Aristides Pingão, que nos fala de Lisboa. Ora, viva!
7: Boas! Eu vivo em Cabrito de Lisboa e não durmo vai para 30 anos. Curiosamente, desde que vim para aqui viver. Olha, só um bocadinho. Deixe só passar este. Sim. Pronto. É que os aviões passam-nos por cima da cabeça dois em dois minutos. É de noite, de noite. Incluindo no período obrigatório de descanso. Olha, talvez mais um. Parece que... Maneiras que, apesar de respeitar muito a cesta da minhoca trombuda, se calhar dava-me jeito de dormir, não? Uma noite destas? Não sei. Vejam lá isso. Talvez. Talvez.
4: Obrigado por participar. Vamos agora ouvir a senhora Idalina Macambúzia, que nos fala de refegos da gordalhufa. Faça o favor de dizer.
8: Olha, eu ouvi dizer que a IA nos vai matar a todos até 2030. Maneiras que não percebo. Para que acabemos de andar a gastar dinheiro em aeroportos? É para quem? Para os robôs? Que façam eles. Outra coisa. Li também que em caso de fim do mundo serão encerrados todos os acessos à Serra da Estrela. Eu acho que é pena, porque deve ser tão bonito assistir lá de cima. Será que também é preciso usar aqueles óculos do eclipse para olhar para o fim do mundo?
4: É uma boa questão para colocarmos algum oftalmologista que nos esteja a ouvir. E olha, parece que já temos um em linha. Bom dia.
9: Bons dias. Pedimos às pessoas para não olharem para o fim do mundo sem um filtro, porque lhes dá cabo dos olhos.
4: Mas se o mundo acabar, em princípio já não vão precisar dos olhos.
9: Pronto, então façam como entenderem. O nosso conselho é que as pessoas usem, por exemplo, um filtro de café.
4: Certo, muito obrigado. E assim encerramos mais uma consulta popular. Só falta a ficha técnica da semana, lida pelo senhor cheio de pressa.
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1: Muito bem. O Portugalex, deixamos a 1:30 das 8 da manhã.
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1: Avenida da República, Caril e Eixo Norte-Sul, a esta hora há notícia de acidentes. Conferimos o trânsito depois das 8.
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1: É nos Açores que o tempo pede cuidados. Aviso laranja pela chuva intensa nos grupos central e oriental. Trovoada que também está na previsão para a Madeira, com aguaceiros fracos. E no continente, a partir do fim da manhã, altura em que deve começar a chuviscar no sul, interior norte e também no centro do país. Quanto às máximas, 31 graus é a previsão para Santarém, 30 Évora e Beja, Castelo Branco e Lisboa 29, Braga, Coimbra, Leiria, Setúbal 28, 27 no caso de Porto Alegre, 26 Porto, Viseu e Faro, Bragança e Funchal 25, 24 Viana do Castelo, Vila Real, Aveiro e Ponta Delgada, 22 na Guarda, 20 nas Penhas Douradas.
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1: Oito horas em Portugal continental e na Madeira, 7 nos Açores. Sexta-feira, dia 2 de outubro, Eduarda, nesta hora medimos o pulso às greves.
2: Três greves, três frentes de pressão a perturbar esta sexta-feira o dia nas escolas, nos hospitais, nos aeroportos, greves da função pública, da saúde e também da EasyJet. Medimos o impacto neste jornal, os impactos com reportagem em Coimbra, numa escola e também no aeroporto de Lisboa. A seleção nacional calou a polémica ontem à noite em Copenhaga, vencendo a Dinamarca por 4-2 para a Liga das Nações. Domingo de votos para a comunidade brasileira em Portugal, mobilizados mais de 134 mil eleitores nas presidenciais do Brasil.
1: Vamos aos números. A esta hora, 15 graus em Coimbra, 16 Porto e Lisboa, 20 Faro, 21 Funchal e Ponta Delgada. Edição de Eduardo Amaio.
2: Hoje é um dia marcado por três greves no país que podem afetar vários setores. Greves na administração pública, na saúde, nos aeroportos. Na administração pública, os sindicatos afetos à CGTP promovem uma greve nacional dos trabalhadores das carreiras gerais. Estamos a falar dos técnicos superiores e depois dos assistentes técnicos e operacionais que hoje param o trabalho. A educação pode ser um dos setores mais atingidos e é por isso que o repórter Joaquim Reis está nesta altura na Escola Dona Maria em Coimbra, e há sinais da greve aí, Joaquim?
3: Nem por isso. A Escola Secundária Dona Maria, antigo Liceu, tem nas últimas greves registado adesão de tal forma que a escola costuma, nas últimas greves, encerrar. Desta feita, não. Os alunos estão a entrar normalmente. Cristina Ferrão, diretora da escola, desta vez tudo a funcionar. Só há aqui um setor que está fechado. É precisamente este onde estamos, a portaria.
4: Exatamente. Só neste momento temos a portaria fechada porque a funcionária está de greve. Portanto, os alunos entram e saem, mas neste momento não há o controle habitual dos cartões, sim.
3: Presume-se, com o afluxo de alunos que eu vejo, que o dia irá decorrer.
4: Irá decorrer normalmente, até porque a escola tem, à sexta-feira, maioritariamente aulas só de manhã, portanto, havendo muito poucas aulas de tarde, pelo que deverá decorrer normalmente, se houver professores também, não é?
3: Há pouco dizia que se houvesse falta de alguns funcionários, a escola teria que encerrar. Esse, creio que é um dos problemas de várias escolas. Os funcionários, os auxiliares educativos, são personagens fundamentais nas escolas.
4: Fundamentais. São eles que controlam o bem-estar, a disciplina, fora da sala de aula, a entrada e saída de pessoas estranhas ou dos alunos, e enfim, da comunidade educativa, pelo que a sua presença é fundamental.
3: E se não estiverem, então a escola não consegue funcionar?
4: Não consegue funcionar, não pode.
3: Muito obrigado, Cristina Ferrão, diretora da Escola Secundária de Dona Maria. E segundo ouvimos, então, esta é, a escola vai funcionar hoje, apesar da greve. A adesão por parte dos funcionários não foi grande, só um dos funcionários é que está a fazer greve aqui, precisamente na portaria. E no Dona Maria de Coimbra, então, o dia irá decorrer normalmente com as aulas necessárias, com os alunos que não param de chegar.
2: Reportagem em direto de Joaquim Reis. Esta greve na administração pública sem afetar, pelo menos esta escola onde está o repórter, a Escola Dona Maria em Coimbra, sem afetar o trabalho ao longo desta sexta-feira. Estes trabalhadores da administração pública querem rever as carreiras, querem também salários mais altos e a abertura imediata de negociações com o governo para tratar uma série de condições de trabalho. Além das escolas, os serviços de atendimento ao público, também os tribunais e as autarquias são setores que podem vir a ser atingidos por por esta paralisação. No setor da saúde, também há uma greve de 24 horas do Sindicato dos Trabalhadores dos Serviços e Entidades com Fins Públicos. Os trabalhadores afetos a este sindicato querem a revisão do sistema de avaliação de desempenho, a contratação de mais profissionais e melhores condições de trabalho. E nesta greve, porque ela mexe com as urgências dos hospitais e também com outros serviços críticos de saúde, nesta greve estão marcados serviços mínimos. E agora a aviação, há uma greve também dos tripulantes da EasyJet, esta greve dura até terça-feira, não termina hoje. Em causa está a subida dos salários, também a renovação de carreiras, melhores condições de trabalho. Aí no aeroporto de Lisboa, onde estás, Gonçalo Costa Martins, esta greve está a afetar a operação?
5: Aparentemente não está. O impacto em Lisboa é reduzido aqui e no resto do país porque a EasyJet cancelou a maior parte da atividade, cerca de 80% dos voos. É o que nos explica o Sindicato Nacional do Pessoal de Voo da Aviação Civil. Connosco está o Presidente do Sindicato, Ricardo Narroias. Bom dia. Significa que está a acontecer pouco mais do que os serviços mínimos? Quais são os dados que tem nesta altura?
6: Neste momento são realizados praticamente somente os serviços mínimos. Estão planeados 11 serviços mínimos para a base do Porto e de Lisboa. Faro não tem qualquer tipo de serviços mínimos. Estamos a falar de cerca de 20% da operação da EasyJet normal, em que temos os serviços mínimos e alguns voos que a empresa não cancelou ainda e está a aguardar. Esses voos que a companhia não cancelou e está a aguardar para o dia da greve, temos conhecimento que alguns deles irão ser realizados de uma forma ilegal, através da utilização de sugestão de grevistas, ou seja, tripulantes de outras bases da EasyJet, fora de Portugal, e da utilização das chefias locais que não foram alencadas aos serviços mínimos por decisão da empresa.
5: E neste caso estamos a falar aqui nos motivos da greve, além da parte dos salários que o sindicato considera que são desequilibrados para a dimensão da empresa. Várias vezes temos visto a empresa afirmar que é a segunda maior companhia do país, mas há também uma parte operacional que tem a ver com as escalas. O que é que está a acontecer, no entendimento do sindicato, aos trabalhadores, aqui aos tripulantes de cabine, quanto às escalas?
6: Bom, tem a ver com algo que é uma disrupção operacional constante. Em 2024 a empresa já esteve sujeita a uma greve exatamente por esses motivos. A empresa, o que é que ela faz? Para a forma de maximizar ao máximo os seus lucros, acaba por não contratar de uma forma suficiente em face da operação. Compensa isso como? Através de uma disrupção operacional, desregulando totalmente a vida operacional do tripulante. Ou seja, o tripulante de cabine muitas vezes consegue ter 5, 6, 8 alterações ao seu planeamento do dia seguinte, ou seja, o tripulante não consegue fazer nem sequer se organizar socialmente, familiarmente e até a nível operacional. É algo que a empresa continua a praticar essa situação, exatamente para não contratar. Aquilo que o sindicato, por exemplo, pede e exige, já não é pedir, é exigir, para ser igual ao que existe noutras bases, é uma proteção de escala, que é algo que já existe noutras bases e que vai ter um impacto financeiro indireto. Mas desde que a empresa faça uma gestão correta dos tripulantes de cabine, a companhia não teria qualquer tipo de impacto financeiro.
5: São alguns dos motivos. Agradeço o Ricardo Penarroias, presidente do Sindicato Nacional do Pessoal de Voo da Aviação Civil, com esta greve que se estende até terça-feira. Há sempre aqui a habitual guerra de números que exige a apontar que a maior parte da atividade foi cancelada e assim conseguir disfarçar os efeitos da greve, que de facto aqui nos painéis do aeroporto, na parte das partidas, não aparece nenhum voo cancelado durante esta manhã. Há 4 voos previstos até ao Reino Unido, nenhum deles com aquela marca vermelha a ser cancelado, até agora estão previstos acontecer.
2: A reportagem de Gonçalo Costa Martins, em direto do aeroporto de Lisboa, a contar porque é que a greve da EasyJet não se nota esta manhã na operação do aeroporto, com os voos, muitos deles reprogramados por causa desta greve, evitando assim também hoje voos suspensos ou cancelados para muitos passageiros. O mesmo aconteceu, aliás, também no aeroporto de Faro, com a reprogramação atempada da EasyJet para os voos que estavam previstos para o dia de hoje. Em Copenhaga, a seleção nacional reagiu com energia em campo frente à Dinamarca e ganhou a noite da Liga das Nações por 4-2. Sacudiu também horas de polémica anteriores em volta da saída de Cristiano Ronaldo do estágio da seleção. Portugal mantém o pleno de vitórias na competição. Marcaram João Cancelo, Gonçalo Ramos, Vitinha e João Félix. E no fim da partida, Jorge Jesus destacou precisamente a resposta que a equipa deu e também a qualidade da exibição.
7: Uma vitória com muita qualidade, que a equipa portuguesa esteve aqui, não é? No 4 golos, com uma exibição, na minha opinião, a um nível alto, e não pode passar, e claro, isto é mais importante que tudo o resto que aconteceu. E portanto é nisso que eu quero me focar, é no jogo, no próximo jogo no Dragão, regressando a Portugal, que o nosso povo de certeza que vai lutar o Dragão. Isso é o mais importante neste momento para mim.
2: O selecionador evitou também, nas declarações que fez ontem à noite depois do jogo, regressar à polémica com Cristiano Ronaldo, mas insistiu que o mais importante era a vitória em solo dinamarquês. Manteve, no entanto, aquilo que já tinha dito anteriormente, que os jogadores podem ter estatutos diferentes e têm muitas vezes estatutos diferentes, mas as regras são iguais para todos. Em direto de Copenhaga, há uma hora atrás, esteve o enviado especial da Antena 1 para o estágio da seleção e para o jogo com a Dinamarca, Fernando Eurico. Ele já viu ontem à noite no estádio Parken uma equipa nacional refrescada com o dedo de Jorge Jesus.
8: É uma equipa onde os jogadores têm liberdade para criar, há posicionamentos que foram retocados, é uma equipa que pressiona muito alto, que quase que asfixia no início os adversários, uma equipa guerreira que dá aqui grandes garantias. Há de facto uma face nova, há uma alegria que não se notava na equipa portuguesa, e é uma equipa, como disse Jorge Jesus, que assume o risco, que vai para a frente, e a verdade é que sofre golos, mas também marca muitos mais. Uma equipa que começa já a impressionar com apenas 3 jogos, e para mim o que fica mais marcante nesta partida é o discurso que vem dos jogadores. Todos eles assumem que estão a gostar de trabalhar muito com Jorge Jesus e que estão em torno do selecionador, que estão a absorver as ideias da nova equipa técnica. Quando uma equipa quer muito, obviamente não há super estrela que possa ofuscar essa união.
2: Fernando Eurico, há uma hora atrás, a partir de Copenhaga, com aquilo que foi o efeito Jorge Jesus na seleção ontem à noite no jogo com a Dinamarca. No domingo, mais de 184 mil brasileiros recenseados em Portugal podem participar nas eleições presidenciais no Brasil. O país é o segundo maior colégio do país. Portugal é o segundo maior colégio eleitoral brasileiro no estrangeiro. Só em Lisboa estão inscritos cerca de 79 mil eleitores. As urnas vão estar abertas no domingo entre as 8 da manhã e as 5 da tarde, e os eleitores que votam em Portugal só podem escolher o Presidente e o Vice-Presidente da República. Para responder ao aumento do número de votantes, a operação eleitoral em Lisboa vai ser feita em 13 espaços da cidade universitária. O Cônsul-Geral do Brasil em Portugal garantiu à Antena 1 que está tudo preparado para receber os eleitores.
9: Estamos prontos, como eu disse, para 100%, né, do eleitorado comparecer, ou seja, 79 mil pessoas. A comparação que eu faço, para que as pessoas tenham uma ideia, né, do tamanho, né, do volume, do público, 79 mil pessoas é um Maracanã lotado, né, em dia de final de campeonato, imagina. Né? Aqui em Portugal seria, digamos, o estádio do Benfica, com a arquibancada toda lotada e mais 10 mil pessoas dentro do gramado. Esse é o tamanho, né, do público que estamos preparados para receber.
2: O número cresceu, tem crescido de eleitores desde as últimas eleições, pelo menos aqueles que estão registados em Lisboa. Isso obrigou também, como dizia há pouco, à criação de mais locais de voto. E Alessandro Candés, o Cônsul-Geral do Brasil em Portugal, explicou também como é que se vai votar desta vez na capital.
9: Com o crescimento do eleitorado, para você ter uma ideia, em 2022 havia 45 mil eleitores. E como eu disse, este ano nós teremos 79 mil eleitores. Então, com esse crescimento de 74% nos últimos 4 anos, nós decidimos, além da Faculdade de Direito, também escolher como centros de votação a Faculdade de Letras e a Reitoria, ou seja, os 3 edifícios dentro da Universidade de Lisboa, são muito próximos, isso vai facilitar a localização do eleitor, mas a primeira providência que nós tomamos foi justamente essa, distribuir o eleitorado em 3 locais de votação.
2: Só em Lisboa, onde há mais eleitores, mas há também votação a decorrer este domingo no Porto e em Faro. O consulado aconselha os eleitores a confirmarem antecipadamente o número da secção e a sala de voto.
1: Eduardo Maia, as notícias na RTP Antena 1, Madeira, Açores e RTP Mundo, em permanência na rede em noticias.rtp.pt. Sexta-feira, 2 de outubro.
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1: Há 3 acidentes por resolver a esta hora na Grande Lisboa, Mónica Amaral.
10: Começamos pela Avenida da República, no sentido Saldanha, entre Campos. Um acidente grave junto ao cruzamento com a Avenida Miguel Bombarda ainda está a deixar o trânsito demorado nos dois sentidos. Também na segunda circular, no sentido Aeroporto Benfica, há agora indicação de um acidente no Prior Velho a deixar o trânsito mais demorado. No sentido Benfica-Aeroporto, há filas de Benfica até às Calvanas. Eixo Norte-Sul, no sentido Campo Lide-Camarate, também ainda está por resolver um acidente junto à saída para entre Campos. O trânsito está então mais demorado e no sentido Camarate Campo Lide, um acidente, aliás, há filas do Lumiar até Sete Rios. Já na A5, para-se da área de serviço de Oeiras até Linda a Velha e de Monsanto para as Amoreiras, calçada de Carris, com filas do Senhor Roubado para a Avenida Padre Cruz, está a afetar Acril nos dois sentidos e o IC19 com filas de Queluz até Amador e depois de Alfragide para a segunda circular. Para a Ponte 25 de Abril, ainda há filas a partir do Feijó e os acessos continuam preenchidos. Já no Porto, a VCI, no sentido a Rábida Freixo, com filas a partir de Santo Ovídio, está a afetar a A44. No sentido Freixo a Rábida, para-se de Oliveira do Douro até ao nó da A3. Na A3 ainda há filas de Águas Santas até à saída para o Hospital de São João. Via Norte com filas da EFASEC até à VCI. E a A28 no sentido Matosinhos-Porto, com filas da Ponte Lessa até à Avenida Sidónio Paes.
1: Vamos voltar a falar sobre o trânsito depois das 8h30, se quiser colaborar. 821-0101.
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1: Até às 10 juntos na Rádio Liga Portugal, agora com Calema.

0: Chuva de Amor, a canção de Kalema que abriu esta hora de emissão. No desporto em destaque, Mário Silva da Costa, a vitória de Portugal.
1: 4-2 sobre a Dinamarca, com elogios por parte de Jorge Jesus. Triunfo no primeiro jogo da Seleção Nacional após a saída de Ronaldo. Já a seguir conferimos os restantes resultados de ontem da Liga das Nações e ainda o arranque do Campeonato Nacional de Basquetebol e a Fórmula 1.
0: Tem de ouvir é às 8h30.
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0: Obrigado por estar desse lado.
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0: No ponto central desta sexta-feira, o que aí vem no fim de semana? As eleições no Brasil, a campanha, os desafios dos candidatos, o que ficou por dizer. Vamos a isto, Eduardo Maio.
6: Vamos. Olha, ficou por fazer pelo menos o último debate televisivo que estava previsto na Globo e que acabou por ser suspenso, um frente a frente entre os candidatos à presidência da República. O debate acabou por ser cancelado depois de decisões judiciais relacionadas com a ausência de Lula da Silva e a inclusão no programa de outro candidato, o candidato Renan Santos, e este cancelamento deixou a campanha sem este tradicional confronto na televisão, na reta final. É, portanto, talvez a notícia mais recente, porque havia muita expectativa à volta deste frente a frente que os brasileiros poderiam assistir com Flávio Bolsonaro e Lula da Silva. Vamos conversar com Carlos Henrique Vasconcelos, é o nosso convidado esta manhã no Ponto Central, fundador do Público Brasil. Obrigada, Carlos, bem-vindo ao Ponto Central obrigada também por estar aqui connosco hoje, mais atento provavelmente que muitos de nós àquilo que foi a campanha no Brasil até chegarmos às eleições do próximo domingo e, portanto, a poder partilhar também connosco essa informação. Bom dia. O que é que dominou a campanha nesta primeira volta das eleições do Brasil? Quais foram os temas fortes? O que é que foi mais importante ao longo destas semanas de combate político?
7: Bom dia Maria Eduarda, bom dia ouvintes. O Brasil vive hoje uma das eleições mais polarizadas em sua história. A grande discussão, infelizmente, não é sobre propostas. Não há discussão mais aprofundada sobre propostas para a educação, para a saúde, para a segurança pública, para o desenvolvimento do país. A discussão gira muito em torno de temas ideológicos, de temas da sociedade, como a questão religiosa, a questão da corrupção que ocorre em alguns setores da sociedade e que todos os candidatos, especialmente o candidato Flávio Bolsonaro, aproveita para tentar misturar, vamos dizer assim, o caldo, né? Misturar o caldo e não se tem... O brasileiro vai votar hoje por impulso, por gostar mais de um ou de outro, mas não porque ele tem clareza das propostas que estão sendo enunciadas.
6: Mas esta estratégia de Flávio Bolsonaro não lhe tem corrido mal, tanto porque ele está taco a taco nas sondagens com Lula da Silva.
7: Exatamente. Na verdade, ele herdou a posição do pai, o Bolsonaro, né? E ele herdou essa herança da capacidade eleitoral do seu pai e prossegue feito uma coisa contínua. É a continuação do debate ou do que aconteceu em 2022. Na verdade, essa eleição, como disse, são as mais polarizadas da história do país.
6: Sim. Carlos Henrique Vasconcelos já nos disse que esta campanha não viveu de propostas, das propostas dos candidatos, viveu sobretudo do confronto político e muito de questões ideológicas, mas imagino que possa ter havido, ao longo destas semanas de debate político, diferenças na abordagem por parte de Lula Silva e de Flávio Bolsonaro. Foram muito distintas as estratégias dos dois candidatos principais, porque há outros candidatos, aqueles que estão mais bem colocados nas sondagens. Houve diferenças na abordagem aos eleitores de Lula e de Bolsonaro?
7: Sim. A visão dos bolsonaristas, vamos dizer assim, é de que o governo que existe é um governo de corrupção, de insegurança pública e de proteção de pessoas e ideias que, segundo eles, segundo o Flávio, não faz parte do ideário brasileiro. Já Lula e os lulistas, por sua vez, tratam a eleição como sendo uma reafirmação da soberania nacional, já que existem informações denunciadas na imprensa, inclusive na imprensa internacional, de que haveria influência internacional no pleito deste ano, com, inclusive, o The Guardian anunciou ontem que uma certa quantidade de recursos financeiros teria sido distribuída pelo presidente dos Estados Unidos, no caso, para influenciar as eleições através de grupos de discussão, grupos de internet, para que... Então, essa discussão, ela ficou muito, como disse, no campo religioso. Por exemplo, o candidato Flávio Bolsonaro foi instado a responder à justiça, e inclusive está em processo isso, sobre o ataque à padroeira do Brasil. O Brasil é um país católico, eminentemente católico, que tem a padroeira Nossa Senhora Aparecida como a padroeira do país. E ele disse em algum momento de suas intervenções políticas que, quando eleito, ele acabaria com essa história de que o Brasil tem uma padroeira.
6: Portanto, uma campanha de casos e de alguns casos que, pelo menos vistos aqui de Portugal, nós que estamos habituados a outro tipo de campanha nas eleições, nos parecem até um bocadinho estranhos. Mas há pouco dizia-me que os brasileiros vão votar, os eleitores brasileiros irão votar muito por impulso, ou seja, com o coração, ou porque gostam mais de Lula ou porque gostam mais de Bolsonaro, por impressão, digamos assim, e que esta campanha não falou das reais preocupações dos brasileiros. E quais são essas reais preocupações dos brasileiros nesta altura? Carlos Henrique Vasconcelos.
7: A questão do desenvolvimento econômico, a necessidade do Brasil alterar a visão de que vendendo matérias-primas, exportando matérias-primas, resolve o problema do Brasil. Petróleo, minério de ferro, ouro, manganês, terras raras. Isso, aparentemente, seria o que existe hoje no Brasil, a venda de matérias-primas, enquanto que, commodities, né? Enquanto que há uma defesa, até dentro do governo, de que é necessário agregar valor a esses produtos e produzir coisas a partir das matérias-primas e não comprar a matéria transformada de outros países. Por exemplo, a Suíça divulgou essa semana que é a maior exportadora de café do mundo, sem plantar um pé de café. Quer dizer, ele não planta café, ele transforma o café em cápsulas, em produtos das suas empresas multinacionais e se tornou a maior exportadora de café do mundo. Né? Da mesma forma que outros produtos são transformados, são customizados e revendidos para o próprio Brasil.
6: Sim. Portanto, o Brasil precisa,
7: é um grande...
6: Sim, o Brasil precisa de uma economia de nova geração, digamos assim. E isso é importante para os brasileiros, porque pode também depois, a médio prazo, melhorar as condições de vida das populações. Carlos Henrique Vasconcelos, o nosso tempo esgotou-se, mas foi um gosto conversar consigo. Obrigada por ter vindo ao Ponto Central esta manhã.
7: Eu só quero concluir aqui dizendo que a noite não acabou.
6: Sim.
7: Porque foram muitos problemas, você citou alguns aí, e o Datafolha distribuiu ontem à noite, já tarde da noite, uma nova pesquisa em que dá, no primeira volta, 42% para Lula, 38% para o Flávio Bolsonaro no primeiro turno, e a previsão no segundo turno de ser 48% para o Lula e 45% para o Bolsonaro.
6: Então, os resultados mais recentes, há aqui já um ligeiro descolar de Lula da Silva em relação a Bolsonaro, por aquilo que nos está a contar. Havia entre 3% a 8% de indecisos ainda, talvez esses indecisos possam cair ou estejam a cair nas sondagens para o lado de Lula da Silva. Carlos Henrique Vasconcelos, obrigada por terem ido conversar connosco, o fundador do Público Brasil. Fizemos aqui um ponto de situação sobre as eleições no Brasil, sobre como é que correu a campanha, e as eleições são no domingo.
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0: A aprovação anunciada do Orçamento de Estado em análise no Nem Mais Nem Menos, a 20 das 9. A partir do fim de semana o tempo começa a ficar com cara... Aliás, a partir do fim da manhã o tempo começa a ficar com a cara que vai ter no fim de semana. Chegam os aguaceiros ao sul, interior norte e centro, com possibilidade de trovoada. Aguaceiros que devem ser mais persistentes durante o fim de semana. Esta tarde, máxima de 31 graus, é a conta que se faz para Santarém. Évora e Beja com 30, Castelo Branco e Lisboa 29. 28, Braga, Coimbra, Leiria e Setúbal. Para Porto Alegre, o IPMA anuncia 27, 26 a máxima no Porto, Viseu e Faro, Bragança 25, 24, Viana do Castelo, Vila Real e Aveiro. Guarda 22, 20 graus nas Penhas Douradas.
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0: Em ponto, são 8h30. O principal das notícias com Diogo Miguel Pereira.
8: Dura 24 horas e afeta vários setores. É dia de greve na função pública, convocada por três estruturas afetas à CGTP. Esta greve abrange os cerca de 350 mil trabalhadores das carreiras gerais da administração pública. Por isso, escolas e recolha de lixo, também centros de saúde, são setores que podem ficar afetados. Para as 11 da manhã, há uma manifestação nacional em Lisboa, entre a Praça da Figueira e o Ministério das Finanças. Há ainda também outra greve dos tripulantes da companhia aérea EasyJet, greve que também pode provocar atrasos e cancelamentos de vários voos. O antigo primeiro-ministro António Costa acusa o Ministério Público de atentado ao Estado de Direito, depois do Ministério Público ter recusado pela sexta vez o acesso de António Costa ao processo da Operação Influencer, processo que originou a queda do governo há 3 anos. O Jornal Expresso adianta que a magistrada que lidera o caso considera que António Costa é apenas suspeito e, por isso, não pode ter acesso às investigações. Na resposta, o atual presidente do Conselho Europeu fala no atentado ao Estado de Direito. Em França, os protestos nas escolas francesas continuam. Há quase 2 mil detidos e o governo francês, que reuniu de emergência, decretou que há pelo menos 400 escolas encerradas, sendo a solução a utilização de aulas online. Estes protestos, que duram há cerca de 2 semanas, são contra a falta de condições nas escolas francesas e também a falta de professores.
0: As notícias atualizadas às 9 da manhã. No desporto, a vitória de Portugal. Mário Silva da Costa.
1: 4-2 sobre a Dinamarca na terceira jornada da Liga das Nações. Triunfo no primeiro jogo após a saída de Cristiano Ronaldo. A seleção orientada por Jorge Jesus soma 3 vitórias em 3 jogos na Liga das Nações. João Cancelo, Gonçalo Ramos, Vitinha e João Félix marcaram ontem os golos de Portugal. O selecionador Jorge Jesus deixou elogios à exibição, mas já está a olhar para o próximo desafio.
9: A gente agora vai jogar ao Dragão com a Noruega. Também não vai ser importante. Vai ser importante. Uma vitória, jogar bem, temos os nossos adeptos terem orgulho da seleção e do jogo que possa fazer. No futebol, por muita volta que a gente te queira dar, a vitória é que te garante a tua qualidade e a qualidade da equipa.
1: Nas reações após o jogo, alguns jogadores deixaram elogios ao trabalho realizado por Jorge Jesus. Gonçalo Ramos diz que os jogadores estão a sentir a diferença.
10: Acima de tudo, o novo treinador também ajuda muito. Temos ideias mais claras, sabemos exatamente onde é que cada colega está, tanto a defender como a atacar. E isso dá para ver no nosso jogo de hoje, mas também nos últimos jogos. Estamos a melhorar de dia para dia.
1: O tema Cristiano Ronaldo esteve em destaque nas declarações antes e após o encontro. Os jogadores procuraram não fazer grandes comentários. No caso de Renato Veiga, o defesa respondeu assim às perguntas sobre Ronaldo.
11: Sou alguém aqui muito próximo do Cris e ele sabe que eu tenho um carinho muito grande por ele, mas deram-me indicações que não posso falar sobre o assunto.
1: As reações depois do triunfo de Portugal sobre a Dinamarca por 4-2 na Liga das Nações. No outro jogo do grupo, o País de Gales venceu a Noruega por 2-1. Também ontem, ainda na Liga A, destaque para a vitória da Alemanha sobre a Sérvia, 2-0. O primeiro triunfo da era Jürgen Klopp e ainda o empate 2 entre Grécia e Países Baixos. Arranca hoje o Campeonato Nacional de Basquetebol. O Futebol Clube do Porto vai defender o título conquistado na época passada e depois dos Dragões já terem vencido a Supertaça esta temporada, o jogador Gonçalo Delgado garante que a equipa está altamente motivada.
12: É muito bom para continuarmos a nossa boa fase, como ganhar o campeonato, uma época muito boa, e ganhar a Supertaça dá-nos confiança total para continuarmos a competir ao mais alto nível.
1: Precisamente o Porto entra em ação no primeiro jogo deste campeonato de basquetebol. Os Dragões jogam em casa do Queluz às 9:15 da noite. Está a decorrer o Grande Prémio do Bahrein de Fórmula 1, prova que está a ter lugar na Malásia devido aos conflitos no Médio Oriente. Esta manhã decorreram os primeiros treinos livres. Max Verstappen da Red Bull foi o mais rápido, George Russell da Mercedes o segundo e Isaac Hadjar também da Red Bull o terceiro. Às 9 da manhã, daqui a menos de meia hora, tem lugar a segunda sessão de treinos livres.
0: 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Faltam 25 para as 9.
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1: A esta hora há notícia de acidentes, Porto e Lisboa. Mónica Amaral.
2: E começamos por Lisboa e pela Avenida da República. Ainda está por resolver o acidente grave junto ao cruzamento com a Avenida Miguel Bombarda. Ainda há demora nos dois sentidos. Eixo Norte-Sul, sentido Campolide-Camarate, também por resolver o acidente junto à saída para Entre Campos. E no sentido Camarate-Campolide, as filas já estão a partir da Machoara até Sete Rios. Na segunda circular, sentido Benfica-Aeroporto, para-se de Benfica até às Calvanas, Aeroporto-Benfica do Relógio até à saída para o Eixo Norte-Sul. Há cinco com filas da área de serviço de Oeiras até Linda Velha e depois de Monsanto para as Amoreiras, Calçada de Carris ainda com filas a partir do Senhor Roubado e na Cril, no sentido Sacavém-Algés há paragens na zona da Pontinha, está a afetar o IC16, Algés-Sacavém há filas da zona comercial de Odivelas até à saída para a Calçada de Carris e depois mais à frente entre Camarate e Sacavém. No IC19 ainda se para de Queluz até à Amadora e depois de Alfragide para a Segunda Circular para a Ponte 25 de Abril, ligação à Almada-Lisboa, há filas a partir do Feijó, os acessos também preenchidos. Já no Porto há um sentido Gaia-Porto, um pesado avariado antes da Ponte da Rábida deixou o trânsito mais demorado a partir de Santo Ovídio, está a afetar a A44, ainda também a VCI no sentido Rábida-Freixo, há agora acidente junto à saída para o Amial e a deixar o trânsito demorado. Já no sentido Freixo-Rábida há filas entre Bonjoia e as Antas. Na A3, sentido Braga-Porto, para-se do Noda A4 até à saída para o Hospital de São João e a Via Norte também com filas da EFASEC até à VCI. Já a 28, no sentido Matosinhos-Porto, para-se da Ponte Lessa até à Avenida Sidónio Paes.
1: Voltamos a falar sobre o trânsito no programa de manhã, depois das notícias das 9.
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1: Faltam 21 para a hora certa.
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1: Sting faz hoje anos e vamos tocá-lo na Zona VIP com João Goberno daqui a minutos. Teresa Nogueira Pinto e André Silva fecham a semana no Nem Mais Nem Menos. Diogo Miguel Pereira.
6: E para esse fecho da semana, o Nem Mais Nem Menos de hoje traz o orçamento do Estado do próximo ano. Ao que tudo indica, a viabilização estará assegurada, isto depois de o líder do Partido Socialista ter dito que vai propor a abstenção. Desde os tempos da chamada geringonça, que a proposta do orçamento do Estado não tinha um caminho aberto à aprovação tão cedo, e por isso pergunto hoje à Teresa Nogueira Pinto e também ao André Silva, bom dia aos dois. Teresa Nogueira Pinto, o Governo está este ano, e até olhando para aquilo que foi o ano passado, com uma maior vontade de aproximação aos partidos ou está a oposição a ceder mais em nome da estabilidade?
7: Bom dia, Diogo, bom dia, André. Eu acho que nós estamos aqui mais num plano um bocadinho situacionista e performativo. Eu devo dizer que me faz alguma confusão um orçamento aprovado antes de ser apresentado e antes de ser discutido. Até porque um orçamento é um instrumento absolutamente fundamental da governação, não é? É o que nos vai dizer para que é que vão ser alocados recursos, tem prioridades, é um instrumento profundamente político. E o que o Partido Socialista está a dizer é que abdica de discutir esse documento. Portanto, parece-me isso muito peculiar, sobretudo tendo em conta que nós temos um governo que é um governo minoritário.
6: Alguma razão aparente para isso ter acontecido?
7: Eu vou ser muito honesta, gosto pouco, acho que é um terreno um bocadinho escorregadio nós estarmos aqui a atribuir intenções e a ir mais para o domínio da tática, mas acho que é inevitável, aquilo que me parece é que estamos a ver aqui uma espécie de dinâmica de abraço de bloco central entre o Partido Socialista e o Partido Social Democrata num contexto de um governo minoritário, mas também num contexto de uma situação política bloqueada, tripartida. E o Partido Socialista depois justifica-se misturando alhos com bugalhos. Eu não consigo compreender o que é que a questão da revisão constitucional tem a ver com a questão da aprovação do orçamento, mas se calhar sou eu que está-me aqui a escapar a alguma coisa. E, portanto, eu acho que isto é resultado da fraqueza de Luís Montenegro e não vai acabar bem para nenhum dos dois, mas primeiro vai acabar mal para o Partido Social Democrático.
6: André Silva, bom dia. Vai acabar mal para todos, digamos, esta já luz verde ao orçamento do Estado?
8: Bom dia, Diogo. Bom dia, Teresa. Não sabemos. Essa é, de facto, uma pergunta para a qual o Governo e o Partido Socialista entendem ambos que estão

0: cultura neste momento seria demasiado cara para ambos. E, portanto, por um lado do governo, a margem parlamentar é reduzida e o risco real de uma crise política precoce forçaram, no fundo, uma postura mais pragmática que não teve nos outros anos. E sabendo que dependia do Partido Socialista para não ficar refém do Chega ou vice-versa, percebeu que cederem em pontos instrumentais do orçamento era um custo baixo a pagar em troca de garantir a governabilidade e passar, no fundo, a imagem de um governo capaz de negociar, de fazer e de manter a estabilidade. Por outro lado, no Partido Socialista, a opção pela abstenção é um movimento claramente tático, de proteção institucional e eleitoral. No momento em que o país rejeita a perspectiva de eleições antecipadas e que exige estabilidade, o PS prefere não ser conotado como o bloqueio. E, portanto, ao viabilizar o orçamento via abstenção, o Partido Socialista retira ao governo o argumento do vitimista, do não nos deixam governar, e remete para o executivo a inteira responsabilidade pela execução das políticas e dos seus eventuais falhanços.
1: Foi uma boa decisão do PS, o de não esperar pela apresentação e optar já por esse pedido por parte de José Luís Carneiro?
0: A postura do PS não é apenas uma reação defensiva ao momento atual, mas é, segundo eles, um investimento estratégico na sua própria recuperação e no regresso ao poder, e portanto retiram já protagonismo ao Chega e, no fundo, do ponto de vista do Partido Socialista, para disputar o eleitorado do centro, que é essencial para vencer as eleições em Portugal, o Partido Socialista precisa se posicionar como partido de Estado e, ao viabilizar desde já, o orçamento, afasta a acusação de radicalismo ou irresponsabilidade e reforça, no fundo, o contraste com os partidos de protesto, à esquerda e à direita, sinalizando a tudo e a todos estabilidade à classe média, ao eleitorado sénior, aos agentes económicos, e porque ele sabe, o Partido Socialista, sabe, sente, percepciona que tentar derrubar um governo, que no fundo ainda está ali em início de mandato, com uma economia que ainda não tem indicadores de alarme extremo, costuma ter, no fundo, um custo eleitoral elevado para a oposição, e portanto prefere dar tempo ao tempo, ir permitindo que o desgaste natural do exercício do poder se instale no PSD, e portanto, ao manter esta postura moderada e pronta para governar, o PS posiciona-se como a única alternativa credível. E quando surgir uma crise política real, seja por um orçamento futuro mais fraturante, por um escândalo político ou pelo acumular,
1: terá depois a oportunidade.
0: O partido estará em condições para se apresentar às urnas. Sim. Esta é a estratégia, é a tática conjuntural neste momento do Partido Socialista.
1: Teresa Nogueira Pinto também obriga o governo a trabalhar, pegando até naquilo que explicou André Silva aqui, o facto de o governo não poder apontar o dedo a eventuais dificuldades?
2: Não creio, eu estou absolutamente de acordo com a análise que o André fez, mas eu acho que o governo, lá está, continua a ser um governo minoritário e por isso muito espartilhado naquilo que pode fazer, e não creio que os próximos tempos tragam alguma coisa muito diferente daquilo que tem sido uma gestão do quotidiano e do declínio. E essa ideia, quer dizer, eu percebo a ideia do centro, mas o centro, se calhar, depois não dá para manter dois partidos que são partidos de ocupação do poder, que é o caso do Partido Socialista e do Partido Social Democrata. Portanto, o centro não vai chegar para todos, até porque o centro tem vindo a diminuir enquanto lugar político. E, portanto, parece-me que nesse sentido a classe média está absolutamente esmagada. Nós temos situações que requerem alguma urgência, penso o aumento do custo de vida, etc. E, portanto, eu não creio que o governo tenha aqui as ferramentas que precisa, e não tem porque não as quis, porque o governo poderia ter decidido formar e federar uma maioria. Não o quis fazer, e depois, se quem integrasse essa maioria roesse a corda, seria responsabilizado por isso. Não o quis fazer, e portanto o que tem agora é isto. E chamava só a atenção para outra coisa: nós temos os líderes destes partidos ensombrados por outros líderes ou ex-líderes, a figura de
1: que vão aparecendo,
2: do Partido,
1: não é?
2: Socialista. Sim. Exatamente, e a figura de Pedro Passos Coelho, mesmo que Pedro Passos Coelho não tenha intenção de voltar, ela paira sobre Montenegro. Portanto, são dois líderes muito enfraquecidos e que eu acho que denunciam uma perspectiva totalmente situacional naquilo que é um instrumento absolutamente fundamental para as opções que o país faz.
1: E que, apesar de não assumida, acaba por também exercer essa pressão nos próprios líderes partidários?
2: Eu acho que naturalmente que exerce essa pressão. Há aqui uma noção de que o tempo se está a esgotar e que não dá para fazer muito, não há ânimo, não há capacidade para fazer muito, mas nesse aspecto a culpa, começo por dizer, é de Luís Montenegro, porque não quis então responsabilizar aquilo que seria uma maioria do seu campo político.

0: se não é o seu e é o centro, então terá que disputar o centro com o Partido Socialista. Boa sorte, porque eu acho que o Partido Socialista terá maior vantagem nas próximas eleições.
1: E os outros partidos, Teresa, para fecharmos este nem mais nem menos, como é que ficam agora? No fundo está tudo feito, não é?
0: Um bocadinho... Está tudo feito, mas agora isto também dá o capital, e não é, quer dizer, não é necessariamente de indignação performativa, quer dizer, dá o capital de exigência, de contestação, etc., aos partidos à esquerda do Partido Socialista e ao Chega, que é que continua a ser o grande protagonista, porque é aquele que pode dizer, eu não estou, quer dizer, eu não aprovo um orçamento antes de o ver e eu não dou uma carta branca ao governo. Uhum. Portanto, isto não faz sentido até do ponto de vista estratégico, penso eu.
1: Uhum. André Silva, para terminarmos.
2: Relativamente a esta última questão, de alguma forma, esta nova posição, ou esta posição, quer da oposição por parte do Partido Socialista, quer do Governo, se vai ao encontro daquilo que são as suas estratégias, de acordo com aquilo que no fundo eles pretendem, vai também um bocadinho ao encontro daquilo que é pretendido pelo Chega, ao poder afirmar-se como o verdadeiro, o único partido da oposição e aquele que, no fundo, faz a análise ao orçamento, uhum, após a sua chegada e que só consegue, no fundo, fazer essa mesma avaliação e ter um sentido de voto depois de perceber o conteúdo desse orçamento. E aquilo que se antevê, tal como o ano passado, é que o Chega vai considerar que o orçamento não responde às necessidades do país e vai votar contra, assumindo o lema da oposição e sendo, no fundo, aqui a voz mais dissonante do governo e até deste bloco central. Sim. E com isso também, da perspectiva...
1: Temos mesmo de fechar, André Silva?
2: É uma vantagem eleitoral para aquilo que uhum, chega neste momento, conjunturalmente, entendo.
1: Obrigado, André Silva. Agradeço também à Teresa. Obrigada. Nogueira Pinto. Nem mais nem menos, para fecharmos esta semana, olhamos para o Orçamento do Estado do próximo ano.
3: O Nem Mais Nem Menos disponível também em podcast e na RTP Play, na rádio é a caminho das 9 da manhã. Faltam 10 para a hora certa. Sexta-feira, cá estamos nós para mais uma Zona VIP com João Goberno. Olá, João, bom dia.
4: Bom dia, Zé Carlos.
3: Num dia, João, de muita música nova a chegar ao mercado. A Zona VIP escolhe estar presente na festa dos 75 anos de um homem que tem sido um companheiro de estrada desde há décadas. O bolo será hoje superado por um rapaz chamado Sting, que continua a justificar toda a nossa fé nele e a fé na canção que vamos passar na Zona VIP. João.
4: É exatamente isso. Quando estava a preparar esta nossa conversa rápida, uhum, constatei que a primeira vez que vi o Sting, com os Police, obviamente, foi há nada mais, nada menos de 46 anos, no Estádio do Restelo, num espetáculo absolutamente inesquecível. O Sting, ainda em julho deste ano, portanto há 2 meses, voltou a tocar em Portugal, na Praia do Relógio, na Figueira da Foz, para 25 mil pessoas. E pelo meio, o que é que aconteceu? Aconteceu basicamente tudo. Aconteceu o facto de ele ter vendido, entre os Police e a carreira a solo, 100 milhões de discos. Aconteceu a circunstância de ter ganho 17 Grammy, o que faz dele um dos super campeões desse troféu. E aconteceu tudo, segundo a mitologia urbana, aconteceu tudo porque ele um dia estava em Newcastle, que foi a cidade onde ele cresceu, aliás é adepto do Newcastle em matéria de futebol, uhum, e viu passar a doce rainha-mãe de Inglaterra que lhe acenou do Rolls Royce. E o filho de um leiteiro e de uma cabeleireira disse, eu se calhar vou tentar ter uma vida um bocadinho diferente daquela que me está destinada. A verdade é que depois de ser condutora de autocarros, depois de trabalhar nas obras, depois de ter sido membro da autoridade tributária, que é uma coisa que eu acho extraordinária, porque ele depois até foi viver para o estrangeiro para não pagar impostos, e depois de ter sido professor num colégio de artes, até ser despedido porque se ouvia demasiada música nas aulas, e eventualmente poderá ter acontecido alguma coisa de real, depois retratada na canção Don't Stand So Close to Me, uhum, em que as meninas se apaixonam todas pelo professor. Depois disso tudo, com os Police, foi aquilo que se sabe, foi a loucura total. E no, naquilo que era considerado o período mais acutilante do ponto de vista comercial dos Police, o Sting decide seguir o seu caminho, parte para a carreira a solo. Eu tive a sorte de ver o espetáculo dele em Madrid, logo na primeira digressão a solo, de falar com ele e de ele me ter dito a frase Police nunca mais, coisa que de resto não se cumpriu, porque eles se reuniram não para gravar, mas para fazer mais digressões. E depois, a partir daí, são 15 álbuns, são canções que, não vendendo muito bem, ele nunca mais, depois dos Police, nunca mais teve uma canção, um single, em primeiro lugar. São 6 filhos, são 2 casamentos, a sua paixão pelo xadrez, o seu ativismo, nomeadamente no que diz respeito à ecologia, a sua tentativa, até certa altura muito promissora, de se tornar ator de cinema. Deixa-me só corrigir uma coisa. Ele chegou muito perto do primeiro lugar com uma canção, só que não era assinada só por ele. É o All for Love, que ele cantou com o Bryan Adams e com o Rod Stewart. Quanto às canções a solo, eu acho que ficam do lado da memória deste praticante da macrobiótica, que uma das últimas coisas que fez foi ser narrador num filme documentário sobre o compositor Nino Rota. Quanto à canção de hoje, que vem de 1993 e do álbum Ten Summoner's Tales, devo dizer que é para mim das mais perfeitas. E se calhar é uma coisa na qual devíamos pensar um bocadinho mais. Porque ele diz, eu posso perder a fé na ciência, na religião, no progresso, nos políticos, por aí fora, mas se alguma vez perder a fé em ti, e presumimos que ele está a falar de um amor, então não tenho mais nada para fazer na vida. Não sei se é um bom lema, mas pelo menos dá que pensar, e é uma boa maneira para ir de fim de semana.
3: Em contraponto com a desilusão com as instituições, and so on, o amor com todo o sentido a contrabalançar tudo isto neste If I Ever Lose My Faith in You. A semana começou com Stevie Wonder, acaba com Sting. João Goberno, até terça-feira, um abraço, bom fim de semana alargado.
4: Bom fim de semana, bom feriado, Zé Carlos.

0: Em dia de aniversário para Sting, 75 anos, recordamo-lo aqui com If I Ever Lose My Faith in You, proposta do João Goberno nesta sexta-feira na Zona VIP. 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
0: Há acidentes de Porto e Lisboa, o trânsito depois das 9. Chuva forte com aviso laranja para os grupos central e oriental dos Açores, trovoada. O tempo também tem nuvens e aguaceiros fracos na Madeira. No continente devem cair a partir do fim da manhã no sul e interior norte e centro. Deve começar a chuviscar, uns aguaceiros vão ficar para o fim de semana. Santarém 31 graus, 30 Évora e Beja. Hoje deve chegar aos 29 em Castelo Branco e também em Lisboa. Máxima de 28, Braga, Coimbra, Leiria e Setúbal. Porto Alegre 27. 26, Porto, Viseu e Faro, Bragança e Funchal 25, 24, Viana do Castelo, Vila Real, Aveiro e Ponta Delgada, as mais baixas, Guarda 22, 20 nas Penhas Douradas.
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0: Nove horas em Portugal continental e na Madeira, são 8 nos Açores. Sexta-feira, 2 de outubro, é dia de greves, Eduarda.
2: De greves em cadeia, na saúde, nos serviços públicos, na aviação, no caso da saúde até em dose dupla. Daqui a pouco vamos ter aqui a reportagem de Sara Araújo de Almeida, também de Joaquim Reis, com os impactos das paralisações. O governo francês afina estratégias esta sexta-feira para terminar com os protestos nas escolas. Eles já duram há 2 semanas, com confrontos violentos nas ruas. Uma ópera portuguesa, La Vera Constanza, sai dos arquivos e é devolvida hoje ao palco, 2 séculos depois.
0: 23 graus é a temperatura mais alta, antes que lhe vou dizer agora, é em Faro que está esta temperatura, 22 Ponta Delgada, 21 Funchal, 18 Lisboa e Porto, 16 Coimbra. Edição de Eduardo Amaro.
2: Há 2 greves hoje a coincidir no setor da saúde, uma dos trabalhadores das carreiras gerais da administração pública, a outra dos trabalhadores afetos ao Sindicato Nacional dos Trabalhadores dos Serviços e Entidades de Fins Públicos, com fins públicos. E as 2 greves, com reclamações muito semelhantes, a valorização das carreiras, também a necessidade de contratar mais profissionais e a pedirem mudanças na avaliação de desempenho. No Centro de Saúde de Vilar do Paraíso, onde estás nesta altura, Sara Araújo de Almeida, estas greves estão a afetar a resposta da Unidade de Saúde Familiar?
3: Sim, há alguns constrangimentos. A USF está praticamente vazia. Aqui no Centro de Saúde de Vilar de Andorinho trabalham 4 administrativas e estão todas a fazer greve. Por isso, apenas alguns serviços estão a funcionar, como é o caso das consultas marcadas. Isto porque não é preciso atendimento, ou seja, o utente chega, faz o registro através do cartão de cidadão e não precisa de passar no balcão. É então depois chamado pela médica ou enfermeira. Mas, por exemplo, para quem precisa de alterar uma consulta ou fazer uma marcação, não está a ter muita sorte. É o caso de Marlene Cortes, ela está grávida, tinha análises para fazer, foi ao Hospital de Gaia, lá disseram que também por motivos de greve não ia ser possível, então ela tentou o Centro de Saúde e também não conseguiu ser atendida. Vamos ouvir.
4: Tinha análises agora às 7h50, aqui na ULS, cheguei lá, disseram-me que estavam em greve, que possivelmente não seria possível fazer a análise, tendo em conta que o laboratório só abria às 9, se estou sem comer desde as 6 da manhã, ou seja, seria arriscado, não é? Já estava meio enjoada e achei por bem remarcar. Remarcaram-me para o dia em que eu tenho consulta aqui na mesma hora, que é na próxima semana, dia 8. Então o que me aconselharam foi vir aqui para remarcar a consulta, não é? Não posso estar em 2 sítios ao mesmo tempo. Entretanto, não é? Agora chego aqui e também não consigo remarcar a consulta, pois não sei, são análises específicas, têm-se feitas em datas específicas também. Pronto, eu preferi fazer a análise, dei prioridade à análise, pensando que depois poderia adiar aqui a consulta. Agora terei que vir cá, se calhar, terça-feira, para remarcar.
3: A USF de Vilar de Andorinho abriu há cerca de 1 hora e conseguiu perceber que logo na abertura cerca de 20 pessoas foram embora, sem atendimento.
2: Reportagem em direto de Sara Araújo de Almeida. Ela está no Centro de Saúde de Vilar do Paraíso, em Vila Nova de Gaia, onde se nota alguma dificuldade no atendimento dos utentes esta manhã por causa da greve dos trabalhadores das carreiras gerais da administração pública. Os serviços públicos de atendimento também são abrangidos por esta greve. Na loja do Cidadão de Coimbra está o repórter Joaquim Reis. Há balcões fechados aí, Joaquim?
5: Não, negativo. Demos logo cerca das 8h30, passavam para aí 3 ou 4 minutos, uma volta pelo interior e todos os atendimentos estavam abertos, à exceção do da AIMA, mas que é muito simples. Abriu agora porque, apesar da loja abrir às 8h30 da manhã, os serviços da AIMA só abrem às 9h. As pessoas que estavam já à espera, elas mesmas disseram que tinham sido informados de que o atendimento iria abrir, mas só mesmo cumprindo o horário quando fossem 9h. As pessoas que entram e saem, talvez em menor quantidade do que seria habitual, apesar dos atendimentos estarem todos eles a funcionar. Há pouco falámos com uma pessoa que veio aqui tratar de um problema dos SEMTUC, dos transportes urbanos de Coimbra. Os atendimentos, seja dos serviços do Estado, dos serviços de autarquia, ou de empresas privadas, como as de energia ou de águas, todas elas estão a funcionar e as pessoas, aquelas com quem conversámos à saída, têm resolvido sem problemas aquilo que aqui as trouxe e com um sorriso um senhor me dizia, e hoje até foi mais rápido do que costuma ser.
2: Reportagem em direto, o Joaquim Reis, ele está na loja do Cidadão de Coimbra, onde não se dá pelas greves dos trabalhadores da administração pública esta manhã. Hoje começou também uma greve dos tripulantes da EasyJet, que por enquanto parece não afetar muito a operação, pelo menos no aeroporto de Lisboa, onde estivemos em reportagem há cerca de uma hora, porque a companhia aérea replaneou os voos previstos para hoje, de forma a evitar dificuldades para os passageiros, portanto, nos aeroportos esta manhã. Pouco se tem notado para já a greve dos tripulantes da EasyJet, uma greve que vai durar até terça-feira. O presidente do Sindicato Nacional do Pessoal de Voo da Aviação Civil, Ricardo Penarroias, acusa, no entanto, a EasyJet de estar a tentar contornar os efeitos desta greve através de práticas que considera não são legais. O dirigente sindical garante que a adesão à paralisação está a ser elevada e afirma que cerca de 80% dos voos foram cancelados, estando a operar pouco mais do que os serviços mínimos.
6: Neste momento são realizados praticamente somente os serviços mínimos. Estão planeados 11 serviços mínimos para a base do Porto e de Lisboa. O Faro não tem qualquer tipo de serviços mínimos. Estamos a falar de cerca de 20% da operação da EasyJet normal, em que temos os serviços mínimos e alguns voos que a empresa não cancelou ainda e está a aguardar. Esses voos que a companhia não cancelou e está a aguardar para o dia da greve, temos conhecimento que alguns deles irão ser realizados de uma forma ilegal, através da utilização de sugestão de grevistas, ou seja, tripulantes de outras bases da EasyJet, fora de Portugal, e da utilização das chefias locais que não foram alencadas aos serviços mínimos por decisão da empresa.
2: Ora, porquê que os tripulantes de cabine da EasyJet estão em greve até terça-feira? O sindicato considera que os salários que os tripulantes recebem são desajustados à dimensão e também à rentabilidade que a companhia tira da operação. Outra das principais reivindicações tem a ver com a organização do trabalho. Ricardo Penarroias pede mais estabilidade nas escalas e critica também as alterações frequentes que são feitas aos horários dos tripulantes.
6: O tripulante de cabine muitas vezes consegue ter 5, 6, 8 alterações ao seu planeamento do dia seguinte. Ou seja, o tripulante não consegue fazer nem sequer se organizar socialmente, familiarmente e até a nível operacional. É algo que a empresa continua a praticar essa situação exatamente para não contratar. Aquilo que o sindicato, por exemplo, pede e exige, que já não é pedir, é exigir para ser igual ao que existe noutras bases, é uma proteção de escala, que é algo que já existe noutras bases e que vai ter um impacto financeiro indireto. Mas desde que a empresa faça uma gestão correta dos tripulantes de cabine, a companhia não teria qualquer tipo de impacto financeiro.
2: São as preocupações e as queixas dos tripulantes de cabine da EasyJet que os levaram a esta greve. Ela arrancou hoje, vai terminar na terça-feira. Fonte oficial da EasyJet à agência Lusa esta manhã refere que a companhia prevê fazer mais de 50% dos voos que estão programados, incluindo aqueles que estão abrangidos pelos serviços mínimos. O antigo primeiro-ministro António Costa acusa o Ministério Público de atentar contra o Estado de Direito. Em causa está a recusa, já pela sexta vez, para que lhe seja dado acesso ao processo da Operação Influencer por parte do Ministério Público. Estamos a falar da investigação que esteve na origem da queda do governo há 3 anos. O Jornal Expresso noticia esta manhã que a magistrada responsável pelo caso entende que António Costa tem apenas o estatuto do suspeito e, por isso, não tem direito a consultar os elementos da investigação. Na resposta, o atual Presidente do Conselho Europeu considera que a decisão do Ministério Público representa um atentado ao Estado de Direito e questiona também a impossibilidade de aceder a um processo no qual o nome dele é referido. O último grande debate televisivo antes das eleições presidenciais no Brasil estava marcado para ontem à noite. Acabou por não acontecer, a TV Globo teve de suspender esse frente a frente entre os candidatos à presidência da República por causa da ausência do presidente Lula da Silva e a inclusão de um outro candidato no programa. Uma série de decisões judiciais acabaram por cancelar este debate tradicional já de fecho de campanha, um confronto na televisão que estava marcado para a Globo a 2 dias da votação no Brasil. E nesse dia, no domingo, há 134 mil brasileiros recenseados em Portugal que vão participar também nestas eleições. É o segundo maior colégio eleitoral brasileiro no estrangeiro. Só em Lisboa estão grande parte dos eleitores, são 79 mil. As urnas vão estar abertas a partir das 8 da manhã até às 5 da tarde. E para responder ao aumento do número de votantes nos últimos anos, a operação eleitoral em Lisboa vai ser feita em 9 espaços, em 3 espaços da cidade universitária. Ouvido pela Antena 1, o Cônsul-Geral do Brasil em Portugal garante que está tudo preparado para receber os eleitores.
7: Estamos prontos, como eu disse, para 100%, né, do eleitorado comparecer, ou seja, 79 mil pessoas. A comparação que eu faço, para que as pessoas tenham uma ideia, né, do tamanho, né, do volume do público, 79 mil pessoas é um Maracanã lotado em dia de final de campeonato, imagina, né? Aqui em Portugal seria, digamos, o estádio do Benfica, com a arquibancada toda lotada e mais 10 mil pessoas dentro do gramado. Esse é o tamanho, né, do público que estamos preparados para receber.
2: O Cônsul-Geral do Brasil, ouvido pela Antena 1, ele aconselha também os eleitores brasileiros a confirmarem antecipadamente o número da secção e a sala de voto. E este ano há uma exceção em Lisboa, só em Lisboa, porque também se pode votar no Porto e em Faro. Quem não tiver consigo o cartão, o documento brasileiro, poderá identificar-se com um documento oficial português, desde que tenha fotografia. 200 anos depois, há uma voz portuguesa que se volta a ouvir hoje. Andou esquecida pelo tempo, a ópera La Vera Constanza, de Jerónimo Francisco de Lima, mas ressurge agora, vinda dos arquivos, para encontrar novamente o público. É um raro resgate da memória musical portuguesa, a mostrar que ainda há tesouros por descobrir e partituras à espera de regressarem a um palco. A jornalista Sandy Gageiro foi ouvir quem trabalha para devolver o espetáculo e este património musical esquecido de Portugal. Neste caso, ao Casino do Estoril, mais logo.
8: Trata-se da recuperação de uma obra que estreou em 1785.
9: É uma telenovela cómica, não é na TVI nem na SIC, é no Laboratório da Ópera Portuguesa.
8: Acompanha a jovem peixeira Rosina, que casa secretamente com o conde Henrico e é depois abandonada pelo marido. É o que nos conta a diretora do Laboratório da Ópera Portuguesa, Jenny Silvestre.
9: A partir daí temos, enfim, os elementos de comicidade que nos fazem deste espetáculo um espetáculo muito engraçado, divertido, com música linda e muito bem disposta. e estamos de resto a recuperar uma obra que foi um trabalho mestrado de um jovem investigador do CESEM, o Diogo Chaves. Portanto, temos que encontrar sempre aqui neste processo um ponto de equilíbrio entre aquilo que é histórico e depois o nosso século XXI, o século onde vivemos, onde respiramos e onde os nossos criativos estão a dar asas à sua imaginação.
8: Encontramos-nos na Sociedade Filarmónica União e Capricho Olivalense, onde decorrem os ensaios e onde Jenny Silvestre nos fala deste trabalho do Laboratório de Ópera Portuguesa na defesa do património lírico português.
9: Acima de tudo, compreendermos que os nossos criativos do passado eram tão bons como os outros do seu tempo. Urge recuperar este património também para nos dar a autoestima que muitas vezes nos falta quando pensamos no nosso legado histórico.
8: A produção do Laboratório de Ópera Portuguesa devolve assim ao público mais uma obra do património lírico nacional.
2: Está quase tudo pronto. Esta ópera vai estar amanhã às 6 da tarde no Salão Preto e Prata do Casino Estoril.
0: É com a ópera que fechamos esta edição às 9 da manhã. 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Quase 9:15.
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0: A esta hora, Eixo Norte-Sul ou VCI? Começas por onde, Mónica Amaral?
11: Começamos pelo Eixo Norte-Sul, porque o acidente ainda se mantém por resolver-se. É no sentido Campolide-Camarate. Um acidente junto à saída para Entre Campos ainda está a deixar o trânsito muito demorado. Já na segunda circular, sentido Benfica-Aeroporto, ainda há filas a partir do Eixo Norte-Sul e até à zona das Calvanas. Também ainda se para na A5, no sentido Cascais-Lisboa. Há filas de Monsanto para as Amoreiras. E também Acril, sentido Algés-Sacavém, com paragens entre Camarate e Sacavém. Já no Porto, a VCI, no sentido da Rábida Freixo, ainda há paragens entre o Nó de Coimbrões e a zona da Boa Vista. Já no sentido Freixo-Rábida, há paragens na zona do Mercado Abastecedor. Há A3 com paragens também entre o Nó da A4 e a VCI. E há A28, sentido Matosinhos-Porto, com filas entre o Nó da A4 e a Avenida Sidónio Paes.
0: Se tiver outras informações para o trânsito, o número é gratuito, é o 821-0101. Uma boa viagem connosco.
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0: É amanhã o festival Power to the People, um protesto contra as políticas da administração Trump a um mês das eleições intercalares. Bruce Springsteen é um dos cabeças de cartaz deste festival. É ele que começa a hora.

0: O Power to the People Festival vai ter dois palcos no Meriwether Post Pavilion em Columbia, Maryland. Designam como o Festival pela Liberdade, Justiça e Rock and Roll. No desporto, em destaque às 9h30, a exibição portuguesa na Dinamarca, Mário.
1: Depois da vitória por 4-2, vários jogadores de Portugal deixaram elogios ao trabalho feito por Jorge Jesus. Declarações para ouvir daqui a pouco. Futebol Clube do Porto joga encontro particular frente ao Deportivo da Corunha e ainda a partida de Henrique Rocha no Challenger do Porto.
0: Tem de ouvir.
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0: Oh, obrigado por estar aí.
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0: 9h20, vitória em Copenhaga. Perguntas, António Jorge, esta manhã, se há um novo ânimo na seleção. Bom dia.
6: Bom dia. A resposta é de cada um, evidentemente, mas o triunfo de ontem em Copenhaga foi particularmente significativo num contexto marcado pela polémica saída de Cristiano Ronaldo do estágio da seleção. A equipa respondeu em campo com uma vitória e uma exibição com personalidade. Sob o comando de Jorge Jesus, a seleção nacional soma um arranque praticamente irrepreensível na Liga das Nações. Hoje queremos ouvir a sua impressão sobre o caminho que tem feito Jesus na seleção e os jogadores, evidentemente. 3 jogos, 3 vitórias. O que mudou mais rapidamente na seleção desde a chegada de JJ?
0: Bom ponto de vista para a participação depois das 11 da manhã na antena aberta, 822-0101, número para fazer essa inscrição. Deixa o nome e o contacto na produção do programa. 822-0101. Desde fora de Portugal, como é que viu o jogo da seleção? Que opinião tem sobre este novo ânimo? 2233-99956 é o número que deve utilizar só para inscrever-se, depois nós ligamos para estar em direto. 2233-99956.
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0: Às 9h22 não vamos falar sobre a seleção, vamos fazer as contas do dia com outro assunto. Pedro Sousa Carvalho, olá, bom dia.
7: Olá, já queres, bom dia.
0: É outro dos assuntos do dia. Os trabalhadores das carreiras gerais da função pública estão hoje a fazer greve, prevendo-se o encerramento de escolas e perturbações em vários serviços de Estado. Aparentemente não tanto como aquilo que se poderia pensar. Do que é que se queixam estes trabalhadores, Pedro?
7: Queixam-se de várias coisas, mas eu diria, José Carlos, que a queixa mais relevante, obviamente, está relacionada com a questão salarial, como ouvimos há pouco, aliás, no vosso noticiário. Como sabes, portanto, atualmente está em vigor um acordo salarial plurianual assinado pelo Governo e pelos sindicatos da função pública afetos à UGT e que prevê, portanto, para os próximos anos, um aumento salarial de 2,3%, ou um valor mínimo de 60,52 euros por mês. Portanto, é o maior destes dois valores. Qual é que é o problema dos sindicatos com este número, José Carlos? É que este acordo foi assinado, portanto, antes do dia 28 de fevereiro. E no dia 28 de fevereiro o mundo mudou, como tu sabes.
0: Sim, sim.
7: Há um mundo, portanto, antes da guerra no Médio Oriente e há um mundo depois da guerra no Médio Oriente. E aquilo que os sindicatos, portanto, argumentam é que este aumento de 2,3% previsto para o próximo ano já está um bocadinho desfasado da realidade. Porquê? Porque, portanto, a inflação...
0: Perdemos o contacto para já com o Pedro Sousa Carvalho, com quem estamos a fazer as contas do dia esta manhã, olhando para esta realidade da greve que está a decorrer esta sexta-feira, uma greve dos trabalhadores das carreiras gerais da função pública, que tem a ver, numa primeira fase, então, com os salários. Pedro, penso que já recuperamos o Pedro Sousa Carvalho. Retomamos aqui, Pedro, querias então retomar o teu raciocínio. Estavas a falar, por um lado, a questão da, dos salários, por outro, ias avançar para uma segunda ideia. Pedro Sousa Carvalho. Estamos a ouvir o som de fundo do Pedro Sousa Carvalho, mas ele certamente não nos está a ouvir a nós. Agora, penso que sim, que já temos aí o Pedro outra vez em linha para que voltarmos a retomar as contas do dia numa sexta-feira em que, aparentemente, é o sistema de contacto que está a fazer greve. Pedro, já estás aí outra vez, penso eu?
7: Estou.
0: Retomavas então a tua ideia, tem a ver com a questão dos salários e ias partir para um segundo ponto, que é?
7: Já não percebi muito bem que parte é que vocês deixaram-me de ouvir, mas aquilo que eu estava a tentar dizer, José Carlos, é que portanto, os trabalhadores da função pública não estão satisfeitos com este aumento de 2,3% que está previsto. Porquê? Porque a inflação, entretanto, disparou.
0: Disparou, claro.
7: E se mantivesse esta tendência de subida de preços, isto quer dizer que
0: íamos perder poder de compra, não é?
7: Exatamente, no próximo ano vão perder poder de compra, exatamente. Tu basta pensar, aliás, que a inflação média anual deste ano já vai nos 2,8%, que é um valor já bastante acima dos 2,3% de aumentos previstos na função pública.
0: A questão é que estamos todos a perder o poder de compra, não é? Não, só são os funcionários públicos.
7: Sim, mas neste caso estamos a falar dos funcionários públicos, tens razão, isto obviamente é de uma forma generalizada, mas neste caso, obviamente, o protesto é deles, isto, e eu acho que lhes dá alguma legitimidade, José Carlos, claro, estes protestos, porque no meio deste turbilhão de aumento de preços, eles obviamente não querem perder poder de compra. Até porque o governo assinou com os sindicatos, aquele acordo que o governo assinou com os sindicatos, tinha uma cláusula precisamente a dizer que o acordo poderia ser revisto se os pressupostos desse acordo se alterassem.
0: Ou seja, se fossem ultrapassadas pelas circunstâncias, o que é o caso, não é?
7: O que é o caso, exatamente. Aliás, na próxima terça-feira, já agora deixa-me dizer que o Governo, portanto, vai reunir-se com as três federações sindicais da administração pública e nessa altura veremos se o Governo dará alguma indicação sobre se aumentará os salários mais do que aquilo que está previsto no tal acordo de rendimentos.
0: Olha, se o Governo não ceder nas reivindicações dos sindicatos, é provável que possa, o povo possa voltar a ir para a rua, como se costuma dizer?
7: Sim, é uma hipótese, mas também não nos podemos esquecer que as semanas antes e depois da apresentação do Orçamento de Estado são, por tradição, semanas de greves e de manifestações, não é? E mesmo há pouco tu falavas no setor privado, também no setor privado, à medida que se aproxima o final do ano, quando se prepara o orçamento das empresas no ano seguinte, é a altura em que os trabalhadores também no setor privado fazem as suas reivindicações.
0: Sim, claro.
7: Aliás, ainda ontem, o Jornal de Notícias fazia precisamente este levantamento e dizia que até ao final deste mês já estavam marcadas cerca de 8 greves em vários setores. E além das greves, eu recordo também que a CGTP também já convocou uma manifestação nacional para Lisboa, Porto e Coimbra para o dia 17 de outubro. Mas repito, José Carlos, portanto, é normal que os sindicatos, portanto, aproveitem este momento de elaboração e discussão do Orçamento de Estado para apresentarem, portanto, os seus cadernos de encargo. Se as suas reivindicações não forem atendidas agora, naturalmente que será mais difícil quando o Ministro das Finanças der por encerrado o Orçamento de Estado, não é? Agora resta saber se, como eu dizia, se há margem orçamental suficiente para acomodar as reivindicações dos sindicatos, até porque o ponto de partida é muito diferente. O Governo, como eu dizia há pouco, colocou em cima da mesa um aumento de 2,3% no próximo ano. Os sindicatos estão a exigir valores muito mais elevados. A FESAP, por exemplo, está a pedir um aumento de 6,5%. O CETES está a pedir um aumento de 7,3%. E a Frente Comum, José Carlos, está a pedir um aumento de 15%.
0: Parece irrealista esses 15%, não é?
7: Enfim, sim, não me parece de todo que o Governo vá ceder tanto, mas veremos o que é que se vai passar na próxima semana, nessa tal reunião que eu dizia que vai acontecer na terça-feira, precisamente 3 dias antes do Governo entregar a proposta do orçamento na Assembleia da República.
0: Sendo que a vida está cada vez mais difícil para todos nós, é provável que esta tensão social possa vir a aumentar também durante os próximos meses, sendo que já esta sexta-feira tem algum reflexo com a greve.
7: Pedro, e já agora deixa-me só dizer uma coisa, José Carlos. Quando nós estamos a falar de greve nas carreiras gerais da função pública, portanto, as carreiras gerais da função pública incluem, portanto, assistentes operacionais,
0: quadros técnicos,
7: exatamente quadros técnicos, ou seja, estamos a falar da parte da função pública, da metade da função pública que ganha menos. E estas pessoas, além da questão do aumento salarial, elas também queixam-se, e com alguma razão, que nos últimos anos, como tem havido um aumento muito grande do salário mínimo nacional, tem havido uma grande compressão da chamada tabela remuneratória da função pública. Uhum. Ou seja, hoje em dia, para estas pessoas que fazem parte das carreiras gerais, existe uma grande aproximação entre aquilo que eles ganham e aquilo que ganha uma pessoa que acaba de entrar na função pública. E esta compressão da tabela remuneratória também é outra, outra reivindicação destes sindicatos, que, como eu dizia, são a metade da função pública que ganha menos e, obviamente, são os mais prejudicados também por esta questão da inflação.
0: As contas do IR regressam terça-feira com a Clara Teixeira. Pedro, bom fim de semana.
7: Um abraço, bom fim de semana.
0: Depois das 9h30 vamos dar um pulinho até ao mato para uma visita, agora que o mato faz 10 anos. Olhando para o tempo, digo-lhe que vem um fim de semana com aguaceiros e a possibilidade de trovoada, especialmente no interior. Hoje já devem começar a cair ao fim da manhã, diz a WIPMA, primeiro no sul, também depois no interior, norte e centro. Quanto às máximas, 31 graus no caso de Santarém, 30 Évora e Beja, Castelo Branco e Lisboa 29, 28 Braga, Coimbra, Leiria e Setúbal. Porto Alegre 27, 26 Porto, Viseu e Faro, Bragança 25, 24 Viana do Castelo, Vila Real e Aveiro. Guarda 22, 20 Penhas Douradas.
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0: São 9h30. Diogo Miguel Pereira traz o principal da atualidade a esta hora.
8: Está a ser reduzido o impacto da greve dos tripulantes de cabine na EasyJet. Esta manhã, no aeroporto de Lisboa, não havia informação de voos cancelados e o presidente do Sindicato Nacional do Pessoal de Voo da Aviação Civil acusa esta companhia aérea de tentar contornar os efeitos da greve, usando também estratégias ilegais. Segundo Ricardo Penarroias, também cerca de 80% dos voos foram cancelados pela EasyJet com antecedência. A greve vai até terça-feira. O sindicato considera que a companhia aérea tem salários desequilibrados perante a dimensão da empresa. É também dia de greve na função pública, convocada por três estruturas afetas à CGTP e abrange os cerca de 350 mil trabalhadores das carreiras gerais da administração pública. Escolas, centros de saúde e, por exemplo, também recolha do lixo são setores que podem ficar afetados ao longo do dia de hoje para esta greve que dura 24 horas. Para mais logo, às 11 da manhã, há uma manifestação nacional em Lisboa. Será entre a Praça da Figueira e o Ministério das Finanças. É dia de decisões em Espanha. É hoje dado o pacote das medidas extraordinárias para a habitação. O líder do governo espanhol, Pedro Sánchez, ainda ontem apelou à aprovação do documento, considerando que se trata de uma questão de pura humanidade. A oposição, escreve hoje o jornal El País, defende que, se este pacote não avançar, Espanha deveria ter eleições antecipadas. Ao mesmo tempo, na Porta do Sol, uma das principais praças da capital espanhola, continuam desde há vários dias centenas de pessoas acampadas em protesto.
0: 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No desporto, a exibição de Portugal em destaque. Mário Silva da Costa.
1: Depois da vitória por 4-2 na Dinamarca, vários jogadores de Portugal deixaram elogios ao trabalho feito por Jorge Jesus. Portugal soma 3 vitórias em 3 jogos na Liga das Nações e Vitinha entende que há um fator a fazer a diferença.
9: O trabalho do Mister começa a surtir efeito, já se vê, acho que hoje foi demasiado claro e felizmente isso está a correr bem e é assim que nós queremos continuar. Agora dizer a toda a gente que eu sei que não falham de encher o dragão.
1: Também Francisco Trincão destaca mudanças na era Jorge Jesus.
10: Criámos bastante, conseguimos fazer 4 golos, é sempre ótimo, portanto acho que isso também é um sinal de que atacamos mais. Mas acho que também já vimos algumas ideias do Mister e isso é o mais importante, criar, fazer golo. Nem sempre vamos conseguir fazer 4, mas criar é o mais importante e criámos bastante.
1: Esta vitória acontece no primeiro encontro após a saída de Ronaldo, mas os jogadores da equipa das esquinas procuraram não fazer grandes comentários. Nuno Mendes diz que o foco da equipa está dentro das 4 linhas.
11: Estamos focados no que é o futebol, no que é o comissário tem para nos apresentar e para podermos jogar em campo. O resto acho que não nos cabe a nós decidir. Estamos aqui para receber quem for, qual que seja o jogador.
1: As declarações dos jogadores da Seleção Nacional depois da vitória diante da Dinamarca. A comitiva regressa hoje a Portugal. Chega ao Porto por volta da 1:30 da tarde. O Futebol Clube do Porto entra hoje em campo em jogo de preparação. A equipa azul e branca defrontou o Deportivo da Corunha no Estádio Municipal de Riazor. Francesco Farioli já vai poder contar com o mais recente reforço, o defesa central inglês Chris Smalling. O jogo está marcado para as 6 da tarde. A Seleção Feminina de Futsal joga esta noite diante da Espanha, um encontro particular de preparação para a ronda de elite do Campeonato da Europa do próximo ano. O jogo tem início às 8 da noite na Arena Portugal, em Oeiras. Hoje arranca também a jornada 7 do Campeonato de Handebol. O líder Sporting joga em casa do Marítimo, partida que tem início às 5 da tarde. Nota na atualidade leonina para mais uma saída confirmada na equipa de handebol para a próxima época. Henri Torkelsen foi confirmado como jogador do Gambersberg da Alemanha e vai jogar na formação alemã a partir de 2027-2028. No ténis, destaque grande para Henrique Rocha, que joga hoje os quartos de final do Porto Open. O português vai defrontar o dinamarquês August Holmgren. Henrique Rocha está a fazer uma prestação positiva neste torneio, mas quer manter para já os pés assentes na terra.
12: Gosto sempre de dizer que quero ganhar os torneios, mas acima de tudo estou a tentar melhorar o meu nível, a jogar jogo a jogo, e agora o importante é o jogo dos quartos de final e tentar ter o melhor desempenho possível, continuar a melhorar o meu nível. Há muitas coisas a melhorar, por isso é olhar para isso e focar-me nos quartos de final.
1: Henrique Rocha, antes do jogo dos quartos de final do Challenger do Porto. Ainda no ténis, nota para Jaime Faria, que foi eliminado durante a madrugada do Open de Tóquio. O português perdeu na última noite frente ao espanhol Raúl Munar. Derrota em 2 sets para Jaime Faria.
0: 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É sexta-feira, 2 de outubro.
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13: Salut, Karina Jorge. Ça va?
14: Vai aumentar o complemento solidário para idosos no próximo ano. Um aumento de 50 euros nesta ajuda paga pelo Estado aos pensionistas com rendimentos mais baixos.
15: Ele surpreende-nos todos os dias.
14: Depois da saída de Cristiano Ronaldo, o antigo Presidente da República diz que a seleção precisa de sentir a energia positiva dos portugueses.
16: Por que é que nos vieste interromper o trabalho? Nós gostamos de música, o que é que estás aqui a fazer?
17: Vá à música.
18: Olha, querido, o timing disto foi perfeito porque enquanto eles estão a parar, já ouves em som de fundo o ensaio, não é?
17: Olha que maravilha.
18: Ok.
17: Chama-se Sei. E obrigada por teres vindo ao programa da tarde. Feliz Dia Mundial da Música. Rita Red Shoes, ao vivo aqui na Antena 1. Obrigada.

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1: Ouça hoje. E no trânsito temos que ouvir o que nos vai dizer a Mónica Amaral. Vai falar de filas e ainda está para resolver esse acidente no Eixo Norte-Sul, Mónica?
2: Não, está resolvido os da Castro Trindade. Agora a maior dificuldade é mesmo na A5, no sentido Cascais-Lisboa, ainda se para de Monsanto para as Amoreiras. No Porto, a VCI, no sentido da Rábida Freixo, ainda com paragens entre o Nó de Coimbrões e a Ponte da Rábida. Já no sentido Freixo a Rábida, para-se junto ao Nó das Antas e depois mais à frente entre a zona de Paranhos e a Perlada. Também ainda se para na A28, no sentido Matosinhos-Porto. Há então paragens entre a Avenida AEP e a Avenida Sidónio Paes.
1: Se eu tiver outras informações para o trânsito, 821-0101, atualizamos tudo o que sabemos depois das notícias das 10.
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1: 2004 trouxe o europeu de futebol a Portugal e um brasileiro que joga num outro campeonato que nós também apreciamos. Saulo, aliás, Cardoso, deixou o negócio familiar em São Paulo, ligado aos imóveis e decoração, atravessou o oceano e aqui começou um trajeto ligado à gastronomia.
3: E sempre tive essa vontade de sair do país, conhecer outros lugares e na altura Portugal pareceu-me ser uma boa escolha e decidi vir para cá e começar tudo do zero, a procura na área que eu trabalhava, que era a área de móveis, decoração, enfim. E na altura não consegui nada e
4: olha, lavar pratos.
3: Fui lavar pratos num restaurante até conseguir algo na minha área e aquilo foi se desenvolvendo. E
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1: Agora, Siena Spyro.

0: seja só a mim, mas a mim sabe-me tanto a fim de semana, este Material Lover. Fantástico. Daqui a pouco vamos até ao Mate para uma visita guiada.
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0: Oh, obrigado pela sua cumplicidade todas as manhãs.
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0: De que nos falará hoje o Postal do Dia? É o que te pergunto, Luísa, lá.
4: Olá. O Postal do Dia de hoje é sobre

0: O MAT, o Museu de Arte, Arquitetura e Tecnologia, faz 10 anos. Passaram 10 anos, incrível. E para celebrar esta década, dias 4 e 5, a entrada é gratuita para poder ver novas exposições, oficinas, performances, conversas, muitas atividades, certamente. André Rocha está capaz de nos oferecer a esta hora uma visita pelo MAT. Olá, André, bom dia.
1: Olá, Zé Carlos, bom dia. E antes mesmo de abrir portas, eu desloquei-me até ao Museu de Arte, Arquitetura e Tecnologia para experimentar aquilo que todos vamos poder contemplar no MAT este fim de semana, no marco de 10 anos deste museu à beira Rio Tejo. Vamos ter domingo e segunda-feira com entrada gratuita e atividades gratuitas. E para começar, para servir assim de tira-gosto ou levantar a pontinha do véu, as metáforas que quiseres utilizar, Zé Carlos, sim, tenho a possibilidade de fazermos aqui uma visita guiada com o João Pinharanda, pessoa certa para criar esta imagem mental. É fácil fazermos este passeio pelo MAT via áudio?
2: Acho que sim, acho que sim. Vou tentar descrever o percurso ideal. E o percurso ideal é, evidentemente, entrar pela porta principal, descer a rampa até ao oval, ver a exposição do Pedro Cabrita Reis, que já inaugurou no dia 15 de setembro, e depois ver a exposição quer da Joana Vasconcelos, quer do João Pimenta Gomes, que abrem ao público hoje.
1: Curiosidade que eu vou aqui partilhar, mais de 200 obras do Pedro Cabrita Reis foram aqui preparadas especificamente para o MAT, é verdade?
2: Sim, nós contamos 200 obras porque há 100 e tal desenhos, não é? E os desenhos são todos autónomos e originais. Mas o que é fundamental nesta exposição é o regresso dele e a maneira como ele regressa à pintura-pintura. Pintura com um hífen entre duas vezes pintura. Embora haja duas esculturas, todo o conjunto é determinado por uma espécie de revisitação dos grandes mestres. Sejam eles os mestres da pintura religiosa pós-contra-reforma, século XVI e XVII em diante, seja grandes mestres do final do século XIX, como Monet ou Rodin. E é essa revisitação que no início, já não é bem o início do século XXI, mas depois de todas as modernidades e todas as coisas radicais, é interessante ver como é que é possível pensar a pintura outra vez.
1: Vamos descendo, vamos vendo os autorretratos do Pedro Cabrita Reis, sim, depois a tonalidade de Monet. Encontramos quase o religioso e o profano juntos,
2: sim,
1: no Val.
2: É uma exposição que não é religiosa, embora tenha crucificações, pietás, ecce-homos, Adão e Eva, mas depois tem, Adão e Eva já nos introduz no pecado, não é? Tem os desenhos eróticos de Rodin, que o Pedro copiou a partir de um livro que o próprio Rodin manteve muito tempo secreto, é o Le Musée Secret, o Museu Secreto, e essa ligação do sagrado e do profano e da paisagem e do retrato. E há muita paisagem, essa paisagem liquefeita do Monet, dos nenúfares, ou uma paisagem mais estereotipada e muito criativa dos caprichos, que é Capricci, da pintura italiana do século XVII em diante.
1: Estamos neste momento então no vale, podemos entrar à direita, quem fica então de, sim, costas para os nenúfares, vamos assim dizer, entramos na exposição que veio de Roma para o MAT de Joana Vasconcelos, sim. João.
2: Tem duas entradas e em ambos os pontos, entrando na Galeria 1 ou na Galeria 2, são os nomes, a oval era onde estava o Pedro Cabrita, na Galeria 1 ou na Galeria 2, há a possibilidade de encontrar dois átrios, digamos, dois tipos de recepção. Mas suponhamos que estamos a entrar pela Galeria 1, que é a mais óbvia, e somos recebidos por uma série de manequins que depois nos abrem a porta para um labirinto, chamado Jardim do Éden, é o nome da peça, que é um verdadeiro labirinto de flores iluminadas, e que é semeado de manequins Valentino. Esta exposição, de facto, veio de Roma, mas veio de Roma de um edifício completamente diferente e aqui teve que ser muito adaptada. E essa adaptação é, no fundo, a criação quase de casulos e cada tema, o tema é muita cor, não é? A cor dos vestidos, cada tema é depois ilustrado por obras da Joana Vasconcelos. Quando estamos numa zona de vestidos prateados, temos os sapatos feitos com as panelas. Quando estamos noutras zonas, as obras vão mudando, por exemplo, quase no final, antes de chegar à Galeria 2, pelo lado esquerdo, quase no final temos o coração, que a celebrou muito com a música da Amália, e um vestido vermelho. Coração vermelho e um vestido vermelho. E depois entramos numa outra zona, mais aberta, que é a Galeria 2, temos uma valquíria cuja

0: Os tentáculos são feitos propositadamente, cada um para a cor de um vestido ou para o padrão de um vestido. Portanto, funciona não como uma obra autónoma, agora funciona como um cenário, uma cenografia, uma ilustração de cada um desses vestidos. E depois, se sairmos, temos duas guardiãs, que são duas Vênus, que tanto podem despedir-se de nós como nos receber à chegada. Mas não podemos esquecer que, se entrarmos pelo percurso que nós fizemos, temos uma sala, que é a sala-estúdio, onde o João Pimenta Gomes apresenta uma peça autónoma de tudo isto, embora a cor também seja muito importante. Estamos imersos em cor de laranja, dos pés até ao teto, onde, a partir da exploração que ele faz sempre de sons e de instrumentos antigos, neste caso é um piano bachê, uma coisa do princípio do século XX, nós temos uma espécie de radares, de emissores, que nos transmitem uma música. Enfim, a peça chama-se New Age, e eu acho que já não vale a pena explicar mais nada para perceber o tipo de som que sai dali. É um som calmante, mas o artista vai fazer alguns concertos especiais já nos meses seguintes.
1: Temos então aqui também este calendário, portanto, entrando nesta exposição de Vênus de Joana Vasconcelos, encontramos João Pimenta Gomes, damos a volta, saímos, seja esquerda, direita e direita ou esquerda, da Galeria 1 para a 2, voltamos ao Val e encontramos novamente Pedro Cabrita Reis, depois subimos, descemos pela rampa, subimos pela escada, João, saindo do edifício principal, para onde vamos? Ainda temos mais para aproveitar?
0: Não, temos, claro, inevitavelmente, nós entraremos na central, que é o coração disto tudo, foi onde isto nasceu, foi onde a Fundação teve a sua sede, onde as primeiras exposições foram feitas ainda antes do MAT existir como MAT, e aí temos um espaço onde podemos fazer a retrospectiva destes 10 anos. Esse espaço é um espaço que tem um nome curioso, chama-se curto-circuito, mas não dá choque. O choque pode dá um choque psicológico, que é perceber os catálogos e as publicações que nós fizemos ao longo destes 10 anos para as 155 exposições, para os mais de 1000 artistas, e aí as pessoas podem, numa espécie de biblioteca provisória, uma biblioteca que de qualquer maneira queremos que seja muito ativa, consultar mesmo fisicamente os catálogos, podem tirar da prateleira e voltar a pôr. Esperemos que fique tudo arrumado ao fim do dia. E depois, nas lojas, algumas dessas peças podem ser adquiridas também.
1: Sem dúvida, uma celebração aniversário a aproveitar, com várias experiências imersivas, com entrada gratuita e atividades gratuitas no domingo e na segunda-feira. O Museu de Arte e Arquitetura de Tecnologia cumpre assim 10 anos. Para fecharmos, João Pinharanda, qual a exposição que gostava de vir a ter aqui no MAT?
0: Eu gostava de voltar a fazer, como fizemos no velhinho Museu de Eletricidade, e voltaremos a fazer, uma exposição temática. Nós fizemos isso em plena crise do início do século com o Riso, e fizemos depois na comemoração do Centenário da República com o Povo. E agora não é difícil encontrar temas. Vamos ter para o ano uma exposição temática que já entra nestes temas extraordinários que nos rodeiam sobre a inteligência artificial, mas não é isso, é uma coisa mais vasta ainda, mas eu não vou é desvendar as 3 ou 4 ideias que tenho, porque só vou poder fazer uma, mas espero que venham a essa e antes dessa a todas as outras, e muito obrigado por este percurso mental que nós fizemos, que é bom pensar os espaços também sentado à mesa de um café.
1: Porque agora sim vamos abrir as portas do MAT e poder então começar a aproveitar esta celebração de 10 anos de MAT. José Carlos Trindade, aí vou eu aproveitar agora sim de corpo e alma esta exposição.
2: Estás muito bem. Belo trabalho aqui da Andréa Rocha, que nos fez esta visita guiada pelo MAT, o Museu de Arte, Arquitetura e Tecnologia. Está a cumprir 10 anos. Há visitas também gratuitas que pode aproveitar estes dias 4 e 5 de outubro.
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2: Ligamos também à música. São 12 novas canções, um disco de calma, silêncio e contemplação. Reticências é como se chama o novo álbum de Janeiro. Disco RTP Antena 1 já disponível. Janeiro, Imune ao Ruído. Que canção é essa?
4: Imune ao Ruído é uma canção muito especial. É o single do disco, é a focus track do disco. E é uma canção que foi escrita com o Tatanka já quase há um ano e tal. E nós temos apresentado a canção ao vivo até ao momento dela sair, agora dia 25 de setembro. E tem sido muito especial porque a canção tem ganhado forma à medida que chega ao público. Ela é uma canalização do que me estava a acontecer numa relação, no meio de uma relação. E nós próprios, quando estávamos a escrever a canção, não percebíamos para onde é que ela nos estava a levar, mas só continuávamos a escrever. E foi assim um processo de composição em conjunto muito bonito. Por isso deixo-vos com Imunorruído.

0: E Mono Ruído, uma das novas canções de janeiro, neste caso com Tatanka neste disco. O álbum já é disco Antena 1, RTP Antena 1, está disponível a partir desta sexta-feira.
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0: A caminho das 10, Luís Osório tem sempre para nos mostrar o postal do dia.
2: A avó Alice, mãe do meu pai, era afilhada de um dos mais esquecidos heróis republicanos. Américo de Oliveira tratava como se fosse sua legítima filha. O seu amigo de Alcobaça, o meu bisavô Sabino, emigrara para o antigo Congo belga e confiou-lhe a sua pequena Alice. Os tempos idealistas da Primeira República tinham passado e o vento tornara-se agreste para vários daqueles revolucionários. Américo foi um dos mais desiludidos. Viu o Estado Novo tomar o poder e assistiu ao nascimento político de Salazar sem nunca perder a energia que o alimentava. A energia que alimentou a avó Alice, que sentava ao seu colo e mexia nas barbas longas enquanto escutava histórias que depois me reproduziu nas nossas noites de conversa. Américo chamava Bebé a Alice, que brincava na casa do padrinho com uma outra criança igualmente fascinada pelas barbas do carbonário que em 1908 fundara o jornal O Republicano com Raul Proença, figura grande do pensamento político do século XX e homem forte da Seara Nova. Mas falava de uma outra criança que proclamou o desejo de também ser seu afilhado. O pequeno era filho de um grande amigo de Américo e chamava-se Mário. Mário Soares, que sempre que me encontrava perguntava por ela: como está a bebé? Américo de Oliveira talvez tenha sido a pessoa mais importante na formação da avó Alice, mulher extraordinariamente bonita, de quem tenho tantas saudades. Na sala, à esquerda do sofá onde se sentava todas as noites, existia um quadro do padrinho. Uma pintura que a avó quis que passasse para mim, a herança que trouxe nos dias em que dela nos despedimos. A imagem de Américo de Oliveira, herói esquecido da República, intelectual, pintor formado nas Belas Artes, nascido em 1884 e falecido em 1954, 4 anos antes de Humberto Delgado ter virado o país ao contrário. Quando olho para o quadro, sinto a próxima e também afilhado daquelas barbas domadoras de sonhos e coragem.
0: 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É sempre a caminho das 10 na rádio. Depois das 10, a geometria variável com Maria Flor Pedroso. É nos Açores que o tempo pede mais cuidados esta sexta-feira, com aviso laranja pela chuva intensa nos grupos central e oriental. Trovoada que também está na previsão para a Madeira, neste caso com aguaceiros fracos, e no continente a partir do fim da manhã, altura em que deve começar a chuviscar, diz a UIPMA, no sul e interior norte e centro. À tarde, máxima de 31 graus previstos para Santarém, 30 Évora e Beja, Castelo Branco e Lisboa 29, 28 Braga, Coimbra, Leiria e Setúbal. Porto Alegre 27, 26, Porto, Viseu e Faro, Bragança e Funchal 25, 24, Viana do Castelo, Vila Real, Aveiro e Ponta Delgada. Guarda 22, Penhas Douradas 20 graus. Depois das 10, o Augusto Fernandes, reencontramos terça-feira. Bom fim de semana, até lá.
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0: Dez horas em Portugal continental e na Madeira, 9 nos Açores. Sexta-feira, 2 de outubro, os Estados Unidos pressionam a Europa, Eduarda, para libertar as reservas de petróleo.
4: Washington e Bruxelas têm estado em contactos intensos esta manhã para tentar arrefecer os preços internacionais do petróleo e os Estados Unidos exigem à União Europeia que liberte reservas de petróleo nos próximos dias. Sánchez, por um fio, a depender de alianças regionais para fazer passar no Parlamento hoje as medidas de combate à crise da habitação, com os protestos no país irredutíveis. Vamos estar em direto no Congresso com a reportagem de Ana Romeu. As greves marcam o dia, afetando a educação, a saúde e os serviços públicos. Vamos ver esta hora como está a funcionar ou como estão a funcionar os serviços da Segurança Social em Coimbra.
0: 17 graus precisamente em Coimbra a esta hora, estão 20 em Lisboa, 21 no Porto, 22 Funchal e Ponta Delgada, Faro com 24. uma edição de Eduardo Amaro.
4: Os Estados Unidos e a União Europeia têm estado esta manhã em contactos intensos para tentar responder à crise dos combustíveis, que continua a empurrar os preços do petróleo e do gasóleo para níveis elevados. Washington está a pedir aos países europeus que libertem parte das suas reservas estratégicas de combustível para aumentar a oferta do mercado e também para travar a escalada dos preços. E este pedido tem uma razão de ser. Os Estados Unidos dizem já ter cumprido aquilo que estava acordado com a Agência Internacional de Energia no que diz respeito à tarefa dos Estados Unidos de libertar petróleo. Agora é a vez dos países europeus o fazerem. A Comissão Europeia admite essa possibilidade e vai tomar decisões, provavelmente, sobre esta matéria nos próximos dias. Entretanto, o presidente francês Emmanuel Macron tem defendido uma coordenação mais estreita entre os aliados ocidentais e apresentou várias propostas para reduzir a pressão sobre os mercados energéticos, num momento em que o preço do petróleo se aproxima dos 100 dólares por barril. O presidente francês fez saber esta manhã que pediu uma reunião dos líderes do G7. Ela pode acontecer muito em breve. Vai ser feita ao telefone para discutir medidas que estabilizem os mercados mundiais do petróleo e dos combustíveis refinados, depois de ter já conversado com Donald Trump. O Congresso Espanhol vota hoje dois decretos sobre a habitação, os decretos aprovados esta semana pelo Governo, para responder à crise habitacional no país e aos protestos que se multiplicaram em Espanha nos últimos dias. Mas esta votação pode ser um momento delicado, politicamente delicado, para o Executivo de Pedro Sánchez, um Governo fragilizado já por muitas polémicas e sem maioria absoluta no Parlamento para impor a passagem das novas medidas para a habitação. Em direto de Madrid, Ana Romeu, correspondente da Antena 1 em Espanha, quais são as possibilidades que o governo de Sánchez tem nesta altura de fazer passar estes dois decretos sobre a habitação que lhe podem dar a sobrevivência no governo?
5: Bom, a esta altura aquilo que se pode avançar é que os deputados do Juntos, o partido de Carlos Puigdemont, ameaçaram ontem chumbar os dois decretos. Exigem que o governo os retire, que volte a fazê-los, caso contrário, votam não. Acabámos de ver chegar precisamente esses 7 deputados, liderados por Miriam Nogueiras. Muitas vezes já assistimos a estes exercícios de poder deste partido de direita da Catalunha, que gosta, que sublinha sempre que pode, que tem a chave na mão. São estes 7 deputados que vão fazer a diferença se o decreto, pelo menos o primeiro, possa passar. Digo o primeiro porque há um segundo, como está muito mais ambicioso. A estratégia foi dividir esta nova lei da habitação em dois textos. E o segundo, aquele que estipula a renovação automática dos contratos de arrendamento, com fracas possibilidades de passar pelo crivo dos deputados aqui em Madrid, mas ao que tudo indica, se pelo menos o partido de Carlos Puigdemont não se abstiver durante o momento da votação, os dois decretos caem.
4: Sim. Ana Romeu, está muito difícil de conseguir perceber aquilo que nos estás a contar, porque a tua ligação não está nas melhores condições, mas penso que já ficámos aqui com o essencial do que é que está em causa neste debate e nesta votação que vai acontecer hoje. Falta saber qual vai ser a intenção final destes 7 deputados, de falar aqui a correspondente da Antena 1 em Madrid, os Juntos pela Catalunha, são eles que têm a chave na mão hoje do sucesso destes decretos que foram feitos pelo Governo para combater a crise da habitação, passarem, pelo menos um deles, no Congresso Espanhol. Correspondente da Antena 1 vai continuar a seguir de perto este debate, que pode ser um debate decisivo, se não decisivo, pelo menos muito importante para o futuro do Governo de Pedro Sánchez. Demos conta ao longo desta manhã da greve desta sexta-feira na Administração Pública, que vai continuar durante todo o dia, uma das várias greves que afetam o país durante esta sexta-feira. Agora vamos seguir para Coimbra, para a Segurança Social de Coimbra, onde está o repórter Joaquim Reis, para saber também se nos serviços públicos esta greve se faz notar esta manhã. Joaquim.
6: Ora, se faz notar, à primeira vista não. Não sabemos se tem havido muito ou pouca adesão, nomeadamente aqui na Segurança Social. O que podemos garantir é que tudo parece estar a funcionar no atendimento geral, no balcão da inclusão e também no serviço de verificação das incapacidades. As juntas médicas estão a funcionar e as pessoas vão entrando e vão saindo. Temos conversado com algumas das pessoas que vêm aqui ao atendimento geral e que dizem que trataram dos seus assuntos normalmente, até com mais rapidez, garantiu-nos uma dessas pessoas daquilo que à partida poderia pensar. Ora, eu peço desculpa, muito bom dia. O senhor está a chegar, vai aqui à Segurança Social resolver algum problema?
7: Sim, tenho que ir pagar-lhes uma, como é que eu vou dizer, uma prestaçãozinha.
6: Ora, hoje há greve, mas pelos vistos está tudo a funcionar.
7: Não sei, eu vou ficar a saber.
6: Vai entrar agora e tem esperança que seja atendido.
7: Sim, porque já está lá alguém, portanto é sinal que está lá a gente.
6: É sinal, exatamente.
7: Para receber, e nós também. É para pagar, mas tem que estar prontos para receber, não é? Okay. Digo eu, não sei.
6: Exatamente, bom dia, muito obrigado, bom dia, obrigado, e tudo corra bem. E aquilo que este utente acabou de observar é que, de facto, podem não ter a certeza por causa da greve, mas olhando para o interior, há pessoas que estão na fila dos gabinetes de atendimento, dos atendimentos dos vários que aqui há nesta sala de atendimento geral e que estão a resolver os seus problemas. Quanto a níveis de adesão, isso ninguém refere números. O que se pode dizer é que na Segurança Social em Coimbra, todos os serviços, melhor ou pior, estão a funcionar.
4: Reportagem direto de Joaquim Reis, na Segurança Social de Coimbra, para perceber quais os impactos da greve da administração pública esta manhã. Para seguir ao longo do dia também qual vai ser o sucesso do governo francês no sentido de fazer regredir os protestos que duram já há duas semanas nas escolas francesas. Há um encontro do Ministro da Educação francês que vai juntar organizações de estudantes, de pais e também de professores. Este protesto nas escolas ao longo dos últimos dias tem terminado muitas vezes em violência e em confrontos e tem sido difícil ao longo destas duas semanas e nestes milhares de dias o regresso normal à vida nas escolas.
8: Os protestos contra a falta de condições nas escolas francesas começaram há quase duas semanas e desde então têm escalado. São agora episódios de violência urbana. O ministro do Interior considera que estes movimentos já ultrapassaram a expressão legítima das reivindicações. As manifestações contra a falta de professores e as más condições dos edifícios transformaram-se numa onda de violência com quase 2 mil jovens entre os 15 e os 18 anos detidos. Desde o início dos protestos, ficaram feridas mais de duas centenas de pessoas, alunos e funcionários das escolas. Hoje há 400 escolas fechadas e estão proibidas as manifestações junto a estes estabelecimentos de ensino. As aulas serão dadas online. O governo francês, que reuniu de emergência para analisar a situação, cancelou todas as deslocações. O executivo acusa a extrema-esquerda de ter tomado conta dos protestos, com acusações diretas ao partido França Insubmissa de Jean-Luc Mélenchon. Acusações que foram refutadas tanto pelo partido como pelo principal sindicato de estudantes. O ministro da Educação recebe hoje associações de estudantes e de pais, espera avanços concretos ao serviço dos alunos, dos profissionais e da escola.
4: O governo francês está em estado de alerta por causa da crise nas escolas.
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9: Cá estamos nós, manhã de sexta-feira na RTP Mundo, dia 2 de outubro de 2026. Venha daí, vamos dar as boas-vindas ao fim de semana.
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9: Já só falta mesmo este dia. Sou o João Bacalhau, fico consigo até ao meio-dia.

0: Não partas hoje a Terezinha Landeiro. No início da hora tínhamos tido a Maria Joana cantada por Nuno Ribeiro, Calema e Marisa. Daqui a pouco temos dos 5 Cantos do Mundo. É dia de conversar com o Diogo Martins.
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0: 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Muito bom dia, são 10h18 em Lisboa.
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0: E nós vamos para a conversa com o Diogo Martins, é médico no Reino Unido e conversa connosco de duas em duas semanas no Dos 5 Cantos do Mundo. Olá Diogo, bom dia.
6: Olá João, boa sexta-feira.
0: Bons ouvidos te ouçam mais uma vez. Diogo, vamos começar pelas declarações até um pouco emocionadas em certos momentos do primeiro-ministro britânico Andy Burnham, que até trouxe para cima da mesa um assunto que, bom, parecia que já estava fechado, mas anda sempre a pairar.
6: Sim, é verdade, uma área que nos é muito querida e é interessante porque estamos a falar, enfim, do grande primeiro discurso de o sexto primeiro-ministro, que já acompanhei desde que cheguei ao Reino Unido há 10 anos atrás, e é interessante que este ponto que estavas a falar, João, é precisamente sobre o Brexit, que foi exatamente aquilo que estava a ser implementado no ano em que eu cheguei ao Reino Unido. Mas sim, foi um grande discurso do primeiro-ministro Andy Burnham. Dizem que foi provavelmente dos maiores discursos de um primeiro-ministro desde os tempos de Margaret Thatcher, mas provavelmente por motivos exatamente opostos. Portanto, foi um discurso muito pessoal, parece que ele próprio escreveu o discurso, falou bastante da experiência familiar com, enfim, sistema público britânico, dados de cuidados sociais e por aí fora. Penso também que o próprio, houve uma morte recente de um familiar, acho que foi o pai, e portanto, toda esta pontuação no discurso que partilhou foi muito forte. Mas para além da tónica, realmente houve aqui uma série de temáticas que são habitualmente muito difíceis de falar e que o sistema político britânico habitualmente gosta de evitar, que foram o centro do novo contrato social que Andy Burnham está a propor. Portanto, muitas temáticas à volta da habitação, cuidados de saúde, cuidados sociais, pensões, água, energia, enfim, e até o próprio sistema eleitoral e o nosso querido Brexit, não é? Portanto, houve aqui uma série de coisas que não conseguimos ir ao detalhe de tudo, mas no fundo acabou por falar muito de uma viragem muito clara deste governo, uma direção política de haver uma intervenção ainda maior do Estado em áreas como, por exemplo, habitação social, como maior controle de algumas infraestruturas energéticas, até atualmente algumas infraestruturas de água que tiveram problemas ao longo dos anos, e no fundo a questionar todo o modelo económico construído de Margaret Thatcher dos anos 80, em que, enfim, é uma base muito, muito central aqui do Reino Unido, da base económica, de haver uma privatização grande de algumas destas infraestruturas, e ele realmente está a questionar isto tudo. Questiona também as próprias regras de eleições políticas britânicas. Nós temos aqui um sistema maioritário muito específico, é uninominal à primeira volta, chamam o first past the post. Ele quer rever isto, portanto vai criar uma comissão para rever isto, para ver se há uma forma de haver uma representação mais proporcional de votos. Mas pronto, aquilo que realmente para grandes europeus, mas convictos europeus como eu e muitos colegas meus, aquilo que nós gostamos de ouvir foi realmente a questão de potencialmente reverter o Brexit. Portanto, algo que Keir Starmer, enquanto estava no poder, tinha algum medo ainda, porque tinha acabado de chegar ao poder depois de tantos anos com os conservadores à frente. Andy Burhan claramente distancia-se e diz que não, está na hora de revermos isto, porque não houve nada de bom que adveio do Brexit, não para a economia, não para a imigração, nada de nada de todo. Portanto, ele não está a dizer neste momento que vai haver uma reversão, o que ele está a dizer é que vai colocar ao país, provavelmente, quem sabe, um referendo, e graças a muita coisa, felizmente também tenho um passaporte britânico agora também. Sim. Para poder votar se isto acontecer, mas vai colocar várias opções em cima da mesa, incluindo uma aproximação à União, à bandeira, ao mercado único e até provavelmente ao regresso à União Europeia. Portanto, isto podem ser boas notícias, mas pronto, e obviamente que, apesar de tudo, João, com alguma franqueza, isto é uma visão muito mais a longo prazo e muitas destas coisas não são coisas imediatas. Portanto, ele não vai conseguir implementar isto tudo e provavelmente será numa base de umas próximas eleições, em que ele realmente também vai poder ter que assegurar uma legitimidade pública. Portanto, ele não foi eleito enquanto primeiro-ministro, não é? Foi o anterior, e portanto, se ele for, portanto, há algumas destas coisas será um bocadinho mais a longo prazo, mas parece que isto foi um momento de viragem, não só para o Partido Trabalhista, mas também para o panorama político britânico. Obviamente, o Reforma acabou por aproveitar isto também do lado oposto, aproveitar e dizer que para aqueles que estão menos convencidos em relação ao papel maior do Estado e ao regresso à União Europeia, provavelmente será também mais um momento de clivagem, mas acho que foi de facto aqui houve uma... abandonaram-se as árvores e acho que vão ser uns meses muito interessantes aqui para a frente, João.
0: Sim. Outro assunto que pensaríamos nós, já estava encerrado não há 10 anos, há bem mais do que isso, é a questão das Ilhas Falkland ou das Ilhas Malvinas, dependendo se estamos a falar no Reino Unido ou na Argentina. Tínhamos visto reacender um pouco esta polémica durante o Mundial, devido àquelas faixas que a equipa argentina mostrou, mas agora há um ingrediente adicional para esta tensão.
6: Sim, é verdade. E há bocadinho estamos a falar de Margaret Thatcher, que na altura foi primeira-ministra dos anos 80 e também iniciou os anos 90. Houve até uma grande guerra ali nos anos 80, em que houve a tensão entre o Reino Unido e a Argentina sobre estas ilhas, que realmente estão muito mais próximas da Argentina do que do Reino Unido, mas que são território britânico. E, portanto, isto não é novo. Até acho que já falamos aqui há alguns meses atrás sobre tensões que se aumentavam, mas agora têm sido muito específicas à volta de uma exploração. Parece que há um desenvolvimento prolífero que querem fazer ali num campo chamado Sea Lion, no norte das ilhas, e o governo de Javier Milei, enfim, veio falar muito publicamente, inclusive na Assembleia Geral das Nações Unidas, de que o Reino Unido não tem qualquer tipo de direito de fazer esta exploração. Parece que há uma quantidade enorme de petróleo, infelizmente é sempre à volta deste tipo de coisas, mas que de facto a própria ONU está completamente adormecida em relação ao que fazer em relação a isto. Obviamente que desde dos anos 80, enfim, o argumento britânico do governo tem sido sempre da parte da autodeterminação dos habitantes. Parece que houve um referendo em 2013 em que 92% da... houve um turnout de, portanto, 92% das pessoas que vivem lá, que são pouquíssimas, estamos a falar nem sequer 2 mil pessoas que votaram e quiseram identificar-se como parte do território britânico. Portanto, isto tem sido uma tensão muito grande à volta de uma exploração petrolífera, mas de facto há uma diferença agora muito grande, não é? Portanto, o governo de Javier Milei, em relação a muitas das tensões ao longo dos anos, tem uma relação muito próxima com a administração norte-americana e as coisas estão a mudar um bocadinho em relação a isto. Portanto, os Estados Unidos sempre foram muito neutros nesta questão e obviamente são aliado também muito importante do Reino Unido, mas neste momento a aproximação de Milei com Donald Trump é provavelmente preocupante. E a parte interessante é também em termos do timing, João, porque estamos a falar de uma exploração petrolífera que pode realmente se transformar economicamente a região, e por região falo as próprias ilhas, e obviamente que Milei está a pensar, ok, ou eu reverto isto agora antes de eles se tornarem tão financeiramente independentes, ou isto nunca mais vai ser revertido. Portanto, é uma disputa territorial bastante, bastante grande, mas enfim, vamos ver o que é que acontece. E obviamente, tendo em conta a geopolítica internacional atual, João, é mais um tipo de tensão que nós, enfim, acho que o mundo poderia e gostaria provavelmente de evitar, não é? Vamos ver se isto vai a um lado, provavelmente não, pode ser uma mudança só de palavras um bocadinho desagradáveis. Sim. mas Milei é um bocadinho imprevisível, portanto vamos ver o que acontece agora. Há aqui uma parte, enfim, depois não queria entrar muito em detalhe, mas a própria empresa em si é uma empresa israelita, depois há toda aquela questão dos Estados Unidos
0: só para ajudar.
6: Pronto, enfim, é tudo muito complicado, não é? Mas é algo para monitorizar, eu acho, e provavelmente algo que pode dar aqui uma dor de cabeça a Andy Burnham numa altura em que ele está em alta, não é?
0: Lembra-me uma frase, está tudo ligado. Vamos ao nosso último assunto. Está relacionado com as universidades britânicas e com um aviso feito pelos serviços secretos, ou pelo menos o ramo interno do Reino Unido dos serviços secretos em relação às universidades britânicas. O que é que se passa?
6: Sim, é verdade. Portanto, gosto de falar de política, mas não sendo político, tenho que falar também da minha comunidade académica, não é? Que é muitíssimo importante. Portanto, houve um alerta de espionagem, que é muito pouco comum, mas ligado aqui em particular a um centro académico na China, que é o China General Technology Research Institute, para algo de tecnologia de investigação da China, e pelos vistos, há uma ligação aqui à investigação que é financiada, que há uma ligação muito direta com o Ministério Chinês de Segurança, que é um dos grandes serviços de inteligência civil chinês. Uhum. Portanto, esta ideia de que centros académicos que habitualmente estão associados a serem centros neutros, como, ferramentas de potencial, como dizer, de
0: inteligência,
6: espionagem, não é? Pronto, exatamente, mas também potencial, para não dizer de outra forma, não é? Mas potencial. Sim. Também, instrumentos de potencial tensão e potencial guerra também no futuro. Portanto, parece. Sim. Que houve 100 investigadores ligados aqui ao Reino Unido que estão associados a este caso. Obviamente não sabem, é muito provável que estes cientistas nem sequer soubessem que houvesse uma ligação, porque o Reino Unido, como sabe, João, é um dos grandes centros de colaboração internacional académico. Uhum. E obviamente que o Reino Unido, tendo estado nas notícias por ter muita dificuldade financeira na base académica, muitas universidades que estão a fundirem-se com outras e por aí fora. Portanto, esta tensão de terem de ser internacionais e ligadas ao mundo, inclusive onde há recursos, tendo em conta que os Estados Unidos estão a retroceder neste sentido, é preocupante agora terem que fazer esta tensão. Portanto, as universidades agora também são gestoras de risco, porque na base esta alerta de espionagem tem que deixar qualquer tipo de colaboração, e não deixando estas colaborações, depois vão estar sob vigilância do próprio MI5. E tendo em conta que são áreas muito específicas, João, de investigação de inteligência artificial, quantum, cibersegurança, engenharia avançada, são áreas em particular que estão associadas, obviamente, a tecnologia avançada, pode estar associada à guerra também. E, portanto, são dificuldades das universidades, mais uma das dificuldades que não estavam, provavelmente, a achar que iriam ter que lidar. Obviamente que a China já rejeita imediatamente todas estas acusações, dizem que foram imaginárias, fabricadas, enfim, tudo aquilo que já seria de esperar.
0: Sim.
6: Se é verdade ou não, acho que nunca vamos saber, não é? Mas é triste, porque obviamente, e tendo em conta que também faço parte deste ecossistema de investigação, a geopolítica está mesmo a chegar a espaços que em teoria seriam neutros, de liberdade de exploração de conhecimento e de facto, mas também não podemos ser ingênuos, não é? Portanto, temos de ter aqui algo a considerar, e vamos ver, porque de facto, é verdade, João, e com isto talvez termino, com estas mudanças geopolíticas, sobretudo com a alteração do posicionamento dos Estados Unidos em relação a muitas destas temáticas de desenvolvimento e investigação, a China está a entrar por todos os mercados, não é? E, portanto, onde há recurso, é onde habitualmente as colaborações avançam, mas nada disto vem sem qualquer tipo de contrapartida, e, portanto, é bom que as universidades tenham alguma atenção. Não sei se isto chegará a Portugal, provavelmente, não sei, mas vamos ver, vamos monitorizando.
0: Sim, há sempre interesses de um lado e do outro, é preciso ter atenção. Também há interesse em ouvir as conversas com o Diogo Martins, de 15 em 15 dias, no dos 5 Anos do Mundo, de sexta-feira. O Diogo Martins é médico no Reino Unido. Bom fim de semana para ti, Diogo, e um abraço.
6: Um abraço.
0: 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Vamos olhar para o tempo, é bem hora disso. Só aqui o instrumental estava a querer escapar-me. RTP e não é que escapou mesmo. Só um momento. Vamos aqui à meteorologia. Isto não pode ser, a máquina não faz o que quer, eu é que mando na máquina. Vamos lá ver se é assim ou não. E cá está. Será que... Não, vamos tentar aqui de outra maneira. Às vezes é assim, a tecnologia não quer colaborar, mas nós arranjamos maneira dela colaborar. Vamos aqui fazer mais um truquezinho. E agora sim...
7: 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Vamos então a temperaturas. Começamos em Paris. Temperaturas e estado do tempo. Paris está com céu encoberto, mas sem chuva, aliás. 17 graus é a temperatura atual. Macau, na China, com muitas nuvens, muita umidade. Durante a noite vai haver mesmo chuva forte. 28 graus em Macau. Genebra, na Suíça, com céu muito nublado e 18 graus. Em Sydney, na Austrália, a tarde está a fechar com céu encoberto e aguaceiros fracos. 20 graus em Sydney.
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7: Estava difícil, mas conseguimos. Já amanhã temos Digressão Mundial. O convidado desta semana do João Pedro Bandeira chama-se Luís Fernandes. É um madeirense, um cantor e compositor madeirense com 26 anos, que está em Londres há 8, para onde foi estudar produção musical. Ele produz, escreve e mistura todas as suas músicas, canta em inglês, é influenciado por artistas como, por exemplo, Taylor Swift. Vamos ouvir uma das suas canções agora, chama-se 22. Cá está a máquina a fazer das delas. Não, 22.
8: Olá, sou Luís Fernandes, sou cantor e compositor de 26 anos em Londres. Esta próxima música chama-se 22, é uma música que faz parte do meu primeiro EP, que chama-se Breaking Point. É uma música sobre a dificuldade de crescer. Escrevia durante um período onde tinha acabado a faculdade e estava bastante perdido. E sim, é uma música do facto de quando somos jovens, temos uma ideia de como vai ser a nossa vida e a maior parte das vezes não é dessa maneira que acontece. Espero que gostem. 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
1: Ele chama-se Luís Fernandes, é o convidado amanhã no Digressão Mundial de João Pedro Bandeira. Estivemos a ouvir 22. Luís Fernandes é um português, um cantor português a viver em Londres. Amanhã, depois das 3 da tarde no Digressão Mundial, conta a história toda. 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Uma longa e bonita história também escreveu Jorge Palma, deixou-nos muito recentemente. Fica a saudade de Jorge Palma e a recordação deste Frágil nesta manhã de sexta da RTP Mundo. Bom dia, coragem, só falta mesmo hoje, amanhã já há descanso. Vem o fim de semana. Bom dia.

0: Uma das recordações que ficam para sempre connosco de Jorge Palma, Frágil, do álbum Bairro do Amor, 1989. A seguir, todas as sugestões que importa conhecer de arte e cultura portuguesas pelo mundo fora, vêm os Mortinhos por Sair de Casa com o Rui Alves de Sousa.
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0: Bom dia, Toronto. 18 minutos agora para as 6 da manhã. Para todo o mundo, o Mortinhos por Sair de Casa com o Rui Alves de Sousa.

0: Olá, olá, e cá estou eu a trazer mais dicas para quem está mortinho por sair de casa um pouco por todo o mundo. Eu sou o Rui Alves de Sousa e hoje começo com Cuca Roseta.
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0: Aqui num dueto acompanhada por Seu Jorge, a Cuca Roseta está em digressão pela Suíça e pelos Países Baixos a trazer o espetáculo Tradição numa Fado World Tour. 5 cidades europeias ao longo deste mês de outubro. Primeira paragem dia 1 de outubro em Zug, na Suíça, no Theatre Casino Zug, e depois a 3 de outubro no Point Favre em Genebra. Depois Cuca Roseta vai estar em Utrecht, Haia e Groningen, a 11 de outubro no Tivoli Vredenburg,

0: dedicado à criação portuguesa contemporânea no David Rubenstein Atrium. É muita coisa para descobrir ao longo destes dois dias, que também incluem música,
1: um verão, um simples verão.
0: Que saudades do verão, mas os The Gift vão estar a dar música, a apresentar o espetáculo coral. Há também Noise Earth, Expresso Transatlântico, dança, literatura, com muitos autores presentes e artistas plásticos também, e apresentação de obras cinematográficas. Contemporary Portugal at Lincoln Center, 2 e 3 de outubro, no David Rubenstein Atrium do Lincoln Center. A programação é gratuita. Agora vamos falar de Fado Além Fronteiras. O fadista português Duarte tem dois temas que vão circular em dois filmes importantes desta temporada. Vamos saber mais.
2: O primeiro convite surgiu por parte da produção do Love of Your Life, um filme que teve a realização da Rachel Morrison. Eles andavam à procura de um fadista, uma vez que o filme tem, há uma parte do filme que é passada em Portugal. Algumas pessoas da equipa de produção musical do filme adoraram este Fado de Novembro cantado ali ao vivo. E voltaram a ligar-me uns meses mais tarde e andavam à procura de uma versão inédita do Fado Hilário e convidaram-me para poder ser eu a procurar esse Fado Hilário ao meu jeito, e foi assim que fiz essa versão, a pensar também naquilo que eles me tinham dito que ia ser o filme, que era um filme biográfico sobre o Anthony Bourdain, e foi assim que este Fado Hilário, na minha forma de o cantar e interpretar, foi feito e foi integrado neste Tony, que é o filme. Portanto, foi bom, é um prazer poder ter dois temas meus, ou dois fatos também, associados a duas grandes produções, neste caso hollywoodescas, seja lá isso que for, ou americanas, mas é bom.
3: Até que ponto é importante para o teu percurso de músico, de fadista, estas duas oportunidades te podem levar mais longe e a outros públicos do mundo?
2: Quer dizer, eu não sei se vai trazer mais coisas ou menos coisas. Eu acho que é o continuar de um caminho que eu tenho vindo a tentar fazer, que é tentar cantar, escrever, compor, tentar construir este meu caminho, tentando não perder a minha autenticidade nas coisas que faço. E depois tudo o que vem a mais com isso é bom, não é? Portanto, quer seja as salas por onde eu já tenho estado a passar nos últimos 20 anos, quer seja agora também estes dois filmes por onde a minha música vai passar. Agora, o que é que isso pode trazer? Não sei, veremos. Mas à partida é bom, e é bom perceber que a minha música pode ser associada também a dois objetos artísticos desta dimensão.
3: E palcos do mundo que tenhas já marcados na tua agenda para que outros públicos, e se calhar o teu público, tem saudades de te ouvir ao vivo? Tens na agenda concertos pelo mundo, Duarte?
2: Vou estar de 13 a 31 de outubro na Polónia, numa tour com a Marta Pereira da Costa. Portanto, vamos estar 3 semanas a andar pela Polónia, e é o que tenho nos próximos tempos.
0: Ana Sofia Carvalho dá conversa com Duarte, que tem dois fados a circularem em dois filmes importantes desta temporada cinematográfica. O Teatro da Garagem está a ir para além de Portugal a apresentar O Rinoceronte, peça de Ionesco, em Salvador, Estado da Bahia, no Teatro Vila Velha, a 2 e 3 de outubro. Um espetáculo para descobrir. Entretanto, no Luxemburgo, a Embaixada de Portugal e o Camões Centro Cultural Português trazem 3 encontros com a escritora Teolinda Gerção, a 6, 7 e 8 de outubro. Teolinda Gerção, uma grande escritora portuguesa premiada, que vai dar uma aula, vai estar à conversa com um psicanalista e também vai estar à conversa com os leitores. Então, podem saber mais no site da Universidade do Luxemburgo, uni.lu. Portugal é o país convidado do Festival Internacional de Cinema de Reykjavik, que começou a 24 de setembro, vai até 4 de outubro, com um foco no cinema português, filmes representativos do que de mais recente e interessante se faz atualmente aqui no nosso país, com cineastas consagrados e novas vozes promissoras. Próximos filmes nesta reta final do festival: sexta, 17 horas, Duas Vezes João Liberada, de Paula Tomás Marques; 19h30, Fogo Fato, de João Pedro Rodrigues; e 21h15, Os Capitães de Abril, de Maria de Medeiros. Vamos ver como é que em Reykjavik vão reagir ao filme. E há mais até domingo, 4 de outubro, programa completo do Festival Internacional de Cinema de Reykjavik em RIF, com dois Fs, RIF.is.
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0: E termino esta edição de Mortinhos por Sair de Casa para a RTP Mundo com A Cantadeira. O álbum de estreia do projeto a solo de Joana Negrão vai viajar além fronteiras. Tecelã é o nome do disco, que

0: parte da matéria viva da tradição oral portuguesa para construir uma linguagem contemporânea, cruzando vários géneros, o canto adufo, a gaita de foles, eletrónica e muito mais neste disco, que vai ser apresentado ao vivo para já na Alemanha, a 3 de outubro, em Malzhaus Plauen, e no Transvocale Festival a 14 de novembro. E pode ser que a cantadeira tenha mais paragens por outros países a apresentar esta tecelã. E por hoje é tudo. Na próxima semana, cá estou eu a trazer mais ideias para quem está mortinho por sair de casa. Até lá!
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1: 10h49, com mais uma recordação nesta sexta-feira. Diz quem diz, dizem os Rádio Macau.

0: Esta vem do início dos anos 90, Diz Quem Diz, dos Rádio Macau, 6 minutos para as 11 da manhã. Domingo é dia de guia de viagem e nesta edição vamos testar os mecanismos de adaptação do corpo humano aos elementos da natureza, é verdade. O convidado é o João Miguel Nunes, jornalista da RTP, na equipa de desporto da televisão. Ele foi ao Catar e não estava preparado para as temperaturas que encontrou.
1: Mas como é que é isto, o calor? Pai, não sou uma pessoa de ficar muito a suar, nem nada. Assim, então prepara-te. E é inacreditável. Os primeiros dias transpiramos imenso, nós estamos habituados àquele calor. Depois acho que o corpo acaba até por se regular um pouco, colocar o primeiro pé fora do avião. E aquela sensação, sabes, de algo que parecia que estava quase a tirar o ar.
0: Talvez valha a pena ter uma bebida fresca consigo para a edição do Guia de Viagem com o João Miguel Nunes, este domingo, convidado da Ana Jordão e da Joana Ferraz, depois das 9 da manhã. Sérgio Godinho, para ouvir agora.

0: O Novo Normal cantava assim lá atrás em 2020-2021, Sérgio Godinho, toda aquela realidade estranha que nos tinha caído em cima. Falando em cair em cima, hoje não há chuva em Londres, está um dia agradável e ameno, com sol, 19 graus, Dili em Timor-Leste, céu ora limpo, ora parcialmente nublado, com 27 graus, em Hamburgo, na Alemanha, céu parcialmente nublado e 20 graus, no Rio de Janeiro, o céu está encoberto, há chuva, aliás, vai chover o dia todo no Rio de Janeiro, a temperatura para já está nos 21 graus. Na próxima hora, no Isto Faz Por Cá, vamos falar de videojogos, mais, vamos falar de história dos videojogos, depois das 11h20. Agora, vamos atualizar as notícias.
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2: São 11 horas da manhã em Portugal continental e na Madeira, 10 horas da manhã nos Açores. Vamos agora conhecer os títulos desta edição.
3: Vários países europeus estão a estudar a possibilidade de libertar reservas de gás óleo para os mercados para aumentar a oferta e baixar os preços. O presidente francês Emmanuel Macron é um dos mais interessados na medida. Os combustíveis em Portugal devem registar uma ligeira descida a partir de segunda-feira. Antecipamos os valores já a seguir. O piloto indiano do avião da Flydubai, que foi atacado pelo seu copiloto esta semana, relatou nas últimas horas o que aconteceu durante o voo que saiu do Dubai rumo a Tel Aviv. Ele conta que decidiu abrir a porta da cabine para impedir a morte de quase 200 pessoas.
2: As notícias com edição de João Vasco.
3: Começamos com essa notícia de que os combustíveis devem registar uma ligeira descida na próxima semana. É o que adianta o Automóvel Clube de Portugal. De acordo com o ACP, o litro de gás óleo vai baixar 3 cêntimos e o da gasolina 3 cêntimos e meio. Caso se confirmem estas previsões, o preço médio do gás óleo vai situar-se nos 2,15 euros por litro a partir de segunda-feira, enquanto o preço da gasolina deve ficar nos 2,06 euros. Estes não são ainda valores finais, só logo ao final do dia, depois do fecho dos mercados, se saberá se estes dados se confirmam. E lembro que cada posto de abastecimento define o valor final dos diferentes combustíveis. Há países europeus que estão a equacionar libertar reservas de gás óleo para os mercados, para aumentar a oferta e dessa maneira tentar reduzir os preços deste combustível. A agência Reuters garante que essa discussão está em curso, numa altura em que os Estados Unidos pressionam a Europa para tomar essa medida e o gás óleo atingiu máximos históricos em 12 dos 27 países da União. Daniel Belo.
4: É uma possível solução de curto prazo para tentar baixar os preços e responder às pressões vindas da América. A agência Reuters garante que vários países europeus estão a discutir a hipótese de libertar reservas de gasóleo para o mercado e esta manhã terá havido uma chamada telefónica entre várias capitais para debater essa estratégia. A Reuters cita duas fontes familiarizadas com a discussão que confirmam que a conversa desta manhã terá tido como base a proposta francesa que sugere que os países europeus libertem 50 milhões de barris de gasóleo para o mercado, enquanto os membros da Agência Internacional de Energia libertariam 50 milhões de barris de crude. Mas nada disto é oficialmente confirmado pelo Ministério das Finanças e Energia de França, que não respondeu aos pedidos de esclarecimento da Reuters. Pode também haver esta tarde, diz a agência, uma chamada entre os líderes dos países do G7, atualmente presidido pela França, para discutir próximos passos a dar. Estas conversas acontecem no momento em que o preço do gasóleo bate recordes na Europa e depois da Reuters ontem ter noticiado que a administração de Trump teria pedido à Alemanha e à França para reduzirem as reservas de emergência para forçar a baixa de preços, ameaçando com uma possível proibição de exportação de gasóleo dos Estados Unidos, caso não o fizessem. Donald Trump já admitiu publicamente essa possibilidade de parar as exportações para ajudar a baixar os preços recorde do gasóleo nos Estados Unidos a um mês das eleições intercalares. O fornecimento global de gasóleo foi reduzido por causa da guerra no Irão, mas também pela proibição russa de exportações, depois dos ataques ucranianos terem danificado muitas refinarias. A China também terá suspendido as exportações deste mês de outubro para reforçar o estoque nacional.
3: A crise energética estará também no centro das discussões do próximo Conselho Europeu, onde os líderes da União vão tentar acertar uma resposta conjunta ao aumento dos custos dos combustíveis. No Brasil, país que vai a eleições no próximo domingo, foram descobertas reservas de hidrocarbonetos na margem equatorial da Amazónia. O governo já deu autorização para que esta zona seja explorada, mas uns ambientalistas contestam a posição do Executivo porque garantem que o país não precisa de expandir a exploração de hidrocarbonetos. O correspondente correspondente da Antena 1, Daniel Catalão, conta-nos como foi recebida esta notícia no Brasil da descoberta junto ao Amazonas.
5: Para a indústria do petróleo foi um dos maiores anúncios, a descoberta de hidrocarbonetos na bacia da Foz do Amazonas, na margem equatorial. O presidente do Brasil defende o ambiente, mas deu luz verde imediata a um petróleo de qualidade.
6: Nós temos a chance de ter um petróleo muito chique e de muita qualidade para abençoar o futuro do filho de vocês, o futuro desse país.
5: Mas o Instituto Internacional Areara contesta a medida, numa altura em que se defende a redução das emissões poluentes.
7: Essa expansão ela é descabida. O Brasil não precisa dessa expansão para sua segurança energética. Então, hoje, nós exportamos quase metade do petróleo que nós produzimos. Então, essa produção ela nem é sequer para ser utilizada no Brasil, é para exportação.
5: Nicole Figueiredo é diretora executiva do Instituto Areara e revela que já tem uma ação na Justiça porque o primeiro leilão é apenas o início de uma transformação na Amazônia.
7: Esse bloco ele é a porta de entrada para a exploração em toda a costa amazônica. Então, a costa amazônica ela está loteada, completamente coberta de blocos em estudo para a exploração de petróleo.
5: Mas não será exagero ambientalista?
7: Para nós contermos o aquecimento global em 1,5 graus, nós deveríamos cancelar mais de 900 concessões de blocos de petróleo e não dar novas concessões, né? Então, não é exagero dos ambientalistas, essa não é uma questão ideológica, é uma questão técnica e de defesa mesmo do planeta.
5: Este instituto já travou outros blocos pelo Brasil e junta-se às vozes das comunidades indígenas e pescadores locais que temem os riscos socioambientais na região amazónica.
3: Uma descoberta que vem a público poucos dias antes das eleições. No domingo, mais de 158 milhões de brasileiros são chamados às urnas para a primeira volta das presidenciais e também para eleger governadores, senadores e deputados federais, estaduais e distritais. Mais de 134 mil brasileiros recenseados em Portugal podem participar nestas eleições. Só em Lisboa estão inscritos cerca de 79 mil eleitores. No Porto são 47 mil e em Faro perto de 9 mil. As urnas vão estar abertas entre as 8 da manhã e as 5 da tarde e os eleitores que votam em Portugal só podem escolher o presidente e o vice-presidente do Brasil. O piloto indiano do avião da Flydubai, que foi atacado pelo seu copiloto abrindo a porta da cabine para deixar que outras pessoas acedessem ao espaço, explicou nas últimas horas que agiu dessa forma porque estava determinado a não deixar ninguém morrer. Numa videochamada com o primeiro-ministro indiano Narendra Modi, o capitão Smit Machar relatou o que aconteceu na manhã da passada quarta-feira no voo FZ-1073 da Flydubai.
8: Quando fui atirado ao chão, percebi que o avião estava a cair. Disse para mim mesmo que tinha de fazer mais um esforço. A porta estava mesmo ali. Eu estava a ser agredido, mas consegui abrir a porta e os outros entraram. Eles também tiveram um papel importante. Eu disse que estava a tentar proteger-me, mas eu sabia que não podia deixar que morrêssemos todos.
3: O relato do piloto da Flydubai, Smit Machar, depois de outros passageiros terem dominado o atacante, dois pilotos de reserva que estavam no avião como passageiros aterraram em segurança no aeroporto de Tabuk, no noroeste da Arábia Saudita. O primeiro-ministro indiano, Narendra Modi, elogiou o comportamento de Machar, dizendo que o veterano piloto, que a coragem deste piloto salvou muitas vidas. Machar está a recuperar num hospital em Abu Dhabi, capital dos Emirados Árabes Unidos, foi inicialmente tratado na Arábia Saudita, onde o avião desviado foi forçado a fazer uma aterragem de emergência. O incidente está ainda a ser investigado. O governo israelita acusa o copiloto deste voo de estar a tentar levar a cabo um atentado terrorista. O avião encaminhava-se para Tel Aviv. Em Espanha, o Congresso está a discutir esta manhã os dois decretos sobre habitação aprovados esta semana pelo Governo. Há muitas dúvidas sobre a viabilização destes diplomas depois do Juntos pela Catalunha de centro-direita, um dos partidos que suporta o Executivo, ter vindo a público afirmar que só aprova este pacote sobre habitação se ele sofrer alterações. Sem maioria absoluta no Parlamento, Pedro Sánchez pode sofrer nova derrota política e há quem defenda eleições antecipadas dentro do próprio partido que governa, o PSOE, junto ao Congresso. À espera do desfecho deste dossiê, estão também os manifestantes que estiveram nos últimos dias acampados na Porta do Sol, como vamos perceber na reportagem da correspondente da Antena 1, Ana Romeu.
9: Dia decisivo para a Espanha, que vota hoje os decretos da habitação, com a ameaça de serem chumbados pela direita independentista da Catalunha, o partido de Carles Puigdemont. Os 7 deputados que têm o poder nas mãos exigem ao governo que retire os 2 textos e os refaça. Caso contrário, vão votar contra. O executivo espanhol propõe que os 2 reais decretos-lei sejam transformados em projetos de lei, permitindo assim que se possam fazer emendas. Nesta altura ainda decorre o debate, com os manifestantes cá fora a exigirem o fim da especulação e que as medidas do decreto Mari Carmen sejam aprovadas. A votação será feita de mão no ar e nominal para que se perceba quem são os responsáveis pelo chumbo da habitação. E caso isso aconteça, cresce a ideia cada vez mais provável que Pedro Sánchez possa convocar eleições antecipadas para o fim de novembro.
3: Vão ser animadas as próximas horas em Espanha com a votação destes 2 decretos no Congresso.
2: Foi a informação com João Vasco num simultâneo com a RTP Antena 1 Madeira, Açores e RTP Mundo. 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
0: Dez minutos depois das 11 da manhã, estamos na segunda hora da manhã da RTP Mundo. Bem-vindo! E é sexta-feira ainda por cima.
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0: Nesta hora vamos ter Isto Faz Por Cá. Vamos falar de história dos videojogos, mais à frente às 11h20. Antes disso, ainda passamos pelos temas principais do desporto. Abrimos a hora com Nada a Perder, é o David Fonseca.

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1: Bom dia, são 11 e um quarto. Será a altura de olharmos para as últimas do desporto e para bonitos momentos de união que vimos hoje em João Gomes Dias.
2: Sim, é verdade. Os jogadores da seleção disserem muitas luas a Jorge Jesus, sobretudo depois do encontro adiante da Dinamarca. Vamos também falar com o antigo internacional português que foi treinado pelo Jorge Jesus e que não está na seleção. Olhar um pouco enfim, para a calma depois da tempestade. Vamos obviamente também falar já para a realidade dos clubes. Estamos quase nessa transição. O Porto, por exemplo, hoje tem um jogo de caráter particular no Riazor e pode estrear o Chris Smalling, jogador que foi contratado nos últimos dias. Benfica também provou contas importantes ao nível da SAD e, enfim, há outras modalidades. Hoje começa, por exemplo, o Campeonato Nacional de Basquetebol Masculino, com o Queluz Futebol Clube do Porto, e olhamos para o ténis e também para os motores, treinos livres na Fórmula 1, em MotoGP, e aí não são treinos, é mesmo a valer, está já a decorrer o Rally da Cerdanha em WRC.
1: Muito bem, Jornal de Esporte ao meio e meia com o João Gomes Dias. Bom fim de semana.
2: Um abraço, obrigado.
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1: 11:16 com a Blay a tocar na RTP Mundo. Não destruas o estúdio, João Gomes Dias. Está com a RTP Mundo. Bom fim de semana. Bom quase fim de semana, vou dizer assim.

0: Aia com Foste Tu. Mais à frente vai ver Isto Faz Por Cá, mas antes vamos olhar para o tempo. Passamos por Bruxelas, que está com céu muito nublado, com abertas parciais lá mais para o final do dia, 17 graus. São Paulo, no Brasil, céu encoberto, vai ser um dia cinzento, os termómetros agora marcam 21 graus. Roterdão, céu limpo e soalheiro, só umas nuvens dispersas aqui e ali, 18 graus. Em Toronto, céu encoberto e chuva, mas chuva só nas primeiras horas da manhã, depois passa. Toronto está com 14 graus.
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0: Vamos falar de videojogos, de história dos videojogos a seguir no Isto Faz Por Cá.
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0: 11h21, bom dia.
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0: No Isto Faz Por Cá desta semana temos uma aula de história sobre um assunto um pouco inesperado, talvez, videojogos. Pensamos neles numa perspectiva de entretenimento, às vezes até com um olhar algo depreciativo. Afinal, quem é que nunca ouviu a frase ou uma variante de andar a perder tempo a jogar jogos de computador? Uhum. O nosso convidado de hoje é repetente até aqui nas conversas na RTP Mundo, é doutorado em estudos de jogos e é autor de livros como História dos Videojogos, em 2012, Revolução Interativa em 2018, é ainda coautor de Service Games, The Rise and Fall of Sega, de 2014. Agora, editou um quarto livro chamado A Playable Past, A Lens Through Politics, Culture, Technology and Game History, que pode ser traduzido como qualquer coisa como Um Passado Jogável, uma perspectiva sobre política, cultura, tecnologia e história dos videojogos. Ivan Barroso, bem-vindo mais uma vez ao Isto Faz Por Cá. Prazer ter-te cá. Porquê é que nós jogamos videojogos, afinal? É mesmo mais do que entretenimento?
6: Nós jogamos qualquer coisa, não é? Uhum. A humanidade tem esta coisa muito engraçada que é... Inventamos sempre uma espécie de desporto coletivo até. Se a gente for a ver o Império Milenar Chinês, os Aztecas, os Maias, as culturas indo-europeias, todos nós inventamos... Havia sempre qualquer coisa de inventar um desporto coletivo ou uma forma de jogar. Até podemos dizer que até os próprios animais jogam, não é? A gente vê os cães a brincar às vezes uns com os outros. Portanto, faz parte assim um bocadinho de quase estar vivo. Os golfinhos até brincam uns com os outros.
0: Sim.
6: Portanto, quase todas as espécies gostam de brincar. O videojogo é só uma forma diferente, não é? Que é tipo, é como o próprio nome diz, é com vídeo.
0: Sim.
6: E não só a parte do jogo.
0: O que é que tu contas neste teu novo livro? Repetindo o título, A Playable Past, A Lens Through Politics, Culture, Technology and Game History. Portanto, o Game History está ali no final, mas tu tens aqui várias outras palavras que nós habitualmente não pensamos relacionadas com videojogos.
6: É um desafio, não é? É uma provocação, quase, podemos dizer, ou uma forma de ver o mundo. Aí está, uma lente, não é? A gente mete umas lentes e consegue ver um bocadinho melhor certas coisas, ou pior, depende das situações. Mas o que eu estou a tentar aqui propor é que os videojogos não existem fora da sua bolha. Ou seja, normalmente a gente pensa em videojogos como uma indústria estanque, não é? Só vive dos videojogos. Tipo, a história dos videojogos é a história de uma empresa. Ou os videojogos é só uma indústria fechada das outras todas. E eu faço uma apologia que é: os videojogos fazem parte do mundo. São uma expressão do mundo, são um reflexo desse mundo. E por isso é que as pessoas criaram certos jogos e algumas pessoas quiseram jogar aqueles jogos, porque fazem parte exatamente dessas influências que nós temos todos aqui nesta sociedade, seja a economia, seja a política, seja social, seja culturalmente, e vemos esse reflexo que dava para explicar até a história do mundo pela história dos jogos, quase. Não estou a dizer que seja unilateralmente, é claro, mas é um contributo que eu faço, um desafio, porque muitas vezes a gente vê, vamos falar sobre os anos 80, ok, vamos falar sobre o Michael Jackson, vamos falar sobre os casacos de carnaz e roxos e
7: os penteados questionáveis.
6: Os penteados questionáveis.
7: Sim.
6: E depois às vezes metem um ou outro jogo assim um bocadinho à maluca, mas não explicam bem por como é que esta situação, aquele jogo, é um reflexo daquele mundo onde ele está a ser habitado. E muitos desses jogos são, não vou dizer que são todos, evidentemente, há sempre exceções, mas há muitas coisas que a gente hoje em dia considera clássicos e é que não são possíveis de ser reeditados hoje, porque lhes falta o contexto da época. Há um jogo muito engraçado que é o Contra.
7: Sim, há o Contra, sim.
6: Sim, que é dois guerreiros desnudados a combater na selva.
7: Sim.
6: E se nós formos a ver o cinema de ação daquela época, Arnold Schwarzenegger, sim. Sylvester Stallone.
7: Exatamente.
6: E é um bocadinho sempre estes temas de eles estão na selva, são os guerreiros. E esses filmes já são quase uma espécie de reflexão sobre a guerra do Vietnã, não é? Muitos deles são ex-combatentes, ex-boina verdes, eles estiveram lá. E depois tem estes filmes todos de ação em que são quase homens canhões, não é? E a gente pega esse jogo como ao Contra e de repente vemos dois tipos desnudados no meio da selva a mandarem tiros para tudo que se mexe, tal como acontecia muito nesses filmes, e que têm de derrotar o Alien, que é também uma coisa da época. Já se tentou fazer, por exemplo, muitos remakes e muitos reboots dessa série atualmente, mas falta se calhar o contexto do cinema, falta o contexto da reflexão do período do Vietnã, e as coisas nunca têm surgido com o mesmo impacto que tinham surgido naquela época. Lá está, é um reflexo da época. Isto é só um exemplo entre vários, não é? Estar aqui a dar imensos exemplos.
7: Sim, eu estou curioso, estou super curioso, porque tu falas também na parte da política, e a parte da política,
6: sim, sim.
7: Quer dizer,
6: ok,
7: as guerras têm um pouco da política,
6: exato,
7: mas de que maneira mais é que os videojogos refletem as políticas dos tempos em que foram editados?
6: Olha, por exemplo, já que estamos aqui nos anos 80, não é que é sempre nostalgia para alguns?
7: Sim, sim.
6: Eu
7: sim.
6: estava lá.
7: Sim.
6: Mas vou dar aqui um pequeno exemplo que também é um exemplo bastante icónico, que é Ronald Reagan nos Estados Unidos. Reaganomics, ou como mais tarde ficou conhecido, turbocapitalismo.
7: Certo.
6: Uma desregularização do mercado para o Estado não ter tantas mãos sobre os produtos que eram feitos para crianças. Através dessa política começou-se a ver cada vez mais material que estava a ser distribuído para crianças que não passava às vezes de anúncios para outros produtos. E videojogos fizeram parte desse pacote. Uma das coisas que eu até faço aí menção no livro é, por exemplo, a desregularização da televisão. De repente, houve uma desregularização da programação infantil nos Estados Unidos, e muitas séries de animação que estavam a dar nos Estados Unidos não eram mais do que publicidade para brinquedos durante 20 minutos. Séries como... há muitos estudos científicos, aliás, esse é um livro quase científico, porque eu não te digo as coisas só por dizer, também faculto, está aqui este artigo, ou se quiserem saber mais sobre este.
7: Sim, aliás, a parte final do livro, uma das partes finais, é uma longuíssima bibliografia.
6: São para aí 300 e tal referências, nem fui contar. Eu quando estava, já estava tipo 20 páginas só daquilo, mas disse, mas é necessário que as pessoas terem consciência que isto não é só um achismo, é mesmo assim que foi feito. Mas, por exemplo, séries como os Transformers ou como o My Little Pony, G.I. Joe, foram séries que foram encomendadas por produtoras de brinquedos para fazer brinquedos para as crianças conhecerem, que era para depois criar essa procura no mercado de brinquedos. E os videojogos foram um bocadinho também dentro desse espectro dessa época. Aliás, até se nota que de repente começam a aparecer, mais na América do Norte, mas séries como o Captain N, que é o capitão da Nintendo, não é? Que é ele, o Mega Man, o Simon Belmont do Castlevania, o Kid Icarus e mais tarde até o Game Boy, a combater o mal.
7: Sim.
6: Para que é que seriam essas figuras usadas, não é?
7: Tipo, portanto, para... os jogos já existiam? Não. O que é que foi primeiro? Foi o jogo ou a série de animação para...
6: Foi um bocado... Ou umas foi ao mesmo tempo.
7: Foi ao mesmo tempo.
6: No caso do Game Boy foi... quando eles lançaram a primeira série não havia o Game Boy, depois já surgiu. Outras já existiam para criar familiaridade. Mas, por exemplo, se formos de uma série como o Pokémon... O caso do Pokémon cá em Portugal, o lançamento do Pokémon é muito engraçado, porque o Pokémon foi lançado em Montreal, em Leiria. E durante esse dia a viola mudou o nome para Pokémon de Real. Portanto, é uma coisa icónica. Isto é em 1999. E só veio o Ricardo Feist, que era da altura da Concentra, que diz que já estamos a passar a série de televisão na SIC desde setembro. isto era, o evento estava a acontecer ali em outubro. Vamos lançar o jogo agora em novembro, mas que já lançámos a série antes, que é para criar familiaridade, que é para quando as crianças chegarem ao período de Natal saberem quem é que é esta família de Pokémons, que é o objetivo, quem é o Ash, quem é o Pikachu, estas coisas todas.
8: Sim.
6: Portanto, aqui vemos já uma estratégia que é, primeiro passa a série na televisão, depois damos-lhe o produto final. Sim. Aliás, muito do DNA desta empresa que é a Nintendo, eu costumo dizer que o DNA da Nintendo é uma produtora de brinquedos que se começou a especializar em jogos. E muitas coisas que eles fazem, e notamos perfeitamente que é muito à volta do verbo brincar. Os jogos deles são sempre muito brincar. Brincar com as expectativas, brincar com as mecânicas, brincar com os sistemas. É o DNA deles.
8: Sim.
6: Assim como a Sony tem um DNA mais ligado ao entretenimento, porque Sony Music, Sony Cinema. Aliás, quando a PlayStation aparece, nós vemos muitos jogos a utilizarem bandas sonoras de bandas bastante conhecidas, Chemical Brothers, Prodigy. Sim. Que torna agora um problema, porque a Sony, para fazer reedição desses clássicos, já não tem as licenças, porque na altura pertenciam à Sony Music e eram artistas da Sony Music. E vemos, por exemplo, quando a Microsoft entra, a Microsoft é uma empresa de serviços informáticos, não é? Que até o próprio nome da consola parece só um nome de código.
8: Xbox,
6: não é? Parece um nome de código de informáticos, mas que eles especializaram sempre muito em serviços. E o Game Pass, por exemplo, é um reflexo mais recente dessa situação, mas foram, por exemplo, a primeira consola que já vinha nativamente, já pensada para uma exploração mais ativa da internet. Não estou a dizer que foi.
8: Ou seja, as pessoas já não tinham o cartucho ou o CD na mão, mas o jogo estava online, era isso?
6: Sim, foram os que também difundiram em força o Xbox Live Arcade, onde apareceram os primeiros indies em massa. Não foi a primeira vez, mas foi assim em massa, foi através da Microsoft. A Microsoft foi um grande mecenas do mercado.
8: Os jogos produzidos por pequenas equipas, não por grandes empresas.
6: Já no novo milénio, a terem já conexão com a Netflix, conexão já com o Facebook através da consola. Portanto, é uma empresa de serviço, o DNA é serviço. Todas estas empresas têm um DNA específico e temos de perceber de onde é que esse DNA vem. Aliás, eu defendo até uma coisa no livro que é muito engraçada, que eu acho que é um ponto de vista curioso, que é a Nintendo surge por afinidade com Portugal.
8: Como?
6: Isto porque, como sabemos, Portugal foi o primeiro país europeu a desembarcar no Japão e estabelecer relações comerciais. Há até algumas séries de televisão que falam um bocado sobre isso, a série de Shogun, ou mesmo o livro de onde origina, que é o Shogun, que fala um bocadinho sobre esse período. E nós sabemos que os portugueses levaram para lá uma série de elementos e uma série de objetos que depois foram traduzidos para o japonês com uma fonética muito semelhante, desde o pão, que ainda hoje se diz que é pão, o copo, que é copo. E as cartas do jogo, que são carutas.
8: Exatamente.
6: E a Nintendo, que é uma empresa fundada no século XIX, é uma empresa fundada para responder à contínua procura por carutas, que tinham sido proibidas já no século XVII, do comércio, que foi quase tudo proibido, excepto com a Holanda, mas os holandeses, para visto, não levaram carutas. E por isso eles começaram a fazer uma apologia de fazer a produção no Japão, porque a procura era imensa. Portanto, a Nintendo foi uma empresa fundada para fazer carutas. Portanto, podemos dizer, indiretamente, aqui uma contribuição de Portugal para a gênese da Nintendo.
8: Tu falas aqui, referias nas coisas que conversámos antes, que há um papel também um pouco esquecido da Europa e até de Portugal nos videojogos. Que papel é esse?
6: Pois é, exatamente, é porque normalmente a história de jogos, ou pelo menos se a gente vir vídeos, ensaios, às vezes, que até se encontram nas redes sociais com alguma facilidade, mesmo em serviços de alojamento de vídeos como o YouTube, vemos um papel da história de jogos que é contado um bocado sempre pelo lado norte-americano e também pelo lado japonês. E a Europa é um bocado...
8: Pensamos na Nintendo, pensamos na Sega, pensamos na, na PlayStation.
6: Atari, não é? Sim. Activision, Blizzard...
8: Então onde é que a Europa entra aí?
6: A Europa entra aqui como um território um bocadinho diferente, um território muito ligado aos microcomputadores. Por exemplo, o microcomputador, aqui o Spectrum, o Commodore Amiga, são nomes muito grandes na Europa, e quando a gente vê a história dos americanos é tipo, e realmente existiu uma coisa chamada Spectrum e Commodore Amiga. Pronto, acho que não temos mais do que isso. Quando temos aqui um grande impacto, porque a nossa situação de sermos europeus é, nós vemos o mundo um bocadinho de forma diferente, como é normal, dos norte-americanos aos dos japoneses. Por exemplo, o Vitor Navarro e a Clara Fernandes defendem que há alguns traços comuns dos jogos europeus. Um deles é que os jogos europeus muitas vezes são não violentos, e nós vemos que muitos simuladores tipo Farming Simulators, City Builders, são muito comuns na Europa. Os jogos europeus, normalmente, os autores são conhecidos, ou pelo menos as pessoas metem o nome antes do jogo começar. Então, nos anos 80 era muito comum, dizia lá mesmo Cold, Dead by, e aparecia o nome da pessoa.
8: Pensando no Prince of Persia, que tinha sempre o nome do...
6: Sim, mas esse é um caso norte-americano,
8: sim,
6: não é?
8: Sim.
6: Mas se formos a ver alguns jogos, por exemplo, aqui, por exemplo, da Sensible Software, que fez muitos jogos, incluindo o Cannon Fodder, a gente consegue descobrir quem é que era o John Hare, por exemplo. Está lá o nome dele, ou mesmo o Manic Miner, sabemos que é o Matthew Smith.
8: E porquê que havia essa acreditação das pessoas na Europa?
6: Eu acho que isso é um dos pontos de vista do europeu, não é? Na Europa nós somos autores, na América há mais corporações.
8: Sim.
6: Não é? Tipo, para eles é muito mais importante aparecer um logo com o nome da empresa ou com o nome do estúdio, e nós acreditamos muito mais as pessoas por razões históricas.
8: Sim.
6: Aliás, um dos grandes pontos, por exemplo, o Emmanuel Marcon disse há pouco tempo que vamos fazer agora um grande festival aqui de jogos em França, porque os jogos fazem parte da nossa cultura.
8: Sim.
6: Eles foram, a França foi dos primeiros países até a celebrar videojogos como parte da cultura ainda nos anos 80.
8: Sim.
6: Portanto, havia mesmo jogos feitos de consciencialização social. Até, por exemplo, uma grande empresa francesa que é a Ubisoft, que as pessoas devem conhecer até pela série Assassin's Creed, é quase uma reflexão histórica sobre vários períodos. E tem muitos apontamentos sobre o que é a história, o que é o mundo que nos rodeia. E isso eu acho que mostra bem o DNA. Ou se formos a ver, por exemplo, ali na Polónia, normalmente na Europa do Leste eles gostam muito de conteúdo mais gore, mais de ação. Witcher 3, que é um dos jogos assim mais conhecidos, de repente estamos todos a jogar um jogo sobre folclore polaco, não é? Que é um folclore um bocadinho diferente do folclore japonês ou mesmo norte-americano. Folclore muito ligado a esta ligação que nós temos na Europa com o período medieval, por exemplo.
8: Sim.
6: Portanto, é nisto que nós vemos aqui algumas diferenças. Também temos algumas coisas que, por exemplo, aqui na Europa vemos que há um princípio mais narrativa cinematográfica. Por exemplo, o Max Payne, que fazia quase o Bullet Time do Matrix, ou o Another World, ou mesmo o Flashback, que tinham grandes sequências feitas em rotoscoping. Portanto, são coisas que nós na Europa fizemos de forma diferente, com as nossas condicionantes diferentes. Por exemplo, em Portugal, os temas mais procurados normalmente para jogos é desporto, simulação do desporto, mas também desporto motorizado. Portanto, nós vemos que são os jogos mais procurados. Basta ir a qualquer site daqueles que vende jogos em segunda mão e de repente procuramos por jogos e aparece uma série de jogos sobre desporto ou desporto motorizado. Sim. Que são aqueles que as pessoas compraram mais, mas também se querem...
8: Desporto motorizado eu não fazia ideia de...
6: É uma característica muito ibérica até.
8: Sim.
6: Eu fui mesmo com os meus colegas espanhóis, eles disseram assim, aqui também é mesmo muito, muito comum. Por exemplo, o papel da Sega Saturn em Portugal, que foi um papel bastante grande. Quando a gente vai ver a história norte-americana, eles dizem que, tipo, isto foi um flop, um fiasco, isto não vendeu nada, não tem nada. E aqui em Portugal é uma disrupção a esse discurso. E uma das coisas que até dizem, tipo, isto não vendeu porque não tinha nenhum título Sonic definitivo, não tinha nenhum killer app. E o que eu defendo é, depende do que é que tu entendes por killer app. Em Portugal, um killer app é de esportes motorizados. E hoje em dia eu vou a qualquer lado, a uma loja em segunda mão, seja lá, e encontro sempre bastante jogos de Sega Saturn que são de esporte motorizado. Sega Rally, Daytona USA.
8: Sega Rally era incrível.
6: Assim. Icónico, até,
8: sim.
6: Não é?
8: Sim.
6: Manic City, portanto, a Sega Touring Car, ou a Sega GT. Portanto, nós conseguimos ver que depende do que é que a gente considera. Se calhar para a América do Norte não tinha os jogos que eles queriam, mas se calhar aqui na Europa, e especificamente aqui em Portugal, tínhamos. E é isso que eu estou a tentar registrar, que é esta disrupção, e que a história dos jogos não é igual em todo lado. É diferente em todo lado.
8: Sim. Nós já estamos com pouco tempo, mas eu ainda te quero aqui perguntar várias coisas. Queria saber, quando escreveste este livro, estavas a pensar em algum público? Ele é dirigido a alguém específico? Algum perfil cultural? Alguma faixa etária?
6: Eu escrevi o livro, pronto, está em inglês.
8: Sim.
6: Também para ajudar outros colegas que estão à procura de que é a história de jogos disruptiva noutros países, e terem assim acesso, porque se eu escrevesse em português limitava logo só a Portugal, quando muito Brasil e mais um outro país lusófono. Mas assim, dou a conhecer esta leitura, dou também a conhecer isto às vezes a alunos de videojogos, que não há uma área de no ensino secundário de videojogos, não é? Não, tanto um aluno que vai estudar videojogos vai ter game design pela primeira vez, vai ter história de jogos pela primeira vez. E é preciso assorar esse conhecimento de alguma forma, encontrar boas fontes, tentar estudar.
8: Portanto, se eles chegarem lá já tendo lido livros como o teu ou como outros,
6: já ajuda.
8: Já vêm com uma base mais
6: já
8: forte.
6: Já ajuda sim, consideravelmente a saberem um bocadinho mais o que é esta coisa da história dos jogos e como é que ela se enquadra. Porque os jogos não foram feitos há 10 anos, não é?
8: Sim.
6: Às vezes é até interessante percebermos porque é que gostamos tanto de jogos de ficção científica, porque é que gostamos tanto de jogos de esporte, porque é que gostamos tanto de jogos de fantasia. De onde é que essa base vem? Porque é que ainda hoje se faz sentir? Eu, por exemplo, até defendo que os jogos de fantasia subiram muito de popularidade no início do milénio por causa do Senhor dos Anéis.
8: Sim.
6: Os filmes do Senhor dos Anéis, os livros do Senhor dos Anéis popularizaram-se muito no novo milénio e logo a seguir aparece um jogo chamado World of Warcraft. Pode ser grande coincidência.
8: Sim, sim.
6: Mas realmente recebeu um grande boost de popularidade, talvez porque as pessoas já começassem a dizer, ok, já sei o que é um anão, já sei o que é um elfo, já sei o que é estas raças, já percebi mais ou menos estes conflitos, sempre por base, graças à popularidade desses filmes. E depois Hollywood ainda pegou mais, não é? Vemos, sim, depois o, sei lá, o, as Crónicas de Nárnia foram também editadas nesse período, outras coisas que mais discretas, Aragorn, Percy Jackson, mas contribuíram para um crescimento da fantasia. E realmente a partir do novo milénio, não estou a dizer que não existia antes, claro que existia antes, sim, mas no novo milénio vê-se muito mais jogos de fantasia a emergirem, sim, e a tornarem-se populares.
8: Então não tens planos para uma versão portuguesa deste livro?
6: Depende, se houver procura, não é? Se começar a receber muitas mensagens dizer isto devia estar em português!
8: Sim, aí lanço as mãos à obra.
6: Aí lanço as mãos às obras. Se as pessoas me disserem tipo, está tudo bem, fixe, eu sei ler inglês, ou não tenho assim grande necessidade, realmente algumas pessoas dizem-me, porque é que isto não está em português? Eu respondo sempre da mesma forma, pá, quando se eu receber muitas mensagens e ver que há uma procura realmente muito grande, aí sim senhor, avançamos. Não.
8: Onde é que as pessoas podem encontrar o livro?
6: É só irem ao site da Amazon. Está em, sim, três versões. Está a versão digital, Kindle, a versão paperback ou capa mole, e tem a versão hardcover ou capa dura. Portanto, tem três hipóteses à escolha.
8: Muito bem. E eu recordo o nome do livro. Chama-se A Playable Past, A Lens Through Politics, Culture, Technology and Game History. É da autoria do Ivan Barroso. Tem um doutoramento em História dos Videojogos. Não é História dos Videojogos. É... Como é que é?
6: Estudos de Jogos.
8: Estudos de Jogos.
6: Assim, Game Studies.
8: Game Studies. Foi o nosso convidado de hoje, o Ivan Barroso, aqui no Isto Faz Por Cá. Obrigado.
6: Obrigado eu pelo este convite.
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8: A Beatriz Pessoa para ouvir já a seguir na RTP Mundo.
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8: 17 minutos para o...

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1: Peitinho posto pelo projeto Luta Livre. Também ouvimos a Beatriz Pessoa lá atrás. Amanhã há dia de folga com a Raquel Barreira. Olá, Raquel. Muita coisa boa preparada para amanhã, não é?
2: Olá, olá. Bom dia, João Bacalhau. Obrigada por me receberes no teu programa. Cá estou eu de volta, não é? Com muita vontade de partilhar contigo e com os nossos ouvintes. O que é

0: E vem e já amanhã no dia de folga. Olha, vai ser assim um sábado muito recheado de muitos convidados, com muitos convidados e grandes músicas, muitos clássicos, daqueles que nos fazem reviver aquele momento que nos marcou, não é? Belíssimos êxitos portugueses também vão rodar no programa de amanhã. E amanhã falaremos também, e entre outros, de solidariedade, de voluntariado e, sobretudo, de pessoas que, João, decidiram não ficar indiferentes perante quem mais precisa. Falarei com a Associação Soleil de Paris, que está a celebrar o seu segundo aniversário e prepara para já o próximo mês de novembro a sua primeira gala de charité, para nos falar deste projeto, do trabalho desenvolvido pela associação e desta noite muito especial. Estará então connosco Amélia Patrício, secretária da Soleil de Paris, portanto uma conversa a não perder. Hoje, aliás, amanhã, viajamos também até Londres, sim, mas atenção, sem sair da língua portuguesa. Em plena capital britânica, João, que nasceu em 2026, a Casa do Sarau, uma iniciativa independente que quer aproximar escritores, poetas, músicos, leitores e toda uma comunidade que tem em comum a língua portuguesa. Ora, para nos falar deste projeto, estará amanhã comigo a Camila Rodrigues, que é fundadora e produtora cultural da Casa do Sarau em Londres. Por isso, isto acontece tudo amanhã e muito mais no dia de folga na RTP Mundo a não perder. Obrigada, João. Desejo-te um bom programa e, claro, um bom fim de semana.
1: Bom fim de semana também para ti, Raquel Barreira. Amanhã, dia de folga, a partir das 9 da manhã. Daqui a pouco também temos posto de escuta aqui.

0: É presença habitual na playlist da RTP Mundo, a Inês Apenas. Esta chama-se Sinto Muito. 6 minutos agora para o meio-dia. Está na hora da escolha diária de João Pedro Bandeira no Posto de Escuta.
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2: Miguel Cristovim dos Dama inicia agora um percurso também a solo. Sob a identidade de Cristo, lançou o single Era Capaz de Matar, onde explora as contradições do amor, do desejo e da entrega. E explica. O meu mundo tem muitas facetas que o público desconhece. Este momento é sobre mostrar mais de mim, de quem sou e as minhas influências. Era Capaz de Matar apresenta uma narrativa emocional, um amor que surge simultaneamente como salvação e perigo, algo capaz de aquecer no inverno ou levar a paz ao inferno. Entre o sagrado e o pecado, a música retrata uma paixão levada ao extremo, uma paixão sem contenções, sobre escolher sentir, mesmo quando o resultado é imprevisível. Este single estreia de Miguel Cristovim a solo foi escrito pelo próprio Cristo e por Blue Eye.
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0: Era capaz de matar. É a música de Cristo hoje em destaque no posto de escuta do João Pedro Bandeira. 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Menos de um minuto para o meio-dia. Caracas, na Venezuela, com céu limpo nesta manhã, só com algumas nuvens dispersas. 21 graus na cidade do Luxemburgo, nuvens altas. Vai ser uma tarde cinzenta. A cidade do Luxemburgo está com 19 graus. A cidade de Nova Iorque com céu limpo, 18 graus Celsius, 64 Fahrenheit. Em Joanesburgo, na África do Sul, céu parcialmente nublado nesta altura com 19 graus. Vêm as notícias do meio-dia. Bom fim de semana.
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2: Muito boa tarde, meio-dia no continente e na Madeira, 11 horas da manhã nos Açores. Vamos agora conhecer os títulos do Jornal do Meio-Dia.
3: Um processo não se pode arrastar indefinidamente, foi a resposta dada pela Ministra da Justiça quando questionada esta manhã sobre o facto de António Costa continuar sem ter acesso ao processo influencer. São palavras que escutamos já a seguir. O preço mundial dos alimentos aumentou 1,5% entre agosto e setembro, valor referido há pouco pela Organização das Nações Unidas para a Alimentação e a Agricultura. A FAO diz que há um aumento persistente e cada vez mais generalizado dos preços dos produtos básicos e o principal motivo é o que está a passar no Médio Oriente e também os impactos climáticos. Não foi só em Portugal que a inflação aumentou em setembro. A taxa de inflação da zona euro foi de 3,8% no mês passado, mais 6 décimas do que em agosto.
2: As notícias com edição de João Vasco.
3: A Ministra da Justiça voltou esta manhã a manifestar total confiança no Diretor Nacional da Polícia Judiciária e diz que quando for chamada ao Parlamento para falar sobre as buscas do Ministério Público à Judiciária no âmbito do processo Futebol Leaks, tentará tirar as dúvidas que os deputados têm sobre este caso. Em declarações aos jornalistas à margem de uma aula sobre corrupção em Lisboa, Rita Júdice falou também sobre o processo influencer para dizer que um processo não se pode arrastar indefinidamente. Alexandra Sofia Costa.
4: Rita Alarcão Júdice diz que o Ministério Público recusou pela sexta vez o acesso de António Costa ao processo influencer, diz que não quis falar concretamente sobre este processo. O atual Presidente do Conselho Europeu contestou esta decisão da Justiça, dizendo que se trata de um atentado ao Estado de Direito. Ora, a Ministra da Justiça apresenta as razões do Ministério Público para isso.
5: O processo não está em segredo de justiça interno, ou seja, apenas para os intervenientes do processo e não para a segredo de justiça externo, que é outra realidade, ou seja, não é qualquer pessoa que possa ter acesso ao processo, é apenas os intervenientes diretos, arguídos e os assistentes. Penso que é essa, mas julgo que é apenas isso. Só para esclarecimento de todos.
4: A Ministra da Justiça esclarece que o processo esteve em segredo de justiça total entre abril de 2024 e março de 2026. Desde essa data que o segredo é apenas externo e que os intervenientes podem ter acesso, mas como António Costa é para o Ministério Público um suspeito que só foi ouvido porque pediu, continua sem ter acesso a este processo e sem saber quais são as suspeitas que recaem sobre si. Ora, a Ministra da Justiça, não comentando concretamente esta decisão, vai dizendo que um processo como este não se pode arrastar no tempo.
5: Quando existe um processo, ele não pode prolongar-se indefinidamente. Tem que haver uma opção, uma decisão de arquivar ou acusar.
4: A Ministra esteve esta manhã a dar uma aula sobre transparência e integridade aos alunos da Escola Dom Pedro V, aqui em Lisboa. Aos jornalistas falou também sobre as investigações ao diretor da Polícia Judiciária, Rita Alarcão Júdice, volta a manifestar total confiança em Carlos Cabreiro e diz que quando a chamarem oficialmente vai responder no Parlamento a todas as dúvidas dos deputados.
5: Eu ainda não fui notificada formalmente, mas já ouvi nas notícias que vai haver esse pedido e eu cumprirei o meu dever enquanto Ministra da Justiça, que é prestar os esclarecimentos que puder dar ao Parlamento. Apenas isso.
6: E mantém a confiança no Diretor Nacional da Polícia Judiciária?
5: Mas naturalmente, se eu não tivesse confiança no Diretor Nacional da Polícia Judiciária, os senhores saberiam, com certeza, não acha?
4: Mantém a confiança em Carlos Cabreiro, que está a ser investigado por suspeitas de ter autorizado a realização de escutas ilegais em 2015 no âmbito do processo Futebol Leaks.
3: Alexandra Sofia Costa, com o resumo das declarações desta manhã de Rita Judice, Ministra da Justiça. Ela deu uma aula sobre corrupção e depois falou aos jornalistas. O índice dos preços mundiais, calculado pela Organização das Nações Unidas para a Alimentação e Agricultura, subiu 1,5% entre agosto e setembro e está 5,8% acima do que se registou em setembro do ano passado. Num comunicado divulgado esta manhã, a FAO fala num aumento persistente dos preços, provocado por fenómenos como a seca e também por interrupções, ou pelas interrupções, no Estreito de Hormuz e no Mar Negro. Cláudia Aguiar Rodrigues.
7: As restrições logísticas no Mar Negro, a seca em algumas partes da América do Norte são algumas das razões apontadas pela Organização das Nações Unidas para a Alimentação e Agricultura para um aumento de mais de 6% dos preços mundiais do trigo em setembro. Já os preços do milho sobem quase 6% em relação ao mês anterior devido à preocupação com os rendimentos nos Estados Unidos, à menor disponibilidade de exportação no Brasil e às interrupções no comércio do Mar Negro. Quanto ao óleo vegetal, o aumento reflete-se devido a uma forte procura mundial de importação e às preocupações sobre o impacto da seca nas perspectivas de produção no Sudeste Asiático. Enquanto os preços da carne diminuíram 1,1%, a exportação de carne bovina do Brasil aumentou por causa de uma maior procura da importação. O índice de preços dos produtos lácteos também caiu ligeiramente em setembro, enquanto os preços da manteiga se mantiveram. O comunicado aponta ainda que o açúcar registou o maior aumento, 6,1%, provocado pelas expectativas de uma oferta mundial de açúcar mais ajustada na temporada 2026-2027.
3: Os dados adiantados esta manhã pela FAO, o preço mundial dos alimentos aumentou 1,5% entre agosto e setembro. A taxa de inflação da zona euro foi de 3,8% no último mês, mais 6 décimas do que em agosto. É o que revela a estimativa rápida do Gabinete de Estatísticas da União Europeia. De acordo com o Eurostat, a principal razão para esta subida é a crise energética. Os países da zona euro com as mais altas taxas de inflação foram a Lituânia, 6,1%, a Bulgária, 5,6% e Chipre e Luxemburgo, cada um com 5,2% de inflação. Por outro lado, as taxas mais baixas registaram-se na Finlândia, 2,6%, em Malta, 2,9%, e na Estónia e nos Países Baixos. Estónia e Países Baixos tiveram uma inflação de 3%. Em Portugal, a inflação, o valor provisório da inflação, melhor dito, estimada há 2 dias pelo INE, apontava para uma variação de 3,6% no mês de setembro. Os combustíveis devem registar uma ligeira descida na próxima semana. É o que adianta o Automóvel Clube de Portugal. De acordo com o ACP, o litro de gasóleo vai baixar 3 cêntimos e o da gasolina 3,5 cêntimos. Caso se confirmem estas previsões, o preço médio do diesel vai situar-se nos 2,15 € por litro a partir de segunda-feira, enquanto o preço da gasolina deve ficar nos 2,06 €. Estes não são ainda valores finais. Só logo ao final do dia, depois do fecho dos mercados, se saberá se estes dados se confirmam. E lembro que cada posto de abastecimento define os seus valores finais. Há países europeus que estão a equacionar libertar reservas de gás óleo para os mercados para aumentar a oferta e, dessa maneira, tentar reduzir os preços deste combustível. A agência Reuters garante que essa discussão está em curso, numa altura em que os Estados Unidos pressionam a Europa a tomar essa medida e o gás óleo atingiu máximos históricos em 12 dos 27 países da União. Daniel Belo.
8: É uma possível solução de curto prazo para tentar baixar os preços e responder às pressões vindas da América. A agência Reuters garante que vários países europeus estão a discutir a hipótese de libertar reservas de gasóleo para o mercado e esta manhã terá havido uma chamada telefónica entre várias capitais para debater essa estratégia. A Reuters cita duas fontes familiarizadas com a discussão que confirmam que a conversa desta manhã terá tido como base a proposta francesa que sugere que os países europeus libertem 50 milhões de barris de gasóleo para o mercado, enquanto os membros da Agência Internacional de Energia libertariam 50 milhões de barris de crudo. Mas nada disto é oficialmente confirmado pelo Ministério das Finanças e Energia de França, que não respondeu aos pedidos de esclarecimento da Reuters. Pode também haver esta tarde, diz a agência, uma chamada entre os líderes dos países do G7, atualmente presidido pela França, para discutir próximos passos a dar. Estas conversas acontecem no momento em que o preço do gasóleo bate recordes na Europa e depois da Reuters ontem ter noticiado que a administração de Trump teria pedido à Alemanha e à França para reduzirem as reservas de emergência urgência para forçar a baixa de preços, ameaçando com uma possível proibição de exportação de gasóleo dos Estados Unidos, caso não o fizessem. Donald Trump já admitiu publicamente essa possibilidade de parar as exportações para ajudar a baixar os preços recorde do gasóleo nos Estados Unidos a um mês das eleições intercalares. O fornecimento global de gasóleo foi reduzido por causa da guerra no Irão, mas também pela proibição russa de exportações, depois dos ataques ucranianos terem danificado muitas refinarias. A China também terá suspendido as exportações este mês de outubro para reforçar o estoque nacional.
3: A crise energética estará também no centro das discussões do próximo Conselho Europeu, onde os líderes da União vão tentar acertar uma resposta conjunta ao aumento do preço dos combustíveis. Há pouco, a Comissão Europeia rejeitou qualquer proibição das exportações de gás óleo. Diz que isso prejudicaria a confiança entre o Bloco Europeu e os Estados Unidos. No Brasil, país que vai a eleições no próximo domingo, foram descobertas reservas de hidrocarbonetos na margem equatorial da Amazónia. O governo já deu autorização para que esta zona seja explorada, mas os ambientalistas contestam a posição do executivo sobre o tema porque garantem que o país não precisa de expandir a exploração de hidrocarbonetos. O jornalista Daniel Catalão, correspondente da Antena 1 no Brasil, conta-nos como foi recebida no país esta notícia da descoberta de hidrocarbonetos junto ao Amazonas.
9: Para a indústria do petróleo foi um dos maiores anúncios a descoberta de hidrocarbonetos na bacia da Foz do Amazonas, na margem equatorial. O presidente do Brasil defende o ambiente, mas deu luz verde imediata a um petróleo de qualidade.
10: Nós temos a chance de ter um petróleo muito chique e de muita qualidade para abençoar o futuro do filho de vocês, o futuro desse país.
9: Mas o Instituto Internacional Areara contesta a medida, numa altura em que se defende a redução das emissões poluentes.
11: Essa expansão ela é descabida. O Brasil não precisa dessa expansão para sua segurança energética. Então, hoje, nós exportamos quase metade do petróleo que nós produzimos. Então, essa produção ela nem é sequer para ser utilizada no Brasil, é para exportação.
9: Nicole Figueiredo é diretora executiva do Instituto Areara e revela que já tem uma ação na Justiça porque o primeiro leilão é apenas o início de uma transformação na Amazônia.
11: Esse bloco ele é a porta de entrada para a exploração em toda a costa amazônica. Então, a costa amazônica ela está loteada, completamente coberta de blocos em estudo para exploração de petróleo.
9: Mas não será exagero ambientalista?
11: Para nós contermos o aquecimento global em 1,5 graus, nós deveríamos cancelar mais de 900 concessões de blocos de petróleo e não dar novas concessões, né? Então, não é exagero dos ambientalistas, essa não é uma questão ideológica, é uma questão técnica e de defesa mesmo do planeta.
9: Este instituto já travou outros blocos pelo Brasil e junta-se às vozes das comunidades indígenas e pescadores locais que temem os riscos socioambientais na região amazónica.
3: Uma descoberta que vem a público poucos dias antes das eleições. No próximo domingo, mais de 158 milhões de brasileiros são chamados às urnas para a primeira volta das presidenciais e também para eleger governadores, senadores e deputados federais, estaduais e distritais. Em Espanha, o Congresso continua a discutir os dois decretos sobre a habitação aprovados esta semana pelo Governo. Há muitas dúvidas sobre a viabilização destes diplomas depois do Juntos pela Catalunha de centro-direita, um dos partidos que suporta o Executivo, ter vindo ainda pública afirmar que só aprova este pacote sobre habitação se ele sofrer alterações. Há pouco, durante o debate, a ministra da Habitação lançou um novo apelo ao partido de Charles Puigdemont para que aprove este decreto, porque ele contém 90% das propostas dos Juntos pela Catalunha. A ministra espanhola sugeriu também que estes decretos sejam transformados em projetos que possam sofrer emendas e pediu então a aprovação por parte do partido Juntos pela Catalunha deste diploma. Sem maioria absoluta no Parlamento, Pedro Sanches pode sofrer nova derrota política e há quem defenda eleições antecipadas dentro do próprio PSOE. Se este pacote for chumbado, para já a discussão prossegue. Vamos continuar atentos ao que está a acontecer no Congresso em Espanha em próximos noticiários aqui na Antena 1.
2: Foi a informação com João Vasco, simultâneo RTP Antena 1 Madeira, Açores e RTP Mundo. 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Muito boa tarde, boa viagem. Como é que está agora a situação do trânsito, Mónica? Mais tranquilo ou ainda não?
12: Ainda com alguns problemas, Augusto. Começamos então no IC22, no sentido Lisboa ou Odivelas. Há então um acidente no início, junto ao nó da Cril, que está então a deixar o trânsito mais demorado. Também há ainda filas na A5, no sentido Cascais-Lisboa, de Monsanto para as Amoreiras. Ainda também na Cril, no sentido Sacavém-Algés, um acidente no acesso à A5 e está também a deixar o trânsito demorado. Quanto à segunda circular, também ainda com paragens no sentido Benfica-Aeroporto, entre o Eixo Norte-Sul e a Zona das Calvanas. No Porto, para-se na A28, sentido Matosinhos-Porto, entre a Avenida AEP e a Avenida Sidónio Paes.
2: Há um número que o liga ao serviço de trânsito, 821-010. Desejo que esteja tudo bem desse lado. Uma ótima tarde, boa viagem.
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2: Mais alguns minutos e vai ter o magazine Portugalex para começar bem a tarde e o fim de semana alargado. Para já esta composição de Carolina Deslandes e Diogo Clemente para a voz de Sara Correia. A história é assim.

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6: Há novidades sobre o alegado assalto ao gabinete do Chega na Assembleia. O inspetor Max foi chamado ao local, farejou tudo e começou a ladrar para uma funcionária da limpeza que estava a comer um folhado de salsicha.
7: André Ventura já reagiu.
8: Curiosamente, eu encontrei migalhas de folhado de salsicha na minha secretária, onde antes estava uma pasta que dizia na capa: documentos confidenciais que comprometem à brava o Luís Neves. Não roubar! Será que esta senhora foi paga por alguém para levar a pasta? Hã? É a questão que fica.
7: O governo quer antecipar a abertura do novo aeroporto de Lisboa para 2034, ou 2500, o mais tardar. O aeroporto deverá custar cerca de 8,9 mil milhões de euros, mais ou menos o que um sem-abrigo ganha com as garrafas do Volta numa semana.
6: No fórum de hoje perguntamos se concorda com esta antecipação ou se acha que a questão do aeroporto está a ser tratada às pressas.
7: E já temos em linha a líder do PAN, Inês de Sousa Real. A sua opinião, por favor.
9: O PAN considera que é fundamental fazer novos estudos de impacto ambiental para perceber o efeito que o aeroporto vai ter nas digestões da carça perneta e nas cestas da minhoca trombuda. Quando não dorme a cesta, a minhoca trombuda fica insuportável, ainda mais trombuda, e isso interfere com todo o ecossistema.
7: Obrigado e cumprimentos à minhoca trombuda. Temos agora em linha o ouvinte Aristides Pingão, que nos fala de Lisboa, ora viva.
10: Boas, eu vivo em Cabo de Lisboa e não durmo vai para 30 anos. Curiosamente, desde que vim para aqui viver. Olha, só um bocadinho. Deixe só passar este. Sim, pronto. É que os aviões passam-nos por cima da cabeça dois em dois minutos. É de noite, incluindo no período obrigatório de descanso. Pois, está bem mais um. Parece que... Que apesar de respeitar muito a cesta da minhoca trombuda, se calhar dávamos jeito de dormir, não? Uma noite destas? Não sei. Vejam lá isso. Olha, está a ver? Está a ver? Ah.
7: Obrigado por participar. Vamos agora ouvir a senhora Idalina Macambúzia, que nos fala de refegos da gordalhufa. Faça o favor de dizer.
11: Olha, eu ouvi dizer que a IA nos vai matar a todos até 2030. Maneiras que não percebo. Para que é que havíamos de andar a gastar dinheiro em aeroportos? É para quem? Para os robôs? Que façam eles? Outra coisa, li também que em caso de fim do mundo serão encerrados todos os acessos à Serra da Estrela. Eu acho que é pena, porque deve ser tão bonito assistir lá de cima. Será que também é preciso usar aqueles óculos do eclipse para olhar para o fim do mundo?
7: É uma boa questão para colocarmos algum oftalmologista que nos esteja a ouvir. E, olha, parece que já temos um em linha. Bom dia.
12: Bons dias. Pedimos às pessoas para não olharem para o fim do mundo sem um filtro, porque lhes dá cabo dos olhos.
7: Mas se o mundo acabar, em princípio já não vão precisar dos olhos.
12: Pronto, então façam como entenderem. O nosso conselho é que as pessoas usem, por exemplo, um filtro de café.
7: Certo, muito obrigado, e assim encerramos mais uma consulta popular. Só falta a ficha técnica da semana, lida pelo senhor cheio de pressa.
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0: E segunda-feira há mais, bom e a qualquer momento também em RTP Play Portugal X. Vamos até Los Angeles, Califórnia, ao encontro do cantor e produtor Phineas O'Connell, irmão de Billie Eilish. Aqui no tema-título do álbum mais recente, For Crying Out Loud.

0: Um convite ao encontro, também à reflexão conjunta e à construção de uma voz coletiva, feita de mulheres, homens e pessoas. É assim o regresso de Rita Red Shoes no seu novo álbum, sétimo trabalho já disponível. Chama-se Fala, disco RTP Antena 1. E é por lá também que mora a canção que vamos ouvir. Chama-se A Mesma Solidão. Rita Red Shoes, o que nos pode dizer desta canção?
1: A Mesma Solidão, uma canção escrita pela Joana Espadinha, foi uma das últimas canções a ser-me entregue para o disco. E a dada altura a Joana pediu-me, porque achava que a ajudava um bocadinho a concentrar-se melhor, perguntou-me se haveria algum tema que eu gostasse de abordar e que não tivesse sido ainda abordado no disco. E eu sugeri-lhe a questão da solidão nas relações. Às vezes acontece de vivermos na mesma casa, conversarmos sobre tudo e mais alguma coisa e ainda assim haver bastante solidão pela incapacidade de falarmos sobre alguns afetos, sobre emoções, e o quão interessante isso também é, não é? Convivermos com isto. E será que as solidões se encontram, não é? E se pudessem conversar, quão próximas estariam? E é sobre isto.

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0: Meia-dia 30. Jornal do Desporto. Quais são os títulos desta edição, João Gomes Dias?
2: Trabalho de Jorge Jesus, elogiado por atuais, mas também ex-jogadores. Neste jornal, Silas diz que não está surpreendido com o percurso 100% vitorioso. Cartaz de apoio a Ronaldo retirado esta manhã junto à cidade do futebol. Mários Nicolai acredita o tempo de Cristiano na seleção ainda não terminou. Alerta máximo na defesa do Sporting. Rui Borges pode ter 4 ausências em Braga. O Porto joga hoje num encontro particular frente ao Deportivo da Corunha. O Torriense já conhece adversários nos oitavos da Taça Europa e arranca hoje o Campeonato Nacional de Basquetebol.
0: Jornal do Desporto, edição João Gomes Dias.
2: Foi uma noite de gala para a seleção portuguesa na Dinamarca, triunfo por 4-2 em Copenhaga diante da seleção local e com vários apontamentos que deixam água na boca para aquilo que poderá ser o futuro da equipa. Após dias particularmente conturbados que só terminaram com a saída de Cristiano Ronaldo, a resposta da formação nacional superou todas as expectativas e os jogadores, já depois do encontro, desfizeram-se em elogios ao selecionador Jorge Jesus. Palavras de apreço que se estendem também àqueles que no passado já foram treinados por Jesus. Um desses exemplos é Silas, que esta manhã, em entrevista aqui na Antena 1, diz que aquilo que está a acontecer é apenas e só o esperado, atendendo à qualidade do trabalho do selecionador.
3: Para mim não é surpresa nenhuma. Eu até já tinha comentado, mesmo antes dos jogos começarem, que sabia que a seleção ia arrancar bem. Ia arrancar bem porque sabia que mesmo tendo pouco tempo de trabalho, o Mister se ia focar muito naquilo que é a linha defensiva, mais o médio de equilíbrio, e que nós íamos estar forte. E tendo uma linha defensiva forte, será uma boa base para, mesmo até para pressionar alta a linha defensiva, coordenada como ela está, e a cada dia que passa fica melhor. Mesmo a pressionar alto, essa linha defensiva é o suporte para uma boa pressão alta também.
2: Tudo começa na tal linha defensiva, diz Silas, mas destaque também para aquilo que Portugal tem conseguido produzir a nível ofensivo, naquela que, no fundo, é uma ideia extremamente atrativa para os jogadores que entram em campo.
3: Eu, quando falo para já de uma base defensiva, mas não quer dizer que ele não trabalhe ofensivamente, também trabalha muito. O que acontece é que, numa seleção, quando não há muito tempo para trabalhar, ele começa, e em todas as equipas dele, mas na seleção ainda mais, não há muito tempo para trabalhar, ele começa claramente por uma base mais defensiva, para que a equipa não se apanhe a perder. Portanto, eu penso que é uma ideia atrativa para qualquer jogador e muito mais jogadores deste nível, jogadores que gostam de ter a bola, gostam de ser protagonistas com bola. Eles sabem que não vão passar muito tempo sem bola.
2: E os jogadores da frente têm sido particularmente efetivos.
3: Eu sabia que nós íamos estar muito fortes a nível defensivo e depois também sei, porque conheço os nossos jogadores, né? temos muito talento, temos muita qualidade, muita criatividade também. Sei que tanto forte defensivamente, depois os jogadores na frente também conseguem resolver muitas coisas como têm feito.
2: Boas ideias, boas exibições e, claro, boas vitórias. São 3 em 3 jogos, extremamente importante para o arranque dos trabalhos de Jesus à frente da seleção.
3: Independentemente de ter acontecido o que aconteceu, estas 3 vitórias são muito importantes para Portugal e para o Mister Jesus. Não me parece que seja só de ontem. Para mim, todas elas são muito importantes. O facto de ele poder entrar numa seleção e ganhar logo os 3 primeiros jogos, de ter 9 pontos, as outras equipas terem 3, eu acho que isso é muito importante. Entrar assim é sempre importante.
2: Finalmente fica também o olhar sobre os adversários, que quando espreitam Portugal, vêem uma equipa extremamente difícil de bater.
3: É muito difícil jogar contra uma equipa destas, quando uma equipa destas está em vantagem, e dá-lhes o espaço todo que nos têm dado. Depois nós acabamos por conseguir tirar vantagem, inclusive não só com muito espaço. Até ontem vi o gol do Cancelo. O Cancelo, que à partida é um lateral, mas tem uma qualidade em espaços curtos fora do normal. Se eles conseguem fazer em espaços curtos, imagino com muito espaço, como nós temos tido sempre que estamos em vantagem. Para mim não é surpresa nenhuma, eu já tinha dito e já disse várias vezes. O Mister Jorge Jesus foi o treinador que mais marcou e foi claramente um dos melhores treinadores que eu tive. E não é surpresa nenhuma que estejamos a jogar assim.
2: Taxativo, Silas, os elogios ao trabalho de Jorge Jesus, que, como dissemos, também foi fortemente elogiado pelos atuais jogadores. Já lá vamos. Primeiro damos voz ao selecionador, que foi questionado se acha que tem agora o país ao lado dele. A resposta é a Jorge Jesus.
4: Sei lá, está-me a perguntar se agora se tenho um peixe comigo. Eu não sei nada disso.
5: Domingo,
4: isso eu não sei.
5: Lusa.
4: Isso eu não
5: Lusa
4: sei. Pergunta gostava, gostava que tivesse.
2: Não sabe se tem o país com ele, mas certamente já tem os jogadores. Começamos por escutar aquilo que disse Vitinha.
6: O trabalho do míster começa a surtir efeito, já se vê. Acho que hoje foi demasiado claro e felizmente isso está a correr bem e é assim que nós queremos continuar.
2: E mais à frente no terreno, Gonçalo Ramos também foi particularmente claro nos elogios que fez ao treinador.
7: O novo treinador também ajuda muito, temos ideias mais claras, sabemos exatamente onde é que cada colega está, tanto a defender como a atacar, e isso dá para ver no nosso jogo de hoje, mas também nos últimos jogos, estamos a melhorar de dia para dia.
2: Francisco Trincão, que não sendo titular entrou na segunda parte, foi mais um a ver aquilo que parece óbvio a todos os jogadores.
8: Criamos bastante, conseguimos fazer 4 golos, é sempre ótimo, portanto acho que isso também é um sinal que atacamos mais. Mas acho que também já vimos algumas ideias do míster e isso é o mais importante, criar, fazer gol. Nem sempre vamos conseguir fazer 4, mas criar é o mais importante e criámos bastante.
2: E Nuno Mendes foi novamente um dos melhores. Fez questão também de ressalvar as mudanças que estão a ser instituídas por Jesus e com elas também as ideias que a equipa tem de assimilar.
9: Outras ideias, novas táticas, acho que isso é evidente. Temos que adaptar-nos ao que o míster nos pede e acho que somos jogadores suficientes para poder perceber isso e poder aplicar no campo.
2: O jogo ficou igualmente marcado pelo facto de Rafael Leão ter herdado a camisola 7 de Ronaldo, motivo de particular orgulho para o jogador agora do Galatasaray.
9: O Cris é, para mim, é um ídolo de infância. O número 7 para mim também pessoalmente tem um significado especial, que é uma data, foi a data de nascimento dos meus filhos. Simplesmente tentei honrar a camisola, desfrutar com os meus companheiros. E eu acho que o mais importante depois também no final é ter ganho o jogo, feito um bom jogo e conseguimos ter alcançado a vitória.
2: A seleção está neste momento a caminho de Portugal e tem previsto para esta tarde um treino de recuperação em Gaia. A equipa das esquinas vai passar pelo Centro de Estágios do Futebol Clube do Porto na preparação para o duelo de domingo diante da Noruega, que terá lugar no Estádio do Dragão. Portugal lidera o Grupo 4 com 9 pontos, ao passo que todas as restantes seleções tem 3 pontos. Noruega, Dinamarca e Gales vão lutar, tudo indica, pelo segundo lugar, que também dá apuramento, depois dos galeses terem vencido ontem à noite a Noruega em Cardiff por 2-1. Isso por agora parece que a calma substituiu a tempestade. A verdade é que foram espalhados cartazes de apoio a Cristiano Ronaldo na Grande Lisboa e nos quais se pode ler, e estou a citar: "Obrigado, Cristiano Ronaldo, serás sempre o nosso capitão. Jorge Jesus não esteve à altura, com falta de sensibilidade na gestão do ativo CR7. Esta mensagem deixada em vários cartazes, como dissemos, sendo que um deles foi mesmo colocado à porta da cidade do futebol e, entretanto, já removido. O nome de Ronaldo continua a ser muito badalado, um pouco por todo o mundo, inclusive é na voz daqueles que privaram com o jogador. E diretamente da Roménia, Marius Nicolai diz que Jorge Jesus devia ter sido mais cauteloso quando colocou Cristiano a aquecer e depois não o lançou na partida em Oslo, ainda que o jogador, por vezes, também tenha de aceitar estas situações.
10: Ele tem uma experiência, ele é um líder, não? Mas, como eu disse, eu sou do treinador, algumas vezes tens de aceitar esta situação. Agora, não sei o que eu posso dizer, eu mais... A gente não sabe muitas coisas que se passou ali dentro, não?
2: E por não saber, será que Nicolai espera com expectativa as já prometidas explicações de Ronaldo?
10: Bom, explicações... Não sei, a gente não sabe a conversa que foi com o treinador e com o Cristiano, não? Não podemos saber tudo, mas eu esperava que ele vá jogar, não? Ele também quer jogar, mesmo se tem uma idade. É um jogador que traz com ele muita qualidade, não? Mesmo assim, em termos, por exemplo, físicos, não está no seu melhor. Mas mesmo assim, ele quando entra, é o mais, que eu posso dizer, é o mais para a equipa.
2: E por isso mesmo, o Nicolai, que privou com Ronaldo no arranque da carreira de Cristiano Sporting, acredita que o jogador pode voltar ainda à seleção portuguesa.
10: Acho que é muito cedo, na minha opinião, fazer isso. Eu acho que o Cristiano não deu a última palavra para a seleção portuguesa.
2: Muito cedo para um adeus definitivo, diz Mário Nicolai, no que diz respeito a Ronaldo na seleção. Ora, nesta entrevista concedida esta manhã à Antena 1, o antigo avançado Sporting também fala dos Leões e da expectativa positiva que tem para o jogo de Braga, que está marcado para de hoje a uma semana, mesmo que a equipa de Rui Borges já tenha marcado passo na presente temporada.
10: O Sporting empatou 3 vezes com as equipas que normalmente tinha de ganhar, mas nos jogos como pressão, como foi também com o Galatasaray em casa, como foi na Champions League, como falo, não? Eu acho que o Sporting sabe, mesmo se perderam jogadores bons, Trincão, Hulsman, que a gente viu ontem, mas mesmo assim o Sporting é muito forte. Acho que não vai ser fácil contra o Braga, nunca foi fácil contra o Braga, a gente já sabe isso, mas eu acho que o Sporting vai ganhar este jogo.
2: E para essa partida de sexta-feira em Braga, marcada para as 8:15 da noite, os Leões podem ter vários problemas no setor defensivo. Debast está castigado, Vaianidis lesionado, ao passo que Maxi e também Ibrahima Ba são dúvidas neste momento para Rui Borges. No Porto, atenções centradas para o duelo desta tarde no estádio Riazor, na Corunha. A equipa orientada por Francesco Farioli vai defrontar o Deportivo a partir das 6 da tarde num encontro de caráter particular que deve valer a estreia ao central Chris Smalling, contratado nos últimos dias. Quanto ao nível oficial, o Porto só vai voltar a jogar de amanhã a uma semana, quando defrontar o Marítimo na Madeira a partir das 6 da tarde. Quanto ao Benfica, só entra em campo no domingo dia 11, quando receber o Vitória de Guimarães às 6 da tarde no Estádio da Luz. Encarnados que ontem, fora das 4 linhas, viram as contas da SAD respeitantes à última temporada serem aprovadas por unanimidade. Recordo que as Águias tinham apresentado um resultado operacional positivo superior a 32 milhões de euros. O Torriense vai defrontar o Sparta de Praga na Taça Europa, 8/8 de final. Primeira mão marcada para 28 ou 29 de outubro, a segunda mão a ser realizada a 10 ou 11 de novembro. Foi isso mesmo que ditou, há instantes, o sorteio realizado em Nyon, na Suíça. Um sorteio que também já definiu o alinhamento até à final, que será jogada a 2 mãos. Para já importa dizer que, caso o Torriense ultrapasse o Sparta, vai defrontar o vencedor da eliminatória entre as norueguesas do Brann e as polacas do Sarny nos quartos de final. Começa hoje o Campeonato Nacional de Basquetebol Masculino com o campeão em título Futebol Clube de Porto a jogar no terreno do Queluz a partir das 9:15 da noite. Dragões que também entraram bem na presente temporada ao vencerem o Sporting para a Supertaça e por isso os sinais são muito positivos e de enorme otimismo. Basta escutar as palavras do poste da equipa azul e branca, Gonçalo Delgado.
11: É muito bom para continuarmos a nossa boa fase, como ganhar o campeonato, uma época muito boa, e ganhar a Supertaça dá-nos confiança total para continuarmos a competir ao mais alto nível.
2: Esta primeira jornada prossegue amanhã com os restantes 5 encontros. Às 4 da tarde, Ovarense Braga, Cabo Madeira, Vitória de Guimarães e Portimonense Oliveirense. Às 5, jogo grande entre Benfica e Sporting. E às 9 da noite, o Jogueira recebe o Póvoa. Quanto ao handball, com a época bem mais adiantada, tem hoje início a ronda 7 do campeonato. A partir das 5 da tarde, o Marítimo, atual terceiro classificado, recebe o líder e campeão Sporting. Ainda nos pavilhões, a Seleção Nacional Feminina de Futsal defronta hoje as em jogo de preparação para a ronda de elite de qualificação rumo ao Campeonato Europa 2027. O duelo ibérico está marcado para as 8 da noite na FPF Arena, junto à cidade do futebol. Jaime Faria foi eliminado do ATP 500 de Tóquio. O português caiu com estrondo diante do espanhol Raume Munar em apenas 2 sets e com duplo 6-1 num encontro que durou 1 hora e 4 minutos. Ainda no ténis, mas no Challenger do Porto, o dia vai ficar marcado pela presença de Henrique Rocha nos quartos de final. O português é o último cabeça de série sobrevivente neste torneio. Vai defrontar August Holmgren da Dinamarca, é o grande favorito e por isso já foi questionado se sonha em conquistar o troféu.
12: Gosto sempre de dizer que gosto de...

0: para o Grande Prémio do Bahrein, que está a ser realizado na Malásia, em Sepang, devido à guerra no Médio Oriente. Charles Leclerc em Ferrari foi o mais rápido, seguido de Isaac Hadjar em Red Bull e de Lando Norris em McLaren. Quanto ao Mundial de MotoGP, também resultados do segundo treino livre, mas aqui para o Grande Prémio do Japão em Motegi. Mais rápido, Alex Marquez em Ducati, segundo Pedro Acosta na KTM e terceiro lugar para o irmão mais velho dos Marquez, Marc Marquez em Ducati. Fechamos com rallies. Espreito neste momento o resultado ao vivo do Rally da Sardenha. Estamos com quatro super especiais realizadas e neste momento os Hyundai estão a surpreender. O primeiro de Adrien Formeau, que tem 4 segundos de vantagem sobre Thierry Neuville. O melhor dos Toyota aparece no terceiro lugar, é o de Oliver Solberg, o sueco, está neste momento a 8 segundos da liderança.
1: João Gomes Dias com o Jornal de Desporto. 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
1: Informação de trânsito, Mónica Amaral.
3: Começamos então em Lisboa. Ainda está por resolver o acidente no IC22. É um acidente no sentido Lisboa-Odivelas, junto ao nó da Cril. Ainda está a deixar demora. Também ainda se para na Cril no sentido Sacavém-Algés. Há então mais demora no acesso à A5 e também na A5 no sentido Cascais-Lisboa. As filas ainda estão a partir de Monsanto para as Amoreiras. Para-se na segunda circular nos dois sentidos, entre a Escola Alemã e a zona das Calvanas e também no Porto, na VCI, no sentido da Rábida Freixo, ainda há paragens na zona da Boa Vista e na A28, no sentido Matosinhos-Porto, há paragens também entre a Avenida AEP e a Avenida Sidónio Paes.
1: Uma ótima viagem. Boa tarde.
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5: Salut, Carina Jorge, ça va?
6: Vai aumentar o complemento solidário para idosos no próximo ano. Um aumento de 50 euros nesta ajuda paga pelo Estado aos pensionistas com rendimentos mais baixos.
7: Ele surpreende-nos todos os dias.
6: Depois da saída de Cristiano Ronaldo, o antigo Presidente da República diz que a seleção precisa de sentir a energia positiva dos portugueses.
8: Por que é que nos vieste interromper o trabalho? Nós gostamos de música, o que é que estás aqui a fazer?
9: Vá à música.
10: Olha, Carina, o timing disto foi perfeito porque enquanto eles estão parados, já ouves em som de fundo o ensaio, não é?
11: Olha que maravilha.
12: Ok. Chama-se Sei.
13: E obrigada por teres vindo ao programa da tarde. Feliz Dia Mundial da Música. Rita Red Shoes, ao vivo aqui na Antena 1. Obrigada.

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7: 2004 trouxe o europeu do futebol a Portugal. E um brasileiro que joga num outro campeonato que nós também apreciamos. Saúl Cardoso deixou o negócio familiar em São Paulo, ligado aos móveis e à decoração, atravessou o oceano e aqui começou um trajeto ligado à gastronomia.
8: E sempre tive essa vontade de sair do país, conhecer outros

0: lugares, e na altura Portugal pareceu-me ser uma boa escolha, e decidi vir para cá e começar tudo do zero, a procura na área que eu trabalhava, que era a área de móveis, decoração, enfim. E na altura não consegui nada e olha, fui lavar pratos num restaurante até conseguir algo na minha área, e aquilo foi se desenvolvendo. E
1: o Sal vem para Portugal, o clima até é muito semelhante, há muitas características, muitas semelhanças, e surpresa, boa surpresa, também há muitos restaurantes brasileiros nessa altura. Só que
0: a qualidade não era aquela que nós nos identificávamos. E comecei a olhar para a comida brasileira, para o rodízio, que muita gente não sabe, mas é o conceito brasileiro mais exportado a nível gastronômico no mundo.
2: Saulo Cardoso, do Fogão Gaúcho, está hoje à conversa com Noémia Gonçalves no Mesa para Dois. 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Estamos ligados.
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2: Nós.

0: está com a RTP Antena 1 a caminho da palavra do dia, mas para já ficamos à sombra desta pirâmide.
1: Música.

0: A banda portuguesa Mulherif Dada, 1987. E antes da hora certa chegar na RTP Antena 1, a palavra do dia. E hoje Mafalda Lopes da Costa é...
1: A palavra do dia é banquete. A palavra banquete vem do italiano de banchetto, que é o diminutivo de banco, ou seja, banquinho. Curiosamente, na origem, os banquetes não eram banquetes, mas sim pequenas refeições rápidas que as pessoas consumiam sentadas num pequeno banco, sem grandes formalidades e muitas vezes mesmo sem mesa. Com o passar do tempo, e sem que se consiga propriamente explicar, o termo evoluiu até mudar completamente de sentido. Banquete deixou de ser uma refeição simples, tomada num banco, para significar uma refeição grandiosa, farta, solene e partilhada com convidados.
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0: Muito boa tarde, uma hora no continente e na Madeira, meio-dia nos Açores. Vamos agora conhecer os títulos desta edição.
3: A Ministra da Justiça lançou esta manhã um aviso ao Ministério Público sobre a Operação Influencer que fez cair o último governo de António Costa. Rita Júdice diz que um processo não se pode arrastar indefinidamente, ou é arquivado ou há uma acusação. O Ministro da Economia afirma que seria muito bom para o país poder continuar a contar com a marca Cristiano Ronaldo, frisando que muita gente só conhece Portugal por causa do jogador. A FAO, Organização das Nações Unidas para a Alimentação e a Agricultura, revela que o preço dos produtos básicos está a ter um aumento persistente por causa do que se passa no Médio Oriente e também devido aos impactos climáticos.
0: As notícias com João Vasco.
3: Um processo não se pode arrastar indefinidamente, foi a resposta dada esta manhã pela Ministra da Justiça, Rita Júdice, quando questionada sobre o facto de António Costa continuar sem ter acesso ao processo influencer.
4: Quando existe um processo, ele não pode prolongar-se indefinidamente. Tem que haver uma opção, uma decisão de arquivar ou acusar. E é isso que me parece prioritário. Apenas isso.
5: Mas faz sentido um cidadão não ter acesso ao processo quando já não está em segredo de justiça?
4: Eu não conheço os detalhes do processo, não queria falar sobre o processo em concreto, mas para esclarecimento de todos, o que eu julgo é que o processo não está em segredo de justiça interno, ou seja, apenas para os intervenientes do processo e não para segredo de justiça externo, que é outra realidade, ou seja, não é qualquer pessoa que possa ter acesso ao processo, é apenas os intervenientes diretos, os arguídos e os assistentes. Penso que é essa, mas julgo que é apenas isso. Só para esclarecimento de todos.
3: A explicação de Rita Júdice para o facto de António Costa ainda não ter tido acesso a este processo. Nestas declarações, à margem de uma aula sobre corrupção em Lisboa, a ministra voltou a manifestar total confiança no diretor nacional da Polícia Judiciária. Rita Júdice afirmou que, quando for chamada ao Parlamento para falar sobre as buscas do Ministério Público à Judiciária, no âmbito do processo Futebol Leaks, tentará tirar as dúvidas que os deputados têm sobre este caso.
4: Relativamente ao Parlamento, eu ainda não fui notificada formalmente, mas já ouvi nas notícias que vai haver esse pedido e eu cumprirei o meu dever enquanto Ministra da Justiça, que é prestar os esclarecimentos que puder dar ao Parlamento. Apenas isso.
5: E mantém a confiança no Diretor Nacional da Polícia Judiciária?
4: Mas naturalmente, se eu não tivesse a confiança no Diretor Nacional da Polícia Judiciária, os senhores saberiam, com certeza, não acha?
3: Rita Júdice a reiterar a confiança em Carlos Cabreiro. O Ministro da Economia considera que Cristiano Ronaldo tem um impacto significativo na projeção internacional de Portugal e defende que o país deve continuar a poder contar com o jogador. Questionado hoje pelo canal Now sobre a forma como o governo está a acompanhar a polémica saída de Ronaldo do estágio da seleção e se isso tem impacto no país, Crasta Almeida ressalvou que não é especialista em futebol, mas lembrou o poder da marca CR7.
6: O Cristiano Ronaldo pôde ver, e tem podido ver pelo estrangeiro, tem um impacto enorme na projeção, na valorização da marca Portugal. Ela é a pessoa mais conhecida de Portugal e Portugal, muita gente só conhece Portugal por causa do Cristiano Ronaldo. Isto é um valor, é um ativo que Portugal tem e era bom que Portugal pudesse continuar a contar com este ativo. Não me meto nas questões do futebol, porque não sei, não sou especialista, não domino isso. Do ponto de vista da valorização da marca Portugal, o Cristiano tem um valor que é muito relevante e seria muito bom para Portugal poder continuar a contar com este potencial que ela dá à marca Portugal.
3: O comentário de Manuel Castro Almeida, ministro da Economia, aos polémicos acontecimentos desta semana a envolver Cristiano Ronaldo. Vários outdoors com mensagens de apoio a Ronaldo e críticas a Jorge Jesus foram colocados nas últimas horas em algumas zonas de Lisboa e em Oeiras. Dois surgiram na segunda circular, um outro junto à Cidade do Futebol em Oeiras. Este último foi, no entanto, retirado pelos serviços da Câmara Municipal de Oeiras, perto das 11h30 da manhã. Os cartazes apareceram depois do triunfo de Portugal frente à Dinamarca, tem a foto do jogador do lado esquerdo e um texto que refere, e cito: "Obrigado, Cristiano Ronaldo, por tudo o que fizeste por Portugal, serás sempre o nosso capitão." Do lado direito está uma outra foto de Jorge Jesus e a mensagem: "Jorge Jesus não esteve à altura. Entre os motivos apontados estão a falta de sensibilidade na gestão do ativo CR7, o facto de tratar de forma errada um capitão e de ter um alegado ego inflamado", é o que diz este cartaz sobre Jorge Jesus. Quanto à seleção nacional, que ontem venceu a Dinamarca em Copenhaga por 4-2 sem Ronaldo, chega daqui a pouco à cidade do Porto, onde joga no próximo domingo frente à Noruega às 6 da tarde de hoje. Os jogadores realizam um treino de recuperação. Alguns serviços públicos enfrentam perturbações esta sexta-feira devido às greves convocadas por 3 sindicatos da administração pública. Alguns dos profissionais que decidiram parar no dia de hoje realizaram um desfile entre a Praça da Figueira e o Ministério das Finanças em Lisboa. O líder da CGTP, Tiago Oliveira, que participou nesse protesto, lembrou que a greve de hoje serve para reivindicar melhores salários e melhores carreiras.
7: É um dia de luta de trabalhadores que sentem esta necessidade de denunciar e de vir para a rua, dar nota daquilo que é a realidade com que vivem diariamente. E essa realidade, a realidade destes trabalhadores, infelizmente é a realidade da grande maioria dos trabalhadores a nível nacional. Carreiras que não são valorizadas, trabalhadores com salários baixíssimos. Nós estamos a falar que, na sua esmagadora maioria, são trabalhadores em que os salários não chegam aos 1.000 euros por mês. E, portanto, há aqui uma questão que é importante, é olharmos para aqueles que são fundamentais todos os dias no país e procurar encontrar aqui uma política que responda a estes trabalhadores.
3: Tiago Oliveira, líder da CGTP, e as razões para estas paralisações no dia de hoje. O PCP insiste que há condições para reduzir o horário de trabalho sem perda de rendimentos e critica as entidades patronais por não quererem dar esse passo. Uma ideia afirmada esta manhã pela líder parlamentar comunista Paula Santos, que esteve reunida com o Instituto de Apoio à Criança numa iniciativa inserida nas jornadas parlamentares do PCP que estão a decorrer, jornadas dedicadas à conjugação entre a vida pessoal e profissional. Teresa Borges.
8: A conciliação entre a vida profissional e pessoal dos pais e o efeito que tem no desenvolvimento das crianças. Um novo problema que o Instituto de Apoio à Criança identifica, diz o presidente Manuel Coutinho, é preciso mudar mentalidades.
9: Os primeiros 100 dias da criança forem tratados com muita atenção, se a vinculação for bem estabelecida, nós acabamos por ter crianças mais saudáveis. As crianças precisam dos pais. Isto passa por uma reorganização social, uma reorganização das empresas, uma reorganização dos serviços públicos, das organizações privadas.
8: E pensar, em conjunto, uma nova organização laboral exemplifica com medidas já adotadas pelo Instituto.
9: No período de férias, quem é avó ou avô no Instituto da Criança, por cada neto, pode estar dispensado de ir trabalhar para poder ajudar os seus filhos a ajudar os seus netos.
8: Um novo problema a juntar-se a preocupações já conhecidas e que já estão, diz, na consciência de todos, o direito de uma criança à alimentação, à saúde, à educação. O PCP acompanha, é um direito da criança ter os pais presentes desde o nascimento, sublinha Paula Santos.
10: Se deve avançar nesse sentido, da redução do horário de trabalho e, obviamente, de retirar todos os mecanismos que hoje existem na legislação e que levam a esta desregulação dos horários de trabalho. Portanto, é impensável. Há condições hoje para reduzir o horário de trabalho sem que os trabalhadores tenham perda de rendimento.
8: De dedo apontado às organizações patronais.
10: Aquilo que está em cima da mesa, até muitas das vezes pelas entidades patronais, não é neste sentido que nós estávamos a colocar.
8: Os direitos das crianças, tema, diz Manuel Coutinho, que une todos os quadrantes políticos.
11: Talvez seja mesmo o que une tudo neste país da esquerda à direita.
8: E que está no centro do debate nas jornadas parlamentares do PCP.
3: Jornadas que encerram esta tarde na Assembleia da República com um discurso do secretário-geral comunista Paulo Raimundo. O índice dos preços mundiais calculado pela Organização das Nações Unidas para a Alimentação e a Agricultura subiu 1,5% entre agosto e setembro e está 5,8% acima do que se registou em setembro do ano passado. Num comunicado divulgado esta manhã, a FAO fala num aumento persistente dos preços, provocado por fenómenos como a seca, mas também devido ao que se está a passar no Estreito de Hormuz e no Mar Negro. Cláudia Aguiar Rodrigues.
12: As restrições logísticas no Mar Negro, a seca em algumas partes da América do Norte são algumas das razões apontadas pela Organização das Nações Unidas para a Alimentação e a Agricultura para um aumento de mais de 6% dos preços mundiais do trigo em setembro. Já os preços do milho sobem quase 6% em relação ao mês anterior devido à preocupação com os rendimentos nos Estados Unidos, à menor disponibilidade de exportação no Brasil e às interrupções no comércio do Mar Negro. Quanto ao óleo vegetal, o aumento reflete-se devido a uma forte procura mundial de importação e às preocupações sobre o impacto da seca nas perspectivas de produção no Sudeste Asiático. Enquanto os preços da carne diminuíram 1,1%, a exportação de carne bovina do Brasil aumentou por causa de uma maior procura da importação. O índice de preços dos produtos lácteos também caiu ligeiramente em setembro, enquanto os preços da manteiga se mantiveram. O comunicado aponta ainda que o açúcar registou o maior aumento, 6,1%, provocado pelas expectativas de uma oferta mundial de açúcar mais ajustada na temporada 2026-2027.
3: Um resumo dos dados adiantados esta manhã pela FAO, Organização das Nações Unidas para a Alimentação e a Agricultura.
0: Foram as notícias com João Vasco, num simultâneo com a RTP Antena 1 Madeira, Açores e RTP Mundo. 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
0: 1:12. Continuação de uma ótima tarde e também uma boa hora de almoço com a sua rádio.
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0: À 1:15 da tarde, o Portugal em direto. Para já, Chico Buarque e Nara Leão. João e Maria.

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1: Começa o Portugal em direto. Edição para esta sexta-feira, 2 de outubro, do Portugal em direto. Bom, temas estão hoje em destaque no programa. Cláudia Costa.
2: O lítio pode estar a chegar ao Conselho de Almeida, uma empresa que já faz prospeção do outro lado da fronteira, em Espanha. Mostrou interesse em avançar também em território português. O assunto está ainda numa fase inicial. O autarca garante que qualquer decisão terá de passar pela avaliação dos impactos e por escutar as populações. Os custos estão a apertar cada vez mais a vida dos agricultores. Dizem que já está em causa a próxima campanha agrícola. Em Serpa, voltaram hoje à rua em marcha lenta com um pedido ao governo aliviar a carga fiscal. E se, em vez das pessoas terem de ir à procura da cultura, fosse a cultura ao encontro das pessoas? Ora, é esse precisamente o ADN do projeto Caminhos, que regressa ao Médio Tejo, com programação gratuita nos 11 municípios da região. Teatro, música, fotografia e criação comunitária. Adiante vamos perceber como é que se leva a cultura para mais perto de quem vive fora dos grandes centros.
1: Portugal em direto tem edição da jornalista Cláudia Costa.
2: A prospeção de lítio pode vir a estender-se ao Conselho de Almeida, depois de uma empresa que desenvolve trabalhos de pesquisa do outro lado da fronteira ter manifestado interesse em avançar também em território português. A revelação foi feita à Rádio Pública pelo Presidente da Câmara, António Machado, na sequência das preocupações manifestadas pelo PS na Assembleia Municipal face aos projetos de mineração de lítio e rubídio em Espanha e aos possíveis impactos do lado português. Ora, o autarca considera que não há para já motivos para alarme, uma vez que o processo está numa fase inicial. Quanto a uma eventual prospeção em Almeida, garante que os prós e contras vão ser avaliados com as populações antes de qualquer decisão. Arlinda Brandão.
3: O presidente da Câmara de Almeida diz à Rádio Pública que há interesse de prospeção de lítio no seu concelho pela empresa que já o está a fazer em Espanha, do outro lado da fronteira, ali ao lado.
4: Também estão interessados em vir prospectar a Portugal, ao lado português.
3: E como é que soube dessa intenção?
4: Como eu digo, há uma relação muito próxima com os autarcas espanhóis, neste caso com a presidente do Ayuntamiento de Fuentes de Oñoro. Eu tenho conhecimento dessa intenção. E eu refiro-se outra vez, é prospeção. Não é exploração, são coisas totalmente diferentes.
3: António Machado, presidente da Câmara Municipal de Almeida, defende que se deve avaliar.
4: Eu sei que há presença de lítio e de rubídio. São dois materiais que são muito procurados em termos de metais raros no mundo e nesse aspecto pode ver-se uma oportunidade. Tem que depois ser pesado todas as questões e quais são os reais impactos da exploração.
3: O autarca garante que tudo o que for decidido vai ser de forma transparente e participada, envolvendo a população.
4: Não nos estarmos a precipitar numa fase, por falta de informação, de tomar já como alarme uma situação que ainda soube de estudo. Nesta fase é fazer prospeção. Tem que haver depois reuniões com as juntas de freguesia que são abrangidas por as áreas a prospectar, pelos proprietários, pelas pessoas que estão e depois só numa fase muito posterior, se tiver viabilidade, é que entraremos numa possibilidade de exploração.
3: Esta é uma zona do território entre Portugal e Espanha em que há interesse de empresas para a prospeção de lítio e rubídio. Nas localidades espanholas vizinhas de Fuentes de Oñoro e Espeja, isso já está a acontecer. O Partido Socialista de Almeida levou preocupações com possíveis impactos dessa prospeção à reunião da Assembleia Municipal, mas o presidente da Câmara, António Machado, não vê motivos para alarme nesta altura.
4: Neste caso, estamos a falar numa fase muito inicial. Eu pude visitar as zonas que foram prospectadas. Penso que há uma precipitação muito grande da parte, neste caso, do Partido Socialista, que está a levantar um assunto que ainda não é um problema.
3: O autarca vê com normalidade que nesta fase possa fazer a prospeção para saber se existe potencial de extração de lítio e outros minerais valiosos em Almeida.
2: A prospeção de lítio no Conselho de Almeida volta assim a estar em cima da mesa. Ora, o Presidente da Câmara não esclarece se abordou o assunto ontem com o Governo, durante o Conselho de Ministros, que decorreu na Guarda. António Machado revela, no entanto, à Antena 1 que aproveitou a presença de Luís Montenegro para apresentar algumas reivindicações para o Conselho.
4: Há um assunto que é primordial para o nosso Conselho, que tem uma promessa política há mais de 8 anos que não foi cumprida, que é a melhoria do Parque Tir, a ligação a Vila Formoso e a construção de uma central, entrando uma central de camionagem internacional.
2: As reivindicações do autarca de Almeida, que foram apresentadas ontem ao Primeiro-Ministro. Os agricultores não têm calado a indignação, os custos incomportáveis para a atividade agrícola estão a asfixiá-los, dizem, por isso hoje voltaram a sair à rua em Serpa, no Alentejo, em marcha lenta. Garantem que as culturas do outono e inverno estão em risco e pedem ao Governo Paulo Nobre pelo menos um alívio fiscal.
5: É mais um protesto dos agricultores em Serpa. Manhã cedo, em marcha lenta, os tratores saíram para a rua.
6: Um dos tratores para a rua é a impossibilidade de prosseguir para as culturas de outono e inverno que eram para estar a começar a ser preparadas neste momento, em virtude do preço do gasóleo e dos fatores de produção.
5: João Revez é o líder da APROSERPA, agrega os agricultores da margem esquerda do Guadiana, que se queixam dos preços incomportáveis para trabalharem.
6: Nós, que estamos numa atividade em que já dependemos do fator tempo, e quando chegamos ao fim do ano nunca sabemos se vamos ter lucro ou se vamos ter prejuízo, mas há uma coisa que nós temos neste momento a certeza absoluta, é que se avançássemos para as culturas de outono e inverno neste momento, ao preço a que tudo se encontra, iríamos trabalhar com prejuízo, de certeza absoluta, independentemente do fator tempo.
5: Por isso, os agricultores admitem mesmo não sair para os campos nesta altura. O protesto de hoje, em forma de marcha lenta, junto à Serpa, pretende alertar o Ministro da Agricultura.
6: Nós queremos que o Sr. Ministro venha ao terreno, esteja connosco, fale connosco. O Sr. Ministro diz que estão a fazer o máximo, mas o máximo não chega. Para nós, nem é o mínimo que estão a fazer neste momento.
5: João Revez diz que o ministro ainda pode fazer mais.
6: Minimizar o problema, porque a gente, os preços do combustível, não pode mexer nele, estamos dependentes dos mercados internacionais. Ok, nós, aquilo que pedimos é um alívio fiscal.
5: O agricultor de Serpa aponta duas medidas essenciais para devolver liquidez aos agricultores.
6: Uma, nós somos sequestradores de carbono e, no entanto, pagamos uma taxa de carbono, é um imposto colocado no gás óleo agrícola, que o governo português coloca, mas que podia retirar. Só aí são 17 cêntimos. Depois ainda acresce que a maior parte das empresas agrícolas são credoras de IVA. Não faz sentido nós estarmos a pagar IVA que o Estado nos tem que devolver mais tarde. Nós precisamos é do dinheiro agora. Nós precisamos de ter liquidez.
5: Fora dos campos, os agricultores estão hoje na estrada.
6: É as horas que o pessoal conseguir aguentar.
5: Mais um protesto contra os preços que dificultam os trabalhos agrícolas.
2: E já esta semana, a CAP e a CNAC, no Portugal em Direto, as duas confederações do setor vieram dizer que se o governo não os ouvir, podem voltar às ruas de uma forma musculada. Não falta água na Península de Setúbal, garante o presidente da Comunidade Intermunicipal da região. O que falta é uma rede que permita transportar água entre os diferentes pontos do território quando necessário. É essa estrutura que precisa de ser construída para evitar situações críticas como aquela que se viveu em Almada durante o verão, Paula Vera.
7: São as chamadas redundâncias que falham na Península de Setúbal, diz Frederico Rosa, autarca do Barreiro e presidente da Comunidade Intermunicipal de Setúbal, que insiste não há falta de água na margem sul do Tejo.
8: A Península tem muita água, o grande aquífero de Portugal, o aquífero do Tejo Sado, por isso também está em cima dele, por isso às vezes essa questão não é uma questão de falta de água. O que existe é que não existe interligação entre sistemas. Se há um ponto de uma captação que nós sentimos que está a diminuir e outros que está a aumentar, então nós podemos ir variando o local onde fazemos a captação, dando tempo para que o aquífero possa recarregar para depois voltar a ser usado. Estas redundâncias não existem.
7: E a falta de ligações fez com que Almada deixasse de ter água no verão.
8: Não conseguimos nunca interligar o sistema. É quase como cada concelho ter o seu microsistema.
7: Individualmente.
8: E a lógica não é essa. O caso da Almada, se estivéssemos interligados,
9: facilmente uma falha num determinado ponto, no sistema mandaríamos para essa zona mais água, armazenávamos lá mais, consumia-se mais.
7: O desperdício com as constantes perdas de água nos sistemas de abastecimento público é outro grande problema em vários concelhos. Mas a substituição de infraestruturas antigas custa muito dinheiro e a fatura não pode ser paga pelas autarquias, diz o presidente da CIM de Setúbal, Frederico Rosa.
8: A obrigação de passar para os municípios não só os custos correntes da operação de água, resíduos e saneamento, mas também de investimentos. O que levou a que as faturas da água de norte a sul do país aumentassem. E isto faz com que muitas vezes, a nível local, para baixar esta fatura, porque o custo de vida está cada vez mais elevado, se vá cortar nos investimentos que são muito intensivos em capital.
7: Frederico Rosa alerta também para o futuro próximo, com mais pressão habitacional, para a qual a região não está preparada.
8: Esse é o grande ponto de pressão. A Península já passou de 800 e poucos mil habitantes para quase 1 milhão de habitantes. E nós sabemos que ainda vêm aí assim os grandes projetos que vão trazer muito mais gente. Terceira travessia, com a ligação de alta velocidade, o novo aeroporto. A região tem que se preparar para esta realidade.
7: Apesar de não haver falta de água na Península de Setúbal, há muitos constrangimentos nas ligações de abastecimento entre os vários concelhos.
10: A região de Setúbal tem água no subsolo, mas faltam precisamente estes sistemas alternativos que permitam transportar água de um concelho para o outro quando é necessário. Nos Açores, o pico está praticamente isolado por via aérea. Até ao próximo dia 9 de outubro, não há lugar nos voos para sair da ilha. O corte abrupto de ligações aéreas, a procura acrescida por causa do feriado e a greve de hoje estão na origem da falta de lugares, um problema que, segundo o Grupo Aeroporto do Pico, era previsível e revela falta de planeamento da companhia SATA. Há dezenas de pessoas afetadas, David Silva Borges.
11: A falta de ligações aéreas a partir do aeroporto do Pico até dia 9 está a afetar dezenas de pessoas e resulta de três fatores.
12: Já o corte abrupto de voos no início de outubro, os efeitos da greve do dia 2 e o pico de procura associado ao feriado do 5 de outubro. Temos tido conhecimento de dezenas de pessoas em lista de espera e passageiros que simplesmente não conseguem sair da ilha. Isto afeta o turismo, mas afeta sobretudo quem viaja por motivos de saúde, trabalho, compromissos inadiáveis.
11: Bruno Rodrigues, do Grupo Aeroporto do Pico, diz que este problema já era esperado e revela falta de planeamento por parte da SATA.
12: A greve do dia 2 e o feriado do dia 5 de outubro eram factos conhecidos com antecedência. Sabia-se perfeitamente que a procura ia acumular e que seria necessário reacomodar passageiros. Falhou aqui o planeamento de contingência, mas isto também revela um problema estrutural. Não faz sentido cortar a oferta para metade do dia 30 de setembro para o dia 1 de outubro. Portanto, entre junho e setembro o pico chega a ter 4 a 5 ligações diárias com São Miguel e 2 a 3 com a terceira, e depois a oferta de repente passa para 2 ligações diárias com São Miguel e 1 com a terceira.
11: Para evitar a repetição de situações semelhantes, o Grupo Aeroporto do Pico defende um planeamento atempado e uma resposta adequada à procura.
12: O Grupo Aeroporto do Pico defende há 3 anos uma transição gradual nos meses de maio e outubro, ajustando a capacidade à realidade da procura e prevendo reforços pontuais para evitar que a ilha fique isolada.
11: Para atenuar a falta de lugares nos voos da SATA a partir do pico, os passageiros estão a procurar alternativas no aeroporto da Horta, depois de uma viagem marítima entre as duas ilhas.
10: Até porque até ao dia 9 o pico está praticamente isolado por via aérea. A sinistralidade rodoviária está a aumentar no concelho de Bragança. A GNR entende que há equipamentos que podem ser melhorados, como por exemplo a iluminação e as passadeiras, além de alterações na circulação. Estas são algumas das recomendações deixadas pelo Major do Comando Territorial de Bragança da GNR, Hernani Martins.
13: Temos cerca de 1.100 acidentes no distrito de Bragança. Por exemplo, só no concelho de Bragança, até 31 de agosto, já temos 96 acidentes. Comparativamente com 2025, que houve 110, cerca de 110, significa que no final do ano, provavelmente, teremos mais acidentes. É uma área que nos preocupa bastante, principalmente a sinistralidade rodoviária grave.
10: Para já, os dados da GNR mostram que não há no concelho nenhuma zona de acumulação de acidentes. Os casos mais graves estão dispersos pelo território. Em Mondim de Basto, no distrito de Vila Real, o antigo quartel florestal do Fojo vai ser transformado num laboratório vivo para investigação, conservação e sensibilização ambiental no Parque Nacional do Alvão. O autarca Bruno Ferreira diz que o espaço está também preparado para acolher em permanência uma equipa de vigilantes da natureza.
14: O quartel depois funcionava como um espaço de suporte às equipas florestais que existiam dentro do parque, não só naquilo que era a necessidade de alojamento, com as camaradas que aqui existiam, mas também com uma cozinha que temos aqui. Portanto, era aqui o local onde não só pernoitava, mas como tinham aqui a atividade. Neste momento, não existe no Parque Natural do Albão qualquer equipamento ou infraestrutura do ICNF. E, portanto, no âmbito desta intervenção, iremos também ter um espaço dedicado para que uma equipa permanente do ICNF possa aqui ter condições também para poder daqui desenvolver a sua atividade.
10: O antigo quartel do Fojo dava apoio às equipas florestais que trabalhavam no Parque Nacional do Alvão, mas até agora não tinha condições para garantir a permanência de uma equipa de vigilantes da natureza. Levar a cultura para mais perto das pessoas e não esperar que sejam as pessoas a ter de se deslocar até aos grandes centros. Ora, esta é uma das ideias que está na base do projeto Caminhos, que regressa ao Médio Tejo na segunda-feira, dia 5, com programação gratuita nos 11 municípios da região. Teatro, música, fotografia, criação comunitária e projetos pensados para diferentes gerações. São nossos convidados o secretário intermunicipal da CIMA do Médio Tejo, da Comunidade Intermunicipal, Jorge Simões, e o programador Eduardo Dias. Muito boa tarde aos dois, bem-vindos. Creio que me estão a escutar. Jorge Simões, quando falamos de descentralização cultural, isso significa levar espetáculos para mais perto das pessoas ou é também criar oportunidades para que as próprias comunidades participem?
15: Olá, boa tarde.
10: Boa tarde.
15: De facto é isso que significa. O projeto Caminhos significa aproximar as pessoas da criação artística e da própria comunidade. Nós temos, de facto, 11 municípios do Médio Tejo, cada um com a sua identidade e com a sua programação cultural, mas neste caso do Caminhos em particular, uhum. Aquilo que procuramos é criar pontes entre estes 11 municípios e entre todo este território. Queremos, de facto, aproximar as pessoas da cultura e transformá-las não só como espectadores, mas sim como participantes ativos em diferentes atividades que promovem essa maior proximidade das pessoas como elas próprias criadoras.
10: Uhum. Terem um papel aqui mais ativo, uma voz mais ativa. Jorge, eu acho que o Eduardo está ainda a instalar-se, ouvimos aqui algum ruído. Jorge, o projeto envolve os 11 municípios do Médio Tejo. É fácil pôr tantos territórios diferentes a trabalhar em conjunto numa mesma programação cultural?
15: Eu peço desculpa, eu estou a ouvir muito mal a sua pergunta.
10: Eu pergunto-lhe se o projeto envolve os 11 municípios do Médio Tejo, isto é um facto. A minha questão é fácil ou não pôr tantos territórios diferentes a trabalhar em conjunto numa mesma programação cultural?
15: Não consigo perceber.
10: Não consegue ouvir?
15: Peço imensa desculpa.
10: Estamos com algumas dificuldades. Eu vou chamar o Eduardo Dias, que é programador, enquanto tentamos estabelecer uma melhor ligação com o Jorge Simões. Eduardo, está-me a escutar bem?
16: Sim, eu com algum ruído, mas consigo ouvir.
10: Esta ligação, esta conversa está a ser feita por via remota. Eduardo, enquanto programador, tem depois uma perspectiva diferente de quem escolhe e constrói esta programação. O que é que procuram quando escolhem um espetáculo para integrar o Caminhos?
16: As minhas escolhas na tomada de decisão da programação assentam em processo de escuta e de observação atenta do território, uma observação e uma escuta que dão especial atenção às mutações que o próprio território vai sofrendo ao longo do tempo e vou tentando ajustar e provocar alguns artistas para criações específicas no território.
10: Portanto, o que é isso, provocar? Como é que provoca um artista para criações específicas? Conte-nos isso.
16: Através de ações de mediação, por exemplo, com a vinda de algum artista ao nosso território, tentar que ele chegue a outros lugares e a outras pessoas, aproveitar essa vinda também e de alguma forma que o trabalho cruze, o trabalho artístico ou performativo cruze também com alguns processos identitários do nosso território no Médio Tejo.
10: E olhando então para a edição de este ano, o que é que podemos esperar? Já sabemos que há teatro, há música, há fotografia, banda desenhada, criação comunitária. Há um fio condutor nesta programação aparentemente tão diversa?
16: Sim, viajamos por várias disciplinas artísticas, todas elas focadas também nos públicos-alvo que vamos identificando, que em alguns momentos tem menos acesso, a acessibilidade é uma preocupação nossa, mas, por exemplo, destaco a performance ao Laré, do Ricardo Falcão, que estará presente no interior de um lar de idosos. Portanto, a residência artística acontece dentro do Lar de Idosos, em Vila Nova da Barquinha, que depois culminará com uma ação pública aberta à comunidade.
10: É a primeira vez então que vocês arriscam uma ação deste género, ir para um lar de idosos fazer cultura?
16: Num sentido mais imersivo, mais prático, onde os idosos são convidados a jogar também, sim. Temos tido a preocupação em edições anteriores de aproximar também este tipo de população das disciplinas artísticas. Mas destaco também o nosso Coro dos Comuns, que é um projeto que iniciamos há 3 anos atrás. Convidamos o mestre Vítor Ferreira a desenvolver junto da comunidade, juntar vozes, cantores e não cantores, pessoas que simplesmente gostam de cantar. Não temos aqui o desígnio formativo da disciplina de canto, sim, mas convidar as pessoas a encontrarem-se, a cantar os territórios. Temos 4 territórios já envolvidos neste processo.
10: Quais são?
16: E são vozes comuns.
10: Quais são os territórios, Eduardo?
16: Portanto, estamos a falar de entroncamento, estamos a falar de Barquinha, estamos a falar de Abrantes, e estamos a falar também de Alcanena.
10: Portanto, estamos a falar de uma programação gratuita nos 11 municípios da região. Jorge Simões, já me consegue escutar?
17: Acho que sim.
10: Pronto, neste momento consigo. Jorge, eu há pouco dizia-lhe que este projeto envolve os 11 municípios do Médio Tejo. A minha questão é fácil pôr tantos territórios diferentes a trabalhar em conjunto numa mesma programação cultural? Estão aqui a fazer um caminho ou esse caminho já tem vindo a ser feito?
17: Essa é uma boa pergunta. Na verdade, são 11 territórios, são 11 municípios, todos, cada um com a sua especificidade, mas, na verdade, aquilo que nos dá esta unidade são também as diferenças. Nós não trabalhamos, obviamente, com todas as equipas de cada um dos municípios e cada uma tem a sua identidade e cada uma tem o seu modo de trabalhar no âmbito da programação específica que organiza. Esta é uma programação que acrescenta nesta lógica de rede, não é? Não queremos fazer mais do mesmo do que é feito, e por isso esta ligação ao território e às comunidades tão vincada nesta programação de caminhos. Uhum. Mas sim, eu diria que tem desafios, mas é fácil porque, obviamente, no âmbito da comunidade, nós, na comunidade intermunicipal, temos uma ótima relação, obviamente, com os 11 municípios e é um trabalho de articulação que vai fazendo em diferentes áreas, obviamente, e a cultura é mais uma delas, que achamos que é importante porque ajuda muito a aproximar o território.
10: É obra por 11 municípios, são muitos municípios, é muita gente, e construir aqui um festival de raiz que atravessa todos estes territórios. O Caminho Jorge é também apresentado como uma estratégia de valorização cultural e turística do Médio Tejo. Até onde é que pode a cultura contribuir para afirmar uma região e fazê-la ser conhecida por aquilo que cria e não apenas pelo património que tem?
17: Deixo-me só aqui salientar que eu não considero o Caminho como um festival.
10: Sim, esta foi uma forma que eu arranjei, mas sim, não é Caminho, um festival.
17: O Caminho é uma programação cultural em rede que caminha pelo Médio Tejo.
10: Exatamente, que caminha, não é um festival, mas que caminha. Os caminhos caminham, sim.
17: E no fundo reforça a programação e a atratividade do território. O que nós fazemos é, em períodos com menos fluxos turísticos, o que estamos aqui é reforçar a oferta cultural da região como um todo, e isso é muito importante também como estratégia de valorização do próprio Médio Tejo, território como um todo.
10: Eduardo Dias, como programador, qual foi o principal desafio que encontrou ao desenhar esta programação? Sabemos que há aqui uma preocupação evidente em chegar a públicos diferentes, desde criança a jovens até à população sénior, e o exemplo maior foi aquele que nos deu, o Olaré, construído com utentes da Santa Casa da Misericórdia de Vila Nova da Barquinha. Qual foi a sua maior preocupação? E desafio já agora também.
16: Sim, desafios são muitos, tendo em conta a evolução que todo o território vai sofrendo ao longo do tempo. A verdade é que todo o exercício inicial da auscultação dos interlocutores de cada município também me deu algumas noções do espaço vazio que existe nos lugares, porque existem ainda espaços por explorar, lugares e não lugares, e os lugares podem ser património, podem ser as próprias pessoas. Portanto, esse foi o grande desafio no início, foi identificar os lugares, o espaço vazio, onde é que a programação se podia encaixar, porque temos teatros municipais no nosso território, que fazem um excelente trabalho nos processos de proximidade com as populações.
10: Mas era curto, mas mesmo assim, não é? Era curto. Chegaram a essa conclusão, que não chegava.
16: Sim, a verdade é que foi mesmo a partir deste processo de escuta e da visita regular aos territórios que consegui perceber onde é que efetivamente poderia haver algum espaço para integrar a programação. E é por aí que tentamos sempre adotar a nossa estratégia, com a consciência das fragilidades que hoje conhecemos, de vários pontos de vista da acessibilidade, mas tentamos contornar de uma forma criativa. Para nós, programar é um ato criador também. Uhum. Sendo um ato criador, estamos em constante pensamento de como é que podemos entregar os objetos às pessoas.
10: Uhum. Jorge, o projeto existe desde 2017. Ao fim destes anos todos, já conseguem perceber se o Caminhos mudou efetivamente hábitos culturais na região?
15: Eu acho que mudou. De facto, ele vai fazer 10 anos no próximo ano. Obviamente que foi tendo várias alterações. Neste momento, nos últimos 3 anos, estamos com o Eduardo aqui a programar em conjunto connosco. Eu acho que as pessoas do Médio Tejo se habituaram a ver o Caminhos como uma programação cultural sempre diferente, que vai à procura de elementos do território, que muitas vezes leva espectadores para sítios do património cultural que não eram vistos como sítios de cultura. Uhum. E é um seu, de facto, foi construindo esse caminho ao longo dos 10 anos. E isso é o mais importante, para além daquela dimensão que as pessoas se habituaram e estão a começar a habituar a participar nas oficinas, nos workshops, naquilo que o Eduardo também já falou, naquela dimensão participativa que o Eduardo já salientou.
10: A participação e a adesão tem sido, à medida que o tempo passa, tem crescido?
15: Tem. Temos tido essa sensação. Obviamente que nem sempre todas as pessoas estão despertas para esta participação, mas é verdade que, à medida que o tempo vai passando, vão se realizando processos de participação, como aquele que o Coro dos Comuns, aquele que o Eduardo também referiu, as pessoas que não, por exemplo, eu acho que neste momento é, se calhar, um dos maiores emblemas do Caminhos, e é as pessoas juntarem-se nas suas comunidades para cantarem, para decidirem repertórios, para, no fundo, olha, para...
10: E toda esta programação vai percorrer, e mesmo já na reta final da nossa conversa, Jorge ou Eduardo, vai percorrer que locais? Dê-nos exemplos de locais.
15: Eduardo, não sei se queres responder, mas vai percorrer os 11 municípios.
16: Eu não percebi bem a pergunta.
10: Que locais é que esta programação vasta passa por 11 municípios?
16: Temos espaços convencionais, espaços não convencionais. Estamos também presentes em centros escolares. É uma preocupação também o acesso destas disciplinas aos jovens. Portanto, estamos em auditório, estamos...
15: Em praças?
16: E praças também. Portanto, o espaço público também é uma constante preocupação. Portanto, é diverso. Os espaços também são pensados.
10: Chova
16: ou faça
10: sol.
16: Convencional...
10: Não é? Chova ou
16: faça sol.
10: Muito bem. A programação é gratuita, Jorge, mesmo para finalizarmos isto. Vai manter-se assim? Gratuito? Uma forma, uma decisão essencial para garantir que a cultura chegue a todos?
15: É gratuito porque a gratuidade, neste caso, é sempre uma forma de reduzir as barreiras do acesso. Nós sabemos isso. Nós temos que criar as condições para que as pessoas... para além de serem espectadores, possam experimentar e participar das atividades culturais, e isso é o mais importante.
10: Uhum. Falta só dizer quais são os 11 municípios, Jorge ou Eduardo, têm aí na ponta da língua, no Médio Tejo?
16: Sim, os municípios tenho-os identificados, são Torres Novas, Mação, Ferreira do Zêzere, Ourém, Constância, Entroncamento, Tomar, Vila Nova da Barquinha e Abrantes.
10: Muito bem, o Caminhos regressa assim ao Médio Tejo.
16: E Alcanena.
10: Alcanena, 11º município. Regressa assim ao Médio Tejo na segunda-feira, dia 5, e vai manter-se até quando?
15: Até ao final do mês de novembro.
10: Muito bem, muita cultura pelos territórios fora para ver, para participar. Cultura que provoca, que cutuca as pessoas a saírem da sua concha e também poderem intervir. Eduardo Dias, Jorge Simões, foi um gosto conversar convosco aqui no Portugal em Direto. Boa tarde e muito obrigado.
15: Muito bem, muito obrigado.
10: Obrigado. Um telefonema por semana para combater a solidão dos idosos é este o desafio lançado pelo programa Uma Voz Contigo, que prepara assim a quinta edição. Até ao dia 16 de novembro, os voluntários podem inscrever-se

0: ainda elaborados relatórios periódicos sobre a evolução dos beneficiários e o impacto do acompanhamento. André Silva, da Associação Estou Contigo, dá conta do retorno dos voluntários.
1: Por parte dos voluntários, experiências muito gratificantes, muitas vezes têm vontade até de conhecer o beneficiário, mas isso está proibido pelo regulamento interno do projeto. Só acontece quando conseguimos a instituição achar que sim, e por norma das pouquíssimas vezes que aconteceu, houve sempre o interlocutor da instituição ao estar presente para estar a par das coisas que vão acontecendo.
0: Até agora, só idosos indicados por instituições é que podiam participar no programa, mas na quinta edição podem candidatar-se todos os que tiverem mais de 65 anos e estejam em situação de isolamento. Os testemunhos que chegam à associação mostram o alcance do programa.
1: O melhor deles todos é que eles não querem abandonar, querem entrar novamente no projeto e falam maravilhas das conversas que vão tendo. É um momento de desabafo com alguém que não conhecem, que está do outro lado do país. Tentamos fazer sempre a possibilidade de, o máximo que conseguimos, separar geograficamente. E é um momento que estão a falar com alguém que não conhecem e desabafam tudo. Normalmente os nossos voluntários têm um guião de alguns assuntos chaves para começar, mas depois as conversas fluem e acontece um milagre de combaterem naquela hora, naquele momento, aquela chamada, sentindo-se acarinhados e ouvidos, escutados, que também incentivamos os nossos voluntários a ter uma escuta ativa durante os
0: Um
1: telefonemas.
0: simples telefonema, uma vez por semana, durante 6 meses, pode fazer toda a diferença na vida de um idoso. As inscrições para os voluntários estão abertas até 16 de novembro. A quinta edição do programa Uma Voz Contigo arranca em janeiro e dura até junho.
2: E os voluntários podem inscrever-se no site da associação Estou Contigo. A política pode parecer distante, complicada e até difícil de entender. Ora, foi para aproximar os mais jovens desse mundo que um jovem com 20 anos, natural da Covilhã, decidiu escrever o livro Vamos Falar de Política. Procura explicar conceitos numa linguagem simples e, sobretudo, incentivar uma participação cívica mais ativa. João Roque acredita que perceber melhor a política também é uma forma de recuperar a confiança no sistema. O jornalista Paulo Brás conta-nos esta história.
3: É a estreia literária de João Roque, um jovem covilhanense com apenas 20 anos e que transcreveu para um livro todas as suas preocupações com a política atual. Mas, acima de tudo, quer explicar de forma clara e acessível os conceitos, as instituições e as grandes dinâmicas do poder para aproximar os leitores da política. Um livro para todos os públicos, mas particularmente para os mais jovens, aqueles que se aproximam da idade de votar.
4: Tem aqui uma grande vertente nos jovens, porquê? Porque, para além de um livro, eu concebi isto para ser um projeto de literacia política que vai correr o país de norte a sul, para falarmos de política, pôr os jovens a pensar e pôr os jovens no centro do debate, porque de facto os jovens são o futuro do nosso país e se continuamos com jovens que olham para a política como uma coisa distante, a democracia vai acabar por ter problemas graves no seu futuro.
3: Sem recurso a jargões académicos, o autor procura ajudar os leitores a compreender melhor o funcionamento das sociedades, dos acontecimentos políticos e as notícias do quotidiano, sempre de forma acessível e contribuir para a credibilização do sistema político.
4: Os livros que existem no mercado são todos eles muito académicos, muito maçudos, e eu tento, com o mesmo rigor, mostrar as várias vertentes da política e, portanto, tentar aqui desmistificar de algum modo toda a política. E a democracia, como eu disse, é um regime exigente e, por ser exigente, é preciso ser compreendido por todos. Se ele começa a não ser compreendido, o regime acaba por ruir.
3: Opinião partilhada por Leonor Cipriano, deputada na Assembleia da República.
5: E se nós soubermos de facto o que é a política e não olharmos para a política sempre no sentido negativo de que somos todos ladrões, somos todos, então somos conotados todos de uma forma negativa, e se esclarecermos isso junto das pessoas, eu penso que essa mentalidade e esses rótulos vão desaparecendo.
3: João Roque garante que a obra não vai ficar limitada às livrarias. O autor quer criar um projeto de cidadania e percorrer o país de norte a sul para pôr os jovens a falar e a pensar sobre política e promover o debate.
2: E para já começou por escrever este livro que quer explicar conceitos numa linguagem simples e, sobretudo, incentivar uma participação cívica mais ativa. Há 15 anos que o Big Bang leva os mais novos à descoberta

0: dos vários géneros musicais, sons e formas de ouvir. O festival está de regresso ao CCB em Lisboa, hoje e amanhã. Há projetos espalhados por todo o lado para explorar e experimentar. E este ano, com um grande destaque para a música tradicional portuguesa, Sandy Gageiro.
1: Pé ante pé, entramos no grande auditório onde ensaiam os Retimbrar, o coletivo do Porto, com o coro da Voz do Operário. A edição deste ano olha para os novos movimentos da música tradicional portuguesa, explica a programadora Madalena Valenstein.
2: De facto, há uma presença da música popular. Enquanto programadora, tenho reparado que há um grande movimento de retorno das nossas origens. Há muita gente a fazer muito trabalho, muito interessante, à volta da música tradicional portuguesa.
1: Na rua, vamos encontrar pauliteiros. Mas também o projeto Musco integra um grupo de alunos da Escola Profissional da Metropolitana. Aqui encontramos-los numa pequena sala a preparar o espetáculo que vai andar no exterior.
3: Faz lá, faz lá. Então depois temos palma. Palma, como é que podemos fazer a palma?
1: Saltamos para a Black Box, a sala onde se encontra a Companhia Caótica e António Pedro. Vão apresentar o projeto na orquestra.
4: É um concerto aditivado, ou seja, ele tem a participação do público, que nos serve de inspiração para várias músicas e que também participa sonoramente, já que as músicas que nós tocamos são feitas no momento, são improvisadas.
5: Quem vier ver estes espetáculos vai sempre ver um espetáculo diferente.
4: Sim, em cada dia é diferente, as músicas serão sempre diferentes, pois o público que nos inspira e o dia e tudo mais e as coisas que estão postas em jogo são diferentes. Portanto, sim, pode-se vir ver este espetáculo no Big Bang 4 vezes que nunca vão ver a mesma coisa.
1: O Big Bang é um encontro de dimensão internacional. O festival reúne parceiros de várias nacionalidades e conta atualmente com edições em 20 cidades da Europa e do mundo.
0: E hoje para escolas, amanhã o dia todo para famílias no Centro Cultural de Belém. Olhão recebe este fim de semana a 4ª edição do Festival Fértil, um encontro que cruza ambiente, cultura, inovação e comunidade. Música, conversas, workshops, várias atividades fazem parte de uma programação que este ano se instala Tatiana Felício no recém-qualificado Parque Ribeirinho Poente, junto à Ria Formosa.
6: Comunidade, inovação e ambiente durante 2 dias vão ser os pilares do Fértil, o festival que, como explica a organizadora Maria Lopes, propõe uma programação variada para diferentes públicos.
7: Vamos ter concertos, DJs, performances e depois todas as palestras, workshops, talks e atividades também de movimento. Temos uma kids area cheia, recheada de atividades também, brincadeiras. Temos o nosso artisan flea, o flea market, comes e bebes, cinema e depois exposições de arte e muitas outras surpresas.
6: Workshops sobre como reaproveitar o lixo ou palestras para aprender a criar uma agrofloresta, por exemplo, estão entre as propostas. A ideia é criar um espaço de encontro, mas sobretudo de aprendizagem.
7: Tem que ter uma mente aberta para aprender e para poderem receber e beber algum conhecimento de temáticas que se calhar não são tão comuns no seu dia-a-dia. E depois terem a disponibilidade para experienciar os vários palcos consoante aquilo que gostam mais. E até faço o convite para participarem numa palestra ou mesmo num workshop de algo que até possam não ter muito interesse, mas que se calhar, se experimentarem, até vão ser surpreendidos.
6: São 4 palcos espalhados pelo recém-requalificado Parque Ribeirinho de Olhão. Assim, o Festival Fértil decorre este sábado e domingo.
0: É tudo, já seguirá tempo da antena aqui na Rádio Pública. Boa tarde e um bom fim de semana.
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1: Boa tarde, são 2 horas no continente e na Madeira. É 1 hora nos Açores. Vamos lá conhecer as notícias que marcam esta sexta-feira, João Vasco.
2: Os advogados de Rui Pinto pedem ao Ministério da Justiça que reconsidere a decisão de terminar a 10 de outubro o programa de proteção de testemunhas de que o pirata informático beneficia desde 2020. Em comunicado alertam para as graves consequências que a decisão conhecida esta semana pode ter. Em Espanha parece cada vez mais provável o chumbo do pacote sobre habitação aprovado em Conselho de Ministros. A votação no Parlamento decorre daqui por 1 hora e pode abrir uma crise política. Temos reportagem neste jornal da correspondente da Antena 1, Ana Romeu. Donald Trump ameaça cortar as exportações de gás óleo para a Europa se os europeus não libertarem reservas deste combustível. O Executivo Comunitário responde que essa decisão não beneficiaria ninguém e colocaria em causa a relação entre os dois blocos.
1: Notícias às 2 da tarde. A edição é do jornalista João Vasco.
2: Os advogados de Rui Pinto, pirata informático e denunciante do Football Leaks, que beneficia do programa de proteção de testemunhas desde 2020, estão preocupados com o fim desse programa especial de segurança no próximo dia 10 de outubro. Num comunicado divulgado esta tarde, os advogados alertam para as consequências dessa decisão, recordando que Rui Pinto foi agredido recentemente. Alexandra Sofia Costa.
3: A defesa considera a situação particularmente grave porque Rui Pinto foi agredido em Lisboa em abril e porque continuam em curso processos relacionados com as informações que entregou às autoridades, revelações que envolvem figuras poderosas e dotadas de vastos recursos. Os advogados pediram ao Ministério da Justiça que divulgue os elementos da reavaliação de risco que fundamentou a decisão, resposta que garantem ainda não receberam e por isso pedem que a proteção seja prolongada. A lei prevê em determinadas circunstâncias que decisões de alteração ou revogação das medidas de proteção sejam precedidas de audição da testemunha. A defesa anuncia que vai recorrer administrativamente da decisão com efeito suspensivo, porque dizem esta decisão e a forma como foi tomada não respeita o Estado de Direito e constitui um ato de terrorismo de Estado.
2: Os pedidos e alertas dos advogados de Rui Pinto. Um processo não se pode arrastar indefinidamente, foi a resposta dada hoje pela Ministra da Justiça, Rita Júdice, quando questionada sobre o facto de António Costa continuar sem ter acesso ao processo influencer.
4: Quando existe um processo, ele não pode prolongar-se indefinidamente. Tem que haver uma opção, uma decisão de arquivar ou acusar. E é isso que me parece prioritário, apenas isso.
5: Mas faz sentido um cidadão não ter acesso ao processo quando já não está em segredo de justiça?
4: Eu não conheço os detalhes do processo, não queria falar sobre o processo em concreto, mas para esclarecimento de todos, o que eu julgo é que o processo não está em segredo de justiça interno, ou seja, apenas para os intervenientes do processo e não para o segredo de justiça externo, que é outra realidade, ou seja, não é qualquer pessoa que possa ter acesso ao processo, é apenas os intervenientes diretos, arguídos e os assistentes. Penso que é essa, mas julgo que é apenas isso. Só para esclarecimento de todos.
2: A explicação de Rita Júdice para o facto de António Costa ainda não ter tido acesso a este processo. Nestas declarações, à margem de uma aula sobre corrupção em Lisboa, a Ministra da Justiça afirmou que quando for chamada ao Parlamento para falar sobre as buscas do Ministério Público à Polícia Judiciária no âmbito do processo Football Leaks, tentará tirar as dúvidas que os deputados têm sobre este caso.
4: Relativamente ao Parlamento, eu ainda não fui notificada formalmente, mas já ouvi nas notícias que vai haver esse pedido e eu cumprirei o meu dever enquanto Ministra da Justiça, que é prestar os esclarecimentos que puder dar ao Parlamento. Apenas isso.
5: E mantém a confiança no Diretor Nacional da Polícia Judiciária?
4: Mas naturalmente, se eu não tivesse confiança no Diretor Nacional da Polícia Judiciária, os senhores saberiam, com certeza, não acha?
2: Rita Júdice a voltar a manifestar total confiança em Carlos Cabreiro. Em Espanha começa a parecer inevitável o chumbo dos dois decretos sobre habitação aprovados esta semana pelo Governo em Conselho de Ministros. O Congresso continua a discutir estes dois diplomas que vão a votos mais daqui a pouco. Pedro Sánchez pode sofrer nova derrota política e há quem defenda eleições antecipadas, mesmo dentro do próprio PSOE, o Partido Socialista Espanhol, que governa o país. Junto ao Congresso em Espanha, à espera do desfecho deste dossiê, estão os manifestantes que estiveram nos últimos dias acampados na Porta do Sol. O suspense é grande sobre o que vai acontecer dentro de menos de uma hora, como nos conta a correspondente da Antena 1, Ana Romeu.
6: Grande expectativa para o sentido de voto de Juntos pela Catalunha, que ameaçam votar contra os dois decretos da habitação que vão esta tarde a votos no Parlamento Espanhol. Se assim for, a revolta social será ainda maior e o risco de que possam ser convocadas eleições antecipadas pode ser uma realidade. O Governo pede ou estar do lado das famílias e dos jovens que não conseguem arrendar casa e muito menos comprar, ou estar do lado dos especuladores. Nesta altura está a ser discutido o segundo diploma que estabelece a renovação automática dos contratos de arrendamento. O texto que já todos anteviam que não ia passar, mas não o primeiro, que reuniu contribuições de grande parte dos partidos, incluindo os de Juntos pela Catalunha, que agora ameaçam votar contra, justificando que os proprietários estão assustados e a retirar as casas do mercado de arrendamento. A votação deverá começar por volta das 3 da tarde e será nominal e de braço no ar.
2: A reportagem em Madrid, junto ao Parlamento, da correspondente da Antena 1, Ana Romeu. Uma das vozes que defende eleições antecipadas em Espanha é Mariano Rajoy, antigo líder do PP e ex-primeiro-ministro.
7: Depois de 4 anos sem orçamento e estando claro que o governo não tem maioria nem consegue aprovar projetos de lei, tudo isto deixa de fazer qualquer sentido. Há já muito tempo que a única saída para a situação que estamos a viver é convocar eleições. Caso contrário, vamos continuar assim durante mais 8 meses, tal como temos estado até agora. E, francamente, não parece que seja isso que a Espanha precisa.
2: Mariano Rajoy, numa declaração registada há pouco pela jornalista da Antena 1, Ana Gonçalves, na Corunha. Ele participa, Mariano Rajoy, no Fórum La Torre. Há reuniões de alto nível esta tarde por causa da situação mundial dos combustíveis. Os líderes do G7 já estão, de resto, reunidos desde a 1:30 da tarde por videoconferência. Um encontro que está a ser presidido por Emmanuel Macron para analisar a possível libertação de reservas de gasóleo, numa altura em que Donald Trump ameaça cortar as exportações de gasóleo para a Europa se os europeus não libertarem essas reservas. De acordo com a imprensa francesa, Macron terá falado com Trump esta manhã sobre este tema e os embaixadores da União Europeia vão também reunir-se esta tarde por causa dessa ameaça do líder da Casa Branca. O executivo comunitário já avisou hoje que uma proibição da exportação de gasóleo ponderada pelos Estados Unidos não beneficiaria ninguém e colocaria em causa o estatuto de Washington como parceiro fiável dos 20. O ministro da Economia considera que Cristiano Ronaldo tem um impacto significativo na projeção internacional de Portugal e defende que o país deve continuar a poder contar com o jogador. Questionado esta manhã pelo Canal Now sobre a forma como o governo está a acompanhar a polémica saída de Ronaldo do estágio da seleção e sobre a forma como essa decisão pode ter influência no país, Castro Almeida ressalvou que não é especialista em futebol, mas lembrou o poder da marca CR7.
8: O Cristiano Ronaldo pôde ver e tem podido ver pelo estrangeiro, tem um impacto enorme na projeção, na valorização da marca Portugal. Ela é a pessoa mais conhecida de Portugal e Portugal, muita gente só conhece Portugal por causa do Cristiano Ronaldo. Isto é um valor, é um ativo que Portugal tem e era bom que Portugal pudesse continuar a contar com este ativo. Não me meto nas questões do futebol, que não sei, não sou especialista, não domino isso. Do ponto de vista da valorização da marca Portugal, o Cristiano tem um valor e é muito relevante e seria muito bom para Portugal poder continuar a contar com este potencial que ela dá à marca Portugal.
2: O comentário de Castro Almeida, ministro da Economia, aos polémicos acontecimentos desta semana a envolver Cristiano Ronaldo, a seleção nacional que ontem venceu a Dinamarca em Copenhaga, viaja hoje para o Porto, treina ao final da tarde na cidade de Gaia. Os jogadores realizam um treino de recuperação. No próximo domingo, Portugal defronta a Noruega no Estádio do Dragão. Alguns serviços públicos enfrentam perturbações esta sexta-feira devido às greves convocadas por 3 sindicatos da administração pública. Alguns dos profissionais que decidiram parar no dia de hoje realizaram um desfile entre a Praça da Figueira e o Ministério das Finanças. O líder da CGTP, Tiago Oliveira, que participou nesse protesto, lembrou que a greve serve para reivindicar melhores salários e melhores carreiras para estes profissionais.
9: É um dia de luta de trabalhadores que sentem esta necessidade de denunciar e de vir para a rua, dar nota daquilo que é a realidade com que vivem diariamente. E essa realidade, a realidade destes trabalhadores, infelizmente é a realidade da grande maioria dos trabalhadores a nível nacional. Carreiras que não são valorizadas, trabalhadores com salários baixíssimos. Nós estamos a falar que na sua esmagadora maioria são trabalhadores em que os salários não chegam aos 1.000 euros por mês. E, portanto, há aqui uma questão que é importante, é olharmos para aqueles que são fundamentais todos os dias no país e procurar encontrar aqui uma política que responda a estes trabalhadores.
2: Tiago Oliveira, secretário-geral da CGTP, durante esta concentração em Lisboa. Na saúde, há também uma greve no dia de hoje, promovida pelo Sindicato Nacional dos Trabalhadores dos Serviços e de Entidades com Fins Públicos. Mário Rui, representante deste sindicato, garante que o protesto está a ter uma forte adesão e que há serviços que estão totalmente encerrados.
10: Temos serviços fechados a 100%, contamos que até às 15 horas, que é a altura que, mudam os turnos, estejamos nos 80% de adesão. Os serviços estão todos afetados, desde a consulta externa, desde radiografias, tudo, está tudo.
2: O balanço da adesão desta greve pelo Sindicato Nacional dos Trabalhadores dos Serviços de Entidades e com Fins Públicos. O piloto indiano do avião da Flydubai, que foi atacado pelo seu copiloto e abriu a porta da cabine para deixar que outras pessoas acedessem ao espaço, explicou nas últimas horas que agiu dessa forma porque estava determinado a não deixar ninguém morrer. Numa videochamada com o primeiro-ministro indiano Narendra Modi, o capitão Smit Matchar relatou o que aconteceu na manhã da passada quarta-feira no voo FZ 1073 da Flydubai.
11: Quando fui atirado ao chão, percebi que o avião estava a cair. Disse para mim mesmo que tinha de fazer mais um esforço. A porta estava mesmo ali. Eu estava a ser agredido, mas consegui abrir a porta e os outros entraram. Eles também tiveram um papel importante. Eu disse que estava a tentar proteger-me, mas eu sabia que não podia deixar que morrêssemos todos.
2: O relato do piloto da Flydubai, Smit Matchar, depois de outros passageiros terem dominado o atacante, dois pilotos de reserva que estavam no avião, no interior do avião, como passageiros, conseguiram fazer aterrar em segurança este voo da Flydubai no aeroporto de Tabuk, no noroeste da Arábia Saudita. O incidente ainda está a ser investigado.
1: Edição das 14h com João Vasco, num simultâneo com a RTP Antena 1 Madeira e RTP Mundo. Lembro que a informação segue em permanência em noticias.rtp.pt.
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12: Já cá estamos para começar o Melhor de Portugal, às tardes da sua RTP Mundo. Daqui a pouco vamos entrar no universo do vinho. Vou estar à conversa com o criador da marca São Luís. Boa tarde, seja bem-vindo.
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1: 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Os à toa com Luís Trigacheiro e Bubo Espinho. Tu na tua, é assim que chama a canção. 15 minutos depois das 2 horas de Lisboa. Hoje vamos viajar para conhecer a marca São Luís, que apresenta em 2025 a Winemaker Collection Tinto Cão Reserva Rosé. Para nos dar a conhecer, convidámos o enólogo Ricardo Macedo, que se junta à tarde RTP Mundo através das nossas instalações na Invicta, no Porto. Viva, bem-vindo ao Melhor de Portugal. Antes de mais, vamos tentar conhecê-lo. Consegue definir a sua identidade como enólogo?
2: Acho que sim. Eu sou um apaixonado pela terra, pelos solos, pelas plantas, pela parte agrícola em geral, e claro que depois tento transmitir isso para os vinhos.
1: Sim, mas quando que sabes fazer uma prova cega e percebes de imediato isto foi o Ricardo que fez?
2: Isso é mais complicado.
1: Mas tem essa capacidade?
2: Sim. Há alguns estilos, principalmente nos brancos e mesmo nos rosés, que eu acho que consigo identificar isso.
1: Sim. Então diga-me lá, qual é a sua identidade como criador, como enólogo?
2: Uma das coisas que mais gosto é fazer coisas um bocadinho diferentes do normal. Já uma vez que estamos a falar até do Tinto Cão Rosé, é um bom exemplo, não é? Porque realmente o Douro, em termos de rosés, ainda tem poucos rosés de categoria superior, e aí tentámos com o Tinto Cão fazer um rosé superior, nesse caso um reserva, que tivesse uma identidade muito própria da casta e do local que dá origem, que é o Douro, mas ao mesmo tempo que desse-nos prazer de consumir e que fosse também um bocadinho ao encontro dos clientes, de quem o compra.
1: Sim, sim. Então, disse-me há pouco que terra, não é?
2: Se eu
1: experimentar uma coisa sua, vou sentir ali a força da terra, é isso?
2: Certo, e a acidez fundamental, sendo eu agora pronto, praticamente do Douro, não é? Mas as minhas raízes são dos verdes, portanto aquela sensação de frescura, de acidez, uma acidez refrescante, eu acho que é uma das marcas que eu mais tento transmitir aos vinhos.
1: Mais mineral, é isso?
2: A sensação de mineralidade, certo, correto.
1: Diga-me lá uma coisa, os nossos vinhos já estão tão competitivos como os grandes produtores internacionais?
2: Cada vez mais. Acho que cada vez estão mais competitivos em termos de. O Douro, em termos de concursos internacionais, ganha muitos prémios. Às vezes é dos países com mais. O Douro e Portugal, não é? Com mais prémios consegue adquirir nesses concursos internacionais, e normalmente o Douro até fica muito bem posicionado, quase sempre na primeira posição.
1: Sim.
2: Seja nos concursos internacionais ou mesmo nos concursos nacionais.
1: Bom, e acha que em breve vão olhar para nós como se olha para os mercados internacionais mais fortes?
2: Sim, acho que sim. E o turismo, ou melhor, o enoturismo, vai ajudar muito isso nos vinhos portugueses. Por exemplo, só para termos uma ideia, praticamente o Douro recebe muito turista, e o turista vai ao Douro para visitar o Douro, claro, o local, que é a paisagem, mas também para provar os vinhos que são lá produzidos. E realmente começámos a divulgar de uma forma praticamente gratuita, não é? A imagem do Douro e os vinhos do Douro.
1: Como é que caracteriza os vinhos da região onde está inserido, os vinhos do Douro?
2: Os vinhos do Douro acabam por ter perfis completamente distintos. E basta ver que se nós falarmos em duas quintas que nós temos, que é a Quinta de São Luís e a Quinta da Boa Vista, falando nessas duas, conseguimos fazer vinhos com boa estrutura, o caso dos vinhos da Boa Vista, mas ao mesmo tempo conseguimos fazer vinhos de uma elegância enorme. Porquê? Porque além de termos no Douro, em termos de castas, estamos a falar mais de 116 castas autorizadas. E depois nós temos algumas castas muito. O caso do Onzelinho, são castas de cor mais ligeira, mais acidez, um estilo assim mais. Menos concentrado, por assim dizer.
1: Sim.
2: E depois acabamos de ter vinhas velhas, com uma concentração, com uma potência, que é o caso da vinha do Oratório, que realmente transmite um Douro mais clássico. Aquilo que as pessoas associam aos vinhos de Douro são aqueles vinhos com mais potência, mais cor, mais alguma concentração.
1: Sim, mas não há muito aquela imagem de Douro é vinho do Porto?
2: Eu acho que se começa a. Já foi mais. Começámos a sentir as duas coisas. Claro que o Douro acaba por ainda o vinho do Porto ser muito importante, nomeadamente até para os viticultores, não é? Mas a imagem dos vinhos tranquilos vem modernizar de uma forma geral a região do mercado do Douro.
1: Onde é que foi
2: novas,
1: Sim, diga.
2: Trazer novas castas, por exemplo, e nós temos vários, o exemplo do Tinto Cão é um bom exemplo disso, são castas praticamente que não eram muito cultivadas, ou que estavam a cair em desuso, e realmente os jovens enólogos, quando digo jovens, no meu caso é 40 e tal, já não é assim tão jovem, né? Mas os jovens enólogos e outros produtores começaram a reprocurar aquelas castas um bocadinho escondidas ou esquecidas.
1: Mas já havia o Tinto Cão no Douro?
2: Já, o Tinto Cão já é uma casa, as castas estão bastante antigas, não é? Uhum. Mas normalmente era para tintos e para vinhos de lote.
1: Sim.
2: Não tanto para monocastas, muito sim. pouco, alguns tintos sim, mas para rosés não. Sim. Por acaso o Tinto Cão de São Luís foi...
1: Não
2: foi
1: é um risco isso. fazer um monocasta?
2: É mais difícil, porque sim. quando temos várias castas é mais assertivo, não é? Porque
1: sim.
2: todos os anos são diferentes e conseguimos mais facilmente manter o mesmo estilo de ano para ano. Quando trabalhamos só com uma variedade, temos de ser mais assertivos.
1: Sim. Onde é que foi buscar o conceito de Winemaker's Collection? É para colecionadores só?
2: Não, é para toda a gente, mas isto começou de uma forma engraçada, não com o Tinto Cão. Qual é das limitações que tinha o Douro eram em castas brancas. Nós, quando começámos a trabalhar os vinhos tranquilos do grupo em 2006, nós queríamos brancos e brancos de qualidade superior, com boa acidez, e não era fácil arranjar essa uva no viticultor, porque nós, além das nossas quintas, ainda temos muitos viticultores. Então começámos a incentivar alguns agricultores a plantar branco, e quase todos os agricultores perguntámos que castas brancas plantar, e nós começámos a fazer ensaios. O caso do Arinto, o caso do Esfolgazão, do Rabigato, dos Ganacão, que é o Cercial com S, para ver o potencial de guarda. E depois, mais tarde, vimos que algumas castas tinham um comportamento tão bom em termos de envelhecimento, potencial de guarda, decidimos engarrafar. Na altura começámos, até foi com Arinto e Rabigato, só que depois, ao engarrafar, o que é que vamos chamar este vinho? E daí o Ciro, um dos nomes sugeridos foi os Winemaker.
1: Então diga-me uma coisa, só produz vinhos de guarda, é isso?
2: Não, temos vinhos também de entrada. O caso de São Luís, acabamos de ter vinhos de preço à volta de 6€, vinhos só de inox, sem fermentação em barrica, vinhos mais frescos e frutados, que realmente são os que vendem mais, não é?
1: Sim.
2: Mas quando realmente pensamos no Douro, o Douro acaba por ter então, conseguir produzir esses dois tipos de vinhos, não é?
1: Então este Winemaker Collection não é para toda a gente, é isso?
2: É um grande reserva. Já é um vinho já com... Estamos a falar de um vinho...
1: Só para Natal, para beber no Natal só, não é isso?
2: Não, é para beber em qualquer altura do ano, mas é um vinho praticamente para acompanhar a refeição. É um vinho que já estagiou praticamente quase 4 anos em madeira usada para não marcar muito, mas é um grande reserva. Ou seja, não é um grande reserva, é um vinho que acaba por ser um vinho de... Pronto, por assim dizer,
1: sim.
2: de guarda. De
1: sim.
2: guarda.
1: Sim, muita madeira. Baunilha.
2: Nós aí tentámos reduzir, porque é uma tendência do mercado cada vez com menos madeira aos vinhos. E o que é que nós fazemos para reduzir? Usamos esse tempo todo que passou em madeira, mas madeira usada. A madeira mais nova normalmente é 4 anos para cima. E porquê é que usamos isto? Que é para não alterar tanto as características organolépticas das variedades, seja do Folgazão ou seja do Rabigato.
1: Já me falou aqui inúmeras vezes na casta Tinto Cão. Como é que define esta casta?
2: Acidez. Eu no início, por exemplo, em 2006, dizia que era aquela casta que nós queríamos fechar a adega e que, não, e que nunca estava madura para colher. Daí, estamos a falar em 2006, daí mais tarde, praticamente em 2018, quando começámos a pensar fazer um rosé superior, damos logo à cabeça. Mas é uma casta de ciclo longo, de boa acidez, e se for bem feito, vinimado na altura certa, é uma casta bastante exuberante, bastante aromática.
1: Como é que são, como é que são as uvas?
2: É engraçado que é a folha, se nós olharmos bem para a folha, uma folha grande, que parece que até é um bocado pálida, não é aquela folha com muita cor, assim, com aquela cor mais de verde, é uma cor mais amarela, mais pálida, e o cacho é um cacho mais pequenino, e vago também pequeno. Uma coisa que ela tem muito é, na película, é pruína. E é uma sensação de... Quando vejo algumas castas com boa, com muito pruína, realmente dão vinhos de uma forma geral mais exuberantes, mais aromáticos.
1: Sim. O Ricardo fala com as suas videiras? Vai para a vinha conversar com elas?
2: Pessoal, que diz que falo com as cubas, sim, mas com as bidenhas.
1: Não?
2: Às vezes ao provar, sim. Normalmente quando vou com o Márcio, que é uma colega da viticultura, aí discutimos muito, sim, e estamos a falar, olhar para elas, mas uma das coisas que às vezes dizemos, parece que elas se manifestam, não é?
1: Sim.
2: Ou menos é o que diz o meu colega, não é? Porque elas quando têm falta de água, falta de qualquer coisa, ou basta ver o calor extremo do dor, não é? As temperaturas muito altas, que elas começam a queimar, elas praticamente elas estão a comunicar com quem trata delas que estão com alguma falta, com alguma carência ou com alguma falta. É quase como um animal em casa, sim, que realmente quando quer comida...
1: Mas o animal em casa obriga-me a passeá-lo pelo menos 4 vezes por dia. Eu duvido que o Ricardo vá à vinha 4 vezes por dia.
2: A adega fica na vinha, por isso vou todos os dias à vinha.
1: Muito bem. Daqui a pouco voltamos à conversa com o Ricardo Macedo. Vamos entrar no mundo maravilhoso dos vinhos do Douro.
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1: Em New Bedford hoje vamos ter uma manhã que vai ser de sol e uma tarde de nuvens, 24 graus de máxima, 19 de mínima. Paris, fim de semana de chuva, 22 de máxima, 12 de mínima. Vancouver no Canadá, amanhã vai ser de chuva, vai melhorar um bocadinho pela tarde, 17 de máxima, 12 de mínima. Dublin na República da Irlanda, o sábado vai ser com sol, o domingo com chuva, 17 de máxima, 9 de mínima.
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1: Daqui a pouco, no Melhor de Portugal, vamos voltar à conversa com o nosso enólogo.

0: Cara de espelho no melhor de Portugal. Testa de ferro, são 2:30, rigorosamente.
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0: Em Berlim vai ser um fim de semana de nuvens, mas seco, em princípio sem chuva. Máxima de 20 graus e mínima de 13. São José, na Califórnia, hoje sexta-feira, um dia cheio de nuvens, 22 de máxima, 14 de mínima. Luxemburgo, sábado de sol, domingo de chuva, 21 de máxima, 10 de mínima. Panjim, fim de semana molhado, 24 de máxima, 20 de mínima.
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0: Estamos a 28 minutos das 3, hora de Lisboa.
1: Dois dedos de conversa.
0: Hoje na RTP Mundo vamos conhecer a marca São Luís, que apresenta a colheita 2025 Winemaker Collection, um tinto cão que acho que é um espetáculo. Para nos dar a conhecer, convidámos o enólogo Ricardo Macedo, que se junta à tarde da RTP Mundo através das nossas instalações na Invicta, no Porto. Boa tarde. Conte-me lá como é que se apaixona pelo universo do vinho.
5: É uma bela pergunta. É assim, eu nasci praticamente, nasci numa quinta, não é? Na região até dos Vinhos Verdes, não, no Douro.
0: E daí Melgaço? Começou...
5: Não, mais na zona de Guimarães. Uhum. Mais abaixo um bocadinho. Na altura com vinhos com muita acidez, não é? Estamos a falar de vinhos, uhum, ali na zona de Guimarães e Felgueiras, vinhos castados de alto, muita acidez. Uhum. E mais tarde decidi ir para a universidade e depois comecei.
0: Mas foi empurrado por alguém da família, é isso?
5: O meu pai estava muito ligado, os meus pais, a família estava ligada aos vinhos, uhum, e isso ajudou bastante, foi um pontapé de saída. Sim, praticamente.
0: Sim. Então, e como é que se junta a São Luís?
5: São Luís, é engraçado, isto começou em 2003, ainda na empresa Cala. Fui fazer para lá o meu primeiro estágio uhum, de Vindima.
0: Uhum. Com que idade?
5: Desde 2000, na altura tinha 20 e poucos, uhum, e até hoje, na altura...
0: Já sabia muito?
5: Já, porque já tinha feito a Escola Profissional de Viticultura e Enologia. Achava eu que já sabia muito, não é?
0: Sim.
5: Mas ainda tinha muito para aprender. Uhum. E a partir daí, desde 2003 até hoje, acabei por depois acabar o curso e ficar a trabalhar no Grupo Copc. Uhum. Desde praticamente desde essa altura, uhum, até hoje.
0: Uhum. Bom, para quem não sabe, o que é São Luís?
5: São Luís é uma quinta ali no Cimacorgo. É uma quinta que tem, em termos de vinha, estamos a falar de uma quinta com 100 e à volta de 110 hectares de vinha, uhum, diferentes altitudes, diferentes posições, com mais castas tintas do que castas brancas. Porquê? Porque está numa cota mais baixa, junto ao rio, uma zona mais quente, mas nas zonas mais altas da quinta, a cerca de 300 metros de altitude, tem algumas castas brancas. E na zona intermédia acaba por ter o tal tinto cão, que é que desse tinto cão
0: já lá vamos,
5: fazemos um rosé muito especial.
0: Uhum. estão integrados em que zona, no fundo, para tentarmos perceber a especificidade das coisas, certo, que produz?
5: Pronto, aquilo, a Quinta São Luís fica na freguesia de Adorigo, que pertence ao concelho de Taboaço. Estamos a falar na zona do Cimacorgo. É uma zona já, em termos de temperatura, mais amena, porque se pensarmos no Baixo Corgo, acaba por ser uma zona de, em termos de precipitação ou de chuva, normalmente um bocadinho mais. São Luís já está numa, mais ali, já mais um bocadinho para o interior, é uma zona mais seca, uhum, e mais quente um bocadinho.
0: Então não é propícia aos brancos, não é? Isso que me está a dizer, do ponto de vista meteorológico, não é benéfico, pois não?
5: Ela é muito boa para tintos, uhum, e se quisermos ter brancos em algumas castas, no caso da Malvasia, não é o local mais adequado. Daí nós temos nas cotas, e nas cotas baixas, daí nós na Quinta de São Luís ter os brancos numa cota muito mais alta, uhum, e normalmente virada mais para nascente ou para norte. Uhum. Porquê? Para estar protegida dos
0: ventos.
5: Dos ventos, ou mais do sol da tarde, que é aquele sol da,
0: sim, queima mais,
5: poente, queima, sim, muito mais.
0: Sim, sim, o sol da manhã é menos intenso, não é?
5: Sim, sim, sim. Mas pensando nisso, nós além desta quinta, acabamos de ter muitas outras, temos uma quinta no Baixo Corgo, que é a quinta do bairro, essa sim adaptámos-a toda para branco, uhum, é uma quinta mais pequena, estamos a falar em 30, à volta de 35 hectares de, uhum, de vinha, uhum, em que essencialmente é castas brancas, e pusemos-a as brancas porquê? É uma zona de solos mais, um bocadinho mais férteis, mais fresco, e que normalmente há vinhos com mais acidez. Uhum. Porque a acidez é um ponto-chave para os vinhos tranquilos de todo o mundo, e principalmente, sim, do Douro, sendo uma zona quente.
0: Uhum. Qual é o vosso portfólio?
5: Nós acabamos de ter, em termos de vinhos tranquilos, acabamos de ter os vinhos São Luís, desde brancos de entrada de gama e tintos, no caso dos brancos sem madeira. E depois acabámos de ter um reserva, já com mais estrutura, mais complexo, aí com o biozinho já da Quinta de São Luís. E depois temos os winemakers, no caso do branco, que é um grande reserva, aí que já estagia cerca de 4 anos praticamente em madeira, já é um vinho de guarda. E depois, além desse, acabámos de ter os topos de gama de São Luís, que é vinha Rumilá, que é uma vinha centenária, uma vinha muito pequenina, com produção muito reduzida, e que tem castas, como as minhas antigas do Douro, castas todas misturadas, tem, uhum, muitas castas misturadas, que normalmente produz vinhos com mais estrutura, mais potência, mas no local que ela está...
0: Mais
5: está
0: potência de paladar, não de álcool.
5: Estrutura.
0: Sim.
5: O álcool até é moderado, normalmente anda entre os 13 a 14, uhum, dependendo um bocadinho dos anos.
0: Sim.
5: Mas para termos uma ideia, que ela está muito bem adaptada, essa vinha ali da Rumilá, que normalmente quando vindimamos, por exemplo, uma Touriga Nacional, até de uma cota mais alta, e vindimamos é muito mais cedo, enquanto a vinha velha, pois já estão vinhas instaladas há 100 anos, não é? Portanto, adaptaram-se muito bem ao local, mas no próprio local que ela está, como tem exposição mais para norte, acaba por ter uma maturação mais tranquila, mais, uhum, lenta.
0: Sim.
5: E normalmente dá vinhos com boa acidez, boa, uhum, estrutura, mas acima de tudo vinhos muito elegantes. Essa vinha é o Rumilá.
0: Aquilo que me está a dizer, e olhando para o portfólio, significa que o vosso público é completamente
5: distinto.
0: Sim. É porque vocês têm entrada de gama, gente com, bem, remediada na vida, que dá 6 euros de uma garrafa, mas depois têm exatamente o contrário, que é vinhos muito caros, não é? Vocês conseguem, sim, definir quem é o vosso público?
5: Eu não estou a dizer vinhos muito caros, vinhos mais caros, porque
0: essa,
5: às vezes...
0: Essa vinha Rumilar, o vinho não deve ser propriamente um barato, não é? Temos aí três dígitos, não é?
5: Não, ainda fica nos dois. Aí temos para três, mas isso já é do outro lado do rio, que é a, sim, Quinta da Boa Vista. Uhum. Aí sim, já temos para cerca de 125 euros, tanto a vinha do Oratório como a vinha do Ujo.
0: Sim.
5: Neste caso do Rumilá, andámos a falar nos vinhos por isso à volta de 70 euros,
0: uhum,
5: mas depois temos outros também muito bom da Quinta São Luís, que é o Vinhas Belhas São Luís, que foi o nosso primeiro Vinhas Belhas que fizemos, que é um vinho que está na casa dos 48 euros,
0: uhum,
5: em que tem também, quando falamos em Vinhas Belhas de Douro, normalmente falamos sempre em mistura de castas, e é obrigatório ser mistura,
0: sim,
5: de castas,
0: sim,
5: e vinhas tradicionais do Douro. Neste caso, estamos a falar de vinhas com mais de 50 anos, no Vinhas Belhas de São Luís, em que predominam, por acaso, as vinhas velhas, às vezes há sempre uma percentagem maior do que outra, e aí predomina muito a Touriga Nacional e o Sousão.
0: Uhum.
5: Touriga Nacional, que damos normalmente vinhos muito mais exuberantes e aromáticos, uhum, enquanto Sousão acaba por dar vinhos com boa acidez e bastante cor.
0: Sim. Vamos só concentrar-nos na Quinta de São Luís. Quem é o vosso público?
5: Acaba por ser um bocadinho de tudo, porque temos os vinhos tranquilos, acaba por ser os vinhos tranquilos, os vinhos de entrada de gama, é um público mais jovem, que vinhos mais simples em madeira, e depois queremos estes vinhos, os vinhas velhas, tanto vinhas velhas como a vinha de Rumilá, aí já é um público mais conhecedor, mais, mais especialista. Assim. Sim.
0: Agora surge a colheita de 2025, do Winemaker, do Winemaker Collection Tinto Cão Reserva. Que certo. Produto é este?
5: Isso é um, por exemplo, nós tivemos um desafio há vários anos atrás de fazer um rosé a topo de gama. E na altura começámos a fazer ensaios com várias castas, o caso da tinta amarela, que era muito a minha, achámos que é muito boa para rosés, a Touriga Nacional, a tinta Roriz, mas quando começámos a pensar nas castas, lembrámos logo o Tinto Cão. Porquê? Porque a nossa primeira vindima que fizemos em São Luís foi em 2006. Em 2006 nós queríamos fechar a adega, e o Tinto Cão não estava maduro. Estamos a falar já praticamente em novembro. E quando começámos a pensar num rosé, e um rosé, neste caso, reserva de categoria superior, tinha que ser um rosé que tivesse boa acidez e que tivesse grande potencial de guarda. Então, por que não fazemos um ensaio com o Tinto Cão? Fizemos um ensaio com o Tinto Cão e correu muito bem. Em termos de cor, é uma cor mais apelativa, porque não é uma casta que tenha muita cor, porque realmente para os rosés o aspecto visual é muito importante e tem que ser assim uma cor mais, mais tipo salmão, mais aberta, e acima de tudo também boa acidez, que é uma casta que tem boa acidez, e depois são, e como tem boa acidez, pouca cor, em termos de fermentação, que nós fazemos uma fermentação como se fosse um branco, a temperatura muito baixa fica por dois vinhos muito exuberantes e mais aromáticos. Depois apenas damos um bocadinho de madeira, cerca de 20% de estagia em madeira, para tornar mais gastronómico e tê-lo mais, mais algum, em termos de provas de boca, a sensação de mais volume e mais potencial também de guarda, e torná-lo mais gastronómico.
0: Sim. Pela forma como comunicaram este novo vinho, deu uma impressão que trata-se de algo muito importante para a São Luís, não é? Porquê?
5: Certo, porque acabou por ser uma casta, por exemplo, o primeiro ano que fizemos lá a vindima em 2006, o Tinto Cão até era uma casta que nós nem gostávamos muito na altura, mas era uma referência já de São Luís, já com alguns trabalhos feitos na universidade, e depois nós até decidimos, se calhar para tintos, se calhar não tem grande interesse, então até cortámos parte do Tinto Cão de São Luís. Mais tarde começámos a pensar nos rosés, espera aí, se os antigos plantaram estas castas, algum interesse tem, não é? Então começámos a ver outro destino, que não o tinto, para o, neste caso...
0: Fez muitas experiências até chegar a este produto final.
5: Fizemos muitas e continuámos a fazer.
0: Sim.
5: Todos os anos fazemos experiência, seja com castas, nós, por exemplo, até em São Luís, devido aos winemakers e ensaios, criámos um campo experimental, com diferentes variedades. Um dos objetivos até é... Nas vinhas velhas temos castas, muitas castas misturadas. E uma das ideias é identificar essas castas todas e plantá-las numa linha, que assim conseguimos mais facilmente observar qual é a casta e conhecê-la. Mas de hoje amanhã, se nas vinhas velhas nos faltar alguma videira, conseguimos ir buscar garfos, parte dessa planta, para reenxertar nessa vinha velha. E continuamos com a mesma mescla de variedades nessas parcelas.
0: Diga-me lá uma coisa, teve tanto trabalho a fazer isto, porque é que fizeram uma edição tão pequena?
5: Porque a produção é pequena também. Porque lá está, porque no Douro, quando falamos num hectare, normalmente, e na Quinta de São Luís, anda à volta 3 a 4 toneladas por hectare. E depois mesmo, que é poucos quilos, não é? Se pensarmos noutras regiões, produzem 3 ou 4 vezes mais. Mas depois disso, como quisermos fazer um rosé, uma forma de uma cor mais ligeira, temos de fazer uma prensagem muito suave. Ao fazer uma prensagem suave, o rendimento vai ser ainda mais baixo. Daí não conseguimos fazer muito. Mas é preferível fazer pouco e bom do que muito e mal.
0: Chega ao
5: minha forma de ver.
0: Sim. Isto chega ao mercado internacional? Ou vai todo escoado em Portugal?
5: Começa a chegar, mas o forte é o mercado nacional.
0: Chega a que preço?
5: Estamos à volta dos 20, 22 euros.
0: Sim. Como é que eu posso identificar... as garrafas da São Luís numa grande superfície ou numa garrafeira, algo que seja, no fundo, esteja identificado como a vossa marca?
5: Sim, sim, sim. E o São Luís, o rosé, identifica-se logo porque é uma garrafa branca, transparente, e tem mesmo a palavra de São Luís, em letras grandes.
6: Sim.
5: E é uma imagem muito apelativa. Nos rosés a imagem é muito importante.
6: Uhum.
5: Então é uma imagem muito apelativa que basta olhar, em 3 segundos, olhar para uma prateleira e identificamos-a logo.
6: Sim.
5: Digamos, sobressai em relação às outras.
6: E em relação ao restante.

0: na altura da Páscoa, pintar os muros de xisto todos de branco. Uhum. Então nós quisemos transferir essa...
1: Para o rótulo.
0: Isso que se... Para o rótulo. Essa Sim. imagem que fazíamos na quinta nos muros, para o rótulo.
1: Sim.
0: E então nota-se uma chama... Depois de quem conhece e conheceu os vinhos e sabendo a história do Douro, porque a Quinta São Luís era uma quinta, estamos a falar, uma quinta cento e tal hectares, é uma quinta imponente.
1: Sim.
0: E depois transmitir isso para o rótulo realmente acaba de ser chamativo.
1: Sim.
0: Na prateleira consegue-se identificar facilmente.
1: Sim, e diga-me outra coisa, não está com receio porque o rosé é muito mais consumido no verão do que no inverno, que agora a venda para?
0: Sim, principalmente não tanto o Tinto Cão, mas os... Temos outros, o rosé, por exemplo, normal São Luís, que é um vinho que não é tão estruturado, sim, reduz a venda.
1: Aquilo que lhe proponho agora é uma partida de ping-pong, é um jogo de palavras. Vou-lhe sugerir dois conceitos. Dos dois, pode escolher um deles, pode escolher os dois, inventar um terceiro ou não responder. Vamos jogar?
0: Vamos, é isso.
1: Rosé no inverno ou no verão?
0: Mais no verão.
1: Um grande vinho ou um campeão de vendas?
0: Um grande vinho.
1: Reconhecimento do público ou da crítica?
0: Do público.
1: Na adega ou na vinha?
0: Os dois.
1: Em copos de prova ou isso não tem importância nenhuma?
0: Ai, tem muita.
1: Copos de prova. A acompanhar um queijo ou uma conversa?
0: Os dois.
1: Amadeirados
0: às
1: ou...
0: Vezes
1: diga.
0: Às vezes há muito bem um queijo e acompanhar um vinho sem pensar em mais nada.
1: Amadeirados ou frutados?
0: Os dois.
1: Com rolhas de cortiça ou de plástico?
0: Cortiça.
1: Esquerda ou direita?
0: Frente. Indiferente.
1: Ping ou pong?
0: Ping.
1: Conversa com o enólogo Ricardo Macedo da Quinta de São Luís. Foi um prazer tê-lo na tarde da RTP Mundo. Muita sorte para a sua wine collection. Foi um prazer conhecê-lo.
0: Muito obrigado.
1: Muito obrigado.
0: O prazer foi meu. Tá, boa tarde.
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1: Agora quero-lhe falar da edição deste sábado, de amanhã, da Digressão Mundial. O convidado é Luís Fernandes, é um cantor-compositor madeirense de 26 anos que emergiu na cena indie-pop em 2020. Atualmente vive em Londres, há cerca de 8 anos, onde decidiu mudar-se para estudar produção musical. Produz, escreve e mistura todas as suas músicas cantadas em inglês e tem uma comunidade de cerca de 70 mil seguidores no TikTok e é para lá que partilha as suas canções, mas também alguns conteúdos sobre produção musical. É convidado desta semana Luís Fernandes do Reino Unido para ouvir amanhã às 3 da tarde com o João Pedro Bandeira. Vamos lá espreitar um pouco da edição deste sábado.
3: Olá, sou Luís Fernandes, sou cantor e compositor de 26 anos e vivo em Londres. Esta música chama-se Tall Order, é a última música que lancei já este ano. É uma das músicas preferidas que alguma vez escrevi. É quase como um marco de separação na minha discografia. É um pouco back to basics, é uma canção acústica e vulnerável sobre magoar os sentimentos de alguém que é muito importante para ti. Espero que gostem.
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0: Hoje, na Hora dos Portugueses, vamos conhecer a história de um imigrante português cujo destino o levou para o centro-oeste brasileiro.
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3: Foi um longo percurso até este economista português chegar à diretoria do Sebrae, uma empresa de fomento ao empreendedorismo que está entre as 10 marcas mais importantes do Brasil. O imigrante nascido em Aveiro, que já havia vivido parte da infância com a família em Moçambique, veio ainda adolescente para o Brasil para viver com o pai, que trabalhava como piloto de avião na Amazônia. Mas uma tragédia mudou sua rota.
4: Convivi com ele quase um ano, aí ele vem a falecer num acidente que ocorreu bem no extremo do Amazonas, aqui em Tabatinga, né? Em 81, aqui pelo norte, não é? Inicialmente eu fiquei em Manaus até 1983, mas a solidão, por mais que tivesse amigos, a família longe, eu acabei, porque eu tinha um grande objetivo, ir para Belém. Qual era o objetivo? Era me formar como piloto. Fazer, me brevetar, porque meu pai tinha sido piloto, coitado. Aí eu sou adotado por uma família que foram os primeiros patrões do meu pai. Eles tiveram o carinho de me tratar como um filho, não é? E eu venho a conhecer uma sul-mato-grossense em 88 que me faz vir aqui para Campo Grande em 92.
3: O português casou-se com a sul-mato-grossense e tiveram um filho. Na cidade de Campo Grande, graduou-se em Ciências Econômicas, construiu sua carreira e desde 2007 é diretor do SEBRAE, Serviço Brasileiro de Apoio às Micro e Pequenas Empresas. Tito coordena uma equipe de cerca de 70 pessoas e tem se dedicado a estabelecer uma ponte de negócios com Portugal por meio de missões empresariais.
4: Internacionalizar startups aqui para que elas possam ter acesso a um mercado que também é um mercado não só Portugal, mas pensando no mercado europeu como um todo.
3: O imigrante tem título de mestre em economia política e a característica de muitos portugueses que vieram para o Brasil, a aptidão para os negócios.
4: Eu convivi com muitos portugueses que eu sempre diria que o português tem um lance de ousadia muito grande. A gente vê que no Brasil se fizeram grandes fortunas. Pessoas começaram muito humildemente e que chegaram a um topo grande. Eu acho que isso tem muito a ver com o quê? Com a determinação do português.
3: Para ele, uma determinação formada desde muito cedo.
4: A gente às vezes pensa que são pequenas coisas, mas quando a avó fala, olha, descasca aqui umas batatas para mim, ela estava me ensinando uma coisa que depois lá na frente, quando eu fiquei sozinho, me possibilitou eu poder tocar a vida sem pai nem mãe por perto, não é?
3: Apesar de toda a realização pessoal e profissional no Brasil, por toda parte estão os sinais de onde está o coração desse português que tem a família paterna em Aveiro e a materna em Nazaré. Ele mantém uma forte conexão com Portugal, movido pela fé, pelas paixões e a saudade.
4: O que mais toca para nós, portugueses, quando estamos fora do nosso país, eu acho que é a saudade. A saudade da família, ok? Porque quer queira, quer não, eu tenho hoje a minha família aqui, mas é a nossa mãe que está lá, é a nossa irmã que está lá, são os meus sobrinhos que estão lá. Isso que me... E todo o resto da família, com quem? Porque eu... Continua a ir a Portugal, não é? Quando não dá todo ano, a gente vai uma vez sim, uma vez não.
3: Tito já pensou em voltar para sua terra e, como todo imigrante, tem o coração dividido.
4: O sentimento que eu tenho hoje é assim, se eu não tivesse vindo, onde é que eu estaria lá? Mas, ao mesmo tempo, a vida me proporcionou uma data de coisas nessa, entre aspas, aventura, que faz com que a gente veja hoje, não apenas aqui só em Mato Grosso Sul, em Campo Grande, mas pelo Brasil afora, quantos portugueses vieram, não é, para esse país que é um continente cheio de oportunidades e acabaram ficando. Eu tenho um pouco, acho que, dessa aventura e até às vezes eu tento passar para o meu filho, para o João Vitor, dessa oportunidade que ele pode ter na vida. Porque se a gente fica sempre no mesmo seio, a gente acha que não vivencia as oportunidades que o mundo nos dá atualmente.
3: Identificar e aproveitar as oportunidades é uma habilidade que esse imigrante conhece bem e que tenta transmitir para quem busca aprender os caminhos dos negócios e do empreendedorismo.
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0: 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Às 3 da tarde, há Jornal das Comunidades, editado por Isabel Gaspar Dias. Regresso logo depois para a segunda parte. Hoje é dia de mortinhos, por sair de casa para ouvir daqui a pouco.

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1: Boa tarde, são 3 horas em Portugal Continental e na Madeira, menos uma hora nos Açores. Vamos conhecer os títulos do Jornal das Comunidades, editado esta hora pela jornalista Isabel Gaspar Dias. Boa tarde, Isabel.
2: Boa tarde. Portugueses na Arábia Saudita querem aulas de português no país. O governo promete estudar o assunto. Amanhã é dia do PS português se mostrar em alguns países europeus e depois de amanhã, final do congresso.

0: concurso de talentos luso-americanos na Califórnia.
1: Depois de conhecermos os títulos do Jornal das Comunidades, vamos agora ao seu desenvolvimento com a jornalista Isabel Gaspar Dias.
0: Portugueses na Arábia Saudita gostavam que houvesse ensino de português no país, manifestaram essa vontade numa reunião ontem com o secretário de Estado das Comunidades Portuguesas. Também disseram que querem mais eventos culturais portugueses na Arábia e uma ligação aérea direta. Pedidos que o secretário de Estado, Emídio Sousa, registou.
2: O que foi transversal nas nossas conversas foi que seria muito interessante haver voos diretos para Portugal. Mostraram muito, muito interesse no ensino da língua, porque muitos destes são casais jovens, têm filhos pequenos e querem e apostam na aprendizagem da língua, e nós estamos absolutamente de acordo com eles e irei fazer o que for possível para podermos potenciar aqui o ensino do português. Em termos de serviços consulares, a maioria deles estão satisfeitos. Tem já aqui uma associação, também lhes disse que poderíamos apoiar a associação, e vi uma grande preocupação, que foi algo que me agradou muito. Pretendem parcerias culturais, querem trazer eventos culturais de Portugal, seja na área da música, seja na área da literatura, da poesia, querem trazer para aqui fazer eventos com a cultura portuguesa. Achei muito interessante e vamos trabalhar nesse sentido. Foi uma das grandes reivindicações, se mesmo assim, que gostavam de ter mais da nossa cultura aqui presente.
0: Eventos culturais portugueses na Arábia Saudita que já acontecem de quando em quando. Hoje é o dia da gala da Aspas, a Associação de Portugueses na Arábia Saudita. Serão mais de 1000. A festa desta sexta-feira conta com um humorista português, o lançamento de um livro e a atuação dos Almanata, grupo de música formado em Riad, na Arábia Saudita, que canta versões de músicas portuguesas, acima de tudo pop. Daqui a pouco vamos espreitar como vai ser a gala na Califórnia do concurso NALT para a revelação de talentos luso-americanos. Antes, amanhã, sábado, é dia do Partido Socialista na diáspora na Europa. Um dia consagrado por socialistas. Em várias cidades europeias vão ouvir, partilhar ideias e dar a conhecer as políticas do PS para as comunidades portuguesas. A iniciativa nasceu do grupo informal Socialistas Portugueses na Europa, que tem por base a criação de uma Federação Europeia do PS, um projeto que será lá mais à frente. Alfredo Stoffel, dirigente associativo e militante socialista na Alemanha, explica a ideia.
3: Esta ideia vem na continuidade de um tema que nós temos falado também, que é a constituição de uma federação do Partido Socialista na Europa. É evidente que agora, com os novos dados que temos, sabemos que neste momento a federação é uma coisa que ainda vai demorar tempo, também tem que ir às instituições do partido e temos que ver o número também de militantes que temos na zona onde queremos criar a federação, mas temos uma coisa mais importante, mostrar e dinamizar o Partido Socialista com as suas estruturas que existem nas comunidades, dar a cara por um projeto, que é o projeto do Partido Socialista, claro, nas comunidades. Agora vou falar pela Alemanha. Durante muito tempo, o Partido Socialista na Alemanha esteve, por assim dizer, quase como bela adormecida. Toda a gente sabe que nós existimos na Alemanha, em regiões mais ou menos ativos, mas agora aquilo que nós queremos mostrar é, por exemplo, como em Cuxhaven, nós darmos a cara pelo partido e as pessoas saberem que nesta região existe um grupo de pessoas à volta do Partido Socialista que estão interessados em mostrar a política do partido, aquilo que o partido quer apresentar em Portugal, dar o apoio necessário à estrutura que foi agora criada, que é a coordenação do Partido Socialista para as comunidades, porque do rato podem emanar diretrizes, mas não se faz a política do terreno.
0: Alfredo Stoffel, militante socialista na Alemanha, empenhado em dar a cara pelas ideias do partido, o PS português, dirigente associativo e ex-conselheiro das comunidades portuguesas, é um dos militantes em Cuxhaven, na Alemanha, que tem encontros marcados amanhã numa loja portuguesa aí no centro português da cidade. Encontros que Alfredo Stoffel considera que serão de alfabetização política.
3: Nós aqui em Cuxhaven vamos nos encontrar no centro e iremos ter diretamente com as pessoas. Vai ser uma coisa nova, porque até agora ninguém aqui deu a cara politicamente, tirando eu, que ando nestas andanças há muitos anos, dar a cara por um partido E, claro, vamos agora ver se há alguma aceitação para falar connosco ou não, porque o problema vai-se gerar sempre à volta de todos os temas que interessam à comunidade. Iremos falar de certeza absoluta sobre participação cívica, iremos falar de certeza absoluta sobre o ensino, a título de exemplo. Nós vamos ter que começar a fazer alfabetização política.
0: Alfred Stoffel, dirigente associativo e militante socialista em Cuxhaven, na Alemanha, sobre o dia do PS nas comunidades na Europa. Vai ser amanhã. Cuxhaven é um dos 5 novos núcleos criados recentemente pelo Partido Socialista Português no continente europeu. Domingo é dia de festa para luso-americanos, pelo menos para alguns. Vai realizar-se a gala final do SNALT, North American Luso Talent, primeira edição de um concurso de talentos luso-americanos. Foram 12 os candidatos, são 7 os finalistas e todos cantam. A maioria são raparigas e quase todas da Califórnia. A festa acontece no pavilhão de Newark, Newark, da Califórnia, e a entrada é livre. Nelson Leite, o promotor da gala e deste concurso, abre no Jornal das Comunidades a porta do espetáculo.
4: Temos os 7 finalistas escolhidos. Estamos a preparar para a gala, que o início vai ser às 2 da tarde, horário da Califórnia, domingo.
0: Como é que vai ser o espetáculo? Vão atuar os 7 finalistas, já lhe vou perguntar quem são, mas o espetáculo vai constar de quê, além da competição?
4: Além da competição, vamos ter uma performance num dos intervalos de um grupo de jovens, meninas jovens, que são do Luso Financial Group, YC número 30 de Newark, Califórnia. Elas vão fazer uma dança no palco. É a única atuação que vamos ter para além dos nossos finalistas. Vai ser um processo relativamente rápido, entre as atuações até aos votos, e depois temos uma hora no fim para que as pessoas possam fazer o voto popular também.
0: Portanto, há um júri e há um voto do público, é isso?
4: Correto. Temos um júri de 5 membros que vão, através de um sistema de pontos, declarar quem vai ser o vencedor ou a vencedora, mas também temos um voto público que as pessoas podem ir online e votar pelos seus favoritos também, e esse seria o vencedor ou a vencedora do voto popular.
0: Quem é o júri? Quem são os elementos do júri? São todos luso-americanos? De que áreas?
4: Ora, temos o David Garcia e a Ângela Brito, que são ambos cantores de fado da área da Bahia.
0: Bahia
4: temos
0: de São
4: também,
0: Francisco.
4: Sim, corretamente, correto. Temos também a Diolina Adão, que era professora, ainda é professora na Universidade de Berkeley. Temos também o Steve Soares, que é um jovem que é professor, mas é guitarrista, ele toca a guitarra portuguesa. E temos, claro, o Taylor Marante também, um stand-up comedian, um comediante, que já fez muita coisa para a comunidade e é também um dos organizadores de vários eventos aqui.
0: Então, agora vamos lá ao grande objeto desta gala. Os concorrentes são 7, maioritariamente raparigas, todos luso-americanos. De onde é que vêm e qual é a atuação que eles vão apresentar?
4: Ora, para esta primeira edição, por acaso, temos todos cantores e cantoras. Temos alguns que são fora do estado, a maioria são daqui da Califórnia. Temos 5 que são da Califórnia. Temos, por exemplo, a Ariel Teixeira, que é de San Lorenzo, Califórnia. Carmen Machado, que é de Hillmar, Califórnia. Temos o Danny Correia, que é um cantor também de Santa Clara, Califórnia. Temos a Fallon Nunes, que também é outra cantora de São José, na Califórnia. E temos Jamie Villa-Lobos, que é de Tulare, na Califórnia. Fora do estado, temos o Sean Dorn, que está a representar a Seattle, Washington. E temos a Tori Costa, que está a representar a Costa Leste, de Newport, Rhode Island.
0: É para voltar esta competição? É a primeira edição? A vontade do Nelson Leite é repetir para o ano?
4: Eu gostaria de não só repetir para o ano, mas eu gostaria que se tornasse num evento anual, e já temos data marcada já para o ano que vem, para dia 3 de outubro, que seria um domingo também, mas precisamos do apoio da comunidade da América do Norte, Estados Unidos e Canadá, para que isso aconteça.
0: Nelson Leite, promotor do SNALT, North American Luso Talent, North American Luso Talent, primeira edição de um concurso de talentos luso-americanos que Nelson quer repetir e consolidar. No domingo, depois de amanhã, vai ser conhecido o vencedor deste ano, vai receber $1,000.
1: 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Estamos a começar mais uma hora no Melhor de Portugal, às tardes da RTP Mundo. Não sabe o que é que fazer este fim de semana? O Rui Alves Sousa já lhe conta tudo no Mortinhos por Sair de Casa.
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0: Os da Weasel com retratamento abrem mais uma hora no Melhor de Portugal, às tardes da sua RTP Mundo. Amanhã é dia de folga, às 9 da manhã vamos receber de braços abertos Raquel Barreira, que nos vai falar agora sobre o programa da manhã. Viva Raquel, viva, boa tarde.
1: Olá, olá, Miguel Peixoto, muito obrigada por me receberes mais uma vez no teu programa. Cá estou eu, olha, com muita vontade de partilhar contigo e com os nossos ouvintes o que aí vem já amanhã no dia de folga, porque vai ser assim um sábado muito bem recheado, com muitos convidados, grandes músicas, grandes clássicos, belíssimos êxitos portugueses. E amanhã, olha, falaremos entre outros de solidariedade, de voluntariado,
0: boa,
1: e sobretudo,
0: boa.
1: De pessoas que decidiram não ficar indiferentes perante quem mais precisa. Sim. Vou falar com a Associação Soleil de Paris. Porquê? Porque está a celebrar o seu segundo aniversário e prepara um evento extraordinário já para o mês de novembro, a sua primeira gala de Charité. Para nos falar deste projeto de trabalho desenvolvido pela Associação e desta noite muito especial, estará connosco Amélia Patrício, ela é secretária da Soleil de Paris. Portanto, uma conversa a não perder. Viajamos também amanhã até Londres. Vamos de Paris até Londres, mas sem sair da língua portuguesa. E é em plena capital britânica, Miguel, que nasceu em 2026 a Casa do Sarau, uma iniciativa independente que quer aproximar escritores, poetas, músicos, leitores e toda uma comunidade que tem em comum a língua portuguesa. E para nos falar deste projeto estará comigo a Camila Rodrigues, que é fundadora e produtora cultural da Casa do Sarau. Isto tudo acontece já amanhã, no dia de folga, na RTP Mundo, a não perder. Obrigada, Miguel. Desejo-te um bom programa.
0: Obrigado.
1: E um bom fim de semana.
0: Bom fim de semana. 9 da manhã, toda a gente ligada à RTP Mundo para ouvir a Raquel Barreira. 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
0: Agora, Rui Alves de Sousa, Mortinhos por Sair de Casa.

0: Olá, olá, e cá estou eu a trazer mais dicas para quem está mortinho por sair de casa um pouco por todo o mundo. Eu sou o Rui Alves de Sousa e hoje começo com Cuca Roseta.
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0: Aqui num dueto acompanhada por Seu Jorge, a Cuca Roseta está em digressão pela Suíça e pelos Países Baixos a trazer o espetáculo Tradição numa Fado World Tour. 5 cidades europeias ao longo deste mês de outubro. Primeira paragem dia 1 de outubro em Zug, na Suíça, no Theatre Casino Zug, e depois a 3 de outubro no Point Favre em Genebra. Depois Cuca Roseta vai estar em Utrecht, Haia e Groningen, a 11 de outubro no Tivoli Vredenburg em Utrecht, dia 12 de outubro no Amar em Haia e dia 13 em Oosterpoort, espaço em Groningen. E para já são estas as datas da digressão de Cuca Roseta, os próximos sítios por onde a artista vai passar. O Portugal Contemporâneo em destaque no Lincoln Center, 2 dias dedicados à cultura portuguesa em Nova York, a 2 e 3 de outubro. Música, dança, artes visuais, literatura e cinema em destaque nesta primeira apresentação de um programa dedicado à criação portuguesa contemporânea no David Rubenstein Atrium. É muita coisa para descobrir ao longo destes 2 dias, que também incluem música,
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0: Que saudades do verão, mas os The Gift vão estar a dar música, a apresentar o espetáculo coral. Há também Nós Arves, Expresso Transatlântico, dança, literatura com muitos autores presentes e artistas plásticos também, e apresentação de obras cinematográficas. Contemporary Portugal at Lincoln Center, 2 e 3 de outubro no David Rubenstein Atrium do Lincoln Center. A programação é gratuita. Agora vamos falar de fado além fronteiras. O fadista português Duarte tem 2 temas que vão circular em 2 filmes importantes desta temporada. Vamos saber mais.
2: O primeiro convite surgiu por parte da produção do Love of Your Life, um filme que teve a realização da Rachel Morrison. Eles andavam à procura de um fadista, uma vez que o filme tem... Há uma parte do filme que é passada em Portugal. Algumas pessoas da equipa de produção musical do filme adoraram este Fado de Novembro cantado ali ao vivo. E voltaram a ligar-me uns meses mais tarde e andavam à procura de uma versão inédita do Fado Hilário e convidaram-me para poder ser eu a procurar esse Fado Hilário ao meu jeito, e foi assim que fiz essa versão, a pensar também naquilo que eles me tinham dito que ia ser o filme, que era um filme biográfico sobre o Anthony Bourdain, e foi assim que este Fado Hilário, na minha forma de o cantar e interpretar, foi feito e foi integrado neste Tony, que é o filme. Portanto, foi bom, é um prazer poder ter 2 temas meus, ou 2 fatos também, associados a 2 grandes produções, neste caso, hollywoodescas, seja lá isso que for, ou americanas, mas é bom.
3: Até que ponto é importante para o teu percurso de músico, de fadista, estas 2 oportunidades te podem levar mais longe e a outros públicos do mundo?
2: Quer dizer, eu não sei se vai trazer mais coisas ou menos coisas. Eu acho que é o continuar de um caminho que eu tenho vindo a tentar fazer, que é tentar cantar, escrever, compor, tentar construir este meu caminho, tentando não perder a minha autenticidade nas coisas que faço. E depois tudo o que vem a mais com isso é bom, não é? Portanto, quer seja as salas por onde eu já tenho estado a passar nos últimos 20 anos, quer seja agora também estes 2 filmes por onde a minha música vai passar. Agora, o que é que isso pode trazer? Não sei, veremos. Mas à partida é bom, e é bom perceber que a minha música pode ser associada também a 2 objetos artísticos desta dimensão.
3: E palcos do mundo que tenhas já marcados na tua agenda para que outros públicos, e se calhar o teu público, tem saudades de te ouvir ao vivo? Tens na agenda concertos pelo mundo, Duarte?
2: Vou estar de 13 a 31 de outubro na Polónia, numa tour com a Marta Pereira da Costa. Portanto, vamos estar 3 semanas a andar pela Polónia. É o que tenho nos próximos tempos.
0: Ana Sofia Carvalho dá conversa com Duarte, que tem 2 fados a circularem em 2 filmes importantes desta temporada cinematográfica. O Teatro da Garagem está a ir para além de Portugal a apresentar O Rinoceronte, peça de Ionesco, em Salvador, Estado da Bahia, no Teatro Vila Velha, a 2 e 3 de outubro. um espetáculo para descobrir. Entretanto, no Luxemburgo, a Embaixada de Portugal e o Camões Centro Cultural Português trazem três encontros com a escritora Teolinda Gerção, a 6, 7 e 8 de outubro. Teolinda Gerção, uma grande escritora portuguesa premiada que vai dar uma aula, vai estar à conversa com um psicanalista e também vai estar à conversa com os leitores. Então, podem saber mais no site da Universidade do Luxemburgo, uni.lu. Portugal é o país convidado do Festival Internacional de Cinema de Reykjavik, que começou a 24 de setembro, vai até 4 de outubro, com um foco no cinema português, filmes representativos do que de mais recente e interessante se faz atualmente aqui no nosso país, com cineastas consagrados e novas vozes promissoras. Próximos filmes nesta reta final do festival: sexta, 17 horas, Duas Vezes João Liberada, de Paula Tomás Marques; 19h30, Fogo Fato, de João Pedro Rodrigues; e 21h15, Os Capitães de Abril, de Maria de Medeiros. Vamos ver como é que Reykjavik vão reagir ao filme. E há mais até domingo, 4 de outubro, programa completo do Festival Internacional de Cinema de Reykjavik em RIF, com dois Fs, RIF.is.
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0: E termino esta edição de Mortinhos por Sair de Casa para a RTP Mundo com A Cantadeira, o álbum de estreia do projeto a solo de Joana Negrão. Vai viajar além fronteiras. Tecelém é o nome do disco, que parte da matéria viva da tradição oral portuguesa para construir uma linguagem contemporânea, cruzando vários géneros: o canto, a dufa, a gaita de foles, eletrónica e muito mais neste disco, que vai ser apresentado ao vivo, para já na Alemanha, a 3 de outubro, em Malzhaus Plauen, e no Transvocale Festival, a 14 de novembro. E pode ser que A Cantadeira tenha mais paragens por outros países a apresentar esta tecelã. E por hoje é tudo. Na próxima semana, cá estou eu a trazer mais ideias para quem está mortinho por sair de casa. Até lá!
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5: Rio de Janeiro vai ser uma tarde de chuva forte, 25 graus de máxima, 20 mínima. Bruxelas, sábado, vai ser escuro, domingo de sol, 21 de máxima, 10 de mínima. Caracas, hoje vamos ter uma manhã de sol e uma tarde de nuvens, 28 de máxima, 21 de mínima. Londres, sábado, nuvens, domingo de céu limpo, 20 de máxima, 10 de mínima.
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5: Daqui a pouco vou estar à conversa com Carina Jorge.

0: Joana Almeirante, no melhor de Portugal. Agora quero-lhe falar sobre o Longe de Casa do próximo fim de semana.
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0: Daqui a pouco vou estar à conversa com Karina Jorge.
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0: Dia de recebermos Cristina Cisa Vieira, maior especialista em turismo do nosso país. E hoje vamos fechar o roteiro das esplanadas do nosso país. Antes de avançarmos, tenho que lhe fazer esta provocação. Andámos de norte a sul do país a experimentar esplanadas. Na sua perspectiva, há uma identidade da esplanada em Portugal, que se entra e diz estou em Portugal, ou é uma mistura das várias regiões e das várias culturas?
5: Bem, Miguel bem disse que a pergunta era provocadora. Eu acho que há de tudo. Da experiência que fomos tendo ao longo destes episódios, os dois falando sobre isto, percebemos que há regiões do país e destinos menos turistificados, digamos assim, onde é absolutamente parte da identidade do território, da ligação à comunidade, e temos outros que já estão mais preparados para, enfim, uma sofisticação que é trazida pela frequência turística que, por exemplo, não tem repetição. É porque a repetição, as pessoas irem ao café, barra, à esplanada, a saber que encontram outros que vão lá diariamente, se não diariamente, enfim, quase, que é um ponto de encontro da cidade, sobretudo só pode acontecer um bocadinho em cidades pequenas, em bairros, etc. Se vamos, lá está, como hoje, até Albufeira ou até Vila Moura, vamos ver aqui as esplanadas e tudo um bocadinho, não é? São muito mais orientado para o turismo, não é? Sobretudo se em Albufeira andarmos na Zona da Oura, Strip, ou seja, aí claramente a rotação de clientes e, portanto, as mesas estão preparadas para as pessoas não estarem ali muito tempo. a música ambiente, enfim, os cocktails, os eventos, tem oferta internacional, menus em várias línguas, às vezes até lhe falta o português, horários alargados. Portanto, é uma lógica, se me permite, mais comercial, uhum. não é? Digamos assim, ali em Albufeira. Não é bem, a esplanada aqui não é um hábito urbano tradicional como noutras regiões do país. Vila Moura é um bocadinho diferente, porque o turista de Vila Moura tem maior poder de compra do que esta zona específica em Albufeira. Aliás, Albufeira tem algum stress, e sabemos que o tem, não vale a pena iludir a questão, com o tipo de frequência e de alguns comportamentos assumidos, proibidos, e que têm sido, enfim, repetido à exaustão, que, enfim... mas está muito associada à juventude, enfim, mais excessiva, festas de despedidas de solteiros, algum final de ano de alguns jovens, enfim, mais turbulentos, e portanto eu diria que não tem. Obviamente Vila Moura é um destino de marina, de golfe, de resorts. Lá está, por exemplo, as esplanadas da Marina de Vila Moura são cenário de consumo, não é? De um turismo, digamos assim, mais de lifestyle de alguma maneira. Há, de facto, também um modelo no Algarve que é o Beach Club, não é? Importado, e as esplanadas de praia com espreguiçadeiras, bares, restaurantes, são ali um espaço híbrido, não é? Bar, clube, praia, pronto. Há, de facto, alguns famosos, o The Shack, na Quinta do Lago, de facto, que é um lugar, lá está, para ser visto. O Blanco Beach Bar em Vila Moura, o Marias Beach Bar em, no Alvor, são esplanadas, mas não no sentido tradicional. Há uma lista de DJs residentes, no fundo é um festival. A hotelaria do Algarve, claro que acompanha isto, e portanto temos esplanadas com vistas fantásticas, não é? O pequeno almoço é no exterior, o bar da piscina, é isto, o destino é um destino de sol e mar, portanto naturalmente o exterior e a esplanada é a receita e a memória. E portanto vale quase tudo, não é? Alguns espaços funcionam plenamente entre abril e outubro, e noutros casos é, por exemplo, só parcial e só abre quando está a bom tempo, etc. Embora os hotéis tentem contrariar isto, não é? Portanto, agora com os retiros, com o turismo sénior, com de longa duração, etc. Mas, de facto, o Algarve mostra a evolução da esplanada enquanto produto turístico, e isto rentabiliza, não é? No fundo, entre aspas, rentabiliza a paisagem, o clima, a permanência, a diversificação para além da praia, portanto, também é claramente importante. Como destinos também de sol e praia, mas enfim, outra coisa que eu acho que o continente não tem, que é, como dizer isto, é vista a perder de vista, é um horizonte diferente, não é? A Madeira e os Açores como arquipélagos que são. Na Madeira, a sociabilidade exterior cruza-se com o Porto, com o clima, com a hotelaria internacional, etc. O Funchal, já falámos nisto, no Golden Gate, não é? Como uma referência central, faz parte do património já desde o século XIX, e há, de facto, aqui umas esplanadas extraordinárias, fazem esquina com as avenidas Arriaga e Zarco. Há um pequenino hotel na entrada da cidade. Estas esplanadas foram ponto de encontro de viajantes, de comerciantes, de residentes, e, de facto, tem depois aquela partilha com o Jardim Municipal, com a Zona Hoteleira Histórica, com o acesso ao centro. Este é, de facto, uma zona muito interessante, tem uma tradição urbana madeirense e continua, e é uma referência simbólica. Nós já sabemos que a Madeira tem, desde há muito, uma relação com o turismo internacional, com a hotelaria, também até como destino de recuperação das tuberculoses, das doenças respiratórias. Tem o Reed's Palace desde 1891 para a elite britânica, e tem esta coisa fantástica, não é? Que a temperatura
0: é sempre
5: boa, portanto tem esta vantagem. Depois, passando para os Açores, porque o tempo já vai acelerado, já sabemos que temos na Horta, não é? Na Ilha do Faial, o Peter Café Sport, que é de facto um marco na história dos Açores e na ilha, que é consagrado por todos os velejadores, já falámos nisto. Continuamos a ter as fontes históricas dali a dizer que a Esplanada do Porto não é apenas local, é internacional, é aquele ponto de encontro nas esplanadas de todos os navegadores, o famoso gin, e o Peter está, enfim, é de facto um emblema histórico daqui. Em Ponta Delgada temos o Café Royal, que tem de facto, enfim, um exterior que é muito interessante, que é virado para a praça. Continua com esta frequência mista, que tem a tela local e turística. Daqui até à Angra do Heroísmo, a terceira já sabemos que foi a primeira cidade portuguesa a receber o título de Património Mundial em 1983. Tem os cafés de Angra, incluindo o Café Central, integrado, já falámos nisto também, no comércio com história, e onde há, de facto, uma cidade pequenina, mas onde também esta relação das esplanadas com o centro histórico são fundamentais. Aqui eu acho que o mar é, de facto, o protagonista principal e as esplanadas são viradas mais para o Atlântico e para a travessia, digamos assim. E
0: para
5: eu
0: terminar,
5: acho que terminávamos nos Açores.
0: Muito bem, para terminar, queria tentar perceber com a Cristina, já que andámos estes mês, quase dois meses à volta das esplanadas, qual a sua esplanada?
5: Olha, eu vou ser franca, eu gosto de acompanhar o meu marido e quando nós temos a nossa neta também ali no Jardim das Amoreiras. É um jardim romântico, um jardim, de facto, numa praçazinha, não é? Sabemos que temos o Museu Arpazeni Vieira da Silva, temos uma pequena capela ali, está muito bem preservado o Jardim das Amoreiras, tem um parque infantil, costuma ter muita gente porque, lá está, muitos casais com crianças, e é muito internacional, as crianças andam aos saltos ali, que vêm do liceu francês, etc. É mais tranquilo quando as crianças largam o jardim e tem um entardecer muito bonito. E depois também tem muita frequência local. E tem festas e tem eventos que se passam no Jardim das Amoreiras. E, portanto, enfim, é a minha esplanada de proximidade, diria assim.
0: Sim.
5: É Paredes Meias onde eu vivo e gosto muito de passar por lá uns fins de tarde.
0: Eu escolheria, bom, se fosse verdadeiro, escolheria a Esplanada da Graça, que é a mais emblemática de Lisboa, mas a Cristina já falou nela. Eu acho que aquela que me toca mais, uma coisa chamada Blue Velvet, que fica na Marina do Parque das Nações e é virada para o Tejo, e eu passei muitas horas ali sentado a olhar o Tejo com o meu cão no colo. Pronto, é uma imagem que eu tenho. Cristina, foi um prazer andarmos
5: de esplanada.
0: Beijo grande, até para a semana.
5: Até à próxima.
0: Turismo de Les a Les, com a maior especialista em turismo do nosso país, Cristina Cisa Vieira, está disponível em podcast no site da RTP Mundo, rtpmundo.rtp.pt. Ontem vi a minha querida Karina Jorge a fazer marcha atlética. Fiquei deslumbrado com a sua forma de
6: marchar.
0: De balançar as ancas. De uma autêntica...
6: Quem faz a marcha atlética não é só balançar as ancas.
0: Pois não. Mas percebi que há ali muita marcha na tua vida, não é?
6: Sim.
0: É o teu desporto de eleição, nota-se perfeitamente.
6: É o meu desporto de eleição.
0: Sim, e natação.
6: Anseio um dia. E natação?
0: Natação não?
6: Sim, eu também gosto de natação, mas por algum motivo em especial.
0: Feeling.
6: Sim.
0: Marcha atlética e natação. Sabes que outro dia eu tenho muito este hábito de correr, gosto imenso de correr.
6: Pois.
0: Faz-me bem à cabeça, mesmo quando estou muito cansado, uma corrida é a forma de
6: limpar
0: a cabeça.
6: Muito bem.
0: E ia a correr até uma velocidade razoável e passei por uns senhores espanhóis, provavelmente atletas profissionais de marcha atlética. E eles iam começar, 3, 2, 1, começaram. Bem, Karina, eles passaram por mim a marchar, mas eu parecia que ia parado. Eles iam a voar, uma coisa inacreditável.
6: Pois, mas é suposto ser rápido.
0: Sim, mas é uma rapidez tal que eu fiquei para trás. Eu ia a correr, não é?
6: Pronto. Mas é um bom exercício.
0: É, sem dúvida. Fim de semana prolongado para a menina.
6: É verdade.
0: O que é que vai fazer no fim de semana?
6: Olha, amanhã vou fazer uma tatuagem, por exemplo.
0: Sabes que tu disseste-me várias vezes vou fazer uma tatuagem, eu pensei vou fazer uma reportagem.
6: Não é uma tatuagem.
0: Disseste várias vezes, amanhã
6: vou,
0: não sei
6: fazer,
0: quê,
6: vou fazer
0: uma
6: tatuagem.
0: Uma reportagem.
6: Depois, no domingo,
0: qual
6: ainda
0: é o
6: não tenho planos.
0: Qual é o desenho que vais fazer?
6: É uma tatuagem, homenagem, que vou fazer em conjunto com mais duas amigas minhas. E depois, domingo, ainda não sei muito bem o que é que vou fazer. Segunda também não. Terça também não. Só regresso na quarta-feira.
0: Ah, é?
6: Ficas desde já a saber que só regresso na quarta-feira.
0: Bem, então hoje...

0: não sei, não faço
1: saberemos
0: ideia.
1: Mais,
0: mas
1: é misterioso.
0: Mórbido.
1: Talvez seja, talvez não, não é? Quiçá. É para ouvir às 10 para as 6 da tarde. E temos também seleção natural, ia dizer seleção nacional, isto é tudo
0: do jogo,
1: que está
0: não, faz todo o sentido, não se fala noutra coisa, não é?
1: Seleção natural com o David Marçal, vai falar de Deus e de ciência, o que é sempre polémico.
0: Pronto. Sem dúvida.
1: E depois a atualidade, não é?
0: Isso.
1: Seleção nacional, outras coisas mais, lei do arrendamento, enfim. Todo o mundo para explorar.
0: Todos os dias por esta hora fazemos uma brincadeira com a Carina Jorge, damos-lhe, fazemos um quiz, faço-lhe uma pergunta relacionada com a música que sai a seguir, dou-lhe 4 possibilidades, mas como ela é o Carlos T. Do Cadaval,
1: sim,
0: chega
1: olha,
0: aqui e ele limpa isto sempre muito bem.
1: Tudo limpinho.
0: Isso. Qual o conselho que Matilde Belmar dá na canção Mulher? A. Para ir para a cama cedo. B. Para não namorar antes dos 21 anos. Para não chegar tarde ou para não se drogar?
2: Cuidado.
0: Falta-me...
1: Bom, então...
0: Espera. Nunca te enganaste,
1: hein? Oh, tantas vezes.
0: Sim, peraí, falta um relógio.
1: Então não puxaste o relógiozinho hoje? Esqueceste?
0: Falta o relógio.
1: Vais ter que repetir as opções, porque agora já não me lembro.
0: Sim, bom, as opções são...
1: Sim.
0: Para ir para a cama cedo.
1: Sim.
0: Para não namorar antes dos 21 anos.
1: Uhum.
0: Para não chegar tarde.
1: Uhum.
0: Ou para não se drogar.
1: Eu vou arriscar na A porque eu não conheço bem a canção. E acho que é um bom conselho ir para a cama cedo. Apesar de eu detestar ir para a cama cedo e detesto também levantar-me cedo. Portanto, enfim.
0: Vamos conferir.
2: Cuidado, não chegues tarde.
1: Oi! Ai, não, é não chegar tarde.
0: Não chegar tarde, isto é um belo...
1: Mas pronto, sim, mas quer dizer, podia ser assim uma coisa mais disruptiva, não é?
0: Sim, não chegar tarde, acho que... Eu vou dizer uma coisa.
1: Cuidado, vai para a cama cedo.
0: Sim, eu trabalho na rádio há muitos anos.
1: É verdade.
0: Odeio pessoas que não cumpram horários.
1: Até eu também, sabes.
0: Sim, é uma
1: disso.
0: Coisa... Eu acho que a Matilde tem toda a razão. Boa emissão, boas férias, até quarta.
1: Beijo grande, até quarta.

Daqui a pouco não pode perder, há 90 segundos de ciência. Vamos conhecer a investigação de Jorge Buesco, um investigador da Universidade de Lisboa que está particularmente interessado na hipótese de Riemann, um destes 7 problemas matemáticos do milénio. Vai tentar ser resolvido daqui a pouco.

0: É Gomo, a canção chama-se Feeling Alive. Estamos a 7 minutos das 4 e do meu fim de semana.
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0: Agora a investigação de Jorge Buesco.
2: Olá, eu sou Jorge Buesco, sou matemático e professor na Faculdade de Ciências de Lisboa e sou investigador, faço investigação ligada ao Centro de Estudos Matemáticos. Os problemas do milénio foram estabelecidos em 2000 por um multimilionário americano, Landon Clay, que convidou a comunidade matemática a estabelecer o que seriam os 7 problemas mais importantes naquela altura, ano 2000, e que deveriam ser resolvidos nos próximos 1000 anos. A hipótese de Riemann é um deles. É provavelmente o mais antigo. É o problema mais importante em termos da estrutura da matemática que nós conhecemos. Num certo sentido, a hipótese de Riemann dá a distribuição ótima dos números primos. É curioso, os números primos são estudados há 2.500 anos. E neste momento temos a hipótese de Riemann que descreveria de forma ótima a distribuição dos números primos, que é uma coisa que está em aberto há muito tempo. Ora bem, a hipótese de Riemann é importante não só por si, como pelas conexões que tem e implicações que tem com imensos, imensos ramos de matemática que depois têm a ver com as implicações, com as aplicações, não só dentro da matemática, como fora da própria matemática. Nós podíamos pensar, é uma curiosidade sobre números primos. Não é isso. É muito mais importante do que isso, porque tem imenso impacto noutras áreas da matemática e fora da matemática. Por exemplo, questões que têm a ver com a equação do calor e, portanto, propagação de calor, fenómenos físicos. A física é a ciência que está mais próxima da matemática, portanto, a grande maioria das aplicações serão na física.
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0: Está disponível em podcast e na próxima segunda-feira temos um episódio novo para ouvir.
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0: Inês Marques Lucas.

0: Inês Marques Lucas no Melhor de Portugal, quase a chegarmos ao fim de semana. Zurique vai ser um fim de semana de muitas nuvens. A máxima vai chegar aos 23 e a mínima aos 13. Macau, fim de semana vai ser de chuva, 30 de máxima, 25 de mínima. Joanesburgo, o sábado vai ser de sol, o domingo de chuva e trovoada, 21 de máxima, 8 de mínima. Finalmente em Montreal, hoje, sexta-feira, o início do fim de semana, vai ter uma manhã de chuva e uma tarde que a coisa vai melhorar, deixa de chover, vamos ter muitas nuvens, mas seco. 19 de máxima, 12 de mínima. A Rita Fernandes vai-lhe dar as notícias às 4 da tarde, depois a Carina Jorge dá-lhe música. Um grande abraço, bom fim de semana, até segunda!
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2: Olá, boa tarde. São 4 horas no continente e na Madeira, 3 nos Açores. É o programa da tarde de sexta-feira, o último da semana, a começar agora comigo e também com Rita Fernandes. Bem-vinda.
3: Viva!
2: A esta hora, no topo da atualidade, Rita.
3: Os países do G7 vão colocar no mercado reservas de gasóleo para responder ao aumento do preço dos combustíveis. 100 milhões de barris num plano das principais economias do mundo. Espanha acabou de chumbar as propostas do governo para o setor da habitação.
2: A esta hora, 22 graus em Ponta Delgada, 23 no Porto e também no Funchal, 27 em Coimbra e Faro e, por fim, 29 em Lisboa. Edição das 4 na Antena 1, no programa da tarde, com Rita Fernandes.
3: Os países do G7 vão colocar no mercado reservas de gasóleo, 100 milhões de barris, para estabilizar os mercados de energia. Este é o plano das principais economias do mundo, França, Alemanha, Estados Unidos, numa resposta coordenada para responder ao aumento do preço dos combustíveis. Sérgio Infante.
4: Os países membros do G7 vão avançar de imediato com a libertação coordenada de 100 milhões de barris de reservas estratégicas de diesel. A Agência Internacional de Energia vai ficar ao comando desta operação, que tem dois objetivos imediatos: evitar a escassez de combustível, que já se registra em alguns países, e impedir que o preço dos carburantes continue a aumentar. O gasóleo é a prioridade máxima e vai chegar ao mercado muito rapidamente, porque há muitos setores de atividade que dependem deste combustível. Estados Unidos, Canadá, Japão, Alemanha, França, Reino Unido e Itália vão ainda coordenar a manutenção das refinarias para evitar paragens simultâneas que possam reduzir a produção, porque o objetivo é abastecer os mercados de forma contínua nos próximos 4 meses. Outra medida importante, o compromisso de não impor restrições às exportações de energia. Os líderes consideram que as limitações ao comércio de combustíveis podem agravar ainda mais a instabilidade dos mercados internacionais. E nas reações, em primeiro lugar, surge o presidente norte-americano, que aplaudiu o acordo, mas Donald Trump acrescentou que deu ênfase na sua rede social Truth Social que a Europa concordou em libertar uma enorme quantidade das reservas de gasóleo e acrescentou que o processo começaria imediatamente, falando apenas do continente europeu e não falando para já dos Estados Unidos.
3: As reservas vão ser colocadas no mercado nos próximos 20 dias, é o que diz um comunicado do G7, um plano das maiores economias do mundo que vão libertar 100 milhões de barris de petróleo, de gasóleo, para estabilizar os mercados de energia e responder ao aumento do preço dos combustíveis. A decisão surge depois de uma reunião extraordinária do G7, convocada hoje pelo presidente francês Emmanuel Macron, um trabalho que vai ser feito através da Agência Internacional de Energia. Na próxima semana, há a previsão de descida de preços no gasóleo e na gasolina, descida de cerca de 3 cêntimos por litro. É essa a estimativa da ANAREC, a associação que representa os revendedores de combustíveis. Mafalda Trigo, da ANAREC, explica as contas.
5: Na próxima semana vai haver um desagravamento do preço dos combustíveis por volta de 3 cêntimos por litro, tanto no gasóleo como na gasolina.
6: Estes preços de que me fala já têm em conta o ISP?
5: Sim, portanto, as companhias, quando lançam os preços para o mercado, já têm em conta o agravamento ou o desagravamento do preço e o consequente mexida no ISP.
6: É uma tendência que, na sua opinião, é para manter?
5: No ramo dos combustíveis nós só conseguimos dar tendências semana a semana.
3: Mafalda Trigo, vice-presidente da associação que representa os revendedores de combustíveis, ela que confirma que na próxima semana há uma descida de cerca de 3 cêntimos por litro na gasolina e no gasóleo. A descida final dos preços depende ainda do valor de fecho dos mercados de hoje. Esta manhã o preço do petróleo estava a cair. Espanha chumbou as propostas do governo para o setor da habitação. Os decretos foram chumbados pelos dois principais partidos de direita, com a ajuda do partido independentista catalão, o Junts, que considerou que as medidas propostas pelo governo de Pedro Sánchez eram uma restrição para o mercado imobiliário. Entre as medidas estavam limites na compra de casas por empresas e fundos de investimento, também ajudas na compra da primeira casa ou mais proteção para pessoas consideradas vulneráveis em situações de despejo. Estas eram algumas das propostas do governo. A correspondente em Espanha, Ana Romeu, explica quais são agora as implicações no país depois do chumbo das medidas para o setor da habitação.
7: Relativamente àquilo que se vai passar do ponto de vista político, portanto, estamos ainda no campo das hipóteses. É possível, sim, que haja abertura para a convocação de eleições antecipadas e, se fossem convocadas, já iriam realizar-se no final de novembro. E depois aquilo que se vai passar nas ruas. O Sindicato das Inquilinas disse que esta batalha tinha sido perdida aqui no Parlamento com os políticos, mas que ia continuar nas ruas. Vão continuar acampados, pelo menos é essa a intenção, e amanhã, sábado, domingo, novas manifestações estão previstas em vários pontos do país, tal como os acampamentos que vão crescendo, não só aqui em Madrid, como em outras cidades como Sevilha, Málaga, também nas Baleares, a Norte, Bilbao, Vigo. Portanto, este capítulo ficou encerrado, mas a história da crise da habitação vai continuar e a parte política, se Pedro Sánchez convoca ou não eleições, também iremos ver nos próximos dias, nas próximas horas.
3: O relato de Ana Romeu, correspondente em Espanha, depois de terem sido chumbadas as propostas do governo de Pedro Sánchez para o setor da habitação. Entre as medidas estavam, por exemplo, limites na compra de casas por empresas e fundos de investimento ou ajudas na compra da primeira casa em Espanha. O líder do PCP, Paulo Raimundo, diz que não precisa de conhecer o orçamento do Estado do próximo ano para saber que vai votar contra a proposta. O PCP encerra hoje as jornadas parlamentares e Paulo Raimundo antecipa o voto contra o orçamento.
8: Se isto é um instrumento desta política, nós não podemos apoiar qualquer que seja instrumento desta política. Nós não precisamos, eu diria isto, dizia isto ontem, nós não precisamos dar gás a esta política. Nós precisamos é de travar. E aquilo que o Partido Socialista vai fazer, se for essa a sua decisão, ainda não sabemos, se for essa a sua decisão, o que vai fazer é dar gás a esta política. Ora, é preciso travá-la. E ainda por cima, já agora, se me permite, tem um outro aspecto que não é pouco importante no meio disto. É que o Partido Socialista, ao decidir anunciar a sua viabilização deste orçamento, o que está a fazer, para além de viabilizar a política, está a fazer uma outra coisa. É estar a libertar o Chega do ter que o fazer.
3: Críticas do PCP ao PS, o PS que já anunciou que vai optar pela abstenção nos votos do Orçamento do Estado do próximo ano e agora o PCP anunciar que vai votar contra. Paulo Raimundo diz mesmo que não precisa de conhecer o orçamento para saber que vai votar contra a proposta. O PCP encerra hoje as jornadas parlamentares. Foi também nesse âmbito que confirmou que vai chamar o Governo ao Parlamento para debater o agravamento do custo de vida. O anúncio foi feito também pelo secretário-geral Paulo Raimundo, ele que insiste que é preciso avançar com medidas e quer confrontar o Governo sobre o agravamento do custo de vida.
8: O Governo tem a obrigação de responder ao brutal aumento do custo de vida, tem a obrigação de tomar todas as medidas necessárias para salvaguardar a vida de quem cá vive e trabalha, todas as medidas necessárias para defender o nosso aparelho produtivo e as empresas, de garantir que todos, e em particular as crianças, são defendidas. Mas isso não acontecerá com mais um orçamento do Estado ao serviço do grande capital. Não nos resignamos e não desistimos. Dia 16 de outubro, vamos aqui mesmo na Assembleia da República interpelar o Governo sobre o agravamento das condições de vida e a negação dos direitos fundamentais na habitação, na saúde e educação, iremos confrontar o Governo com as consequências da sua desastrosa política.
3: 16 de outubro, daqui a cerca de duas semanas, o PCP quer ouvir o Governo no Parlamento para debater o agravamento do custo de vida. Os advogados de Rui Pinto querem que o informático continue protegido pelo Programa Especial de Segurança. Rui Pinto vai ficar sem as medidas especiais de proteção na próxima semana, dia 10 de outubro, 6 anos depois de ter começado a ter medidas de segurança como morada confidencial ou proteção por parte da polícia. Agora, os advogados de Rui Pinto pedem ao Ministério da Justiça que o informático, que foi testemunha no caso Futebol Leaks, continue com proteção especial. Alexandra Sofia Costa.
9: A defesa considera a situação particularmente grave porque Rui Pinto foi agredido em Lisboa em abril e porque continuam em curso processos relacionados com as informações que entregou às autoridades, revelações que envolvem figuras poderosas e dotadas de vastos recursos. Os advogados pediram ao Ministério da Justiça que divulgue os elementos da reavaliação de risco que fundamentou a decisão, resposta que garantem ainda não receberam e por isso pedem que a proteção seja prolongada. A lei prevê em determinadas circunstâncias que decisões de alteração ou revogação das medidas de proteção sejam precedidas de audição da testemunha. A defesa anuncia que vai recorrer administrativamente da decisão com efeito suspensivo, porque, dizem, esta decisão e a forma como foi tomada não respeita o Estado de Direito e constitui um ato de terrorismo de Estado.
3: Os argumentos dos advogados de Rui Pinto, que querem que o informático continue protegido pelo Programa Especial de Segurança. Rui Pinto está há cerca de 6 anos protegido com medidas especiais de proteção, depois de ter sido testemunha no caso Futebol Leaks. Até agora, Rui Pinto estava com medidas de morada confidencial ou proteção por parte da polícia. Ele ficou conhecido como o homem por trás do Futebol Leaks, a plataforma que, a partir de 2015, começou a divulgar documentos e informação confidencial sobre negócios do futebol. Os advogados pedem agora ao Ministério da Justiça que o informático permaneça com medidas especiais de segurança. Rui Pinto publicou nas redes sociais, nas últimas horas, que ainda hoje vai fazer um anúncio importante por volta das 7 da tarde.
2: Rita Fernandes, nesta edição das 4, na Antena 1 e em simultâneo com a RTP Mundo, sempre online, já sabe, em noticias.rtp.pt. Tarde de sexta-feira, fim de semana prolongado. Paulo Galvão, bem-vindo.
10: Olá, Carina Jorge, boa tarde.
2: Já se sente ou nem por isso nas estradas?
10: Para já temos ainda apenas o trânsito habitual nas grandes cidades. Em Lisboa temos o IC19 com um acidente no nó de Pinamanica, complicar a saída de Lisboa para Sintra. Segundo circular sujeito à demora, a ponte 25 de Abril de Lisboa para Almada, a acumular em Campo Lido, com o acesso da A5 também preenchido. Nacional 119 com a ligação do Infantado a Cruz, com um acidente no cruzamento da Raposeira. É um caminhão que está despistado, há trânsito condicionado nos dois sentidos. Na região centro do país, na A1, há acidente no sentido Lisboa-Porto, é ao quilómetro 250, depois do nó da Albergaria, da A25, com alguns quilómetros de fila. Nacional 17, Estrada da Beira, trabalhos em São Miguel de Poiares, trânsito alternado e sujeito a demora. Na cidade do Porto, VCI lenta, do Estádio do Dragão para A3, a Avenida AEP está preenchida de Martinhos para o Porto, Marginal do Porto também sujeita a demora, entre a Ponte Infante e o Palácio da Bolsa. Na A7, no sentido Chaves-Guimarães, desde o início da tarde que há um pesado que se despistou junto ao separador central depois das portagens de Ribeira de Pena. O trânsito está condicionado.
2: A este cenário, às 4 horas e 13 minutos, no trânsito, conduza com precaução. Já sabe, pode contar com a linha verde. Está disponível até às 8 da noite, nacional e gratuita, 821 0101. Bom fim de semana.
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0: Esta delícia chama-se Amor de Novo e junta os Napa Jovem Dionísio. Boa tarde.
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0: Daqui a pouco, mais à frente neste programa da tarde, rumamos a Odmira para conhecer a edição zero da Bienal de Arte e Ciência de Odmira, claro, com o Cruz, é o curador desta iniciativa, para ouvir às 4h40 no anfiteatro do programa da tarde.

0: Há cheiro a fim de semana no ar, fim de semana prolongado, mas não vamos descansar antes de dar mais uma vez a volta ao largo, já a seguir com Afonso de Sousa.
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0: Foi na passada quarta-feira que faleceu aos 100 anos a voz de um dos ratos mais conhecidos do mundo. Estou a falar de Topo Gigio. No mesmo dia, o Ministério da Educação detectou ratos nas listas de professores. Ora, hoje no Largo, o Afonso de Sousa conta-nos estas histórias da vida de todos. Ora, ouça.
5: Topo Gigio é um rato criado em Itália em 1951 pela televisão estatal que fez durante décadas a delícia dos mais novos por todo o mundo. Em Portugal, o rato cinzento, numa tradução literal, todo feito de espuma, de orelhas grandes, voz doce e olhos sonhadores, chegou à RTP em 1981 para contar histórias de adormecer e outras que faziam a pequenada feliz. Na passada quarta-feira, Peppino Mazzullo, a primeira voz do ratinho, faleceu aos 100 anos. As crianças que cresceram a ver a personagem que lhes habita o imaginário são hoje pais de outras tantas. Esta manhã, um desses pais, no quiosque dos jornais no Largo dos Correios, alertou-me para a notícia que dava conta da suspensão de 62 professores por parte do Ministério da Educação porque têm antecedentes criminais incompatíveis com o ensino e o trabalho com crianças. Um novo sistema de verificação automática detectou registros criminais inválidos que tinham crimes associados como abuso sexual, pornografia de menores e violência doméstica. É pesado encostar certas palavras à sempre sensível e bela palavra criança. O que é certo é que estes ratos negros, como chamou aquele pai, com a testa enrugada, infiltrados num sistema muitas vezes débil e permissivo na forma correta de avaliar comportamentos, destroem no ato maligno a pureza e a inocência dos sorrisos abertos dos meninos ou meninas. Por causa do regime de proteção de dados, o Ministério da Educação não adianta se algum destes 62 teria estado a dar aulas em anos anteriores, mas já determinou a análise imediata de todas as situações com caráter de urgência para determinar também consequências e uma será a admissão. Neste Largo, onde nos sentamos a pensar e a falar na vida, as pedras que servem de tapete à nossa história são as mesmas que testemunharam os risos devidos da infância de ontem e nos exigem a todos reinventar topogígios e amores de graça aos que hoje têm os olhos sonhadores como os do rato italiano e com todos os direitos pisarem em segurança as pedras da nossa história. Como alguém escreveu no outro lado do mundo, mas que também serve para este, o professor deveria ser o segundo ventre dos homens.
0: Afonso de Sousa, hoje no À Volta do Largo. Não se esqueça, pode ouvir de novo aqui.
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0: E entretanto, é sexta-feira, mais à frente vai poder ouvir mais uma ronda rápida pelas notícias, pela atualidade. E que atualidade, ultimamente. E temos também as mais rápidas e mais frescas do desporto para ouvir também com David Carvalho aqui no programa da tarde. Azarco agora, para ouvir entretanto, chama-se Vertigens.

0: 4h27, sexta-feira, dia 2 de outubro. Bom fim de semana.
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0: E está sempre garantida mais uma espreitadela ao programa da manhã e hoje foi assim.
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0: E na próxima semana começa tudo de novo, sempre às 7 da manhã, bem cedinho, para começar com a Antena 1. Ora bem, vamos falar do fim de semana, vamos a isso. Amanhã, sábado, há um dia cinzento previsto, com aguaceiros que podem ser de granizo e também com trovoada à mistura, sobretudo durante a tarde nas regiões do interior. Há também uma descida da temperatura. Quanto ao domingo, muitas nuvens ainda, aguaceiros e trovoada da parte da tarde e noite mais fresca. Voltamos a sábado. Amanhã, temperaturas máximas chegam aos 20 graus na Guarda, 25 em Bragança, Vila Real, Porto e Viseu, 26 em Viana do Castelo, Aveiro, Porto Alegre e Faro, 27 em Coimbra, Castelo Branco e Beja, 28 em Lisboa, amanhã 29 em Braga, Leiria, Santarém e Setúbal. Por fim, chegamos a Évora, que amanhã chega aos 30 graus de máxima. Bom fim de semana.
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0: 4h30 em ponto na rádio. Susana Barros com uma síntese de notícias a esta hora.
11: Para travar o aumento do preço dos combustíveis, os líderes do G7 decidiram libertar até 100 milhões de barris das reservas estratégicas. O anúncio foi feito esta tarde pelo presidente francês Emmanuel Macron, depois de uma reunião por videoconferência dos líderes das 7 economias mais ricas do mundo. Em comunicado, eles adiantam que a decisão será coordenada pela Agência Internacional de Energia e os primeiros barris de crude e gasóleo serão libertados nos próximos 20 dias. Os líderes mundiais pretendem assim estabilizar o mercado da energia. Na próxima semana, em Portugal, a previsão é de descida dos preços do gasóleo e da gasolina, menos 3 cêntimos por litro, de acordo com a estimativa da ANAREC, a Associação de Revendedores de Combustíveis. O Congresso Espanhol chumbou os diplomas de habitação propostos pelo governo de Pedro Sánchez e mergulhou o país em mais uma crise política. Fontes da Moncloa, citadas pela imprensa espanhola, admitem que todos os cenários estão em aberto até eleições antecipadas. Nas ruas continuam os protestos, com acampamentos e desfiles anunciados por uma nova política para a habitação. O PCP anunciou o voto contra o Orçamento do Estado para o próximo ano. O secretário-geral comunista afirmou que não precisa de ver a proposta do governo para tomar a decisão por não concordar com a política de Luís Montenegro. Paulo Raimundo acusou o PS de dar gás a essa política ao optar pela abstenção, libertando o Chega de ter de viabilizar a proposta do Executivo.
0: Em síntese na rádio e em permanência em noticias.rtp.pt, já no desporto, David Carvalho, começamos com uma rima. A Seleção Nacional já está em Portugal.
12: Precisamente, e já pode preparar esse encontro com a Noruega e pode já garantir no domingo, frente à Seleção Nórdica, a qualificação para os quartos de final da Liga das Nações, isto depois do triunfo de ontem à noite em Copenhaga, frente à Dinamarca, sem Cristiano Ronaldo. A exibição do conjunto nacional foi elogiada e o efeito transformador de Jorge Jesus também foi sentido pela equipa em campo. Silas trabalhou com o atual selecionador e reconhece que a ideia de jogo é atrativa para os jogadores.
13: Eu quando falo para já de uma base defensiva, mas não quer dizer que ele não trabalhe ofensivamente, não trabalha muito. O que acontece é que numa seleção, quando não há muito tempo para trabalhar, ele começa, e em todas as equipas dele, mas na seleção ainda mais, não há muito tempo para trabalhar, ele começa claramente por uma base mais defensiva, para que a equipa não se apanhe a perder. Portanto, eu penso que é uma ideia atrativa para qualquer jogador e muito mais jogadores deste nível, jogadores que gostam de ter a bola, gostam de ser protagonistas com bola, eles sabem que não vão passar muito tempo sem bola.
12: Silas, nesta entrevista à Antena 1, também salienta o mérito de 3 triunfos que colocam Portugal no caminho do apuramento para a fase seguinte desta Liga das Nações.
13: Independentemente de ter acontecido o que aconteceu, estas 3 vitórias são muito importantes para Portugal e para o Mister Jesus. Não me parece que seja só de ontem. Para mim, todas elas são muito importantes. O facto de ele poder entrar numa seleção e ganhar logo os 3 primeiros jogos, de ter 9 pontos, as outras equipas terem 3. Eu acho que isso é muito importante. Entrar assim é sempre importante.
12: Silas, numa entrevista à Antena 1, aqui a sublinhar a importância dos 3 triunfos da seleção nacional nesta Liga das Nações. Entretanto, o dia amanheceu com vários cartazes de apoio a Cristiano Ronaldo, colocados em Lisboa, na Segunda Circular e também em Oeiras, na Cidade do Futebol, com mensagens de apoio ao capitão da seleção nacional e críticas a Jorge Jesus, depois do dia polémico que ditou o abandono de Ronaldo. O Portugal-Noruega de domingo também já tem árbitro, é o italiano Maurizio Mariani. Hoje no grupo A1, destaque para o Itália-França e para o Turquia-Bélgica, duas partidas que começam às 19h45. E na Liga B, Edin Dzeko, aos 40 anos, despede-se hoje frente à Suécia da carreira internacional, soma 151 jogos e 73 golos, números recorde pela Bósnia e Herzegovina. Chris Smalling, reforço que chegou esta semana ao Futebol Clube do Porto, deverá estrear-se hoje no amigável com o Deportivo da Corunha no estádio Riazor, encontro marcado para as 18 horas. Echeverri marcou no triunfo do Benfica contra o Estoril por 3-1 em jogo de treino no Seixal, que contou ainda com os golos de Anísio Cabral e Rafa. Enzo Barrenechea, Jaden Hume, Alexandre Bá e Jakub Kaminski não contam para Marco Silva devido à lesão. O Sporting também aproveitou esta pausa para compromissos de seleções. Para realizar um jogo amigável, os jogadores disponíveis para Rui Borges venceram o Atlético da Liga 3 por 1-0, golo de Paulo Cardoso. O treinador leonino, além de recorrer à equipa B, utilizou Caíque Pereira, João Simões, Pedro Lima, Luís Guilherme e Eduardo Quaresma. Antes de voltar ao campeonato, de hoje a uma semana, em Braga, há preocupação com Vaianidis, que está em dúvida, além do castigo de Debasti e dos problemas físicos de Ibrahima Ba. O Torriense vai defrontar o Sparta de Praga, da República Checa, nos oitavos de final da Taça Europa Feminina. Assim ditou o sorteio hoje realizado na sede da UEFA em Nyon, na Suíça. O Manchester City apresentou ontem recurso contra a acusação de graves violações de regras financeiras da Liga Inglesa ao longo de 9 temporadas. A confirmação surgiu hoje e o emblema inglês argumenta que a acusação contém erros materiais de lei, de princípio e de facto. No ténis, Francisco Cabral qualificou-se hoje para os quartos de final do torneio de pares de Pequim, com o norte-americano J.J. Tracy. Venceram perante a dupla composta pelo peruano Ignacio Busse e pelo italiano Flavio Cobolli, pelos parciais de 3-6, 6-4 e 10-5. Cabral e Tracy tentam vaga nas meias finais ao defrontarem o norte-americano Robert Cash e o austríaco Alexander Erler. Henrique Rocha está nas meias finais do Challenger do Porto. O português impôs-se ao dinamarquês Augusto Holmgren por 6-3 e 7-6 com 9-7 no tie-break. Vai defrontar o vencedor do jogo entre o suíço Jerome Kim e o lituano Edas Butvilas. Arranca hoje a Liga Masculina de Basquetebol. Depois de vencer a Supertaça, o campeão nacional Futebol Clube do Porto visita o Queluz a partir das 21h15.
0: As mais fresquinhas do desporto a esta hora com David Carvalho na Antena 1 e também na RTP Mundo e sempre em desporto.rtp.pt. Vamos às notícias frescas do trânsito também, Paulo Galvão.
14: Começamos pela autoestrada do Norte, ligação Lisboa-Porto com acidente resolvido. Depois do nó da Albergaria e da A25, o trânsito está a escoar. Mais a norte temos trabalhos na Estrada Nacional 14, trânsito demorado a norte de Vila Nova de Famalicão, na zona de Arnoso. Temos também filas na cidade do Porto, na ligação do Estádio do Dragão à A3 na VCI, na Avenida AEP nos dois sentidos, circunvalação a acumular em direção à rotunda AEP, evitar os acessos à Praça da Galiza, Marginal do Porto sujeita a demora nos locais habituais. Na região de Lisboa mantemos as filas, na segunda circular está demorada entre o Estádio da Luz e a zona do aeroporto, entrada no IC19 com o acidente a ser resolvido no nó de Pinamanique, via direita ocupada, está a complicar não apenas a segunda circular a partir do Estádio da Luz, mas também a radial de Benfica, que está preenchida a partir dos pupilos do Exército. Para sair de Lisboa para Almada, as filas estão em Campo Lido, os acessos começam a ficar todos preenchidos. Nó de Sacavém, com trânsito acumulado para entrar na Quilo, final do eixo Norte-Sul também com trânsito lento na zona de Camarate para o túnel do Grilo. Há uma ocorrência no IC19, na zona do Cacém, sentido Lisboa-Sintra, também a pedir atenção. Por último, na Nacional 119, ligação do Infantado à zona de Coruche, com um caminhão que se despistou junto ao cruzamento da Raposeira, o trânsito está sujeito a demora.
0: A linha verde continua disponível para dar e receber informações. Já sabe, para que faça a melhor viagem possível, sempre ao som da Antena 1, é 821 0101. Boa viagem.
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1: À sexta-feira não pode deixar de haver mais uma entrada direta para a Liga dos Quarentões. Viajamos a setembro de 86, mais à frente, no programa da tarde, com o Jorge Alexandre Lopes, que agora desvenda um pouquinho da entrada de hoje.
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1: Será chuva? Será gente? É a Liga dos Quarentões para ouvir quando faltarem 5 minutos para as 5 da tarde aqui na Antena 1.
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1: Vamos à edição zero da Bienal de Arte e Ciência de Odmira, já a seguir, no anfiteatro do programa da tarde. Vou conversar com Hugo Cruz, já a seguir.
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1: É uma edição zero, é uma estreia absoluta. É a Bienal de Arte e Ciência de Odmira, que tem o apoio da RTP Antena 1 e hoje está no anfiteatro do programa da tarde com Hugo Cruz, curador desta Bienal. Hugo, olá, bem-vindo.
11: Olá, muito boa tarde.
1: Como está? Tudo bem nesta sexta-feira?
11: Tudo ótimo, estamos preparadíssimos para vos receber durante este fim de semana prolongado aqui em Odmira.
1: Oh, então vamos começar pelo tema desta Bienal, que me deixou muito curiosa. É uma única palavra e diz tentemos. Este é o tema. Porquê? Porquê para esta edição zero? O que é que vamos tentar?
11: Bom, por um lado, justamente porque é uma edição zero. Estamos a experimentar como fazer uma Bienal e então em 28... voltaremos com um evento mais aperfeiçoado. E por outro lado, porque coletivamente vivemos um momento em que é necessário não deixarmos de tentar e não olharmos para a tentativa e não no, como alguma coisa que, não, que é negativa e que nos deixa mais frágeis, mas antes pelo contrário, porque é necessário reinventarmos as nossas realidades, os mundos que ainda estão por vir e, de alguma forma, um estímulo a continuarmos a imaginar outros futuros possíveis. E também, no plural, porque talvez um dos maiores desafios que nós enfrentamos neste momento no mundo é, provavelmente, tentar, não individualmente, mas coletivamente. Será que nós ainda conseguimos tentar em conjunto? E, se assim for, se calhar conseguiremos também chegar a outros lugares.
1: E é também justamente por isso que uma das características desta Bienal é a participação cidadã com as comunidades locais. É também por causa disso, não é? Para juntar toda a gente numa só, pronto, numa só tentativa, lá está.
11: Justamente, é um pouco para tentar enfraquecer a ideia de que a arte está separada da vida. A arte deve fazer parte da vida de toda a gente. A cultura é um direito fundamental a que todos devemos aceder e alguma coisa que é positiva na nossa vida. Então nós convidamos, nos mais variados projetos da programação desta edição zero, e eu posso destacar dois deles, a Selva Coragem, que é um projeto que está a ser desenvolvido pelo Teatro do Frio e que convida as pessoas de Odmira a emprestarem por alguns dias uma planta da qual são cuidadores e não donos, e portanto emprestar, a confiar esta equipa com uma série de recomendações para que tudo corra bem. E todas estas plantas em conjunto vão permitir construir uma bioinstalação, uma selva para nós treinarmos e nos fortalecermos do ponto de vista da nossa coragem. E esta instalação, por exemplo, vai ocupar uma antiga mercearia abastecedora no centro da Vila de Odmira, justamente também como uma metáfora ou como uma ideia fundamental a aprofundar de que as plantas nos ajudam a recuperar coisas que estão em ruína. E é também uma forma das pessoas conversarem umas com as outras, conversarem sobre as suas plantas, perceberem quem é o seu vizinho, o que é que
1: isso motiva. Isso falta muito, não é? Hoje em dia, saber quem é o nosso vizinho.
11: Exatamente, exatamente. Outro projeto, que é o projeto que vai fechar a Bienal na segunda-feira, feriado, ao pôr do sol, às 18 horas, é um projeto que convidou os coletivos musicais de Odmira, mas toda a gente que quis participar. É um projeto que envolve mais de 130 pessoas e que, na verdade, pensa, reflete e projeta o que é que as pessoas gostariam que fosse a sua comunidade. É um projeto também que conta com a participação da cantora da Gisela João, e é também um projeto com uma forte participação de todos aqueles que se queiram encontrar neste pôr do sol para imaginar a nossa terra, o nosso lugar amanhã, de uma forma diferente.
1: Por falar em lugares, eu sei também, entretanto, que esta Bienal vai acontecer em várias localidades do concelho de Odmira.

0: mas toda a programação, eu quero sublinhar que é gratuita, não necessita de marcação, portanto o acesso não pode ser mais simplificado, e é realmente só aceder às nossas plataformas, consultar o programa e aparecer. Neste fim de semana vamos ter concertos, caminhadas, conversas, e isso sim estará concentrado no coração da vila, até para facilitar a mobilidade. Numa próxima edição realmente queremos alargar a programação a outros lugares.
1: A escolha foi estratégica em relação ao fim de semana, isto porque a informação que temos deste lado é que acontece de 3 a 5 de outubro. Portanto, temos aqui 3 dias de atividades, é isso, Hugo?
0: Justamente para aproveitarmos o feriado e também porque sabemos que há muitas pessoas que, sendo um fim de semana prolongado, se podem deslocar ao Admira, ter, neste caso, uma oferta cultural diversificada, de qualidade e com criações originais que vão estrear aqui nesta Bienal e, por outro lado, usufruírem também durante estes 3 dias do que são os encantos deste território, desde a praia ao montado, à gastronomia. Portanto, pensamos que estes 3 dias, este fim de semana prolongado, seria um momento ideal para nós tentarmos esta edição zero.
1: Eu ia dizer-lhe para fazer um convite a quem nos ouve agora na Antena 1 para ir ao Admira, a esta Bienal, mas o Hugo vendeu tudo isto tão bem
0: que
1: eu já nem sei o que fica por dizer, não é? Mas sim, parece-me tudo muito bem. Aliás, acho que este tema é francamente importante. Falávamos há pouco do vizinho, da comunidade, e ainda bem que há iniciativas como estas a acontecer. Esta edição zero vai correr muito bem, certamente. Esta tentativa vai correr bem. Por isso, Hugo, muito obrigada por nos ter contado mais sobre esta estreia da Bienal de Arte e Ciência de Odmira. Hugo Cruz, curador desta Bienal, então, que começa amanhã, dia 3 de outubro, e vai até ao feriado, dia 5. Obrigada, Hugo. Até à próxima.
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1: Temos Liga dos Quarentões para ouvir já daqui a pouco. A entrada direta hoje tem tudo a ver com o estado do tempo, previsões meteorológicas, chuva, vento, tempestade. É uma metáfora, no fundo, para um mundo inquieto e em transformação. O Jorge Alexandre Lopes conta-nos tudo daqui a 4 minutos, por isso fique para ouvir. E aproveite também para recordar esta Yellow dos Coldplay, que sabe sempre bem. Bom fim de semana.

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1: Ligamos à meteorologia, em jeito de música. Meteorologia, às vezes não é fácil dizer. Chuva, vento e tempestade na Liga dos Quarentões de hoje. Com Jorge Alexandre Lopes. Vamos lá então saber qual é a entrada de hoje.
2: Outubro, 1986.
3: Uma vida inteira a fazer de tempestades matéria-prima para as suas canções. Durante décadas, o artista do dia transformou rios, pântanos, chuva, nevoeiro e furacões em personagens das suas histórias. Era quase como se a natureza falasse através da sua guitarra. Em meados dos anos 80, a tempestade deixou de estar apenas no céu, passou a estar nas ruas, passou a estar nas notícias e dentro das pessoas. Após anos de silêncio forçado, afastado dos estúdios por batalhas legais e desilusões com a indústria musical, ele regressara em força em 1985, só que o mundo que encontrou já não era o mesmo. A inocência dos anos 60 tinha desaparecido. A Guerra Fria assombrava o planeta. O terrorismo ocupava manchetes. A desconfiança crescia. E o futuro parecia mais incerto do que nunca. Parece apenas mais uma história sobre mudanças meteorológicas, mas a chuva na canção não é chuva, o vento não é vento e as nuvens não são apenas nuvens. É tudo uma metáfora para algo inquietante. O tema surgiu num dos períodos mais difíceis da sua vida. O perfeccionista que tinha escrito clássicos eternos não estava satisfeito consigo. Sentia-se preso ao peso da própria história, tão pouco feliz que depois da digressão de 86 praticamente apagou esse álbum dos concertos durante mais de duas décadas. Hoje, vivemos tempos em que sentimos sinais de mudança. Mudanças políticas, tecnológicas, sociais, económicas. Sentimos medos e dúvidas sobre o futuro. Quando o ar parece diferente, percebemos que algo está a acontecer. É uma mudança no tempo. Ou talvez uma mudança nos tempos. Tem 40 anos a canção do dia na Liga. De 1986, o ex-líder dos Creedence Clearwater Revival, John Fogerty. E este Change in the Weather.

0: John Fogerty na Liga dos Quarentões de hoje, a entrar diretamente com esta Change in the Weather. Muita, muita meteorologia por aqui. É também uma metáfora para um mundo inquieto e em transformação. Há notícias para ouvir às 5 em ponto.
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0: E já são 5 horas no continente e na Madeira, 4 nos Açores. Regressamos à informação com Rita Fernandes, principais títulos.
2: As principais economias do mundo vão colocar no mercado reservas de gasóleo para estabilizar o mercado e responder ao aumento do preço dos combustíveis. São 100 milhões de barris de gasóleo que chegam ao mercado ainda este mês. Espanha está sob a ameaça de eleições antecipadas depois de o Parlamento chumbar as propostas do governo para o setor da habitação.
0: Ponta Delgada, a esta hora, com 22 graus nos termómetros, Porto e Funchal, 23, Coimbra e Faro, 27, Lisboa, 29. Notícias às 5 da tarde, a edição é de Rita Fernandes.
2: Os países do G7 vão colocar no mercado reservas de gasóleo. São 100 milhões de barris para estabilizar os mercados de energia. Este é o plano das principais economias do mundo, França, Alemanha, Estados Unidos, numa resposta coordenada para responder ao aumento do preço dos combustíveis. Sérgio Infante.
3: O arranque é imediato e as reservas vão abastecer de forma permanente os mercados durante 4 meses. O objetivo dos países do G7 é libertar 100 milhões de barris, combinando petróleo bruto e produtos refinados, e depois libertar mais se os mercados não estabilizarem. A prioridade imediata é o gasóleo, que vai ser distribuído de forma abundante nos próximos 20 dias para combater a escassez que já se registra em alguns pontos do mundo. E para combater também os preços recorde das últimas semanas, porque estes dois fatores provocam instabilidade num combustível que é essencial para vários setores, como por exemplo transportes, agricultura, indústria e logística. Para que o abastecimento de gasóleo seja permanente, a Agência Internacional de Energia vai fazer uma escala sobre a produção das refinarias. O objetivo é evitar paragens simultâneas para, por exemplo, planos de manutenção. As refinarias têm também luz verde para temporariamente aumentarem a produção e outros países fora do G7 vão ser convidados a integrar este esforço conjunto, que obrigou também o G7 a assumirem um compromisso de não impor restrições às exportações de energia para não provocarem mais instabilidade nos mercados internacionais. Para já, nas reações, o presidente francês Emmanuel Macron, que preside ao G7, afirmou que estas medidas vão baixar o preço dos combustíveis. A presidente da Comissão Europeia, Ursula von der Leyen, mostrou-se satisfeita por caírem as restrições de exportação de combustíveis avançadas pelos Estados Unidos. E o presidente Donald Trump, presidente norte-americano, saudou o êxito das negociações que obrigaram a Europa a colocar uma enorme quantidade de gasóleo no mercado.
2: Também António Costa já saudou este acordo, um acordo para colocar no mercado reservas de gasóleo, 100 milhões de barris para estabilizar os mercados de energia. É uma decisão que sai de uma reunião extraordinária do G7, que reúne as principais economias do mundo, uma reunião marcada pelo presidente Emmanuel Macron, presidente francês, o presidente do Conselho Europeu, António Costa, acaba também de dizer que este é um acordo que vai beneficiar o mercado. O economista Filipe Garcia, especialista em mercados financeiros mundiais, considera que a medida vai ajudar o mercado e pode fazer baixar o preço dos combustíveis.
4: Nós temos neste momento uma queda de 6,7% do preço do gasóleo no mercado internacional, num dia em que o petróleo está a cair, cerca de 1,5%, mas o facto de haver uma queda mais pronunciada no gasóleo mostra bem que é uma medida que pode ter impacto. Naturalmente, que não conhecemos ainda qual é que é, digamos, o mix de produtos que vai ser introduzido no mercado e já agora quando é que vai ser e qual a sua forma, mas é importante que exista uma medida desta natureza.
2: A análise de Filipe Garcia, economista, também especialista em mercados financeiros mundiais. Para a próxima semana, há já uma previsão de descida de preços no gasóleo e na gasolina, descida de cerca de 3 cêntimos por litro. A estimativa é da ANAREC, a associação que representa os revendedores de combustíveis. A vice-presidente, Mafalda Trigo, explica as contas da próxima semana.
5: Na próxima semana vai haver um desagravamento do preço dos combustíveis por volta de 3 cêntimos por litro, tanto no gasóleo como na gasolina.
6: Estes preços de que me fala já têm em conta o ISP?
5: Sim, portanto, as companhias quando lançam os preços para o mercado já têm em conta o agravamento ou o desagravamento do preço e o consequente mexida no ISP.
6: É uma tendência que, na sua opinião, é para manter?
5: No ramo dos combustíveis, nós só conseguimos dar tendências semana a semana.
2: As contas da vice-presidente da associação, que representa os revendedores de combustíveis, ela que diz que na próxima semana há uma previsão de descida de cerca de 3 cêntimos por litro na gasolina e no gasóleo. Num ano, aumentou cerca de 37% o número de carros novos elétricos e híbridos registados no mercado português. Os números são da Associação Automóvel de Portugal. Os carros novos, elétricos e híbridos representaram no mês passado, setembro, cerca de 80% do total de carros ligeiros de passageiros, carros novos registados no mercado português. Espanha chumbou as propostas do governo para o setor da habitação. Os decretos foram chumbados pelos dois principais partidos de direita, também com a ajuda do Partido Independentista catalão, o Junts, que considerou as medidas propostas pelo governo de Pedro Sánchez uma restrição para o mercado imobiliário. Entre as medidas estavam limites na compra de casas por empresas e fundos de investimento, também ajudas na compra da primeira casa ou mais proteção para pessoas consideradas vulneráveis e que estivessem em situações de despejo. A correspondente em Espanha, Ana Romeu, explica que agora o país discute a possibilidade de eleições antecipadas.
7: Esta possibilidade de Pedro Sánchez antecipar as eleições, a imprensa vai falando de que durante este fim de semana o primeiro-ministro espanhol poderá decidir se o faz ou não. Se estiver nessa disponibilidade, segunda ou terça-feira, poderá então convocar eleições antecipadas e poderão acontecer no final de novembro. Para muitos dos ministros que o rodeiam e também outros socialistas consideram que neste momento é o cenário ideal, uma vez que aqui a direita espanhola, quer o PP, quer o Vox, quer mesmo o Partido Independentista da Catalunha, Juntos pela Catalunha, ficam muito mal na fotografia. São eles que chumbam estes dois decretos e pelo menos havia a possibilidade que o primeiro pudesse passar. Já sabia que o segundo, sendo muito mais radical, muito mais ambicioso, uma vez que pedia o arrendamento, ou melhor, a renovação do contrato de arrendamento que fosse automático, uma vez que alegam acontece noutros países da União Europeia, esse já sabia à partida que não iria passar. Mas até ontem à noite tudo indicava que o decreto de lei mais protecionista relativamente aos inquilinos e que também proibia os despejos das pessoas desfavorecidas até 2030, que pelo menos esse decreto pudesse passar.
2: Ana Romeu, correspondente em Espanha, ela que explica que o país discute agora a possibilidade de eleições antecipadas depois de terem sido chumbadas as propostas do governo para o setor da habitação. O líder do PCP, Paulo Raimundo, diz que não precisa de conhecer o orçamento do Estado do próximo ano para saber que vai votar contra a proposta. Paulo Raimundo encerrou esta tarde as jornadas parlamentares do partido e Teresa Borges anunciou esse voto.
8: Ainda faltam alguns dias para a proposta do Governo dar entrada no Parlamento, mas o PCP já tomou a decisão.
9: Eu também não preciso conhecer o documento para dizer que vamos votar contra. Porque se isto é um instrumento desta política, nós não podemos apoiar qualquer que seja instrumento desta política.
8: Com Paulo Raimundo a repetir as críticas e a acusar o PS de dar gás às opções políticas do governo.
9: Nós precisamos é de atravar. Se for essa a sua decisão, o que vai fazer é dar gás a esta política.
8: É preciso uma alternativa, insiste o partido, que se opõe à estratégia do Executivo para responder ao agravamento do custo de vida e vai confrontá-lo no Parlamento.
9: Vamos procurar confrontar o governo com a política desgraçada que está em curso, com as consequências na negação dos direitos, com as consequências no aumento brutal do custo de vida, com as consequências, nomeadamente, nas áreas da saúde, da educação e, de forma muito particular, da habitação.
8: O PCP agendou uma interpelação ao Governo para daqui a duas semanas, 16 de outubro, com o agravamento das condições de vida na agenda, anúncio no encerramento de umas jornadas parlamentares dedicadas a debater direitos de pais e crianças, com os comunistas a prometerem insistir em propostas antigas.
9: Avançaremos mais uma vez com um projeto de lei de criação da rede pública de creches, que visa a criação de 100 mil vagas nos próximos 4 anos. E apresentaremos ainda um projeto de lei para o alargamento da rede pública de educação pré-escolar.
8: E a trazerem uma nova preocupação para a agenda, a necessidade de conciliar a vida pessoal e profissional de pais para que o desenvolvimento das crianças não fique em risco.
9: Apresentaremos ainda um projeto de lei para assegurar que as mães e os pais trabalhadores não sejam discriminados no acesso ao emprego, na progressão profissional e nas condições de trabalho, permitindo compatibilizar as exigências profissionais com as responsabilidades familiares.
8: Medidas que o PCP leva na bagagem neste arranque de sessão legislativa e com as negociações do Orçamento do Estado no horizonte.
2: Mensagens de Paulo Raimundo, do PCP, no final das jornadas parlamentares do partido. Os advogados de Rui Pinto querem que o informático continue protegido pelo Programa Especial de Segurança. Rui Pinto vai ficar sem as medidas especiais de proteção já na próxima semana, no dia 10 de outubro, 6 anos depois de ter começado a ter estas medidas, como testemunha no caso Futebol Leaks. Agora, Alexandra Sofia Costa, os advogados de Rui Pinto pedem ao Ministério da Justiça que o informático permaneça com medidas especiais.
10: A defesa considera a situação particularmente grave porque Rui Pinto foi agredido em Lisboa em abril e porque continuam em curso processos relacionados com as informações que entregou às autoridades, revelações que envolvem figuras poderosas e dotadas de vastos recursos. Os advogados pediram ao Ministério da Justiça que divulgue os elementos da reavaliação de risco que fundamentou a decisão, resposta que garantem ainda não receberam e por isso pedem que a proteção seja prolongada. A lei prevê em determinadas circunstâncias que decisões de alteração ou revogação das medidas de proteção sejam precedidas de audição da testemunha. A defesa anuncia que vai recorrer administrativamente da decisão com efeito suspensivo, porque dizem esta decisão e a forma como foi tomada não respeita o Estado de Direito e constitui um ato de terrorismo de Estado.
2: Os advogados de Rui Pinto pedem ao Ministério da Justiça que o informático permaneça com medidas de segurança especiais. Rui Pinto vai ficar sem a proteção do Programa Especial de Segurança já na próxima semana, no dia 10 de outubro. Rui Pinto, ele que ficou conhecido com o caso Futebol Leaks, a plataforma que divulgou em 2015 documentos e informação confidencial sobre negócios no mundo do futebol.
0: 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Doze minutos depois das 5, Paulo Galvão conta-nos o que vês a esta hora.
11: Temos trânsito ainda sujeito a demora, IC19 ainda com acidente no Norte de Pinamanica, complicar a saída de Lisboa, quer na Radial Benfica, quer na Segunda Circular. A Segunda Circular está também sujeita a demora, evitar junto ao Rio Avenida Infante Henrique, nos trabalhos de Santa Apolónia, com trânsito parado. A ponte 25 de Abril de Lisboa para Almada está também com fila em Campo Lido e com acessos norte-sul preenchidos. Na região do Ribatejo, a Nacional 119 mantém a ligação do Infantado à Cruz muito condicionada. Houve um acidente no cruzamento da Raposeira com um caminhão que está despistado. O trânsito está condicionado. A Nacional 17, Estrada da Beira, com trabalhos em São São Miguel de Poiares, com trânsito alternado e sujeito a demora. Na cidade do Porto, a VCI está lenta de Bonjaia para a A3 e nos dois sentidos entre a Rábida e Francos. A Avenida AEP está também preenchida. A A3, à chegada ao Porto, tem também fila a partir da circunvalação. Estrada Nacional 14, a evitar com trabalhos na zona de acesso à A3 em Cruz, Famalicão. O trânsito está parado.
0: 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Linha Verde disponível até às 8 da noite. Se vai a caminho do fim de semana, boa viagem com a Antena 1.
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0: iguais. Somos todas diferentes, é um facto. Joana Almeirante, boa tarde.
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0: É sexta-feira, temos teorias da conspiração para conhecer já daqui a pouco, quando faltarem 10 minutos para as 6 da tarde. Entra em ação Fernando Neves, mas que já está aqui também prontíssimo a dizer-nos um pouquinho do que traz hoje debaixo da manga. Fernando, olá.
2: Olá, Karina. Hoje em dia fala-se muito em inteligência artificial e nos eventuais perigos que ela pode comportar. Mas e se eu te dissesse que existe uma teoria que defende que a internet, tal como a imaginamos, mudou radicalmente algures entre 2016 e 2017 e já morreu?
0: Morreu como?
2: A teoria pode parecer muito rebuscada, mas os estudos mais recentes afirmam que mais de 50% de todo o tráfego que circula na web é gerado por máquinas. Mas logo conto-te mais.
0: Internet morta. Muito bem, é a teoria da conspiração de hoje. Aceitamos. Aos 10 minutos para as 6, Fernando Neves, com todas estas teorias e muitas mais, antes de entrarmos de fim de semana. Já não estamos no verão, assim é que é, mas ainda podemos pensar nas ondas do mar com Ana Joyce e Ivandro.

0: E das ondas do mar para um balão de oxigênio que chega já a seguir ao programa da tarde.
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0: No programa da tarde de hoje, Rita, temos um balão de oxigênio que as maiores economias do mundo vão dar ao gasóleo.
4: O G7 reuniu e tomou a decisão, vai colocar no mercado 100 milhões de barris de reservas de emergência, reservas de gasóleo, para acalmar os mercados de energia. O preço do gasóleo está a cair. Esta decisão foi conhecida esta tarde. Parte das maiores economias do mundo, França, Alemanha, Estados Unidos, que fizeram esse comunicado a anunciar a decisão. Vão libertar para o mercado 100 milhões de barris de reservas de emergência de gasóleo. Uma grande parte da reserva de emergência vai ser colocada no mercado ainda este mês. É uma medida útil, diz o economista Filipe Garcia, analista de mercados financeiros mundiais. É também um sinal dado pelo poder político aos consumidores.
5: O principal impacto é ter a noção, ou termos a certeza, de que o poder político vê aqui um problema, quer na escassez de petróleo, mas sobretudo de produtos refinados. Isso é importante para acalmar o mercado. Do ponto de vista de reação do mercado propriamente dita, nós temos neste momento uma queda de 6,7% do preço do gasóleo no mercado internacional, num dia em que o petróleo está a cair, cerca de 1,5%, mas o facto de haver uma queda mais pronunciada no gasóleo mostra bem que é uma medida que pode ter impacto. Naturalmente, que não conhecemos ainda qual é que é, digamos, o mix de produtos que vai ser introduzido no mercado e já agora quando é que vai ser e qual a sua forma, mas é importante que exista uma medida desta natureza, porque estamos a falar da cobertura de um déficit de cerca de 500 mil barris dia de gasóleo que existe no mercado internacional por comparação com aquilo que era o produto colocado no mercado há um ano atrás, mas também temos que ver aqui uma questão que me parece importante. Estamos a falar em reservas e as reservas têm uma utilização única, isto é, uma vez gastas, não há mais reservas. E nós sabemos que, ao nível dos Estados Unidos, mas também de outros países, que as reservas, quer de petróleo, quer de refinados, já estão em mínimos de bastante tempo. Ou seja, esta medida pode ser importante, mas implica também que o conflito, mais tarde ou mais cedo, tenha de acabar. Caso contrário, será só uma medida temporária.
6: O facto de libertar barris das reservas estratégicas pode ser perigoso?
5: As reservas existem precisamente para serem utilizadas em caso de necessidade. É evidente que este é um caso de necessidade. Agora, as reservas não são infinitas e isso significa que podemos ganhar aqui, enquanto economia mundial, podemos ganhar aqui algum tempo para que este conflito no Médio Oriente e também entre a Ucrânia e a Rússia, porque tem muito impacto no gasóleo, se resolvam. Mas se eles continuarem durante muito mais tempo, o problema acabará por surgir mais tarde ou mais cedo outra vez.
6: O facto de deixar de haver restrições às exportações de energia entre os países do G7 também é uma boa notícia?
5: É uma notícia muito importante, porque isso significa que os Estados Unidos não vão banir ou interromper as exportações de gasóleo. E os Estados Unidos eram, até agora, ou estão a ser, o país que mais está a exportar na comparação anual, ou seja, face ao ano passado, e, portanto, é o país que mais tem ajudado a reequilibrar o mercado. Claro que tem ajudado, porque as refinarias, e através da sua margem de refinação, ganham dinheiro com esta prática. Mas a verdade é que se os Estados Unidos deixassem de exportar, o mercado perderia o maior exportador mundial de gás óleo por grande medida, ou seja, por grande margem. E ao sabermos que não haverá restrições entre os países do G7, na prática o que isto quer dizer é que os Estados Unidos não irão interromper as exportações. E quando se começou a falar sobre isso na semana passada, todos os analistas eram unânimes em dizer que isso poderia ter um impacto catastrófico nos preços do diesel, porque de longe os Estados Unidos são o maior exportador mundial. O mercado já está apertado, e se falhasse o maior exportador mundial seria de gás óleo, seria bastante complicado.
6: Relativamente ao preço do gás óleo no mercado internacional, ele tem sofrido muitas oscilações.
5: Sim, tem sofrido muitas oscilações. É um preço que antes da guerra do Médio Oriente estava a cotar em cerca de 50 cêntimos por litro, 50 cêntimos de euro por litro, e chegamos a ter um preço agora em meados de setembro de 1,16 euro por litro. Nos últimos dias, nas últimas duas semanas, tem havido uma correção desses valores, e com a queda de hoje, neste momento, fazendo a transformação em euros por litro, o preço do gás óleo no mercado internacional é de 1 euro e 1 cêntimo, portanto cerca de 15% abaixo dos máximos. Ainda assim, o dobro daquilo que estava antes do início da guerra no Médio Oriente.
6: E tendo em conta esta notícia da libertação de 100 milhões de barris de reservas estratégicas, é expectável que na próxima semana possa cair para quanto?
5: É difícil dizer, porque precisamos mesmo de saber mais detalhes e compreender até que ponto é que irá mesmo haver esta libertação, quando, como, que produtos. Não há dúvida que acalma o mercado, principalmente o facto de se ter a certeza que os Estados Unidos não vão interromper as exportações. Esse parece-me ser até o fato mais importante desta comunicação.
4: Até porque este é um anúncio que ainda tem pouco tempo, esse anúncio do G7, que vai colocar no mercado 100 milhões de barris de reservas de emergência de gasóleo para acalmar os mercados energéticos.
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1: Caminho das 5h30, também a caminho do fim de semana, sábado. Amanhã um dia cinzento com aguaceiros que podem ser de granizo, também com trovoada à mistura, sobretudo durante a tarde nas regiões do interior do país e com descida da temperatura a acompanhar. Quanto a domingo, muitas nuvens previstas, aguaceiros e trovoadas da parte da tarde e noite mais fresca. Quanto às temperaturas máximas, amanhã a Guarda chega aos 20 graus, Bragança, Vila Real, Porto e Viseu 25, Viana do Castelo, Aveiro, Porto Alegre e Faro 26, Coimbra, Castelo Branco e Beja 27, Lisboa 28, Braga, Leiria, Santarém e Setúbal 29, por fim, Évora mais quente amanhã com 30 graus de máxima.
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1: 5h30 em ponto na rádio, hora de síntese de notícias com Susana Barros.
2: Já começou a descer o preço do barril de Brent. O mercado está assim a responder ao anúncio dos líderes do G7 de libertar até 100 milhões de barris das reservas estratégicas para travar o aumento do preço dos combustíveis. O preço do Brent recuou esta sexta-feira 3%, situando-se nos 99 dólares. Os líderes das 7 maiores economias do mundo estiveram hoje reunidos por videoconferência e decidiram libertar reservas de crudo e gasóleo, os primeiros já nos próximos 20 dias. A decisão anunciada pelo presidente francês Emmanuel Macron será coordenada pela Agência Internacional de Energia e visa estabilizar o mercado neste setor. Bruxelas já saudou o acordo. Na rede social X, a Presidente da Comissão Europeia e o líder do Conselho Europeu mostraram-se satisfeitos, com António Costa a adiantar que o próximo Conselho, daqui a 15 dias, vai discutir formas de aliviar o impacto dos preços dos combustíveis nos cidadãos e na indústria da Europa. Portugal pode contar na próxima semana com uma pequena descida dos preços do gasóleo e da gasolina, menos 3 cêntimos por litro. Esta estimativa da ANAREC, a Associação de Revendedores de Combustíveis. E há pouco a Direção-Geral de Energia deu conta de que o consumo de combustíveis caiu no mês de agosto, caiu 10,3% e os preços subiram até 6,4%. O Congresso Espanhol chumbou os diplomas de habitação propostos pelo governo de Pedro Sánchez e mergulhou o país em mais uma crise política. Fontes da Moncloa citadas pela imprensa espanhola admitem que todos os cenários estão em aberto até as eleições antecipadas. Nas ruas continuam os protestos com acampamentos e desfiles anunciados a pedir uma nova política para a habitação. Sem precisar de ver a proposta do Orçamento do Estado para o próximo ano, o secretário-geral do PCP anunciou que vai votar contra o documento. Paulo Raimundo encerrou esta tarde as jornadas parlamentares do partido, voltou a acusar o PS de dar gás ao governo ao avançar com a abstenção e anunciou um debate no Parlamento sobre o agravamento das condições de vida e a negação de direitos fundamentais, um debate para o próximo dia 16.
1: Viramos a página. No desporto, David Carvalho, a seleção e também as novidades no Futebol Clube do Porto.
3: Hoje o Futebol Clube do Porto defronta o Deportivo da Corunha. Smalling e Samu são titulares. Já lá vamos. Portugal ficou mais perto da qualificação. Pode selar a presença nos quartos de final da Liga das Nações se vencer a Noruega no domingo. Isto depois do triunfo de ontem à noite em Copenhaga frente à Dinamarca. Sem Cristiano Ronaldo, a exibição do conjunto português foi elogiada e o efeito transformador de Jorge Jesus também foi sentido pela equipe em campo. Silas trabalhou com o atual selecionador e reconhece que a ideia de jogo implementada é atrativa para os jogadores.
4: Eu quando falo para já de uma base defensiva, mas não quer dizer que ele não trabalhe ofensivamente, também trabalha muito. O que acontece é que numa seleção, quando não há muito tempo para trabalhar, ele começa, e em todas as equipas dele, mas na seleção ainda mais, não há muito tempo para trabalhar, ele começa claramente por uma base mais defensiva para que a equipa não se apanhe a perder. Portanto, eu penso que é uma ideia atrativa para qualquer jogador e muito mais jogadores deste nível, jogadores que gostam de ter a bola, gostam de ser protagonistas com bola, e eles sabem que não vão passar muito tempo sem bola.
3: Silas, e a exibição de ontem da equipa portuguesa. Pedro Proença quer sentar à mesa Jorge Jesus e Cristiano Ronaldo para tentar resolver o foco de tensão criado na deslocação à Escandinávia, que resultou no abandono de Cristiano Ronaldo do grupo português. Mário Nicolai, antigo companheiro de equipa no Sporting, espera que o episódio de Copenhaga não tenha sido o ponto final.
5: Acho que é muito cedo, na minha opinião, para fazer isso. Eu acho que o Cristiano não deu a última palavra para a seleção portuguesa.
3: Mário Nicolai, em entrevista à Antena 1, tal como Silas, que escutamos há pouco, a seleção chegou ao início da tarde ao aeroporto Francisco Sá Carneiro, de lá seguiu para o hotel em Vila Nova de Gaia. Vários cartazes foram colocados esta manhã em Lisboa, na segunda circular, e também em Oeiras, junto à cidade do futebol, com mensagens de apoio a Cristiano Ronaldo e críticas a Jorge Jesus, depois do dia polémico que ditou esse abandono do capitão na capital da Dinamarca. A UEFA já divulgou, entretanto, o árbitro para o encontro de domingo com a Noruega, às 19h45, no Estádio do Dragão. É o italiano Maurizio Mariani. Hoje, no grupo A1 da Liga das Nações, destaque para o Itália-França e para o Turquia-Bélgica, ambos às 19h45. E na Liga B, Edin Dzeko, aos 40 anos, despede-se hoje frente à Suécia da carreira internacional. 151 jogos, 73 golos, números recorde pela Bósnia e Herzegovina. Chris Smalling, reforço que chegou esta semana ao Futebol Clube do Porto, começou a titular no encontro amigável com o Deportivo, ou vai começar encontro amigável a titular com o Deportivo da Corunha, no estádio Riazor, jogo marcado para as 6 da tarde, 11 dos Dragões, Cláudio Ramos na baliza, Alberto Costa, Smalling, Sousa e Moura no quarteto defensivo, meio campo com Tiago Silva e Alan Varela, Borja Sainz, Pepe, William Gomes e Samu. Echeverri marcou no triunfo do Benfica contra o Estoril por 3-1 em jogo treino no Seixal, que contou ainda com os golos de Anísio Cabral e Rafa. Enzo Barrenechea, Jayden Umé e ainda Alexander Bá e Jakub Kaminski não contam para Marco Silva devido à lesão. O Sporting também aproveitou esta pausa para compromissos de seleções, para realizar um jogo amigável. Os jogadores disponíveis para Rui Borges venceram o Atlético da Liga 3 por 1-0, golo de Paulo Cardoso. Antes de voltar ao campeonato, de hoje a uma semana, em Braga, há preocupação com Vaianidis, que está em dúvida, além do castigo de Debast e dos problemas físicos de Ibrahima Bá. O Torriense vai defrontar o Sparta de Praga, da República Checa, nos oitavos de final da Taça Europa Feminina. Assim ditou hoje o sorteio realizado em Nyon, na Suíça. O Manchester City apresentou ontem recurso contra a acusação de graves violações das regras financeiras da Liga Inglesa ao longo de 9 temporadas. A confirmação surgiu hoje e o emblema inglês argumenta que a acusação contém erros materiais de lei, de princípio e de facto. No ténis, Francisco Cabral qualificou-se hoje para os quartos de final do torneio de pares de Pequim, com o norte-americano J.J. Tracy. Venceram perante a dupla com o peruano Ignacio Busse e o italiano Flávio Cobolli pelos parciais de 3-6, 6-4 e 10-5. Cabral e Tracy tentam agora vaga nas meias finais ao defrontarem o norte-americano Robert Cash e o austríaco Alexander Erler. Henrique Rocha está nas meias finais do Challenger do Porto. O português impôs-se ao dinamarquês August Holmgren por 6-3 e 7-6 com 9-7 no tie-break e vai defrontar o vencedor do jogo entre o suíço Jérôme Kim e o lituano Edas Butvilas. Arranca hoje a Liga Masculina de Basquetebol. O Porto visita o Queluz a partir das 21h15.
1: David Carvalho, nesta síntese do desporto na Antena 1, também na RTP Mundo e sempre online em desporto.rtp.pt. Estamos a caminho de um fim de semana prolongado. Paulo Galvão, e agora, já se sente?
6: Sente-se. Temos aqui a cidade do Porto em hora de ponta. As filas estão na Ponte do Freixo, para quem vem de Gaia para o Porto, até à saída para a A3 e depois entre Francos e o tabuleiro da Ponta Rábida, aqui nos dois sentidos. A via panorâmica está preenchida, marginal do Porto sujeita à demora. A VCI também tem filas compactas entre a Rábida e a zona de saída para a A3. A Avenida AEP demorada, a A3 também no para-arranca de Pedroços para a via de cintura interna. Mais a norte, hora de ponta na circular urbana de Braga. Temos esta hora na região de Lisboa trabalhos na Estrada Nacional 10, Ponte Machal Carmona, a complicar para quem vem do Porto Alto para Vila Franca de Xira. Nacional 119, mantemos a ligação do Infantado a Cruz condicionada. Houve despiste de um pesado junto ao cruzamento da Raposeira, na zona do Biscainho, com o trânsito condicionado. Temos também no IC19 um acidente por resolver, no Norte Pedamanique, que está a complicar a saída de Lisboa para Sintra desde há cerca de 3 horas, quer na segunda circular, quer quer na radial de Benfica. Mais à frente, também em direção a Sintra, uma carrinha de transporte de mercadorias está avariada no Cacém. Ao lado, uma outra parada para fazer o transbordo da carga e o trânsito está a complicar-se já com filas na zona de Caluz. Segunda circular, a evitar do Estádio da Luz para o aeroporto, evitar também junto ao Rio Tejo, a Avenida Infanto Henrique, completamente parada nos dois sentidos para os trabalhos de Santa Apolónia. A ponte 25 de Abril está também com filas de Campolide, quase em Sete Rios em direção à Almada. Os acessos estão preenchidos.
1: É nacional, é gratuita, é a linha verde 800-21-0101. Boa viagem.
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1: Ligamos ao Rui Alves de Sousa. Estou sempre tarde.
8: Estou. Não, não está.
1: Não está?
8: Não atendo mais tarde.
1: Atendo mais tarde?
8: Exato.
1: Mas é já a seguir, não é?
8: É,
1: não vai deixar esperar muito em linha, pois
8: vamos
1: não.
8: Lá, então.
1: Mortinhos por sair de casa já a seguir.
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0: que é que foi isto?
1: Foi uma tentativa de fazer percussão com a minha caneta.
0: Não correu bem.
1: Mas isto é rádio experimentação, Karina.
0: Rádio é vida.
1: Mas vamos lá, que eu não estou aqui para perder tempo.
2: Estou indignada porque vim para aqui passar o meu tempo e estou a ouvir uma história. Até neste eu pego num livrinho, tenho lá os livros dos meus filhos e eu leio uma história.
0: Mas nada.
1: Isto era uma senhora que estava muito indignada na estreia da Branca de Neve do João César Monteiro, que até aparecem duas reportagens a mostrar a sua indignação. Mas não há historinhas, mas há Encontro do Conto no Porto, a partir de hoje e até domingo, programa que cruza contadores de histórias, teatro de marionetas, novo circo, literatura infantil-juvenil e criação artística emergente. Para verem o programa completo com todos os espetáculos, irem ao Facebook da Palmilha Dentada, que organiza esta iniciativa. Isto era uma canção dos Turanja que ninguém se lembra. Chama-se Copo Vazio. Também ninguém quer o copo vazio em Portimão.
0: Não, pelo menos meio cheio, não é?
1: Exato, é Alvor Wine Tasting, 4ª edição, amanhã e domingo. Cenário da Ria de Alvor para provar vários vinhos e outras propostas gastronómicas. Saibam tudo procurando por Alvor Wine Tasting.
3: Querem ver. Lá se vai o caracol.
1: Um caracol cabe na categoria de um animal, não é?
0: Eu acho que sim.
1: Pronto, mas é só porque Dia Mundial
0: do... E agora se estivermos aqui a dizer uma valentas,
1: não faz mal, olha, depois corrigem-nos. Dia Mundial do Animal é no domingo e na Praça do Mar de Quarteira, a partir das 17 horas, há uma celebração especial. Não ponho a frase a seguir porque acho que é um bocado grave.
0: Eu pensei que tu ias pôr aquela mais, não é? Assim, mais, pronto, lá está grave.
1: Não, mas pronto.
0: Mas tinha um lindo trotar.
1: Não é trotar com cavalos, mas é com cães.
0: Este está um bocadinho...
1: Este preferia ficar em casa. Porquê? Porque é uma caminhada até ao largo da Praia da Gaivota. Às 17 horas. Inscrição na caminhada também dá prémios e etc. Portanto, domingo a partir das 17 na Praça do Mar de Quarteira, levem os cães e vão fazer uma caminhada. Entretanto, Karina, continua o Todos São Paulo, que mostra de teatro brasileiro, a trazer artistas de três países a várias cidades. Amanhã em Águeda, Panchito Gonzalez, uma obra que põe em cena às mazelas de um Brasil dominado pelas desigualdades no mundo contemporâneo. Este espetáculo vai ser apresentado amanhã às 10 da manhã no Mercado Municipal de Águeda. Entrada livre, todos são palco, saibam tudo em oteatrão.com. Arraial já foi apresentado em Guimarães, agora em Vila Real, amanhã às 18 horas na Casa de Mateus. É um encontro entre diferentes comunidades para falar da tradição também na modernidade e com várias propostas artísticas envolvidas. Uhum. Portanto, amanhã às 18 horas na Casa de Mateus, em Vila Real.
0: Pouca terra.
1: E é caso para dizer...
0: Estamos muito bailarões hoje.
1: Porquê? Porque o som anterior era de um comboio a vapor. E o que é que há no entroncamento amanhã e domingo? O Festival Vapor.
0: Ah,
1: não é?
0: Exato. Tão giro.
1: Com muito a acontecer no Museu Nacional Ferroviário, com concertos, filmes, Feira do Livro. Hoje há concertos de... hoje não, amanhã, porque isto é 3 e 4 de outubro,
0: pois
1: não é?
0: Sim.
1: Exato. Yolanda, Stereossauro e mais, sabem tudo no festivalvapor.entroncamento.pt. Já por aqui em Lisboa, Karina, podemos em Lisboa celebrar a Coreia a partir de amanhã no Museu do Oriente. Esta programação começa amanhã, tem entrada gratuita. 3 de outubro é o dia da Fundação Nacional da Coreia, ou Gaishonjo. Espero ter dito bem. O programa prolonga-se até 15 de outubro, mas amanhã a entrada no museu e as oficinas são gratuitas. Há contos coreanos, há pintura de amuleto coreano e também um recital da pianista sul-coreana Yong Shun Park. E mais coisas a acontecer, o melhor mesmo é irem a foriente.pt. Ias a dizer alguma coisa?
0: Não.
1: Estás a falar de dramas coreanos, é isso?
0: Não. Temos ali a nossa Andreia Rocha, do outro lado da regi, que é uma fã de K-pop.
1: Exato.
0: E ela ficou entusiasmada com esta situação. Sim,
1: claro.
0: Sim.
1: Acho que também vai ficar entusiasmada com isto. E com isto.
4: It's me, Mario!
1: It's me. Porque em Palmela, no domingo às 11 da manhã, no Cineteatro São João, vai passar o filme do Super Mario Galaxy.
0: Muito
1: Portanto,
0: bem.
1: Levem as crianças palmelenses, será que é palmelense? Como
0: hoje,
1: é que se chamam
0: tu
1: os habitantes de Palmela?
0: Tudo.
1: Enfim, não, eu só disse palmelenses, mas levem as crianças, portanto, domingo às 11 da manhã, no Cineteatro São João, em Odmira, Bienal de Arte e Ciência, de amanhã até segunda-feira, porque segunda-feira é feriado, portanto, vai-se aproveitar aqui para concertos, instalações, performances, conversas e caminhadas na música, Gisela João, Luís Rufino, teatro também, oficinas, uma oficina de estampagem com o Raud Brookerin. Isto é uma técnica que vão poder descobrir de 3 a 5 de outubro nesta Bienal, e caminhadas e etc. Saibam tudo sobre a Bienal de Arte e Ciência de Odmira em cm-odmira.pt. Voltando aqui a Lisboa, Karina Jorge.
0: Vamos lá.
1: Concerto comemorativo 30 anos de sons da lusofonia no domingo às 21 horas no Museu de Lisboa, Palácio Pimenta. São 30 anos de atividade com mais de 20 artistas convidados. Mayra Andrade, Lura, Madu, Valete, Careto,

0: muitos outros artistas, oficinas de cante, jantares de convívio, pintura, meditação, tatuagens, está tudo. Olha, em município Alvito, nas redes. E agora, vou chamar aqui um agente secreto. Operação Chanfana. Isto é, no domingo, em Vila Nova de Poiares. Chama-se mesmo Operação Chanfana. Calma, não fiques assim.
1: Desculpa, não estava à espera.
0: Vila Nova de Poiares vai ter esta iniciativa dedicada à chanfana, que pretende servir o maior número possível de doses de chanfana, confeccionadas nos tradicionais caçoeiros de Barro Preto. Há animação, há um programa e há distribuição gratuita de chanfana entre o meio-dia e as 18 horas em Vila Nova de Poiares. Portanto, se estiverem por lá, aproveitem para a chanfana. Eu sabia, esta eu trouxe especialmente para Karina Jorge. É o Festival da Marmelada, na Vila da Marmeleira, Rio Maior, domingo, entre as 11 e as 19. Enfim, celebrar a marmelada e os saberes associados à sua confecção das 11 às 19 no domingo, na Vila da Marmeleira.
1: Nem mais, mas também quer dizer, trouxeste propositadamente para mim, mas também não explicas porque é que queres que eu vá à Feira da Marmelada. Não,
0: porque,
1: não é?
0: Preciso explicar. Também há workshops, não é só as pessoas empanturrarem-se com marmelada. Há workshops, há muita coisa a acontecer. Vai ser um dia cheio de marmelada. Ai. E não só na Vila da Marmeleira no domingo. E está tudo, Karina. Eu
1: está
0: não sei
1: perfeito.
0: Como consegui encaixar 13 coisas em pouquíssimos minutos. Já está.
1: Perfeito, até marmelada encaixaste. Muito bem. Bom, então, bom fim de semana.
0: Bom fim de semana.
1: E até para a semana.
0: Até para a semana. Divirta-se bom feriado. Estarei cá a dar dicas na segunda-feira.
1: É
0: bom feriado, bom fim de semana.
1: Beijinhos.
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1: Há teorias da conspiração já a seguir. 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
1: Ligamos ao Fernando Neves pela última vez esta semana para mais uma teoria da conspiração que hoje se fixa numa teoria. Exatamente, é a teoria da internet morta.
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3: E se a internet estiver morta e nós ainda não tivermos percebido? Bem, não morta porque os servidores desligaram. Não porque os cabos deixaram de funcionar, mas porque aquilo que julgámos ser pessoas pode cada vez mais ser máquinas, comentários, likes, conversas. E se uma parte crescente de tudo isto estiver a ser produzida por bots, algoritmos e inteligência artificial? A teoria chama-se Dead Internet Theory. Segundo os seus defensores, algures entre 2016 e 2017, aconteceu uma mudança silenciosa. A internet que conhecíamos, feita de pessoas, blogs, fóruns e comunidades, teria começado a ser substituída por conteúdo automatizado. Na versão mais radical, a teoria diz que esta transformação não aconteceu por acaso. Teria sido deliberadamente criada para manipular aquilo que pensamos, aquilo que consumimos e aquilo que acreditamos ser popular. Parece absurdo, mas agora vem a parte desconfortável. Alguma coisa desta história é mesmo verdadeira. Em 2024, a Imperva calculou que o tráfego automatizado já representava 51%, repare bem, 51% de todo o tráfego web analisado nesse ano, ultrapassando pela primeira vez o tráfego humano. No seu relatório de 2026, a empresa diz que em 2025 os bots chegaram a 53%. Ou seja, mais tráfego na internet veio de máquinas do que de seres humanos. Mas atenção, há uma diferença fundamental entre tráfego e conteúdo. Um bot pode estar simplesmente a indexar uma página, a recolher informação, a verificar preços, a executar uma tarefa. Isso não significa que metade da internet seja escrita por robôs. Mas a fronteira está a desaparecer. Uma investigação publicada este ano estimou que em meados de 2025, cerca de 35% dos novos websites analisados

0: já eram produzidos ou assistidos por inteligência artificial. E então aparece uma pergunta estranha. Se uma máquina escreve um texto, outra máquina o publica, uma terceira recomenda e uma quarta interage com ele, quem é que está realmente a conversar? A teoria da internet morta nasceu antes da explosão da inteligência artificial generativa. Mas a IA parece ter dado à teoria uma nova vida. Porque agora já conseguimos fabricar rostos de pessoas que nunca existiram. Vozes de pessoas que nunca falaram. Fotografias de acontecimentos que nunca aconteceram e textos que parecem ter sido escritos por seres humanos. A internet pode continuar cheia, mas talvez seja cada vez mais difícil saber quem está do outro lado. E há quem veja nesta transformação algo ainda mais profundo. O filósofo francês Jean Baudrillard escreveu décadas antes da atual explosão de IA sobre um mundo em que os sinais podem desligar-se da realidade que originalmente representavam.
1: Pour moi, le réel n'a jamais été qu'une forme de simulation.
0: Hoje, uma imagem pode não representar uma pessoa, pode representar uma pessoa que nunca existiu, um acontecimento que nunca aconteceu, uma realidade que nunca foi realidade.
1: Il n'y a pas de réel, le réel n'existe.
0: Talvez seja aqui que a teoria da internet morta se torne verdadeiramente interessante. Não porque prove que existe uma conspiração, não prova, nem porque prova que os humanos desapareceram da internet, também não prova. Mas porque levanta uma questão que já não é ficção. Quanto da realidade digital que consumimos continua a ter origem humana? Talvez a internet não esteja morta, talvez esteja cheia de vida, só que uma parte dessa vida não é humana.
2: E também há mais vida nas teorias da conspiração na próxima semana. No Facebook também encontra uma página dedicada a estas teorias. É só procurar por Teorias da Conspiração Antena 1 e por lá estará então o Fernando Neves para discutir alguns dos temas mais sumarentos deste tipo de mistérios. Ora, muito bem, também encontra tudo isto aqui.
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0: Estamos a 3 minutos das 6 da tarde, já podemos pôr a mesa para o jantar de hoje. 2004 trouxe o Europeu de Futebol a Portugal, lembramos muito bem, e um brasileiro que joga num outro campeonato que nós também apreciamos. Saulo Cardoso deixou o negócio familiar em São Paulo, ligado aos móveis e à decoração, e atravessou o oceano e aqui começou um trajeto ligado à gastronomia.
1: E sempre tive essa vontade de sair do país, conhecer outros lugares e na altura Portugal pareceu-me ser uma boa escolha e decidi vir para cá e começar tudo do zero. A procura na área que eu trabalhava, que era a área de móveis, decoração, enfim. E na altura não consegui nada e olha, fui lavar pratos num restaurante até conseguir algo na minha área e aquilo foi se desenvolvendo e...
2: O Sal vem para Portugal, o clima até é muito semelhante, há muitas características, muitas semelhanças e, surpresa, boa surpresa, também há muitos restaurantes brasileiros nessa altura, só que...
1: A qualidade não era aquela que nós nos identificávamos. E comecei a olhar para a comida brasileira, para o rodízio, que muita gente não sabe, mas é o conceito brasileiro mais exportado a nível gastronômico no mundo.
0: Saulo Cardoso, do Fogão Gaúcho, está hoje à conversa com Noémia Gonçalves no Mesa para Dois. É para ouvir na rádio depois das 8 da noite, mas também já está disponível em antena1.rtp.pt e nas plataformas habituais.
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0: Bem, um fim de semana que começa cinzento, já amanhã, sábado, com aguaceiros que podem ser de granizo e com trovoada. Há mistura, sobretudo durante a parte da tarde, nas regiões do interior, e vai descer a temperatura também. No domingo, muitas nuvens, chuva e trovoada. Guarda chega aos 20 graus, Bragança, Vila Real, Porto e Viseu, 25, Viana do Castelo, Aveiro, Porto Alegre e Faro, 26, Coimbra, Castelo Branco e Beja, 27, Lisboa, 28, Braga, Leiria, Santarém e Setúbal 29, por fim, Évora com 30 graus.

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1: E já são 6 horas no continente e na Madeira, 5 nos Açores. Rita, esta hora, no topo da atualidade.
2: O preço do petróleo já começou a descer depois do anúncio de Emmanuel Macron. O presidente francês anunciou que vão ser colocados no mercado 100 milhões de barris de gasóleo para responder à crise energética. Espanha está sob a ameaça de eleições antecipadas depois de o Parlamento chumbar as propostas de Pedro Sánchez para o setor da habitação.
1: Ponta Delgada a esta hora com 22 graus, Porto e Funchal 22, Coimbra e Faro 26, Lisboa 28. Notícias às 6 da tarde com Rita Fernandes.
2: Os preços do petróleo já começaram a descer depois da decisão de colocar no mercado reservas de gasóleo, uma decisão do G7 que reúne algumas das maiores economias do mundo. O diretor da Agência Internacional de Energia confirma que os preços começaram a descer. Vão ser colocados no mercado 100 milhões de barris de gasóleo para estabilizar os mercados de energia. É um plano das principais economias do mundo, entre as quais França, Alemanha, também Estados Unidos, para responder ao aumento do preço dos combustíveis. Sérgio Infante.
3: O arranque é imediato e as reservas vão abastecer de forma permanente os mercados durante 4 meses. O objetivo dos países do G7 é libertar 100 milhões de barris, combinando petróleo bruto e produtos refinados, e depois libertar mais se os mercados não estabilizarem. A prioridade imediata é o gasóleo, que vai ser distribuído de forma abundante nos próximos 20 dias para combater a escassez em alguns pontos do mundo e para combater também os preços recorde das últimas semanas. Dois fatores que provocam instabilidade num combustível que é essencial, por exemplo, para os transportes, para a agricultura ou para a indústria. Todo este plano vai ser coordenado pela Agência Internacional de Energia, que para assegurar um abastecimento permanente vai fazer uma espécie de escala para as refinarias. O objetivo é evitar paragens simultâneas, por exemplo, para planos de manutenção, as

0: refinarias têm também luz verde para, de forma temporária, aumentarem a produção. E outros países vão ser convidados a integrar este esforço conjunto do G7. Neste acordo, há espaço ainda para o compromisso de não impor restrições às exportações de combustíveis para não provocar mais instabilidade nos mercados.
1: Este é o plano das principais economias do mundo para responder ao aumento do preço dos combustíveis. Vão começar a ser colocados no mercado 100 milhões de barris de gasóleo, reservas de emergência. A maior parte da reserva vai ser colocada no mercado nos próximos 20 dias, ou seja, ainda este mês. Em Portugal, o consumo de combustíveis caiu em agosto mais de 10%. Os números da Direção-Geral de Energia mostram que houve, sobretudo, um recuo no consumo de gasóleo num mês marcado pelo aumento dos preços dos combustíveis. O consumo diminuiu mais de 10% de julho para agosto deste ano. E a quantidade de carros novos elétricos ou híbridos aumentou num ano, entre setembro do ano passado e setembro deste ano, aumentou cerca de 37% o número de carros novos elétricos ou híbridos registados no mercado português. Os números são da Associação Automóvel de Portugal. Ainda sobre o anúncio desta tarde do G7 de colocar no mercado reservas de gasóleo, o economista Filipe Garcia, especialista em mercados financeiros mundiais, considera que a medida é positiva e pode fazer baixar ainda mais o preço dos combustíveis.
2: Nós temos neste momento uma queda de 6,7% do preço do gasóleo no mercado internacional, num dia em que o petróleo está a cair, cerca de 1,5%, mas o facto de haver uma queda mais pronunciada no gasóleo mostra bem que é uma medida que pode ter impacto. Naturalmente que não conhecemos ainda qual é que é, digamos, o mix de produtos que vai ser introduzido no mercado e já agora quando é que vai ser e qual a sua forma, mas é importante que exista uma medida desta natureza.
1: A análise do economista Filipe Garcia, ele que é especialista em mercados financeiros mundiais, numa altura em que continuam a ser conhecidos mais detalhes sobre esta medida, uma decisão do G7 que reúne algumas das maiores economias do mundo de libertar para o mercado reservas de gasóleo para estabilizar os mercados energéticos. Em Portugal, na próxima semana, há a previsão de uma descida dos preços no gasóleo e na gasolina, descida de cerca de 3 cêntimos por litro. São essas as contas feitas por Mafalda Trigo, da associação que representa os revendedores de combustíveis. Contas já a partir de segunda-feira.
3: Na próxima semana vai haver um desagravamento do preço dos combustíveis por volta de 3 cêntimos por litro, tanto no gasóleo como na gasolina.
4: Estes preços de que me fala já têm em conta o ISP?
3: Sim, portanto, as companhias quando lançam os preços para o mercado já têm em conta o agravamento ou desagravamento do preço e o consequente mexida no ISP.
4: É uma tendência que, na sua opinião, é para manter?
3: No ramo dos combustíveis, nós só conseguimos a tendência semana a semana.
1: É assim que temos andado, de semana a semana, a confirmar o preço dos combustíveis, entre subidas e descidas, mas na próxima semana, a partir de segunda-feira, é esperada uma descida de cerca de 3 cêntimos por litro no gasóleo e também na gasolina. É a estimativa por parte da ANAREC, a associação que representa os revendedores de combustíveis. Em Espanha, foram chumbadas as propostas do governo para o setor da habitação. Os decretos foram chumbados pelos dois principais partidos de direita, com a ajuda do partido independentista catalão, o Junts. Este partido que considerou as medidas propostas pelo governo de Pedro Sánchez como uma restrição para o mercado imobiliário. Entre as medidas estavam, por exemplo, limites para a compra de casas por parte de empresas e fundos de investimento, também ajudas para os espanhóis na compra da primeira casa ou mais medidas para proteger pessoas consideradas vulneráveis que estivessem em situações de despejo. Agora o país discute a possibilidade de eleições antecipadas, é o que conta Ana Romeu, a correspondente em Espanha.
5: Esta possibilidade de Pedro Sánchez antecipar as eleições, a imprensa vai falando de que durante este fim de semana o primeiro-ministro espanhol poderá decidir se o faz ou não. Se estiver nessa disponibilidade, segunda ou terça-feira, poderá então convocar eleições antecipadas e poderão acontecer no final de novembro. Para muitos dos ministros que o rodeiam e também outros socialistas consideram que neste momento é o cenário ideal, uma vez que aqui a direita espanhola, quer o PP, quer o Vox, quer mesmo o Partido Independentista da Catalunha, Juntos pela Catalunha, ficam muito mal na fotografia. São eles que chumbam estes dois decretos e pelo menos havia a possibilidade que o primeiro pudesse passar. Já se sabia que o segundo, sendo muito mais radical, muito mais ambicioso, uma vez que pedia o arrendamento, ou melhor, a renovação do contrato de arrendamento que fosse automático, uma vez que alegam acontece noutros países da União Europeia, esse já se sabia à partida que não iria passar. Mas até ontem à noite tudo indicava que o decreto de lei mais protecionista relativamente aos inquilinos e que também proibia os despejos das pessoas desfavorecidas até 2030, que pelo menos esse decreto pudesse passar.
1: Ana Romeu, correspondente em Espanha, o país a que agora se discute a possibilidade de eleições antecipadas depois de as propostas do governo para o setor da habitação terem sido chumbadas. Estão convocados já protestos de norte a sul do país em cerca de 30 cidades entre amanhã e domingo, ou seja, durante o fim de semana. Os advogados de Rui Pinto querem que o informático continue protegido pelo Programa Especial de Segurança. Rui Pinto vai ficar sem as medidas especiais na próxima semana, no dia 10 de outubro, 6 anos depois de ter começado a ter uma morada confidencial, também proteção por parte da polícia. Agora, os advogados de Rui Pinto pedem ao Ministério da Justiça que o informático, que foi testemunha no caso Football Leaks, continua com uma proteção especial. Alexandra Sofia Costa.
6: A defesa considera a situação particularmente grave porque Rui Pinto foi agredido em Lisboa em abril e porque continuam em curso processos relacionados com as informações que entregou às autoridades, revelações que envolvem figuras poderosas e dotadas de vastos recursos. Os advogados pediram ao Ministério da Justiça que divulgue os elementos da reavaliação de risco que fundamentou a decisão. Resposta que garantem ainda não receberam e por isso pedem que a proteção seja prolongada. A lei prevê em determinadas circunstâncias que decisões de alteração ou revogação das medidas de proteção sejam precedidas de audição da testemunha. A defesa anuncia que vai recorrer administrativamente da decisão com efeito suspensivo, porque dizem esta decisão e a forma como foi tomada não respeita o Estado de Direito e constitui um ato de terrorismo de Estado.
1: Os advogados de Rui Pinto pediram ao Ministério da Justiça que o informático continue com medidas especiais de segurança. Ele que ficou ao longo de 6 anos sob o Programa Especial de Segurança, depois de ter sido testemunha no caso Football Leaks. Rui Pinto, que a partir de 2015 começou a divulgar documentos e informação confidencial de negócios no futebol. Os documentos revelaram contratos, transferências, também informações financeiras. Ele que vai perder na próxima semana medidas especiais de segurança que tinha até agora. Agora os advogados querem que Rui Pinto continue com essas medidas especiais de segurança. O próprio Rui Pinto anunciou nas últimas horas nas redes sociais que hoje, já daqui a pouco, por volta das 7 da tarde, vai fazer um anúncio importante.
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7: Mais uma ronda ao trânsito com Paulo Galvão a esta hora. Bem-vindo.
9: Olá novamente. Começamos na região do Porto pela Nacional 14. Saída norte da Maia com acidente e com trânsito parado. Afeta os dois sentidos. Na A41, no sentido Espinho Matosinhos, alguns quilómetros de fila para as portagens de Argoncilho. No Porto, a VCI está lenta do Freixo para a A3 e de Francos para a Ponta Rábida. No sentido oposto também há filas entre a Rábida e a A3. A Avenida AEP preenchida. A A3 também à chegada ao Porto tem filas a partir do nó da A4. Mantemos o pesado despistado na Estrada Nacional 119, na ligação do Infantado a Coruche, com este acidente no cruzamento da Raposeira. O trânsito está acondicionado. Temos mais a norte, a A7, entre Guimarães e Chaves, com pesado tombado. Já aqui tínhamos falado deste assunto ao início da tarde, afeta os dois sentidos na zona de Ribeira de Pena. Na região de Lisboa, o IC19 tem acidente no nó de Pinamanique, ainda por resolver, ocupar a via mais à direita para sair de Lisboa, com filas na segunda circular e também na radial de Benfica. Mais à frente, em direção a Sintra, uma carrinha de transporte de mercadorias avariada no Cacém, com trânsito lento. Ponte 25 de Abril de Lisboa para Almada, com uma avaria resolvida no início do tabuleiro, está a escoar, mas difícil, em Sete Rios e com acessos norte-sul preenchidos. Segunda circular, evitar do Estádio da Luz para o aeroporto, evitar também junto ao Rio Ávila e Infanto Henrique, entre o Terreiro do Passo e Santa Apolónia, o túnel do Grilo e Hora de Ponta para Frialas e para a 8.
7: 800-21-0101, linha verde, nacional e gratuita, disponível até às 8 da noite. Se vai a caminho do fim de semana, boa viagem.
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0: voz perfeita para ouvir numa sexta-feira à tarde. Olivia Dean com Man I Need. Boa viagem.
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0: E bom fim de semana para quem é de fim de semana e ainda para mais prolongado. Ora bem, mais à frente no programa da tarde, ainda há tempo para fazermos seleção natural, também para ouvirmos mais um postal do dia. Mas antes disso, ainda olhamos para a atualidade. Dia de greve hoje em Portugal. Já daqui a pouco no programa da tarde.

0: Sexta-feira, dia 2 de outubro, dia de greve de 24 horas na função pública. Falamos sobre isso no programa da tarde, já de seguida.
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0: O que fica desta sexta-feira, dia 2 de outubro, Rita, é sem dúvida a greve na função pública.
3: Greve geral convocada por várias estruturas sindicais ligadas à CGTP. Logo de manhã e à hora de almoço, os impactos foram sentidos, sobretudo pelas famílias que levaram crianças à escola ou que tiveram de ir buscar as crianças à escola por não estarem garantidas as refeições, mas a greve foi geral e os trabalhadores da administração pública saíram mesmo à rua numa manifestação. Está a esta hora, em direto, no programa da tarde, Joaquim Ribeiro, da Federação Nacional dos Sindicatos dos Trabalhadores em Funções Públicas e Sociais. Joaquim, obrigada por estar neste programa da tarde, aqui na Antena 1. Joaquim, na próxima
4: semana... Obrigado, boa tarde.
3: Na próxima semana, Joaquim, há uma reunião com o Governo para discutir aumento dos salários para os funcionários públicos. Que valores é que vão estar em cima da mesa?
4: Rita, deixa-me só fazer uma breve correção. Não se trata de uma greve geral da administração pública, mas sim uma greve dos trabalhadores das carreiras gerais, dos assistentes operacionais, dos assistentes técnicos e dos técnicos superiores. São cerca de 350 mil trabalhadores. Relativamente à questão que coloca, aquilo que a Frente Comum, ao qual estas três estruturas sindicais pertencem, aquilo que está a reivindicar para a atualização salarial é uma atualização salarial de 15% com um mínimo de 150 euros.
3: São esses os valores que vão estar em cima da mesa na reunião com o Governo?
4: São estes os valores que vão estar em cima da mesa para a atualização salarial anual. Aquilo que são as reivindicações dos trabalhadores das carreiras gerais é a valorização da sua carreira, a valorização das profissões, o início imediato das negociações para os trabalhadores destas carreiras. Nós não podemos misturar atualização salarial com valorização da carreira. Estes trabalhadores têm tido uma estagnação salarial dos seus níveis remuneratórios da sua respectiva carreira. E esta greve é precisamente para exigir ao Governo resposta a essa estagnação salarial. Independentemente dos 150 euros mínimo da atualização salarial, aquilo que era importante e é importante para estes trabalhadores é que se inicie a negociação da alteração da estrutura da carreira tendo em conta a valorização. Ou seja, se o Governo agora chegasse e dissesse a atualização salarial é de 150 euros, nós continuaríamos a exigir a valorização da carreira. O Governo, através da massa salarial, gosta de misturar estes dois conceitos, atualização salarial com valorização das carreiras. Nós entendemos que são coisas diferentes e têm fins diferentes.
3: Que balanço, Joaquim, é que faz desta greve? Qual é que foi o setor mais afetado? Tem a esta hora números mais atualizados?
4: Nós fazemos um balanço extremamente positivo desta greve. Como tivemos a oportunidade de dizer ao longo do dia, estes trabalhadores são trabalhadores que estão em todos os serviços públicos. São os trabalhadores que mantêm os serviços públicos a funcionar. Eu diria, se consideramos a administração um carro, estes trabalhadores são o motor desse carro, são o motor da administração pública. E, no entanto, são aqueles que vão ficando sempre esquecidos, são aqueles que ninguém fala, nem governo, nem também a comunicação social. E, por isso, a adesão que estes trabalhadores tiveram a esta greve também significou que eles entenderam que a greve era para eles, era uma greve para ser um dia destes trabalhadores e por isso a adesão foi expressiva. Nós tivemos, entre escolas encerradas, serviços de atendimento ao público encerrados, perturbações ao nível daquilo que é os serviços académicos do ensino superior e outros serviços da administração pública, tivemos, de facto, uma grande adesão, podemos dizer que foi uma grandíssima adesão dos trabalhadores. Nós, como fizemos uma manifestação, esse descontentamento não se manifestou só na adesão à greve, mas também na manifestação, tivemos também muita da nossa estrutura em deslocação e depois na manifestação, e ao contrário de outras greves não pudemos ter esse apuramento que os senhores jornalistas nos estão a perguntar agora nos níveis de adesão. Os números que avançámos de manhã são os números que continuamos a dizer, portanto, dependendo dos setores, nós tivemos greves entre os 60% e 90%, mas para nós aquilo que é importante é de facto nós termos verificado, e também os senhores jornalistas da cobertura que fizeram também o verificaram, temos verificado que de facto com a paralisação destes trabalhadores, os serviços da administração pública não funcionam ou funcionam com muitas perturbações. Portanto, é hora do Governo olhar para estas carreiras e dar a resposta à reivindicação dos trabalhadores.
3: Joaquim Ribeiro, muito obrigada. Joaquim Ribeiro, da Federação Nacional dos Sindicatos dos Trabalhadores em Funções Públicas e Sociais, depois deste dia de greve pelo país.
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0: A caminho das 6h30, daqui a pouco, síntese de notícias, jornal de desporto e muito mais para ouvir até às 7 da tarde, aqui na Antena 1, é a rádio que liga Portugal e que faz magia, por vezes. Houdini, é assim que se chama esta, da Dua Lipa, que já toca com cheiro a fim de semana.

0: É assim que se chama. Houdini com Dua Lipa. Bom fim de semana que chega amanhã com dia cinzento, chuva que pode ser de granizo e com trovoada à mistura, sobretudo durante a parte da tarde nas regiões do interior. Desce também a temperatura máxima. No domingo, muitas nuvens esperadas, aguaceiros e trovoada da parte da tarde e uma noite mais fresca. Elas vão começar, por isso já sabe, o agasalho sempre consigo. A Guarda chega aos 20 graus amanhã. Bragança, Vila Real, Porto e Viseu, 25. Viana do Castelo, Aveiro, Porto Alegre e Faro, 26. Coimbra, Castelo Branco e Beja, 27. Em Lisboa, 28. Braga, Leiria, Santarém e Setúbal, 29. E amanhã, Évora, chega aos 30 graus de máxima. Bom fim de semana.
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0: Está na hora de olharmos novamente para a atualidade com Susana Barros em síntese a esta hora.
2: O consumo de combustíveis caiu no mês de agosto, 10%. É a primeira vez este ano. O recuo no gasóleo explica esta queda. As estatísticas publicadas hoje pela Direção-Geral de Energia indicam que o consumo de combustíveis fósseis passou de 564 mil toneladas em julho para 506 mil toneladas em agosto. Na próxima semana está prevista uma pequena descida dos preços do gasóleo e da gasolina, menos 3 cêntimos por litro. É este estimativa da ANAREC, a Associação de Revendedores de Combustíveis. Esta tarde, os líderes do G7 decidiram libertar até 100 milhões de barris das reservas estratégicas. Os líderes das sete maiores economias do mundo estiveram reunidos e decidiram libertar reservas de crude e gasóleo, os primeiros já nos próximos 20 dias. A operação, anunciada pelo presidente francês Emmanuel Macron, vai ser coordenada pela Agência Internacional de Energia e visa estabilizar este mercado. Os mercados já reagiram e o preço do barril de Brent começou a descer, baixou 3%, está agora nos 99 dólares. A Operação Influencer da Procuradoria-Geral da República diz que a lei não permite a António Costa consultar o processo por não ser formalmente interveniente no inquérito, ainda sujeito a segredo de justiça externo. O Expresso noticiou hoje que o Ministério Público recusou pela sexta vez o pedido da defesa do antigo Primeiro-Ministro para aceder ao processo. Em resposta à agência Lusa esta tarde, a Procuradoria explica que António Costa não é interveniente processual e só podem fazer a consulta o arguído, o assistente ou o ofendido, o lesado e o responsável civil. Por outro lado, acabou o segredo de justiça interno, mas mantém-se o segredo de justiça externo. Este caso, recorde-se, levou à admissão do governo de António Costa. O Congresso Espanhol chumbou os diplomas de habitação propostos pelo governo de Pedro Sánchez e mergulhou o país em mais uma crise política. Fontes da Moncloa citadas pela imprensa espanhola admitem que todos os cenários estão em aberto até eleições antecipadas. Nas ruas continuam os protestos com acampamentos e desfiles marcados para amanhã a pedir uma nova política para a habitação.
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0: Jornal de Desporto, títulos desta edição.
4: É um caso grave, mas Cristiano Ronaldo tem direito a uma despedida com dignidade, diz na Antena 1 João Arouso, antigo adjunto da seleção. Federação Portuguesa de Futebol tenta um consenso entre o jogador e Jesus. Futebol Clube do Porto na Corunha joga com o Deportivo, Smalling e Samu, titulares. Benfica e Sporting também jogaram amigáveis. Henrique Rocha, pela primeira vez nas meias finais do Porto Open.
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4: Depois do jogo com a Noruega, haverá uma tentativa de conciliação envolvendo Pedro Proença, Jorge Jesus e Cristiano Ronaldo. O objetivo passa por encontrar uma forma para que a carreira do melhor jogador português de todos os tempos não termine com este episódio de Copenhaga. O antigo adjunto de Paulo Bento, João Arouso, perante um acontecimento grave, salienta que o cenário é complexo, mas nesta entrevista à Antena 1 admite que, por uma questão de dignidade, tem de ser encontrada uma solução.
5: Não sei se é possível, com pessoas com a personalidade do Cristiano e do Jorge Jesus, reverter a situação. É um ato, obviamente, grave, mas há um lado de mim mais emocional que gostaria que isso fosse possível para que o finalizar da carreira do Cristiano na seleção tivesse a dignidade e a grandeza que justifica um jogador que, como eu disse, é muito mais do que um grande jogador de futebol.
4: Entrevistado por João Santos Correia, João Aroso considera ainda que a frustração de Cristiano Ronaldo não justificou o abandono.
5: A decisão do Cristiano abandonar o estágio da seleção é grave. Por mais frustração que tenha sentido, acredito que o sentimento que teve terá sido até de humilhação, mas, enfim, sendo fácil quem está de fora dizer estas coisas, passa a expressão, dava uns pontapés na parede para descarregar o seu stress e aguentava até ao final do estágio e depois resolvia o assunto de outra maneira. Isso teria sido o ideal.
4: Ainda uma palavra para os adeptos que certamente merecem outra despedida de Cristiano Ronaldo.
5: Eu diria que todos os portugueses gostaria que o percurso do Cristiano na seleção não terminasse desta maneira. Não é bom para ninguém, não é bom para o próprio Jorge Jesus também ficar associado a uma situação destas. Portanto, não é bom para ninguém. Todos gostaríamos que tivesse sido diferente, que terminasse como a seleção merecia, como o Cristiano merecia, porque estamos a falar de alguém que é muito mais do que um grande jogador de futebol. É um jogador que pertence a um núcleo restrito dos melhores de sempre.
4: João Aroso, quanto ao jogo jogado, Portugal ficou mais perto da qualificação, pode selar a presença nos quartos de final da Liga das Nações se vencer a Noruega no domingo. Isto depois do triunfo de ontem à noite em Copenhaga, frente à Dinamarca. Sem Cristiano Ronaldo, a exibição do conjunto português foi elogiada. Destaca-se a pressão alta como fator diferenciador em relação a Roberto Martínez, na opinião de João Aroso.
5: Daquilo que é visível, eu acho que aquilo que é de facto diferente e que nós identificamos claramente como uma mudança do Jorge Jesus tem a ver com a forma de pressionar. De facto, Portugal pressiona mais alto, pressiona com referências mais individuais, que é uma tendência no futebol moderno.
4: Um risco que compensa, também na opinião de João Aroso, para quem a evolução da seleção tem sido notória com Jorge Jesus ao longo dos 3 encontros realizados.
5: É claro, pelas palavras dos jogadores, é que há um trabalho de competência e isso não é surpresa, porque habitualmente os jogadores que são treinados pelo Jorge Jesus fazem referência à qualidade do seu trabalho tático e, portanto, em muito pouco tempo nós podemos perceber sucessivamente do jogo contra o País de Gales para o jogo com a Noruega e da Noruega para a Dinamarca, uma evolução constante. Portanto, com pouco treino, com alguns treinos de sala, como diz o Jorge Jesus, nós conseguimos ver essa evolução. E, portanto, é mérito, obviamente, do Jorge Jesus, mas também é demonstrativo da qualidade e da inteligência dos nossos jogadores.
4: Os jogos da Seleção Nacional também evidenciaram competência por parte de Jorge Jesus.
5: O impacto é tão grande porque acaba seguramente por estar tema de conversa entre jogadores, entre staff, como é evidente, e eventualmente até poder retirar um bocadinho de concentração, admito, no treino, mas quando se vai para o jogo, quando se aproxima a hora do jogo, aí o foco é total. Aí não tenho dúvidas que o foco é total. E o que vimos foi a seleção a jogar a um nível muito bom contra uma equipa que tem qualidade, mas houve uma demonstração clara de competência, superioridade e a vitória foi inteiramente justa.
4: A competência da equipa, também do selecionador, evidenciada no encontro de ontem em Copenhaga, a entrevista de João Aroso, conduzida por João Santos Correia. A seleção chegou ao início da tarde ao aeroporto Francisco Sá Carneiro, de lá seguiu para o hotel em Vila Nova de Gaia. Vários cartazes, entretanto, foram colocados esta manhã em Lisboa, na segunda circular e também junto à cidade do futebol, em Oeiras, com mensagens de apoio a Cristiano Ronaldo e críticas a Jorge Jesus, depois do dia polémico que ditou esse abandono do capitão em Copenhaga. A UEFA já divulgou, entretanto, o árbitro para o encontro de domingo com a Noruega às 19h45 no Estádio do Dragão, é o italiano Maurizio Mariani. Hoje no grupo A1, destaque para o Itália-França e para o Turquia-Bélgica, ambos às 19h45, e na Liga B, Edin Dzeko, 40 anos, despede-se hoje frente à Suécia da carreira internacional, soma 151 jogos, 73 golos, números recorde pela Bósnia e Herzegovina. Chris Smalling, reforço que chegou esta semana ao Futebol Clube do Porto, começou a titular num encontro amigável com o Deportivo da Corunha, que decorre nesta altura no estádio Riazor. O encontro tem 38 minutos de jogo. O Deportivo vai vencendo o Porto por 1-0. 11 inicial dos Dragões, com Cláudio Ramos na baliza, Alberto Costa, Smalling, Sousa e Moura no quarteto defensivo. No meio-campo, Tiago Silva e Alan Varela. Depois, Borja Sainz, Pepe e William Gomes com Samu enquanto ponta de lança. A equipa do Porto vai perdendo, como já lhe disse, por 1-0. Echeverri marcou no triunfo do Benfica contra o Estoril por 3-1, em jogo de treino no Seixal, que contou ainda com os golos de Anísio Cabral e Rafa. Enzo Barrenechea, Jaden Umé, Alexander Bá e Jakub Kaminski não contam para Marco Silva devido à lesão. O Sporting também aproveitou esta pausa para compromissos de seleções para realizar um jogo amigável. Os jogadores disponíveis para Rui Borges venceram o Atlético da Liga 3 por 1-0. Golo de Paulo Cardoso. O treinador leonino, além de recorrer à equipa B, utilizou Caíque Pereira, João Simões, Pedro Lima, Luís Guilherme e Eduardo Quaresma. Antes de voltar ao campeonato de hoje a uma semana, em Braga, há a preocupação com Vaianides, que está em dúvida, além do castigo de Debast e dos problemas físicos de Ibrahima Ba. O Torriense vai defrontar o Sparta de Praga da República Checa nos oitavos de final da Taça Europa Feminina, assim ditou hoje o sorteio, realizado na sede da UEFA em Nyon, na Suíça. Os jogos estão previstos para 28 e 29 deste mês de outubro, primeira mão, 10 e 11 de novembro, segunda mão. Henrique Rocha está pela primeira vez nas meias finais do Challenger do Porto. O português impôs-se ao dinamarquês August Holmgren por 6-3, e 7-6 com 9-7 num tie-break que o jogador classificou como surreal num encontro apertado.
6: Desde o início foi um jogo apertado, consegui acabar por fazer um break ali no primeiro set que me deu ali alguma margem ou alguma segurança, mas a verdade é que no segundo set continuei ali a lutar e não conseguia fazer breaks que ele estava a servir muito bem, acabei por ter ali uma oportunidade ou outra que ele acabou por safar bem. E no tie-break foi uma guerra e acabei por ganhar hoje.
4: Henrique Rocha vai agora defrontar o suíço Jérôme Kim por uma vaga na final do Porto Open e já revelou a ambição de vencer o torneio portuense. Francisco Cabral qualificou-se hoje para os quartos de final do torneio de pares de Pequim com o norte-americano J.J. Tracy. Venceram perante a dupla composta pelo peruano Ignacio Busse e pelo italiano Flavio Cobolli pelos parciais de 3-6, 6-4 e 10-5. Cabral e Tracy tentam vaga nas meias finais ao defrontarem o norte-americano Robert Cash e o austríaco Alexander Erler. No handball, foi adiado o encontro previsto para esta tarde entre o Marítimo e o Sporting da 7ª jornada do campeonato, isto porque houve atraso no voo da equipa madeirense que jogou em França com o Limoges na Liga Europeia. A nova data será anunciada em breve. Arranca hoje a Liga Masculina de Basquetebol. O campeão nacional Futebol Clube Porto visita o Queluz depois de vencer a Supertaça. Gonçalo Delgado, poste dos Dragões, salienta a confiança da equipa na sequência dessa conquista.
7: É muito bom para continuarmos a nossa boa fase, como ganhar o campeonato, uma época muito boa, e ganhar a Supertaça dá-nos confiança total para continuarmos a competir ao mais alto nível.
4: Gonçalo Delgado, jogador do Futebol Clube do Porto, arranca a Liga de Basquetebol Masculina. Queluz Porto começa às 21h15. A primeira jornada prossegue amanhã com 5 jogos. Às 16 horas, Ovarense Braga e Cabo Madeira Vitória Sport Clube de Guimarães, e ainda o Portimonense Oliveirense. Às 17 horas, Benfica Sporting e às 21 horas, Jegueira Póvoa. No ténis de mesa, Fu Yu apurou-se hoje para a segunda ronda de qualificação do China Smash. Derrotou a chilena Daniela Ortega por 3-1. Já Marcos Freitas ficou pelo caminho, eliminado pelo italiano Matteo Muti por 3-2.
0: 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Mais uma volta ao trânsito, como estão as estradas a esta hora, Paulo Galvão?
8: Vamos começar pela A7, ainda por resolver entre Guimarães e Chaves, um despiste de um pesado está tombado junto ao separador central, afeta os dois sentidos na zona de Ribeira de Pena. Na região do Porto, a Nacional 14 também tem sinal vermelho. Na saída norte da Maia, um acidente, o trânsito está parado para quem vem do Porto. Na Invicta, a VCI lenta, entre a zona de Bonjoy e A3 e também entre Francos e o tabuleiro da Ponta Rávida, aqui nos dois sentidos, a Avenida AEP está preenchida, mais para sair do Porto para Matosinhos. A3, à chegada ao Porto, com fila a partir da zona de Pedroso, os pontos do Infante está completa de Gaia para o Porto. Na A1, a caminho do fim de semana prolongado, há agora trânsito acumulado no sentido Lisboa-Porto, junto à saída para A23 e para Torres Novas, a pedir atenção à velocidade. No Ribatejo mantemos o despiste de um pesado na zona do cruzamento da Raposeira, na zona do Biscainho, Cruz, com o trânsito condicionado. Na região de Lisboa, A5 tem acidente de Lisboa para Cascais na descida para o Estádio Nacional, com demora a partir de Monsanto. A segunda circular mantém-se muito parada entre o Estádio da Luz e a zona do aeroporto, deve ser evitada. A Avenida Padre Cruz compacta para sair de Lisboa. Túnel do Grilo também em hora de ponta, ponto 25 de Abril, de norte para sul, difícil em Sete Rios, junto ao Jardim Zoológico de Lisboa, com acessos preenchidos para chegar ao tabuleiro. Na margem sul, evitar a Nacional 10, entre o Casal do Marco e a Quinta do Conde.
0: Está disponível até às 8 da noite, é a linha verde 821-0101. Boa viagem.
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0: Aproveite a viagem para fazer seleção natural comigo e com o David Marçal, já a seguir.
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0: David Marçal, olá, boa tarde, bem-vindo.
1: Boa tarde, Karina. Obrigado.
0: Esta é uma semana, sinto eu, que é uma semana polémica nos temas que resolveste trazer para a nossa, rubrica, não é verdade? E eis não quando. O último desta semana é igualmente polémico.
1: Sim, mas vamos tentar encontrar nele alguma redenção, Karina.
0: Tentaremos.
1: Portanto, o tema, como costuma à sexta, é um livro, acabado de sair pela Dom Quixote, e que tem como título Deus e a Ciência. E como subtítulo, e é aqui que está a redenção, Diálogos para a Salvação do Mundo. Que remete logo para a ideia de compatibilidade entre ciência e fé. O autor é Carlos Filhais, professor catedrático emérito da Universidade de Coimbra, doutorado em Física Teórica na Alemanha e autor de dezenas de livros de divulgação científica. E já agora, meu amigo. E o tema do livro costuma gerar discussões acesas. Portanto, a ciência e a religião podem dar-se bem ou são opostas incompatíveis?
0: Tan, tan, tan. O drama.
1: O drama.
0: E agora?
1: Para muitas pessoas.

0: origem das espécies, que também dá origem ao nome desta rubrica, Seleção Natural. Portanto, a tese do livro é outra. A ciência e a religião são duas dimensões diferentes do ser humano que podem coexistir na mesma pessoa e na comunidade. A ciência responde a certas perguntas, como funciona o mundo, mas não a todas. Misturar as duas, diz ele, é um erro, tanto científico como religioso. E o livro percorre isto tudo. A fé, ou a falta dela, dos grandes cientistas, há muitos cientistas crentes, a posição da Igreja face à ciência, o padre Lemaître, que é um dos autores da teoria do Big Bang, o Observatório Astronómico do Vaticano. Portanto, é uma viagem pelos pontos de contacto entre ciência e religião. Eu dou dois exemplos concretos. O primeiro é o Deus de Einstein. Ficou conhecida a sua afirmação, aliás, nós já a referimos aqui, Deus não joga aos dados, com a qual contestava a necessidade de probabilidades da física quântica. A física quântica baseia-se em probabilidades. E por isso muita gente o imagina como um homem religioso. Só que o Deus de Einstein não era o Deus da sinagoga ao sábado, ou da igreja ao domingo. Ele próprio dizia ter uma religião de uma pessoa só. Ele não acreditava num Deus pessoal, aquele que ouve preces, acreditava, isso sim, na ordem e na harmonia espantosa das leis do universo. Era um Deus parecido com o do filósofo Espinosa, que tem origem portuguesa já agora. E esse Deus é praticamente outro nome para a própria natureza. Aliás, Einstein foi claro, ele não acreditava na imortalidade da alma e achava que a ética era um assunto exclusivamente humano. Ou seja, quando o citam como prova de que até Einstein acreditava em Deus, estão a ampliar um mal-entendido. Mas ele acreditava, não é no Deus pessoal, certo, que ouve as nossas preces. O segundo exemplo é o do milagre do sol em Fátima, este mais polémico. A 13 de outubro de 1917, uma multidão de dezenas de milhares de pessoas, depois de horas à chuva, viu o sol abrir-se nas nuvens e parecer dançar no céu. Portanto, para os crentes isto foi um milagre. E aliás, a Igreja reconheceu-o em 1930. Não foi imediato, mas também não demorou muito. E o que é que a ciência tem a dizer sobre ele? Bem, sobre a crença nos milagres, nada. A fé é outro território. Mas sobre o que se passou no céu, tem. E o essencial é isto. Nenhum observatório no mundo, e quase ninguém fora de Fátima, registou fosse o que fosse nesse dia. O sol não se mexeu para além do seu normal movimento aparente. Do nascer ao pôr do sol.
1: Pois.
0: Portanto, o que houve foi muito provavelmente uma conjunção de dois efeitos. Isto segundo o Carlos. Um fenómeno meteorológico, ou seja, a luz a atravessar as nuvens depois de uma chuvada e milhares de pessoas a fixar o sol durante minutos em enorme ansiedade, porque havia uma previsão, não é, de que ia acontecer alguma coisa, o que engana a retina e produz visões. Curiosamente, até um padre físico que estudou o caso concluiu que o fenómeno teve causas naturais. O que ele achou inexplicável foi outra coisa. Foi a menina Lúcia ter anunciado com meses de antecedência que haveria um sinal naquele dia. O livro fecha com um tom otimista. O Carlos Fiolhais escreve que, para além das crenças, os crentes e os não-crentes têm um chão comum. Eles vivem na Terra e têm trabalho para fazer juntos. Portanto, ele dá um exemplo tirado do romance A Peste, do filósofo e escritor franco-argelino Albert Camus. Portanto, nesse romance, um médico ateu e um padre combatem lado a lado a mesma epidemia. E o médico diz: trabalhamos juntos por qualquer coisa que nos une, para além das blasfémias e das orações. Nós hoje, graças à ciência, já não temos peste, mas ainda precisamos de unir esforços contra as alterações climáticas, pela paz, pela justiça. A ciência e a religião podem e devem remar para o mesmo lado. O Fiolhais é otimista, dizendo que os cientistas o costumam ser, e cita Carl Sagan, o grande astrónomo e divulgador de ciência. E o Carl Sagan escreveu isto: se um ser humano não concorda contigo, respeita-o, porque num raio de muitos milhões de anos-luz não vais encontrar outro.
1: Nem mais. David Marçal, muito obrigada. Foi uma semana recheada.
0: E para a semana a mais.
1: Para a semana a mais. Obrigada, bom fim
0: Obrigado,
1: de semana.
0: Obrigado, bom fim de semana.
1: E não vamos de fim de semana sem antes ter postal do dia, já a seguir.
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0: 4 minutos para as 7 da tarde, está na altura de ouvirmos o Postal do Dia, escrito e enviado todos os dias por Luís Osório.
1: A avó Alice, mãe do meu pai, era afilhada de um dos mais esquecidos heróis republicanos. Américo de Oliveira tratava como se fosse sua legítima filha. O seu amigo de Alcobaça, o meu bisavô Sabino, emigrara para o antigo Congo belga e confiou-lhe a sua pequena Alice. Os tempos idealistas da Primeira República tinham passado e o vento tornara-se agreste para vários daqueles revolucionários. Américo foi um dos mais desiludidos. Viu o Estado Novo tomar o poder e assistiu ao nascimento político de Salazar sem nunca perder a energia que o alimentava. A energia que alimentou a avó Alice, que se sentava ao seu colo e mexia nas barbas longas enquanto escutava histórias que depois me reproduziu nas nossas noites de conversa. Américo chamava Bebé a Alice, que brincava na casa do padrinho com uma outra criança igualmente fascinada pelas barbas do Carbonário, que em 1908 fundara o jornal O Republicano com Raul Proença, figura grande do pensamento político do século XX e homem forte da Seara Nova. Mas falava de uma outra criança que proclamou o desejo de também ser seu afilhado. O pequeno era filho de um grande amigo de Américo e chamava-se Mário, Mário Soares, que sempre que me encontrava perguntava por ela: como está a bebé? Américo de Oliveira talvez tenha sido a pessoa mais importante na formação da avó Alice, mulher extraordinariamente bonita, de quem tenho tantas saudades. Na sala, à esquerda do sofá onde se sentava todas as noites, existia um quadro do padrinho. Uma pintura que a avó quis que passasse para mim, a herança que trouxe nos dias em que dela nos despedimos. A imagem de Américo de Oliveira, herói esquecido da República, intelectual, pintor formado nas Belas Artes, nascido em 1884 e falecido em 1954, 4 anos antes de Humberto Delgado ter virado o país ao contrário. Quando olho para o quadro, sinto-a próxima e também afilhado daquelas barbas domadoras de sonhos e coragem.
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0: Vem um fim de semana que começa cinzento, amanhã também com chuva que pode ser de granizo, com trovoada à mistura, sobretudo durante a tarde nas regiões do interior, e também descida da temperatura. Quanto a domingo, muitas nuvens previstas, com aguaceiros e trovoada para a tarde e noite mais fresca. O que quer dizer que o agasalho, esse vai ter mesmo de voltar, mas a sério. O outono está aí e vem para ficar. Quanto às temperaturas máximas, a Guarda chega aos 20 graus amanhã, Bragança, Vila Real, Porto e Viseu 25, Viana do Castelo, Aveiro, Porto Alegre e Faro 26, Coimbra, Castelo Branco e Beja 27, Lisboa 28, Braga, Leiria, Santarém e Setúbal 29, e por fim chegamos a Évora, que amanhã é o distrito mais quente, com 30 graus de máxima. Bom fim de semana, boa viagem, se está a ouvir a Antena 1.
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0: E já são 7 horas no continente e na Madeira, 6 nos Açores. Regressamos à atualidade. Rita, principais títulos a esta hora.
3: O preço do petróleo já começou a descer depois do anúncio de Emmanuel Macron. O presidente francês anunciou que vão ser colocados no mercado 100 milhões de barris de gasóleo para responder à crise energética. Espanha está sob a ameaça de eleições antecipadas depois de o Parlamento chumbar as propostas do governo para o setor da habitação.
0: Por esta altura, Ponta Delgada com 21 graus nos termómetros, Porto e Funchal 22, Coimbra e Faro 26, Lisboa 27. Notícias às 7 da tarde. A edição é de Rita Fernandes.
3: Os preços do petróleo já começaram a descer depois da decisão de colocar no mercado reservas de gasóleo, uma decisão do G7 que reúne as principais economias do mundo, uma decisão que vai colocar no mercado 100 milhões de barris de gasóleo para estabilizar os mercados de energia. O diretor da Agência Internacional de Energia diz que os preços já estão a começar a descer depois deste anúncio feito por Emmanuel Macron. Foi ele que marcou a reunião extraordinária que reuniu o G7 e que decidiu colocar no mercado reservas de emergência de gasóleo. É um plano para responder também, Sérgio Infante, ao aumento do preço dos combustíveis.
4: O arranque é imediato e as reservas vão abastecer de forma permanente os mercados durante 4 meses. O objetivo dos países do G7 é libertar 100 milhões de barris, combinando petróleo bruto e produtos refinados, e depois libertar mais se os mercados não estabilizarem. A prioridade imediata é o gasóleo, que vai ser distribuído de forma abundante nos próximos 20 dias para combater a escassez em alguns pontos do mundo e para combater também os preços recorde das últimas semanas. Dois fatores que provocam instabilidade num combustível que é essencial, por exemplo, para os transportes, para a agricultura ou para a indústria. Todo este plano vai ser coordenado pela Agência Internacional de Energia, que para assegurar um abastecimento permanente vai fazer uma espécie de escala para as refinarias. O objetivo é evitar paragens simultâneas, por exemplo, para planos de manutenção. As refinarias têm também luz verde para, de forma temporária, aumentarem a produção. E outros países vão ser convidados a integrar este esforço conjunto do G7. Neste acordo, há espaço ainda para o compromisso de não impor restrições às exportações de combustíveis para não provocar mais instabilidade nos mercados.
3: As regras deste anúncio que foi feito pelo presidente francês vão ser colocados no mercado 100 milhões de barris de gasóleo para estabilizar o mercado energético. É uma decisão que sai da reunião do G7 que reúne algumas das maiores economias do mundo. A maior parte desta reserva de emergência vai ser colocada no mercado já nos próximos 20 dias, ou seja, ainda ao longo deste mês de outubro. O economista Filipe Garcia, especialista em mercados financeiros mundiais, considera que esta medida é positiva e vai ajudar o mercado.
5: Nós temos neste momento uma queda de 6,7% do preço do gasóleo no mercado internacional, num dia em que o petróleo está a cair, cerca de 1,5%, mas o facto de haver uma queda mais pronunciada no gasóleo mostra bem que é uma medida que pode ter impacto. Naturalmente que não conhecemos ainda qual é que é, digamos, o mix de produtos que vai ser introduzido no mercado e já agora quando é que vai ser e qual a sua forma, mas é importante que exista uma medida desta natureza.
3: Análise de Filipe Garcia, economista, também especialista em mercados financeiros mundiais, depois do anúncio de que vão ser colocados no mercado 100 milhões de barris de gasóleo, isto para estabilizar os mercados de energia e tentar baixar o preço dos combustíveis. Já na próxima semana é esperada uma descida do preço do gasóleo e da gasolina aqui em Portugal, uma descida de cerca de 3 cêntimos por litro. É essa a estimativa da ANAREC, a associação que representa os revendedores de combustíveis. É a vice-presidente, Mafalda Trigo, que explica as contas.
6: Na próxima semana vai haver um desagravamento do preço dos combustíveis por volta de 3 cêntimos por litro, tanto no gasóleo como na gasolina.
7: Estes preços de que me fala já têm em conta o ISP?
6: Sim, portanto, as companhias quando lançam os preços para o mercado já têm em conta o agravamento ou o desagravamento do preço e o consequente mexida no ISP.
7: É uma tendência que, na sua opinião, é para manter?
6: No ramo dos combustíveis nós só conseguimos dar tendências semana a semana.
3: E a partir da próxima semana é esperada uma descida de 3 cêntimos por litro no preço do gasóleo e também da gasolina. São essas as contas da ANAREC, a associação que representa os vendedores de combustíveis. Temos andado de semana a semana neste sobe e desce a contar os cêntimos da variação dos preços dos combustíveis. Em agosto, um mês marcado também por um um aumento do preço dos combustíveis, o consumo em Portugal caiu. Caiu mais de 10%, é o que mostram os números da Direção-Geral de Energia, que mostram que houve, sobretudo, uma descida no consumo de gasóleo no mês precisamente marcado pelo aumento dos preços dos combustíveis. O consumo desceu mais de 10% de julho para agosto deste ano. A quantidade de carros novos elétricos ou híbridos aumentou. Num ano, entre setembro do ano passado e setembro deste ano, aumentou cerca de 37% o número de carros novos, elétricos ou híbridos registados no mercado português. Os números são da Associação Automóvel de Portugal. Espanha chumbou as propostas do governo para o setor da habitação e agora o país está sob a ameaça de eleições antecipadas. Esta tarde foram chumbados os decretos apresentados pelo governo de Pedro Sánchez por dois dos principais partidos de direita, mas também com a ajuda do partido independentista catalão, o Junts. Este partido que considerou que as medidas apresentadas pelo governo eram uma restrição ao mercado imobiliário. Agora, como conta Ana Romeu, correspondente em Espanha, o país discute a possibilidade de eleições antecipadas.
8: Boa tarde. Pelo menos é isso que se fala. A imprensa avança que Pedro Sánchez vai refletir durante este fim de semana e possivelmente pode anunciar eleições antecipadas para o dia 29 de novembro, nesta segunda ou nesta terça-feira. Tudo isto porque os dois decretos Mari Carmen, os dois textos que hoje foram a debate e a votação foram chumbados. Na verdade, pensava-se que apenas um, aquele que era mais ambicioso e aquele que estipulava a renovação automática dos contratos de arrendamento, que esse sim não passasse, mas tudo indicava que o outro documento, aliás, que não era novidade, já tinha sido apresentado outras vezes, já tinha sido trabalhado pelos partidos políticos, inclusive o partido Junts pela Catalunha, tinha dado a sua contribuição. Aliás, a própria ministra hoje, durante o debate, disse que 90% das medidas propostas pelos Junts pela Catalunha, que na verdade queriam proteção, maior proteção aos proprietários do que aos inquilinos, muitas dessas medidas foram integradas num dos documentos. E ontem começou a saber-se que muito possivelmente iriam votar contra. Ou seja, esta ameaça acabou por se concretizar. O partido de Carles Puigdemont votou contra. Pensava-se que eventualmente até se poderiam abster, mas não. Chumbaram os dois decretos.
3: Foi esta tarde que ficaram chumbadas as propostas do governo para o setor da habitação em Espanha e para este fim de semana estão convocados protestos de norte a sul do país em mais de 30 cidades. O líder do PCP, Paulo Raimundo, diz que não precisa de conhecer o orçamento do Estado para o próximo ano para saber que vai votar contra a proposta. Paulo Raimundo encerrou esta tarde as jornadas parlamentares do partido e Teresa Borges anunciou o voto para o Orçamento do Estado.
9: Ainda faltam alguns dias para a proposta do Governo dar entrada no Parlamento, mas o PCP já tomou a decisão.
10: Eu também não preciso conhecer o documento para dizer que vamos votar contra. Porque se isto é um instrumento desta política, nós não podemos apoiar qualquer que seja instrumento desta política.
9: Com Paulo Raimundo a repetir as críticas e a acusar o PS de dar gás às opções políticas do Governo.
10: Nós precisamos é de travar. Se for essa a sua decisão, o que vai fazer é dar gás a esta política.
9: É preciso uma alternativa, insiste o partido, que se opõe à estratégia do Executivo para responder ao agravamento do custo de vida e vai confrontá-lo no Parlamento.
10: Vamos procurar confrontar o Governo com a política desgraçada que está em curso, com as consequências na negação dos direitos, com as consequências no aumento brutal do custo de vida, com as consequências, nomeadamente, nas áreas da saúde, da educação e, de forma muito particular, da habitação.
9: O PCP agendou uma interpelação ao Governo para daqui a duas semanas, 16 de outubro, com o agravamento das condições de vida na agenda, anúncio no encerramento de umas jornadas parlamentares dedicadas a debater direitos de pais e crianças, com os comunistas a prometerem insistir em propostas antigas.
10: Avançaremos mais uma vez com um projeto de lei de criação da rede pública de creches, que visa a criação de 100 mil vagas nos próximos 4 anos. e apresentaremos ainda um projeto de lei para o alargamento da rede pública de educação pré-escolar.
9: E a trazerem uma nova preocupação para a agenda, a necessidade de conciliar a vida pessoal e profissional de pais para que o desenvolvimento das crianças não fique em risco.
10: Apresentaremos ainda um projeto de lei para assegurar que as mães e os pais trabalhadores não sejam discriminados no acesso ao emprego, na progressão profissional e nas condições de trabalho, permitindo compatibilizar as exigências profissionais com as responsabilidades familiares.
9: Medidas que o PCP leva na bagagem neste arranque da sessão legislativa e com as negociações do Orçamento do Estado no horizonte.
3: O Orçamento do Estado vai ser entregue na Assembleia da República na próxima sexta-feira. Têm sido várias as críticas dos partidos, nomeadamente ao anúncio já feito pelo PS, pelo secretário-geral José Luís Carneiro, ele que anunciou uma abstenção quando votar o Orçamento do Estado. Agora também André Ventura endereça críticas ao PS.
11: Eu acho que o PS cometeu, por razões de cálculo político e partidário, fez um péssimo serviço ao país e fez um enorme frete ao Governo e ao PSD, porque tornou o Parlamento, que é um instrumento de negociação, o Orçamento, que é um instrumento de negociação parlamentar, por isso é que ele tem que ser discutido e aprovado no Orçamento, por isso é que há a fase da generalidade, a discussão nas audições e a especialidade. Há uma razão por trás disto, é garantir que os governos negociam para ter um Orçamento do Estado. Nós estávamos a exigir ao Governo que aumentasse significativamente mais as reformas. Agora, o Governo sabe que não precisa de fazer nada disso, sabe que tem a muleta do Partido Socialista.
3: As críticas de André Ventura à posição do PS, que anunciou que vai abster-se na votação do Orçamento do Estado, o orçamento que vai ser entregue na próxima sexta-feira no Parlamento. Rui Pinto diz que vai mudar-se para um local desconhecido, não sabe por quanto tempo, diz que tem recebido ameaças de morte e que há um risco sério de assassinato. É este o anúncio que Rui Pinto faz nas redes sociais no dia em que os advogados do informático pediram ao Ministério da Justiça que ele continue com medidas especiais de proteção. Rui Pinto vai deixar de estar ao abrigo do Programa Especial de Segurança já na próxima semana, depois de 6 anos deste Programa Especial como testemunha no caso Futebol Leaks. Agora, Rui Pinto diz que sem estas medidas especiais de segurança vai mudar-se para um local desconhecido porque recebe ameaças de morte e há um risco sério de assassinato.
0: 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E voltamos ao trânsito com Paulo Galvão a esta hora.
12: Começamos no Minho, a ligação de Braga a Vila de Prado, parada com um acidente com 5 viaturas junto ao rio Cávado, com a variante Cávado preenchida. Mais à frente, novo acidente na Nacional 101, na entrada sul de Vila Verde, também com trânsito muito demorado. Na região do Porto, filas na ligação do Estádio do Dragão A13, entre Francos e o Tabuleiro da Ponta Rábida. Também a saída para Matosinhos está preenchida na A28. Na região centro do país, temos muito movimento a caminho do fim de semana prolongado, com vários quilómetros de marcha lenta na A1, antes da saída para a A23 e para Torres Novas, no sentido Lisboa-Porto. Na região de Lisboa, acidente na A5, na reta da área de serviço de Oeiras, sentido Cascais-Lisboa, acumular, mas também há filas no sentido oposto. Ponte 25 de Abril, de norte para sul, para em Campo Lido. Os acessos estão todos preenchidos. Acidente na segunda circular, na zona do Fonte Nova, com trânsito acumulado para quem vai do aeroporto para Benfica, mas também há filas entre o eixo norte-sul, em Telheira, e a zona do aeroporto. Por último, há acidente na Cril, na zona comercial de Odivelas, filas no sentido Algés-Sacavém. Ponte Vasco da Gama está demorada na zona de Sacavém para sair de Lisboa para Alcochete.
0: Linha Verde 821-0101, faça boa viagem a caminho do fim de semana. 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Seja bem-vindo.
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0: À sexta-feira, o contraditório faz-se por aqui.

0: Olá, viva! As gêmeas, o orçamento, a habitação e, claro, Cristiano Ronaldo, marcaram esta semana. A investigação ao caso das gêmeas chegou ao fim. Ficou-se a saber que há quatro arguídos, entre eles o filho de Marcelo Rebelo de Sousa e o antigo secretário de Estado, Lacerda Salles. Marcelo não é um deles e isso já se sabia desde 2024. O Ministério Público e o Supremo recusaram na altura o pedido de uma juíza para investigar o então Presidente da República. Foi ele que reencaminhou o mail do filho, mas ficou de fora. Passados dois anos, a acusação confirma a leitura do Ministério Público, mas o episódio da juíza voltou à superfície. Ou a lei é confusa, ou é o processo. Certo é que Marcelo esteve desde sempre ilibado. De hoje, a notícia de que o Ministério Público continua a impedir o acesso de António Costa ao processo da Operação Influencer por não ser arguído, assistente ou ofendido, mas apenas suspeito. Três anos depois, continua a não se saber de que é suspeito o presidente do Conselho Europeu e António Costa já disse que está em causa o Estado de Direito. Temos a aritmética do Orçamento de Estado para 2027. A proposta do Governo ainda não foi entregue, mas já tem fatura. 4,8 mil milhões de euros. Segundo o JN, o Jornal de Notícias, o Governo contabiliza 5,855 milhões de euros de aumento de despesa face a 2026, resultante de medidas já tomadas ou encargos que se prolongam. E o impacto líquido neste saldo é de quase os tais 4,8 mil milhões de euros depois das receitas adicionais. Ou seja, são encargos já assumidos líquidos de receita. O Governo vê um excedente de 0,1% a 0,2%. O Conselho das Finanças Públicas vê um déficit de 0,2%. Entre o excedente do Governo e o déficit do Conselho de Finanças Públicas vão 3 ou 4 décimas de PIB. É nesta distância que PS e Chega vão tentar cobrar a fatura. Quem procura casa está mais preocupado com o preço da habitação. Cá, a proposta de lei do arrendamento passou na generalidade, com o fim dos limites às rendas em novos contratos e despejos mais rápidos, dificuldades para os inquilinos com o amén do Chega. Aqui ao lado, ali, na vizinha Espanha, Sánchez foi para o Congresso com decretos que protegiam os inquilinos, decretos que Juntos pela Catalunha, PP e Vox rejeitaram, aroma pré-eleitoral em Espanha, já quem aponte o último fim de semana de novembro para eleições antecipadas. E depois, há Cristiano Ronaldo, que ao fim de duas décadas descobriu o único adversário que não consegue driblar, o selecionador Jorge Jesus. Já não é só futebol, é gestão de egos e esses não têm fora de jogo. E o que é que Ronaldo tem a ver com a política, perguntam vocês? Porque o Ministro da Economia foi à televisão dizer que Ronaldo é um importante ativo do país, um valor muito relevante, diz Castro Almeida, ao sublinhar que era bom que Portugal continuasse a contar com o jogador e porque antes o Primeiro-Ministro falou não só com Ronaldo, mas também com o selecionador e com o Presidente da Federação Portuguesa de Futebol. Temos de perguntar, o fim ou a continuação de Ronaldo na seleção é assunto de Estado? É o contraditório de António José Teixeira, Luísa Meireles e Maria Castelo Branco. Começo por ti, Luísa Meireles, e, claro, por aquele que mais emoções gerou esta semana, Ronaldo e a birra, porque de birra se tratou. O Primeiro-Ministro falou individualmente com todos, com Proença, com Jesus e com Ronaldo. É este um assunto de Estado ou o Governo está aqui a tentar gerir uma crise de imagem?
1: Também, porque não foi só o Primeiro-Ministro que falou com ele, o Presidente mostrou-se preocupado e o anterior Presidente até disse que não falava desse assunto quando estava no estrangeiro. E estamos a falar de Marcelo Rebelo de Sousa, que por acaso já não é Presidente. Mas tu disseste uma coisa que eu diria que não é verdade. O último então, adversário que ele não conseguiu driblar.
0: Sim.
1: Não foi Jesus.
0: Não.
1: Foi o tempo.
0: Ah, bom, ele claro. Não conseguiu. Mas isso nenhum de nós consegue.
1: Pois, eu acho que ele julgou durante muito tempo que conseguia.
0: Eu acho que ele acha que vai conseguir jogar até aos 50 anos, ou coisa que eu falo.
1: Não sei. Não.
0: O problema é saber sair.
1: Ele provou ser um homem muito talentoso, e ele é um atleta absolutamente notável, e que só o facto de estar a fazer o que faz aos 41 anos, acho que isso é extraordinário. Portanto, eu para mim...
0: Certo é que o país ficou agarrado à televisão.
1: A excepcionalidade, sim, deste atleta. Sim, até eu que não vejo programas de futebol, até eu achei divertidíssimo. Juro-te, fui. Fiquei ali até. Fui para a cama a ver televisão.
0: Mas isto porquê que merece a intervenção do Governo? E do Primeiro-Ministro, logo.
1: Se não te, não te esqueceste, quando foi a intervenção no Natal, o nosso Primeiro-Ministro. Disse que nós devíamos ser Ronaldo, não é? Devíamos ter a mentalidade de Ronaldo. Mas era para vencer, para lutar, para resistir, a vencer as dificuldades.
0: Não é para fazer birras.
1: Não disse que era para fazer birras. Porque também, porque se ele convoca o povo português para fazer birra, vai ser uma coisa bonita de se ver. Mas sim, mas eu acho que... Sabes uma coisa, em termos... Eu hoje estava a ler um artigo no Público, muito giro, sobre o herói trágico que ele é, e que é Ronaldo, porque na verdade não soube sair a tempo, ou não sabe sair a tempo, embora ele no fundo tenha saído quando quis, porque ele disse que iria sair quando achasse que já não, ou se criava um mau ambiente, ou já não estava a fazer nada no jogo, ou etc, etc.
0: Mas isto é um sair pela porta pequena.
1: Seja, é sair pela porta pequena, porque assim,
0: onde é que fica a homenagem? Aquilo que nós esperávamos, que fosse assim de lagriminha no olho, a chorarmos
1: sim,
0: pelo fim, pelo adeus de Ronaldo.
1: Ele teria tido um estádio super cheio, não sei, até podia ter tido ali aquele espaço grande que foi para a JMJ, carregado de portugueses a dar vivas a Ronaldo.
2: A dar um ao espaço, basicamente.
1: A dar um ao espaço, exatamente, em vez de ter estes míseros cartazes. Confesso que só fugazmente vi, porque a Lusa até fotografou aqueles cartazes que Ronaldo é sempre capitão para toda a vida, és o nosso capitão, mas depois aquilo desapareceu.
0: E quem é que colocou os cartazes?
1: Ah, isso agora, olha, vai perguntar à Polícia Judiciária, para ver se desencadeia.
0: Mas foram rápidos, é?
1: Foram rápidos, sim, senhora. Mas eu acho que isto é muito... O Ronaldo, seja como for, foi curioso ver que a sociedade portuguesa se dividiu entre os pró-Jesus e os pró-Ronaldo. Mas a verdade é que ele é um, seja como for, ele é a imagem de Portugal, é uma imagem de marca, ele é a imagem mais forte, ele é a marca mais forte de Portugal. E todos nós já sabemos disso, porque quando a gente vai ao estrangeiro...
0: Portanto, não podemos criticar o governo por ter tentado...
3: Podemos criticar toda a gente.
0: Sim.
3: Do governo.
1: Ele não se esquece do escrutínio. Ele não se esquece do escrutínio. Eu acho que não é questão de criticar, não. Eu acho que ele é uma marca. Como tal, compreendo que haja preocupação. Agora, a verdade é que ele é uma marca que vale milhões e que se calhar há muito tempo que estava onde está, porque vale milhões. E porque dá muito dinheiro à Federação, como a gente sabe, e isso atrasou o processo, digamos assim, de saída. E ele próprio também não quis sair, não soube sair. Já estou, como dizia o Agostinho de Miranda, para chegares ao topo basta acreditares em ti, para saíres do topo basta acreditar nos outros. Foi coisa que ele não fez. E eu acho que isso era... acho que no meio disto tudo, acho que Portugal perdeu um bocadinho o tino esta semana, mas acho isso ao mesmo tempo justificável, porque nós somos um país virado para o futebol nos dias de hoje, e isto tem muitas, tem muitos ângulos para onde se pode ver, não é? Pode-se ver pela tragicidade, digamos assim,
0: de quem não sabe sair,
1: de Ronaldo, sim, até pela tragicomédia, pelo lado do atleta, pelo lado individual, pelo lado do Estado e pelo lado da nação. Da nação portuguesa.
0: Que não quer perder o melhor de
1: pois, porque nós sabemos que quando ele entra em jogo é muitos milhões que entram, não é? Isso foi assim que ele também foi para Dallas, não é? Para o Mundial, etc.
0: Maria Castelo Branco, sei que não gostas particularmente de Cristiano Ronaldo.
2: Não gosto, mas eu vou...
1: Vais esquecer esse lado?
2: Não vou, não posso. É que esse lado aqui, este lado meu, ficou particularmente satisfeito. Sabes porquê?
0: Não.
2: Porque eu acho que vendo Cristiano Ronaldo e tendo em conta a personalidade de Cristiano Ronaldo, isto só podia acabar assim. Eu nunca ia perceber que era a altura de sair. Mas olha, eu estou como o António, que é. O António estava a dizer, podemos criticar, e eu digo-te porque é que podemos criticar. Porque dia 30 de setembro foi o dia da revolução contra a ditadura de Cristiano Ronaldo na seleção. Somos livres, enfim. Aliás, vocês, não sei se vocês viram o Twitter português, estava incrível, estava cheio de... Começou-se a pôr o grande La Vila Morena, houve vários memes, não sei se vocês viram
1: isso.
2: Ah, sim,
1: bastantes.
2: Pronto, incrível.
1: Retiraram.
2: E eu estou...
0: É parte que eu gosto das redes sociais.
2: 30 de setembro para sempre.
0: Memes que se põem de cada caso.
2: Era a madrugada que eu esperava, eu fiquei muito contente. O jogo de ontem correu muitíssimo bem. Eu acho que
0: sorte também para Jesus. Olha, se tivéssemos perdido.
2: Mas eu acho que nós não íamos.
0: Estava crucificadinho.
2: Foi mérito dele.
0: Foi
2: mérito
0: um também.
2: E foi
0: uma
2: mérito
0: uma
2: dos jogadores, porque olha, foi a primeira vez que eu vi Bruno Fernandes a jogar em campo pela seleção à séria, nos últimos. Aliás, desde o Mundial, Bruno Fernandes fez duas assistências, arriscava-se a fazer quatro assistências a golo, E no jogo anterior não tinha jogado, tinha ficado nas bancadas. Tínhamos visto João Félix também muito bem no lugar do Bruno Fernandes.
0: Repararam que isto virou jogo, virou comentário de futebol.
1: Eu gosto da seleção.
2: E sabes o que é que eu gosto? Agora gosto mais da seleção, porque acho que a seleção agora está mais livre. Isso notava-se ontem em jogo. Notava-se em jogo. Agora, Cristiano Ronaldo, é verdade que é uma grande marca para Portugal, é verdade que é um grande símbolo, mas também é verdade que Portugal ficou, ou pelo menos viu-se, e do que se viu da Vox Pop, etc., ficou zangada com Cristiano Ronaldo. Não é forma de se deixar a seleção nacional, muito menos quando se é capitão.
1: Eu acho entendo que dividiu-se, Maria.
2: Eu entendo perfeitamente. Não sei, porque eu acho que as pessoas percebem isto.
0: Eu gosto de Ronaldo e seria capaz de o defender até à última, menos neste caso.
1: Exato.
2: Repara, é que neste caso é muito difícil, porque eu entendo perfeitamente que Jorge Jesus tenha percebido que no jogo contra a Noruega era impossível do ponto de vista futebolístico que Ronaldo entrar. Tu estavas a ganhar 2-1, mas 2-1 muito apertado, estavas a ser pressionado pelo ataque. Ronaldo não defende, é uma primeira linha de defesa que não existe, não fazia sentido nenhum. Também percebo que o Cristiano Ronaldo tenha ficado chateado de ter ficado a aquecer 30 ou 40 minutos, aliás, Jorge Jesus disse-o. Eu percebo isso tudo. Isso não é razão, nem isso, nem as promessas que um treinador possa fazer, um selecionador possa fazer e que depois não são cumpridas, nada disso é razão para abandonar a seleção nacional a meio de uma competição. Não é. Ele é capitão da Seleção Nacional.
1: Há 20
2: foi muito,
1: anos.
2: Foi muito poucas vezes, na verdade, digno do título de capitão da Seleção Nacional. E, nos últimos anos, tem sido cada vez menos. Eu acho que só poderia terminar assim. Só poderia terminar assim. Basta veres como é que ele porque não entrou...
0: Achas que a novela já está encerrada?
2: Portugal ganhou contra a Noruega, que é uma seleção up and coming, como tu dizes, ou seja, é uma seleção que está a caminho de ser das melhores seleções europeias. Tem Haaland, que é o melhor dos melhores marcadores que tu tens. Tu ganhaste contra a Noruega 2-1 e vês os jogadores que estavam no banco a ir festejar e Ronaldo sai para o túnel, faz um gesto visivelmente chateado, não agradece aos adeptos. É inacreditável, é indesculpável. E esta é a razão, este tipo de atitudes, que não é de agora, é a razão pela qual tu tens... Dentro, depois compara-se com o Messi, com a forma como a seleção argentina trata o Messi, é a razão pela qual Messi é tratado daquela forma pelos argentinos e pela seleção e pelos todos os clubes por onde passa, e Ronaldo é desta forma. Aliás, Ronaldo já tinha feito isto no Manchester United, da segunda vez que lá passou, saiu assim, no Real Madrid também não saiu nada bem, nunca se despediu, porque não sabe sair. É um problema. Agora vou sair do meu lugar de espectadora e de só de apreciadora da bola. Quanto a Luís Montenegro, eu percebo que Luís Montenegro tenha tentado mediar o conflito. Aliás, ligou aos três, ligou a Jorge Jesus, ligou a Pedro Proença e ligou a Cristiano Ronaldo. E olha, que eu, como
0: é
2: Marcelo falou...
0: É legítimo a política entrar assim, de futebol ao dentro?
2: Eu acho legítimo. Eu acho
0: Ronaldo
2: criticável.
0: Ser
1: a coisa
0: a
1: mais
0: marca.
1: Parecida com a política é o futebol.
2: Eu acho criticável, Natália. Acho criticável, acho um bocadinho ridículo. Acho que Luís Montenegro, inclusivamente, até poderia ter feito aquilo, mas escusava de pôr cá para fora, não é? Acho que quis pôr cá para fora para mostrar... Luís Montenegro tornou Ronaldo também um símbolo da sua governação, quando diz que temos todos de ter mentalidade de Ronaldo, que eu achei maravilhoso, já na altura gozei com aquilo. Agora, mentalidade de Ronaldo quer dizer que eu, inclusivamente, podia não aparecer aqui, não é? Para vir comentar.
0: Livra-te, Maria.
2: Eu vou ter mentalidade de Ronaldo, como diz o meu caro primeiro-ministro. Agora, o primeiro-ministro, Luís Montenegro, transformou Ronaldo num símbolo, tem que proteger o seu símbolo. E há outra coisa. Quando Marcelo Rebelo de Sousa foi falar, eu questionei-me, e eu não tenho a certeza em relação a esta análise, mas é uma questão que é, o Presidente da República, a Natália dizia que se vai manifestar, vai se manifestar através de um comentador, portanto não sabemos se foi o Presidente da República, que disse que o Presidente da República também estava a acompanhar a situação com algum espanto ou com alguma preocupação. Não falou ainda, já falou o ex-Presidente da República, já falou o Primeiro-Ministro, o Presidente da Câmara da Madeira também já foi falar, mas isso eu percebo.
0: Ministro da Economia.
2: Agora, o Presidente da República não. E o Primeiro-Ministro foi quase... substituir este papel que nós esperaríamos de Marcelo Rebelo de Sousa. Marcelo Rebelo de Sousa faria isto que Luís Montenegro foi fazer. Há aqui um vazio dos afetos que Luís Montenegro veio preencher através de São Bento e não de Belém. Porque, e bem,
1: eu acho
2: e
1: que
2: bem,
1: explica-se a muito arrasada,
2: e bem,
1: Maria.
2: Mas olha, mas espera, mas e bem, porque neste caso, eu estou com António José Seguro. Estou com Belém. Acho que António José Seguro faz bem
0: calado,
2: a manter-se calado,
0: claro,
2: sobre esta situação.
0: António José Teixeira, qual é a terceira via?
3: Não há terceira via. Eu não vou competir com a Maria Castelo Branco em relação à apreciação futebolística, até porque ela fez bem. E concordo,
2: também aprecias.
3: Concordo com o que ela disse. Eu gosto de futebol, para não haver mal-entendidos.
2: Exato.
3: E Cristiano Ronaldo... é um homem cuja dimensão ultrapassa muito o país. Nós estamos a falar dele, claro, como herói nacional, ou que terá sido herói nacional, ainda é.
0: Fala-se mais de Ronaldo do que de Portugal.
3: Mas Cristiano Ronaldo ultrapassa muito, é um ídolo mundial, não é um ídolo nacional. E isso diz bem de como, que dimensão ele tem ainda hoje em dia. E quando se olha para ele, as pessoas que o adoram e que continuam a ser os seus fãs e que lhe põem os likes nas redes sociais e alimentam as contas bancárias, continuarão a fazê-lo independentemente de ele já não ser um futebolista com um lugar cativo numa seleção nacional. E, portanto, nós, quando olhamos para o Ronaldo, não podemos confundir o dito ativo que o Ministro da Economia falou, e já se falou que ele é uma marca que vale 850 milhões, qualquer coisa desse género, mas isso podem usá-lo numa campanha publicitária, numa digressão de qualquer coisa, o que seja. Mas quando nós falamos da seleção de futebol, estamos a falar de um jogador. Aquilo que Jorge Jesus fez, independentemente da sua inabilidade para comunicar ou para...
2: Eu acho que o Jorge Jesus comunica super bem, eu adoro.
3: Independentemente disso, o que ele fez foi, ele escolheu aquilo que, no entender do treinador, são os melhores jogadores para jogar pela seleção nacional. É isso que, em regra, devíamos pedir sempre aos treinadores da seleção, aos selecionadores. Não tem acontecido isso, porque Ronaldo se tornou uma espécie de dono da própria seleção, portanto, ele parece ultrapassar a dimensão, estou a falar a nível desportivo, sobretudo. Portanto, a ideia de um primeiro-ministro ou de um governante se meter numa história que tem a ver com a saída dele do treino e a entrada e se está com a seleção é ridícula só para mim. Não tenho outro adjetivo para dizer. A preocupação em olhar para Cristiano Ronaldo, por alguém que ultrapassa a dimensão do futebol e é um símbolo do país e teve uma carreira extraordinária, como muito poucos na história do futebol tiveram no mundo inteiro, não é em Portugal apenas.
2: Foi um dos melhores do mundo.
3: Foi um dos melhores do mundo, já não é um dos melhores do mundo, mas isso faz parte de uma trajetória em que, de facto, como o Bruno Vieira Amaral hoje escrevia num belo texto no Público, ele depois não soube lidar com a história do tempo, e o tempo, de facto, é o que é. Ele durou e dura ainda, ele ainda joga, portanto, 41 anos, não é habitual, isto só de alguém que foi capaz de se superar, de se sacrificar, de treinar até aos seus limites, de cuidar do seu corpo, de o desenvolver. É alguma coisa que nunca tínhamos visto. Nós vimos sobredotados no futebol, o Messi tem uma técnica e um dom para o futebol extraordinário. Não precisa de, não andou no ginásio todos os dias a cultivar o desenvolvimento do seu corpo, mas Ronaldo fez sempre da sua vida uma luta pela superação dos seus limites. E por isso o homem que bate recordes, que continua ainda hoje a pensar em se chegar aos mil gols.
0: Em si e não no coletivo, como alguns outros.
3: Foi sempre assim. Uhum. Talvez Ronaldo tenha sido mais generoso e com espírito de equipa quando era bastante mais novo, mas eu julgo muito rapidamente, basta lembrar uma coisa que é o festejo de um golo. Quando ele marca golo, é como se o mundo inteiro estivesse a seus pés. Se é um colega de equipa, da equipa dele, da equipa nacional, ou do clube onde ele está, vocês raramente veem algum festejo muito efusivo com um colega de equipa.
2: Ele já tentou roubar um golo a Bruno Fernandes, não é?
3: E portanto, isso diz bem de...
0: A Maria não gosta mesmo nada.
3: Não, não, mas faz parte do perfil. Atenção, o perfil de...
2: Mas acho que é um grande jogador.
3: O egocêntrico, o vaidoso, o narciso, todas as características que acompanham a regra, este tipo de figuras que ganharam esta dimensão, fazem parte a arrogância, a opulência, a exibição dos seus cabos, da sua riqueza, da sua marquise, do que quer que seja.
2: O Zlatan Abramovich também faz isso e, no entanto, é custável, porque não é esse tipo de narciso. Não é?
0: Maria,
2: também é
0: narciso.
3: Dito isto...
2: É verdade, ele é, aliás, é dos maiores comentadores de futebol hoje em dia.
3: Certo. Dito isto... Eu acho que aqui a grande questão não é só já aquilo que toda a gente diz, não sabe sair, e é uma pena que não tenha sabido sair. Eu acho que isto faz parte do pacote, digamos, de alguém que tem este perfil, que tem esta trajetória. Dificilmente ia ser de outra maneira. Agora,
0: merece ser perdoado.
3: que Ronaldo representa bastante mais do que esta cena que ele fez e esta cena triste de saída.
0: Claro, tem toda uma história.
3: Eu acho que vale a pena conseguirmos tentarmos separar as coisas. Isto é, é uma carreira brilhantíssima, é um impacto mundial, universal, como nunca houve. É o desportista que ainda hoje, durante anos e anos a fio, mais bem pago do mundo. Já é há muitos anos, não é? Agora ainda continua a ser o desportista mais bem pago do mundo. E, portanto, não lhe aconteceu nenhuma tragédia, felizmente. Ele foi sempre bastante regrado. Ele tem uma característica, e fez com isto, tem uma característica pouco comum. Quando nós olhamos para um cantor célebre, para um desportista, para alguém que ganhou uma fama absolutamente gigante, em regra, a manutenção de um equilíbrio emocional é muito difícil. São raros os que resistem na sua vida a uma vertigem qualquer e às vezes não aguentam mesmo e deixam de viver. Ronaldo conseguiu de ser um ser com todos os defeitos que obviamente o acompanha, mas um ser de uma disciplina férrea extraordinária. No final, essa disciplina falhou e rebentou, e eu tenho pena, mesmo tendo em conta tudo isto, tenho pena que Ronaldo não tenha conseguido contrariar esse instinto e essa, que não tenha tido a disciplina para o momento final. Mas se calhar faz parte, como dizia o Bruno Vieira Amaral, se calhar faz parte.
0: Ficamos nas quatro linhas, ou melhor, entre jogo, mas ainda assim, hora para conferir o trânsito, Paulo Galvão.
4: Estamos a 24 minutos das 8. Começamos esta ronda em Braga, trânsito demorado na circular em direção à saída para Vila Verde. Na variante do Cávado há acidente, precisamente junto ao rio Cávado, para quem vai de Braga para Vila Verde, com 5 viaturas envolvidas. O trânsito está parado e as outras duas ligações a norte estão também preenchidas. Na cidade do Porto, trânsito lento na ligação do Dragão A3, também na ligação do Porto a Matosinhos na A28, trânsito acumulado. No interior da cidade, evitar a zona dos Clérigos. Na região centro do país, temos esta hora um incêndio a ser resolvido na A15, na ligação de Rio Maior a Santarém, ou neste caso Santarém e Rio Maior, com o trânsito condicionado. Filas compactas na A1 a caminho do fim de semana prolongado no sentido Lisboa-Porto, com 5 km de para-arranca antes da saída para a A23 e para Torres Novas. Na região de Lisboa, trânsito acumulado também na ponte Vasco da Gama, no início do tabuleiro até meio, no sentido Lisboa-Alcochete. Segunda circular preenchida entre as Torres, Lisboa e o aeroporto, mas também na zona do Estádio da Luz, em direção ao IC19, houve uma ocorrência. Filas para a ponte 25 de Abril, de norte para sul, em Campo Lido. Os acessos estão preenchidos. IC19 e A5, já sem problemas. 821-0101, linha verde do Serviço de Trânsito da RTP Antena 1, até às 8.
0: E nesta semana, para além do mercado de egos, tivemos também a justiça no topo da atualidade. O caso das gêmeas, a investigação chegou ao fim. 4 arguidos, entre eles o filho de Marcelo Rebelo de Sousa, e sobra também da investigação que Lacerda Salles, antigo secretário de Estado, era uma caixa de cunhas. Temos também António Costa, que insiste em querer ter acesso ao processo da Operação Influencer, mais uma vez negado pelo Ministério de Público, e António Costa, antigo primeiro-ministro, a dizer que está em causa um atentado ao Estado de Direito. Luísa Meireles, a justiça continua a ser notícia, nem sempre pelos melhores motivos.
1: Sim, mas aí são dois casos completamente diferentes, não é? E em relação à acusação que faz António Costa, é gravíssima, não é? Ele, aliás, e apesar disso, a procuradora continuou a dizer, pela sexta vez, não é? Tanto quanto eu li no Expresso, de que ele não podia, de facto, aceder ao processo porque era apenas suspeito e não arguído assistente. Aliás,
0: como
1: curiosamente,
0: o facto de ser suspeito,
1: mas é curioso, foi exatamente o mesmo argumento legal que serviu para que não fosse também, para que o juiz, agora falha-me o nome, o que era o eterno rival de Carlos Alexandre,
0: o juiz Ivo Rosa.
1: O Ivo Rosa também não pudesse consultar o seu processo. E acho que até hoje
3: exatamente,
1: não consultou.
3: É
1: exatamente o mesmo argumento, porque na lei efetivamente está escrito isso. E os nossos procuradores, para umas coisas, fazem ali uma aplicação estrita do texto da norma legal. Para outras, fazem uma interpretação, como aparentemente fizeram em relação às gêmeas, não é? Nós vemos que as gêmeas foi um caso político, não é? E que visava...
0: E que desde o princípio deixou sempre de fora o Presidente da República. Ou seja, ele, que até foi o distribuidor do tal mail que recebeu do filho, porque foi ele que
1: foi o emissor,
0: o emissor, não é? Acabou por ficar sempre de fora, aliás, desde a primeira hora, portanto,
1: sim,
0: não percebo.
1: Acho que aí desde a primeira hora eu não diria, porque era esse o alvo de primeira hora do Chega.
0: Sim, também é verdade.
1: E depois o relatório que fez a relatora, digamos, que era na comissão, Cristina Rodrigues, não é? Aquela do Chega, que fez o relatório sobre a comissão das gêmeas, não acolheu o voto dos restantes deputados. Portanto, em relação a isto, a mim, um caso é o caso, que eu acho gravíssimo, que é o de António Costa. Pelos vistos, continua na mesma o processo e não avança, e acho mesmo que há ali... Começa a desenhar-se aqui, de facto, quase uma cabala.
0: Caiu um governo de maioria absoluta, caiu um primeiro-ministro.
1: Sim, o país entrou numa espécie de ingovernabilidade, pelo menos com a sucessão de eleições, governos minoritários, etc, etc. Bom, isso é um caso que eu acho gravíssimo e deve ser visto, digamos, de uma maneira. O outro caso é o das gêmeas, que é este processo. Portanto, Marcelo Rebelo de Sousa foi afastado, quer dizer, foi afastado, não foi constituído arguído.
0: Nem sequer foi investigado.
1: Nem sequer foi investigado, aparentemente porque houve um juiz do Supremo que não quis, portanto que não acolheu aquilo que era a interpretação da juíza, da procuradora, quero eu dizer.
3: Pouco assumida, aliás, que tem esse... Que é das coisas que mais me choca, desculpa a interrupção, é de alguém que... passa para o outro lado, mas sem dizer claramente qual é a sua posição. Não foi neutro. A ideia de...
1: Da juíza.
3: Que levou,
1: sim.
3: Certo.
1: Mas sabes que isso eu compreendo, porque quem tem o poder de decidir isso é mesmo o juiz do Supremo. Portanto, o juiz do Supremo é que não acolheu aquilo. Disse, não vamos investigar
0: Presidente. Portanto,
1: o Presidente.
3: Desde logo que não lhe apresentaram nenhum motivo para
1: Exatamente.
3: Isso.
1: Exatamente.
3: Ora, essa é a questão.
1: Ele não
3: por isso é que eu estou a dizer. É alguém que não tem um argumento para fornecer. Ser, não é?
1: Mas o que eu acho interessante neste caso, independentemente, quer dizer, do ponto de vista político, é mais uma vez, eu não acompanho, efetivamente, a saudação feita ao facto de se criminalizar a Cunha. Não acompanho, porque acho que é ridículo.
0: Que, de repente...
1: Eu acho que a Cunha tem uma censura moral, ética, que aumentou-se substancialmente neste país, quer dizer, a censura. Nós sabemos que a Cunha é uma coisa que vem desde o alvor dos tempos.
0: Nós não meteram uma Cunha, um médico, para saber o que quer que seja em
1: relação
0: ao processo de um
1: exatamente. Mas o que não quer dizer que justifique que isso seja bom.
0: Não é isso.
1: Agora, a Cunha é um crime por causa disso? Bom, vamos meter agora 11 milhões de portugueses na cadeia.
0: Lacerda Salles
1: ou meter
0: está a ser crucificado por isso.
1: Os próprios magistrados.
0: Sim.
1: Porque as Cunhas entre eles também não faltam. E, quer dizer, parece-me, são seres humanos como os outros. E por isso, esta coisa de criminalizar, nós sabemos, como eu dizia, eu acho que é do ser humano poder, e em Portugal em particular, é uma tradição, não é uma tradição, acontece. E acontece porque nós somos um país subdesenvolvido em alguns destes aspectos e também porque as nossas instituições funcionam mal. É basicamente por isso que a Cunha existe e subsiste. Porque, efetivamente, tu não consegues ser atendido de uma maneira, mas se conheces o fulano que não sei o quê, conseguirás.
0: Vais lá bater à porta.
1: Exato. E por isso... Agora, isto é criminalizável. Acho que a gente devia refletir sobre este aspecto, que o Ministério Público já tem feito muito esta intromissão, digamos assim, na esfera... criminal, digamos, de atos políticos, a gente sabe disso, mas também, repara, é também a mesma coisa quando o Ministério, quando os políticos também abrem a porta ao Ministério Público ou à Justiça para o fazer. Quando tu vês no governo, quando tens políticos que eventualmente são censurados de um ponto de vista ético ou moral, mas cuja responsabilidade política é dito que só é apurada se houver um julgamento judicial, portanto, um processo judicial, tu estás, então, digamos que a convidar a justiça a criminalizar o ato político. Uhum. E é isto que neste momento acontece. Agora, em relação a esta, A este caso das gêmeas, eu acho que não se provou, quer dizer, acho um exagero em relação, eu não li o processo, a acusação, quero dizer, e por isso não vou falar sobre isso.
0: É um caso que acaba por raiar um pouco absurdo.
1: Forçado, é um caso um bocadinho assim, forçado.
0: Milhares de mails chegam à Presidência da República, sabemos
3: que são
0: sobre vários presidentes da República que foram sempre encaminhados.
3: Governo,
0: exatamente.
1: Até porque muitos deles correspondem, de facto, a problemas dos cidadãos que essas instituições, tipo Presidência da República e Governo, devem resolver.
2: Sim,
1: não é?
2: No caso aqui é ter sido Nuno Rebelo de Sousa.
1: Sim,
2: porque Marcelo Rebelo de Sousa não soube parar esse...
0: Ou melhor, não soube responder ao caso.
2: Pronto, não soube.
0: É diferente de não
3: caso
0: parar.
3: Posso fazer uma síntese do caso se eu estou errado?
0: Claro que sim,
3: então. Há uma questão que eu não desvalorizo, acho que já aqui o disse, e acho que deve ser censurada de vários modos, do ponto de vista ético, do ponto de vista político, que é que um membro do governo se predisponha a ser veículo de uma cunha. Acho que isso, apesar de milhões de portugueses...
0: Depende da cunha, não? Ou seja...
3: Não, quer dizer, não é depende, porque nesta altura já estamos a discutir que o A, o B e o C também telefonaram...
0: Mas por isso é que eu digo, quer dizer, isto é um bocado ridículo.
3: Vamos escolher quem são, é mais um ou mais outro, ou são todos que são censuráveis? Se calhar são todos. E, portanto, a grande questão neste caso é que o Secretário de Estado da Saúde, depois do encaminhamento que veio da Presidência da República, passando pelo gabinete do Primeiro-Ministro e a terminar no seu gabinete, conseguiu antecipar, ou marcar, melhor, marcar uma consulta através do diretor clínico do Hospital de Santa Maria. É isto, não há mais nada.
1: Sim, porque o resto, nada do resto foi,
3: nada do resto,
1: é crime,
3: nada
1: ou seja,
3: do resto foi apontado
1: ilegal,
3: por alguém,
1: sim,
3: ou foi ilegal. A nacionalidade, para surpresa ou para tristeza do Chega, não se verificou nenhuma irregularidade no adquirir da nacionalidade. Do mesmo modo que a administração do medicamento também não teve qualquer irregularidade, nem houve nenhum, não há notícia de nenhuma criança ou de nenhuma pessoa que tenha ficado sem aquele medicamento. E outros o receberam e bem. E, portanto, podemos discutir isso, sim, outra coisa, mas para isso são precisas autorizações. Se temos disponibilidade, para quantos medicamentos daquele custo, daquele peso. Mas este caso é, se me permitem, hoje o Miguel Poiás Maduro escreveu no Expresso uma frase que eu acho que sintetiza um pouco isto que estávamos aqui a falar. E ele disse isto: nem tudo o que é ética e moralmente reprovável e, como tal, suscetível de responsabilidade política, deve gerar responsabilidade criminal. Isto é a síntese da história. E eu acho que a justiça não devia demorar 3 anos para chegar a esta conclusão.
0: Daquilo que já sabíamos.
3: Porque foram 3 anos, conseguiu demorar muito mais. Isto não tem escutas. Isto não tem perícias sofisticadas, nem técnicos informáticos, de certeza. Não tem nem explicado.
0: Maria,
2: eu deixa-me só...
3: Desculpa, Maria, que eras tu.
2: Não, de modo nenhum. Acho que isto é uma conversa de... Mas eu... Olha, sabes que eu, quando... tive que escrever um artigo para os Princesas

0: Em absoluto, ele diz aqui que o dogma fundamental do compadrio impõe-se de tal modo que transforma todas as outras noções morais, segundo o critério de que ele é a expressão, transforma a justiça, a honra, a probidade e a própria consciência. Eu acho que é isto que estamos a falar, ou seja, esta coisa, quando tu dizias, Luísa, e eu concordo, de certa forma, que é se nós formos proibir e criminalizar a cunha em si, a instituição cunha, vamos prender 11 milhões de portugueses, o problema de Portugal é que sempre funcionou assim desde o século XIX, que é,
1: Antes
0: tu
1: disso, não.
0: tens, sim, mas
1: Desde o
0: digo
1: alvor dos tempos.
0: desde o século XIX, desde que existem as farpas, que ele já falava disto, existe esta cultura de como as coisas não funcionam, tu tens que ir lá pela cunha. Qual é o problema? Moralmente, isto é gravíssimo, porque isto significa, como terá acontecido, e isto nós não sabemos que o Ministério Público diz que terá acontecido, mas eu não tenho provas disso, que as gêmeas, e ainda bem que foram tratadas, mas que terão passado à frente de outras crianças que
2: Não é
0: estavam à
2: verdade.
0: espera no medicamento. Eu estou só a dizer, imagina que isto teria acontecido. Como acontece em vários casos em que já me aconteceu, certo? Tu ligas para alguém porque conhece, etc., quem tem um número
1: Eu acho
0: no
1: que
0: contacto
1: aconteceu a
0: telefónico
1: todos nós.
0: liga, isso acontece, mas efetivamente
2: Maria,
0: eles
2: aí
0: estão
2: um
0: a passar à
2: problema de
0: frente de outras
2: interpretação. Nós
0: pessoas.
2: estamos a falar de uma consulta, não
0: Espera.
2: estamos a falar de administração de medicamentos. Porque
0: Mas
2: eu
0: através da
2: julgo que
0: consulta
2: Não,
0: conheces o
2: já,
0: processo de
2: desculpa.
0: administração
2: Nós
0: dos.
2: temos que fazer uma distinção muito clara em relação a essa matéria, porque ela não tem a ver com um negócio.
1: Mas neste,
2: Deixa-me
1: mas
2: só dizer
1: agora,
2: isto ao
1: António,
2: nosso.
1: estamos a crucificar Lacerda Salles porque recebeu uns telefonemas de alguém a
0: Deixa.
1: perguntar
2: Mas,
1: pelo doente A ou doente B.
2: Natália, não, a questão não é essa, é assim. Administração de
1: Sim.
2: medicamentos, ainda para mais deste medicamento especificamente,
1: Que custa
2: cabe a
1: milhões. Sim.
2: médicos e autoridades que autorizam. Foi o caso. E, portanto, não pode haver a ideia de que a Cunha foi para administrar um medicamento, porque não é verdade isso. A Cunha serviu para marcar uma consulta. Tudo o
1: Certo.
2: resto, nós
1: Foi uma
2: teríamos
1: decisão.
2: aqui a
1: Tu
2: cometer
1: tens
2: uma
1: médicos,
2: acusação
1: sabes?
2: grave,
1: Grave,
2: que era
1: gravíssimo.
2: dizer que um médico administrou um medicamento por uma cunha. E isso, se chegarmos aí, em que
0: Claro,
2: temos
0: mas tu
2: médicos
0: entras
2: que
0: no
2: administram
0: processo,
2: medicamentos por
0: António,
2: cunhas,
0: mas tu entras
2: bom,
0: no
2: isso
0: processo
2: aí eu
0: para.
2: acho que é crime mesmo.
0: Tens razão,
2: Não tenho
0: mas
2: mais
0: repara.
2: palavras, é crime.
0: Não, mas repara, tu tens razão. Agora, tu começas o processo para a administração do medicamento a partir da consulta no Santa Maria.
2: Está bem,
0: Pronto,
2: tudo
0: tanto
2: tem
0: que
2: um
0: elas em
2: começo.
0: 2020.
2: Tudo tem um começo.
0: Certo, o que eu estou a dizer é que tanto que elas em
1: Sabe,
0: 2020
1: nem
0: recebem o
1: mesmo, nem
0: medicamento.
1: mesmo isso é uma coisa
0: Tu
1: tão
0: tens.
1: fora do normal,
0: Mas
1: porque
0: eu não.
1: qualquer médico pode
0: Eu
1: fazer.
0: sei, só que eu não digo que isso seja fora do normal. O que eu estou a dizer, fora do normal em Portugal, o que eu
1: Sim.
0: estou a dizer é que a Cunha, como instituição em
2: E é
0: Portugal, é uma
2: condenável.
0: coisa séria.
2: E é
0: Porque
2: condenável,
0: é
2: censurável.
0: todo
1: Mas não
0: lado
1: adianta censurar uma
2: Reprovável.
1: coisa que é
2: Deve
1: prática
2: ter
1: diária e
2: consequências
0: comum.
2: políticas.
0: Adianta,
2: Mas
0: sabes?
2: tudo isso
1: Aliás,
2: não
1: temos
2: é
1: um
2: que
1: antigo
2: não é.
1: ministro, já agora, um
0: Adianta.
1: antigo ministro, Correia de Campos, que dizia que tinha um assessor para as cunhas. Mas
2: Sim, é verdade.
1: ele, pelo menos,
2: Vou ouvir
1: reconheceu
2: dizer
1: isso.
2: isso.
1: É
0: Mas
1: verdade,
0: repara,
1: é
0: adianta,
1: verdade.
0: porque tu tens de tirar consequências disto e as consequências são mais do que as consequências criminais, etc., que eu não vou falar porque não sei. Se o Ministério Público encontra indícios de prática criminal, então encontra indícios de prática criminal e veremos nos tribunais, ainda bem que temos um Estado de Direito, serão ilibados, provavelmente, não sei. Agora, o que me interessa saber politicamente é, a consequência disto para o Chega, que é enorme e é ótima, para a próxima Comissão
1: Quer dizer,
0: Parlamentar de Inquérito,
1: o Chega
0: para a
1: só
0: próxima,
1: tinha uma ambição na altura, que era.
0: que era destruir o Presidente da República.
1: Exatamente.
0: Mas agora, por acaso, não conseguiu fazer isso, quer dizer, conseguiu mais ou menos
1: Mais
0: na
1: ou menos.
0: altura descredibilizar um bocadinho o Presidente da República, mas agora é ótima.
1: Descredibiliza as instituições.
0: Descredibiliza as instituições e credibiliza-se a si próprio como o
1: Exato.
0: único cavaleiro contra as instituições. Agora, a questão aqui também é importante nós percebermos é, enquanto continuarmos a ter estas greves, como nós tivemos hoje, da função pública, 60% do setor da saúde a aderir à greve na função pública, pessoas e pessoas e pessoas a ter que esperar 8, 9, 10 horas em hospital com a pulseira amarela, ou pulseira mesmo de urgência, e a esperar horas nas urgências hospitalares, e tivermos zero resposta política,
1: A Cunha existe.
0: a Cunha vai existir. E o problema da Cunha é que é mesmo imoral do ponto de vista. Porque eu, quando ponho uma Cunha, eu sei que vou estar a favorecer os meus em detrimento dos outros que também estão à espera, que têm exatamente o mesmo direito de receber aquela consulta, aquele exame, o que seja, que eu ou os meus, mas tu vais porque é o salvo-se quem puder. E num Estado salvo-se quem puder, como Portugal é desde sempre, temos um problema gravíssimo de quem aponta, e por isso é que eu estava a falar de Ramalho Ortigão, quem aponta estes problemas no sistema, as pessoas que se lembrem que Ramalho Ortigão depois fez parte do integralismo lusitano, etc. Aliás, fez parte, ele saudou os fundadores,
2: Tudo isto
0: depois
2: alimenta o
0: associou-se
2: Chega, é o que tu
0: em.
2: queres dizer.
0: Isto é um movimento de nacionalismo, é um movimento de uma direita bastante radical no início do século passado e que e que é bastante semelhante em alguns pontos àquilo que André Ventura vem dizer em relação às gêmeas, por exemplo.

0: André Ventura, na entrevista que dá à RTP no início desta semana, logo na segunda-feira, diz, começa, primeiro faz de herói do povo comum contra todos, tanto da pessoa que só se pode reformar aos 67 anos contra Centeno, como das pessoas todas comuns na saúde, contra Lacerda Salles e a corrupção do sistema. Claro que faz isso, mas ele também diz que as gêmeas não eram portuguesas, eram luso-brasileiras.
1: É tudo, mas não interessa, é mentira.
0: Não, quer dizer, claro que é, António, não é isso que eu estou a dizer.
1: Ele disse que a justiça lhe deu razão. Repara, eu ainda não percebi onde, mas...
0: Claro, mas ele diz, mas repara, quando ele diz que não são luso-brasileiras, não são portuguesas, ele também está a fazer um argumento nacionalista. E este,
1: sim, claro.
0: E este tipo de...
2: É um argumento mentiroso.
0: E o que eu estou a dizer é,
1: eu,
0: atenção,
1: altura, quando lançou as suspeitas, eram essas.
0: Porque luso-brasileiras não são portuguesas. Onde? Elas têm nacionalidade portuguesa.
1: Deixa-me dizer uma coisa, porque é assim. Eu acho que, sem desvalorizar, eu continuo a dizer...
0: 30 segundos.
1: Toda a censura, a cunha, passemos à frente. Há casos mais graves quando há negócios, prejuízos, corrupção, dinheiro envolvido. Neste caso estamos a falar até da saúde de alguém que estava nos limites da sobrevivência. E, portanto, é disso que estamos a falar. Isto que acontece com um cidadão chamado António Costa não é um cidadão qualquer, era um primeiro-ministro que foi objeto de um parágrafo num comunicado em que foi revelado que era suspeito de algo que era muito grave. Isto traduziu-se em retirar consequências.
0: Uhum.
1: A ideia de que este processo continua sem se perceber o que é que está a acontecer por lá e de que um suspeito pode ser o limbo eterno para uma coisa desta gravidade. Convém dizer já agora que aquela fábrica que estava em causa já foi inaugurada e tudo isso, e portanto é ótima, não é?
0: É simples.
1: A partir daí tudo o que aconteceu foi ótimo. Mas acho que isto, não sei se é um atentado ao Estado de Direito, mas que isto é um mau funcionamento da justiça e este é mais grave ainda que a Cunha.
3: E devíamos ter desenvolvido essa parte da Operação Influencer e da António Costa, mas já nada nos sobra em termos de tempo. Também queria ter falado da habitação e proteger quem arrenda ou libertar a oferta. Cá, como em Espanha, a direita foi contra os inquilinos. Em Espanha estamos a abrir uma crise política, provavelmente com eleições já em novembro. Bom, o que fica por dizer, Luísa Meirelles?
2: Agora umas próximas eleições, que são já neste domingo, que são no Brasil. O Brasil uhum. vai ser o grande prémio, digamos assim, na grande polarização mundial que existe e na conquista, digamos assim, do quintal americano pelos Estados Unidos, por si próprios. Portanto, a onda, a vaga trumpista vai crescendo na América Latina e no Brasil as coisas estão taco a taco, tal como há 4 anos com Bolsonaro e Lula, que foi taco a taco, desta vez é taco a taco com o filho de Bolsonaro, que em todos os reclames se é apenas o Flávio, não é? Para esquecer que é filho do Bolsonaro e que se declarou um trumpista completo, digamos assim, até apoiou as tarifas, o aumento de tarifas em 50% contra o Brasil, etc, etc. Mas, bom, o problema é este, é que Lula, apesar de ele é um líder mundial, digamos assim, é um do Sul, então, é completamente, e que está taco a taco com um homem que não tem história nenhuma atrás dele. O Brasil está dividido ao meio. Ninguém sabe quem vai vencer e, eventualmente, isto é hoje domingo, mas a situação só se vai resolver daqui a 3 semanas na segunda volta.
3: Maria, tens menos de um minuto.
0: Também vou para o Internacional. É rápido. Eu acho que a Europa precisa de dar aos seus eleitores, por toda a União Europeia, algo de união, que é interessante, nós vimos isto na nossa seleção, houve uma grande união quando há um inimigo comum, no caso era Cristiano uhum. Ronaldo, tinha acabado de sair de uma forma desgraçada, mas há um inimigo comum, que é, há vários, que é Trump, que tem unido a Europa, Putin tem unido a Europa, mas deveria unir mais, até porque Putin está a mandar um recado para a União Europeia, quando diz ontem que pensa, pondera usar armas nucleares nesta guerra, está a enviar um recado para o eleitorado europeu e é bom que os líderes europeus consigam unir-se.
3: António, já
1: vou às rendas, porque assim, surpreendentemente o Chega assinou, atenção que é assinou, não é acordou, é assinou, um acordo que levou uma autorização legislativa para flexibilizar ali o arrendamento, vamos ver o que é que dá e o que é que sai dali, Mas eu gostava apenas de lembrar que existe na Constituição um artigo chamado 65. Não é o direito a ter carro, é o direito a ter uma casa. E uma casa, talvez depois da alimentação, seja das coisas mais importantes que temos na nossa vida. O Estado acha que quem deve fazer política social são os privados. Ora, isso é um erro. O Estado da Habitação disse na Assembleia da República uma coisa que me parece acertada. Só que ela tem que retirar as consequências disto, é que não são os senhorios que têm que fazer política social. E, portanto, o Estado está a esquecer o seu papel na construção de casas com renda acessível. Está a pensar que por um toque de mágica é capaz de ter 250 mil casas devolutas que passam a ser arrendadas, quando se esquece de fazer aquilo que Pedro Duarte, Presidente da Câmara do Porto, anunciou ontem, parece-me acertadamente, dizendo que uma casa vazia deve ser penalizada fiscalmente.
3: É o contraditório de António José Teixeira, Luísa Meireles e Maria Cristal Branco. 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

0: 8 horas no continente e na Madeira, 7 nos Açores. Regressamos à atualidade com Susana Barros, os principais títulos a esta hora.
1: Subiu para 7 o número de mortes no lar de Estremoz devido a um surto de gripe A. Já começou a descer o preço do barril do Brent depois do G7 anunciarem que vão libertar até 100 milhões de barris das reservas estratégicas.
0: 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A edição é de Susana Barros.
1: Subiu para 7 o número de mortes no lar de Estremoz devido a um surto de gripe A. A ULS do Alentejo Central anunciou esta tarde que um utente que estava internado no Hospital de Évora morreu na quinta-feira, um dia depois de ter dado entrada. O vírus causou já a morte a 7 pessoas do lar da Santa Casa da Misericórdia de Veiros, no concelho de Estremoz. A Procuradoria-Geral da República instaurou um inquérito, mas até agora não foram constituídos arguídos. Também a Inspeção-Geral das Atividades em Saúde está a investigar o caso. A IGAS quer avaliar a resposta assistencial às vítimas. Já começou a descer o preço do barril de Brent. O mercado respondeu de imediato ao anúncio dos líderes do G7 de libertar até 100 milhões de barris das reservas estratégicas para travar o aumento do preço dos combustíveis. O preço do Brent recuou esta sexta-feira 3%, situando-se nos 99 dólares. Os líderes das 7 maiores economias do mundo estiveram hoje reunidos e decidiram libertar reservas de crude e gasóleo, os primeiros já nos próximos 20 dias. Sérgio Infante.
2: O arranque é imediato e as reservas vão abastecer de forma permanente os mercados durante 4 meses. O objetivo dos países do G7 é libertar 100 milhões de barris, combinando petróleo bruto e produtos refinados, e depois libertar mais se os mercados não estabilizarem. A prioridade imediata é o gasóleo, que vai ser distribuído de forma abundante nos próximos 20 dias para combater a escassez em alguns pontos do mundo e para combater também os preços recorde das últimas semanas. Dois fatores que provocam instabilidade num combustível que é essencial, por exemplo, para os transportes, para a agricultura ou para a indústria. Todo este plano vai ser coordenado pela Agência Internacional de Energia, que para assegurar um abastecimento permanente vai fazer uma espécie de escala para as refinarias. O objetivo é evitar paragens simultâneas, por exemplo, para planos de manutenção. As refinarias têm também luz verde para, de forma temporária, aumentarem a produção. E outros países vão ser convidados a integrar este esforço conjunto do G7. Neste acordo, há espaço ainda para o compromisso de não impor restrições às exportações de combustíveis para não provocar mais instabilidade nos mercados.
1: Um plano internacional para travar o mercado, para estabilizar melhor o mercado da energia. O aumento dos preços levou à queda do consumo de combustíveis em Portugal no mês de agosto, uma queda de 10%. Foi a primeira vez este ano e ficou a dever-se sobretudo ao recuo no gasóleo. As estatísticas publicadas hoje pela Direção-Geral de Energia indicam que o consumo de combustíveis fósseis passou de 564 mil toneladas em julho para 506 mil toneladas em agosto. Para a próxima semana está prevista uma pequena descida dos preços do gasóleo e da gasolina, menos 3 cêntimos por litro, conforme avança Mafalda Trigo, da ANAREC, a Associação de Revendedores de Combustíveis.
3: Na próxima semana vai haver um desagravamento do preço dos combustíveis por volta de 3 cêntimos por litro, tanto no gasóleo como na gasolina.
4: Estes preços de que me fala já têm em conta o ISP?
3: Sim, portanto, as companhias, quando lançam os preços para o mercado, já têm em conta o agravamento ou o desagravamento do preço e o consequente mexida no ISP.
4: É uma tendência que, na sua opinião, é para manter?
3: No ramo dos combustíveis, nós só conseguimos dar tendências semana a semana.
1: Uma descida ligeira dos combustíveis na próxima semana. Não há alternativa, diz Rui Pinto. Ele diz que o risco de assassinato é grande e, por isso, vai ter de procurar esconderijo por tempo indeterminado. O informático testemunha, no caso Football Leaks, perdeu as medidas especiais de proteção das autoridades. Os advogados queriam que ele continuasse abrangido pelo programa especial de segurança. Esta tarde, numa publicação no X, Rui Pinto anunciou que vai ter de mudar de localização. A Operação Influencer, a Procuradoria-Geral da República diz que a lei não permite a António Costa consultar o processo por não ser formalmente interveniente no inquérito, ainda sujeito a segredo de justiça externo. O Expresso avançou hoje que o Ministério Público recusou pela sexta vez o pedido da defesa do antigo Primeiro-Ministro para aceder ao processo. Em resposta à agência Lusa, esta tarde, a Procuradoria explica que António Costa não é interveniente processual e só podem fazer a consulta o arguído, o assistente, o ofendido, o lesado e o responsável civil. Por outro lado, acabou o segredo de justiça interno, mas mantém-se o segredo de justiça externo. O caso, recorde-se, levou à admissão do governo de António Costa. André Ventura criticou esta tarde o impacto mediático deste caso.
5: Parece que quem olhar para este processo, o Dr. António Costa é aqui uma vítima. Não, o Dr. António Costa, objetivamente, está envolvido numa teia que venha ou não a demonstrar-se que ele é próprio, é culpado. Acho que já ficou mais do que evidente que houve uma teia de prevaricação à volta dos negócios do lítio e do hidrogênio. Nós precisamos de uma reforma na justiça. E essa reforma na justiça não pode ser só quando o Dr. António Costa está envolvido ou o Dr. Luís Montenegro. Tem que ser para todos os cidadãos, porque todos sofrem com os atrasos na justiça, com as precipitações ou com más decisões.
1: Declarações de André Ventura em Aveiro à entrada para uma sessão do Chega sobre economia e reforma do Estado. Um incêndio destruiu esta tarde um armazém na zona industrial de Vieira de Leiria, na Marinha Grande. Um outro armazém ficou danificado. Os bombeiros ainda estão no local, mas as chamas já foram extintas. Três bombeiros tiveram de ser assistidos. Um deles, com queimaduras, teve de receber tratamento médico. O comandante dos bombeiros voluntários de Vieira de Leiria, João Lavos, dá conta do que se passou.
6: O incêndio aqui no edifício, num pavilhão industrial, que tinha armazenado algum tipo de maquinaria e também algumas reservas de plásticos. O incêndio começou nesse pavilhão, propagou-se a um outro pavilhão que não sofreu tantos danos como este inicial. Os resultados disto foram danos totais no pavilhão onde iniciou o incêndio e danos parciais no pavilhão contíguo a este.
4: Houve necessidade de assistir alguns bombeiros?
6: Tivemos três bombeiros que foram assistidos aqui no local. Dois dos bombeiros foram assistidos por exaustão e tivemos um outro bombeiro que sofreu uma pequena queimadura num membro inferior. Ou seja, dois bombeiros assistidos pela exaustão. Apenas um deles foi transportado ao hospital para ser avaliado por uma equipa diferenciada. Os outros dois bombeiros não houve essa necessidade de transporte.
1: João Lavos, o comandante dos bombeiros de Vieira de Leiria, entrevistado pela jornalista Isabel Cunha. A Associação de Médicos Prestadores de Serviços diz que a Ministra da Saúde se compromete a integrar os médicos tarefeiros no SNS num prazo de 3 a 5 anos. A Associação esteve reunida esta tarde com Ana Paula Martins. Em comunicado, há pouco, o Ministério não avança com calendários, diz apenas estar empenhado em criar condições para integrar nos quadros do SNS os médicos, atualmente em funções, mas a RTP Antena 1, Nuno Figueiredo, explica que um plano em cima da mesa é mais explícito.
7: Ficou aberto e bem presente um canal de comunicação entre nós e o Ministério da Saúde para podermos trabalhar neste projeto que é uma integração paulatina, mas estável, dos prestadores de serviço num prazo de 3 a 5 anos, com uma alteração do modelo de contratos que estão vigentes, podendo serem criados contratos que sejam com mais garantias, quer para as OLS, quer para os prestadores de serviço, para que depois se possa então fazer a transição para contratos de trabalho, que a lei não permite neste momento que médicos sem especialidade obtenham esse contrato.
1: O Governo está a ultimar a portaria com os valores a pagar aos médicos prestadores de serviços. Nuno Figueiredo, da Associação dos Médicos Tarefeiros, afirma que o pagamento por hora deve ser igual para todos no país.
7: Embora o valor médio que tenha sido pago aos prestadores de serviços fosse 43 euros à hora, eu não recebo isso, recebo abaixo. Portanto, é importante perceber que a realidade dos 43 não é uma realidade uniforme pelo país fora. A senhora Ministra também nos perguntou como seria uma forma de avaliar o trabalho de prestadores, como poderia ser eventualmente até majorado, seguindo alguns critérios, para que haja uma diferenciação daqueles que mais se entregam ao SNS poderem vir a ser ressarcidos por isso.
1: Nuno Figueiredo, presidente da Associação de Médicos Prestadores de Serviços, que esteve reunida esta tarde com a Ministra da Saúde. Ana Paula Martins mostrou-se disponível para integrar os médicos tarefeiros no SNS, de acordo com a regulação da profissão médica.
8: Termina aqui esta edição com Susana Barros. 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Passam 10 minutos da hora certa. Olá, Paulo Galvão.
9: Olá, Jorge Afonso.
8: Últimas do trânsito.
9: Estrada Nacional 10, demorada do Fogoteiro para Corroios, com um acidente em Santa Marta de Corroios, com tudo parado. A saída de Lisboa para Almada, já com uma avaria resolvida no final do tabuleiro. O trânsito está a escoar, mas com alguma demora a partir da zona de Campolide. A segunda circular no Pararranca, nos dois sentidos. Temos também na Quiril uma avaria no sentido Algés-Sacavém, antes da saída para a zona comercial de Odivelas, com trânsito acumulado. Na região centro do país, na A1, há trânsito acumulado. Lisboa para o Porto, antes da saída para a A23 e para Torres Novas, 5 km de marcha lenta, a pedir atenção à velocidade. Na região do Porto, há acidente na A1, na zona de Coimbrões, a complicar a saída do Porto pela ponte da Rábida em direção ao sul, e no sinal 119 estará para breve o corte na zona de Coruche, junto ao cruzamento para a zona da Raposeira, com um pesado que se despistou esta tarde, vai ser retirado em breve. É tudo, boa viagem para todos, um abraço para ti e até segunda-feira.
8: Bom fim de semana. Preparem mesa em nome de Noémia Gonçalves. Bom serão connosco.
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0: Neste episódio há uma espécie de duelo. Vamos perceber quem são os reis da grelha. Portugueses ou brasileiros? Na realidade, eu estou mesmo a brincar, porque sabemos que os brasileiros batem-nos nesta questão dos churrascos. Ora, o meu convidado de hoje está desde 2004 em Portugal. Veio na mesma altura que o europeu de futebol e que o nosso Scolari, e o seu campeonato é o outro, mas joga também num patamar que nós gostamos imenso por cá, que é a comida. Saulo Cardoso, bem-vindo ao Mesa. Vamos aqui falar sobre este processo, não é? Esta vinda para Portugal, até porque o Saulo vem de uma área que não tem nada a ver com cozinha, vem dos móveis, quer dizer, cozinha também tem móveis, não é? Se formos aqui a fazer associações, está até em todo lado, mas de facto é uma mudança completa de ramo. Mas vamos começar pelo início desta história. Paulista, com uma vida, parece-me, estabelecida, assegurada. E de repente o que é que lhe dá para vir para Portugal em 2004?
1: Realmente, na altura no Brasil, eu tinha, meu pai sempre teve uma empresa de móveis, eu sempre trabalhei nessa área em família. E na altura aquilo começou a ver choque de ideias e eu precisava de começar algo novo na minha vida e buscar novos horizontes. E sempre tive essa vontade de sair do país, conhecer outros lugares e na altura Portugal pareceu-me ser uma boa escolha. E decidi vir para cá e começar tudo do zero, a procura na área que eu trabalhava, que era a área de móveis, decoração, uhum. Enfim. E na altura não consegui nada e
0: olha, lavar pratos.
1: Fui lavar pratos num restaurante até conseguir algo na minha área e aquilo foi se desenvolvendo e passei para a cozinha.
0: E vamos aqui falar sobre essa questão de lavar pratos num sítio muito específico, que é Caprichosa.
1: Doca de Santo, na
0: Sim.
1: altura.
0: Porque isto depois liga-se à sua história no futuro.
1: Exatamente.
0: Com a história das pizzas, não é? Começou ali, também foi percebendo como é que aquilo se fazia e o que é que se podia mudar ou não nesta área.
1: Exatamente. Eu quando comecei na Doca de Santo, eu comecei lavando pratos na Doca de Santo, passei para a parte das saladas, cozinha, cheguei a chefe de cozinha depois na Caprichosa e fui uma das pessoas que ajudou a desenvolver a Caprichosa, participei da abertura da primeira e a partir da segunda já fui abrindo como chefe de cozinha, a partir da terceira passei a chefe executivo das Caprichosas e fui aprendendo a técnica, partilhando muita experiência com italianos, com cozinheiros de várias áreas e fui construindo o conhecimento que adquiri até hoje foi baseado nessa experiência.
0: Ora, já vamos perceber tudo isto. A história é absolutamente incrível. Vamos abordá-la aqui no Mesa para Dois com o Saulo Cardoso, que é diretor do Grupo Fogão Gaúcho. Imagino que uma grande parte dos ouvintes que nos estejam a escutar a esta hora já passaram por lá, já experimentaram as iguarias, já decidiram, afinal, qual é o melhor churrasco, não é? E já perceberam que nestas questões nós te levamos sempre, mas é uma abada, porque nós gostamos muito do ar livre e do churrasco, mas nada comparado com o brasileiro.
1: São coisas diferentes. Eu acho que...
0: O vosso convívio é feito ali...
1: O nosso
0: ali
1: convívio é completamente. Ou seja, nós fazemos uma festa à volta da grelha. Ou seja, um churrasco no Brasil não é algo que, como em Portugal, que a gente vai para a grelha, senta...
0: Fica lá sozinho e estão os outros a conversar.
1: O grelhador está de castigo, né? Costuma dizer quem vai ficar de castigo. E para nós brasileiros, não. Aquilo é um momento de convívio.
0: É como se fosse a fogueira, não é?
1: Acendemos, grelhamos, vamos partilhando. Ou seja, o conceito do rodízio, o conceito do churrasco brasileiro se faz em diversos momentos. Nós vamos partilhando ali uma experiência por algum tempo e um churrasco tem hora para começar, mas não tem hora para acabar.
0: Com certeza. E, Saulo, este é um programa que vai para o ar na rádio à hora de jantar, portanto nós vamos aqui imaginar que estamos também nós numa refeição. E assim sendo, iríamos jantar onde? Numa das suas casas? Noutro sítio? Qual é a sugestão para...
1: Eu acho que jantamos bem nos meus restaurantes, mas também há muitas outras opções onde podemos jantar e comer bem também. Ou seja...
0: Mas é assim, eu tenho que começar. Eu ainda não fui ao Fogão Gaúcho. Portanto, vamos aqui. Eu já vou começar a imaginar. Por onde é que começamos? Vamos começar um imaginário. E
1: Sim.
0: já agora... Porque há sempre aquele truquecito. Isto é preciso também perceber como é que estas coisas dos rodízios funcionam. Porque a malta atira-se logo a tudo o que vem.
1: Claro.
0: A meio da... Nem chegou a meio da refeição, já não consegue comer.
1: Chegar na picanha. A picanha foge.
0: e fica ali, é só ver, de repente, olha, está a chegar agora a coisa boa, mas, eu já não consigo. Portanto, saltamos os primeiros ou o sal não...
1: Eu acho que é sempre uma boa experiência comer um pão de queijo, comer algumas entradas, umas saladas, acho que deve-se começar por ali para abrir o apetite. E a partir daí, os acompanhamentos e...
0: De uma forma moderada, que é para conseguirmos chegar às carnes.
1: Eu costumo dizer que a experiência do fogão gaúcho tem dois tipos de experiências. Tem aqueles clientes que vão para o rodízio e é uma experiência diferente porque vai focar na carne. E é o cliente do buffet, que vai lá para comer as entradas, comer as saladas. Ou seja, são experiências diferentes. Eu acho que quem vai ao fogão gaúcho, há dias que vai para comer muita carne, muita proteína, e há dias que quer só comer uma salada e fazer uma refeição.
0: E nós estamos aqui a misturar, e quem está a ouvir pode não ter percebido, mas aqui estamos a falar de rodízio, mas também já falámos muito de churrasco, porque estes dois conceitos cruzam-se nos seus restaurantes.
1: Exatamente.
0: Já vamos perceber isso tudo. Vamos à música, precisamos de uma banda sonora, portanto, acho que podíamos conversar, acho eu, por Charlie Brown Jr., que o remete para a adolescência, e que é para já começarmos também depois a conversar por aí, pode ser?
1: Pode ser, claro.
0: Que música é esta?
1: Essa música é uma música, é uma banda dos anos 90, 2000, que eu sempre ouvi muito, o Charlie Brown Jr., e hoje em dia é uma música que eu ouço muito com meu filho, então, ou seja, tem só não significado na minha adolescência, como hoje em dia também é uma música
0: companheiro de corrida.
1: O meu companheiro, que a gente agora recentemente fizemos uma prova de aerox juntos, e é um desportista, joga rugby no técnico e gosta muito de rock como eu, e partilhamos desse gosto.
0: Vamos então ouvir Charlie Brown Jr. no Mesa para Dois com o Saulo Cardoso, que é o homem do grupo Fogão Gaúcho.

0: Charlie Brown Jr. é uma das escolhas do meu convidado, Saulo Cardoso, diretor do grupo Fogão Gaúcho, paulista de Gema. Como é que foi crescer em São Paulo? Não é especificamente da centro da cidade,
1: é São Paulo. Nasci em São Bernardo do Campo, faz parte do Grande ABC, e o Grande ABC é zona periférica de São Paulo. Cresci ali até os meus 17 anos, depois fui morar para o litoral de São Paulo, uma cidade que se chamava Itariri, uma cidade ao lado do litoral, e fui viver lá até os meus 24 anos, quando decidi...
0: 2004, né?
1: 2004, decidi vir para Portugal.
0: O Portugal estava nos planos ou surgiu assim no momento?
1: Eu já tinha pessoas conhecidas que tinham vindo para Portugal e falavam muito bem de Portugal. E pesquisei na altura, vi que era um país quente comparado com o restante da Europa.
0: Mas frio quando comparado com o Brasil, algumas zonas.
1: São Paulo não. São Paulo é uma zona muito fria e temos frio em São Paulo muito parecido com Portugal. Eu diria que São Paulo e Portugal têm um clima muito parecido. O inverno um pouco mais longo, e estamos a falar de 2-3 meses de diferença, ou seja, São Paulo tem um calor um pouco mais alargado
0: e
1: inverno mais alargado.
0: Portanto, mas há aqui, encontrou algumas semelhanças. E chega a Portugal, já aqui falámos há pouco que na sua bagagem não vinha a restauração, não fazia parte.
1: Zero.
0: Já alguma vez sequer tinha pensado, ou melhor dizendo, era um homem que gostava de cozinhar?
1: Nem por isso. Não era uma área que eu conseguia fazer o básico em casa, um arroz, enfim, grelhar alguma carne, mas não era algo que eu dominava, definitivamente. Fui aprender tudo cá. Tive a sorte de ter um chefe que iniciei com ele a profissão e que me ensinou muito, que é o chefe Fernando, e tive uma ótima base com ele e diria que o que eu aprendi de cozinha, grande parte veio dele. E a partir daí foi desbravar terreno, estudando, pesquisando, absorvendo o conhecimento de outras pessoas que vieram trabalhar comigo e com quem eu trabalhei, e evoluindo.
0: Agora, esta necessidade de abrir restaurantes ou de aventurar-se por esta questão da restauração tem a ver com uma coisa que muita gente sente, não é? O Saulo vem para Portugal, o clima até é muito semelhante, há muitas características, muitas semelhanças e, surpresa, boa surpresa, também há muitos restaurantes brasileiros nessa altura, só que...
1: A qualidade não era aquela que nós nos identificávamos, né? Isso foi algo que, quando eu decidi trabalhar por conta própria, comecei a pesquisar o mercado e ver o que havia de oportunidades, né? Ou seja, as áreas que eu trabalhava, pizzarias, conceito de comida tradicional, cervejarias, ou seja, eu era chefe de um grupo que tinha vários conceitos de restauração, hamburguerias, e comecei a pesquisar e achei que isso estava congestionado, havia muita oferta. E o mercado já estava saturado dessa situação. E comecei a olhar para a comida brasileira, para o rodízio, que muita gente não sabe, mas é o conceito brasileiro mais exportado a nível gastronômico no mundo. Ou seja, aquilo que mais se consome fora do Brasil a nível gastronômico são as churrascarias e os rodízios.
0: Estamos a falar de rodízios, maioritariamente utilizam carne. Ora, relativamente pouco tempo, e vamos também já agora pegar na atualidade uma notícia que dá conta de algumas condicionantes da entrada de carne no Brasil.
1: Exatamente.
0: Na Europa. Contudo, isto não afeta o negócio?
1: Não, é assim, afeta a nível do preço, ou seja, quanto menor a oferta de produto na Europa, maior a inflação dos preços que vai acontecer no mercado. Isso já é um problema que vem acontecendo há muito tempo. Uhum. Espero que abra logo o mercado, porque isso afeta na quantidade que chega de carne na Europa. Uhum. A Europa pouco produz a nível de carne, majoritariamente vem da América do Sul, então fechando o Brasil, que é o maior produtor mundial de carne, afeta sempre, né? Agora, nós compramos carne da Argentina, do Uruguai, alguma carne da Europa, alguma carne em Portugal, e conseguimos mesclar e tentar, enfim, minimizar o impacto, mas há sempre um impacto.
0: Esta questão da carne foi também muito importante para o crescimento do seu grupo, porque o sucesso deve-se também à qualidade. E há diferenciação, isso é óbvio.
1: Exatamente.
0: Vocês começaram, e até começaram fora de Lisboa.
1: Exatamente.
0: E depois o grupo foi crescendo. Como é que se chega a este... Porque depois tiveram que optar por formas de ser e de estar no rodízio que se diferenciassem no mercado. Portanto...
1: É assim, desde o início, aquilo que eu e os meus sócios, o Fogão Gaúcho, sou eu, o Renato Silva e o Arthur Silva, que são meus sócios, e aquilo que nós sempre optamos foi por ter qualidade. Ou seja, a nossa ideia foi ter um produto acima da média para poder se diferenciar daquilo que existia no mercado e tentar contrariar aquilo que era a imagem ruim que havia do rodízio brasileiro, ou seja, de carnes de má qualidade, de passar sempre carnes de menor valor no início da refeição e as mais caras chegar no final quando o cliente já não tem
0: era a minha
1: vontade.
0: Foi logo.
1: Ou seja,
0: eu gostei por aí, consegui agachar, né?
1: E nós, desde o início, tentamos sempre começar com uma carne, até com a picanha, ou com uma maminha, com uma alcatra, para que o cliente não tivesse aquela impressão. Olha, vim mais um sítio para ser
0: que é para voltarmos a esperar por aquela qualidade. Portanto, depois passamos por umas outras coisas.
1: Exatamente. E tentar valorizar todas as carnes e não ter carnes mais pobres do que as outras. Ou seja, tentar ter... Tanto é que no nosso conceito, a salsicha e o frango nós não temos no rodízio. Ela está no buffet. Quem quer comer salsicha e frango, vai no buffet e come essa opção. No rodízio, nós temos outros tipos de carne que não a salsicha, porque essas carnes, tradicionalmente, quando passavam no rodízio, olha, guarda essa para outra pessoa que eu já não quero.
0: É aquela parte do vermelho, não é? Quando
1: exatamente,
0: temos as corzinhas, o verde e o vermelho, é
1: e
0: vermelho.
1: E nós tentamos quebrar essa situação e fazer com que o cliente esteja satisfeito e sente que não está ali para ser enganado, porque acho que isso era algo que se criou no passado cá em Portugal, que não é a realidade do rodízio que se consome no Brasil, de qualidade. Uhum. Então tentamos desmistificar isso junto dos nossos clientes.
0: Até porque falámos aqui sobre a questão do rodízio, mas não ficando satisfeito apenas com a questão do rodízio, como se já não fosse o suficiente, acaba por se também enverdar por uma área mais premium. Isto porquê? Porque os clientes pediam também isso, porque o Saulo achou que seria uma boa opção e uma opção que eu me lembro não existia em Portugal.
1: Exatamente. O conceito da Meat House veio para a gente tentar subir mais um degrau naquilo que é a qualidade do rodízio. Ou seja, nós estamos muito na zona periférica de Lisboa. E quando viemos para Lisboa, acreditamos que a gente tinha que trazer um conceito ainda num segmento mais elevado, com carnes de maior qualidade, porque em Lisboa temos muito boas steakhouses. Ou seja, então queríamos ter uma qualidade ainda acima daquela que nós temos no Fogão Gaúcho. E a Meat House veio nesse conceito, não tanto pela questão da qualidade da carne, pela maneira de se fazer. Uhum. Ou seja, o conceito do espeto do rodízio é um conceito que o espeto vai passando pelas mesas e a carne automaticamente, às vezes, chega numa mesa mais crua, mais passada, sim, menos passada, e muitas vezes não conseguimos chegar ao ponto ideal de cada cliente. E a Meat House, o que acontece? Cada carne é grelhada para cada cliente, ou seja, são cortes individuais que vão passando no sistema de rodízios, mas a carne acaba de ser grelhada e é levada à mesa para aquele cliente específico, fatiada na mesa e servida em sistema de rodízio. Então o cliente tem o corte perfeito, com a grelha perfeita, no tempo certo. Faz com que a experiência seja ainda um pouco mais acima do fogão da média. Que já é muito...
0: E o patrão, quando come nos restaurantes, o que é que prefere?
1: O patrão come todos os dias no restaurante. Vou rodando sempre, provando aquilo que nós vamos fazendo. Gosto da Meat House.
0: Gosta de andar no meio da cozinha também?
1: Já não consigo como gostaria. É uma situação que me faz falta estar na cozinha, porque eu gosto do trabalho da cozinha, mas já não consigo estar presente nas cozinhas. Mas gosto muito de estar na criação do novo corte, na criação do novo conceito, de planejar as cozinhas todas, como é que vão ser, como é que vai ser a dinâmica, de participar da parte da decoração do espaço, como é que eu quero os móveis, a cozinha, o bar. Enfim, vou me dedicando mais a essa parte que consome muito tempo e às vezes não sobra para estar na cozinha.
0: Voltando à vida pessoal, portanto, já aqui falámos, por exemplo, do filho, que é um companheiro, não é? De hobbies. Que hobbies é que tem, sabe? Se é que há espaço e tempo, agora se calhar mais, não é? No início deste processo deve ter sido mais complicado.
1: Foi mais complicado. Costumo dizer que quando a gente começa a nossa vida, nós temos que abrir mão de algumas coisas, né? Ou seja, para mim há três pilares na nossa vida, que é a saúde, a família e o trabalho. E manter isso tudo equilibrado muitas vezes não é fácil. E houve alturas que foi só trabalho, menos família e menos tempo para
0: a
1: saúde.
0: E a família veio logo consigo em 2004?
1: Não, minha esposa é portuguesa, conheci ela em Portugal e formamos a nossa vida cá, meus filhos nasceram cá, tenho tudo.
0: De qualquer forma, esta questão familiar é muito importante.
1: Sim.
0: E isto leva-nos a uma canção que o Saulo escolheu, que eu acho curioso, porque o Saulo diz que era uma das músicas favoritas do seu sogro.
1: Exatamente, essa música, ou seja, o meu sogro foi uma pessoa muito importante na nossa vida. Ou seja, já estou com a minha esposa há quase 17, 18 anos já. 18 anos que nós estamos juntos. E os natais, muitas das nossas festas em família, meu sogro estava sempre cá. Nós íamos para a Suíça de férias, onde ele residia. E os natais aqui foi sempre
0: bem,
1: muito...
0: entrou aqui mais uma nacionalidade.
1: A minha esposa viveu muitos anos na Suíça.
0: Okay.
1: Ela é portuguesa, foi para a Suíça com 7 anos. E voltou para Portugal. E nos conhecemos aqui quando ela voltou. Ou seja, meu sogro, conheci ele... e gostava muito, e a nossa família foi sempre muito à volta dessa música. Ou seja, meu sogro chegava em Portugal ou íamos para a Suíça, estávamos sempre a ouvir essa música do Jim Sax. E é uma música que até hoje, meu sogro faleceu, vai fazer 3 anos, e é uma música que sempre que nós ouvimos nos leva para um lugar especial, que deixa lembrança não só a mim, como a minha esposa e como aos meus filhos também.
0: Vamos ouvir o Jim Sax, No Man No Cry, nesta emissão do Mesa.

0: Saulo Cardoso, o homem do fogão gaúcho. Já são quantos restaurantes, Saulo?
1: São 7 restaurantes.
0: 7 restaurantes. Tudo isto começou com uma mudança, uma saída do Brasil, porque já estava um bocadinho cansado de andar ali à volta dos móveis, não é? E mete-se a lavar pratos e depois cria-se um império na área da alimentação. Aqui estávamos a falar, há instantes, da família, e há aqui mais uma nacionalidade que se mistura, que é, no caso, a Suíça. Cada vez que lá foi, havia a tentação, para quem já tinha feito um restaurante na área do rodízio, na área das pizzas, e já vamos falar da pizza portuguesa, há a tendência de trazer também a Suíça para este negócio?
1: Não, a Suíça, acho que a gastronomia suíça é muito específica e funciona muito na Suíça. A gente não vê
0: só
1: muito...
0: Só lá, porque lá quietinha na Zé do Lio.
1: Nós comemos um fondue, alguns lugares se comem bom fondue, mas não são muitos, uma raclette. Enfim, é uma gastronomia muito limitada ali à localidade e não acredito que haja grande...
0: Interesse.
1: Capacidade de expansão nessa área. É uma área que eu acho que não funcionaria tão bem cá.
0: Com certeza. E agora, o que é que eu levo a fazer uma pizza portuguesa?
1: Isso foi foram os portugueses que criaram no Brasil. Ou seja, a pizza portuguesa, no início da imigração italiana para o Brasil, ou seja, começaram a fazer pizzas no Brasil, em São Paulo. E São Paulo tem a maior comunidade de italianos fora da Itália, na altura da Segunda Guerra. E aquilo havia, aquele conceito das pizzas, só que havia poucos fornos. Os fornos de
0: pizzas comunitários.
1: Eram fornos que o que acontecia? Estavam nas padarias que pertenciam aos portugueses. Ou seja, então começou a se fazer ali uma mescla de massa de pizza italiana com ingredientes portugueses. E criou-se ali uma pizza, que é a pizza típica portuguesa. Ou seja, uma das pizzas mais vendidas em São Paulo é a pizza portuguesa.
0: Quais são os ingredientes?
1: Estamos a falar do fiambre, cebola, azeitonas, ovo cozido, coisas assim que são típicas da gastronomia. Aqui,
0: eu sei que o livro levaria
1: assim uma numa pizza italiana, né? Não, foi mesmo esses ingredientes, muitos deles que são utilizados em salgados, em pastelaria portuguesa, e foram se adaptando às pizzas e criou-se hoje em dia as padarias brasileiras que são lideradas por portugueses, quase todas elas servem pizzas, e dentre as mais vendidas a pizza portuguesa, e nós só trouxemos essa, ou seja, o próprio conceito de São Paulo mescla essas duas coisas, São Paulo de São Paulo e São Paulo do Santo Padroeiro de Itália, do estádio do Nápoles, que é o antigo, agora é o Armando Maradona, mas era São Paulo.
0: O que não deixa de ser curioso, porque agora imagino, vamos voltar assim um pouco atrás, quando as pessoas são confrontadas no restaurante com uma pizza portuguesa, questionam?
1: Questionam, só que nós logo na ementa temos a explicação dessa pizza portuguesa
0: para
1: evitar esse tipo de... Ou seja, a história é contada, o porquê da pizzaria se chamar São Paulo, o porquê da mistura de conceitos entre pizzas paulistanas e pizzas napolitanas, ou seja, tentamos juntar esses dois conceitos. Juntar não, porque ele já existe no Brasil, e em São Paulo come-se pizzas maravilhosas.
0: Mas vocês, até por esse convívio com os italianos, foram mais específicos, não é, na história. Nós não, comemos pizzas só porque sim.
1: Pizza.
0: Estamos aqui a brincar e a rir até com a questão gastronómica da sua vida, que acabou por mudar de tudo, todos estes últimos anos. Em termos de identidade, e porque isso é muito às vezes uma questão e às vezes as pessoas brincam com o assunto, mas neste momento é mais brasileiro em Portugal, português no Brasil, ou nenhuma das duas, ou ambas?
1: Nenhuma das duas. Eu cá continuo sendo brasileiro e no Brasil sou mais português que brasileiro. Ou seja, não é fácil a gente conseguir encontrar esse...
0: Porque essa é uma questão que depois se coloca. As pessoas não, quando saem do país, saem com uma determinada identidade. Quando regressam passados anos, depois é como se... Naturalmente nós vamos enriquecendo as nossas vidas com coisas dos outros países, não é? Portanto... Isso acaba por ser influenciar também na forma como estamos, até nas nossas origens.
1: Exatamente. Hoje em dia, eu já não sei aquilo que eu falo, se é mais brasileiro, se é português. A gente começa já a mesclar as duas situações. Minha esposa sendo portuguesa, meus filhos também vivem num conflito ali, muitas vezes, de língua. Minha esposa ainda com o francês, com a família dela da Suíça. Ou seja, aquilo lá em casa é um bocado complexo.
0: Aquela, é a verdadeira família do mundo. E
1: exatamente.
0: Vocês não se atrapalham, não é?
1: Não me atrapalho. Mas eu me sinto já português e me identifico muito mais com Portugal do que propriamente com o Brasil. Já metade da vida está cá, minha família que eu construí está cá, minha mãe hoje vive comigo cá em Portugal também. Então, tenho muita coisa no Brasil, tenho minha família que eu amo de paixão, minha avó.
0: Mas o núcleo duro já está.
1: O núcleo duro já está cá. Tem minha avó lá com 98 para 99 anos.
0: Que
1: meus irmãos que estão lá. Então tenho meus tios, minha família, tenho muita gente lá que eu gosto, mas o núcleo duro da família já está cá e acho que dificilmente voltaria para lá.
0: Se lhe dessem a capacidade de fazer daqui retirar o melhor dos dois povos. O que é que escolhia do lado brasileiro e o que escolhia do lado português para pôr assim numa só nacionalidade, para ser aquela nacionalidade?
1: O calor seria uma delas, logo de primeira. Eu acho que os dois povos têm coisas muito boas. Dizer o que... Eu não consigo definir o que um tem de melhor do que o outro. Não é fácil. Gosto dos dois lugares, me identifico com os dois lugares. Não... É uma pergunta difícil para mim. Acho que os dois países são bons, têm as suas partes menos boas, mas não, enfim, me enquadro bem nos dois lugares. Tem a parte da minha família cá e a minha vida construída cá que me segura aqui também.
0: Portanto, eu imagino que há alguns meses havia duas bandeiras lá em casa na altura do Mundial.
1: Exatamente.
0: Brasil e Portugal. Não,
1: era indiferente,
0: não é? Aquele verdadeiro tanto faz.
1: Falei isso muitas vezes, mas você não torce mais para o Brasil. Não, torço pelas duas. Qualquer uma das duas que ganhar, vou ficar feliz de ver o país onde eu nasci campeão, como vou ficar feliz com o país onde eu vivo, os meus filhos torcem e jogam. Portanto, seria indiferente.
0: Saúde, estamos quase a fechar esta conversa, já que falámos sobre um dos seus hobbies, que é a corrida, ou descobriu há pouco tempo?
1: Não, a corrida já faço algum tempo e o crossfit é algo que é o meu verdadeiro hobby, ou seja, faço crossfit, faço aerox, agora faço parte da sociedade de um ginásio também, recentemente eu com os meus sócios e mais outros dois sócios abrimos um ginásio que já é o segundo ginásio, que é o Base Zero também, que é um negócio que eu gosto e tenho paixão, sempre pratiquei muito desporto quando criança, sempre virado para o judo, depois com as lesões, com
0: a vida acontecer,
1: já não foi permitido continuar o judo e sempre gostei de desporto e esse é o meu hobby principal nesse momento, é corrida, é crossfit, aerox.
0: Mas estive, antes de nós darmos aqui à conversa, estive a respeitar as suas redes e há um post recente que me chamou a atenção, que... para aquilo que escreveu. Portanto, foi fazer a prova com o seu filho e de repente, pelo menos a julgar pelo texto, foi um momento muito especial.
1: Foi muito especial porque nós temos uma diferença de idade e consegui
0: acompanhá-lo.
1: Ele
0: é desportista profissional.
1: Exatamente.
0: Atenção, né?
1: Ou seja, fomos os dois muito bem na prova, conseguimos nos acompanhar e fazer com que um filho tenha... Ou seja, a gente vê o crescimento de um filho e vê os nossos valores incutidos nele, isso tem um valor enorme. E o desporto, para mim, é algo que a gente carrega muito valor, que se a gente trouxer para a nossa vida, a gente tem sucesso sempre. Não há como.
0: Portanto, desporto é um dos hobbies e mais. Há alguma coisa que goste mesmo muito de fazer?
1: É o desporto e família. Não há assim, gosto de estar com amigos.
0: E é o homem que faz o churrasco nesses dias da pica?
1: Sim, gosto de estar no churrasco, mas tenho amigos que grelham muito bem também. Então,
0: você dá assim a prioridade.
1: Tem amigos chefes de cozinha, tem amigos que são cozinheiros, isso também ajuda muito e faz com que não fique sempre eu de castigo na grelha.
0: Ora, nem mais. Churrasco, pizzas, ginásio. E mais, para um empreendedor como o Saulo, já se espera tudo, não é? Há algum sonho por cumprir? Algum...
1: Sim, eu já os meus sonhos já têm sido cumpridos há um bom tempo já. Já não peço mais nada. Trabalho para que as coisas evoluam, tenho sempre objetivos para abrir mais espaços e continuar crescendo. Agora, eu costumo dizer, estou feliz com aquilo que nós temos, mas estamos sempre abertos a abrir novas coisas. Isso é sempre uma questão de oportunidade que apareça e a gente pode continuar expandindo e crescendo.
0: Parece-me ser o tipo de pessoa que vai andar assim pela rua e não sei aqui, olha, isto mudava qualquer coisa, né?
1: Isso é um problema que eu tenho, minha esposa está sempre brigando comigo, que eu estou sempre, está tudo bem, mas do nada aparece alguma coisa, essa situação.
0: Quando começar a ter muitas ideias e falar muito, se calhar
1: Frente e aquilo não consigo dizer que não. É, agora, recentemente, abrimos uma agência de marketing também, que trabalha, começamos...
0: Bem, parecia que a questão ficava...
1: Ou seja, nós queremos uma agência de marketing, estávamos já há algum tempo com várias agências trabalhando conosco e não estava satisfeito e falei, olha, vamos criar uma agência para nós.
0: A
1: semelhança do rodízio. Criamos para trabalhar conosco, o projeto tem vindo a crescer, já temos alguns clientes também na parte de marketing, temos vindo a desenvolver também alguns softwares para restauração também nessa empresa, temos um trabalho de programação, temos vindo a diversificar algumas coisas ali no nosso projeto, que é o Fogão Gaúcho, mas já engloba várias situações. Tenho dois sócios comigo também.

0: que é a razão do sucesso, porque, ou seja, nós só conseguimos fazer um bom serviço se tivermos pessoas que partilham da nossa visão e que acreditam no projeto onde estão inseridas. Sim. Eu não consigo me dividir por 7 restaurantes, não consigo acompanhar todas as situações.
1: E consegue confiar, delegar facilmente? Ou essa foi uma questão que teve de ir praticando ao longo destes anos?
0: Tenho muita confiança nas pessoas que trabalham comigo. Tenho o Wellington, que trabalha comigo, que é o meu braço direito nos restaurantes, trabalha comigo há 17, 18 anos. Tenho pessoas que estão comigo já há mais de 10 anos, tenho vários braços direitos que me dão essa confiança para poder continuar crescendo. E não tenho essa dificuldade de delegar porque tenho pessoas de confiança. Isso faz com que a gente consiga, ou seja, a gente só cresce se tiver pessoas de confiança. Sozinho a gente não consegue expandir nem evoluir. Então tenho pessoas muito boas comigo, a equipe que eu tenho há muito essa situação da dificuldade de mão de obra na restauração. Nós sentimos essa dificuldade, só que vejo que temos uma equipe, uma espinha dorsal na nossa estrutura muito forte. Ou seja, eu diria que 70, 80% da nossa equipe é muito forte, está com a gente há um bom tempo. Isso faz com que o que vá acontecendo à volta de saídas e entradas não afete aquilo que é a estrutura principal do projeto. Então, isso para nós tem sido a nossa maior diferença para poder crescer, ter boas pessoas conosco.
1: Ao olhar para trás, se conseguiria identificar-se de onde vem esse seu lado empreendedor? Porque claramente ele existe, não é?
0: Veio do meu pai. Eu sempre, desde criança, eu só tive um trabalho na minha vida, que foi quando eu cheguei em Portugal e fui trabalhar no grupo Capriciosa. Foi o único trabalho que eu tive na minha vida. Minha vida foi sempre trabalhando com meu pai, vendo meu pai, que também começou de uma forma sozinho, sempre trabalhou numa empresa e de repente começou a trabalhar por conta própria, fazer móveis, teve uma empresa com muitos funcionários e aprendi tudo com ele. Ou seja, essa parte de empresarial veio do meu pai e da minha mãe, que também sempre trabalharam por conta própria. E quando cheguei em Portugal, guardei isso numa caixinha, foquei em continuar trabalhando numa empresa, mas trabalhando sempre da mesma forma.
1: Nessa altura que se chega a Portugal, depois de uma vida em que o Saulo acaba de dizer que a primeira vez que trabalhou, que sentiu esse peso de ser trabalho, não é? Ter um horário, ter um patrão, ter ali uma...
0: Não senti esse peso, porque aquilo que eu fazia para o meu pai sempre foi muito mais, sempre foi o mesmo que eu fiz na empresa onde eu trabalhava.
1: Mas era uma coisa familiar.
0: Era familiar,
1: era encarado de uma forma diferente.
0: Mas eu não olhei dessa forma. Olhei sempre de uma forma que, em qualquer lugar que eu estou, eu trabalho como se fosse para mim. Aprendi isso com meu pai e quando eu fui para essa outra empresa fiz a mesma coisa e faço isso até hoje. Ou seja, eu nunca mudei minha maneira de estar perante o trabalho que eu estava. Ou seja, sempre trabalhei como se fosse para mim. E a partir daí acho que as coisas funcionam também por essa questão. E recentemente tivemos até uma reunião na nossa empresa e foi o que eu comentei com as pessoas. A gente, independente do lugar que a gente está, se a gente trabalhar como se fosse para nós, e é para nós. Porque a gente, quando... Eu falo muitas vezes que eu sou a minha empresa. Ou seja, eu, quando trabalhava numa empresa, na Capriciosa, eu era a minha própria empresa. Eu geria a minha vida e o meu salário, quanto é que eu tinha que ganhar, o que é que eu tinha que fazer. E se nós cuidarmos da nossa maneira de trabalhar como se fosse a nossa empresa, a gente vai ter sempre sucesso onde a gente passa, né? E há pessoas que, não, estou trabalhando, o patrão não valoriza. Ou, não, olha para si próprio, faz aquilo que tem que ser feito e as coisas depois são consequências daquilo que a gente partilha no nosso dia a dia, né?
1: Acho que está explicado o mindset e o porquê de alguém conseguir chegar um desgordo com este... Agora foi mesmo... Se havia dúvidas, percebi logo. É este mindset que depois leva que uma pessoa que está a lavar pratos construa um império deste tipo. Saulo, no início desta conversa disse que quando veio para Portugal estava um pouco farto, portanto uma série de desmotivado até com a questão de estar sempre a fazer o mesmo, e umas móveis e não sei o quê. O pai perdoou depois quando viu a crescer?
0: Perdoou e temos essa situação bem resolvida. Ele teve que ficar e foi algo que no início foi difícil para nós os dois, mas depois isso acho que ficou mais que resolvido. Ele faleceu esse ano agora, é uma coisa recente. Mas temos isso resolvido, temos isso muito bem resolvido e eu orgulhoso dele e ele orgulhoso de mim, com certeza.
1: Viu todo este
0: trabalho.
1: Todo este trabalho a dar frutos em Portugal. Saulo, muito obrigada por ter vindo à mesa, contar-nos também esta sua história absolutamente fascinante, de alguém, e agora recapitulando e fazendo assim uma sinopsezinha daquilo que é, alguém tem uma vida muito estável no Brasil, em 2004 vem para Portugal, vai lavar pratos para uma pizzaria, nunca tinha estado na área da restauração, depois vai comer um rodízio e acha que aquilo não sabe nada a Brasil, pensa aí que se calhar, pronto, o meu futuro podia ser por aqui. Leva alguns dos ensinamentos da pizzaria para a parte da organização do rodízio, imagino eu, do fogão gaúcho, nasce este império,

0: quase a pizza portuguesa que nós nunca tínhamos ouvido falar para Portugal. Enfim, olha-te. Obrigada por ter decidido em 2004 dar um murro na mesa e vir embora, porque ficamos nós com o lado bom também do Brasil, um lado muito saboroso. Obrigada, Saulo.
1: Eu que agradeço, Noemi, pelo convite. Foi um prazer.
0: A última música é...
1: Whitesnake.
0: Who Is This Love?
1: Exatamente. É uma música também que lembra muito da minha família, ou seja, minha mãe sempre gostou muito de música dos anos 80, 90. Cresci ouvindo essas músicas do Whitesnake, Hot Short, Bee Gees, Air Supply.
0: Boa venda história lá em casa, digamos.
1: São músicas que, quando eu ouço, me remete logo para a infância, família, meus tios, que ouviam muito essas músicas e adoro. E até hoje é a banda que eu mais ouço, é Whitesnake.
0: Sim, senhora. Muito obrigada mais uma vez. Muito sucesso para todas as áreas, já não apenas na restauração, portanto, o ginásio, o marketing, tudo. E obrigada por ter vindo.
1: Obrigado.

0: 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Vinte e uma horas, 20 nos Açores.
1: O Ministério Público abriu um inquérito à utilização da base das Lajes. O objetivo é apurar a legalidade da utilização desta base por parte dos Estados Unidos. O bastonário da Ordem dos Médicos pede que o processo de integração dos médicos prestadores de serviço no SNS seja conduzido com pinças. Os tarefeiros falam numa integração num prazo de 3 a 5 anos.
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1: O Ministério Público abriu um inquérito para apurar a legalidade da utilização da base das Lajes, nos Açores, pelos Estados Unidos. Esta investigação foi aberta na sequência de uma queixa do Bloco de Esquerda, confirma a Antena 1, a Procuradoria-Geral da República, Diana Almeida.
2: Em abril deste ano, o Bloco de Esquerda pediu à Procuradoria-Geral da República para investigar a utilização da base das Lajes pelos Estados Unidos. Em causa estava a suspeita de violação do direito internacional. Na altura em que foi apresentada a queixa, o coordenador do Bloco, José Manuel Pureza, afirmou que ou o Governo estava de acordo com a violação do direito internacional e do direito português, ou não tinha coragem política para um afastamento. O Ministro dos Negócios Estrangeiros, Paulo Rangel, já tinha negado uma violação do acordo estabelecido entre Portugal e os Estados Unidos para a utilização militar das Lajes e do direito internacional. Mas sobre estas afirmações de Paulo Rangel, José Manuel Pureza disse que já ninguém acreditava no governante e que nem o próprio ministro acreditava nas palavras que dizia. José Manuel Pureza acredita que se for provada alguma ilegalidade, o governo vai ficar numa posição insustentável no que diz respeito ao envolvimento do Estado e do governo português na guerra contra o Irão.
1: Na semana passada, o Bloco de Esquerda entregou na residência oficial do Primeiro-Ministro uma carta assinada por mais de 8 mil pessoas que pede ao Governo a proibição do uso da base das Lajes pelos Estados Unidos para ataques ao Irão. O bastonário da Ordem dos Médicos pede que o processo de integração dos médicos prestadores de serviço no SNS seja conduzido com pinças. Carlos Cortes sublinha que é preciso acautelar que o Serviço Nacional de Saúde não colapse.
3: Nós a fazemos esta transição. Temos que a fazer com pinças, temos que a fazer com muita cautela, para não podermos prejudicar a capacidade de resposta de hospitais. Contrato médicos em prestação de serviço, porque é a única forma deles poderem dar uma resposta à população. E eu não queria ver prejudicada, obviamente, essa resposta. Portanto, é preciso aqui um período de transição, que 5 anos parece um bocadito longo, mas é preciso ter um período de transição para as unidades locais de saúde se poderem adaptar a esta realidade.
1: Carlos Cortes convida os médicos tarefeiros a candidatarem-se aos colégios de especialidade para uma integração no SNS mais estável. O bastonário lembra que ser médico especialista obedece a critérios claros.
3: Um médico prestador de serviço que cumpra os critérios que estão publicados no site da Ordem dos Médicos, portanto tem que ter alguns anos de experiência, enfim, tem que ter aqui um currículo consistente para se poder candidatar e ser aprovado e ser considerado como médico especialista. Portanto, há critérios que são critérios muito claros, muito bem definidos, porque obviamente nós temos que ter médicos bem formados, médicos bem preparados, e nós sabemos que há um conjunto de médicos que têm uma larga experiência nesta área, que tiveram ao longo da sua vida também uma formação teórica, acabaram por desenvolver também os seus conhecimentos e que já foram admitidos a esta nova especialidade.
1: O bastonário da Ordem dos Médicos reúne-se com a Ministra da Saúde na próxima terça-feira. A situação dos médicos tarefeiros vai estar em cima da mesa. Já a Associação dos Médicos Prestadores de Serviço diz que a Ministra da Saúde se compromete a integrar os médicos tarefeiros no SNS num prazo de 3 a 5 anos. A Associação esteve reunida esta tarde com Ana Paula Martins. Em comunicado, há pouco o Ministério não avança com calendários, diz apenas estar empenhado em criar condições para a integração nos quadros do SNS dos médicos atualmente em funções. À Antena 1, Nuno Figueiredo explica que o plano em cima da mesa é mais explícito.
4: Ficou aberto e bem presente um canal de comunicação entre nós e o Ministério da Saúde para podermos trabalhar neste projeto que é uma integração paulatina, mas estável, dos prestadores de serviço num prazo de 3 a 5 anos com uma alteração do modelo de contratos que estão vigentes, podendo serem criados contratos que sejam com mais garantias, quer para as OLS, quer para os prestadores de serviço, para que depois se possa então fazer a transição para contratos de trabalho, que a lei não permite neste momento que médicos sem especialidade obtenham esse contrato.
1: O Governo está a ultimar a portaria com os valores a pagar aos médicos prestadores de serviço. Os tarefeiros querem que o pagamento por hora seja igual para todos no país. Rui Pinto diz que não tem outra alternativa senão procurar esconderijo durante tempo indeterminado, já que ficou sem a proteção que tinha. O informático testemunha do caso Football Leaks perdeu as medidas especiais de proteção de testemunhas por parte das autoridades. Os advogados queriam que continuasse abrangido, mas tal não aconteceu. Esta tarde, na rede social X, Rui Pinto anunciou que vai ter de procurar esconderijo por estar em perigo de vida, já que tem sido alvo de múltiplas ameaças de morte. André Ventura recusa que António Costa seja vítima por estar impedido de consultar o processo Operação Influencer. A Procuradoria-Geral da República diz que a lei não permite a António Costa consultar o processo por não ser formalmente interveniente no inquérito, ainda sujeito a segredo de justiça externo. O caso levou à admissão do governo de António Costa. André Ventura criticou esta tarde o impacto mediático deste caso.
5: Parece que quem olhar para este processo, o Dr. António Costa é aqui uma vítima. Não, o Dr. António Costa, objetivamente, está envolvido numa teia que venha ou não a demonstrar-se que ele é próprio, é culpado. Acho que já ficou mais do que evidente que houve uma teia de prevaricação à volta dos negócios do lítio e do hidrogénio. Nós precisamos de uma reforma na justiça. E essa reforma na justiça não pode ser só quando o Dr. António Costa está envolvido ou o Dr. Luís Montenegro. Tem que ser para todos os cidadãos, porque todos sofrem com os atrasos na justiça, com as precipitações ou com más decisões.
1: Declarações de André Ventura em Aveiro à entrada para uma sessão do Chega sobre economia e reforma do Estado. Subiu para 7 o número de mortes num lar de Estremoz devido a um surto de gripe A. A Unidade Local de Saúde do Alentejo Central anunciou esta tarde que um utente que estava internado no Hospital de Évora morreu na quinta-feira, um dia depois de ter dado entrada. O vírus causou já a morte de 7 pessoas do lar da Santa Casa da Misericórdia de Veiros, no Conselho de Estremoz. A Procuradoria-Geral da República já instaurou um inquérito, mas até agora não foram constituídos arguídos. Também a Inspeção-Geral das Atividades em Saúde está a investigar o caso. A IGAS quer avaliar a resposta assistencial às vítimas.
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em português. 21 horas e 8 minutos no continente e na Madeira, menos uma hora nos Açores.

0: Iniciamos as noites da RTP Mundo com os Dama e o Buba Espinho. Um grande sucesso que marcou o ano 2024.
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0: Se só agora chegou à nossa companhia, saiba que somos a RTP Mundo. Eu sou Isabel Flora, consigo até às duas. E já a seguir, na música, Camané. Havemos de nos ver outra vez.
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0: Camané a passar por aqui nestas noites da RTP Mundo. E agora é a altura de saudarmos a voz que marca o fim de semana. Olá, Raquel. Raquel Barreiros, com o fim de semana à porta, queremos saber tudo, todas as novidades do teu programa. Dia de folga, conta-nos tudo.
1: Olá, boa noite, Isabel. Isabel Flora, obrigada por me receberes novamente no teu programa. Olha, cá estou eu, mais uma vez, e com muita vontade de partilhar contigo, com os nossos ouvintes, que são os melhores ouvintes do mundo, o que aí vem já amanhã no dia de folga. Olha, vai ser um sábado muito, muito bem recheado, com muitos convidados, grandes músicas, clássicos, êxitos portugueses. Não para, vão ser 3 horas com um alinhamento musical formidável, mas também teremos muitos convidados e amanhã falaremos também, entre outros, de solidariedade, de voluntariado e, sobretudo, de pessoas que decidiram não ficar indiferentes perante quem mais precisa. Vai ser muito bom conhecermos a Associação Soleil de Paris, que está a celebrar o seu 2º aniversário e prepara para novembro, já para o próximo mês, a sua primeira gala de Charité. Para nos falar deste projeto, do trabalho desenvolvido pela Associação e, sobretudo, desta noite muito especial, estará a nossa convidada Amélia Patrício, que é secretária da Soleil de Paris. Portanto, uma conversa a não perder. Mas não ficamos por aqui, Flora. Iremos viajar também até Londres, mas sem sair da língua portuguesa. E é em plena capital britânica que nasceu a Casa do Sarau, uma iniciativa independente que quer aproximar escritores, poetas, músicos, leitores e toda uma comunidade que tem em comum a língua portuguesa. Pois é, para nos falar deste projeto estará comigo Camila Rodrigues, fundadora e produtora cultural da Casa do Sarau. Portanto, tudo isto acontece já amanhã, Flora, no dia de folga, entre as 9 e o meio-dia, hora de Lisboa, para o mundo, na RTP Mundo, a não perder.
0: É isso mesmo.
1: Obrigada, minha querida.
0: Não perder. Desejo-te
1: um bom programa e, claro, um bom fim de semana. Bom descanso.
0: Bom fim de semana, Raquel. E amanhã não iremos certamente perder o dia de folga. Nas noites da RTP Mundo, continuamos agora com a música de Carlão, um tema que o artista dedica à sua mãe.

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5: Na hora dos portugueses, hoje vamos até ao Rio de Janeiro.
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7: Foi um longo percurso até este economista português chegar à diretoria do SEBRAE. Uma empresa de fomento ao empreendedorismo que está entre as 10 marcas mais importantes do Brasil. O imigrante nascido em Aveiro, que já havia vivido parte da infância com a família em Moçambique, veio ainda adolescente para o Brasil para viver com o pai, que trabalhava como piloto de avião na Amazônia. Mas uma tragédia mudou sua rota.
8: Convivi com ele quase um ano, aí ele vem a falecer num acidente que ocorreu bem no extremo do Amazonas, aqui em Tabatinga, né? Em 81, aqui pelo norte, não é? Inicialmente eu fiquei em Manaus até 1983, mas a solidão, por mais que tivesse amigos, a família longe, eu acabei, porque eu tinha um grande objetivo, ir para Belém. Qual era o objetivo? Era me formar como piloto. Fazer, me brevetar, porque meu pai tinha sido piloto, coitado. Aí eu sou adotado por uma família que foram os primeiros patrões do meu pai. Eles tiveram o carinho de me tratar como um filho, não é? E eu venho a conhecer uma sul-mato-grossense em 88 que me faz vir aqui para Campo Grande em 92.
7: O português casou-se com a sul-mato-grossense e tiveram um filho. Na cidade de Campo Grande, graduou-se em Ciências Econômicas, construiu sua carreira e desde 2007 é diretor do SEBRAE, Serviço Brasileiro de Apoio às Micro e Pequenas Empresas. Tito coordena uma equipe de cerca de 70 pessoas e tem se dedicado a estabelecer uma ponte de negócios com Portugal por meio de missões empresariais.
8: Internacionalizar startups aqui para que elas possam ter acesso a um mercado que também é um mercado não só Portugal, mas pensando no mercado europeu como um todo.
7: O imigrante tem título de mestre em economia política e a característica de muitos portugueses que vieram para o Brasil, a aptidão para os negócios.
8: Eu convivi com muitos portugueses que eu sempre diria que o português tem um lance de ousadia muito grande. A gente vê que no Brasil se fizeram grandes fortunas. Pessoas começaram muito humildemente e que chegaram a um topo grande. Eu acho que isso tem muito a ver com o quê? Com a determinação do português.
7: Para ele, uma determinação formada desde muito cedo.
8: A gente às vezes pensa que são pequenas coisas, mas quando a avó fala, olha, descasca aqui umas batatas para mim. Ela estava me ensinando uma coisa que depois lá na frente, quando eu fiquei sozinho, me possibilitou eu poder tocar a vida sem pai nem mãe por perto, não é?
7: Apesar de toda a realização pessoal e profissional no Brasil, por toda parte estão sinais de onde está o coração desse português que tem a família paterna em Aveiro e a materna em Nazaré. Ele mantém uma forte conexão com Portugal. Movido pela fé, pelas paixões e a saudade.
8: O que mais toca para nós, portugueses, quando estamos fora do nosso país, eu acho que é a saudade. A saudade da família, ok? Porque quer queira, quer não, eu tenho hoje a minha família aqui, mas é a nossa mãe que está lá, é a nossa irmã que está lá, são os meus sobrinhos que estão lá. Isso que me... E todo o resto da família com quem? Porque eu... Continua a ir a Portugal, não é? Quando não dá todo ano, a gente vai uma vez sim, uma vez não.
7: Tito já pensou em voltar para sua terra e, como todo imigrante, tem o coração dividido.
8: o sentimento que eu tenho hoje é assim, se eu não tivesse vindo, onde é que eu estaria lá? Mas, ao mesmo tempo, a vida me proporcionou uma data de coisas nessa, entre aspas, aventura, que faz com que a gente veja hoje, não apenas aqui só em Mato Grosso Sul, em Campo Grande, mas pelo Brasil afora, quantos portugueses vieram, não é, para esse país que é um continente cheio de oportunidades e acabaram ficando. Eu tenho um pouco, acho que, dessa aventura e até às vezes eu tento passar para o meu filho, para o João Vitor, dessa oportunidade que ele pode ter na vida. Porque se a gente fica sempre no mesmo seio, a gente acha que não vivencia as oportunidades que o mundo nos dá atualmente.
7: Identificar e aproveitar as oportunidades é uma habilidade que esse imigrante conhece bem e que tenta transmitir para quem busca aprender os caminhos dos negócios e do empreendedorismo.
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Seguimos em frente nesta emissão de sexta-feira. Ficam uma vez mais os votos de um bom fim de semana na companhia da RTP Mundo. Agora os Dona Maria, Estou Além. Ainda nesta primeira hora, iremos ficar com Os Meus Direitos, a presença da DECO na RTP Mundo, e hoje falamos no Dia Internacional da Paz, que se celebrou no mês passado, dia 21 de setembro. Vamos falar da importância desta efeméride, um pouco da sua história e porquê o dia 21 de setembro. Graça Cabral conta-lhe tudo.

Falamos agora das temperaturas para amanhã, sábado, dia 3 de outubro. Lisboa terá uma máxima de 26 graus, Oslo 16, Luxemburgo e os termómetros irão marcar 21 graus, a mesma temperatura para Londres, Paris 22, 28 para Caracas, Toronto 16 graus de máxima e Rio de Janeiro 22 graus. 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
4: E agora sim, chegou a altura de falarmos dos nossos direitos com Graça Cabral.
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4: Olá Graça, hoje falamos de uma efeméride, o Dia Mundial da Paz.
5: É verdade, o Dia Internacional, o Dia Mundial da Paz, que é celebrado no dia 21 de setembro, portanto, estamos mesmo na altura certa para falar desta efeméride, que é, enfim, uma iniciativa, como sempre, estabelecida pelas Nações Unidas e já é comemorada desde setembro de 1982. Portanto, uma efeméride antiga, mas muito válida, talvez mais válida hoje do que em 1992, porque, como todos nós temos assistido, paz tem sido uma situação muito difícil de se
4: alcançar de manter,
5: nos últimos
4: não é?
5: Anos, não é? Infelizmente, e já temos falado outras vezes aqui, é até estranho pensar que estamos no século XXI e que os conflitos são cada vez maiores e por questões que até nos parecem quase que impossíveis de acontecer, mas é verdade e, portanto, esta iniciativa é de manter, de celebrar, de não esquecer, porque sem paz não há equilíbrio socioeconómico, não há desenvolvimento sociopolítico, não há nações que possam cumprir, enfim, os seus objetivos, não há populações que possam melhorar a sua qualidade de vida. E os consumidores, como é óbvio, em clima de guerra, não conseguem de forma nenhuma estabelecer as suas relações de consumo, nem sequer lutar pelos seus direitos de consumidores, como é óbvio, não é? Portanto, com tudo destruído, a circulação de bens, os contratos de serviços, não são execuíveis em zonas de conflito armado. Certamente não há viagens turísticas, certamente não há compras de seguros, não há aberturas de contas bancárias, não há compras de bens alimentares que se possam fazer em condições, em zonas que são de conflito armado, em que os cidadãos não têm sequer segurança para sair à rua. Temos que defender efetivamente os direitos humanos e os direitos dos consumidores nestas realidades que nos parecem quase que um argumento cinematográfico, mas que não são, e temos que cada vez mais nos juntar, dar voz à Organização das Nações Unidas, à ONU, que este ano vem dizer que o número de conflitos violentos é o maior, já tinha sido há dois anos atrás, 2026 tem outra vez o recorde de o maior número de conflitos armados durante este ano. Desde a Segunda Guerra Mundial aconteceu esta nova classificação em 2024, aconteceu o ano passado e este ano aumentou outra vez o número de conflitos violentos não só guerra, portanto estamos a falar de focos, não é, de violência, e que ultrapassam tudo aquilo que se podia imaginar desde a Segunda Guerra Mundial. Um quarto da população mundial vive em zonas que são afetadas por guerrilha, por guerras, por conflitos, enfim, onde não há paz. Lá está, onde nem sequer se vai ouvir falar no Dia Internacional da Paz e, claro, as crianças são sempre as mais afetadas. Esta efeméride tem um peso enorme e, na verdade, parece-nos a nós, cidadãos, que não tem o reconhecimento que devia ter pelos governos. Tinha efetivamente que ser uma efeméride de primeira linha e nós, consumidores, cidadãos, devemos lutar pelo reconhecimento do Dia Internacional da Paz.
4: Graça, e como é que podemos assinalar esta data?
5: Podemos participar em tudo o que está organizado. Por exemplo, em Portugal, e falo do cenário português, mas isto acontece em todos os Estados-membros da Europa, em todos os países, nomeadamente países africanos, há debates, há sessões populares, há programas de televisão, há sessões em escolas e as escolas têm no seu programa o assinalar e o trabalhar com os mais pequenos a paz, o que é paz, o que é uma convenção de paz. Todos nós devemos participar neste tipo de evento. E se não podemos ir ao evento fisicamente, pelo menos ler o que é que se passa, participar, sabermos o que efetivamente é a paz e como é que se pode lutar pela paz. Ter forma de ajudar as vítimas da violência, e há tantas organizações que precisam de donativos, estou a pensar na Unicef, mas há certamente outros tipos de organizações a que nos podemos juntar e apoiar através de donativos para que as vítimas da guerra tenham um conforto especial, e temos que nos juntar efetivamente, mesmo que seja usando, e desta vez permita-me um bocadinho a visão muito romântica, usando para o bem a comunicação digital, as redes sociais, o YouTube, o mundo digital, para fazer correntes pela paz, para fazer o que é voz daqueles que efetivamente não podem usar a sua voz, lutar pela paz. É um efeméride, como dizia no início, com um peso muito grande e que não pode ser esquecida de forma nenhuma.
4: E é uma efeméride de esperança.
5: De esperança, claro, de esperança. Eu sou uma otimista, como digo muitas vezes aqui, como a Isabel sabe, sou uma otimista, acredito que temos futuro, que a civilização tem futuro, que o planeta vai ultrapassar tudo o que está a acontecer e que, obviamente, o homem tem que ser o ser com um H grande que vai resolver isto tudo. Com muito bom senso e com otimismo, vamos em frente e vamos conseguir resolver os problemas do mundo. De certeza.
4: De certeza. E precisamos de mais graças.
5: Assim.
4: Até para a semana.
5: Até para a semana.
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0: acho que sempre fui uma criança com muita energia, muito intensa, sempre se fazer sentir e notar em qualquer lado. Gostava de sentar na mesa do adulto, ouvir a conversa do adulto, interferir na conversa do adulto. E então acho que me caracterizo dessa forma, assim, antes da psicologia, já muito comunicativa, já muito atenta aos outros, acho que já com esses indícios aqui da área da psicologia. Aquilo que eu gosto mais é conhecer a história das outras pessoas, as crenças de cada um, os hábitos, a maneira de ser. Fascina-me muito sempre que eu tenho um caso novo, fico sempre muito entusiasmada, trabalho maioritariamente com crianças e jovens, às vezes até professores.
1: Vai ser assim, longe de casa, falava Raquel Jerónimo, uma das convidadas.

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2: São os minutos finais desta primeira hora de Noites da RTP Mundo. Castré Fan Connection. Não mal perder. Já sabe a hora certa, o encontro é de novo com a informação. Agora a música.

0: 22 horas, 21 nos Açores.
1: O Ministério Público abriu um inquérito à utilização da base das Lajes para perceber a legalidade da utilização da base por parte dos Estados Unidos. O bastonário da Ordem dos Médicos pede que o processo de integração dos médicos prestadores de serviço no SNS seja conduzido com pinças. Os tarefeiros falam numa integração num prazo de 3 a 5 anos. A agência de notação financeira Scope melhorou a avaliação de Portugal para A+, com uma perspectiva estável.
0: Edição a esta hora com Cláudia Godinho.
1: O Ministério Público abriu um inquérito para apurar a legalidade da utilização da base das Lajes nos Açores pelos Estados Unidos. Esta investigação foi aberta na sequência de uma queixa do Bloco de Esquerda. A informação foi confirmada à Antena 1 pela Procuradoria-Geral da República. Ao saber desta notícia, o coordenador do Bloco de Esquerda sublinha que é preciso esperar pelas conclusões do inquérito. Ainda assim, José Manuel Pureza considera que há um sinal claro por parte do Ministério Público ao não arquivar a denúncia feita pelo Bloco de Esquerda.
2: O Ministério Público, ao dar este passo, reconhece que pode haver fundamento na queixa que apresentamos. E, evidentemente, que isso desmonta, já que estamos a falar também em termos de avaliação política, isso desmonta todo o discurso que o Governo foi fazendo, no sentido de que cumpria escrupulosamente as regras internacionais, o acordo entre Portugal e os Estados Unidos. Enfim, isso fica claramente posto em causa por esta averiguação, por esta vontade do Ministério Público, averiguar. Há aqui fundamento. Qual é depois o julgamento que o Ministério Público venha a fazer? Bom, naturalmente cabe ao Ministério Público, depois de ouvidas testemunhas como eu, e depois de feita a sua avaliação, tomar as decisões que entende tomar.
1: O coordenador do Bloco de Esquerda considera ainda que continua muito por explicar sobre o entendimento entre Portugal e os Estados Unidos para a utilização da base aérea.
2: O Governo procurou, digamos assim, disfarçar a sua escolha política com a linguagem de que estava tudo a ser cumprido e que valia uma regra de consentimento tácito. E a queixa que apresentámos dizia, não, na verdade, uma interpretação rigorosa do acordo entre Portugal e os Estados Unidos sobre a utilização da base das Lajes não permite a aplicação da figura do consentimento tácito para as operações agressivas que foram perpetradas usando a base das Lajes. E, portanto, isso tem a ver também com regras da Carta das Nações Unidas, mas com o próprio acordo. E, portanto, não tenho dúvidas nenhumas de que este passo é um passo de relevo no plano do direito, também no plano político, porque, volto a dizer, foi uma escolha política por parte do Governo, que o Governo procurou disfarçar com o cumprimento escrupuloso das regras e esse cumprimento não se verificou de todo.
1: A queixa que tinha sido apresentada pelo Bloco de Esquerda deu lugar agora a um inquérito por parte do Ministério Público. O bastonário da Ordem dos Médicos pede que o processo de integração dos médicos prestadores de serviço no SNS seja conduzido com pinças. Carlos Cortes sublinha que é preciso acautelar que o Serviço Nacional de Saúde não colapse.
3: Nós a fazemos esta transição, temos que a fazer com pinças, temos que a fazer com muita cautela, para não podermos prejudicar a capacidade de resposta de hospitais. Contrato médicos em prestação de serviço, porque é a única forma deles poderem dar uma resposta à população. E eu não queria ver prejudicada, obviamente, essa resposta. Portanto, é preciso aqui um período de transição, que 5 anos parece um bocadito longo, mas é preciso ter um período de transição para as unidades locais de saúde se poderem adaptar a esta realidade.
1: O bastonário da Ordem dos Médicos reúne-se com a Ministra da Saúde na próxima terça-feira. Já a Associação de Médicos Prestadores de Serviços esteve hoje reunida com a Ministra. No final, Nuno Figueiredo e Sousa revelou que a Ministra da Saúde se compromete a integrar os médicos tarefeiros no SNS num prazo de 3 a 5 anos. Em comunicado, o Ministério não avança com calendários, diz apenas estar empenhado em criar condições para a integração nos quadros do SNS dos médicos atualmente em funções. A Antena 1, Nuno Figueiredo, explica que o plano em cima da mesa é mais explícito.
4: Ficou aberto e bem presente um canal de comunicação entre nós e o Ministério da Saúde para podermos trabalhar neste projeto, que é uma integração paulatina, mas estável, dos prestadores de serviço num prazo de 3 a 5 anos, com uma alteração do modelo de contratos que estão vigentes, podendo serem criados contratos que sejam com mais garantias, quer para as OLS, quer para os prestadores de serviço, para que depois se possa então fazer a transição para contratos de trabalho, que a lei não permite neste momento que médicos sem especialidade obtenham esse contrato.
1: O Governo está a ultimar a portaria com os valores a pagar aos médicos prestadores de serviços. Os tarefeiros querem que o pagamento por hora seja igual para todos no país. A agência de notação financeira Scope melhorou o rating, a avaliação de Portugal para A+, com uma perspectiva estável. Antes, esta agência de notação financeira dava a classificação de A a Portugal. Anunciou hoje agora a subida para A+. O presidente do Chega acusou o PS de irresponsabilidade por ter viabilizado o Orçamento do Estado para 2027 sem conhecer o documento. André Ventura garante que o PS, ao mostrar esta disponibilidade para aprovar o orçamento, fez com que não seja possível negociar melhorias à proposta do governo.
5: Eu acho que o PS cometeu, por razões de cálculo político e partidário, fez um péssimo serviço ao país e fez um enorme frete ao governo e ao PSD, porque tornou o Parlamento, que é um instrumento de negociação, o orçamento, que é um instrumento de negociação parlamentar, por isso é que ele tem que ser discutido e aprovado no orçamento, por isso é que há a fase da generalidade, a discussão nas audições e a especialidade. Há uma razão por trás disto. É garantir que os governos negociam para ter um orçamento do Estado. Nós estávamos a exigir ao governo que aumentasse significativamente mais as reformas. Agora, o governo sabe que não precisa de fazer nada disso. Sabe que tem a muleta do Partido Socialista.
1: Já esta tarde surgiu mais um anúncio de sentido de voto perante o Orçamento do Estado para o próximo ano. O secretário-geral do PCP anunciou que votará contra a proposta e garante que nem precisa de ver a proposta do Governo para tomar essa decisão. Também esta tarde, André Ventura rejeitou que António Costa seja vítima por estar impedido de consultar o processo da Operação Influencer. A Procuradoria-Geral da República diz que a lei não permite a António Costa consultar o processo por não ser formalmente interveniente no inquérito, ainda sujeito a segredo de justiça. O caso levou à admissão do governo de António Costa. André Ventura criticou esta tarde o impacto mediático deste caso.
5: Parece que quem olhar para este processo, o Dr. António Costa é aqui uma vítima. Não, o Dr. António Costa objetivamente está envolvido numa teia que venha ou não a demonstrar-se que ele é próprio, é culpado. Acho que já ficou mais do que evidente que houve uma teia de prevaricação à volta dos negócios do lítio e do hidrogênio. Nós precisamos de uma reforma na justiça. E essa reforma na justiça não pode ser só quando o Dr. António Costa está envolvido ou o Dr. Luís Montenegro. Tem que ser para todos os cidadãos, porque todos sofrem com os atrasos na justiça, com as precipitações ou com más decisões.
1: Declarações de André Ventura em Aveiro à entrada para uma sessão do Chega sobre economia e reforma do Estado. 200 anos depois, a ópera La Vera Costanza, de Jerónimo Francisco de Lima, volta aos palcos. Vai ser este sábado, no Casino do Estoril. Tal como esta, há muitas obras portuguesas perdidas para resgatar, como ouviu a jornalista Sandy Gageiro.
6: Trata-se da recuperação de uma obra que estreou em 1785.
7: É uma telenovela cómica, não é na TVI nem na SIC, é no Laboratório da Ópera Portuguesa.
6: Acompanha a jovem peixeira Rosina, que casa secretamente com o conde Henrico e é depois abandonada pelo marido. É o que nos conta a diretora do Laboratório da Ópera Portuguesa, Jenny Silvestre.
7: A partir daí temos, enfim, os elementos de comicidade que nos fazem deste espetáculo um espetáculo muito engraçado, divertido, com música linda e muito bem disposta. E estamos, de resto, a recuperar uma obra que foi trabalho de mestrado de um jovem investigador do SESEM, o Diogo Chaves. Portanto, temos que encontrar sempre aqui neste processo um ponto de equilíbrio entre aquilo que é histórico e depois o nosso século XXI, o século onde vivemos, onde respiramos e onde os nossos criativos estão a dar asas à sua imaginação.
6: Encontramos-nos na Sociedade Filarmónica União e Capricho Olivalense, onde decorrem os ensaios e onde Jenny Silvestre nos fala deste trabalho do Laboratório da Ópera Portuguesa na defesa do património lírico português.
7: Acima de tudo, compreendermos que os nossos criativos do passado eram tão bons como os outros do seu tempo. Urge recuperar este património também para nos dar a autoestima que muitas vezes nos falta quando pensamos no nosso legado histórico.
6: A produção do Laboratório de Ópera Portuguesa devolve assim ao público mais uma obra do património lírico nacional.
1: Este sábado, às 18h, no Salão Preto e Prata do Casino do Estoril.
0: Está fechada esta edição com Cláudia Godinho. 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
1: 22 horas e 11 minutos no continente e na Madeira, 21 horas e 11 minutos nos Açores. Uma vez mais, seja bem-vindo às noites da RTP Mundo. Eu sou Isabel Flora, deixo-lhe aquele forte abraço e já sabe o convite para ficar por aí.

0: É assim que caminhamos para a conversa. Dentro de alguns minutos, dois dedos de conversa. E iremos também falar de um dos nomes da digressão mundial. Aproveitamos também para saudar todos aqueles que nos escutam, com votos de bom dia, boa tarde ou boa noite, conforme a hora e o local em que nos esteja a escutar.
1: Olá, sou Luís Fernandes, sou cantor e compositor de 26 anos e vivo em Londres. Esta próxima música chama-se Solid Rock. É uma música sobre autossabotagem e ter medo de gostar demasiado de alguém e de estar perto de uma pessoa e ter medo de ser magoado ou abandonado. Espero que gostem.

Luís Fernandes, cantor e compositor de 26 anos, o madeirense Luís Fernandes emergiu na cena indie pop em 2020. E vai estar na digressão mundial.

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1: Dois dedos de conversa.
3: Hoje na RTP Mundo vamos conhecer a marca São Luís, que apresenta a colheita 2025 Winemaker Collection. Um tinto cão que acho que é um espetáculo. Para nos dar a conhecer, convidámos o enólogo Ricardo Macedo, que se junta à tarde da RTP Mundo através das nossas instalações na Invicta, no Porto. Boa tarde. Conte-me lá como é que se apaixona pelo universo do vinho.
4: É uma bela pergunta. É assim, eu nasci numa quinta, não é? Na região até dos Vinhos Verdes, não, no Douro.
3: Melgaço?
4: Não, mais na zona de Guimarães. Uhum. Mais abaixo um bocadinho. Na altura com vinhos com muita acidez, não é? Estamos a falar de vinhos, uhum, ali na zona de Guimarães e Felgueiras, vinhos gastados algo com muita acidez. Uhum. E mais tarde decidi ir para a universidade e depois comecei.
3: Mas no foi empurrado por alguém da família, é isso?
4: O meu pai estava muito ligado, os meus pais, a família estava ligada aos vinhos, uhum, e isso ajudou bastante. Foi um pontapé de saída, sim, praticamente.
3: Sim. Então, e como é que se junta a São Luís?
4: São Luís, é engraçado, isto começou em 2003, ainda na empresa Cala. Fui fazer para lá o meu primeiro estágio de Vindima.
3: Com que idade?
4: Desde 2000, na altura tinha 20 e poucos. Uhum. E até hoje, na altura.
3: Sim. Já sabia muito?
4: Já, porque já tinha feito a Escola Profissional de Viticultura e Enologia. Achava eu que já sabia muito, não é?
3: Sim.
4: Mas ainda tinha muito para aprender. Uhum. E a partir daí, desde 2003 até hoje, acabei por depois acabar o curso e ficar a trabalhar no Grupo Copc. Uhum. desde essa altura, uhum, até hoje.
3: Uhum. Bom, para quem não sabe, o que é São Luís?
4: São Luís é uma quinta ali no Cimacorgo. É uma quinta que tem, em termos de vinha, estamos a falar de uma quinta com 100 e à volta 110 hectares de vinha, uhum, diferentes altitudes, diferentes posições, com mais castas tintas do que castas brancas. Porquê? Porque está numa cota mais baixa, junto ao rio, uma zona mais quente, mas nas zonas mais altas da quinta, a cerca de 300 metros de altitude, tem algumas castas brancas. E na zona intermédia acaba por ter o tal tinto cão, que é que desse tinto cão
3: já lá vamos, fazemos. Já lá vamos.
4: Fazemos um rosé muito especial.
3: Uhum. Estão integrados em que zona, no fundo, para tentarmos perceber a especificidade das coisas, certo, que produz?
4: Pronto, aquilo, a Quinta São Luís fica na freguesia de Adorigo, que pertence ao concelho de Taboaço. Estamos a falar na zona de Cimacorgo. É uma zona já em termos de temperatura mais amena, porque se pensarmos no Baixo Corgo acaba por ser uma zona de, em termos de precipitação ou de chuva, normalmente um bocadinho mais. São Luís já está numa, mais ali, já mais um bocadinho para o interior, é uma zona mais seca, uhum, e mais quente um bocadinho.
3: Então não é propícia aos brancos, não é? Isso que me está a dizer, do ponto de vista meteorológico, não é benéfico, pois não?
4: Ela é muito boa para tintos, uhum, e se quisermos ter brancos em algumas castas, o caso da Malvasia não é o local mais adequado, daí nós temos nas cotas e nas cotas baixas, daí nós na Quinta de São Luís ter os brancos numa cota muito mais alta, uhum, e normalmente virada mais para nascente ou para norte. Uhum. Porquê? Para estar protegida dos
3: ventos.
4: Dos ventos ou mais do sol da tarde, que é aquele sol da,
3: sim, queima
4: do
3: mais
4: poente, queima,
3: sim,
4: muito mais.
3: Sim, sim, o sol da manhã é menos intenso, não é?
4: Sim, sim,
3: sim.
4: Mas pensando nisso, nós além desta quinta, acabamos de ter muitas outras, temos uma quinta no Baixo Corvo, que é a quinta do bairro, essa sim adaptámos-a toda para branco, uhum. É uma quinta mais pequena, estamos a falar em 30, à volta de 35 hectares de, uhum. de vinha, uhum. em que essencialmente é castas brancas, e pusemos aí as brancas porque é uma zona de solos mais, um bocadinho mais férteis, mais fresco, e que normalmente há vinhos com mais acidez, uhum. porque a acidez é um ponto-chave para os vinhos tranquilos de todo o mundo, e principalmente do Douro, sendo uma zona quente.
3: Uhum. Qual é o vosso portfólio?
4: Nós acabamos de ter, em termos de vinhos tranquilos, acabamos de ter os vinhos São Luís, desde brancos de entrada de gama e tintos, no caso dos brancos sem madeira, e depois acabamos de ter um reserva, já com mais estrutura, mais complexo, aí cobiozinho já da Quinta de São Luís, e depois temos os winemakers, no caso do branco, que é um grande reserva, aí que já estagia cerca de 4 anos praticamente em madeira, já é um vinho de guarda, e depois além desse acabamos de ter os topos de gama de São Luís, que é vinha Rumilá, que é uma vinha centenária, uma vinha muito pequenina, com produção muito reduzida, e que tem castas, como as minhas antigas do Douro, castas todas misturadas, tem muitas castas misturadas, que normalmente produz vinhos com mais estrutura, mais potência, mas no local que ela está...
3: Mais
4: está
3: potência de paladar, não de álcool.
4: Estrutura. Sim. O álcool até é moderado, normalmente anda entre os 13 a 14, uhum. dependendo um bocadinho dos anos.
3: Sim.
4: Mas para termos uma ideia, que ela está muito bem adaptada, essa vinha ali da Rumilá, normalmente quando vindimamos, por exemplo, uma Touriga Nacional até de uma cota mais alta, é vindimamos e muito mais cedo, enquanto a vinha velha, pois já estão vinhas instaladas há 100 anos, não é? Portanto, adaptaram-se muito bem ao local, mas no próprio local que ela está, como tem exposição mais para norte, acaba por ter uma maturação mais tranquila, mais lenta.
3: Sim.
4: E normalmente dá vinhos com boa acidez, boa estrutura, mas acima de tudo vinhos muito elegantes. Essa vinha o Rumilá.
3: Aquilo que me está a dizer, e olhando para o portfólio, significa que o vosso público é completamente
4: distinto.
3: Sim. Porque vocês têm entrada de gama, gente com bem, remediada na vida, que dá 6 euros por uma garrafa, mas depois têm exatamente o contrário, que é vinhos muito caros, não é? Vocês conseguem definir quem é o vosso público?
4: Eu não estou a dizer vinhos muito caros, vinhos mais caros, porque
3: essa,
4: às vezes...
3: Essa vinha Rumilar, o vinho não deve ser propriamente um barato, não é? Estamos a dizer, três dígitos, não é?
4: Não, ainda fica nos dois. Aí temos para três, mas isso já é do outro lado do rio, que é a Quinta da Boa Vista.
3: Uhum.
4: Aí sim, já temos para cerca de 125 euros tanto a vinha do Oratório como a vinha do Ujo.
3: Sim.
4: Neste caso do Rumilá, andámos a falar nos vinhos por essa volta de 70 euros,
3: uhum.
4: mas depois temos outros também muito bons da Quinta São Luís, que é o Vinhas Belhas São Luís, que foi o nosso primeiro Vinhas Belhas que fizemos, que é um vinho que está na casa dos 48 euros,
3: uhum.
4: em que tem também, quando falamos em Vinhas Belhas de Douro, normalmente falamos sempre em mistura de castas, e é obrigatório ser mistura
3: Sim.
4: de castas,
3: Sim.
4: e vinhas tradicionais do Douro. Neste caso, estamos a falar de vinhas com mais de 50 anos, no Vinhas Belhas de São Luís, em que predominam, por acaso as vinhas velhas, às vezes há sempre uma percentagem maior do que outra, e aí predomina muito a Touriga Nacional e o Sousão.
3: Uhum.
4: Touriga Nacional, que damos normalmente vinhos muito mais exuberantes e aromáticos,
3: uhum.
4: enquanto Sousão acaba por dar vinhos com boa acidez e bastante cor.
3: Sim. Vamos só concentrar-nos na Quinta de São Luís. Quem é o vosso público?
4: Acaba por ser um bocadinho de tudo, porque temos os vinhos tranquilos, uhum. acaba por ser os vinhos tranquilos, os vinhos de entrada de gama,
3: uhum.
4: é um público mais jovem, que vinhos mais simples, sem madeira,
3: uhum.
4: e depois queremos estes vinhos, os vinhas velhas, tanto vinhas velhas como a vinha de Rumilá, aí já é um público mais conhecedor, mais,
3: uhum.
4: Mais especialista. Assim.
3: Sim. Agora surge a colheita de 2025, do Winemaker Collection Tinto Cão Reserva. Que certo. Produto é este?
4: E são, por exemplo, nós tivemos um desafio há vários anos atrás de fazer um rosé topo de gama. E na altura começámos a fazer ensaios com várias castas, o caso da tinta amarela, que era muito a minha, achámos que é muito boa para rosés, a Touriga Nacional, a tinta Roriz, mas quando começámos a pensar nas castas, lembrámos logo o tinto cão. Porquê? Porque a nossa primeira vindima que fizemos em São Luís foi em 2006. Em 2006 nós queríamos fechar a adega, e o tinto cão não estava maduro. Estamos a falar já praticamente em novembro. E quando começámos a pensar num rosé, e um rosé, neste caso reserva de categoria superior, tinha que ser um rosé que tivesse boa acidez e que tivesse grande potencial de guarda. Então, por que não fazemos um ensaio com o Tinto Cão? Uhum. Fizemos um ensaio com o Tinto Cão e correu muito bem. Em termos de cor, é uma cor mais apelativa, porque não é uma casta que tenha muita cor, porque realmente para os rosés o aspecto visual é muito importante e tem que ser assim uma cor mais, uhum, mais tipo salmão, mais aberta, e acima de tudo também boa acidez, uhum, que é uma casta que tem boa acidez, e depois são, e como tem boa acidez, pouca cor, em termos de fermentação, que nós fazemos uma fermentação como se fosse um branco, a temperatura muito baixa fica por dos vinhos muito exuberantes e mais aromáticos. Uhum. Depois apenas damos um bocadinho de madeira, cerca de 20% de estagia em madeira, para o tornar mais gastronómico e tê-lo mais, uhum, mais algum, em termos de provas de boca, a sensação de mais volume e mais potencial também de guarda, e torná-lo mais gastronómico.
3: Sim. Pela forma como comunicaram este novo vinho, deu uma impressão que trata-se de algo muito importante para a São Luís, não é? Porquê?
4: Certo, porque acabou por ser uma casta, por exemplo, o primeiro ano que fizemos lá em 2006, o Tinto Cão até era uma casta que nós nem gostámos muito na altura, uhum, mas era uma referência já de São Luís, já com alguns trabalhos feitos na universidade, e depois nós até decidimos, se calhar para tintos, se calhar não tem grande interesse, então até cortámos algo, parte do Tinto Cão de São Luís, uhum, mais tarde começámos a pensar nos rosés, espera aí, se os antigos plantaram estas castas, algum interesse tem, não é? Uhum. Então começámos a ver outro destino, que não o Tinto, para o, neste caso...
3: Fez muitas experiências até chegar a este produto final?
4: Fizemos muitas e continuámos a fazer.
3: Uhum. Sim.
4: Todos os anos fazemos experiência, seja com castas, uhum, nós, por exemplo, até em São Luís, devido aos winemakers e ensaios, criámos um campo experimental, uhum, com diferentes variedades. Um dos objetivos até é... Nas minhas velhas temos castas, muitas castas misturadas,
3: uhum,
4: e uma das ideias é identificar essas castas todas e plantá-las numa linha, que assim conseguimos, uhum, mais facilmente observar qual é a casta e conhecê-la,
3: uhum,
4: mas de hoje a amanhã, se nas minhas velhas nos faltar alguma videira, conseguimos ir buscar garfos,
3: uhum,
4: parte dessa planta, para reenxertar nessa vinha velha,
3: uhum,
4: e continuamos com a mesma mescla de variedades nessas parcelas.
3: Diga-me lá uma coisa, teve tanto trabalho a fazer isto, porque é que fizeram uma edição tão pequena?
4: Porque a produção é pequena também. Porque lá está, porque no Douro, quando falamos num hectare, normalmente, e na Quinta de São Luís, anda à volta 3 a 4 toneladas por hectare. E depois mesmo, que é poucos quilos, não é? Se pensarmos noutras regiões, produzem 3 ou 4 vezes mais.
3: Uhum.
4: Mas depois disso, como queremos fazer um rosé, uma forma de uma cor mais ligeira, temos de fazer uma prensagem muito suave.
3: Uhum.
4: Ao fazer uma prensagem suave, o rendimento vai ser ainda mais baixo. Daí não conseguimos fazer muito.
3: Uhum.
4: Mas é preferível fazer pouco e bom do que muito e mal.
3: Uhum.
4: Minha forma de ver.
3: Sim. Isto chega ao mercado internacional? Ou vai todo escoado em Portugal?
4: Começa a chegar, mas o forte é o mercado nacional.
3: Uhum. Chega a que preço?
4: Isto anda à volta dos 20, 22 euros.
3: Sim. Como é que eu posso identificar... as garrafas da São Luís numa grande superfície ou numa garrafeira, algo que seja, no fundo, esteja identificado como a vossa marca?
4: Sim, sim, sim. E o São Luís, o rosé, identifica-se logo porque é uma garrafa branca, transparente,
3: uhum,
4: e tem mesmo a palavra de São Luís, uhum, em letras grandes.
3: Sim.
4: E é uma imagem muito apelativa. Nos rosés a imagem é muito importante.
3: Uhum.
4: Então é uma imagem muito apelativa, que basta olhar em 3 segundos, olhar para uma prateleira e identificamos ele logo.
3: Sim.
4: Digamos, que sobressai em relação às outras.
3: E em relação ao restante da coleção, o ponto de vista visual, a imagem é paralela a toda a coleção?
4: Sim, sim. Nós em São Luís, antigamente os vinhos de São Luís do grupo, os vinhos de mesa eram vendidos com a marca COP.
3: Uhum.
4: Ainda acabo de ter um bocadinho a marca COP lá no seu rótulo, mas quisemos dar mais ênfase ao terroir, à quinta. Então nós nos rótulos temos uma imagem, na maior parte dos vinhos todos de São Luís, uma imagem branca, que nos faz lembrar os muros pintados de branco. Porquê?
3: Sim.
4: Porque na quinta de São Luís havia tradição, no passado, ainda continuamos, na altura da Páscoa, pintar os muros de xisto todos de branco.
3: Uhum.
4: Então nós quisemos transferir essa...
3: Para o rótulo.
4: Isso que se... Para o rótulo, essa imagem que fazíamos na quinta nos muros, para o rótulo.
3: Sim.
4: E então nota-se uma chama, depois de quem conhece e conheceu os vinhos e sabendo a história do Douro, Porque a Quinta São Luís era uma quinta, estamos a falar de uma quinta cento e tal hectares, é uma quinta imponente.
3: Sim.
4: E depois transmitir-se para o roto realmente acaba de ser chamativo.
3: Sim.
4: Na prateleira consegue-se identificar facilmente.
3: Sim, diga-me outra coisa, não está com receio porque o rosé é muito mais consumido no verão do que no inverno, que agora a venda para?
4: Sim, principalmente não tanto o Tinto Cão, mas temos outros, o rosé, por exemplo, normal São Luís, que é um vinho que não é tão estruturado, sim, reduz a venda.
3: Aquilo que lhe proponho agora é uma partida de ping-pong, é um jogo de palavras. Vou-lhe sugerir dois conceitos. Dos dois, pode escolher um deles, pode escolher os dois e inventar um terceiro ou não responder. Vamos jogar?
4: Vamos, é isso.
3: Rosé no inverno ou no verão?
4: Mais no verão.
3: Um grande vinho ou um campeão de vendas?
4: Um grande vinho.
3: Reconhecimento do público ou da crítica?
4: Do público.
3: Na adega ou na vinha?
4: Os dois.
3: Em copos de prova ou isso não tem importância nenhuma?
4: Ai, tem muita.
3: Acompanhar um queijo ou uma conversa?
4: Os dois.
3: Amadeirados ou
4: frutos?
3: Diga.
4: Às vezes há muito bem um queijo e acompanhar um vinho sem pensar em mais nada.
3: Amadeirados ou frutados?
4: Os dois.
3: Com rolhas de cortiça ou de plástico?
4: Cortiça.
3: Esquerda ou direita?
4: Frente. Indiferente.
3: Ping ou pong?
4: Ping.
3: Conversa com o enólogo Ricardo Macedo da Quinta de São Luís. Foi um prazer tê-lo na tarde da RTP Mundo. Muita sorte para a sua Wine Collection. Foi um prazer conhecê-lo.
4: Muito obrigado.
3: Obrigado.
4: O prazer foi meu. Tá, boa tarde.
5: 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Foi assim que demos lugar à conversa com Miguel Peixoto e Ricardo Macedo.

Depois da música que nos chegou com o Frederico Afonso, o que de verdade importa, falamos das temperaturas para amanhã, já fim de semana, sábado. Temperaturas máximas. Lisboa terá uma máxima de 26 graus. Oslo, 16. Luxemburgo, os termómetros irão marcar 21 graus de máxima. A mesma temperatura para a cidade de Londres. Paris, mais 1 grau, 22. 28 para Caracas. Toronto vai registrar 16 graus de máxima. 22 para o Rio de Janeiro e 33 para São José da Califórnia.

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1: Miguel Cristovinho dos Dama inicia agora um percurso também a solo. Sob a identidade de Cristo, lançou o single Era Capaz de Matar, onde explora as contradições do amor, do desejo e da entrega. E explica. O meu mundo tem muitas facetas que o público desconhece. Este momento é sobre mostrar mais de mim, de quem sou e as minhas influências. Era Capaz de Matar apresenta uma narrativa emocional, um amor que surge simultaneamente como salvação e perigo, algo capaz de aquecer no inverno ou levar a paz ao inferno. Entre o sagrado e o pecado, a música retrata uma paixão levada ao extremo, uma paixão sem contenções, sobre escolher sentir, mesmo quando o resultado é imprevisível. Este single estreia de Miguel Cristovinho a solo foi escrito pelo próprio Cristo e por Blue Eye.
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1: Mas como é que é isto, o calor? Pai, não sou uma pessoa de ficar muito a suar, nem nada. Assim, então prepara-te. E é inacreditável. Os primeiros dias transpiramos imenso, porque nós estamos habituados àquele calor. Depois acho que o corpo acaba até por se regular um pouco, colocar o primeiro pé fora do avião. E aquela sensação, sabes, de algo que parecia que estava quase a tirar o ar.
2: Há novidades sobre o alegado assalto ao gabinete do Chega na Assembleia. O inspetor Max foi chamado ao local, farejou tudo e começou a ladrar para uma funcionária da limpeza que estava a comer um folhado de salsicha.
3: André Ventura já reagiu.
4: Curiosamente, eu encontrei migalhas de folhado de salsicha na minha secretária, onde antes estava uma pasta que dizia na capa: documentos confidenciais que comprometem à brava o Luís Neves. Não roubar! Será que esta senhora foi paga por alguém para levar a pasta? É a questão que fica.
3: O governo quer antecipar a abertura do novo aeroporto de Lisboa para 2034, ou 2500, o mais tardar. O aeroporto deverá custar cerca de 8,9 mil milhões de euros, mais ou menos o que um sem-abrigo ganha com as garrafas do Volta numa semana.
2: No fórum de hoje perguntamos se concorda com esta antecipação ou se acha que a questão do aeroporto está a ser tratada às pressas.
3: E já temos em linha a líder do PAN, Inês de Sousa Real. A sua opinião, por favor.
5: O PAN considera que é fundamental fazer novos estudos de impacto ambiental para perceber o efeito que o aeroporto vai ter nas digestões da carça perneta e nas cestas da minhoca trombuda. Quando não dorme a cesta, a minhoca trombuda fica insuportável, ainda mais trombuda, e isso interfere com todo o ecossistema.
3: Obrigado e cumprimentos à minhoca trombuda. Temos agora em linha o ouvinte Aristides Pingão, que nos fala de Lisboa, ora viva.
6: Boas, eu vivo em Cabo de Lisboa e não durmo vai para 30 anos. Curiosamente, desde que vim para aqui viver. Olha, só um bocadinho. Deixe só passar este. Sim, pronto. É que os aviões passam-nos por cima da cabeça dois em dois minutos. É de noite, incluindo no período obrigatório de descanso. Pois, está bem mais um. Parece que apesar de respeitar muito a cesta da minhoca trombuda, se calhar dávamos jeito de dormir, não? Uma noite destas? Não sei. Vejam lá isso. Olha, está a ouvir? Está a ouvir?
3: Obrigado por participar. Vamos agora ouvir a senhora Idalina Macambúzia, que nos fala de refegos da gordalhufa. Faça o favor de dizer.
7: Olha, eu ouvi dizer que a IA nos vai matar a todos até 2030. Maneiras que não percebo. Para que acabemos de andar a gastar dinheiro em aeroportos? É para quem? Para os robôs? Que façam eles? Outra coisa. Li também que em caso de fim do mundo serão encerrados todos os acessos à Serra da Estrela. Eu acho que é pena, porque deve ser tão bonito assistir lá de cima. Será que também é preciso usar aqueles óculos do eclipse para olhar para o fim do mundo?
3: É uma boa questão para colocarmos algum oftalmologista que nos esteja a ouvir. E olha, parece que já temos um em linha. Bom dia.
8: Bons dias. Pedimos às pessoas para não olharem para o fim do mundo sem um filtro, porque lhes dá cabo dos olhos.
3: Mas se o mundo acabar, em princípio já não vão precisar dos olhos.
8: Pronto, então façam como entenderem. O nosso conselho é que as pessoas usem, por exemplo, um filtro de café.
3: Certo, muito obrigado. E assim encerramos mais uma consulta popular. Só falta a ficha técnica da semana, lida pelo senhor cheio de pressa.
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10: Horas 22 nos Açores.
11: O Ministério Público abriu um inquérito à utilização da base das Lajes para apurar a legalidade da utilização da base por parte dos Estados Unidos da América. A agência de notação financeira Scope melhorou a avaliação de Portugal para A+, com uma perspectiva estável.
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11: O Ministério Público abriu um inquérito para apurar a legalidade da utilização da base dos Lages nos Açores pelos Estados Unidos. Esta investigação foi aberta na sequência de uma queixa do Bloco de Esquerda. A informação foi confirmada à Antena 1 pela Procuradoria-Geral da República. Ao saber desta notícia, o coordenador do Bloco de Esquerda sublinha que é preciso esperar pelas conclusões do inquérito. Ainda assim, José Manuel Pureza considera que há um sinal claro por parte do Ministério Público ao não arquivar a denúncia feita pelo Bloco de Esquerda.
12: O Ministério Público, ao dar este passo, reconhece que pode haver fundamento na queixa que apresentamos. E, evidentemente, que isso desmonta, já que estamos a falar também em termos de avaliação política, isso desmonta todo o discurso que o Governo foi fazendo, no sentido de que cumpria escrupulosamente as regras internacionais, o acordo entre Portugal e os Estados Unidos. Enfim, isso fica claramente posto em causa por esta averiguação, por esta vontade do Ministério Público averiguar. Há aqui fundamento. Qual é depois o julgamento que o Ministério Público venha a fazer? Bom, naturalmente cabe ao Ministério Público, depois de ouvidas testemunhas como eu, e depois de feita a sua avaliação, tomar as decisões que entende tomar.
11: O coordenador do Bloco de Esquerda considera ainda que continua muito por explicar sobre o entendimento entre Portugal e os Estados Unidos para a utilização da base aérea.
12: O governo procurou, digamos assim, disfarçar a sua escolha política com a linguagem de que estava tudo a ser cumprido e que valia uma regra de consentimento tácito. E a queixa que apresentámos dizia, não, na verdade, uma interpretação rigorosa do acordo entre Portugal e os Estados Unidos sobre a utilização da base das Lages não permite a aplicação da figura do consentimento tácito para as operações agressivas que foram perpetradas usando a base das Lajes. E, portanto, isso tem a ver também com regras da Carta das Nações Unidas, mas com o próprio acordo. E, portanto, não tenho dúvidas nenhumas de que este passo é um passo de relevo no plano do direito, também no plano político, porque, volto a dizer, foi uma escolha política por parte do Governo, que o Governo procurou disfarçar com o cumprimento escrupuloso das regras, e ele, esse cumprimento, não se verificou de todo.
11: A queixa que tinha sido apresentada pelo Bloco de Esquerda deu lugar agora a um inquérito por parte do Ministério Público. O bastonário da Ordem dos Médicos pede que o processo de integração dos médicos prestadores de serviço no SNS seja conduzido com pinças. Carlos Cortes sublinha que é preciso acautelar que o Serviço Nacional de Saúde não colapse.
13: Nós a fazemos esta transição, temos que a fazer com pinças, temos que a fazer com muita cautela, para não podermos prejudicar a capacidade de resposta de hospitais. Contrato médicos em prestação de serviço, porque é a única forma deles poderem dar uma resposta à população. E eu não queria ver prejudicada, obviamente, essa resposta. Portanto, é preciso aqui um período de transição, que 5 anos parece um bocadito longo, mas é preciso ter um período de transição para as unidades locais de saúde se poderem adaptar a esta realidade.
11: O bastonário da Ordem dos Médicos reúne-se com a Ministra da Saúde na próxima terça-feira. Já a Associação dos Médicos Prestadores de Serviços esteve hoje reunida com a Ministra. No final, Nuno Figueiredo e Sousa revelou que a Ministra da Saúde se compromete a integrar os médicos tarefeiros no SNS num prazo de 3 a 5 anos. Em comunicado, o Ministério não avança com calendários, diz apenas estar empenhado em criar condições para a integração nos quadros do SNS dos médicos. A Antena 1, Nuno Figueiredo, explica que o plano em cima da mesa é mais explícito.
14: Ficou aberto e bem presente um canal de comunicação entre nós e o Ministério da Saúde para podermos trabalhar neste projeto, que é uma integração paulatina, mas estável, dos prestadores de serviço num prazo de 3 a 5 anos, com uma alteração do modelo de contratos que estão vigentes, serem criados contratos que sejam com mais garantias, quer para as OLS, quer para os prestadores de serviço, para que depois se possa então fazer a transição para contratos de trabalho, que a lei não permite neste momento que médicos sem especialidade obtenham esse contrato.
11: O Governo está a ultimar a portaria com os valores a pagar aos médicos, prestadores de serviços. Os tarefeiros querem que o pagamento por hora seja igual para todos no país. O presidente do Chega acusa o PS de irresponsabilidade por ter viabilizado o orçamento do Estado para 2027 sem conhecer o documento. André Ventura garante que o PS, a mostrar disponibilidade para aprovar o orçamento, fez com que não seja possível negociar melhorias às propostas do Governo.
15: Eu acho que o PS cometeu, por razões de cálculo político e partidário, fez um péssimo serviço ao país e fez um enorme frete ao Governo e ao PSD, porque tornou o Parlamento, que é um instrumento de negociação, o orçamento, que é um instrumento de negociação parlamentar, por isso é que ele tem que ser discutido e aprovado no orçamento, por isso é que há a fase da generalidade, a discussão nas audições e a especialidade. Há uma razão por trás disto. É garantir que os governos negociam para ter um orçamento do Estado. Nós estávamos a exigir ao Governo que aumentasse significativamente mais as reformas. Agora, o Governo sabe que não precisa de fazer nada disso. Sabe que tem a muleta do Partido Socialista.
11: Declarações de André Ventura em Aveiro à entrada para uma sessão do Chega sobre economia e reforma do Estado. Já esta tarde surgiu mais um anúncio de sentido de voto perante o orçamento do Estado para o próximo ano. O líder do PCP, Paulo Raimundo, diz que não precisa de conhecer o orçamento do Estado do próximo ano para saber que vai votar contra a proposta. Paulo Raimundo encerrou esta tarde as jornadas parlamentares do partido e anunciou o voto de Teresa Borges.
16: Ainda faltam alguns dias para a proposta do Governo dar entrada no Parlamento, mas o PCP já tomou a decisão.
17: Eu também não preciso conhecer o documento para dizer que vamos votar contra. Porque se isto é um instrumento desta política, nós não podemos apoiar qualquer que seja instrumento desta política.
16: Com Paulo Raimundo a repetir as críticas e a acusar o PS de dar gás às opções políticas do Governo.
17: Nós precisamos é de travar. Se for essa a sua decisão, o que vai fazer é dar gás a esta política.
16: É preciso uma alternativa, insiste o partido, que se opõe à estratégia do Executivo para responder ao agravamento do custo de vida e vai confrontá-lo no Parlamento.
17: Vamos procurar confrontar o Governo com a política desgraçada que está em curso, com as consequências na negação dos direitos, com as consequências no aumento brutal do custo de vida, com as consequências, nomeadamente, nas áreas da saúde, da educação e, de forma muito particular, da habitação.
16: O PCP agendou uma interpelação ao Governo para daqui a duas semanas, 16 de outubro, com o agravamento das condições de vida na agenda, anúncio no encerramento de umas jornadas parlamentares dedicadas a debater direitos de pais e crianças, com os comunistas a prometerem insistir em propostas antigas.
17: Avançaremos mais uma vez com um projeto de lei de criação da rede pública de creches, que visa a criação de 100 mil vagas nos próximos 4 anos. E apresentaremos ainda um projeto de lei para o alargamento da rede pública de educação pré-escolar.
16: E a trazerem uma nova preocupação para a agenda, a necessidade de conciliar a vida pessoal e profissional de pais para que o desenvolvimento das crianças não fique em risco.
17: Apresentaremos ainda um projeto de lei para assegurar que as mães e os pais trabalhadores não sejam discriminados no acesso ao emprego, na progressão profissional e nas condições de trabalho, permitindo compatibilizar as exigências profissionais com as responsabilidades familiares.
16: Medidas que o PCP leva na bagagem neste arranque de sessão legislativa e com as negociações do Orçamento do Estado no horizonte.
11: E o PCP a dizer que vai chumbar a proposta do Governo. A agência de notação financeira Scope melhorou o rating, a avaliação de Portugal para A+, com uma perspectiva estável. Antes, esta agência de notação financeira dava a classificação de A a Portugal, anunciou hoje a subida para A+. Rui Pinto diz que não tem outra alternativa senão procurar esconderijo durante tempo indeterminado, já que ficou sem a proteção que tinha. O informático testemunha, no caso Football Leaks, perdeu as medidas especiais de proteção de testemunhas por parte das autoridades. Os advogados queriam que continuasse abrangido, mas tal não aconteceu. Esta tarde, na rede social X, Rui Pinto anunciou que vai ter de procurar esconderijo por estar em perigo de vida, já que tem sido alvo de múltiplas ameaças de morte.
10: Termina aqui esta edição com Cláudia Godinho. 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
1: Sensivelmente 10 minutos no continente e na Madeira, 22 horas e 10 minutos nos Açores.
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1: E depois das férias, retomamos a Hora dos Portugueses semanal com Noemi Gonçalves. A Hora dos Portugueses está de regresso, já voltou à televisão e agora também à rádio. Vamos então fazer a nossa habitual ronda pelo mundo para perceber como andam os portugueses e o que estão eles a desenvolver fora de portas. Eu sou a Noemi Gonçalves e começamos esta viagem semanal pelo Luxemburgo por alguém que tem, digamos assim, duas profissões, ou melhor dizendo, uma profissão e um hobby. Os dois complementam-se de uma forma absolutamente incrível. O Alex Monteiro é, no seu dia-a-dia, psicólogo e aborda, portanto, temas sensíveis. Nos seus tempos livres, dedica-se a fazer rir quem o acompanha. Ora, vamos ao Luxemburgo, precisamente para conhecer este pai de família que faz do humor a sua paixão.
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6: Sou o Alex Monteiro, tenho 42 anos já e sou psicólogo e humorista. Nasci no Luxemburgo, os meus pais conheceram-se no Luxemburgo, pronto, fiz a escola aqui. Fiz os meus estudos na França, estive em Estrasburgo durante 5 anos para fazer o meu diploma de psicólogo. E depois voltei para o Luxemburgo e agora faz mais de 18 anos que sou psicólogo. E humorista veio mais tarde, comecei com improviso e foi depois de uns anos só que comecei a fazer stand-up e também foi por acaso. Esta coisa cresceu mesmo devagarinho. Quer dizer, não foi aquela coisa de eu dizer de um dia para o outro vou parar de ser psicólogo e vou ser humorista. Por isso não houve choque para ninguém. Tanto a minha irmã como a minha mãe, que já faleceu, adorava-me ver em palco, porque já quando fazia improviso era a minha number one fan. E depois quando comecei a escrever e a fazer umas piadas, e também a fazer umas piadas sobre ela, ela gostava muito. E por isso não, as reações foram muito boas até agora. Sim.
7: Para Alex Monteiro, a comédia não é só um hobby. Acompanha o humorista no seu dia-a-dia. E é algo que veio para ficar.
6: Humor também se utiliza no trabalho, também se utiliza, mesmo sendo psicólogo, não é por isso que não dá para rir no trabalho, porque pronto, é uma paixão mesmo. E depois há aquela coisa também de querer fazer rir e mais rir e mais rir. E depois eu pensei que fazendo um espetáculo ia acabar ali e agora estou a escrever o segundo.
7: Alex Monteiro é psicólogo e psicoterapeuta. Trabalha no Serviço Psicossocial do Ministério da Função Pública, que se localiza numa das torres em Kirchberg, na cidade de Luxemburgo.
6: Eu no meu trabalho não faço só trabalho de consultório, quer dizer, eu faço acompanhamento psicológico dos funcionários e empregados de Estado, que é uma coisa que existe no Luxemburgo, uma diferença entre os dois estatutos, mas também dou formações. Eu sabia que queria trabalhar com pessoas. Tinha um bocadinho a ideia de dar aulas, de ser professor, só que depois comecei a pensar, ok, tive na escola, vou para a universidade, volto para a escola e então mudei de ideias. A ideia era, quero trabalhar com pessoas e vamos ver. E tive sorte de gostar da psicologia quando comecei, porque não foi uma ideia que eu já tinha assim há muito tempo e não estava assim muito, muito convencido quando comecei os estudos. Porque eu vejo a comédia como um trabalho, mas é trabalho paixão. E a psicologia é um trabalho que gosto muito, mas não é paixão. A saúde mental, bom, sempre foi importante, como a saúde física, não vejo hierarquia de um para o outro, mas digamos que fala-se mais nisso, mas ainda não chega.
7: O lusodescendente já nasceu no Luxemburgo, a mãe natural da Régua, o pai do Conselho de Soure.
6: A ligação que eu tenho com a língua portuguesa mudou depois da minha mãe falecer, porque ela era a pessoa com quem falava português todos os dias, que seja o telefone ou porque a gente via. E desde que ela faleceu eu falo pouco, pouco português. Mas eu, pronto, como nasci aqui já é um bocadinho diferente para mim, Portugal sempre associei à minha família. E então ir a Portugal era ver a minha família. E só foi muito mais tarde que comecei a viajar mesmo e descobrir Portugal. O país não é enorme e, portanto, tem muito contraste. E isso é uma coisa que eu gosto muito em Portugal.
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1: E do Luxemburgo vamos até aos Estados Unidos, mais especificamente Nova Jersey, ao encontro do conhecido jornalista Luís Pires, que é uma figura incontornável da informação em português em todo o território norte-americano. Recentemente iniciou uma nova fase da sua vida, mudou-se para Portugal, deixando para trás uma comunidade que o admira e com quem partilhou momentos inesquecíveis ao longo de 50 anos. A despedida contou com amigos, colegas, políticos que lhes prestaram homenagem.
8: Foi entre amigos, colegas e família que Luís Pires assinalou a despedida de uma carreira de mais de 50 anos dedicada ao jornalismo e à comunidade luso-americana. Num conhecido restaurante de Newark, o momento foi aproveitado para fazer o balanço de uma jornada marcante.
9: Foi um percurso de vida, de muitos anos de carreira, com muita entrega aos meios de comunicação social e, sobretudo, na ajuda que um jornalista tem que prestar ao público que está connosco todos os dias. Isto é, objetivamente, uma missão que nós temos que cumprir. E o jornalista nasce, cresce, continua e morre, sim, como jornalista.
8: A versatilidade será uma das características mais vincadas da carreira de Luís Pires, que foi da rádio à televisão, dos jornais à apresentação.
9: Escrevi durante muitos anos para muitos jornais, como correspondente dos Estados Unidos, do Record, da Bola também. Fiz rádio, muitas estações de rádio aqui nos Estados Unidos e em Portugal. Trabalhei em duas ou três estações de televisão portuguesas em Portugal e aqui nos Estados Unidos. E é muito difícil dizer se apresentar é diferente de criar uma notícia, de fazer um alinhamento, de ser repórter de rua. Talvez eu te diga que gostei muito de trabalhar no terreno, gostei muito de fazer reportagens fora. É ali que nós temos emoção, que vivemos os sentimentos, aquilo que as pessoas nos transmitem, mas objetivamente também gosto de apresentar.
8: A comunidade reuniu-se em reconhecimento ao homem e à carreira de Luís Pires e foram várias as homenagens e os testemunhos que atestam o valor do jornalista luso-americano.
10: Acho que é uma noite merecidíssima para o cidadão Luís Pires, jornalista e homem da comunidade. O Luís deu muito a esta comunidade ao longo destes anos. Foram várias centenas, talvez milhares de festas que ele foi apresentador, seja para que cidade, vila, bombeiros, casas, lares, associações para Portugal. O Luís fez muito, deu muito a esta comunidade, portanto, este jantar, esta despedida é mais que merecida.
11: Eu acho que ele é um exemplo na comunidade e para toda a gente que está a iniciar a carreira de jornalismo. Acho que ele fez uma carreira excepcional. E continua aqui na comunidade, é uma pessoa muito querida por todos nós e vê-se esta noite com uma sala aqui cheia e acho que ele vai continuar a ser uma inspiração para todos nós.
12: Ele é parte da minha família, não é? Tanto os meus pais gostam de ouvir o Luís Pires e ver as notícias, com que eu gosto de ir falar com o Luís. Mas outra coisa, não é? O Luís para mim tem sido uma pessoa que sempre me apoiou, sempre me deu força. O que as pessoas veem na televisão é o que ele é. Pessoa boa, pessoa que está sempre pronto para fazer alguma coisa melhor para ajudar a comunidade.
8: Luís Pires aproveitou o momento especial para reforçar um velho pedido dirigido ao poder político em Portugal.
9: Eu tenho-me esforçado muito no correr dos anos para que os governos em Portugal tenham uma atenção muito especial pela imigração, pelos problemas que nós vivemos aqui, porque vivemos há muitas décadas com muitas promessas que nunca foram cumpridas. E essa ambição é algo que eu hoje sinto com algum desgosto, que não aconteceu. Mas precisamos de mais atenção na diáspora, precisamos que os governos se empenhem mais junto às comunidades, que auxiliem os clubes, os jovens que vão para o liceu e para a universidade. Precisamos de formar mais gente. Essa tem sido a minha luta no decorrer destes anos todos. Espero que isso continue, que alguém continue a perpetuar esta ideia de que, afinal de contas, nós estamos cá, merecemos estar e merecemos, sobretudo, essa atenção muito grande. O governo está longe de nós, mas nós estamos muito perto deles, porque há no meio uma saudade grande.
8: No final da festa, o celebrado jornalista da comunidade fez questão de dizer que esta noite não foi uma despedida, mas antes um breve adeus.
9: Esta festa é como se fosse uma festa da comunidade. Eu olho para isto e disse, eu já fiz isto milhares de vezes, mas ainda não pensei que é para mim. E só me dá o prazer de ter que agradecer a toda a gente que contribuiu para isto e que hoje vieram aqui dizer-me adeus. É de facto um reconhecimento deles e também meu.
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1: E agora regressamos à Europa para conhecer a Diana da Conceição, que costuma dizer que foi concebida em Portugal, no concelho de Covilhã, mas nasceu em França, na região do Lille, para onde os pais emigraram no fim dos anos 60. Ela foi candidata a deputada, foi suplente de um deputado, durante 18 anos foi vereadora e agora é a presidente da Câmara de uma cidade com mais de 21 mil habitantes. É o Carlos Pereira quem nos dá a conhecer esta orgulhosamente franco-portuguesa.
13: Estamos em Mont-Saint-Barreuil, uma cidade com pouco mais de 21 mil habitantes, na área metropolitana de Lille, no norte da França. Esta é a Câmara Municipal. E a presidente da Câmara é franco-portuguesa, chama-se Diana da Conceição.
14: Temos uma cidade que está cortada em três partes. Um bairro que está onde há casas mais ricas, um outro bairro onde há casas mais pobres e um bairro de população mais difícil, mais em dificuldade. É uma cidade que está cortada em termos de riqueza, está cortada em pessoas muito ricas e pessoas muito pobres. Há duas cidades fortes nesta cidade.
13: Os pais de Diana da Conceição são do concelho da Covilhã e vieram para a França no fim dos anos 60.
14: Fui feita em Portugal e nasci em França. E nós, os meus pais sempre pensaram voltar para Portugal. Fomos, e muitos portugueses devem nascer assim, ou estamos aqui, mas é para retornar ao país. E nós fomos educados assim, a dizermos que vivíamos aqui, mas tínhamos um outro país, a Portugal. E íamos todos os anos a Portugal, dois a três meses, para as férias. E quando tive 10 anos, a minha mãe decidiu de ir para Portugal 6 meses com os pequenos, com o meu irmão Francisco, eu e a minha irmã Teresa. E fomos à escola para passar a quarta classe. E em setembro viemos de novo para a França. Eu tive o sentimento que era português em França e francês em Portugal. E agora é o contrário, é mais sou francês aqui, com os pais portugueses e tenho a dupla nacionalidade, e quando vou a Portugal sou portuguesa. Mesmo a fala começa-se logo. Lá tenho muito mal, porque não falo português todos os dias, mas quando estou em Portugal, fui em outubro, fui a Porto, falo português logo e penso em português.
13: Diana da Conceição estudou contabilidade e começou por trabalhar num banco. mas compreendeu que gostava mais da área social. Descobriu o mundo da política quando trabalhou no Conselho Departamental, uma espécie de governo distrital.
14: Eu trabalhava com pessoas que faziam política. E por mim eles eram muito inteligentes, faziam tudo bem. E não era nem. Eu fazia o meu trabalho e encontrei o meu marido de hoje neste trabalho e compreendi que toda a gente podia se engajar, que não era que para as pessoas que fez muitos estudos em política, compreende tudo e que era muito inteligente, toda a gente pode fazer a sua parte.
13: Quando em 2002 a extrema-direita chegou às portas do poder, em França, Diana da Conceição decidiu implicar-se politicamente. Aderiu ao Partido Socialista, candidatou-se às legislativas e foi suplente de um deputado. Durante 18 anos foi vereadora desta Câmara Municipal e este ano candidatou-se a presidente e ganhou a eleição.
14: Presidente da Câmara, a viver para a cidade, não há descanso. Conheço bem esta cidade, conheço bem os sujeitos, mas tenho que aprender mais, tenho que aprender as coisas, pode ser que mude um pouco dos que estamos a fazer, porque não sou a mesma, então estamos numa continuidade, tenho experiência, mas tenho que aprender muito, muito também, porque, por exemplo, o presidente da Câmara tem poder de polícia. Isso não conheço. C'est le premier magistrat, isso não conheço. Enfin, conheço en tant que fonctionnaire, je connais les textes, mais je ne l'ai pas fait.
13: Com nacionalidade portuguesa, Diana da Conceição acompanha também a situação política em Portugal e tem votado nas eleições legislativas.
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1: E nesta viagem pelo mundo, regressamos aos Estados Unidos, mais especificamente a Calif. Ou melhor, regressamos aos Estados Unidos, mas temos um pé em Portugal. Já vai perceber porquê. É que o Dr. Alexandre Aires da Silva, cientista a residir na Califórnia, coordena a investigação científica na Comissão Internacional IATTC, a Comissão Interamericana do Atum. Ora, no início deste mês, realizou-se em Portugal, no Museu da Marinha, um evento de reconhecimento aos portugueses em San Diego. O Dr. Alexandre liderou esta organização e antes desta sua passagem por Portugal, o Nelson Ponta Garça falou com o Dr. Alexandre sobre a Comissão Interamericana do Atum.
15: Dr. Alexandre Aires da Silva é coordenador científico na sede da IATTC na Califórnia, Organização Internacional de Gestão de Tunídeos e Outras Espécies Marinhas. Com raízes em Portugal, é no sul da Califórnia que consolidou a sua carreira como cientista.
16: Os oceanos do mundo estão divididos em 5 grandes áreas geográficas, todas elas associadas em termos das pescas do atum a organizações intergovernamentais que fazem a ciência e a gestão das espécies de atum e recursos similares. Aqui no Oceano Pacífico Oriental temos a Comissão Interamericana do Atum Tropical.
15: Esta organização governamental gera um recurso que foi muito importante para esta comunidade.
16: E este grupo de cientistas tem a obrigação de realizar estudos e com base nessa informação, fazer recomendações à comissão, na qual estão representados 21 membros, que inclui a Comissão Europeia e aí também os interesses de Portugal. Portugal tem algumas embarcações a pescar aqui.
15: Desde a sua chegada aqui, a comunidade portuguesa na Califórnia está virada para o mar.
16: De imigrantes aqui nos Estados Unidos, na Califórnia, que foram pioneiros na pescaria, conjuntamente com italianos, com croatas e outras comunidades de imigrantes, que aqui na Califórnia, no final do século XIX, quando chegaram como imigrantes, fazendo parte desse grande movimento que foi a diáspora, a imigração, e aqui no princípio do século XX, contribuíram para o desenvolvimento da pescaria do atum com a chamada tecnologia de saltivara. Mais tarde, na resolução de problemas de conservação, por exemplo, relacionados com a conservação de espécies de golfinhos que estavam associadas à pescaria. Portanto, o gênio do pescador, do capitão português, foi sempre muito importante e é muito reconhecido hoje em dia na história desta pescaria. E por isso, em Lisboa, teremos, em setembro de 2026, um evento para homenagear essas comunidades portuguesas.
15: O Museu da Marinha, ao lado do Mosteiro de Jerónimos, em Belém, foi o palco de uma homenagem aos pescadores da comunidade portuguesa em São Diego. Membros da IATTC e participantes da conferência em todo o mundo testemunharam a importância e impacto da contribuição portuguesa na pesca do atum no Pacífico.
16: Será feita em Portugal, em Lisboa. A União Europeia, como membro, vai ser o anfitrião da reunião e a reunião terá lugar na nossa cidade de Lisboa. Paralelamente, vai haver um evento em homenagem às comunidades portuguesas que foram muito influentes no desenvolvimento desta pescaria.
15: Alexandre Aires da Silva tem hoje uma carreira consolidada na área da liderança científica. Deixa aqui algumas dicas aos mais jovens.
16: Procurem primeiro os vossos interesses, os vossos objetivos, o que de facto estimula e depois descobertos essa vossa missão, esse vosso propósito, tudo é possível. Quando alinharem trabalho a esses objetivos e, como diz o famoso livro do Paulo Coelho, O Alquimista, tudo é possível.
15: Dr. Alexandre Aires da Silva, coordenador científico na Califórnia.
1: E agora vamos até Goa, onde conhecemos a Elizabeth Pinho, com ligação a automóveis, moda, aeronáutica e comboios.
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1: E agora vamos à tal ligação de que lhe falava há instantes. Da indústria automóvel em Portugal, alargou o seu conhecimento à indústria ligada à moda, à aeronáutica e comboios. E também a novas formas de trabalho numa cultura que é muito diferente da europeia. Vamos então conhecer a Elizabeth Pinho.
17: A minha vinda para a Índia foi muito interessante porque durante 2 anos conheci uma pessoa desta empresa num evento comum na Europa e durante 2 anos, vocês devem saber como os indianos são persistentes, recebi chamadas diárias, mas porquê que não vens? E porquê que não vens? E porquê que não vens? Não, nem pensar, não vou trabalhar para a Índia, é impossível. Vim cá passar uma semana de férias e de facto gostei imenso, gostei da empresa, gostei da atitude, gostei da vontade que eles têm de crescer, de conquistar o mundo. Acabei por aceitar. Eu digo muitas vezes que aos 45 anos ou mudava de marido ou mudava de emprego. Então resolvi manter o marido e mudar o emprego. Penso que foi uma boa decisão, até agora não me arrependi. Na empresa onde eu estava anteriormente também viajava bastante. Os meus filhos diziam, na média, vais viajar a mesma coisa. Só que em vez de estares os fins de semana em casa, ficas 2 semanas fora e depois ficas mais tempo em casa. E de facto foi o que aconteceu. Neste momento os meus filhos estão um nos Estados Unidos a estudar, a outra está em Inglaterra a estudar, o meu marido está em Portugal e eu estou na Índia, por isso acho que somos uma família bem global. Mas encontramos muitas vezes e falamos todos os dias. Esta empresa tem, para além deste automóvel, tem muito o que nós chamamos de marroquinaria. Trabalhamos muito ainda com fashion, com a moda, com carteiras, com sapatos, por isso é um bocadinho, o scope é um bocadinho mais alargado. O que tem sido para mim também uma oportunidade grande de aprender coisas que eu não sabia. E o mercado é bastante diferente. Estamos muito na Ásia, muito com clientes indianos e muito nos Estados Unidos, na América. E temos a África também, que foi onde eu nasci. E tenho alguma ligação agora à África do Sul, apesar de eu ter nascido noutro país, na República Centro-Africana. Tenho alguma ligação e foi uma felicidade voltar à África. Eu gostei muito de vir para cá porque os donos desta empresa, apesar de ser listada na Bolsa de Mumbai, ainda tem muita presença familiar e o Sr. Podar e a sua família são pessoas que investem muito em sustentabilidade, investem em escolas, investem em educação, investem muito em empoderamento das mulheres das classes rurais. E eu penso que isso é incrível, porque toda a gente quer fazer dinheiro com as suas empresas, né? Não há dúvida, mas usar parte desse dinheiro para de facto fazer alguma coisa em prol da comunidade, penso que esta empresa é um exemplo. Para mim, como mulher, não é? Foi tentar contratar mulheres, perceber a dificuldade que ainda é ter que falar com os maridos ou ter que falar com os pais para contratar pessoas aqui no ambiente rural. E penso que o que eu aprendi foi, se calhar, respeitar as diferenças culturais, não ver como um problema, mas ver como algo positivo para o país diferente, pronto, é só diferente, nem é pior nem é melhor, é diferente. E quando nós aprendemos as regras e jogamos com essas regras, conseguimos mudar muita coisa. O meu objetivo é criar uma estrutura funcional, que não dependa só de um dono, que dependa da estrutura em si e que não dependa de pessoas. Que essa, às vezes, é a parte mais difícil, porque é quando nós temos que mudar a mentalidade. E a segunda parte do meu trabalho é o desenvolvimento de produtos novos. Novos para a empresa, novos para o mundo, idealmente. E aí trabalhamos muito com os nossos clientes diretos, quer sejam da indústria automóvel, ou da indústria aeronáutica, ou dos comboios, ou da marroquinaria, ou de qualquer área. Tentar fazer materiais que sejam novos e manter a Mayur como número 1 na Índia, que são destacadamente, mas tentar que eles também sejam dentro do top 5 ou do top 3 do mundo. Acho que mudei muito e aprendi muito como pessoa por ter tido a oportunidade de trabalhar cá, na Índia. Ou seja, encontram estes tipos de materiais em tudo que é sofá, carteira, sapato, comboio, estofos de avião, tudo que nós chamamos vegan ou animal free, substituto de pele, acaba por ser o que nós dizemos que é uma pele sintética, que essencialmente é o que nós fazemos. Por isso espero que encontrem alguns dos nossos materiais num carro, pelo mundo fora, num sapato, numa carteira, quem sabe. Aqui no Rajastão, no verão, na produção, andamos muitas vezes entre os 30 e os 45, porque as máquinas têm muita temperatura, e então a única hipótese é aceitar o calor, aceitar o suor e a minha arma secreta, que é o meu leque. Então é a única maneira de sobreviver, é o meu ar-condicionado portátil.
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1: E fica por aqui a edição semanal da Hora dos Portugueses. Eu sou a Noemi Gonçalves, já sabe que estou de regresso na próxima semana. Ao longo da semana também conhecer outros portugueses que estão espalhados pelos quatro cantos do mundo e que nos trazem todas as semanas as suas aventuras, os seus conhecimentos. É esta Hora dos Portugueses, na sua versão original na televisão e também na rádio. Até para a semana.
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1: Depois do regresso à antena da Hora dos Portugueses semanal, com Noémia Gonçalves, voltamos à música e lembramos Aula dos Namorados. Solta-se o beijo. Sara Tavares também participou neste tema.

0: Seguimos em frente com o Coppel Coffee. E aproveitamos também para saudar todos aqueles que estão com as noites da RTP Mundo.
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A música não para na sua rádio, agora com Carolina Deslandes, que nos traz um tema bem conhecido da nossa infância, mas que surge com uma nova roupagem, a saia da Carolina. A senhora que segue, também ela bem conhecida, é uma revelação. Sara Correia, avisem que eu cheguei.

Viva! Será uma música que ficará para sempre marcado na história da música portuguesa. Caminhamos assim para o final de mais uma hora. Lembrando que a hora certa o encontro é com a informação. Você

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1: Meia-noite, 23 horas nos Açores.
2: A agência de notação financeira Scope subiu a avaliação de Portugal de A para A+. A subida reflete o bom desempenho fiscal do país, diz a agência. O Bloco de Esquerda vê como um sinal claro o facto do Ministério Público não ter arquivado a denúncia sobre a utilização da base das Lajes por parte dos Estados Unidos. Nesta edição à meia-noite deixamos uma sugestão cultural para este fim de semana. É o Festival Fértil em Olhão.
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2: A agência de notação financeira Scope melhorou a avaliação de Portugal de A+, para com uma perspectiva estável. Antes, esta agência de notação financeira dava a classificação de A a Portugal, anunciou hoje a subida para A+. De acordo com a agência, a alteração do rating teve em conta a descida do rácio dívida-PIB, que reflete o bom desempenho fiscal e custos moderados dos juros. Por outro lado, o crescimento económico resiliente de Portugal e a melhoria contínua da posição externa do país também pesaram para a decisão. Já a médio prazo, a agência espera um crescimento de 1,7% entre 2027 e 2031, acima da média da zona euro. O Bloco de Esquerda considera um sinal claro por parte do Ministério Público ao não arquivar a denúncia sobre a base das Lajes. O partido tinha feito uma denúncia sobre a legalidade da utilização da base por parte dos Estados Unidos da América. Perante a queixa, o Ministério Público abriu um inquérito. O coordenador do Bloco, José Manuel Pureza, diz que é preciso esperar pelas conclusões do inquérito, mas vê nesta decisão um sinal claro por parte do Ministério Público.
3: O Ministério Público, ao dar este passo, reconhece que pode haver fundamento na queixa que apresentamos. E, evidentemente, que isso desmonta, já que estamos a falar também em termos de avaliação política, isso desmonta todo o discurso que o Governo foi fazendo, no sentido de que cumpria escrupulosamente as regras internacionais, o acordo entre Portugal e os Estados Unidos. Enfim, isso fica claramente posto em causa por esta averiguação, por esta vontade do Ministério Público averiguar. Há aqui fundamento. Qual é depois o julgamento que o Ministério Público venha a fazer? Bom, naturalmente cabe ao Ministério Público, depois de ouvidas testemunhas como eu, e depois de feita a sua avaliação, tomar as decisões que entende tomar.
2: O coordenador do Bloco de Esquerda considera ainda que continua muito por explicar sobre o entendimento entre Portugal e Estados Unidos para a utilização da base aérea.
3: O Governo procurou, digamos assim, disfarçar a sua escolha política com a linguagem de que estava tudo a ser cumprido e que valia uma regra de consentimento tácito. E a queixa que apresentámos dizia, não, na verdade, uma interpretação rigorosa do acordo entre Portugal e os Estados Unidos sobre a utilização da base das Lajes não permite a aplicação da figura do consentimento tácito para as operações agressivas que foram perpetradas usando a base das Lajes. E, portanto, isso tem a ver também com regras da Carta das Nações Unidas, mas com o próprio acordo. E, portanto, não tenho dúvidas nenhumas de que este passo é um passo de relevo no plano do direito, também no plano político, porque, volto a dizer, foi uma escolha política por parte do Governo, que o Governo procurou disfarçar com o cumprimento escrupuloso das regras, e ele, esse cumprimento, não se verificou de todo.
2: A queixa que tinha sido apresentada pelo Bloco de Esquerda deu lugar agora a um inquérito por parte do Ministério Público. O bastonário da Ordem dos Médicos pede que o processo de integração dos médicos, prestadores de serviço no SNS, seja conduzido com cuidado. Carlos Cortes sublinha que é preciso acautelar que o Serviço Nacional de Saúde não colapse.
4: Nós a fazemos esta transição, temos que a fazer com pinças, temos que a fazer com muita cautela, para não podermos prejudicar a capacidade de resposta de hospitais. Contrato médicos em prestação de serviço, porque é a única forma deles poderem dar uma resposta à população. E eu não queria ver prejudicada, obviamente, essa resposta. Portanto, é preciso aqui um período de transição, que 5 anos parece um bocadito longo, mas é preciso ter um período de transição para as unidades locais de saúde se poderem adaptar a esta realidade.
2: A Associação de Médicos Prestadores de Serviços esteve hoje reunida com a ministra. No final, Nuno Figueiredo e Sousa revelou que a ministra da Saúde se compromete a integrar os médicos tarefeiros no SNS num prazo de 3 a 5 anos. Em comunicado, o Ministério não avança para já com calendários, diz apenas estar empenhada em criar condições para a integração nos quadros do SNS dos médicos atualmente em funções. A Antena 1, Nuno Figueiredo, explica que o plano em cima da mesa é mais explícito.
5: Ficou aberto e bem presente um canal de comunicação entre nós e o Ministério da Saúde para podermos trabalhar neste projeto que é uma integração paulatina, mas estável, dos prestadores de serviço num prazo de 3 a 5 anos, com uma alteração do modelo de contratos que estão vigentes, podendo serem criados contratos que sejam com mais garantias, quer para as OLS, quer para os prestadores de serviço, para que depois se possa então fazer a transição para contratos de trabalho, que a lei não permite neste momento que médicos sem especialidade obtenham esse contrato.
2: O Governo está a ultimar a portaria com os valores a pagar aos médicos prestadores de serviço. Os tarefeiros querem que o pagamento por hora seja igual para todos no país. O presidente norte-americano elogia os países europeus pelo acordo alcançado pelo G7 para 100 milhões de barris de petróleo e gasóleo para aliviar os preços dos combustíveis. Donald Trump negou que a administração norte-americana tivesse ponderado proibir durante 3 meses as exportações americanas de gasóleo. A Comissão Europeia tinha avisado hoje que uma proibição da exportação de gasóleo, ponderada pelos Estados Unidos, não teria benefícios e colocaria em causa o Estatuto de Washington como parceiro fiável. Olhão recebe este fim de semana a 4ª edição do Festival Fértil, um encontro que cruza ambiente, cultura, inovação e comunidade. Tatiana Felício.
6: Comunidade, inovação e ambiente, durante 2 dias, vão ser os pilares do Fértil. O festival que, como explica a organizadora Maria Lopes, propõe uma programação variada para diferentes públicos.
7: Vamos ter concertos, DJs, performances e depois todas as palestras, workshops, talks e atividades também de movimento. Temos uma kids area cheia, recheada de atividades também, brincadeiras. Temos o nosso artisan flea, o flea market, comes e bebes, cinema e depois exposições de arte e muitas outras surpresas.
6: Workshops sobre como reaproveitar o lixo ou palestras para aprender a criar uma agrofloresta, por exemplo, estão entre as propostas. A ideia é criar um espaço de encontro, mas sobretudo de aprendizagem.
7: Tem que ter uma mente aberta para aprender e para poderem receber e beber algum conhecimento de temáticas que se calhar não são tão comuns no seu dia-a-dia. E depois terem a disponibilidade para experienciar os vários palcos consoante aquilo que gostam mais. E até faço o convite para participarem numa palestra ou mesmo num workshop de algo que até possam não ter muito interesse, mas que se calhar, se experimentarem, até vão ser surpreendidos.
6: São 4 palcos espalhados pelo recém-requalificado Parque Ribeirinho de Olhão. Assim, o Festival Fértil decorre este sábado e domingo.
2: Uma sugestão para este fim de semana, em Olhão, no Distrito de Faro, é a 4ª edição do Festival Fértil.
1: Termina aqui a edição da meia-noite com Cláudia Godinho. 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

0: 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Passam 8 minutos da meia-noite no continente e na Madeira, menos uma hora nos Açores, 23 horas e 8 minutos nos Açores.
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0: Já a seguir, nas noites da RTP Mundo, ficamos com mais uma edição de Guia de Viagem. Joana Ferraz e Ana Jordão e o convidado de hoje, Diogo Cabral.
3: A partir de agora, Ana Jordão e Joana Ferraz abrem o Guia de Viagem.
4: Ana Jordão, olá! Tudo bem? Tudo bem contigo? O teu convidado?
5: Está tudo bem, muito bem, obrigada, Joana Ferraz.
6: Os lisboetas não falam bem assim, mas achei piada a tua introdução. Vamos então dar início a mais um episódio do Guia de Viagem. E hoje vamos ter connosco o homem que anda sempre à procura de inovadores na área das startups, principalmente. Diogo Cabral, bem-vindo ao Guia de Viagem.
7: Muito obrigado, é um prazer e muito obrigado pelo convite.
6: Dizer que o Diogo é gestor do projeto Sandbox, RTP, que é uma plataforma para promover e impulsionar o mundo do empreendedorismo em Portugal. É igualmente o autor do podcast Os Inovadores. Diogo, onde nos vais levar hoje?
7: Hoje vou-vos levar à Andorra para uma viagem da neve.
4: Muito bem. À espera de uma viagem muito inovadora, Diogo.
7: Se calhar esta viagem não trará nada de inovador, mas vai ser uma viagem bonita. Olha, e engraçada de se fazer.
4: Eu que nunca fui à neve propriamente dita, a não ser a Serra da Estrela, não é? Mas não será neve, será gelo. Não tenho curiosidade nenhuma e gostaria de acabar o programa com muita vontade de fazer uma viagem dessas de ski, não sei o quê, porque não tenho mesmo curiosidade nenhuma.
6: Eu já fui à Andorra nos anos 90 do século passado, portanto, aquilo é capaz, provavelmente, de estar bem diferente.
7: Sim, sim, sim.
4: Estou uns 40 anitos, 50 anitos, não é?
7: Foi quando era criança.
6: Então fiquem por aí, já vamos ficar a saber tudo sobre a sexta menor nação da Europa, Andorra, com o Diogo Cabral.

0: E já agora, quais são as outras cinco?
1: Maiores que a sexta menor nação da Europa, Andorra, maior só Malta, Mónaco, San Marino, Vaticano e Liechtenstein.
0: E sabes isto de cor, não é?
1: Não, estou aqui a ler dos meus amigos papéis.
2: Foi pesquisar o chat GPT.
1: Não, esse é o amigo da Joana.
2: Ah, ok.
0: Sim. Então, Diogo, como é? Vamos para Andorra, partindo de Barcelona, não é? Porque depois tens que apanhar o autocarro, acho eu, pai, umas 3 ou 4 horitas.
2: Sim, exatamente.
1: Ah, mas aquilo não tem aeroporto.
2: O aeroporto não. Mais perto é Barcelona, uhum. E depois ou se aluga carro ou podes ir de autocarro, que te levam diretamente do aeroporto e deixa-te à porta do hotel. Mais barato ainda, podes ir de carro diretamente de Lisboa, demora mais tempo.
1: Mas esses autocarros é mesmo para auxiliar a ida do turista.
2: Exatamente, claro. É? Aliás, tanto que uma das empresas que faz isso chama-se AndBus, ou seja, Andorra, And, A-N-D, Bus de autocarro.
1: E decidiste ir assim com a família? Como foste?
2: Eu desde há uns...
0: Ele deixou a família cá.
2: Ele abandonei a família e disse, olha, vou ali uma semaninha e já volto.
1: Sabes lá, ele pode ter ido procurar inovadores.
2: Exato, vou à procura de inovadores.
0: Não sei se os filhos
2: portugueses
0: não deixam. Não sei se os filhos de Diogo já o deixam andar muito sozinho, que eles já estão naquela idade em que também querem experimentar tudo.
2: Sim. Eu comecei a criar o hábito de tentar ir pelo menos uma vez por ano à neve. Já trabalhava aqui na RTP, portanto foi há meio dúzia de anos. E na altura ainda não tinha filhos, portanto ia sozinho e tipicamente ia sempre para Andorra. Aproveitava as viagens das universidades aqui em Portugal.
0: Finalistas
2: que eram muito mais baratas e arranjávamos um grupo de quatro para fecharmos um quarto e aproveitávamos a viagem e íamos. E depois o que é que eles faziam? Como eles percebiam que nós não pertencíamos ao grupo dos estudantes, punham-nos sempre num piso diferente da restante maralha.
0: Confusão!
2: Ia lá, porque aquilo depois à noite era uma confusão, naqueles corredores era uma festa e obviamente eu ia com outro intuito, portanto, enfim. Agora vou em modo família, somos um casal mais duas crianças, de crianças, como a Joana disse, não tem nada. O meu filho mais velho tem 17 e a minha filha tem 14.
0: Ah, oh, adolescentes!
2: Exatamente, e temos que ir sempre na altura das férias da escola, portanto. Ou vamos no Carnaval, ou vamos na Páscoa. Ultimamente temos ido para a Serra Nevada, porque fica mais perto. De carro são mais ou menos 6 horas de viagem. Desta vez tentámos ir para um sítio diferente, fomos para Andorra para começar também a experimentar sítios diferentes e eles começarem também a conhecer sítios diferentes. E foi a primeira vez para eles em Andorra. Desta vez fomos para uma estância diferente, para uma estância que eu nunca tinha ido, portanto foi uma novidade para todos.
1: E como é que te interessaste por fazer esqui na neve?
2: O meu hobby aqui em Portugal é fazer surf. Temos a mania que fazemos desportos radicais.
0: É só mania, não é?
2: Exato, é só mania. E então o que é que tu tens mais parecido, além de fazer surf, é também de fazer snowboard na neve. Portanto, ou vê-se transfer, ou é o skate, ou é o snowboard, ou as duas coisas, no meu caso também as duas coisas. E pronto, e foi assim, os meus amigos impulsionaram, começaram-me a desafiar, e foi assim que nós começámos aí no tal grupo de quatro para a neve, em que na altura íamos para apartamentos, e o que nós fazíamos era, para poupar algum dinheiro, cada um trazia de casa uma refeição para os quatro, uma coisa qualquer, e assim não gastávamos dinheiro em refeições. Eu sei que vocês perguntam sempre por comidas, portanto, digo já que na altura em que eu ia, toda a gente levava comida de casa, e havia um dia, tipicamente era o último dia da semana que se ia jantar fora,
1: gastavam os trocos que sobravam.
2: Aí era grande. Mas os outros dias todos era a comer em casa.
1: Então regressemos a esta viagem que foi feita já este ano.
2: Foi feita este ano, foi feita agora na Páscoa, lá está, a altura de férias da escola, e juntámos um grupo de amigos que na realidade nós só conhecíamos um casal e eles tinham criado um grupo de amigos todos médicos. Deparei-me com um grupo gigante de médicos que eu não conhecia de lado nenhum e era engraçado porque a conversa girava sempre muito à volta da medicina.
1: E foi algum ortopedista?
2: Ortopedista. Não, mas ia médicos de gastro, sei lá, havia uma série de coisas. Se alguém se sentisse mal na parte gástrica, estava ali, estávamos resolvidos. E as conversas eram sempre com piadas de medicina, coisas, enfim, foi engraçado.
0: Foi engraçado, mas tu percebias alguma coisa do que eles diziam ou só te rias por...
2: Não, quer dizer, algumas sim, algumas percebias, mas tipicamente o que depois acontecia era os maridos das médicas normalmente juntavam-se, como eram quase todos também na área de engenharia, coincidência, não sei porquê, acabávamos por estar todos a conversar uns com os outros sobre outro tipo de temas, mas pronto. Quer dizer, não era só sobre medicina que eles falavam, a conversa também era diversa.
0: Aposto que esses temas diversos sobre os quais falavam tinham a ver com a qualidade do vosso ski. Quantas vezes caíste tu, fiz a pista não sei o quê. As pistas têm nomes, pista preta, pista não sei o quê, não é? Explica-me lá um bocadinho.
2: Sim, isso tem a ver com o nível de
0: dos resorts.
2: Sim, tem a ver com o nível de dificuldade de cada uma das pistas. A verde é mais fácil, é menos inclinada, tipicamente são mais largas, que é para as pessoas que têm menos destreza ou que estão menos habituadas a fazer poderem andar à vontade. Depois o nível a seguir já são as azuis, que já começam a ser um bocadinho mais inclinadas, já se ganha alguma velocidade em alguns sítios, não são tão inclinadas, mas são mais estreitas, portanto é preciso ter mais algum cuidado. Depois, pistas vermelhas, são bem inclinadas, já se ganha velocidade a sério, para quem tem mais dificuldade em travar, já pode ser mais complicado.
0: Como é que se trava? Põe-se o pé de fora do
2: ski. Põe-se a travar de mão.
0: Não, aquilo... é uma pergunta lógica para quem nunca fez ski na neve e, portanto, não faço ideia de como se deve agir ao praticar esse desporto. Como é que se trava? É quando fazem aquele movimento de se põem de lado, o corpo
2: exato,
0: de lado?
2: Exato. Portanto, as pranchas, quer de snowboard, quer de ski, elas mais ou menos são muito similares. Na borda da prancha tem um ferro, uma coisa metálica, que nós cravamos...
0: Que a televisão não se consegue ver.
2: Pois, claro. É uma coisa muito pequenina e que, cravando isso na neve, faz com que a prancha trave. Podemos parar e ponto e a prancha fica parada, ou podemos só abrandar. Pois há várias técnicas, ou travar totalmente, ou travar ligeiramente. Ao princípio, principalmente do lado do ski, para quem faz ski, porque houve uma altura que eu também comecei a fazer ski, começa-se a andar em cunho, ou seja, põe-se os dois skis, a parte dos skis da frente ficam juntas e afasta-se a parte de trás, para ficar quase tipo fatia de pizza, e põe-se os skis inclinados ligeiramente para dentro, para esse tal ferro estar na parte de dentro do ski e ir a travar, e assim vamos mantendo uma velocidade constante.
0: Temos que entortar os joelhos.
2: Exatamente, tal e qual. É uma questão técnica.
0: Para quem não sabe fazer ski, é assim que se faz. Pronto.
3: Para quem não sabe fazer ski, vai a uma pista destas, começa naquela mais pequenina, que é a direito, basicamente.
2: Sim, começas nas verdes.
3: Mas paga as aulas, não te vais pôr
2: convém,
3: à maluca.
2: Convém ter aulas para aprender ou ter um excelente companheiro de viagem que seja um verdadeiro professor.
3: Como tu, não é?
0: Paga as aulas, mas estamos a falar de um país, de um principado, que é uma zona franca. O nível de vida é alto, não é? Impostos
2: certo.
0: Baixos e, portanto, presumo que ao pagares não se pague pouco.
2: Não, sim. Este tipo de viagens não são viagens baratas para o nível normal dos portugueses. E eu tenho a mais-valia de, como não gasto dinheiro no verão, porque a família tem casas perto da praia, portanto nós podemos aproveitar sítios da família. Basicamente, a despesa que eu tenho anual de férias é estas, portanto posso pôr as fichas todas na viagem da neve, salvo seja, e aproveitamos isto.
3: Mas para quem vai a este tipo de aventura, quem gosta muito de ski, como tu e a tua família e os teus amigos, vocês vão mesmo só à procura da zona de ski? Qual é o nome que isso... Não é resort, é...
0: Estância.
3: Vão estância. Mesmo só à procura da estância? Ou também tiram um dia para sair e ver um bocadinho a zona onde a estância está?
0: Os arredores.
3: Os arredores. Os baldios.
2: Não, tu, a maior parte das pessoas fazem, depende do número de dias que tu vais estar. Quando nós íamos para a Serra Nevada, ficávamos lá 4 dias. Em 4 dias tu não podes, quer dizer, vais aproveitar os 4 dias ali e podes viajar para sítios no caminho para lá e viajar para sítios no caminho de regresso. Quando eu ia para a Serra Nevada, passava por Sevilha e passava por Granada. Para lá, faz de conta, passava em Sevilha, visitávamos Sevilha, no regresso íamos a Granada, passávamos o dia em Granada e depois regressávamos a Lisboa. Este ano, por exemplo, no regresso, passámos por Barcelona, ficámos o fim de semana em Barcelona. Os miúdos nunca tinham ido a Barcelona e ficaram a conhecer. Exato, e fizemos o 2-1.
0: Uma estância de ski, parte agora das tuas palavras, não é necessário sair dela porque as instalações onde estás têm tudo, basicamente, certo. Para aquilo que o turista precisa. E o que é que tem?
2: Olhando para as diversas estâncias, depende dos sítios. Há estâncias...
0: Onde ficaste? Dá-nos o exemplo de onde
2: fiquei,
0: ficaste.
2: Eu fiquei numa estância que se chama Palarinsal, antigamente chamava-se Valnor, entretanto eles mudaram o nome, chama-se Palarinsal. Fica a meio de Andorra, quando estamos a subir a serra, fica logo depois de Andorra La Velha, que é
0: a
2: capital de Andorra, mais ou menos um quarto de hora, 20 minutos de carro.
0: Ah, Paulo, está aqui, a seguir a La Massana.
2: Exatamente. Há dois tipos de estâncias. Há estâncias que têm a vila, fica a algures, e depois apanha-se um teleférico para a zona das pistas, que é este o caso. Eu fiquei em La Massana, por exemplo, o hotel onde eu estava, e tu apanhas um teleférico que te vai levar às pistas. Depois tens outro tipo de estâncias em que os hotéis ficam todos na parte de baixo das pistas, portanto tu sais a pé do hotel diretamente para a pista e quando acabas de descer a pista vais a pé para o hotel. Isso, por exemplo, Serra Nevada também é assim, Grande Valira e uma estância que se chama Paz La Casa também é assim, portanto os hotéis ficam todos na base das pistas. Quando nós fomos desta vez para a estância de Pau, temos que apanhar um teleférico do hotel para as pistas, depois daí é que começas a andar.
1: Obviamente quem vai para estes locais fazer turismo é um adepto fervoroso de fazer ski na neve.
2: Convém.
1: Mas, por exemplo, vamos supor que estás cansado das pernas um dia. Tens outra atividade que possas fazer?
2: Neste caso específico onde nós estávamos...
0: Cansado das pernas.
2: Em Andorra, por exemplo, tens...
1: Acontece.
2: Ali na zona de Andorra tens umas piscinas com água quente e com jacuzzis e com uma coisa gigante.
1: Naturais. Naturais.
0: Eu ia. Eu Sim. agora já ia. Pronto,
2: não, não. Naturais não, não, não. Não, pagas para entrar.
1: Pagas, pois.
2: Isto hoje em dia pagas tudo, infelizmente. Muita gente quando vai, tipo, 7 dias para a neve, eu fui só 5 dias, mas muita gente quando vai 7 dias para um dia a meio e decidem, olha, quarta-feira ninguém vai subir a montanha, vamos aproveitar o dia para descansar as pernas, lá está, e vamos passear. Tipicamente vão à Andorra La Velha, vão às compras, não é? Ou vão às tais ditas piscinas, aproveitam para tentar fazer um dia diferente e quebrar um pouco ali a rotina de não sei quantos dias seguidos a descer pistas.
1: E Andorra também tem, não é só neve, mas tem muita floresta e tem muitos lagos.
2: Exatamente, tal e qual. E também é conhecido por ser zona de compras. Hoje em dia, se calhar, já não tanto, mas antigamente justificava muito fazer compras lá porque os impostos eram muito
1: menores.
2: Quando
1: eu lá fui, sim, agora não sei.
2: Agora já não justifica tanto, mas continua a ser mais barato, porque o imposto lá é menor, portanto continua a compensar comprar lá. E é engraçado porque agora já não tanto, mas nos anos 80, anos 90, houve uma grande imigração de portugueses para Andorra.
0: Uhum, verdade, portanto, tenho lá família.
2: Eu por acaso não tenho, mas tenho amigos meus que emigraram para lá.
1: Segundo os últimos dados que eu consegui obter, 15% da população de Andorra fala português.
2: Exatamente. O restaurante ao lado do nosso hotel era um restaurante português, tinha francesinhas.
1: Epá,
0: eu já não acho piada a isso, confesso.
1: As francesinhas.
0: Eu só fico mesmo nostálgica com as minhas referências portuguesas quando estou muito tempo lá fora. Quando vivia em Madrid ou quando vivia na Suíça, via qualquer coisa em português ou um sítio qualquer a vender pastéis de nata e ficava toda embevecida a olhar para aquilo e dizer, ai, que saudades. Assim, uma viagem pequenina, não faço questão de comer português.
2: Pois, eu também não, mas se calhar os portugueses...
0: Da área.
2: Mas se calhar os não portugueses é? Que lá estavam, dá-lhes jeito de vez em quando comer uma francinha.
1: Já os imigrantes, sim.
2: Exato.
1: Presumo que sim. Mas eles têm alguma comida típica que tu tenhas tido curiosidade de provar?
2: Repara, nós, o que nós passámos a fazer agora quando vou em família e como vamos aqui em grandes grupos, passámos a ir para um hotel de meia pensão. Os meus filhos já não são muito pequeninos, mas na altura quando eram pequeninos e aquilo ainda dá um bocado de trabalho porque só calçar botas, tirar botas, pranchas e mais não sei o que, aquilo é um 31.
1: Chapéus, óculos.
2: É cansativo. Temos que assumir que aquilo é super cansativo e eu gosto daquilo, portanto, quem corre por gosto não cansa, mas temos que admitir que uma pessoa fica cansada. E também já não vou para novo, portanto a coisa complica. Então passámos a ir em meia pensão e realmente indo em meia pensão, eu sei que é mais caro, não é para toda a gente, mas dá um jeito. Uf. Ao final do dia estamos cansados, só queremos é estar deitados e ter que ainda fazer comida e depois lavar a louça, porque tipicamente os apartamentos não têm máquina a lavar a louça, não tem nada, és tu que tens que lavar, és tu que tens que preparar e
1: não há muita vontade
2: ainda tens
1: para
2: que ir às compras e garantir que a loja não está fechada, enfim. Então passámos a ir em meia pensão.
1: É toda uma logística que não é para férias.
2: Não, não, não. Aquilo não é bem considerado férias.
0: Exato.
2: É uma semana de esporte,
0: Rafael. Em relação às roupas, se eu decidisse, ainda não estou muito convencida, mas se eu decidisse contigo, uma viagem dessa tinha que me abastecer da roupa só para usar essa semana, comprar aqueles fatos
2: sim,
0: especiais,
2: sim, aqueles
0: que... botas e não sei o quê, ou eles alugam lá?
2: As botas específicas para andares, hoje em dia já não compro, já alugo, porque lá está, a logística de andar com o material de um lado para o outro é muito mais fácil alugar e estás sempre com botas atualizadas e skis e pranchas atualizadas e capacetes atualizados e tudo mais.
0: Exato, e depois deixas lá no fim da viagem.
2: No fim da viagem deixas lá, eles metem lá uns sprays para garantir que aquilo fique higienizado e ficas tranquila. O que é que necessitas comprar? Umas boas calças e um bom casaco. É assim, aquilo que na realidade precisas comprar.
0: É porque, imagina, no meu caso eu só iria uma vez, duvido que fosse mais do que uma vez, a não ser que ficasse altamente viciada em cair, mas...
1: Levas um amigo médico ortopédico?
0: Não compensa, não compensa.
2: Exato, tens que levar um amigo ortopédico.
0: Não tenho, os meus amigos médicos são daquelas especialidades que não servem para nada.
2: Não te ajuda, não te safas com eles. Olha, tens sempre a possibilidade de comprar na Vinted, é daquelas aplicações que se compra coisas em segunda mão, ouça. Eu compro coisas
0: na Vinted. Mas eles
2: alugam
0: lá ou não?
2: Que eu tenha reparado, não.
0: Não alugam roupa nessas estâncias?
2: Não, vendem roupa só.
1: Curiosamente, Andorra é o segundo país mais alto da Europa depois da Suíça. E tem uma das maiores concentrações de museus no mundo. Deu-te vontade de ir a visitar algum museu?
0: A sério?
2: Não, nem tive tempo para isso, quer.
0: também pensa em museus, que é lá não, eu,
2: um objetivo, o objetivo daquela é semana é neve e é fazer exercício e fazer desporto.
0: Não, isto podia ser numa altura que querias descansar as pernas.
2: Não, eu vou 5 dias, portanto os 5 dias são contados ali ao milímetro.
0: Acabaste por não referir algum prato típico, entretanto embalámos-nos para outra direção.
2: Sim, porque eu depois também ia-te dizer que no restaurante à noite, portanto eles faziam alguns pratos típicos. Não te sei agora referir bem em detalhe o nome dos pratos.
0: Deixa o que é que comeste?
2: Comi muito peixe, engraçado. Não estava à espera de comer peixe em Andorra. Pensei que fosse uma zona mais de carne. Mas eles tinham, nos pratos típicos que eles serviam, tinham muito peixe. E depois, a meio da semana, os cozinheiros iam alternando. Todos os dias tinha um cozinheiro novo no hotel que estava ali à nossa frente a fazer a comida. E nos últimos 2 dias, coincidentemente, foi um português. E de repente ele começou a misturar os pratos típicos espanhóis com os portugueses. Por exemplo, fez uma espécie de bacalhau à Brás, mas com um twist espanhol. Depois fez lá um arroz de polvo com twist espanhol. Havia sempre sopa todos os dias, muito à base do tomate, aquela coisa típica dos espanhóis. Não é bem o nosso, não é? Mas pronto, não sei dizer bem os pratos que comi lá, porque muitas vezes nem sequer lá tinha o nome, tu ias vendo o prato e pedias, mas sim, foi bem engraçado. E mais uma vez lá está, encontramos 2 portugueses no hotel, também foi engraçado.
0: Mas é comida boa, não tiveste nenhum desarranjo?
2: Nada, pelo contrário, foi espetacular. Foi,
0: agora,
2: deve ter
0: Ana,
2: sido os melhores hotéis onde já tive.
0: Pergunta lá o que é que tu queres perguntar. E o que é que se bebe?
2: Quer dizer, os espanhóis, estamos a Andorra é como se fosse Espanha, ao fim e ao cabo, não é? A língua deles é espanhol. Portanto, os vinhos. Exato. Portanto, há a cerveja, que é igual em todo o mundo, e depois bebíamos o vinho, que tipicamente era vinho espanhol, não era vinho típico de Andorra. Portanto, era como se estivéssemos em Espanha a beber vinho.
0: E é bom?
2: Sim, sim. A zona da Rioja, que é uma das mais conhecidas.
0: Pois é, bom.
2: É sempre aquela.
0: E o grau é altinho.
2: Sim, tem uns mais altos.
0: E a cerveja é engarrafada ou é da artesanal?
2: Tinha os vários tipos. Hoje em dia nós vamos a qualquer lado.
0: Gostas de artesanal? Nem por isso.
2: Nem por isso. Eu sou mais homem de vinho, não sou um verdadeiro apaixonado pela cerveja, portanto
0: e branco ou tinto?
2: Depende da situação.
0: Resposta. Ele segue a regra.
2: Sim. Exato, há aqui todo
0: depende
2: um
0: do
2: certo.
0: Prato.
2: Depende do prato e depende da situação. Às vezes um vinho branco em determinadas alturas, outras vezes um vinho tinto. Gosto mais do vinho tinto, por exemplo, à mesa, mas fora da mesa já prefiro um vinho branco.
0: É assim mesmo. Neste tipo de viagens, depois de jantarem e beberem, cria-se um espírito de comunidade assim, pós-jantar, entre as pessoas que estão no hotel e que vão todas com o mesmo objetivo e devem passar o dia todo a falar de ski, de pistas e de não sei quê.
3: Mas ele até foi com um grupo grande.
2: Sim,
0: pois,
2: sim, nosso grupo.
0: Imagino que no próprio hotel, como são zonas só para aquilo, haja um espírito de comunidade grande, porque estão todos a ver a mesma experiência.
3: Trocar
0: é?
3: Experiências, sim.
2: Percebo, sim, mas isso começa, reparem, as pistas normalmente fecham às 5 da tarde, as pessoas começam a chegar ao hotel entre as 4 e as 5 e meia, mais ou menos. Portanto, o après-ski, que é o nome que se dá a esta fase a seguir ao ski, portanto, antes do jantar, é bastante conhecido. Normalmente é nessa altura que se bebe chocolate quente, para quem gosta de chocolate quente, é na altura que se começa a beber cervejas e é nessa altura que se começa a beber também
0: melhor
2: vinhos.
0: Ainda.
2: Exato, portanto, na realidade, esse momento não é depois de jantar, é antes do jantar, é o chamado après-ski.
0: Mas faz mas faz mesmo frio nessa zona, nessas zonas? Ou é um frio enganador?
3: Suportável.
0: Ou seja, será por ser mais seco? São zonas
2: exatamente.
0: Mais secas do que
2: úmidas,
0: não é? Portanto, aguentas melhor se estiveres acasalhado.
2: Tal e qual. Nós, como estamos em Portugal encostados ao mar, o nosso frio é muito mais úmido. Parece que entra dentro da pele, né? vem aqui para os ossos. Lá não. Estando mais frio lá, é mais suportável do que estando com menos frio em Lisboa, no Porto, ou o que seja, junto ao mar. Faz toda a diferença. E estando minimamente bem agasalhado, tu nem dás por ele. E depois, todos os hotéis e todos os espaços, restaurantes e afins, é tudo aquecido. Portanto, assim que tu entras, que tiras logo o casaco e, se for preciso, estás t-shirt. Eu ia comer todos os dias t-shirt para o restaurante.
0: Como sempre, a conversa está prazerosa, mas com tanta neve é melhor recolher para junto de uma lareira, não é, Diogo? E beber um chocolatinho quentinho.
2: Certo. O après-ski.
0: Já voltamos com o Diogo Cabral para ficarmos a saber mais sobre o único país do mundo que é governado em conjunto pelo presidente francês e pelo bispo de Urgel, Espanha, uma união visível na bandeira tricolor vertical azul, amarelo e vermelho, com o brasão de armas no centro, com o lema A Virtude Unida é Mais Forte. Até na neve. Já regressamos.
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0: Diogo, nesse, como é que tu chamaste? Après-ski? Ah, oui.
1: Oui, já é mais em francês.
0: Nesse momento de confraternização entre vocês, claro. Daste conta que são só estrangeiros? Ou estrangeiros, se quer dizer, se é assim que se pode chamar, aos espanhóis, porque como tu dizes, Espanha e Andorra já estão uma ligação muito próxima. Mas tu tens contacto com os andorranos ou andorrianos, não sei bem, vocês estavam a discutir o tema, portanto, deixa o vosso critério. Mas este sítio é mesmo só para estrangeiros, o pessoal do hotel é estrangeiro, é tudo muito... Se há andorranos a trabalhar e a desfrutar também das suas pistas de ski...
1: Que eu tenha reparado, não. Isto, como são reparado. Zonas de férias.
0: Entre um copo de vinho e mais não
1: entre
0: sei
1: um
0: quê,
1: copo
0: não.
1: de vinho e um uma cerveja e um chocolate quente, não me apercebi de andorranos visitarem, de estarem nestas zonas, porque tipicamente são zonas, espaços onde estão os turistas que tiveram um dia inteiro a descer montanhas e estão ali a confraternizar.
0: Mas e... eles também não descem montanha? Ou seja, eles vão descer... como nós, tipo, não ligamos nenhuma. Ou melhor, ligamos à Serra da Estrela, mas não temos nenhum interesse em lá e todos os.
1: Sim, é diferente, repara. A nossa Serra da Estrela tem sempre aquele problema mítico que é quando neva não consegues,
2: não
1: lá,
2: consegues
1: ir,
2: lá chegar.
1: Quando
2: pois.
1: Consegues lá ir não há neve, não é? Há sempre esse problema mítico. Vou-te dar um exemplo. Eu já fui a Serra Nevada também várias vezes e tu vês espanhóis de Granada, de Sevilha, do que seja, passar férias lá em cima. Portanto, quando tu vais a estas zonas do après-ski, vais para as planadas, estás lá a beber um chocolate quente, ou beber uma cerveja, ou comer uma coisa qualquer, porque tipicamente é quase a hora do lanche, não é? E os miúdos estão cheios de fome, porque passaram o dia todo a descer montanhas e estão cansados e está toda a gente cheia de fome. E tu vês pessoas ao teu lado que são espanholas e estão a falar espanhol, portanto, não vês só... turistas propriamente ditos. Ali em Andorra, repara, eles falam espanhol, portanto muitas vezes eu não sei se a pessoa que está ali ao meu lado se é um espanhol de Barcelona ou de outra cidade qualquer ou se é alguém de Andorra, porque a língua é a mesma, portanto eu não consigo te dizer se...
0: Em Andorra fala-se espanhol ou fala-se... catalão.
2: A língua oficial é catalão.
1: Em
2: não é?
1: Teoria, a língua oficial é catalão. Exato. Mas como eles sabem que nós somos estrangeiros, arrancam logo connosco em castelhano. E tentam, neste caso específico em Andorra, nota-se a tentativa deles de tentarem falar o português, que é algo que em Espanha isso já não acontece.
2: É para quem não conhece, podes caracterizar um pouco a capital, Andorra lá velha? Como é arquitetonicamente? O que é que se pode fazer na capital? Para além das compras, que já se sabe que se pode.
1: Certo.
2: Até que a carteira deixe. Pode
1: sim, havendo cartão de crédito, o nosso mundo é infinito até o cartão de crédito acabar.
2: Depois é que é mau se não tiveres exato. Crédito.
1: Depois logo se vê, não é?
2: Bom, mas então caracterizando a capital de Andorra, como é?
1: A capital de Andorra, a cidade fica dentro de montanha, né, dentro de serras, é um caminho para as diversas distâncias de ski, para as três distâncias, ou os três principais grupos de distâncias, e os edifícios são muito parecidos com os que existem um pouco ali na Suíça também, são aqueles edifícios típicos de montanha, com as madeiras à mostra,
2: telhados em bico,
1: telhados bem em bico, sim, exato, claro, convém. Muito típicos, nota-se dos últimos anos para cá, lá até eu já não ia lá há muitos anos, mas de quando eu ia antigamente para agora, nota-se que houve uma preocupação muito grande do lado deles em tentar preservar os edifícios antigos e recuperá-los e voltá-los a pôr em todo o seu esplendor, como eram originalmente, e isso dá ali algum apelo à cidade e à vila, quer dizer, na realidade aqui é uma capital, mas tu vais vendo isso ao longo da estrada, conforme vais subindo a serra, vês isso não só em Andorra La Velha, como vês ao longo da serra toda, e as casas hoje em dia estão a um preço que nós julgamos que em Portugal estão muito caras. Eu via vivendas à venda por mais de 1 milhão de euros no meio
0: mas
1: de uma serra.
0: Mas Portugal não é um principado, parece.
1: Eu sei,
0: não é.
1: Parece, exato, só falta essa parte. Mas pronto, o preço das casas era assustador ainda.
2: É proibitivo.
1: Sim, mas é o quê?
0: Mas os salários também devem ser muito altos lá, portanto.
1: Sim, mas aquilo que eu percebi, nós estivemos lá a falar com os senhores, quer do hotel, quer de umas lojas que havia em frente ao hotel, e falámos, comentámos sobre o preço das casas e o tipo de casas e o tipo de pessoas que estava a comprar casas, e aquilo era tipicamente era casas de férias de pessoas que viviam nas cidades ali, Barcelona principalmente, que compravam casas lá em cima como casa de férias para irem passar o fim de semana ou para irem fazer semanas na neve, e depois tentavam alugar via Airbnb para ter alguma receita, mas eram casas enormes e com preços assustadores.
2: E curiosamente, ainda que a moeda oficial seja o euro, Andorra não pertence à União Europeia. Há um acordo especial, mas não
1: exatamente.
2: Pertence.
1: Sim, tudo era pago com euro, portanto, pois. Para nós em Portugal era indiferente. A questão é que ali é o telefone, por exemplo, O tarifário que nós temos, que é supostamente igual em toda a Europa, isso não existe em Andorra, porque lá está que não há acordo. As chamadas ficam muito mais caras, portanto, se alguém for para Andorra, tenha esse cuidado. Existe a possibilidade de comprar cartões específicos, sim, só para dados.
0: Estes países que não fazem parte da União.
2: Mas é importante.
0: Mas fazem parte do espaço Schengen, talvez têm a possibilidade de aderir a alguns acordos, mas não aderem, alguns tratados não aderem
1: não.
0: A.
1: Eles não aderem a isto e o preço rapidamente dispara, e se alguém não tem cuidado.
2: De facto, é uma dica importante ter cuidado. A isto, a moeda, por muito que seja o euro, não existe a contrapartida, não é? E, portanto, as coisas, as comunicações, no caso...
1: Sim, as comunicações ficam muito mais caras. Muito mais cara. O que nós fizemos foi comprarmos uns eSIMs, uns cartões digitais, com dados, e o que ficou combinado entre toda a gente é ninguém faz chamadas entre nós, é chamadas via WhatsApp, é mensagens via WhatsApp, que tínhamos 5 gigas, ou requer, uma coisa qualquer, e assim era um custo que tínhamos, mas estava balizado, dali não passava.
0: Outra dica importante, já agora, é o vaso protetor solar. Desculpa, Ana.
1: Sim. O protetor solar é obrigatório todos os dias pôr o protetor solar, porque nós estamos a uma altitude muito maior, estamos mais perto do sol.
2: E até porque reflete na neve, não é?
1: Exatamente. Portanto, na realidade temos raios a virem de cima e raios a virem de baixo, e portanto convém pôr protetor solar e usar óculos escuros. É impensável alguém que decida andar um dia na neve sem óculos, porque isso já aconteceu uma vez em Andorra com...
2: Mas quem já disse, usa óculos, depois os óculos conseguem-se pôr por cima dos óculos?
1: Consegues. Sim. Okay. Aqueles óculos grandes que se põem, não é?
2: Sim.
1: Alguns têm específicos, ou tu compras, tens de comprar, lá está, isto, o dinheiro...
2: Compra-se
1: tudo. Tens de comprar lentes, armações específicas para encaixar dentro daqueles. Alguns já têm específicos. De preferência usar lentes de contacto, é mais fácil. O meu filho usa óculos e ele tinha que usar lentes de contacto. No caso dele, os óculos eram ligeiramente mais pequeninos e ele não conseguia usar os óculos dele na neve. Usar sempre lentes escuras, qualquer que seja, mesmo que tu não queiras usar aqueles óculos específicos para andar na neve, tens que usar óculos escuros, porque vou-te dar um exemplo de uma coisa que aconteceu com os rapazes portugueses uma vez quando nós fomos em Andorra, já há muitos anos atrás. Houve um deles que decidiu não levar óculos escuros, porque, eu consigo, não preciso e tal. Resumindo, ao final do primeiro dia, apanhou um escaldão nos olhos, que eu nem sabia que isso era uma coisa que podia acontecer.
2: Escaldão nos olhos?
1: E passou o resto da semana fechado no hotel com o quarto às escuras, porque ele não podia ter luz.
2: Mas se estás a falar nos olhos, na íris,
1: olhos.
2: No...
1: Exatamente, tal e qual.
2: Ah, é?
1: Teve que estar o resto da semana, portanto ele pagou uma semana de neve, só fez um dia de neve, os outros dias ficou no hotel. E tinha que estar dentro do quarto, eles nem podiam acender as luzes, porque qualquer luminosidade
0: isso
1: feria
0: nos
1: olhos.
0: Isso é mesmo importante, já, pois no meu caso, que sou um pouco fotofóbica, um pouco, quer dizer, muito, ando sempre com óculos de sol mesmo no inverno. Não nos dias de muito escuros, mas aquela claridade da manhã de inverno, mesmo assim, faz-me alguma impressão.
2: Ah, eu pensei que fosse para dar estilo.
0: Não. É porque...
1: Também. Ela aproveita, já que precisa de usar óculos, vou andar aqui com estilo.
0: Sou mesmo um pouco fotofóbica. Portanto, neste caso, indo para umas férias deste género, para uma zona deste género, eu jamais poderia fazer qualquer coisa se não estivesse muito, muito protegida. Não só pela questão do escaldão, mas mesmo pela questão de conseguir ver a pista à minha frente, senão...
2: Contra uma árvore.
0: Não dava. Mas isso é muito importante. Nem sequer sabia que havia escaldões.
1: Pois, eu também
0: vista.
1: Não sabia. Na altura fiquei a saber. Coitado do rapaz.
0: Mas recupera bem.
1: Quer dizer, eu acho que sim. Nós depois deixámo-lo ver no final do sexto dia. Mas repare, ele só saiu do quarto no quarto dia. Na véspera de irmos embora, que ele finalmente saiu do quarto.
2: Diogo, o tempo corre. Sei que nesta tua última viagem a Andorra aconteceu um episódio que foi menos agradável.
1: Certo,
2: não é? Que também acontecem nas viagens. Que aqui contar o que foi...
1: Sim, eu, como vos disse, éramos 25 pessoas, adultos e crianças, quase toda a gente tinha duas crianças e havia um casal que até tinha três. Esse casal tinha uma miúda com 14 anos e houve uma altura que eles, um dos filhos estava a se sentir mal, eles ficaram com o miúdo e depois até acabaram por ir mais cedo até para o hotel. E a miúda ficou comigo a descer as pistas, porque ela andava bem, portanto ela conseguia nos acompanhar, portanto não havia problema. E há aqui uma coisa que eu não expliquei aqui, que é os chamados fora de pista. Nós podemos estar só a descer a pista, propriamente dita, ou podemos andar ali em zonas ali ao lado da pista, no meio das árvores. E normalmente havia ali uma zona que eu fazia sempre no meio das árvores, porque na realidade o que aconteceu foi, este ano tivemos sorte, porque tipicamente na Páscoa nem sempre temos boa neve, porque já estamos a chegar mais perto da primavera, e neste caso fartou-se de nevar enquanto nós lá tivemos. Portanto, as pistas estavam perfeitas, e o fora de pista, que é a zona no meio das árvores, tinha neve fresca e neve quase virgem, portanto, cada vez que andávamos lá era como se fosse a primeira vez, portanto, aquilo era maravilhoso. E a miúda ia ao longo da pista, e eu ia no fora de pista, e depois encontrávamos lá em baixo. Daquela vez, não sei o que aconteceu, a rapariga não me viu e parou. Parou ao meio da pista e eu continuei a descer e pensei, olha, ela já foi à frente, que ela tinha dito lá em cima que estava com vontade de ir à casa de banho e essa pista terminava numa zona com café. E eu desci a pista à procura dela, cheguei lá embaixo, ela não estava, fomos às casas de banho e ela não estava. E ficámos cá embaixo à espera que ela aparecesse e ela lá em cima parada à minha espera. E pronto, isto foi um bocado chato porque eu na realidade tinha conhecido os pais dela no dia anterior, não é? E eles confiaram na minha responsabilidade e eu fui um irresponsável e decidi fazer o fora de pista. Lá está, a sorte é que depois havia sempre gente a descer e ela encontrou até um grupo de portugueses que depois desceram com ela até cá abaixo e tinham dito que iam ficar com ela. E de repente já estava eu, mais um grupo de amigos também que estavam connosco já à espera da miúda e não dissemos nada aos pais, porque entretanto os pais já tinham descido para o hotel e eu só me benzia e pensava como é que eu vou chegar ao hotel e dizer que perdi a criança. Portanto...

0: Diogo Cabral Andorra. Diogo, foi um gosto receber-te aqui no Guia de Viagem.
1: Muito obrigado.
2: Obrigada, Diogo. Deixa-me só acabar dizendo que fiquei mais ou menos convencida, mais ou menos. E talvez eu...
0: Levas uma camisola térmica.
2: Umas dicas. Epá, não, essa questão para mim é chata. Não quero gastar centenas de euros em roupa que nunca mais vou usar. Vou pedir emprestado a alguém, pronto.
1: Repara, de certeza que has de ter um amigo ou uma amiga que tem roupa de neve que tu podes pedir emprestado.
2: Depois onde é que se guarda essa roupa? Eu não tenho roupeiros para isto tudo. Bem,
1: então, mas se for emprestado, só pedes durante uma semana e voltas a devolver. Volta a ficar a cara de quem tem. E vais ver que vais divertir. Aquilo é... Nós não falámos aqui sobre o aspecto visual da serra em si e sobre o ambiente que se vive. Para o Lourençal, aquilo é uma zona com muitas árvores. O ambiente é brutal. Ainda por cima nós apanhámos aquilo a nevar e com sol ao mesmo tempo. Portanto, foi um momento idílico. E tu estás lá em cima muitas vezes. O silêncio absoluto. Ouves passarinhos e tudo mais. E o ambiente entre ski e serra, montanha, com árvores, com a natureza, é muito impressionante. Portanto, eu acho que devias de ir e depois, se gostas de praticar desporto, poder fazer este tipo
2: eu
1: de exercício.
2: Gosto muito, mas não gosto tanto de praticar desporto de rabo no chão, sabes? E penso que
1: mesmo
2: vai ser uma semana perdida.
1: No chão.
2: Vai ser uma
1: não
2: semana
1: é,
2: perdida
1: é.
2: Enquanto
0: eu só me lembro daquela música.
2: Vou estar chateada, cheia de nódoas negras e se não encontrar mar pela frente é uma sorte.
0: Eu só me lembro daquela música do Salada de Fruta. Lembram-se desse grupo?
1: Lembro,
0: com a Lena d'Água. Lembram-se
1: sim,
0: da música?
2: Não, eu sou
1: um grupo
2: muito
1: antigo.
0: Já
1: no
0: vaso fazia-se cá. Bom, Diogo, mais uma vez, muito obrigada
1: muito obrigado
0: por teres aqui estado connosco. Agradecemos também o apoio técnico ao Filipe Pinto. Eu e a Joana Ferraz regressamos na próxima semana com outro convidado para nova aventura noutro canto do mundo. Já sabem que podem ouvir-nos com música na rádio, mas estamos sempre em mundo.rtp.pt e nas outras plataformas digitais. Até lá, boas viagens.
2: Vou terminar como comecei. Boa viagem.
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Depois de mais uma edição de Guia de Viagem, a música não para, estivemos com Os Vizinhos, Casar é para Esquecer. Voltamos um pouco atrás no tempo para recordarmos Nunca Me Esqueci de Ti, Rui Veloso, que conta com Ricardo Ribeiro.

0: Fechamos assim mais uma hora na RTP Mundo. Vêm aí as notícias em simultâneo com a RTP Antena 1.
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1: A agência de notação financeira Scope melhorou a avaliação de Portugal para A+, com uma perspectiva estável. Antes, esta agência de notação financeira dava como classificação de A a Portugal, anunciou agora esta subida. De acordo com a agência, a alteração do rating teve em conta a descida do rácio dívida-PIB, que reflete o bom desempenho fiscal e custos moderados dos juros. Por outro lado, o crescimento económico resiliente de Portugal e a melhoria contínua da posição externa do país também pesaram para a decisão. Já a médio prazo, a agência espera um crescimento de 1,7% entre 2027 e 2031, acima da média da zona euro. O Bloco de Esquerda considera